comigo as palavras que agora vamos citar para confessar o Senhor. Diga comigo, diga: meu Deus, em nome de Jesus Cristo, o teu Filho amado, Senhor, aquele que se entregou lá na cruz do Calvário pela minha vida, pela minha alma, pela minha salvação. Perdoa, Senhor, os meus pecados. Perdoa, Senhor, tudo aquilo que entristeceu o teu Santo Espírito. E escreve o meu nome lá no céu, no livro da vida, e sela com teu sangue.

0: envia-me. Isaías 6:8. 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

0: É 21 horas e 9 minutos, horário de Brasília. Está no ar o programa mais amado do Brasil, Momento do Presidiário. Esse que vos fala, o cooperador irmão Rony Ramos, e está comigo, pastor
1: Presbítero Moacir.
0: E nos botões, nas teclas, está com a gente o Johnny, até às 23 horas, junto numa só fé, até às 23 horas, levando essa programação, o Momento do Presidiário. Lembrando, hein, daqui a pouco está com a gente o jovem, o irmão Cleiton de Porto Alegre, um ex-recluso de liberdade. Deus fez e está fazendo um grande milagre sobre a vida deste homem, aonde passou pelo sistema prisional e hoje se encontra há anos já livre, liberto, adorando e servindo a Deus o Todo-Poderoso. É daqui a pouquinho, hein? Daqui a pouquinho o irmão Cleiton de Porto Alegre, lá de Canoas, vai entrar no ar para contar o seu testemunho, porque o que Deus fez e está fazendo é notório para todos os ouvintes essa noite. Pastor Moacir.
1: Boa, Pai do Senhor, povo de Deus, rapaz do Senhor, ouvintes da programação. Mais uma noite nós estamos na presença do Senhor, iniciando mais um culto no seu lar. E nós sabemos que o nosso Deus trabalha de formas tremendas, trabalha através de um louvor, através de um testemunho. E quando nós falamos em testemunhar, irmãos, é algo tremendo, principalmente na vida dos irmãos que passaram por momentos tão difíceis por causa de uma queda na sua vida, problema que tiveram, e assim tiveram que enfrentar momentos, tempos dentro das prisões. E nós cremos que o nosso Deus envia os seus missionários lá para trabalhar, e por isso nós louvamos a Deus. Amados, louva a Deus em primeiro lugar, porque nós sabemos, todos nós sabemos que sem Ele, sem a presença dEle, nós nem da cama nós teríamos saído hoje. Mas porém nós cremos que o nosso Deus já nos deu esta oportunidade. Deus abençoe a todos, amados.
0: Irmãos, e nós vamos agora, amém, uma palavra, pastor Presbítero Moacir, amém, estará trazendo uma reflexão, uma porção da palavra do Senhor. Onde você está aí? Você está no volante do carro, você está viajando, está em viagem, mas está ligadinho no Momento do Presidiário. O pastor Moacir está trazendo uma reflexão, uma porção da palavra do Senhor.
1: Ouvintes, eu estou com a minha Bíblia aberta no livro de São Lucas, capítulo 4:15, versículo 23. Se você quiser me acompanhar aí no seu lar, e nos diz assim a palavra de Deus: e trazei um bezerro cevado, e matai-o, e comamos, e alegramo-nos, porque este meu filho estava morto, e reviveu, tinha-se perdido, e foi achado. E começaram a alegrar-se. Amados, a palavra de Deus, aonde nós lemos, ela traz, irmãos, uma mensagem de uma parábola de Cristo, quando caminhou por esta terra. Jesus, nesta parábola, a parábola do filho pródigo, ele conta a história de um lar. Ele fala a respeito de alguém que abandonou tudo de bom que tinha, deixou a casa do pai, o jovem com alma aventureira, pegando a sua herança, pegando os seus bens, o que ele tinha por direito. Ele sai da casa do pai e vai para uma terra distante. E nesta terra ele gasta tudo, o seu dinheiro, a sua riqueza, os seus bens, com as prostitutas, com as festas. E porém, chega um momento em que todos sabem que o dinheiro acaba, e quando acaba o dinheiro, acaba as amizades, acaba as festas, a bebedeira. E quando acaba esse dinheiro, esse jovem precisa agora trabalhar para poder sobreviver. E então encontra naquelas terras longe de casa apenas um fazendeiro que ele colocou em um chiqueiro para cuidar de porcos. E Jesus diz nesta parábola que este jovem, olhando os porcos se alimentarem com as bolotas, com as imundícias em que comiam, com a lavagem, esse jovem tinha vontade de comer também aquilo em que os porcos comiam, e ninguém dava nada para ele. Mas porém Jesus, ele traz, irmãos, uma parte muito importante nesta parábola. Ele diz bem assim: e caindo em si, lembrou-se da casa do pai. Ele disse: na casa do meu pai, até mesmo os jornaleiros têm abundância de pão, e eu aqui perecendo de fome. Esse jovem, então, bola uma estratégia para voltar à casa do pai, pensando consigo: eu vou voltar, chegar ao meu pai, eu vou dizer: pai, eu pequei contra os céus, pequei contra ti. Não sou digno de ser chamado seu filho, mas me dá uma oportunidade de ser um empregado seu. E assim esse jovem começa a marchar novamente para a casa do pai, para aquele lugar de onde ele nunca devia de ter saído. Talvez, amados, esta mensagem é para você que está afastado do Evangelho, para você que está longe de Cristo, você que já esteve na casa do pai, que também sabia, soube que você tem uma herança, mas mesmo assim, você com alma aventureira, você também saiu da presença de Deus, você também saiu da casa do pai. Mas porém existe um momento na vida dos homens, do ser humano, em que nós caímos em si para a realidade, acordamos para a realidade. E nesta parábola, Lucas descreve as palavras do Mestre Jesus em que ele cita-as dizendo que esse jovem volta para casa e de longe o pai já o avista, porque, irmãos, o pai e o filho saiu de casa, mas o filho não morreu. E quando o filho não morre, se o filho está com vida, o pai está esperando ele voltar. Para você que está afastado do Evangelho, você ainda respira. Você ainda tem a oportunidade para você voltar para Deus, independente de que igreja você frequentava, que você servia ao Senhor. Mas ainda há tempo para você acordar para a tua realidade espiritual. Embora talvez a tua vida material pode estar bem, mas você tem uma alma dentro de ti, que esta alma regozija, ainda espera alcançar a salvação. E esse jovem, segundo diz Jesus, ele volta à casa do pai e o pai já estava esperando ele. Quando viu de longe, já veio de braços abertos. E o filho diz: pai, eu não sou digno de ser chamado seu filho. Pequei contra os céus, pequei contra o Senhor. E aquele pai o abraçou, beijou e viu a situação em que estava vivendo aquele jovem naquele momento. Estava descalço, o anel de filho já não tinha mais, as roupas rasgadas, uma vida de uma pessoa que está, irmãos, morando na rua, debaixo das marquises. Uma vida totalmente de desgraça, na situação em que o ser humano vive. E assim estava esse jovem desta parábola. Mas, porém, o pai o restituiu. Mandou trazer um anel, mandou trazer sandálias novas, colocou nos pés e mandou pegar um bezerro cevado para então fazer uma festa. Aquele pai muito feliz porque viu o seu filho retornar vivo para casa. E esta mensagem, irmãos, é apenas uma parábola, ouvintes. Uma história que Jesus contou aos seus discípulos e Lucas escreveu na Bíblia Sagrada. Mas eu tenho como reflexão para a minha vida e para você que está aí do outro lado, escutando a programação neste momento, que todo homem, por mais que ele esteja, a situação em que ele esteja vivendo, ele precisa entender que nós temos que acordar para a realidade. Acordar e tentar entender, irmãos, os mistérios de Deus na nossa vida. Não é ficar reclamando porque caímos, ficar reclamando o que aconteceu ou o que deixou de acontecer, mas é você acreditar que o nosso Deus, ele ainda tem o amor e o perdão para você. Jesus ainda é o nosso advogado. Por pior que seja a situação em que você está vivendo, se você ainda respira, você pode acordar para a realidade hoje e voltar à casa de Deus. Por isso, amado ouvinte, você que me escuta, que você está afastado do Evangelho, talvez você até que já frequentou a casa de Deus, mas você nunca aceitou Jesus, o Senhor te chama pelo teu nome. Satanás, ele conhece você pelos teus erros, pela tua queda, por aquilo que você praticou de errado, porque Satanás sempre foi acusador. Ele usa um e outro para tentar tocar na tua ferida, para ver você triste, você abatido. Mas Jesus não. Jesus te espera de braços abertos. O Senhor sabe muito bem que um dia tu vais voltar, mas porém não tarde. Não sofra mais. Volte para Cristo enquanto há tempo. Faça como fez esse jovem, acordou para a realidade há tempo. E quando voltou, o Pai o recebeu com festa. O céu te recebe com festa se você se arrepender hoje e voltar-se para Cristo. E esta mensagem fique guardada em seu coração. E eu te faço um convite especial da parte de Deus neste momento, para você que está no leito de enfermidade, para você que está desenganado pela medicina, para você que está dentro de uma cela, em uma prisão, e você está distanciado de Deus. O Pai te espera, meu amigo. O Pai te espera, minha amiga. Volta para Deus enquanto é tempo. Acorda para a realidade. Ah, mas eu sou membro, já fui membro da igreja fulano de tal. Não, não importa qual igreja que você foi membro. O importante é saber que você já foi filho, herdeiro. E você abandonou tudo para curtir a vida, viver no pecado, no erro. Volta para Cristo enquanto é tempo. Te faço este convite. Se você quiser voltar para Deus, reconciliar-se com Deus, nós vamos orar por você agora. E se você, talvez você queira aceitar Jesus, eu vou orar contigo agora também. Coloque a mão no seu peito e diga assim comigo: Senhor Jesus, eu te aceito como meu único e suficiente Salvador da minha alma. Escreve o meu nome lá no céu, no livro da vida. Perdoa os meus pecados. Senhor, me ajuda a ser forte, a ser fiel a Ti, até o dia da Tua vinda. Senhor, eu estou reconciliando hoje contigo, agora, no programa Momento do Presidiário. Escreve ou reescreve meu nome lá no céu, Senhor, e me ajuda a lutar para que nunca mais eu caia. Eu te peço em nome de Jesus. Senhor Deus, maravilhoso Pai, eu oro a Ti, Jesus amado, pela vida, Pai, dos nossos irmãos e irmãs que estão reconciliando contigo neste momento. Aqueles que estão se entregando a Ti, ó Pai, te aceitando como Salvador, escreve esses nomes, Senhor, e sela com Teu precioso sangue. Ajuda o Teu povo a vencer nesta terra, Senhor, porque nós fomos chamados, ó Deus, para apenas peregrinar nesta terra e um dia morarmos no céu. Ajuda, Senhor, a Tua igreja a vencer, os Teus filhos a vencerem. É o que eu te peço em nome de Cristo nosso Salvador.

0: Você está ouvindo o Momento do Presidiário, 21 horas e 27 minutos. Você que ligou agora o seu aplicativo, o seu rádio, você que está nos acompanhando desde as 21 horas, que Deus abençoe a sua vida e a sua família. Lembrando também, vamos mandar um grande abraço, equipe Rádio da Fé, manda um grande abraço para os irmãos que estão lá na Penita, lá no presídio de segurança máxima em São Pedro de Alcântara. Estão ligadinho lá na cozinha, alguns setores com o rádio ligadinho nesse momento, ouvindo a programação. Também aqui na Penita, os irmãos da cozinha que nos ouve também, essa terça-feira tivemos ali, eles, não, Marrone, estamos aqui ligadinho também na cozinha aqui à noite, ouvindo toda quinta-feira o Momento do Presidiário, e o pessoal ali da Agrícola Palhoça também na cozinha. Que Deus abençoe você, recluso de liberdade, que está aí ouvindo a programação. E tem chegado mensagens aqui para nós, né? Hoje temos um Carta Viva, daqui a pouquinho, amém? Daqui a pouquinho mesmo, estará no ar aqui, ao vivo, o irmão Clayton, ali de Rio Grande do Sul, dessa de Canoas, testemunhando o que o Senhor está fazendo, aonde Deus tirou ele, uma vida pregressa, e aonde Deus colocou ele, posicionou ele como um campeão vitorioso. E você que nos ouve, você que é familiar de recluso de liberdade, você que é mãe, pai, vó, tia, está com seu familiar preso lá nos presídios, e pensa que não tem mais jeito, tem sim. Tem jeito, e daqui a pouquinho você vai ouvir um grande testemunho do irmão Cleito de Porto Alegre, que daqui a pouquinho vai entrar no ar. Está nos ouvindo aqui o irmão Fábio, ali de Biguaçu, na escuta dessa programação. Que Deus abençoe, irmão Fábio, irmão Tom Nunes, ali de Serraria também. Está nos ouvindo, pastor Luiz, lá em Balneário Camboriú, também está ligadinho na programação. Está com a gente também o pastor Eliel, pai de Senhor Jesus Cristo, estamos na escuta. Deus abençoe, meu querido irmão, que Deus abençoe, pastor Eliel, ali da Praia de Fora, e toda a sua família nos ouvindo ali. Pastor Luciano, ali do bairro Ipiranga também, amém, querido. Está ligadinho na programação. Pastor Márcio, aqui do Monte Serra, está ali fazendo pizza naquele forno a lenha, e eu ligadinho no programa Momento do Presidiário. Estarei na escuta também, Pai de Senhor Jesus Cristo, para todos os ouvintes. Manda o irmão Márcio, Deus abençoe, pastor Márcio, homem de Deus. Está com a gente também a irmã Ana, aqui da Palhoça, a mãe do jovem Manassés, está na escuta da programação. Deus abençoe, irmã Ana, pastor Moacir, muita gente na escuta, né?
1: É verdade, também estamos na escuta. A nossa irmã Ana Paula de Fortaleza, no Ceará, ela pede oração em favor dela. Pastor Daniel de Ponte do Imarim pede oração em favor da sua irmã, a irmã Mercedes. Irmãos, para você que está chegando agora na programação, quiser mandar o seu pedido de oração, nós temos o WhatsApp da rádio, irmãos. O WhatsApp é 3207-8283. Manda o teu pedido de oração. Nós estaremos orando aqui no ar, apresentando você no ar a Deus. Manda o teu pedido de oração. WhatsApp da rádio 3207-8283.
0: É, meus irmãos, e daqui a pouquinho o irmão Cleiton de Porto Alegre estará no ar com a gente, contando o seu testemunho, né? É uma forma de gratidão. Eu sei que ele conta isso lá onde ele congrega, junto à igreja, o pastor dele, mas aqui, irmãos, nós estamos aqui a nível Brasil e mundial, amém? Tem muitas pessoas de fora nos ouvindo também, nos Estados Unidos, o pessoal ali na Nova Zelândia, então tem vários lugares, amém? O pessoal está na escuta dessa programação. E todo o Brasil, né, está ligadinho com a gente. Lembrando, antes de nós ligar aqui para o irmão Cleiton em Rio Grande do Sul, Porto Alegre, de Canoas, nós temos que dizer aqui, irmão, você que quer, amém, você quer ser aí um doador, amém, de Bíblias, amém, projeto Jesus em Liberdade. Deus, né, deu esse projeto para a equipe Heróis da Fé, que faz evangelismo dentro dos presídios aqui na Grande Florianópolis. E você pode ser um doador, você pode adotar um recluso de liberdade. Amém? É muito simples, é muito fácil, o projeto Jesus em Liberdade. É só você passar aqui um WhatsApp para a gente, você que tem o contato, amém, do pessoal que faz parte da equipe Heróis da Fé. Ou você não tem nenhum contato, mas tem o contato aqui da rádio. O pastor presbítero Moacir estará passando aqui o WhatsApp WhatsApp aqui da rádio, e você pode entrar em contato com a gente manda um link, amém, para você comprar Bíblia. E essa Bíblia, irmão, ela não é cara, ela é barata, é uma Bíblia padrão. Ela custa R$13, R$14. Amém? E você pode comprar ela aí do conforto da sua casa, com toda a segurança. Amém? Não é para fazer Pix para ninguém. Você mesmo compra e você pode mandar pelo endereço que a gente pode enviar para você aqui. Amém? Chega aqui a Bíblia separada para a equipe Eras da Fé e a gente leva para dentro dos presídios. Nessa terça-feira agora estava em Montales, aqui na Penita, e pela graça, amor e misericórdia de Deus, nós conseguimos levar 16 exemplares de Bíblia, irmãos. Amém? Então nós sabemos que o sistema prisional não muda a pessoa. O que muda a pessoa é Jesus Cristo dentro do sistema prisional. Quando o recluso que está lá, ele abre o coração para Deus, amém? Quando ele abre o coração, o Espírito Santo faz uma grande obra, pastor Moacir, na vida deles.
1: É verdade. Amados, o telefone, o WhatsApp da rádio é 3207-8283. Amados, a irmã Natalícia, lá da Praia do Sonho, de Morretes, também está pedindo oração. Deus abençoe ela, seu Vitor, seu esposo. O povão lá de São Bonifácio, amados. Deus abençoe grandemente, irmã Iri, Mosni, a irmã Anitta. Deus abençoe o irmão Leandro, a família do irmão Leandro. Deus abençoe todo esse povo ali de São Bonifácio. Homens e mulheres de Deus que estão ouvindo a palavra de Deus, estão ouvindo também a programação nesta noite. Que Deus abençoe a todos aí, amados, aqui em São Bonifácio.
0: É, meus irmãos, então tá aí, amém? Você que quer, amém? Você que tem um desejo, uma chama missionária, amém? De comprar uma Bíblia, duas, três e doar. Muitos acham que a Bíblia tá cara. Não, irmãos, não tá não. Amém? É R$14 cada unidade. E você pode aí adotar um presidiário, amém? Nós já entrou dentro dos presídios, irmãos. Nós temos uma campanha de 1.000 bíblias, amém? 1.000. Até no mês de dezembro, né? No dia 31. E a gente vai alcançar, sim. O Senhor tem nos surpreendido e não tem deixado faltar nenhum exemplar de Bíblia. Até o momento, irmão, já entrou dentro dos presídios 601 unidades, amém, de Bíblias, que estão lá dentro. Os reclusos estão lendo, amém, estão meditando, e Deus está trabalhando, Deus está libertando. E você pode nos ajudar a nós bater essa meta ou ultrapassar a meta de 1.000 Bíblias, sabendo que só no presídio de São Pedro, pastor Moacir, tem 1.346 almas lá, né, presa, e sempre, todo dia, está chegando e chegando mais preso.
1: É verdade, irmãos, e a palavra de Deus, ela tem que ser pregada, alguém vai ter que pregar. E porém, irmãos, quando chega a Bíblia dentro dos presídios, nós sabemos que Deus começa a trabalhar no coração daquele povo. Porque, irmãos, eles não têm o que fazer lá dentro, eles estão encarcerados, eles têm tempo para meditar. E por isso, irmãos, uma Bíblia, um exemplar de Bíblia é algo muito importante, é o melhor presente que um recluso pode ganhar, irmãos. Tá? Por isso que a gente faz esse apelo para todos os ouvintes neste projeto Jesus em Liberdade. Já sabemos que faltam apenas 399 Bíblias, irmãos, para completar as 1.000 Bíblias que nós vamos enviar para dentro dos presídios. Enviar não, já foram 601 Bíblias, já foram para dentro do presídio. E agora, irmãos, nós contamos com a sua ajuda para você. Irmãos, uma Bíblia custa menos que um cachorro quente. Hoje você vai no cachorro quente, por mais baratinho que seja, você vai ter que desembolsar no mínimo 20 pila. E porém, uma Bíblia Sagrada custa de 13 a 14 reais. Pensa nisso. Ajuda com amor e carinho esta obra. Eu tenho certeza que não vai faltar para você, Deus vai te honrar, Deus vai te ajudar. Irmãos, está chegando aqui mais pedidos de oração. A irmã Natalícia pedindo oração pela família. A irmã Esdra, aqui do bairro Forquilinhas também, irmãos, está lá pedindo oração. A irmã Reni também está pedindo oração. O povo está, irmãos, irmão Rony, está ligadinho na programação.
0: É verdade, pastor Moacir, o Diácono José, ali do norte da ilha, Deus abençoe, está nos acompanhando também. Vou pedir pro Johnny, o nosso sonoplasta aqui, amém? Deus abençoe também o Jessé da Glória, que está nos ouvindo, pastor, aleluia, Glória a Deus. Pastor Josué, pastor Samuel Dolor, amém, está nos ouvindo também, junto com a sua esposa, a irmã Letícia, e o Brian está nos ouvindo também, estão ligadinhos nessa programação. Amém. Eu vou pedir aqui para o irmão Johnny ligar para o irmão Clipe de Porto Alegre, amém? Hoje ele vai estar no ar, um ex-recluso que passou por sistema prisional. Ele vai estar contando aqui, amém, o tempo que o inimigo fez com ele, entristeceu, fez passar por coisas que ninguém quer passar, mas houve uma viravolta e Deus, ele fez um grande milagre.

0: Aleluia, paz do Senhor, irmão Cleiton.
1: Paz do Senhor, Boni, como é que tá o irmão?
0: Oh, amém, querido, tu já está no ar, amém, você está ao vivo para todo o Brasil e o mundo. Já quero agradecer, irmão Cleiton, a tua disponibilidade, amém, de passar esses minutos com a gente até as 23 horas, contando o que o Senhor fez, está fazendo na sua vida. Nós estamos com uma audiência muito grande nesse momento, e nesse momento, irmão Cleiton, tem mães, tem pai, tem parente de preso, de reclusos que estão em casa, né? Estão ouvindo aqui a rádio Momento do Presidiário, estão na escuta da programação. E o irmão está no ar para contar, né, que o Senhor ainda faz milagre, e o Senhor, ele faz acontecer na vida daquele que crê em Jesus Cristo. Eu vou começar com uma pergunta, irmão Cleiton. Amém, se tu cresce aí.
1: Amém.
0: Se apresentar, dizer o teu sobrenome, fica à vontade, tá bom?
1: Tá ok, pode deixar, pastor. Uhum. Meu nome é Cleiton Simões Jardim, hoje eu moro na cidade de Canoas, né, aqui no Rio Grande do Sul. Eu fiquei preso por 6 anos e alguns meses aí no estado de Santa Catarina, e minha vida foi transformada, né, pelo poder da glória e a graça e a misericórdia de Deus. Fiz uma experiência com Deus, preso, hein? Fui preso em 2015 aí. Em 2018 comecei a ler a Bíblia, comecei a ter uma experiência com Deus, senti a presença do Espírito Santo, né? Pela primeira vez preso. E depois disso, comecei a buscar cada vez mais a palavra, já li a Bíblia 3 vezes, né? Sempre buscando conhecimento e fiz experiência com Deus, né? Dentro da cadeia mesmo, o pastor Rony,
0: irmão Cleiton,
1: prova disso, também me ajudou, né?
0: Sim, olha, só escuta, amém, amém. Glória a Deus, que benção. Só deixa a gente fazer a equipe aqui, Herói da Fé, quer fazer uma pergunta para ti. Vamos começar lá de trás para frente, amém? Eu sei que tu tem muita coisa para contar, amém?
1: Descanta. A gente passa a noite falando de Jesus, que ele fez aqui na minha vida.
0: Eu sei disso.
1: Nem eu tinha mais esperança, só a graça de Deus, que a misericórdia que me alcançou, pastor.
0: Meu irmão,
1: Deus é muito bom.
0: Sim, tu és um milagre. Eu tenho aqui, ó, a primeira pergunta para você, amém? Eu sei que a gente fica um pouco nervoso, mas tu tá em casa, ninguém tá te vendo, amém? Relaxa aí, amém? Respira fundo. Então tá bom, olha só, eu quero te fazer a primeira pergunta. Como era a sua vida antes de conhecer Jesus? Né? Porque tu passou todo aquele processo, foi no mundão, né? Como era a tua vida? Qual foi lá o teu primeiro cigarro? Quantos anos tu tinha? Qual foi o teu primeiro copo de bebida? Porque um abismo chama outro, né?
1: Sim, é verdade. Infelizmente, o inimigo usou algumas pessoas, né, para que eu possa usar a primeira vez droga e bebida e festa. Então isso foi quando eu tinha uns 15 ou 16 anos, foi o teu período ali que eu comecei a fazer coisa errada já ali, né, trafiquei, já roubei, já fazia muita coisa errada, já tive biqueira, era uma vida totalmente oposta do que eu vivo hoje, do que Deus fez na minha vida, né? Hoje tudo que eu tenho eu posso honrar e dizer que foi Deus que me transformou, assim.
0: Sim.
1: Fiz muita coisa errada, né, no passado, assim. Nunca falei que nunca ia trabalhar, nunca ia fazer coisa errada, sempre gostei da vida fácil, da vida do crime, que o diabo ele usa diversas maneiras, assim, de cegar a gente, principalmente quando a gente não tem um conhecimento espiritual, né? Ele faz o que quer da gente, assim. A gente é roboseado por ele, né?
0: Sim. Irmão.
1: E não é fácil, pastor.
0: Sim.
1: Não é fácil. O cara tem que ter força de vontade e coragem, né? Eu falo que tem que ser muito homem pra sair do crime.
0: Sim.
1: Porque não é pra qualquer um.
0: Sim. Irmão Cleiton, há quantos anos tu tinha quando tu começou a experimentar bebida, droga? Porque a gente sabe que...
1: Ah, eu tinha 16 anos.
0: Sim.
1: 16 anos eu já fazia coisa errada, assim.
0: Sim.
1: Os meus pais eram separados, né?
0: Sim.
1: Então, já morava só com a minha mãe, era mais fácil, assim, digamos assim, pra fazer, não tinha aquele auxílio, assim, muito familiar, sabe? Minha mãe sempre foi meio largada, assim, nunca... Não foi, ficava muito em cima de mim, assim, né?
0: Sim. E que caminhos e escolhas te levaram até o sistema prisional? Porque a gente sabe que tem tudo, é um processo, né? Vem ali um, né? Oferece um cigarro, depois vem um, oferece uma droga. Enfim, quando vai, é como tu acabou de falar aí, né? O diabo ele cega a gente. Mas que essas escolhas, que esses caminhos que te levaram até um sistema prisional, porque ninguém cai lá à toa, né? Porque há todo um caminho, infelizmente, um caminho mau, que não é o caminho de Deus, é o caminho do maligno, né? Que te levou até esse sistema prisional.
1: É, eu fui preso a primeira vez com 17 anos. Fui preso e fui até a delegacia, daí chamaram minha mãe, no caso, minha mãe foi lá e assinou um termo e me tirou. Daí eu assinei só um TC, digamos assim, e fui liberado com uma moto roubada. Mas tudo vinha das companhias, né, que eu andava, que pra mim aquele ciclo de amizade era normal, né? O cara vai se cegando, se acostumando com aquilo ali, daqui a pouco vira rotina, quando tu vê, tu já tá envolvido. É uma necessidade de um dinheiro, é necessidade do cara comprar uma moto, de trocar o telefone, daí já envolve mulher, já envolve, né, as gurias, e daí já o cara já vê, já tá dentro do problema, né? Cego espiritualmente, assim, totalmente, né? Só que o cara acha que é o cara, né? Que o cara tá envolvido, tá fazendo, acontecendo, só que na verdade é uma vida de ilusão, né? Tudo que eu tinha pela vida do crime, e depois, claro, nessa idade que a gente tá conversando ali, com 16, eu não tinha nada. Mas eu já tive algumas coisas assim que hoje alguns jovens estão escutando, eu falo, é só ilusão. Tudo que o diabo dá é só ilusão. Tudo que passar na cabeça deles eu já tive. Assim, tudo assim, tipo, de poder aquisitivo, digamos assim, sabe?
2: Irmão Cleiton, eu vou te fazer uma pergunta. É, você é natural mesmo do Rio Grande do Sul, aqui de Santa Catarina?
1: Sim, uh-huh. Eu sou do Rio Grande do Sul, uh-huh.
2: Mas esse tempo que você passou pelo sistema prisional aqui em Santa Catarina, você morava pra cá?
1: Ou você... Morava, eu tava foragido daqui, eu fui pra aí daí.
2: Nossa. Ainda jovem, olha só, ouvintes. Ainda jovem, saindo dos conhecimentos da família, caindo na vida apenas da festa, Satanás cega o homem. Para você que está acompanhando a programação, você viu o testemunho do Clayton, o que Deus fez na vida dele, mas ele passou por um processo difícil, por ter uma vida sem ter até mesmo o apoio de um pai, sem ter conselhos de alguém, porque nós, na nossa mocidade, na nossa juventude, a gente se acha com alma aventureira. A gente se acha que, como diz o ditado, dono do nosso próprio nariz, né? Mas você falou que teve duas prisões, é isso?
1: Não, eu puxava a cadeia desde 2007. Eu fui preso com 17, mas eu não fiquei preso, eu fui até a delegacia. Daí, com 18 eu fui preso.
2: Ah, sim, quando completou a maioridade.
1: E daí foi preso já, eu fui preso por assalto.
2: Daí foi preso aqui?
1: Daí eu fiquei pouco, fiquei um ano e 7 meses, se não me engano. Eu era primário, daí fiquei pouco dessa vez. Daí saí em 2013 e fui preso de novo. Daí fiquei 7 meses na rua, daí fiquei foragido, um BO que caiu pra mim, daí fui pra Santa Catarina em 2015. Daí aí fiquei preso, fiquei 6 anos e pouco aí também.
0: Ô Cleito, nesse tempo aí que tu veio de Porto Alegre aqui pra Santa Catarina, o que mais dominava o seu coração naquele tempo aí? Que você, né, não estava no caminho de Deus, estava, né, estava no caminho errado.
1: O que... Eu sempre, no que me dominava...
0: Sim.
1: Eu sempre fui um cara, eu nunca fui uma pessoa parada, assim, eu sempre fui correr atrás, independente se era errado, entende? Eu nunca fui um cara... Eu nunca fui muito de usar droga, assim, na verdade. Eu usei muito pouco, assim, sabe?
0: Sim.
1: Eu nunca fui de... Eu já experimentei, assim, mas nunca fui de usar. Nunca me apeguei muito nisso, sabe? Eu nunca fui de... Nunca me fez bem, assim. Então, eu sempre gostei de dinheiro, na verdade. Eu sempre quis sempre fazer as coisas pra conquistar, pra adquirir.
0: Sim, sim. Escuta, e quando tu caiu ali pela primeira vez no presídio ali, quando tu ficou preso, okay, naquele...
1: Santa Catarina?
0: Isso. Nesse momento, quando tu... Pá, tipo assim, quando a gente tá lá dentro, cai a fichinha, né? O que que tu pensou? Acabou tudo pra mim? Não tenho mais...
1: Ah, eu já sabia que eu tava com BO, né, do Rio Grande do Sul. Daí o que que acontece? Olha só como Deus trabalhou na minha vida. Eu sempre falo isso, já falei pra algumas pessoas isso. O sistema prisional aqui do Rio Grande do Sul é muito diferente. Agora tá ficando meio parecido, né? Aqui pra baixo. Mas quando eu caí aí em 2015, primeira coisa que eu não entrei ali, eu caí no COT ali, agora acho que não tem mais o COT, né? Não. Parece que destruíram, né?
0: Sim.
1: Eu cheguei no COT, eu pedi um telefone, né? Pra ligar pra minha mulher, pra avisar ela que eu tinha sido preso, né? Porque eu tinha subido do Rio Grande do Sul, eu tava aqui, eu levava umas caminhonetas pro Paraguai, né? Eu pegava aqui no Rio Grande do Sul, subia até Floripa, daí eu tinha uns guri que levavam pra mim o Paraguai. Daí eu subi com 7 caminhonetas, na época, 7 Hilux. Eu subi com 5 Hilux e 2 Ranger. Essa é a que eu fui preso. Subiu eu, minha mulher e meu sogro, meu falecido sogro. Só que eu subi numa caminhoneta limpa e os guris subiram atrás. E eu cheguei aí, a polícia gaúcha subiu nos seguindo. Dessa vez, eles já estavam me acompanhando já. A polícia gaúcha daqui e a polícia de Santa Catarina já estavam me investigando, sabe? E eu subi em 2015 e fui preso ali. Ali nos ingleses, ali. Daí eu fui, caí no COT, 2015. Daí cheguei ali e pedi um telefone. Eu não tinha um telefone. Daí eu falei, bah, como é que eu vou fazer minhas coisas na rua, né? E daí ali começou a prova, assim, né? Eu vi que, independente do que eu tinha ou que eu não tinha, não mudava nada ali, né? Ali todo mundo é igual, né? O sistema aí de cima, né? Então, o que eu vou fazer da minha vida? Resumindo, assim, comecei a fazer uma experiência com Deus em 2018, como eu falei. Daí vi que o que que eu precisava realmente da minha vida não era do celular, né? Deus permitiu que eu fosse preso aí pra realmente mudar e transformar minha vida. E hoje, graças a Deus, eu agradeço, porque se fosse aqui embaixo, talvez eu estaria morto ou mais envolvido ainda, né?
0: Ô Cleito, olha só, que benção. Nós já vamos chegar lá no teu encontro com Deus, amém? Uma outra pergunta aqui. Dentro lá do cárcere, dentro ali do presídio, qual era o teu maior sofrimento ali? Família?
1: Meu maior sofrimento é a minha filha, né? A minha filha tinha 2 anos. É, 2 anos quando eu fui preso. Meu maior sofrimento era a minha filha. Minha primeira filha, né? Sim. Então, o meu maior sofrimento era ela, assim. Ela, minha esposa, claro.
0: Sim.
1: A minha mãe também, mas meu maior sofrimento era ela, assim, de faltar as coisas pra ela, de deixar a desejar ali, né, no caso. Não, eu sempre me preocupei, nunca deixei a desejar, assim, com a minha família. Sempre me preocupei muito.
0: Sim. E dentro do presídio ali, passou algum pensamento sobre a tua cabeça que... Pra mim acabou, fundo do poço.
1: Eu pensava, o cara chega ali, não tem um telefone, não tem nada pra fazer um contato com a família, né? Então, eu tava, não sabia o que fazer, né? Daí tava até pensando em fugir, né? Os caras falavam, eu me chamava de gaúcho, esse gaúcho é louco, né? Porque... Eu só falava, eu vou dar um jeito de pedir uma enfermaria, alguma coisa, já tava bolando alguma coisa, só que eu não consegui o contato de ninguém pra planejar alguma coisa, né? Porque, aí não tem como. Santa Catarina, igual eu dizia antigamente, é uma rocha, né? Tá louco, não tem como. E daí, mas foi na graça de Deus que permitiu que eu ficasse aí pra me conhecer a palavra de Deus, hoje tá glorificando e bendizendo o nome de Jesus, né? Então hoje eu agradeço a Deus que foi aí mesmo, que se fosse aqui, eu estaria mais envolvido ainda.
2: Ô Clayton, então você caiu na olaria de Deus. O Clayton, eu vou lhe fazer uma pergunta. É, você já mencionou nas primeiras palavras tuas ali que você conheceu a palavra de Deus por dentro da Bíblia Sagrada. E a Bíblia chegou até as tuas mãos. É, alguém da família comprou uma Bíblia ou tinha no presídio para você começar a ler e estudar a palavra de Deus?
1: É, na verdade, o pastor Rony, que me deu a Bíblia.
0: Deus é bom, escuta, meu filho.
1: Forte lá.
0: Isso.
1: E a gente via, é, eu lembro de um culto ao vivo também, da bispa, da Ingrid Duque, eu nunca me esqueço também, e do pastor apóstolo Agenor Duque. A gente via os cultos ao vivo também, fazia as vigílias, né? A gente fez um barraco ali, na verdade, do pessoal que realmente queria buscar Deus. Porque buscar Deus preso é uma coisa, aqui na rua é outra, né?
0: Amém.
1: Infelizmente, essa é a verdade, né?
0: Sim.
1: Só que a presença que eu senti dentro da cela, de joelho orando, a presença do Espírito Santo é uma coisa muito boa. É uma segurança que te dá, sim. Então eu decidi fazer essa escolha e nunca mais larguei, nunca mais vou largar, né?
0: Sim.
1: Porque
0: sim.
1: Depois que tu começa a ter o discernimento, entender sobre a vida espiritual, tu começa a ter temor a respeito a Deus, né? Então tu começa a ter o discernimento, tu não quer mais largar com medo, né? De não ser salvo, com medo de não, de fazer as coisas e perder a misericórdia de Deus, tu começa a ter temor, né?
0: Irmão...
1: Primeiro Provérbios fala sobre isso, né?
0: Irmão Clito, quanto tempo tu ficou ali na Agrícola, na Palhoça?
1: Ali, né? Aí eu fiquei seis anos e pouco.
0: Seis
1: total,
0: anos?
1: Fui pagar castigo na Lages. Eu fiquei na Palhoça, fiquei na Penita ali também, uns anos.
0: Tá. Quando tu foi recolhido por cima prisional, tu foi direto pra Palhoça? É isso?
1: Não, quando eu caí foragido, eu caí com BOD. Eu fiquei ali no corte ali. Acho que no corte eu fiquei.
0: Aqui na Penita.
1: Um ano e pouco, eu acho. É, na Penita, no corte.
0: Sim.
1: Aí do corte eu fui ali pra Casa Velha, depois fui pra. Lá pra Penita daí.
0: Penita.
1: Paredão de fora ali.
0: Sim, o norte. E depois tu fosse pra Palhoça ou tu fosse pra Lages e voltasse?
1: Não, daí eu fui pagar um castigo daí.
0: Em Lages?
1: É, fui pra Lages,
0: tá.
1: Fiquei pagando um castigo em Lages lá.
0: Ficasse quanto tempo lá? Um ano? Meses?
1: Não, quando eu fui pagar um castigo de dias, eu fiquei assim uns 9 meses lá.
0: Nove.
1: 10 meses.
0: E como foi lá a tua convivência lá, né, num lugar que tu não conhece ninguém, né, esses 9 meses lá dentro do presídio em Lages? Como foi ali, o que que tu... Vamos assim dizer, o que que tu viu ali, amém, que te chamou a atenção da parte de Deus? Tinha alguém que ia lá e fazia culto?
1: Em Lages? Não, Lages eu não lembro. Eu acho que não. A gente fazia no pátio ali, oração. Sim. Mas o pessoal de visitar, eu não lembro.
0: Foi.
1: Eu lembro do senhor que ia lá, né, sempre na Penita ali.
0: Sim. Foi um tempo difícil esses 9 meses que tu ficou em...
1: Ah, foi. Lá, não, lá era mais longe ainda, porque a minha esposa, como eu fiquei esse período, minha esposa veio pro Rio Grande do Sul, né? Eu tentei de várias maneiras voltar pra perto da minha família, que é aqui no Sul, né? Que como eu caí com foragido, o que acontece? Eu caí com um BO em Santa Catarina, o juiz daqui do Rio Grande do Sul unificou minha pena e mandou meus PEC tudo pra ir. Das minhas três broncas que eu tinha aqui embaixo. E unificou minha pena e tive que puxar a maioria aí, sabe?
0: Sim.
1: E daí fiquei aí em cima. E daí eu queria descer. E na época eu gastei uns 30 e poucos mil, peguei uns 3 advogados pra descer pra baixo aqui na época. Eu peguei um amigo meu que é advogado aqui embaixo. Ele subiu aí em cima. Pegou o avião, largou, minha esposa morava aqui, matriculou minha filha numa escolinha aqui. Minha filha era pequena, matriculou ela aqui. Minha mulher passou Tinha uma casa que minha mulher passou a conta de luz aqui, pediu pro inquilino que eu tinha alugado, pediu pro inquilino, passou a conta de luz pro nome dela. O meu advogado subiu aí, fez uma petição na mão do Ministério Público aí, justificando que o preso, por lei, né, não pode ficar longe da família mais de 100 quilômetros, né, tem que cumprir a pena próximo. Mas aí nada disso valeu ali pro juiz. O juiz falava que eu tinha que cumprir aqui, que não tinha vaga, que aqui é super lotado, enfim. Daí eu peguei uns 3 advogados pra fazer isso. Porque quando eu caí eu tinha um dinheiro, sabe? E eu fui, eu tinha bens aí em cima também, eu tinha terreno, eu tinha apartamento, eu tinha caminhonete, eu tinha um poder aquisitivo bom, assim. Mas tudo de ilusão.
0: Sim.
1: Tudo que eu tenho hoje foi Deus que me deu. Não tenho nada do crime. Nada. Amém. Nada, nada, nada. Nem um terreno, nem uma casa, nada. Amém. Tudo que eu tenho foi Deus que me deu, trabalhando honestamente.
0: Glória a Deus. Já vamos chegar lá. Irmãos, você que está nos ouvindo agora, você que ligou o aplicativo, você que ligou o rádio, 21 horas e 58 minutos, vamos até as 23 horas. Você está ouvindo o momento do presidiário, amém? Quem está ao vivo lá de Porto Alegre, irmão Cleiton, ex-recluso de liberdade, amém? Você que está nos acompanhando aí, ele está contando a sua experiência antes de conhecer Cristo, amém? Uma vida sofrida, uma vida iludida. Você que está ligadinho aí, nos acompanhando, você está vendo, você que é mãe de preso, pai de preso, amém? Você que diz que o teu filho não tem mais jeito, que não tem mudança, isso, aquilo, você está ouvindo em viva voz, amém? Um ex-recluso de liberdade contando, né, a sua vida pregressa. O diabo colocou ele no crime, entendeu? Colocou ele, né, fazer coisas que a palavra do Senhor reprova, né, pastor Moci? Tu tem mais uma pergunta?
2: É verdade, é verdade. Irmãos, a gente sabe muito bem que o crime não compensa. Ele pode trazer a felicidade momentânea apenas para o homem, mas, porém, dinheiro nenhum compra a liberdade e a felicidade. Nós vemos aqui, irmão Cleide contando o que ele passou aqui na região da Grande Florianópolis, o que ele passou na região serrana. Eu tenho certeza que hoje ele fala apenas, amados, com o prazer de contar que Deus trabalhou na sua vida. Bom, Cláudio, eu lhe faço uma pergunta. Nós encontramos muitas pessoas, nós fizemos visita aqui nos presídios, aqui na Grande Florianópolis, e nós encontramos pessoas que passam por momentos na vida, dentro de um presídio, que Satanás maquina na mente da pessoa até mesmo de tirar sua própria vida. Eu não sei se isso aconteceu com o irmão também, no tempo em que você estava aqui encarcerado.
1: Não, isso não, graças a Deus não. Eu sempre tive o controle, assim, sempre soube, né? Eu nunca me desesperei, assim, nesse ponto, digamos assim, né? A gente sofre, o cara sofre bastante pela família, né? Mas nunca pensei nisso, não. De tirar a vida, assim, não.
0: Irmão Claito, é uma vida... Pra quem tá nos ouvindo agora, tem bastante gente nos ouvindo aqui. O irmão Woods, um ex-recluso de liberdade. Pastor Miro, irmã Ana, aqui do Serraria, também estão nos ouvindo. Pastor... Aleluia, pastor lá da Vila Formosa, aleluia, Pai do Senhor, estou na audiência, Deus abençoe muito vocês aí, amém. Pastor José Carlos está na audiência, irmão Emerson está na audiência, irmão Renato ali, amém, de Bela Vista, Barreiro está na audiência, pastor Luiz está ligadinho também, pastor Luiz ali, glória a Deus, ali.

0: O testemunho do irmão Cleito aqui está uma benção. Irmão Cleito, para esses ouvintes que estão nos ouvindo agora, familiares e até os presos que estão lá em São Pedro, Penita, Agrícola, estão nos ouvindo. A pergunta é: o crime compensa?
1: Ah, não compensa, só ilusão. Só ilusão mesmo. Eu falo para vocês que não perde tempo. Não perde tempo de verdade, meus irmãos. É só ilusão. A gente vê um ou outro assim, é igual futebol, a gente vê um Neymar da vida ali se destacar, mas não perde tempo, porque tem vários aí nos times de Varja aí que estão ganhando uma merreca aí também, então não dá pra se iludir. É a mesma coisa, é um exemplo assim que eu dou, sabe? Não perde tempo com o crime, que é só ilusão, infelizmente. Não perde tempo. Hoje em dia a gente sabe, não é porque eu tô falando, mas muitas pessoas que estão ouvindo sabem que não compensa. Quantos aí que estavam lado a lado com vários que estão ouvindo, infelizmente já perderam a vida, estão longe das famílias hoje aí, né, empilhado de cadeia. Eu falo porque eu tenho gente aqui presa também, meu cunhado tá aqui preso e tá, não aproveita a vida, tá mais de 15 anos preso aí. Então não vale a pena, ele sabe disso. E os nego velhos que estão aí, os veteranos, né, que estão vários anos, sabe disso também. Tem vários exemplos aí que a gente tem. Então a gente tem que dar graças a Deus de estar vivo, de ter saúde, porque muitos estão presos, mas estão com saúde. Tem vários que estão em hospitais aí que queriam só a saúde das pessoas que estão presas. Então a gente tem que dar graças a Deus e agradecer a Deus pela misericórdia de ter o livramento, às vezes, de estar preso, porque muitos estão presos e muitos estão na rua que já morreram. Então a gente tem que dar graças a Deus, agradecer a Deus pela misericórdia, que às vezes é livramento, né? E às vezes a oportunidade não vem duas vezes, né? Então a gente tem que se apegar a Deus. E sempre quando eu tava preso ali, eu sempre pensei: bah, eu quero mudar de vida, o que que eu vou fazer? Família pobre, sem estrutura, não tenho estudo, o que que eu vou fazer da vida? Mas Deus muda, Deus transforma. O que ele fez na minha vida, eu agradeço. E às vezes me pego pensando, sempre falo: Deus me deu mais do que eu preciso e mais do que eu mereço. Então Deus é bom, mas agora sem Deus a gente não é nada. Não perde tempo, vai por mim, não perde tempo. Então, se apega em Deus, a gente não vai deixar de ser, né, digamos assim, um cara. Ah, tu tem a tua malandragem, tu é homem, tu tem a tua família, tu não vai perder isso. Tu não vai deixar de, porque tu é crente, tu vai, né, tu vai ter as amizades, tu vai querer dar os conselhos certos. Hoje eu falo com um monte de gente que faz coisa errada, que vai na minha loja, e eu falo de Jesus. Cara, eu não respeito vocês, cada um na sua vida, falo o que o Jesus fez. Muitos vêm, me pedir conselho. E eu falo: cara, eu tive referência e hoje eu não largo a vida com Jesus, né? Não largo. Uma vida abençoada, uma vida não só próspera, que Deus me prosperou, graças a Deus, mas uma vida abençoada. Hoje eu ando de cabeça erguida, não devo nada, graças a Deus. Agora faz uns 2 ou 3 meses atrás, meu advogado me ligou ali, minha pena foi extinta ali também, graças a Deus. Minha cadeia ia acabar agora, eu assinava até 2030, daí a minha condicional baixou para 2027 e agora baixou de novo. Tava pelado, agora fui absolvido. Não, nem preciso mais assinar, graças a Deus. Eu assinava mais umas 3 assinaturas, que aqui é de 6 em 6 meses, né? A condicional. Eu assinava agora em maio, depois assinava em novembro, depois assinava em maio do ano que vem de novo. Daí agora não preciso mais assinar, graças a Deus. Então, Deus é bom o tempo todo, mas não perde tempo no crime. Não perde tempo, eu já tive biqueira, eu já fiz acontecer aqui, ó. Se eu ficar falando, eu fico até amanhã. Não perde tempo. Né, não. O cara vai ter as amizades, vai usar as vestes, as roupas que vocês querem usar, vai, né, o estilo de vida é o mesmo. Mas se a vida com Deus transforma a tua vida, te dá uma família, te dá uma casa digna. Deus é misericordioso e bondoso. Faz uma experiência com Deus de coração que Deus honra. Isso eu sou prova viva, né? Eu fiz alguns propósitos no monte, pastor. Se eu te falar o que Deus fez na minha vida, a minha família desacredita. Hoje eu sustento algumas pessoas da minha família pela misericórdia de Deus, que Deus fez e me deu condições. Então, não tem noção, pastor. Um dia tu vai vir me visitar aqui, tu vai ver o que Deus fez.

0: O irmão Clayton, falando sobre a sua conversão, a sua chamada para o Evangelho, eu queria te fazer uma pergunta. Você, por acaso, alguém da sua família já servia a Deus? Você,
1: sim.
0: Você mais velho?
1: A família do meu pai. Tá, família, né? Do meu pai.
0: Já era conhecedor, isso, do Evangelho, então, você?
1: A minha falecida avó, eu tenho um primo pastor e tenho um tio pastor.
0: Mas você entregou sua vida para Cristo foi dentro de um sistema prisional, foi isso?
1: Não, eles sempre falaram de Jesus para mim, eu sempre respeitei, mas aquela coisa, né? Ah, amém, glória a Deus, mas nunca tive experiência. Hoje eu falo de Deus, de Cristo, porque eu vivi. Eu respeito a tua história, respeito a história do pastor, mas eu falo porque eu vivi, eu presenciei, eu fiz experiência. Entende? Respeito a história de todo mundo, mas eu falo porque eu vivo Deus.
2: Ô, Clayton.
1: Entende? Eu fiz... Pode falar, você.
2: Desculpa, perdão. Só escuta, só eu... Só...
1: Não, mas...
2: Olha só, quando tu cuidava ali dessa biqueira, qual é a faixa de idade de pessoas que iam nessa biqueira? Era jovens, adolescentes? Qual era a faixa etária?
1: Não, mas era tudo mais velho, assim. Eu nunca fui muito gurizada, assim, na minha volta, assim. Eu sempre gostei de fazer as coisas. Nunca gostei de muito se envolver muito, assim, sabe? Eu sempre fiz o meu negócio de... Eu fiz, de canto, assim. Nunca gostei de muito ajuntamento, assim.
2: Amém.
1: Até hoje.
2: Glória a Deus, amém.
1: Mas eu tinha um monte de cliente, advogado, de tudo.
2: Amém. Irmão, são 22 horas e 8 minutos. Quem sabe você ligou o rádio agora, ligou o aplicativo, você está ouvindo o momento do presidiário. Vamos até as 23 horas. Está com a gente no ar, o irmão Clayton, contando a sua experiência com Deus. Amém? Você que ligou o rádio agora, amém? Nós vamos até as 23, pastor Moacir.
0: Bom, Paulo de Chapecó está ligadinho na programação. O Pai do Senhor, de Jesus Cristo a todos, pastor Rony, todos da rádio. Estou na escuta da programação, abençoada por Deus, testemunho tremendo e abençoado, Pai do Senhor Jesus amados. Irmãos, também temos nosso irmão Marcos, lá de Praia do Sonho, que está ligadinho, Pai do Senhor Marcos, Deus abençoe grandemente você e a sua família. Deus abençoe todos que estão na escuta, amados.
2: É verdade, amém. Irmão Cleiton, nós vamos agora, amém, tu já deu aí, amém, uma noção da onde, né, o inimigo te levou, né, judiou de ti, da tua família, deixou distante da sua filha quando tinha 2 anos, né? O pecado, na verdade, ele destruiu a família, mas Deus reconstruiu. Eu quero te fazer uma pergunta agora, que nosso Deus, ele é muito maravilhoso. Como e quando aconteceu o seu encontro com Jesus Cristo? Onde tu estava preso na rua, aonde tu, sabe, tu realmente não, eu vou jogar, como diz o Catarino Gaúcho, eu vou jogar a toalha no chão, e tu ali aceitou Cristo, e ali tu começou uma caminhada, tu viu que o Evangelho, né, trouxe aos teus olhos, ao teu conhecimento, a libertação. Como tu conheceu Cristo dentro do sistema prisional, enquanto você estava preso?
1: Eu comecei a buscar em 2018, pastor, conforme eu lhe falei, e comecei a ter experiência com Deus, vendo os cultos ao vivo, né? A primeira vez que eu senti a presença do Espírito Santo foi dentro da cadeia, e comecei a fazer experiência, ter temor, já li a Bíblia, e aí dentro, a primeira vez que eu li foi aí, eu li 3 vezes, depois li 2 na rua, a primeira vez que eu li e comecei a estudar a Bíblia foi dentro da cadeia, a primeira experiência que eu fiz com Deus foi dentro da cadeia. Ter temor a Deus foi dentro da cadeia. Eu já estava decidido, a minha esposa também ia me visitar e já estava puxando comigo há alguns anos, né, em outras cadeias aqui no Rio Grande do Sul, e ela já tinha falado para mim, Santa Catarina, aí, não ia me abandonar, mas que ia ser a última se eu não mudasse, porque a minha esposa foi criada dentro da igreja, né? Minha esposa sempre foi cristã. Então eu creio que quando eu conheci ela em 2011, já era plano de Deus transformar minha vida. Eu creio que Deus tem um plano na vida de cada um, e ele trabalha do jeito dele, na hora dele, da maneira dele. Eu tenho convicção disso, que ninguém veio pro mundo para sofrer e ser escravo do diabo. Só que a gente tem que dar o passo e ser homem de verdade e mudar de vida, né? Porque ninguém gosta de ver ninguém no crime, né? Independente do crime, independente do que for, uma família não gosta, ninguém gosta. Isso também não é orgulho. ninguém, né? Eu falo que eu puxo cadeia, eu puxava cadeia desde 2007, isso não é mérito pra ninguém. Quem tá escutando sabe. Então, tem que se apegar em Deus, não perde tempo, meus irmãos. Não perde tempo, se apega em Deus. Tu não vai mudar o teu jeito, volto a falar. Muitos acham que, porque tu serve a Deus, não. Tu vai ter os teus hábitos, óbvio que tu vai, automaticamente tu vai mudar tuas companhias, no natural, mas vai com calma, não precisa ser, digamos assim, da noite pro dia, confia em Deus, ora, seja obediente, lê a Bíblia, começa a jejuar, fazer experiência realmente com Deus, né? O inimigo vai armar diversas armadilhas, mas crê em Deus, porque não é só eu que tô falando, mas eu tenho certeza que tu tá ouvindo, tu já tem experiência. Se tu não tem, tu já tem algumas pessoas que no teu redor, algum teu vizinho, alguém que já fez a experiência, que não é só eu que tô falando. Deus é real, Deus existe, e Deus tá no meio de nós, independente aonde tu estiver. Dobra o teu joelho, fecha o teu quieto, tu que tá preso aí, e dobra o teu joelho, faz propósito. Acorda de madrugada, pede pro Espírito Santo de Deus. Eu fiz muito isso, pastor. Eu fui ao Espírito Santo, me acordo de madrugada e é fato. Tu sente vontade de ir no boi ali e Espírito Santo fala contigo. Tu te ajoelha e fecha teu quieto e ora. E tu começa a sentir a presença do Espírito Santo. Deus trabalha de várias maneiras, em qualquer lugar. Mas não perde tempo, meus irmãos. Faz experiência com Deus que tu vai ver que tua vida vai ser transformada.
0: Louvado seja Deus. Amados ouvintes, você que está nos acompanhando até agora, nós temos uma testemunha viva do que é que Deus faz dentro dos presídios, amados. Olha só como Deus trabalha. O Clayton recebeu uma Bíblia de presente, entregou sua vida nas mãos de Deus. Nós estamos aqui, irmão Clayton, com o projeto Jesus em Liberdade, que nós arrecadamos Bíblias, doações de Bíblias. E Amém. Essas Bíblias entram dentro dos presídios, Morrone, nós levamos dentro dos presídios. E ali são semeadas a semente do Evangelho, né, que é a palavra de Deus. E eu me alegro em ouvir assim o seu testemunho e você dizer que leu a Bíblia total, né, lá do Gênesis ao Apocalipse dentro do presídio e depois mais duas vezes fora. Eu vejo que você tem uma vocação de leitura da palavra de Deus. E isso nos chamou bastante atenção, porque nesse projeto, irmãos, muitas pessoas, às vezes, questão de fora, eles ficam imaginando, por que eles pedem tantas Bíblias? Quem é que lê Bíblia? Quem perde tempo em ler a Bíblia Sagrada? Mas nós sabemos que não é perder tempo, é ganhar tempo, porque você entregou a sua vida para Deus conhecendo o Senhor através de uma pregação e através da leitura da Palavra de Deus. Então, nos alegra o coração em saber que Deus trabalhou fortemente na sua vida, né, amado?
2: E, irmão Cleito, quando ali tu aceitou Cristo dentro do sistema prisional, né? Como e quando aconteceu? O que mudou primeiro dentro de você? Que primeiro começa a mudar de dentro para fora, né? Essa é a mudança, né, da palavra do Senhor. O que mudou primeiro dentro de você depois que você entregou a sua vida a Jesus dentro de um sistema prisional? E a gente sabe que cadeia não muda a vida de ninguém, mas tem alguém lá dentro da cadeia que se chama Jesus Cristo, Filho de Deus. O que que mudou dentro de você depois quando você entregou a sua vida verdadeiramente, você houve uma entrega de corpo para Cristo dentro do sistema prisional? O que que mudou? O que que tu sentiu assim? Aquela mudança no seu interior.
1: O pastor, eu tava preso, né? O meu corpo, a minha alma ali preso, mas eu só sentia paz, né? Eu sentia que... Eu sabia que aquilo ali... Deus me tirou um fardo muito pesado que eu carregava comigo, sabe? E eu tava muito preocupado. O que que eu vou fazer, né? Eu tava realmente entregue ali a minha vida a Deus, mas eu ficava preocupado o que que eu ia fazer, porque eu era um cristão que eu tava gatinhando, digamos assim, né? Então eu tinha essa preocupação e Deus sempre acalmou meu coração, porque como eu falei pro senhor, eu tinha as coisas, né, materiais, e eu tava preocupado o que que eu ia fazer da vida quando eu saísse daí. E Deus planejou tudo, fez tudo no tempo dele, o jeito dele. E só que quando eu tava aí, né, respondendo a sua pergunta, eu tava impaciente, assim. Eu tava impaciente no momento que eu comecei a buscar, E depois eu comecei a sentir paz no meu coração.
2: Aleluia.
1: Comecei a sentir paz no meu coração. Depois que eu senti a presença de Deus, a primeira vez que eu senti realmente a presença de Deus. Mas como que eu senti a presença? Foi através da obediência, da busca, aleluia, do jejum, foi da oração, da palavra, do estudo. Realmente tem que se entregar e mudar, né? Os teus hábitos, as tuas atitudes, já não planejar mais crime, já não querer mais realmente aquilo, tá realmente cansado de ser escravo. Eu tava cansado de ser escravo do diabo, pilhado de cadeia, minha família, meus tios, enfim, minha família próxima não confiava mais em mim, já proibi algumas pessoas de vir falar comigo da família, porque sabia que eu era da pá virada, digamos assim, eu não tinha mais jeito. Entendeu? A minha vida era uma vergonha, na verdade, né? Para as pessoas que não faziam as coisas erradas. Então eu era aquela ovelha negra da família.
0: O Clayton.
1: Então eu não tinha mais.
0: E a sua, pode falar. E a sua esposa, a reação dela quando soube que você entregou tua vida para Deus dentro da prisão? E o que que a tua fé em Jesus Cristo?
1: Minha esposa chegou agora aqui do culto. Ela vai ganhar neném amanhã de manhã. A gente vai ter mais um filho. Amanhã de manhã é a cesárea.
0: Parabéns, meu amigo. Parabéns, papai.
1: Amém.
0: Parabéns.
1: Amém, obrigado.
0: Deus abençoe. Deus abençoe grandemente. Irmão Clayton.
1: Amém.
0: Como a fé em Jesus Cristo te ajudou a enfrentar a situação difícil lá dentro da prisão até o dia da tua liberdade?
1: Ô, pastor, eu enfrentei sempre de cabeça erguida e sempre fui um cara que, graças a Deus, eu sempre tive postura e eu sempre fui respeitado, sabe, por todo mundo. Eu tenho bastante amigos ainda até hoje que eu falo aí de Santa Catarina. Até depois eu queria mandar um salve, igual diz o rapaziada aí, né, os irmãos, para algum pessoal, depois o senhor me permitir.
2: Sim.
1: Eu sempre fui uma pessoa muito decidida, sabe, e realmente depois que eu senti a presença do Espírito Santo, eu comecei a ter temor e sempre levei isso muito a sério. Sempre acreditei, porque quando tu sente a presença do Espírito Santo, tu sente um alívio, uma paz, que tu vê que é real, é verdadeiro. Através da obediência, da busca, eu senti isso. Então eu senti que o negócio era sobrenatural. E eu comecei a ter temor e respeito a isso. Isso eu comecei a ter postura e realmente comecei a falar sobre Jesus. Mas não sou aquela pessoa, eu sempre falo, através de uma brecha eu sempre falo, até para um cliente meu eu falo hoje, Deus te abençoe, hoje foi um senhor lá trocar, eu tenho uma loja de carro hoje aqui na minha cidade, e hoje foi um senhor lá trocar de carro, e ele não trocou de carro, e eu fiz uma oração com ele. Então eu sempre fui muito decidido, a primeira brecha que eu dou, a que as pessoas dão, eu falo de Jesus, e isso eu, dentro da cadeia não era diferente. Eu sempre falei, Deus é bom, eu tive a presença do Espírito Santo, e eu sempre fui muito convicto do que eu falei, e realmente, como eu sempre falei, o cara tem que ser muito homem para sair do crime, de cabeça erguida, sem dever nada, independente se tu deve ainda e quer mudar de vida, assume a tua dívida, né, sai de cabeça erguida para realmente tu poder falar que Deus transformou a tua vida, porque se Deus transformou, tu tem que honrar o teu compromisso, independente se tu saiu e deve ou não deve, seja homem, porque Deus te fez homem, então honra o teu compromisso e busca a Deus de cabeça erguida.
2: Oh,
1: foi sempre isso que eu fiz, né?
2: Aleluia. Irmão Clayton, escuta, eu lembro que eu não lembro do ano, mas acho que tu deve lembrar do ano. Eu ia ali dar culto, eu e o irmão Antônio também, e eu lembro um dia que tu era bem magrinho, né? Tu lembra disso, né?
1: Tava sofrido, né?
2: Eu nunca esqueço, preste atenção, ouvintes, eu nunca esqueço, quando eu cheguei ali, eu não lembro mais ali o setor que tu tava. Tu colocou, eu tenho essa imagem até hoje guardada aqui no meu chip, aqui na minha memória. Eu me lembro que tu colocou as duas mãos na grade, e olhou para mim e tu me chamasse pastor. Tu falou assim, ó, pastor, eu quero sair daqui, eu quero ser transferido. Tu lembra o que eu te falei?
1: Lembro, claro, eu lembro, isso eu não esqueço, pastor.
2: O que eu te falei?
1: Eu lembro, sim. Foi ali no... eu já tava no semiaberto ali, quando a gente se falou, porque ali a gente tinha o contato, né?
2: Sim.
1: físico, assim, digamos assim, sim, né? Sim, porque sim. Ali já é mais tranquilo. Sim. Ali a gente se falou ali na Palhoça.
2: E o que tu falou?
1: Em 2000 e... acho que foi 2000 e... acho que 2020, eu acho, 2019. Eu já tava no final da minha caminhada, já tava uns anos já preso ali, acho que uns 4, 5 anos.
2: Sim, mas...
1: Aí eu fiquei um ano e pouco só depois de ser me aberto, fui transferido pra cá.
2: Sim, mas eu lembro que tu falou assim pra mim, irmão Rony, eu quero ser transferido. E tu sabe...
1: Ah, eu tava no final ali, irmão Rony, eu tava, como eu te falei, eu tinha pego 3 advogados, eu tinha pego uma advogada aí, Santa Catarina, e 2 advogados aqui do Rio Grande do Sul pra me levar, né, pra me trazer aqui pra baixo, né, no caso, que eu sabia que eu tinha mais um tempo pra puxar, pra acabar ali, pra ir pra rua, e eu tava já agoniado, eu falava, bah, Deus, me leva pra perto da minha filha, por favor, eu sei que eu tenho mais um tempo pra puxar, mas, bah, me leva pra perto da minha filha, porque a minha filha já não tava mais indo me ver, assim, uma vez a cada 3 meses só, e daí eu, bah, tava só por foto. Eu sempre fui muito família, sabe? Eu sempre fui muito reservado, assim. Sempre fui muito família.
2: Ô, Cleiton, então, eu me lembro...
1: E o senhor me falou, eu falei assim pro senhor, ó. Eu falei, ô, pastor Rony, eu quero ir pra perto da minha filha. Eu já gastei tudo que eu tinha. Eu já tinha gasto uns 30 e poucos mil de advogado ali na época. E ninguém, nenhum advogado me levou. Ah, só me tomou meu dinheiro. E daí o senhor falou assim pra mim, ó. O senhor, o pastor Rony, falou assim, ó, vamos fazer o jejum de Daniel. Foi o primeiro jejum que eu fiz. O pastor falou assim, vamos fazer o jejum de Daniel de 21 dias. Se Deus não te... Tu tá firme? Eu falei, não, tô firme, pastor. Eu já tava firme já fazia uns 2 anos e pouco já. Desde 2018 eu tava buscando. Isso já era, acho que 2020. Se não era 2020, era final de 2019. E daí o senhor falou assim pra mim, ó, vamos fazer um jejum de Daniel... 12 horas, tu vai jejuar aqui dentro, eu vou jejuar na rua contigo. E se Deus, tu estiver firme na presença de Deus, e se Deus não te levar pra perto da tua família, eu largo o evangelho. Se Deus não te dar um retorno, uma resposta. E a gente jejuou no 7º dia após que acabou o jejum. Eu cheguei, eu tava trabalhando na Vento Sol ali na época, isso, na Palhoça, pra mandar um dinheiro pra minha esposa na rua, né, pra ajudar ela e me ver nas visitas. Minhas visitas já estavam indo só uma vez por mês. Minha mulher já gastava, na época, uns 1.000 reais pra subir e descer e com sacola, higiene, coisa, né? Então eu tava na Vento Sol ali. E daí o senhor falou pra mim, não, vamos jejuar. Jejuei, orava, não murmurava, ia no alojamento ali, orava a Deus no intervalo ali no serviço, orava a Deus de madrugada, na época eu trabalhava. E depois de 7 dias, depois que acabou os 21 dias, depois de 7 dias, depois do propósito, eu cheguei do serviço, tava dormindo já, cheguei de manhã, tava dormindo ali, não me recordo o horário, umas 9, 10 horas da manhã, mais ou menos, a gente foi na porta ali e gritou minha matrícula. Daí eu pensei, bah, outro bonde, eu vou ter que pagar mais um castigo, pensei, né? Eu pensei, ah, arruma tuas coisas. Daí falou minha matrícula, daí não falou o que que era pra não embolar ali, né, a cadeia. E daí falou, não, bonde, arruma tuas coisas. Eu falei, bah, será que eu vou pagar castigo de novo? Pensei pra mim, né. E daí, resumindo, olha só, eu tinha ganhado uma bíblia depois da avó do Binho, lembra do Binho?
2: Sei, o Fabrício tá lá em Joinville.
1: Ah, é uma benção aquele guri, eu falo com ele até hoje. Até fui visitar ele em Joinville um tempo atrás.
2: Amém.
1: Daí, não, deixa eu te falar, esse menino, ele era envolvidaço, caiu, depois eu vou contar rapidamente. Daí caiu lá com nós no nosso barraco, na lei do mundo, né, perdidaço, tinha trocado o tiro com a polícia, bah. Daí chegou lá e nós, que é bem no nosso barraco, era só como Deus trabalha, né. Resumindo, pastor, nós estávamos orando por ele, e ele louco, fumando maconha e nós orando, e ele fumando. Eu, não, tranquilo, né. Nunca fui contra e nunca você, né? E daí ele fumando assim, nós falando de Deus, orando pela vida dele. Resumindo, ele entregou a vida pra Deus, hoje a vida dele é transformada. O que Deus fez na vida daquele guri ali é surreal, assim. Ele pediu pra Deus dar o livramento, ele foi absolvido, tu acredita, na audiência?
2: Sim.
1: Absolvido, ele tinha dado um monte de tiro ali no, no BO que ele caiu ali na vítima. Dava uma tentativa de latrô. E o guri foi absolvido, tu acredita? Assumiu só um porte e foi pra rua.
2: Sim, o irmão Fabrício, Deus abençoou, tá abençoando tanto ele, que ele tem a FK Doce em Joinville. Ele foi o nosso primeiro carta-viva aqui, né, no estúdio da rádio, né?
1: É uma benção.
2: Contar o seu
1: testemunho. Deus é uma família abençoada, linda. Hoje ele tem uma empresa, tem uma moto, uma casa, anda de um carro de 100 e poucos mil. O que Deus fez na vida dele é surreal.
2: E
1: ele era um escravo do diabo.
2: Isso mesmo, bebida.
1: O que Deus fez é muito, olha, é muito lindo na vida dele.
2: Irmão Cláudio, sobre ali, a gente fez aquela campanha, só que eu não soube que tu tinha saído. Aí depois eu...
1: Isso, é, o senhor não soube, nem não. Eu sabia que Deus estava planejando.
2: Porque...
1: Eu, depois do sétimo dia, eu levei um bonde. Daí, olha só, deu o Fabrício, a avó dele visitava ele toda semana, porque ela era da Palhoça, né? E daí ela conseguiu mandar uma Bíblia ali, não sei como, pela pastoral, acho, pra ele. E ele me deu essa Bíblia. Daí, olha só, daí me chamaram ali na grade, cheguei lá no corredor ali na Palhoça. O agente vem assim, ó, tu não vai levar nada. Bah, cheguei com um monte de coisa, pensei que era bonde, né? Tu não vai levar nada. Daí, olha só. Daí eu falei, não, senhor, eu quero levar só essa Bíblia aqui. Então dele falou, ô, interno, tu não ouviu, tu não vai levar nada. E daí eu meio que embolei com ele ali pra levar a Bíblia e ele quis embolar comigo e eu veio um outro senhor assim, que era que dirigia o bonde ali, né? E falou, o que tá acontecendo aí? Daí eu falei, ô, senhor, eu só quero levar essa Bíblia aqui. E ele pegou minha Bíblia assim, eu falei, bah, vai tocar fora minha Bíblia, sei lá o que vai fazer, né? Olha só. Daí tá, meu, gemou meus pés, minhas mãos ali, me botou no bonde e eu tá, fui, pro, não, falou pra onde que era, né? E me levou, falei, bah, mas tá pegando a faixa, assim, conseguia dar uma espiada. Eu vi que pegaram a faixa, só que eu não sabia pra onde que eu tava indo, nem pra que lado, né? Se era pra Serra, pra... Resumindo, me trouxe pro Rio Grande do Sul, olha o que Deus fez. Eu tinha gasto 30 e poucos mil na época ali. Pra me trazer. Deus me trouxe através do propósito do jejum que a gente fez, e oração e obediência, Deus me trouxe pra perto da minha filha, sem eu gastar um real, um centavo. Aquela Interpol, que é uma empresa que é pago, nem pago eles levam, né? E eles me trouxe, Deus me trouxe pra perto da minha filha, sem eu gastar um centavo, e cheguei aqui no Rio Grande do Sul, e o que que o cara me entregou? O senhor que me pegou minha Bíblia, me entregou minha Bíblia na minha mão. Eu tenho a Bíblia até hoje.
2: Que coisa linda, irmão. E irmão Cláudio, quando eu cheguei ali no teu setor, os guris vieram correndo. Ó, oh, o Cláudio saiu.
1: É.
2: Rapaz, foi assim um mover de Deus, né? Lembrando,
1: amém,
2: né, que tu pagou todo esses, né, esse dinheiro alto pros advogados e nada aconteceu. Tudo aconteceu
1: nada
2: através
1: aconteceu.
2: De uma campanha.
1: Através do jejum e oração, Deus me trouxe pra perto da minha filha.
2: Isso.
1: A filha tá aqui no quarto dela, aqui, graças a Deus.
2: Aleluia. E quando eu cheguei ali, o Cleide saiu. Aí eu falei, irmãos, ele tava temente ao Senhor aqui dentro, né? E a gente lançou Sim. uma prova, né? Deus tocou no meu coração pra gente orar, jejuando.
1: Ah, verdade. Rapazinho. Foi a virada de chave da minha vida que Deus fez ali através daquela obediência, daquele sacrifício, Deus me trouxe perto da minha filha.
2: Glória a Deus. Lembrando, né, os irmãos
1: Glória a Deus.
2: Ouvintes que estão nos ouvindo agora, amém? O irmão aí gastou com 30 mil reais, com 3 advogados, um aqui, 2 de lá, pra transferir e não deu certo. Mas uma campanha de Daniel de 21 dias, onde tu acreditou, tu abraçou, Deus honrou o nome dele, né? E o nome do Senhor foi glorificado em cima dessa campanha e tu fosse transferido, né?
1: Amém, verdade.
2: É, Deus, ele é fiel. Ó, o irmão Carlos de Laguna, pastor Carlos de Laguna, dizendo aqui, ó, forte é esse mistério, amém? O irmão Erickson Barcelos, a paz do Senhor Jesus Cristo, Deus abençoe a todos, ligadinho na programação, oração pelos evangelismo e salvação de almas. Deus abençoe, irmão Fábio, também está na escuta, aqui tem mais, tem um povão aqui ouvindo. Irmão Cleito, é Deus, ele é fiel, né? Depois dessa,
1: Deus é fiel.
2: Isso, depois dessa tua entrega, né? Que Deus começou a te mudar dentro do sistema prisional. Hoje, o irmão Clayton, hoje, qual as tuas atitudes e valores que mostram que a sua vida ela foi transformada por Cristo?
1: Ah, pastor, eu sempre tomei a decisão de realmente dar mudança, né? É a palavra que eu tinha dado para minha esposa que eu realmente ia mudar. Eu honrei e fiz alguns propósitos depois que eu saí. E vou te dizer que não é fácil, tem que ser homem para realmente honrar a palavra e não se perder novamente, porque o mundo ele te abre muitas portas. Então, não caia, porque eu sempre fui assim, ó. Eu sempre fui do pensamento que a gente não pode errar duas vezes, né? O cara que é homem, o cara que, digamos assim, se colocando na palavra hoje de um detento para falar, pra eles começar a entender, né? A gente que é malandro, que era, que se tu acha que tu é malandro, tu não pode deixar o diabo te pegar novamente. Entende? Tu não pode deixar ele te usar. Tu tem que honrar a tua mãe, o teu pai, a tua esposa, os teus filhos. Tem que ser homem e honrar Deus, né? Primeiramente, honrar o propósito que tu fizer aí dentro e honrar aqui na rua. Porque aqui na rua vai vir a prova. Aí dentro, muitos falavam, ah, mas esse gaúcho, alguma coisa. Não, não. Eu sou homem, eu falava. Eu sou homem e hoje eu falo com muitos, e eu falo com muitos que voltaram, que estão na rua, que pararam, que graças a Deus fizeram realmente o voto com Deus. Então, tem que ser homem e honrar. Fazer com Deus aí e honrar aqui fora.
2: Aleluia.
1: Porque Deus é bom. Eu tenho certeza que Deus tem o melhor da tua vida, tu que tá escutando, meu irmão. Deus vai te honrar de uma maneira que tu não tem a noção como Deus é bom. Porque se Deus não fosse bom, as igrejas não estavam cheias das pessoas falando da misericórdia, da graça e da bondade de Deus. Então não seja burro, pelo amor de Deus. Deus te deu o livramento de estar aí dentro hoje, porque se fosse pelo inimigo, pelo diabo, tu não estaria nem aí, estaria morto. Então Deus tem um propósito na tua vida, por isso que tu tá aí dentro. E nada está perdido, é apenas o começo.
2: Aleluia, glória a Deus. 22:33, horário de Brasília. Você que ligou o rádio, o aplicativo, está na escuta desde as 21 horas. Está com a gente o irmão Clito lá de Porto Alegre, amém? Um ex-recluso que passou pelo sistema prisional. A primeira parte ele já contou, né? A sua vida pregressa ali, onde o diabo usou ele. Hoje ele, né, teve um encontro com Deus dentro do sistema prisional, hein? Nós sabemos que o sistema prisional não muda ninguém, mas tem alguém lá dentro, chamado Jesus Cristo, que está lá, né? Aleluia, convencendo as almas através das pregação. Está com a gente também o irmão Zuqueta, aqui de Laguna, né? Está ouvindo a programação. Pastor Jócio Martins, que testemunho lindo, está nos ouvindo também. Amém? Tem uma irmã Maria Luísa aqui do Abrão, irmã Inara. Irmãos, a audiência está fervendo aqui, o sistema prisional, amém? Estou ligadinho na rádio, pastor Moacir.
0: É verdade, é verdade. Irmão Clayton, com certeza, até esses teus amigos que você queria mandar um salve para eles, eles também estão na escuta, tá, da programação. Muitos irmãos que estão dentro dos presídios, eles têm o radinho, estão lá escutando também a programação, amados, amém? Por isso, eu tenho certeza que Deus está trabalhando. Assim como ele trabalhou na tua vida, agora esse teu testemunho também é para salvação de almas. E muitos que estavam lá na vida errada e estão esperando o momento em que o Senhor também vai fazer a obra, vai transformar, porque nós sabemos que a nossa vida sem Deus não é nada. E como você disse...
1: Não é nada, pastor.
0: É como você disse,
1: tudo sem que Deus, o diabo não deu. Não é nada, sem Deus não é nada, Deus, pastor, cara. Não somos nada. E a gente não pode esquecer, tem que ter o conhecimento, o discernimento que dá a vida eterna, né?
0: Então.
1: A gente não pode só buscar as coisas do mundo, querer bem materiais, a gente tem que pensar na salvação, que é o mais importante.
0: Sim, é
1: a
0: verdade.
1: Gente tem que ter esse discernimento, esse conhecimento, que às vezes a gente, quer buscar Deus, para Deus me dar tal coisa, mas a gente tem que pensar na vida eterna, a gente tá de passagem aqui nessa vida.
0: É verdade.
1: O principal é a vida eterna, depois que a gente começa a entender sobre isso, tu começa a ter o respeito e o temor.
0: É verdade. Ô Clayton, e nós sabemos que há um ditado sempre na igreja, que a gente comenta entre irmãos, e às vezes até no altar mesmo, a gente fala que o que o Satanás dá, com certeza ele cobra com juros e correção monetária. Ele tira tudo o que ele dá para o homem, Mas o que Deus dá, não. O que Deus dá, Ele deixa permanentemente enquanto o homem tiver intimidade com Ele. E nós vemos que você, através da tua intimidade com Deus, você conseguiu alcançar os seus objetivos. Foi isso, né? Deu para entender.
1: Sim, amém.
0: Realmente, através dos propósitos, você alcançou os teus objetivos, que foi se aproximar da família, ter intimidade com Deus e ter uma vida abençoada hoje.
1: Sim, e tudo naturalmente, só trabalhando honestamente, pedindo discernimento e claro, eu sempre fui um homem de coragem, assim, nunca tive medo, sabe? E com Jesus, sempre orei a Deus para me dar direção e tudo que Ele bota no meu coração eu arrisco e dá certo.
2: Irmão Claito, que mensagem você deixaria para quem ainda está preso fisicamente ou espiritualmente, que ainda não conhece Jesus?
1: Faz uma experiência com Deus, dá uma oportunidade, seja humilde e dá uma oportunidade. Talvez tu já fez tantas coisas erradas, né? Deu oportunidade para fazer várias coisas erradas, tentou fazer, e infelizmente algumas deu, outras não deu. E dá uma oportunidade para Deus, faz um voto com Deus e sai de dentro, pega o meu número aí com o pastor aí. E vem conversar comigo e precisar de mim para conversar para qualquer assunto, a gente está sempre à disposição para falar sobre o que Deus faz, o que Deus vai fazer. Dá uma oportunidade para Deus, que eu tenho certeza, eu sou prova viva. Como eu falei, eu respeito a tua história, pastor, respeito a história de todos que estão ouvindo, mas eu falo de Deus porque Deus mudou minha vida. Então é diferente tu contar algum testemunho de alguém ou tu contar o teu próprio testemunho. Então eu falo com convicção, dá uma oportunidade para Deus, faz um voto, que eu tenho certeza que Deus é vivo e Deus vai te honrar de uma maneira sobrenatural. Eu profetizo na tua vida que está escutando.
2: Aleluia. Hoje, o irmão Claito, hoje, nesse dia, nesse ano, nesse horário, como está o irmão Claito diante de Deus? Vida mudada, família reconstruída, sonhos, promessas sendo cumpridas para o Senhor. O que tu precisa falar hoje da tua família, da tua vida, depois do que Jesus fez e está fazendo sobre a tua vida, irmão Claito?
1: Hoje eu tenho a vida transformada, né? Transformada. Deus me colocou em lugares que eu nunca imaginei chegar, assim. Nunca passou pela minha cabeça ter aquela vida que eu tinha. Hoje eu tenho um conhecimento, um discernimento que Deus me capacitou. Eu tive, quando eu saí, que eu botei o pé na rua, eu às vezes me pego pensando o que Deus fez na minha vida, mais do que eu preciso, mais do que eu mereço, mais do que eu peço. É sobrenatural, assim, pastor, não sei, até me emociona, assim, não sei te explicar o que eu tenho hoje, assim, é sobrenatural o que Ele me deu, a família que eu tenho, a minha saúde, a família, a esposa, minha esposa íntegra, assim, uma mulher de Deus mesmo, que Ele já tinha colocado na minha vida em 2011, e eu não tinha esse conhecimento, esse discernimento, que a minha esposa é uma benção hoje, assim, a minha filha é uma benção, minha filha teme a Deus. Nossa, minha vida foi totalmente transformada, sou muito grato a Deus por tudo, assim. Eu não gosto nem de falar muito sobre finanças, eu gosto só de agradecer pelas simples coisas, né, pessoal? Porque a gente falar de Deus e da vida material, a gente tá sendo... tudo que Ele me deu Ele é muito bom, assim, não tenho como palavra para agradecer, eu só agradeço por estar vivo, por Deus ter a misericórdia de ter me alcançado e ter a oportunidade de estar aqui hoje falando de Deus, da bondade de Deus, que Deus fez na minha vida é sobrenatural, assim. Sou muito grato a Deus e eu honro a Deus e sempre vou honrar. Todos os dias eu oro, várias vezes por dia, né, eu oro com meus funcionários, eu oro antes de sair de casa. Eu agradeço a Deus pelo ar que eu respiro, pelo pão de cada dia, pela luz do dia, do poder de Deus, é tremendo, assim.
2: Aleluia, glória a Deus. Amado irmão, são 22 horas e 40 minutos, você está ouvindo o Momento do Presidiário. Quem está conosco aqui, nosso convidado especial hoje, é o irmão Clayton, amém? Irmão Clayton, lá de Porto Alegre, Canoas, né?
1: Isso.
2: Canoas.
1: Em Canoas,
2: isso, gaúcho. A última vez que nós falamos, tu tava subindo o morro do Bola 8 em Porto Alegre, né? Orando lá em cima, né?
1: É, uma vez por semana eu subo o monte,
2: Quem diria que um dia tu estaria dentro de uma igreja, eu orando na madrugada, servindo a Deus, né? Hoje não fuma mais, não bebe mais.
1: Pastor, desculpa te interromper.
2: Sim.
1: E eu, quando era do mundo, Eu cheguei a morar na frente de uma igreja e eu falava por que que os crentes gritam, não tinha discernimento, entendi e zombava. E hoje, sabe qual que é a igreja que eu congrego? A igreja pentecostal de fogo. Aleluia. Hoje eu gosto, se eu for num culto frio, eu gosto da igreja pentecostal, do griteiro, do fogo, como é que pode, né? Como Deus trabalha, né?
2: É, meu irmão, Deus ele transforma a vida e o pessoal tá ouvindo, tá?
1: Deus transforma, tá, Deus é muito bom.
2: Isso, o pessoal tá ligadinho, tá ouvindo, tá todo mundo aqui em silêncio, parou de chegar a mensagem, esse pastor Moacir, parou porque eles estão ouvindo, amém? O pessoal que tá, amém? O que Deus fez, tá fazendo na tua vida. E quantas mães, né, irmão Clayton, quantas mães tá nos ouvindo, tá com o filho preso, tá com o pai preso, tá com a mãe presa, enfim, né, tem alguém da família preso e tá lá, né, muitos deixam de visitar, não vai mais, dizem que não tem mais jeito, mas estão ouvindo agora de viva voz, né, você aí testemunhando, né, o que Deus fez, tá fazendo e vai fazer, né, a restauração da tua família, a restauração do da tua casa, hoje tu é um servo do Senhor, né, que vive as promessas, vive o melhor da terra, porque é uma promessa que Deus fez pro seu povo, né? Aquele que deixa o pecado, né? Amém. E começa a andar na luz. Para esse pai, essa mãe que tem um filho, um parente preso, o que você diz para eles?
1: É, não perder a esperança no filho, sempre acreditar em Deus. E você que talvez não fez uma experiência com Deus, pai e mãe também, faça uma experiência. Seja exemplo dentro da tua casa, né? Não só levando algumas coisas materiais, mas o lado espiritual, faça uma experiência com Deus. Você que é mãe, pai, madrasta, enfim, faça uma experiência com Deus, leva uma palavra de conforto, não perde a esperança, né? E porque Deus transforma, Deus muda, Deus é fiel, Ele fez, fará, fez, faz e fará. Milagre, né? Porque Deus é vivo, Deus está no meio de nós. E não perde a esperança, jamais, né? O combustível do detento, do preso, ele é a família, né? É uma carta, é uma palavra. Então, não abandona, independente da situação, né? Não abandona o teu familiar, porque às vezes uma simples visita muda ali a semana, muda o mês. É o combustível, né? Então, sempre leva uma palavra de conforto e não perde a esperança, né? Porque Deus é bom e Ele trabalha em qualquer lugar. Pode ser numa cela, pode ser num castigo, pode ser numa toca, pode ser aonde for. Deus trabalha do jeito dEle, na hora dEle, da maneira dEle. Mas Ele trabalha.
0: Glórias a Deus. Tá aí, amados ouvintes, um testemunho impactante, ao qual nosso irmão Clayton está relatando da sua história de vida, dentro e fora das grades. Mas para você também, amado, você que nunca foi parar numa prisão, mas talvez você ainda vive na vida errada, na escuridão, como diz o irmão Clayton, dê uma oportunidade, uma chance para Jesus trabalhar na sua vida. Deixa Deus trabalhar, com certeza tu vai provar e vai gostar, tu vai ver que é bom. Por quê? Porque o nosso Deus trabalha. É ou não é, pastor Rony?
2: É verdade. São 22 horas e 44 minutos, nós já estamos no apagar das luzes do momento do presidiário. Irmão Clayton, né, pode mandar aí os teus abraços, amém? O teu alô pro pessoal que tá ouvindo aí. Tá bom? Pode ficar à vontade.
1: Tá bom, pastor. Tá bom, obrigado. Eu tava pensando, eu vou mandar para algumas pessoas, mas eu tenho muitos amigos aí, graças a Deus, aí bastante gente. Eu converso até hoje com alguns que estão na rua aí, né? E o pessoal também que tá preso. Eu queria deixar um recado aí, um salve para todos. E que Deus abençoe, que Deus venha confortar o coração de cada um, independente do lugar, da situação aí. Que Deus venha abençoar grandemente vocês, e o sofrimento não é eterno, né? Eu fiquei alguns anos aí, não ele é eterno. Confie em Deus, dê uma oportunidade para Deus, e que Ele é fiel e sempre será fiel na tua vida. Se tu tá aí dentro hoje, é livramento, tá? Pensa nisso, porque o diabo ele quis ceifar tua vida e o Deus não permitiu. Então, dê uma oportunidade, faz uma experiência com Deus, e o dia que tu sair daí, pega o meu telefone com o pastor Rony, me liga, faz uma chamada de vídeo e vamos glorificar o nome de Deus aí.
2: Irmão,
1: eu queria deixar um salve. Pô, tenho tantos amigos, pastor, que eu tenho medo até de esquecer de alguém aí. Mas eu tive bastante amizade ali com o gringo, do Moldo Macaco. Queria deixar um salve pro gringo, pra família ali, pra todos os irmãos ali, pro G lá do Moldo Horácio, pro Iago do Horácio, pessoal ali da Palhoça ali também, o Gustavo ali, o Gu, o Porru lá do sul da ilha, Porru, gente boa, rapaziada que eu tive ali mais contato, esses aí, o pessoal do norte da ilha lá também, todo mundo aí, né, o pessoal que tá no sofrimento aí, que Deus abençoe, venha abençoar a família de cada um grandemente aí, venha dar conforto pro coração. Queria deixar um recado aí, uma palavra para todos vocês aí, que Deus venha abençoar vocês grandemente aí, e mais uma vez, dê uma oportunidade, faça uma experiência, que Deus é bom, rapaziada, pode ter fé que o sofrimento não é eterno.
2: Irmão Cláudio, eu queria te pedir, tu pode fazer uma oração para aqueles que estão dentro do sistema prisional, nos hospitais. Pastor Moacir, tem alguém que te pediu oração? Só um pouquinho, irmão Cláudio, só um pouquinho, já passo para ti.
0: Irmãos, nós temos aqui um pedido de oração da irmã Rosemary, aqui de Floripa. Ela pede oração pela sua mãe, a dona Maria de Oliveira. Esta senhora está com câncer nos dois seios. Mas nós cremos que o nosso Deus, ele vai além da medicina da terra. A irmã Rosemary pede oração em favor da sua mãe. Também a nossa irmã Maria Rosa, aqui de Palmas, governadora do Sérgio Ramos. Ela pede oração pela irmã Ana Maria, Ana Aguiar, e sua família, que é a sua amiga. Pede oração também por Maria Luísa, que teve pré-eclâmpsia, e fizeram cesáreas, mas hoje ela volta ao hospital e não está bem. Nós vamos orar porque nós cremos também em milagres. Ela pede oração também pela dona Olga, seu Valdomiro, Fernandes Teixeira, que está internado bem enfermo. Nós vamos orar também sim, irmãos, tá? Tem muitas pessoas, muitos irmãos que pedem oração aqui, e nós vamos estar em oração juntamente com o irmão Clayton. Eu vou aqui, irmãos, também, aqui o nosso irmão Rosângela, a irmã Reni Souza, ela pede oração também pela sua vida, ela pede oração pela sua família, a Solange, a Rosângela, a Rosimar, a Josemar, a Dilceia, a Débora, o Josiel, o Genésio, o Cassiano, o Rodrigo. Ela diz que é aqui de Capoeiras. Vamos orar por toda a família, amados. Amém?
2: Irmão Clayton, eu queria que tu levantasse uma oração em favor desse pedido de oração, em favor das mães, dos pais, dos avós, dos presos. Tem muitas pessoas sofrendo dentro de casa, vendo seu familiar lá dentro do sistema prisional. Ou estão aqui na rua, na Biqueira. Tem muita gente em Biqueira aí ouvindo este morro aqui, ó. Amém? Monte Serra, o morro 25, o morro aqui, tão ligado no momento do presidiário. E muitas pessoas, muito traficantes nesse momento ouvindo, irmão, ouvindo essa programação. E o pessoal ali, de certeza absoluta, na perita, na cozinha, São Pedro, nos ouvindo nesse momento. Eu queria que o irmão levantasse uma oração em favor de todas as almas que estão nos ouvindo nesse momento. Tu pode orar, irmão Clayton?
1: Vamos orar.
2: Pode.
1: Vamos orar sim, com certeza.
2: Pode orar.
1: Tá bom, vamos orar então. Eu peço que cada um que está ouvindo, né, essa palavra, que venha ter um momento aí com Deus agora, levar nossos pensamentos a Deus, né, e dar oportunidade aí com o coração limpo, sincero, que Deus vai trabalhar através dessa oração no coração de cada um. Nos colocamos, Senhor, Deus e Pai, Todo-Poderoso, pois toda misericórdia e graça é dada a Ti. Nos colocamos agora diante da Tua presença em oração, meu Deus e meu Pai. Queremos Te agradecer, Senhor, por mais uma oportunidade de estar aqui Te bendizendo, louvando o Teu nome. Pai amado, queremos Te agradecer pela luz do dia, por esse dia que foi abençoado por Ti, pela oportunidade, Pai amado, de ter o ar que respiramos, pela luz do dia, pela água que bebemos, pelo pão, Pai amado, independente do lugar que essa pessoa que está ouvindo, que o Senhor não deixa faltar o pão de cada dia, que o Senhor venha visitar cada pedido de oração, Pai amado, que o pastor falou, visita cada pessoa que está no leito de hospital, que está enfermo, Pai, com qualquer tipo de enfermidade, que esteja ouvindo essa oração, que o poder do Espírito Santo de Deus visite agora, em nome de Jesus, que venha trazer cura, que venha trazer libertação, que peço em nome de Jesus que repreenda qualquer tipo de maldição, Pai amado, em qualquer lugar que esteja, no sistema prisional, na rua, na biqueira, indo fazer um assalto, Pai, repreende agora, toca no coração, toca na alma, no espírito dessa pessoa, não deixa o inimigo ter poder, Pai amado, sobre a vida dele, Pai, ou dela, em nome de Jesus, repreende, Pai amado, com a autoridade que o Senhor tem sobre o céu e a terra, repreende agora, Pai amado, toda a enfermidade, toda a cilada do inimigo, Pai, que caia por terra e seja lançada no fundo do inferno, para nunca mais voltar, em nome de Jesus, Pai amado, eu profetizo a bênção, a cura, o milagre, a libertação, sobre a vida de cada pessoa que está aqui escutando essa oração, Pai, pois o teu nome tem poder, a tua palavra tem poder, se manifesta na vida, na alma, no espírito dessa pessoa que está escutando, Pai, trazendo o livramento, a paz, a harmonia entre cada um que está ouvindo essa oração, Pai, que o teu Espírito Santo venha confortar, trazendo coisas boas para essa pessoa, em nome de Jesus, Pai, visita cada coração que está escutando essa oração, Pai, cada mãe que está aflita, Pai amado, cada pai, cada familiar que está precisando de uma palavra, do momento, teu Espírito Santo, Pai, acampa teus anjos com espada de fogo sobre todas as pessoas que estão escutando essa oração, Pai. É o que eu desejo, profetizo sobre a vida de cada um, que venha trazer cura, venha trazer conforto, em nome de Jesus, visita essa pessoa agora, Pai, e mostra que tu é Deus vivo sobre a vida dela, em nome de Jesus, Pai, nós queremos te agradecer por tudo, Pai, pelo livramento, Pai, por muitas pessoas não entendem, Pai, mas eu peço que o Senhor amoleça o coração, visite, Pai, e tenha misericórdia sobre a vida de cada um. É o que nós te pedimos e bendizemos o teu nome, Pai. Muito obrigado pela oportunidade que o Senhor me deu de estar aqui bendizendo o teu nome, Pai. Muito obrigado, sou muito grato pelo Senhor, pelas simples coisas, Pai, pelas grandes coisas que o Senhor faz e fará sobre a minha vida, sobre a vida da minha família. Peço que o Senhor abençoe, Pai amado, em nome de Jesus, o parto da minha esposa amanhã, Pai amado.
2: Aleluia.
1: De manhã, que o teu Espírito Santo esteja sempre com ela, conforta o coração dela, tira toda a incerteza, o medo, a insegurança sobre a vida dela, que o meu filho venha perfeito, que ele venha ser um servo do Senhor, porque ele foi profetizado dentro da tua casa, Pai. Então eu quero te agradecer por isso, que ele nunca venha se desviar dos teus caminhos, em nome de Jesus, sobre a vida de cada um eu profetizo, pelo poder que há no nome de Jesus, amém.
2: Amém, ô glória, que maravilha, maravilha, irmão Claito, a equipe e a Voz da Fé, eu quero agradecer, meu irmão, amém, pelo teu tempo que você teve conosco até as 23 horas, falando, né, contando o que Deus fez na sua vida. Amém, meu, muito obrigado.
1: Amém.
2: Que Deus abençoe a sua vida. E
1: amém,
2: eu creio que no,
1: de cada um, amém.
2: Eu creio que no tempo de Deus a gente estará aí fazendo uma visita. Amém?
1: Amém. Eu vou esperar todos vocês aí.
2: Eu vou jejuar 3 dias pra ir, tá?
1: Pra comer um churrasco aqui.
2: Ô, glória.
1: Amém.
2: Pastor Moacir, quer falar?
0: Que Deus abençoe, irmão Cláudio, grandemente, tá?
1: Amém. Deus abençoe, pastor. Muito obrigado pela oportunidade aí.
0: Amém.
1: Deus venha honrar e abençoar cada um de vocês. Parabéns pelo trabalho que vocês fazem aí, vocês são muito usados, que Deus venha dar muitos anos de vida, muita saúde, paz no coração de vocês, sabedoria, que Deus venha honrar vocês grandemente na terra, que venha desfrutar do melhor dessa terra que vocês merecem. Muito obrigado pela oportunidade.
0: Amém, amém. Irmão Claito, Deus te abençoe, bom parto para tua esposa lá, tá? Espero que nós estamos orando,
1: amém,
0: por ela também.
1: Obrigado, amém.
0: Ei, vou te dar um conselho que eu não tive e nunca fiz, tá? Seja homem lá amanhã e segura as mãos da tua esposa. Acompanha ela.
1: Amém, amém.
2: Assista o parto, hein?
0: Isto.
2: O irmão Cleiton, assista o parto, amém? Eu assisti.
1: Sim, eu assistia.
2: Escuta, eu assisti o parto da minha filha, meu irmão. Marcou assim a. Sabe, eu nunca. Rapaz, eu quase que eu apaguei.
0: Às vezes é bom.
2: Eu quase que eu apaguei, moço.
1: Não dá pra apagar.
2: Que Deus te abençoe, amém, muito obrigado de coração, meu irmão, tu é um testemunho vivo na terra contando o que Deus fez na sua vida, tá bom, querido?
1: Amém.
2: Deus te abençoe.
1: Deus abençoe, um grande abraço a todos aí que estão ouvindo.
2: Amém, obrigado, querido, Deus abençoe.
1: Um abraço, Deus abençoe, boa noite.
2: Amém, boa noite. Então, tá aí, meus irmãos. Amém? Teve com a gente até esse momento o irmão Clayton contando, né, lá na primeira parte, a sua vida pregressa, né, a vida de que o inimigo levou ele para uma vida errada do crime, passou pelo sistema prisional, né, pastor Moacir, e hoje está contando, cantando as bênçãos do Senhor, né, vai ser pai novamente, vai nascer aí um gauchinho, né, então, sorrindo, sorriso é uma chips, é o que Deus faz na vida da gente, pastor Moacir.
0: É verdade, mas nós estamos no apagar das velas.
2: Das luzes.
0: Das luzes. Aqui não é luz, não é vela, não, irmãos. Meu Deus, até parece que eu estou lá em casa.
2: Aleluia.
0: Jesus. Apagadas as luzes, irmãos. Já estamos encerrando este culto no lar, na verdade. Que a programação se torna um culto dentro da nossa casa.
2: Na verdade.
0: Às vezes nós não podemos ir para a igreja. Não tem culto em nossa congregação. A gente liga o rádio. Opa, estamos em um culto ao ar, dentro da nossa casa. Que Deus abençoe grandemente, amados. Amanhã já é sexta-feira. Está chegando o final de semana. Que Deus te dê um final de semana abençoado, de vitória, de conquista.
2: Pastor Moacir, sábado agora, madrugada com Deus, hein? Pastor, aleluia.
0: Augusto.
2: Augusto lá de Ratones, pregando a palavra do Senhor.
0: A partir das 23 horas, irmãos, aqui no terminal antigo, aqui em Florianópolis.
2: Isso.
0: Estamos com os moradores de rua ali, irmãos, esse trabalho, esse projeto na madrugada, evangelizando, pregando a palavra de Deus, alimentando, levando roupa, irmãos, para você que tem lá suas roupas que você não usa mais. Roupa de inverno, ajude-nos a salvar vidas e almas.
2: A equipe Heróis da Fé, amém? Leva lá o seu, sábado agora, seu cobertor, a touca, a meia, é esse sábado agora, amém? Mandar um abraço aqui pro irmão Thales, né, irmão Thales, pastor Rodrigo, o pessoal, né, da equipe Heróis da Fé, irmão Cione, Marcos, que mais? Aleluia. Pastor Carlos lá de São Pedro, amém? Que Deus abençoe a vida de cada um. Amém? Que Deus abençoe. Ouvinte, a irmã Nelly também está com a gente aqui, a missionária Nelly. Então, nós vamos com o hino agora, né, Johnny? Muito obrigado, Johnny, aqui, que ficou aqui, amém? Atrás dos botões aqui. Quem se despede é o cooperador irmão Rony Ramos.
0: E o presbítero Moacir. Deus abençoe a todos.
2: E a irmã Nelly também se despede. Irmão Johnny, obrigado. Deus abençoe, irmão Clayton. Deus abençoe a vida dos ouvintes. Vamos com o hino agora e é para todo mundo em si. Deus abençoe.

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1: Eu já preguei essa passagem muitas vezes, e eu sei que vocês já ouviram essa mensagem muitas vezes. Só que hoje nós vamos tomar uma direção diferente. E vamos trazer as lições da vida de Sansão e da, eu posso dizer, derrota de Sansão até certo ponto. Trazer essas lições para a nossa vida, para que nós não incorramos nos mesmos erros. Algumas pessoas dizem, sinceramente, até não vejo muita razão para discutir o assunto, mas me chama a atenção que algumas pessoas chegam a dizer que Sansão chegava a correr até 60 km por hora. Ou seja, o homem corria mais do que o Usain Bolt. Olha, muita velocidade, mas eu creio, porque quando Deus dá velocidade, Deus dá, não é verdade? É só a gente se lembrar de Elias, que ultrapassou os cavalos do rei Acabe. Por que não acreditar que ele corria 60 km por hora? A Bíblia nos fala que ele arrancou o portão da cidade de Gaza, e dizem que esse portão não era leve, não. Era um portão que pesava, algumas pessoas chegam a falar em 3 mil quilos, mas que seja 600 quilos. E levou esse portão e o arrastou até 60 quilômetros da cidade. Ele fez uma correria danada para pegar raposinhas e colocar fogo na seara dos filisteus. A Bíblia Sagrada nos fala também que um dia ele ficou meio nervoso, sendo acuado pelos filisteus, pegou um esqueleto de jumento, da parte da cara do jumento, uma queixada, e matou gente mais do que o exército americano enfurecido. Quer dizer, o homem era forte. O homem era forte. Um dia Deus chegou para a mãe de Sansão e falou com ela: eu preciso começar um processo de libertação do meu povo, e você vai ter um filho. E ela era estéril. Ela foi e falou com seu marido, Manoá, e nasceu Sansão. E o Senhor falou: separado, nazireu, não corte o cabelo, a nossa igreja ele seria suspenso. E ele vai começar a libertação do meu povo. Então ele não toca em coisa imunda, ele não toma bebida forte, não corta o cabelo. E meus irmãos, ele foi crescendo, e a Bíblia Sagrada nos diz que Deus começou a usá-lo para a libertação do seu povo. E todo mundo conhece o final trágico de Sansão, quando a Bíblia Sagrada nos diz que Sansão acabou dizendo: olha, o segredo da minha força está no meu cabelo. E a Bíblia fala que Dalila então chamou homens ou soldados ou enfim, e mandou cortar o cabelo dele. E a Bíblia nos fala que de repente ela gritou: os filisteus vêm sobre ti. Ele se despertou e disse: eu vou me livrar dessa vez como já me livrei de outras. Porque ele não sabia que já o Senhor se tinha retirado dele. Tão interessante a gente refletir, meus irmãos, porque é claro que fazia parte da obediência a Deus, é claro que fazia parte do que Deus havia ordenado e colocado como maneira de vida para Sansão, foi orientado pelos pais. E nós poderíamos julgar que o grande problema de Sansão foi que, quando começou a crescer, logo começou a arranjar um namorico com uma pessoa que não fazia parte do seu povo. E os pais chegaram e falaram: Sansão, meu filho, tem tanta moça bonita aqui na nossa terra, você vai buscar uma moça que não faz parte desse povo, uma pessoa que pode induzir você a tantos erros, a idolatria, por exemplo? Não é agradável a Deus. Alguém pode dizer: não, o problema de Sansão foi essa questão dos namoricos. Foi. Ele teve esse problema, sem dúvida. Alguém pode dizer que Sansão deixou de exercer a questão da separação, da consagração a Deus, quando praticou coisas que Deus havia dito:

0: Não faço. Tomou bebidas fortes, se aproximou de coisas mortas, enfim. Foi um erro também, claro. Mas ele continuava forçudo. Mas continuava com a sua força. Alguém pode dizer a questão da força de Sansão, ou seja, a questão, o problema maior de Sansão foi a questão de que ele acabou se enamorando de Dalila e acabou confessando a ela um segredo, o seu cabelo grande, que era uma ordenança de Deus, e através da obediência é evidente que ele seria abençoado e fortalecido pelo Senhor em pontos esporádicos, porque ele não tinha força todo dia, todas as 24 horas do dia, não. Deus tinha que descer sobre ele e se mover nele. Aleluia. Foi um problema também. De onde vem a sua força? Quantos irmãos aqui se sentem fortes? Quantos se sentem fortes? De onde é que vem a vossa força? De onde é que vem a nossa força? A Bíblia Sagrada nos deixa, meus irmãos, entender claramente que de todas as coisas que Deus pediu a Sansão, todas faziam parte, é claro, para que ele pudesse ser o homem levantado por Deus para começar, a Bíblia fala, para começar uma obra, para começar uma obra de libertação. Então a obediência faz parte, evidente, de uma vida abençoada por Deus, de uma vida de resposta de Deus e de uma vida que Deus coloca nela um projeto e executa. Mas não é só, não é o suficiente. Tudo isso faz parte da obediência, mas não necessariamente da força. O maior erro de Sansão, na opinião dos irmãos, qual seria? A rebeldia, a rebelião. E aí vai, a gente tem ideias diferentes, não é? Cada um tem um tipo de entendimento, não há problema nenhum nisso. Eu vou voltar para esse texto aqui. Mas eu queria passar um pouquinho para frente, no segundo livro das Crônicas, por favor. O rei Uzias, meus irmãos, ele começou a reinar muito cedo, 16 anos. E ele reinou bastante, mais de 50. E a Bíblia fala que ele fez o que era reto aos olhos do Senhor, faz parte da obediência, não é? Buscou a Deus, buscou através dos servos de Deus entendimento de coisas espirituais, saiu e guerreou contra os mesmos filisteus do tempo de Sansão. A Bíblia Sagrada nos diz que ele começou a fortificar. A Bíblia nos fala que ele edificou torres em Jerusalém. A Bíblia Sagrada nos fala, eu estou no versículo 10 agora, que também edificou torres no deserto. A Bíblia fala que ele cavou muitos poços porque tinha muito gado. A Bíblia fala que ele tinha um exército de homens destros nas armas que saíam à guerra tremendamente para pelejar, ou seja, criou um exército também. A Bíblia Sagrada nos fala que Uzias, e preparou-lhes Uzias para todo o exército, escudos, lanças e capacetes, preparou os exércitos para a batalha, e também providenciou as armas que seriam armas daquele tempo, como se fossem hoje bombas atômicas, providenciou atiradeiras ou fundas para lançar pedras. Também fez em Jerusalém máquinas de invenção de engenheiros, aceitou a questão tecnológica, aceitou as inovações dos mais jovens, que é muito difícil para muitos. Em cima dessas torres colocou as máquinas. Não adianta fazer torre sem colocar máquina. Não adianta fazer muita coisa sem ter alguém ou algo preparado para fazer funcionar aquilo que se está fazendo. Colocou atiradeiras, enfim, a sua fama cresceu porque ele fez tudo muito bem, diz a Bíblia, até que se tornou forte. Está no versículo 15, lá no finalzinho. Até que se tornou forte. Versículo 16, mas havendo-se já fortificado, o que diz a Bíblia? Exaltou-se o seu coração até se corromper e transgrediu contra o Senhor. Por quê? Por uma questão que nós poderíamos dizer, mas poderia ser resolvido isso de uma forma, quem sabe, até mais branda, quem sabe? Mas não foi. De todas as coisas que ele fez, Deus disse a ele, é isso que você vai fazer, a sua questão é essa aqui, estratégica, tecnológica, armação, preparação para a defesa do meu povo. Mas a parte espiritual não compete a você fazer. E a Bíblia fala que ele entrou no templo para queimar incenso no altar do incenso. E a Bíblia fala que o sacerdote Azarias, está no versículo 17, já entrou atrás dele com 80 sacerdotes do Senhor, varões valentes, e resistiram ao rei Uzias. Não te compete queimar incenso. O seu negócio é a estratégia, o seu negócio é a gestão. Está na moda falar gestão, né? Você não é político, você é gestor. É? A questão espiritual não compete a você, compete a nós, diziam os sacerdotes do Senhor. Mas não se esqueçam que Uzias se sentia forte. Mas se vocês olharem de todas as coisas que eu falei, Uzias havia se fortalecido na questão das guerras, ele havia se fortalecido na questão da defesa, ele havia se fortalecido na questão da estratégia. E uma vez se sentindo fortalecido, sentindo que a sua força poderia vir de tudo isso que eu falei para vocês, ele se corrompeu tentando adentrar a uma área que era altamente espiritual e não competia a ele. E embora os servos de Deus dissessem a ele, Uzias, não é você que deve fazer isso, e resistir o rei, a Bíblia nos fala que, no versículo 19, que Uzias, ao invés de chegar e dizer, não, vocês estão corretos, a conclusão está certa, a minha questão é esta, Deus me colocou aqui, a Bíblia nos diz que ele indignou-se. De onde vinha a força desse rei? A força desse rei vinha do que ele havia construído, e Deus o havia abençoado em tudo que ele havia construído, em tudo que ele havia feito para a sua defesa e a defesa do povo de Deus. Atuou ele também um pouquinho nas questões espirituais, dando vazão a visões, derrubando altares, tudo bem, mas a questão de queimar incenso não competia a ele, mas sentia-se ele fortalecido principalmente por todas essas coisas que eu falei para vocês que ele fez. Mas de repente vem os sacerdotes do Senhor. E esses sacerdotes tinham outro tipo de força. Eu vou perguntar a você mais uma vez, de onde é que vem a sua força?
1: Glória a Deus, Jesus.
0: De onde é que vem a sua força? Se você está numa situação onde Deus te colocou, Deus permitiu você estar. Por que você está lá? Quem o colocou e de onde é que veio a força para colocar você onde é que você está?
1: Glória a Deus.
0: Uzias resistiu a 80 homens que não tinham uma lança sequer. Esses homens não tinham nada que pudesse ser, eu diria, de alta periculosidade na questão tecnológica dessa época. Mas esses homens sabiam de onde vinha a força deles para resistir ao rei com seus exércitos. Indignado o rei. A Bíblia Sagrada nos diz, meus irmãos, que ele não se deu nem ao trabalho de deixar o incensário ali, não. Ainda com o incensário na sua mão para queimar incenso. Ficou mais indignado ainda contra os sacerdotes. E aí a força de Deus se contrapôs à força de tudo que o homem cria para a sua própria defesa. De tudo que o homem entende que possa ser a sua força, mas não é Deus. Não adiantaram os escudos, não adiantaram as lanças e nem os capacetes e nem as couraças e nem os arcos. Não adiantaram os engenheiros com as suas máquinas, nem as máquinas de atirarem flechas e grandes pedras, aquelas catapultas. Nada disso adiantou, porque a indignação de Uzias fez com que Deus mostrasse quem é que realmente estava no controle e de onde é que realmente é que vinha o poder que estava atuando naquele tempo, naquela época, dentro do propósito de Deus. Ficou queimado Uzias. Afinal de contas, ele era o rei. E quem eram os sacerdotes para dizer a ele que rei, não compete a você fazer isso? E a Bíblia Sagrada nos diz que a lepra lhe saiu à testa perante os sacerdotes na casa do Senhor, junto ao altar do Senhor. A lepra lhe saiu na sua fronte, no que significa no seu intelecto. Deus estava dizendo: você pode ser sábio quanto você quiser ser sábio, pode ser muito culto, mas eu vou mostrar a você que eu detenho o poder. Eu detenho o poder. Deus o feriu naquilo que representa a inteligência do homem. De onde é que vem a sua força? A força desses homens de Deus vinha de Deus. Se Deus não agisse e o rei dissesse que venham os soldados, que venham os homens com as flechas e tragam as pedras grandes, vamos massacrar e fazer desses sacerdotes mingau. Isso certamente aconteceria. Mas a força do homem é até um ultraje tentar compará-la à força de Deus. De onde é que vem a sua força? Eu volto, meus irmãos, já falando de Uzias, eu volto para Sansão. Sansão achou que se livraria mais uma vez. E eu perguntei aos irmãos qual foi o maior erro que vocês poderiam de repente atribuir, só a título de conversa entre nós mesmos. A Sansão, um falou que era isso, a desobediência, a rebeldia, cortou o cabelo. Mas o maior erro de Sansão foi exatamente não acreditar a Deus a sua força. Ele chegou a acreditar que realmente a sua força estava apenas e tão somente no seu cabelo crescido. Você vai dizer, mas não é isso que a Bíblia fala? Inclusive tem dois versículos aqui para baixo, no 22 a Bíblia fala: e o cabelo da sua cabeça lhe começou a crescer como quando foi rapado. Por isso que eu li o versículo 28. Ora, se o cabelo já estava grande como quando foi rapado, então era só ele se levantar e falar: traga a coluna aí que eu vou matar mais gente do que matei em toda a minha vida. Mas não. No versículo 28 ele havia entendido que a sua força vinha do Senhor. Já eu diria que era, a situação já estava bem complicada, é verdade. Mas louvo a Deus por ele ter entendido que a sua força não era questão do seu cabelo, fazia parte da obediência. Não era questão do seu nazireado, fazia parte, eu diria também, do que Deus havia instituído para a vida dele. Não resta a menor dúvida. Os seus erros e os seus defeitos, é claro que também enfraquecem. Erros e defeitos e pecados enfraquecem a vida das pessoas, é verdade. Mas, meus irmãos, quando nós acreditamos que a nossa força não vem de nós mesmos, e que porque às vezes nos julgamos às vezes santos demais e não pecamos, somos fortalecidos apenas e tão somente por isso, nós podemos estar incorrendo no mesmo erro que Sansão incorreu. Ou seja, não acreditamos a Deus a nossa força, acreditamos aos nossos méritos. Por isso que o título da mensagem de hoje foi esse: de onde é que vem a sua força? Quantos se sentem fortes, digam amém. Os que se sentem fracos, digam aleluia. Não, não. Às vezes, meus irmãos, nós somos tentados. Quando eu digo nós, eu estou dizendo eu também. Isso acontece muito. Os irmãos obreiros aqui são testemunhas. Às vezes, nós temos um trabalho para realizar. E é claro, nós oramos, nós jejuamos, buscamos a presença de Deus. E nós chegamos no local, pode ser um culto especial, uma campanha. Tem dia que eu vou falar por mim, mas os irmãos podem, se acontece com os irmãos, talvez os irmãos podem balançar a cabeça dizendo que sim, né? Tem dia que eu me sinto consagrado tremendamente. Falo, não, eu jejuei, faz 3 dias que eu estou em jejum. A hora que eu abrir a boca vai ser paralítico, andando, raio caindo, Satanás gritando, gente se convertendo, vai ser uma maravilha, porque eu estou uma bênção hoje. Já aconteceu com vocês isso? Já não? Já? Meus irmãos, eu vou pro púlpito, parece que me falta palavra, eu começo a gaguejar, e ora não acontece nada. E eu comento com a minha esposa: puxa, o culto de hoje, estou arrasado. Porque eu jejuei a semana inteira. Fiz campanha com os irmãos, levantei o exército da fé, o batalhão da libertação. Era para ter caído pelo menos 3 mil endemoniados e salvos pelo menos 2 mil almas e não aconteceu nada, eu estou arrasado. Onde foi que eu errei? Eu errei quando eu achei que a força vinha do meu esforço. E eu pergunto a você de novo, de onde é que vem a sua força? De onde é que vem a nossa força? Faz parte, meus irmãos, é claro que é bom a gente orar, não resta a menor dúvida, é bíblico, não é? É bom a gente jejuar, sermos boas pessoas, às vezes bons ofertantes.
2: Ah, eu sou dizimista, Deus vai me ouvir, porque eu dou o dízimo, não sei, né?
0: Faz parte, eu vou colocar para você entender, faz parte da obediência, faz parte da nossa separação, da nossa consagração a Deus. Eu sou músico, eu toco guitarra, né? Toco bateria, Deus vai me usar. A hora que eu começar a tocar bateria, hoje jejuei a semana inteira. Ha! De onde é que vem a sua força? O mundo inteiro está impregnado, meus irmãos, com essa questão. Em alguns pontos da questão se torna algo extremamente, assim eu diria, até maligno. Porque muitas pessoas pensam que a força, que o poder vem porque a pessoa adquiriu algum tipo de posição onde pode subjugar os outros através da política, por exemplo. Por isso eu digo que se torna até maligno. Outros adquirem bens.
1: Glória a Deus.
0: E não são poucas pessoas, não. Adquirem bens, são bem sucedidos na vida. E também acreditam que o seu poder está naquilo que ajuntaram ao longo da vida. Maltratam, humilham, se entendem maiores do que os demais e mais poderosos. Mas mais uma vez eu pergunto a você, de onde é que vem a sua força? Porque pode ter certeza que se você não entendeu ainda de onde é que vem a sua força, cedo ou tarde, Satanás vai cortar todos os pelos da sua cabeça e vai arrancar e furar os seus olhos. E vai escravizar você, e não vai ser para moer trigozinho não, vai ser para carregar cargas e mais cargas que ele vai colocar sobre os seus olhos. Uns confiam em carros. Outros confiam em cavalos e outros confiam em burros. É, obrigado por completar para mim. Mas a nossa confiança, meus irmãos, e o nosso poder, temos de entender de onde é que ele vem. De onde é que vem a sua força? De onde é que vem a sua vitória? Se for, meus irmãos, para ser, eu diria, ofertante, dizimista. Se for para ser pessoa de jejum e oração todos os dias. Se for para ser pessoa que de repente se entende tão consagrada, para se exaltar de tudo isso e achar que você está ganhando alguma coisa ou se fortalecendo porque você está fazendo isso, cuidado, porque vão te passar na vara na cabeça e você vai ficar de cocô pelado. Passa a mão na cabeça, não, que eu fico constrangido. Se entrega não. Entenda de onde é que vem a sua força e diga não ao erro de Sansão. Diga não. A Bíblia Sagrada fala em Apocalipse 7:12. Amém, louvor, glória e sabedoria, ação de graças e honra e poder. E força ao nosso Deus para todo sempre. Homens é o que nós somos. Somos homens de Deus, é verdade. Mas nós não podemos nos esquecer de onde é que vem a nossa força. Pode ter exército. Nós já vimos, meus irmãos, ao longo da história, grandes impérios. Os mais conhecidos, o egípcio e até o romano. Tinham muita força, mas não era a força que vinha de Deus. Se estribucharam e se acabaram. Alguns se tornaram até bem miseráveis em relação ao que eram. Alguns se tornaram, aliás, muito miseráveis. A nossa força tem que vir de Deus e temos de entender isso, porque senão nós vamos nos ufanar e vamos nos exaltar. Assim como se exaltou o rei Uzias. A nossa força tem que vir de Deus. A Bíblia Sagrada nos diz, meus irmãos, que Deus não divide a sua glória com ninguém. Eu sou o Senhor, diz Deus, esse é o meu nome, e a minha glória, pois, ao trem não darei, nem o meu louvor às imagens de escultura. Se é Deus quem está fazendo você se tornar uma pessoa bem sucedida em todos os sentidos da sua vida, glorifica a Deus! Não fica se exaltando na estrada da vida, senão vem aí o inimigo te arranca o cabelo e fura os olhos e põe para fazer um trabalho de animal. Pena, meus irmãos, que Sansão entendeu isso muito tarde. Pena. Claro que ele fez ainda uma grande obra depois de ter entendido de onde é que vinha a sua força. Peço-te que te lembres de mim e me dá força só mais uma vez. Agora ele entendeu de onde é que vem a sua força. Olha, meus irmãos, nós não podemos dar muita importância a nós mesmos, achando que somos alguma coisa. Se a nossa força não vem de Deus, nós vamos cair cedo ou tarde. Se a nossa força não vem de Deus, será desmascarada cedo ou tarde. Prepara-se o cavalo para o dia da batalha, mas é o Senhor que dá a vitória, diz Provérbios 21, 31. Entenda de onde é que vem a sua força e se fortaleça cada vez mais. Entenda de onde é que vem a sua força e coloca-te diante das situações de batalha cada vez mais. Porque você não haverá de perder uma batalha sequer. Mas o dia que você confundir uma simples questão de acreditar a Deus o que é a Ele crédito, você vai perder. Você vai perder. Pode até se recuperar. Sansão se recuperou, não é verdade? Mas observe o Senhor, ou digo, observe vocês, ele já não sabia que o Senhor havia se retirado dele. O versículo 21, vejam vocês que situação. Os filisteus pegaram Sansão. Eu falei fura os olhos, mas na verdade eu ia falar arrancaram os olhos dele. E o fizeram e fizeram descer a Gaza e amarraram-no com duas cadeias de bronze. E andava ele moendo no cárcere. Não só estava preso, mas tinha que ficar lá, movendo aquela pedra enorme para moer cereais, trigo, enfim, cereais, vamos dizer assim. Não só estava cego, não só estava amarrado, mas ainda carregava esse peso todo. E algumas pessoas chegam até mesmo a, não sei se é filosofar ou dizer depois, ou simplesmente dizer pra, como frase de efeito, depois que ficou cego foi que entendeu. É preciso isso? É preciso sofrer danos horríveis para entender certas situações? Se nós podemos claramente entender isso hoje, por exemplo, a questão da força. Não é preciso ter de passar por situações humilhantes na vida para entender de onde é que vem a nossa força. Mas inacreditáveis que a vida coloca diante de nós. Então, meus irmãos, vamos glorificar a Deus, porque dele vem a nossa força, dele vem a nossa vitória, dele vem a nossa salvação. Nós não estamos aqui para praticar atitudes meritórias e achar eu mereço. Que tem gente que acha, não, eu mereço, ó, eu mereço. Nós não merecemos nada, meus irmãos. Nós merecíamos muita coisa ruim, isso sim. Mas creditemos ao Senhor a nossa força, não por questão de mérito, mas por questão de misericórdia. E desfrutemos de Deus tudo que Ele tem para nós. Deus tem muita coisa para nós, Deus é abundante para conosco. Mas todo crédito seja dado a Deus. A nossa força tem que vir de Deus. De qualquer outro tipo de movimento que vier à nossa força, não serve. Não se ache mais importante do que você é. Não se pense mais forte do que você é. Não ache você que por alguma razão você tem ou detém algum tipo de poder, porque isso não vai servir para nada na hora em que o inimigo te atacar. Você pode ter

0: financeira e você pode se defender judicialmente. Você pode ter poder político e se defender politicamente. Você pode ter tanto tipo de influência e se defender com a sua influência. Mas quando o inimigo lançar setas contra você, eu digo a você, para que vale o seu dinheiro? Você acha que você vai chegar para Satanás e falar, Satanás, eu sou o prefeito dessa cidade, você dá licença? Você acha? Você acha que você vai chegar para Satanás e falar, não, porque a minha influência na sociedade é a influência de 1 a 10, 9 e meio. Então, Satanás, você fica no seu cantinho. Você vai ser assassinado pelo inimigo. Agora, meus irmãos, é tão tremendo e tão poderoso sabermos que temos um Deus. Que não é só a nossa força no âmbito espiritual, mas temos um Deus que quando precisa de luta, Ele mesmo se chama Senhor dos Exércitos. Que Deus te abençoe, que a palavra de Deus siga falando ao seu coração, à sua vida. E a nossa força tem que vir do Senhor. Tudo que Deus realizar por nosso intermédio, creditemos a Ele toda a glória, porque a força e o poder vem dEle e é Ele quem faz. Que Deus os abençoe, meus irmãos, coloquem-se de pé em nome de Jesus Cristo. Vamos agradecer a Deus por essas palavras. E eu espero que vocês tenham comido e se alimentado dessa palavra. Então, meus irmãos, Deus abençoe essa palavra para vocês. Essa palavra não é minha, essa palavra é de Deus e que ela seja edificante na vida de todos vocês. Coloque a mão sobre a vossa cabeça. Oremos ao Senhor, Senhor meu Deus, Senhor meu Pai. Às vezes pensamos que somos tão fortes. Às vezes pensamos que somos tão poderosos. E às vezes pensamos que somos tão merecedores de tantas coisas, porque achamos que fizemos isso, fizemos aquilo. E na verdade, Senhor meu Deus, o que estamos fazendo é nos exaltando. O que estamos fazendo, meu Deus, é deixando de reconhecer e acreditar ao Senhor a glória que lhe é devida. Por isso, Senhor meu Deus, primeiramente eu quero pedir ao Senhor perdão. Por muitas vezes, meu Pai, ter achado que sou alguma coisa. E eu sei que sou apenas um servo do Senhor. Não quer dizer que não sou nada, meu Deus, porque eu sei que eu sou servo do Senhor. Então não posso dizer que não sou nada não, Pai, porque eu sou servo do Deus vivo, do Senhor. Mas sei, Senhor meu Deus, que às vezes também, como o rei Uzias, o meu coração se enche. Às vezes, meu Deus, penso ser o que não sou. E isso confesso publicamente, Senhor. E falo também diante do Senhor. Eu não quero ser derrotado, não quero ver o inimigo raspar a minha cabeça. Não quero ficar envergonhado, Senhor meu Deus. Por isso eu acredito ao Senhor toda a honra e toda a glória, meu Pai. E tudo quanto a Deus, que analisando-se profundamente, ó Pai, for entendido que de alguma maneira manifesta alguma forma de poder, que seja acreditado ao Senhor a glória, a honra, o domínio para todos sempre. Senhor meu Deus, Senhor meu Pai, como servo do Senhor, é claro que eu quero ser usado pelo Senhor. Como servo do Senhor, é claro, Senhor meu Deus, que em favor das pessoas eu quero, meu Deus, exercer a minha situação servil. Mas que o Senhor seja aquele que faz a operação sempre. Que seja o Senhor a fazer maravilhas sempre, como eu sei que o Senhor está fazendo aqui. Como eu sei que o Senhor está realizando nesta vida, aqui neste lugar, maravilhas, curando enfermos, derramando do seu poder que subjuga as forças do diabo, derramando do seu poder que subjuga o poder de Satanás, que por sua vez tenta subjugar tantas outras vidas. Senhor meu Deus, Senhor meu Pai, exerça uma vez mais o seu poder aqui para colocar por terra todas as artimanhas infernais. Todas as artimanhas demoníacas. Senhor meu Deus, eu clamo ao Senhor nesse momento, meu Deus. E o Senhor sabe que eu estou clamando com toda a força do meu coração, do jeito que eu sou. Eu sou assim, meu Deus. E não pretendo ser diferente porque o Senhor me fez assim. Eu clamo ao Senhor com toda a força do meu coração, pedindo ao Senhor para derramar do seu poder sobre todas essas vidas que estão aqui e sobre todas as pessoas que estão em casa nos acompanhando também através das emissoras que estão transmitindo essa programação. Meu Deus, que todos possam reconhecer no Senhor todo o poder e toda a força. E que todos possam atribuir ao Senhor todo o poder e toda a força e toda a honra e toda a glória. E que seja envergonhado o adversário não encontrando oportunidade de destruir aqueles, ó Deus, que estão diante do Senhor até fazendo uma grande obra. Senhor meu Deus, nós queremos, meu Pai, ter um entendimento profundo. Sem ter de, meu Deus, ter esse entendimento, depois de termos sofrido os prejuízos que são completamente evitáveis. Senhor meu Deus, entra nessa vida, entra nesse coração, para transformar esse entendimento, para transformar essa mente. Em nome de Jesus Cristo, meu Deus, toma nas tuas mãos os teus pequeninos. Nós nos sentimos pequeninos perante o Senhor. Isso é para exaltar o nome do Senhor. Isso, meu Deus, é para que o Senhor veja que os nossos corações estão sendo sinceros no que diz respeito a reconhecer a importância, o tamanho, o poder que o Senhor tem. E nós queremos sim desfrutar desse poder. Senhor, meu Deus, manifesta o teu poder, manifesta a tua glória nesse coração, nessa vida, nesse irmão, nesse jovem, nesse adolescente. E que nós nunca nos esqueçamos, ó Deus, que o Senhor é a força da nossa vida. O Senhor é o nosso refúgio, é a nossa fortaleza. Que o Senhor é o Deus que faz a peleja por nós. O Senhor é o detentor do poder. Senhor, venha pelejar nas nossas pelejas, batalhar as nossas batalhas, guerrear as nossas guerras. Nós reconhecemos, ó Deus, a insignificância do que realmente somos. E reconhecemos o poderio do Senhor e tributamos ao Senhor toda a honra e toda a glória. Senhor, meu Deus, o Senhor pode curar esse câncer. Essa família já não tem mais força nem poder para lutar contra esse câncer. Para lutar, meu Deus, contra esses processos malignos que atingem essa casa, essa família. Mas o Senhor é o nosso poder. Toda glória e honra ao Senhor. O Senhor é digno de toda honra, todo louvor e toda glória, porque o Senhor é a nossa força. O Senhor é a nossa força. Senhor meu Deus, em nome de Jesus, haja nessa casa, nessa família, nessa igreja, abençoando, abrindo portas, levantando o caído, Senhor meu Deus, fortalecendo aquele que precisa da sua força, do seu poder. Em nome de Jesus Cristo, meu Deus, operai tudo em todos. Faça, meu Deus, com que todos estejam confortados e consolados perante o Senhor. Eu estou certo da sua resposta para todos esses que estão orando comigo nesse momento. Eu estou certo, Senhor meu Deus, que o Senhor está sendo reverenciado, glorificado, engrandecido. E estou certo, meu Deus, que essas pessoas todas reconhecem e atribuem ao Senhor a força e o poder, a vitória que tem alcançado até aqui. Embora entendam que existem processos, meu Deus, que nos remetem à obediência e devem ser observados. Em nome de Jesus Cristo, meu Deus, abençoa esse povo, abençoa essa igreja, abençoa, meu Deus, grandemente nas tuas mãos. Em nome de Jesus Cristo, amém, Senhor. Amém. A sua força, o seu poder aquisitivo, a sua influência, tem o seu valor. Mas quando se trata da coisa espiritual, o único poder, a única força que tem valor é a força que vem do nosso Deus. Se falta você essa força, você precisa se entregar para Deus hoje. Levanta sua mão para se entregar para Deus. E entender que a sua força só vem de Deus. Deus abençoe, irmão. Deus abençoe. Deus abençoe. E você, ouvinte, também. Levanta sua mão para receber Deus como o seu Deus, como a sua força. É a única forma de obter a vitória nas coisas que são dessa vida e nas coisas espirituais também. Você que está aqui, está desviado dos caminhos do Senhor, Deus abençoe meu irmão também que está lá atrás. Você que está desviado dos caminhos do Senhor, até quando você vai ficar sofrendo consequências? E quem sabe um dia você entenda que você está errado, mas por que continuar sofrendo? Volta para o Senhor agora, volta. Levanta sua mão, reconcilia-te com Deus. A decisão é sua, você quer Deus ou não? Você quer sair dessa vida que certamente vai levar você ao fracasso ou não? A decisão é sua. Eu não posso pegar você à força, espancar você e falar, olha, deixa Jesus entrar na sua vida. Não. Você é inteligente. Você sabe que Deus está falando contigo. Quer voltar para Deus hoje? Que Deus abençoe. Oremos por aqueles que vieram para Deus. Aqueles que estão em casa, que também vieram para o Senhor. Aqueles que em casa também reconciliaram-se com Deus. Oremos por essas pessoas. E também a nossa oração da fé. Senhor meu Deus, Senhor meu Pai. Agradecemos o Senhor por essas vidas. Essas pessoas que se entregaram ao Senhor. Essas pessoas, Senhor meu Deus, que permaneçam. Que perseverem. Que essas pessoas, Senhor meu Pai, sejam cada dia mais abençoadas. O Senhor é poderoso, Senhor meu Deus, entendendo esses corações para escrever o nome dessas pessoas no livro da vida e selar no sangue do Cordeiro. Aqueles que reconciliam-se contigo, na verdade, ó Deus, estão dando ao Senhor o espaço que o Senhor mesmo fez dentro delas, do tamanho do Senhor, estão cedendo ao Senhor espaço para que o Senhor venha morar na vida delas. Entra nessas vidas, meu Deus, cuida dessas vidas, meu Pai. Senhor meu Deus, aqui está a sua igreja, aqui está o seu povo. O Senhor também é Deus vivo e poderoso, e agradecemos o nome do Senhor pelas ações que o Senhor está fazendo em cada uma dessas pessoas. Senhor meu Deus, eu sei que o Senhor está curando o enfermo, fortalecendo o enfraquecido. Sei que o Senhor está trazendo alegria a esse coração, meu Deus. Sei que o Senhor está fazendo uma grande obra nessas pessoas. Meu Deus, a obra pertence a Ti, Senhor. Cura o enfermo. Senhor, eu repreendo todo o poder do mal. Coloca por terra toda a legião do diabo, da mentira. Toda a legião satânica que aflige esse corpo, essa vida, esse sentimento. Esse poder da mentira, do engano. Senhor, meu Deus, eu repreendo. Sai dessa vida agora, Satanás. Sai dessa casa agora. Tem um Deus vivo que está agindo aqui. Ele é poderoso. E você o conhece, Satanás. Saia dessa casa porque o meu Deus está entrando. Saia dessa vida agora, obra má, maligna, satânica, destruidora. Obra da morte. Saia em nome de Jesus Cristo. Porque o meu Deus está abençoando essa casa. O meu Deus está abençoando essas pessoas. O meu Deus está abençoando essas famílias em nome de Jesus Cristo. Abençoa cada uma dessas vidas, Senhor meu Deus. Em nome de Jesus Cristo. Amém, Senhor. Amém, amém. Pregar a palavra de Deus é o meu negócio. Ganhar almas é o meu negócio. Quando eu estou aqui, meus irmãos, nesse púlpito, a minha alma está alegre. O que eu faço aqui não é imposição de ninguém. O que eu faço aqui é voluntário desde os meus 15 anos de idade. Eu gosto de fazer isso. Eu estou aqui com prazer, pregando a palavra de Deus. Nós queremos que Deus haja dentro das casas, dentro das famílias. Eu estava no programa, um testemunho de uma irmã. Aliás, estou usando esse testemunho. E eu fiquei muito tocado, porque a irmã fala no testemunho que a casa dela era um desastre. Ela não tinha um esposo dentro de casa. O esposo gastava tudo na bebida, na jogatina, dava quinta-feira e ele sumia, só voltava no domingo. E ela queria ter um esposo, queria ter um pai para os filhos e não tinha. E ela já estava numa situação extrema. Convido todos vocês que gostam de ganhar almas, porque nós estaremos aqui, acima de tudo, para ganhar almas. Nós somos ganhadores de almas e estaremos aqui principalmente, o ponto principal é ganhar almas para o reino de Deus. Muito obrigado, queridos irmãos. Vocês são muito gentis em virem aqui, apesar de toda a dificuldade. Então, muito obrigado pela presença de vocês. Agradeço os nossos irmãos, agradeço os nossos amigos, pessoas de outros ministérios. Agradeço todos vocês de todo o meu coração. Digam comigo assim: a paz do Senhor Jesus, a paz do Senhor Jesus, a paz do Senhor Jesus. E vão com Deus, que o poder do nosso Deus, que a graça do nosso Deus, que as grandes manifestações do Senhor nunca falte em vossas vidas de hoje para todos sempre. Amém. Deus abençoe todos vocês. Encerramos por aqui a transmissão diretamente do templo para a glória de Deus, Igreja Pentecostal Deus e Amor, que está na Avenida do Estado 4568, na Baixada do Glicério. Vão com Deus, meus irmãos. Deus os abençoe.
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4: E das demais programações dentro do nosso canal, que está aí repleto de atividades, de conteúdos que abençoam e edificam as vidas. Se você está no Instagram e ainda não segue o perfil, siga o perfil. Se você está no Facebook também, siga o perfil da Igreja Pentecostal Deus e Amor. E todos que estão na internet agora, independente do aplicativo, da rede social, Pastor Rafael, podem, e não só podem, devem, um dever, de serem aí um evangelista, compartilhando esta transmissão com pessoas da sua família, pessoas do seu local de trabalho, pessoas do seu convívio social, pessoas que você sabe que precisam ser abençoadas, que precisam de uma oração. O ato de você compartilhar, enviar esta transmissão para alguém, pode ser um ato de muita fé que também abençoe a vida da pessoa que necessita de oração. E agora também estamos ao vivo na cadeia de rádio das igrejas Pentecostal Deus e Amor, o programa Programa Voz da Libertação. Rádio ouvinte, seja muito bem-vindo. Quem vos fala e vos saúda com a paz do Senhor é o seu irmão em Cristo, Anderson Nares. Comigo está o presbítero Rafael. Presbítero Rafael, nossa igreja tem aí uma larga experiência e uma presença massiva no rádio. Tenho certeza que milhares de ouvintes estão conectados conosco no rádio. E amanhã, na sexta-feira, nós temos 5 horários de culto aqui na igreja. Eu tenho certeza que o seu convite fará toda a diferença, não só para esses cultos, mas também para uma oração e uma preparação especial que vai começar amanhã.
5: Exatamente, pastor. Quero cumprimentar os ouvintes de casa, você que ligou o seu rádio agora, ou a partir deste momento passou a ouvir direto do santuário a preparação desta campanha poderosa, Profetizando no Vale, daqui a pouquinho à meia-noite. Vos cumprimento com a paz de Cristo, é um prazer estar com todos vocês, você que nos ouve do norte ao sul do Brasil. Daqui a 6 minutinhos é sexta-feira, e sexta-feira em todos os nossos templos, inclusive aqui em nossa sede mundial, na Avenida do Estado 4568, teremos a Guerra contra o Mal. Às 7 da manhã, o primeiro culto, às 11:30 da manhã, o segundo culto, e nesse culto em especial vai estar o pastor Della Lande pregando a palavra de Deus, orando por todos. Em seguida, o culto das 3 da tarde com o pastor Kleber de Oliveira. Será uma sexta-feira do grande mover de Deus na vida dos oprimidos, depressivos, angustiados, desesperados. É uma sexta-feira de libertação total. Eu quero convidar pastor Anderson, aquelas pessoas que não dormem bem durante a noite, ouvem vozes, veem vultos, se sentem angustiadas, desesperadas, oprimidas. nesta sexta-feira, amanhã, estaremos juntos em oração e o templo da glória de Deus se tornará pequeno para o manifestar daquilo que Deus já está preparando para nós, em nome de Jesus.
4: É isso aí. Sexta-feira é o dia da libertação total, da libertação completa. Então você já sabe o endereço aqui da Igreja Pentecostal Deus e Amor. Nossa entrada principal aqui pela Avenida Prefeito Passos, número 10, mas o nosso endereço mais famoso em todo o Brasil é a Avenida do Estado, 4568, aqui na Baixada do Glicério. E você é o nosso convidado a estar presente ou pela manhã, ou pela tarde, ou no início da noite, para um desses 5 horários de culto, onde eu tenho certeza Deus ele já tem para você uma vitória garantida e uma bênção reservada mediante a sua fé. E amanhã, sexta-feira, às 23 horas, mais 45 minutinhos, nós teremos também o início de uma preparação espiritual, pastor Rafael, que contará com a presença da nossa irmã evangelista Maria Lorena, que estará orando conosco, porque nós temos daqui a 21 dias, uma grande festa aqui.
5: Exatamente.
4: Qual é essa festa, pastor?
5: Os 64 anos da nossa querida e amada Igreja Pentecostal Deus e Amor.
4: Exatamente, 64 anos, uma igreja firmada na rocha. Permanecemos firmes nesta rocha que é Jesus Cristo, nosso Senhor e Salvador, aquele que está interessado em ouvir a tua oração, a minha oração, a nossa oração nesta noite. Então você já vai preparando a sua expectativa, preparando a sua fé. Serão 21 dias de clamor, nós estaremos aqui de maneira muito unida, porque a oração começará com a serva de Deus a partir das 15 para meia-noite, e quando terminar a oração, momento, já estaremos aqui no Santuário da Oração, em oração também, e a oração continua. E a nossa igreja, Igreja Pentecostal Deus e Amor, é uma igreja lembrada, é uma igreja comentada pela oração, e nós não perdemos esta característica, nós mantemos esta característica e queremos que você prepare a sua expectativa para aquilo que Deus faz, não só amanhã, na sexta-feira, não só nessa preparação espiritual, mas em todos os momentos na nossa igreja, e principalmente neste grande dia maravilhoso que Deus está nos preparando, os 64 anos, onde comemoraremos 64 anos de vitória. Você é o nosso convidado da Grande São Paulo, região metropolitana, todo o estado de São Paulo, a sua caravana, esteja preparado, você prepare também os membros da sua igreja, você que é membro, você que é visitante, você que congrega na Igreja Deus e Amor, procure o seu pastor para se informar o quanto antes, porque vai faltar espaço, pastor, vai faltar lugar aqui na sede mundial.
5: Exatamente.
4: Então garanta o seu lugar, garanta o espaço na sua caravana, você que vem de veículo, chegue cedo também, né, porque o nosso estacionamento é amplo, mas eu acredito que a massa humana estará reunida aqui e a mão de Deus mais uma vez manifestando neste lugar. Então, não se esqueça, nós estaremos amanhã iniciando essa preparação espiritual e contamos também com você que ora conosco aqui nesta madrugada, que ora conosco às 6 da manhã, às 6 da tarde, à meia-noite, que ora conosco na igreja. Olha, eu quero que você também participe desta preparação para que milagres, para que prodígios, para que almas sejam tocadas pelo Senhor nesta grande festividade que já está sendo preparada. São 23 horas, 58 minutinhos, pastor Rafael. Eu já quero aqui, né, fazer esse convite para que os irmãos preparem a fé, porque como estávamos falando, estamos também no mês da campanha Profetizando no Vale. De toda a história, né, que Ezequiel ele vem nos falar através da profecia, eu acho mais interessante de tudo aquilo que acontece, seja ele literal ou simbólico, como queiram interpretar, é que de fato aquele exército de ossos, eles receberam vida. E talvez você que nos acompanha agora pelo rádio, pela internet, talvez você olhe para a sua vida atual e você possa fazer ressalvas nesta vida, você possa pontuar e demonstrar situações, estados, condições que não são agradáveis. Talvez algumas partes da sua vida parece que se mortificaram, se secaram, parece que a sua vida profissional ela está mortificada, parece que a sua vida sentimental está seca. Você que está nesta condição, nós queremos te convidar neste momento a colocar a sua expectativa no Senhor Jesus e a sua fé em ação, porque nós estaremos orando em seu favor e eu tenho certeza, a palavra de Deus virá sobre ti e com certeza esta situação
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4: Mais uma vez, neste dia de sexta-feira, Senhor, já estamos nesta sexta-feira, dia 23, ó Deus, do mês de maio, na continuidade desta campanha, Senhor, deste propósito de oração que é profetizando no vale. Senhor, este título, ó Deus, deste propósito, Pai, provocativo, meu Deus, que nos leva, meu Deus querido, a ousar na fé, que nos leva a aumentar a nossa expectativa, Pai. E é com o coração alegre, meu Deus, mas também temeroso, que nós nos aproximamos de Ti através da oração para pedirmos ao Senhor o perdão dos nossos pecados. Em

este perdão. Perdoa as nossas dívidas, perdoa as nossas falhas, perdoa as nossas ofensas, Senhor. Perdoa-nos, ó Deus, porque muitas vezes sabemos fazer o bem e não fazemos, e por isso, Pai, nós acabamos pecando. Pecando, ó Deus, com os lábios, com, ó Deus, o pensamento, com os membros do nosso corpo. Perdoa-nos, ó Deus, porque pecamos de maneira involuntária, de maneira voluntária, porque muitas vezes os nossos pés, eles se apressam nos caminhos de perdição, Senhor. Tem misericórdia deste homem, desta mulher, que durante esta semana, Senhor, de alguma forma pecou contra Ti, contra a Tua palavra, mas nesta oração demonstra arrependimento, nesta oração inclina o coração e pede a Ti, ó Deus, o perdão e a misericórdia, Senhor. Nós sabemos que a Tua misericórdia, Pai, ela se renova a cada manhã. Nós sabemos que a Tua misericórdia, Senhor, ela é presente, meu Deus, todos os dias da nossa vida. Por isso eu Te peço neste momento que o Senhor, ó Deus, ó Pai, estenda as Tuas mãos com misericórdia agora sobre a vida deste irmão ouvinte do programa Voz da Libertação, sobre a vida desta irmã, ó Deus, e deste irmão internauta que nos acompanha e que está clamando a Ti por perdão, por restauração. Ó Deus, venha, Pai, estender as Tuas mãos sobre nós para nos perdoar, porque nós somos pobres pecadores, nós somos, ó Deus, pecadores arrependidos, Pai. Nós lutamos, meu Deus, diariamente uma batalha conosco mesmo para nos mortificar, para matar o nosso próprio eu, para pegarmos, ó Deus, a nossa cruz, para tomarmos a nossa cruz e seguirmos a Ti, Senhor. E é bem verdade o que Paulo registra em suas epístolas, ó Deus, dizendo, ó Deus querido, que o bem que queria fazer este não fazia, e o mal que não desejava este executava. Senhor, da mesma forma, este irmão e esta irmã, o bem que desejava fazer, meu Deus, muitas vezes não consegue executar, e o mal que não desejava este, ó Deus, executa. Entretanto, nós clamamos a Ti, perdoa-nos, ó Deus, perdoa-nos, ó Pai, e cobre-nos, meu Deus querido, com a Tua misericórdia, Senhor, para que a nossa oração não seja rejeitada pelo Senhor. O nosso coração está arrependido e passivo de receber o Teu perdão que nos restaura, Senhor. Restaura-nos nesta noite, restaura, Senhor, meu Deus, a nossa vida espiritual, Senhor, porque nós precisamos de fato, ó Deus querido, vivermos espiritualmente. A Tua palavra, Senhor, diz que quando nós estávamos mortos nos nossos delitos e pecados, o Senhor nos vivificou. Senhor, venha vivificar esta irmã, venha vivificar este irmão, venha vivificar a nossa vida, Senhor. Dai-nos da vida espiritual abundante, meu Deus, para que nós possamos clamar a Ti, para que nós possamos orar mais a Ti, para que nós possamos, meu Deus, jejuar, meditar na Tua palavra, Senhor, para que nós possamos nos exercitar espiritualmente. Que o Senhor nos dê vida nesta oração, que o Senhor nos dê vida nesta madrugada, Senhor, nos vivifica, meu Deus querido, esta pessoa, Pai, que talvez neste momento está orando com pouca força, que talvez neste momento está orando, meu Deus, lutando contra pensamentos duvidosos, lutando, ó Deus, contra pensamentos pessimistas, lutando, Senhor, contra pensamentos limitantes, meu Deus. Venha vivificar esta pessoa, venha fortalecer a fé deste irmão, a fé desta irmã, venha fortalecer a nossa fé, Senhor, e firmarmos nesta rocha, ó Deus querido, como o Salmo de número 40, o salmista clamou dizendo: esperei com paciência no Senhor, e Ele se inclinou para mim, ouviu o meu clamor, me tirou de um lago horrível, de um charco de lodo, e firmou os meus pés sobre a rocha. Meu Deus, quantos irmãos e quantas irmãs que neste exato momento, Senhor, estão, ó Deus, afundados, ó Pai, em um lago horrível.

nível, estão afundados, ó Deus, em problemas, estão afundados em enfermidades, afundados em desânimo, afundados em frustração. Quantas pessoas que neste instante, ó Deus, estão afundadas nas drogas, nas enfermidades, que estão afundadas na depressão, na ansiedade, nos males deste presente século, Senhor. Quantas pessoas que estão afundadas agora em uma vida sem sentido, em uma vida sem propósito. Quantas pessoas estão afundadas no pecado, Senhor, na vaidade, no mundanismo. Quantas pessoas, ó Deus, que estão, ó Pai, em uma situação difícil, desesperadora, e precisam, meu Deus, da Tua mão forte que as resgate e as firme sobre a rocha. Quantas pessoas, ó Deus, que neste exato momento conosco, meu Pai, estão agora mesmo declarando a fraqueza, declarando a pequenez, declarando a necessidade, porque de fato somos todos necessitados, somos todos carentes, meu Deus, da Tua graça, da Tua mão forte, do Teu braço estendido, Senhor. Estende agora, meu Deus, a Tua mão, estende agora, Senhor, o Teu braço e nos ajuda, meu Deus, ajuda esta pessoa, Pai. Levanta este homem, esta mulher, deste lago horrível, meu Deus querido. Levanta esta pessoa, Pai, que está nesta situação, meu Deus, tão movediça, que quanto mais, ó Deus, tenta se mexer e sair, mais se afunda. Mas o Senhor é o único que pode nos resgatar. Socorre, Senhor, o Teu filho. Socorre, Senhor, a Tua filha. Socorre, Senhor, a Tua igreja. Nós clamamos por socorro nesta madrugada. Socorre-nos, ó Deus, espiritualmente falando. Socorre-nos, ó Deus, dos problemas, das adversidades desta vida, Pai. Socorre-nos, ó Deus, das situações adversas. Socorre-nos, ó Deus, das tempestades que nos rodeiam. Socorre-nos, ó Deus, dos gigantes que nos afrontam. Socorre-nos, ó Deus querido, ó Pai amado, dos problemas que vêm, das aflições deste mundo. Socorre, Senhor, esta mulher. Socorre, Senhor, este homem. Socorre, Senhor, este jovem, esta moça, este rapaz, esta criança, este ancião, esta anciã, meu Deus, que está nesta situação de dificuldade, que tem lutado, meu Deus, mas com as próprias forças não tem obtido resultados e respostas. Nós clamamos a Ti, Senhor, Tu és o socorro bem presente na hora da angústia, meu Deus. Socorre esta vida agora, Senhor, em nome de Jesus. Nós clamamos a Ti, Pai, em nome de Jesus. Ó Deus, nós acreditamos que o mesmo Deus de ontem, que o mesmo Deus dos salmistas, que o mesmo Deus dos profetas, que o mesmo Deus dos apóstolos, que o mesmo Deus da igreja primitiva, que o Deus de ontem é o mesmo hoje, é o mesmo eternamente. Por isso clamamos por socorro. Socorre-nos, ó Deus, em nome de Jesus. Venha socorrer a nossa família, Pai, a nossa família, Senhor, que é o nosso bem mais precioso, a nossa família, meu Deus, que muitas vezes é alvo do inimigo, a nossa família, Senhor, que muitas vezes está vulnerável aos ataques do diabo. Senhor, tem misericórdia, Pai, da nossa família. Tem misericórdia, Senhor, deste casamento. Tem misericórdia desta união. Tem misericórdia deste lar, desta família, Senhor, que tem sido alvo do inimigo, Senhor, que com flechas e dardos inflamados tem lançado ataques, meu Deus, contra a família. Tem misericórdia, Pai. A família, meu Deus, que temos é projeto do Senhor. A família
vida que temos, meu Deus, é projeto do Senhor. Não deixa, meu Deus, o inimigo vencer, destruir, separar a nossa família, Senhor. Tem misericórdia, nós clamamos a Ti porque cremos no guarda de Israel, porque cremos que o Senhor não dorme nem tosqueneja, porque cremos que se o Senhor guardar a nossa casa, guardar a nossa família, meu Deus querido, ela estará protegida e escondida nas Tuas mãos, Senhor. Nós podemos sim ter sistemas de segurança, nós podemos sim ter, meu Deus, protocolos, ó Pai, rígidos de segurança, mas tudo isso será vão se o Senhor não guardar a nossa família. Em vão serão, ó Deus, as multidões dos nossos cuidados, das nossas cautelas, se o Senhor não guardar a nossa família, Pai. Por isso, colocamos a nossa casa diante do Senhor, nas Tuas mãos, ó Deus, nós colocamos a nossa família, ó Deus querido, em nome de Jesus. Contempla os nomes, Pai, nos pedidos de oração que são feitos a Ti, ó Deus querido, pelas redes sociais, os pedidos de oração que são depositados aqui fisicamente na urna. Meu Deus, contempla agora os nomes de pessoas, ó Deus, que estão sendo escritos neste exato momento, com muita fé, para que o Senhor guarde, para que o Senhor proteja, para que o Senhor livre, porque, meu Deus querido, somente o Senhor é quem pode guardar a nossa família dos ataques do inimigo, somente o Senhor é quem pode guardar a nossa família do homem mau e sanguinário, do homem violento. Meu Deus, guarda a nossa família, guarda, meu Deus, na cidade, guarda no campo, guarda na entrada, na saída, guarda na estadia, guarda a nossa casa, Senhor. Clamamos a Ti, meu Deus, neste momento. Estenda as Tuas mãos, ó Deus, sobre o casamento, Pai. Vem abençoar a esposa, vem abençoar o marido, vem abençoar os filhos, vem abençoar os avós, os tios, as tias, os primos e primas, vem abençoar a família, toda a parentela, Senhor, meu Deus, em nome de Jesus, nós clamamos a Ti, ó Pai, porque sabemos que o Senhor, meu Deus querido, é quem abençoa a família, porque há uma promessa sobre Abraão que diz: em Ti serão benditas todas as famílias da terra. E nós acreditamos, meu Deus, que a bênção que estava sobre Abraão é derramada também sobre a nossa família. Por isso eu Te peço, Senhor, abençoa a família deste irmão, abençoa a família desta irmã, abençoa a nossa família, Senhor, de norte a sul, de leste a oeste. Guarda, Senhor, guarda, meu Deus, de todos os pensamentos malignos, violentos, sanguinários, assassinas, meu Deus, e homicidas, Pai. Livra, Senhor, livra a nossa família, meu Deus, em nome de Jesus. Que todo mal seja desfeito agora, que toda corrente seja quebrada agora, que toda influência maligna seja agora vencida, destruída e deslocada de sobre a nossa casa, porque ela se torna bendita em nome de Jesus Cristo. Senhor, abençoa esta família, Pai, que tem passado, meu Deus, por estreitos, por maus bocados, que tem passado, Senhor, pelo vale da sombra da morte. Guarda esta família, meu Deus, que tem enfrentado situações adversas, que tem enfrentado situações, meu Deus querido, de enfermidades, que tem enfrentado, meu Deus, situações financeiras, ó Deus, difíceis, que tem enfrentado, meu Deus, problemas diversos, meu Deus, na comunicação. Tem misericórdia desta família, Pai. Muito se fala, Senhor, sobre uma família funcional e disfuncional, e de fato, meu Deus, nós sabemos que a cultura familiar nem sempre ela é boa, e a Tua palavra, meu Deus, demonstra que a família não é perfeita, meu Deus, e de fato ela não é, porque é constituída de seres humanos pecadores como nós, Senhor. Todavia nós acreditamos que o Senhor pode abençoar, que o Senhor pode transformar, que o Senhor pode, meu Deus querido, operar um milagre sobre a nossa casa e sobre a nossa família. E por isso Te pedimos com muita fé, Senhor, abençoa a nossa casa, meu Deus, abençoa
abençoa a nossa família, Senhor. Meu Deus querido, que as tuas mãos se estendam agora sobre o lar deste irmão e desta irmã, sobre a família deste irmão e desta irmã, sobre esta pessoa que está perto e daquela que está longe, sobre esta pessoa que está próxima e daquela que está distante. Que a tua mão se estenda agora, meu Deus, para guardar, para livrar, para proteger, para libertar, meu Deus querido, de toda a enfermidade.

escondendo-nos estamos, ó Deus, na tua sombra nesta oração, entregando a ti a primícia desta sexta-feira, os primeiros instantes desta sexta-feira, deste final de semana. Nós aqui estamos, ó Deus, como colunas, orando, clamando, e eu tenho certeza, Pai, que a oração será atendida e respondida pelo Senhor. Meu Deus, nós oramos em uma só certeza, nós oramos em uma só convicção, de que o nosso lar será abençoado. Por isso eu te peço, Senhor, liberta, liberta, meu Deus querido, liberta, Pai, esta pessoa que está, meu Deus, sendo vítima dos vícios. Quantas famílias enfrentando, meu Deus, uma batalha com o vício. Quantas pessoas, ó Deus, acorrentadas no vício, aprisionadas no vício do cigarro, do alcoolismo, meu Deus, das drogas ilícitas, dos jogos eletrônicos, dos chamados jogos de azar, das casas de aposta. Meu Deus, quantas pessoas, ó Deus, aprisionadas, acorrentadas, ó Deus, querido, nos vícios, Pai, contemporâneos, nos vícios modernos e nos antigos também. Meu Deus, quantas pessoas que já foram direcionadas a casas de apoio, a casas de recuperação, que já tentaram, ó Deus, algum tipo de terapia, tratamento, de intervenção, mas infelizmente, ó Deus, estas pessoas continuam ainda dependentes químicas, físicas e psicologicamente, Deus, de alguma substância, de algo, Senhor, meu Deus, que as escraviza. Mas em nome de Jesus nós oramos agora para que haja libertação, porque tu és o Deus libertador. Tu libertou o teu povo, Senhor, ora cativo no Egito, tu libertou o teu povo, ora cativo na Babilônia, tu libertou o teu povo, ora cativo, meu Deus, pelos reinos, ó Pai, antigos. Tu libertou e continua libertando, Senhor, não apenas fisicamente, mas espiritualmente também. Por isso pedimos a ti, ó Deus, que esta algema do vício seja agora quebrada, que esta corrente do vício seja agora quebrada, que esta cadeia do vício seja agora quebrada, e que não haja mais, meu Deus querido, Pai, que não haja mais dependência física, porque a libertação do Senhor alcança o necessitado. Que não haja mais, ó Deus, uma dependência química, porque a libertação do Senhor alcança o necessitado. Que não haja mais uma dependência emocional, psicológica, porque a libertação do Senhor alcança o necessitado. Em nome de Jesus, nós acreditamos que a tua mão estendida está para dar libertação, para trazer liberdade àquele que estava cativo, aquele que estava oprimido, subjugado e subjugada no vício. Liberta, Senhor, liberta em nome de Jesus, que esta pessoa não consuma mais o álcool, não consuma mais o entorpecente, não consuma mais o tabaco, Senhor, e seus derivados, que esta pessoa não consuma mais, ó Deus, os seus vícios artificiais, ó Deus, na internet, ó Deus, que não consuma mais os vícios digitais. Em nome de Jesus, nós clamamos a ti, liberta, Senhor, esta criança, este jovem, este adolescente, liberta, meu Deus, em nome de Jesus, este pai de família, esta mãe de família, este homem, meu Deus, e esta mulher, ó Pai, liberta em nome de Jesus. Nós clamamos por liberdade, nós expulsamos o vício, saia em nome de Jesus, nós repreendemos o vício, saia em nome de Jesus, nós expulsamos o vício, saia em nome de Jesus, e que haja libertação do Senhor sobre estas vidas agora. Em nome de Jesus, Senhor, em nome de Jesus, nós clamamos, meu Deus, nós acreditamos na libertação completa do corpo, da alma e do espírito. Senhor, liberta aqueles que estão aprisionados ainda no pecado, nas vaidades, no mundanismo. Liberta, meu Deus, aqueles que ainda estão apegados, meu Deus, a coisas deste mundo. Liberta, Senhor, aqueles que estão acorrentados espiritualmente, sendo afligidos e atormentados aqui, como bem falava o pastor Rafael. Senhor, quantas pessoas que ouvem vozes, que observam vultos, que sentem uma presença amedrontadora,
adoradora, meu Deus, porque estão sendo oprimidas espiritualmente, mas o Senhor pode libertar, o Senhor pode desfazer as obras do inimigo, em nome de Jesus nós clamamos, Senhor, que esta obra do inimigo seja agora destruída, seja agora invalidada. Nós clamamos a Ti, Senhor, na confiança que o Senhor tem todo o poder nos céus e na terra para desfazer as obras do inimigo, para lançar por terra, Senhor, esta perturbação e perseguição espiritual, em nome de Jesus, em nome de Jesus, em nome de Jesus, que todo mal agora caia por terra, em nome de Jesus. Sim, meu Deus, que este pensamento limitante, Senhor, que esta crença limitante, que este pensamento pessimista, meu Deus, que ele também, ó Pai, que esta voz, ó Deus querido, do inimigo se cale nos ouvidos e na mente desta pessoa. Quantas pessoas que ouvem vozes, meu Deus, e sempre estas vozes, ó Pai, são vozes de comando para que esta pessoa tire a vida, meu Deus, em nome de Jesus, que esta voz seja repreendida agora, que esta voz do inimigo seja repreendida agora, que esta voz do inimigo se cale agora, porque diante da Tua palavra, Senhor, diante da Tua palavra, meu Deus, a tempestade ela se cala, o mar se cala, as ondas se calam e todo barulho, todo rugido se cala diante da Tua voz, Senhor, e que haja palavra do Senhor, que haja a voz do Senhor nos ouvidos desta pessoa e que a palavra do Senhor, que a voz do Senhor esteja audível, meu Deus querido, aos ouvidos desta pessoa, trazendo libertação e transformação de vida. Nós oramos na confiança, na esperança de que o Senhor liberta o corpo, liberta a alma, liberta o espírito. Por isso, Senhor, nós acreditamos e oramos e colocamos nas Tuas mãos, meu Deus querido, as necessidades dos nossos irmãos e irmãs, colocamos nas Tuas mãos a necessidade da nossa família. Abençoa e liberta a nossa família, Senhor. Liberta de toda a opressão espiritual, liberta de toda a obra do engano, de toda a obra negativa, de toda a obra diabólica. Nós repreendemos agora, Senhor, pela autoridade do Teu nome, que este mal caia por terra, que perca agora o efeito, que perca agora a ação. Em nome de Jesus nós oramos para que haja libertação e o testemunho, Senhor, ele aconteça, ele seja real, ele seja eminente, meu Deus. Nós oramos agora, Pai, em nome de Jesus, Senhor, porque o choro ele dura uma noite. É bem verdade, Senhor, que começamos esta oração e quem sabe muitas pessoas não tinham motivo para se alegrar, mas para chorar, muitos motivos para se entristecer, muitos motivos para se frustrar, mas o Senhor é aquele que alegra os corações, ó Pai, e o choro pode até durar, Senhor, a noite, mas a alegria virá pela manhã com a boa notícia da nossa família sendo abençoada, da nossa família sendo liberta, da nossa família sendo, meu Deus querido, transformada pelo Teu poder e pela Tua palavra, nesta campanha do mês de maio, neste propósito do mês de maio, profetizando no vale. Nós acreditamos que fará diferença nas nossas vidas a Tua palavra, Senhor, por isso estamos aqui, meu Deus, ó Pai, apoiados, Senhor, alicerçados, meu Deus, e firmados na Tua palavra, na Tua promessa, sabendo que o Senhor, que é fiel para cumprir também, meu Deus, para prometer, é fiel para cumprir, Senhor, em nome de Jesus, ó Pai, vai manifestando, Senhor, a Tua mão poderosa, Pai, sobre esta vida, vai trazendo, Senhor, meu Deus, a resposta.

dificuldades, as adversidades do dia a dia, as provações e as aflições do dia a dia. Vivemos, ó Deus, enfrentando leões, vivemos enfrentando ursos e gigantes, meu Pai. É bem verdade, Senhor, que os desafios estão aí à nossa frente e a nossa força é pequena, Senhor. É bem verdade que os nossos recursos são insuficientes. É bem verdade, ó Deus, que nós não temos a estratégia de sucesso. É bem verdade que nos falta, Senhor, capacidades, mas nós acreditamos e confiamos no Senhor inteiramente e sabemos que o Senhor nos fará vencedores, em nome de Jesus, ó Pai, em nome de Jesus, ó Deus. Olha esta pessoa que está no vale, meu Deus, que nos comunica batalha, nos vales, ó Deus, que nos comunicam lutas, meu Deus, que nos comunicam, ó Pai querido, dificuldades, combates, meu Deus. Quantas pessoas estão combatendo agora comigo em oração, e nós unimos a nossa fé, Senhor, porque combatemos, ó Pai querido, com um general que é Cristo, que nos garante a vitória. Sabemos, ó Deus, que o Senhor está à frente para desbaratinar o inimigo, em nome de Jesus. Nós cremos, ó Deus, nós cremos, ó Pai, que a notícia boa virá, que a boa notícia chegará. Nós cremos, ó Deus querido, que o telefone tocará. Nós cremos, ó Deus, que chegará o e-mail e a notícia, Senhor, será boa. Boa será a notícia, Senhor. Nós acreditamos porque o Senhor está conosco nesta peleja. Meu Deus, em nome de Jesus, abençoa os nossos irmãos e irmãs aqui do Sudeste, Senhor, do estado de São Paulo, meu Deus, do estado do Rio de Janeiro, do estado, meu Deus querido, de Minas Gerais e também do Espírito Santo. Abençoa os nossos irmãos na região sul do país, no Paraná, em Santa Catarina, no Rio Grande do Sul. Abençoa os nossos irmãos no Centro-Oeste, no Mato Grosso do Sul, em Goiás, no Distrito Federal. Abençoa os nossos irmãos no Norte, Senhor, no Nordeste, meu Deus. Visita o estado do Acre.

0: Senhor, abençoa o Ceará, o Maranhão, Piauí, ó Pai, abençoa a Bahia, meu Deus, Alagoas, Sergipe, Pernambuco, a Paraíba, abençoa o Rio Grande do Norte, Senhor, abençoa todo o nosso país, de norte a sul, de leste a oeste, estes irmãos que nos acompanham nas grandes cidades, nas metrópoles, nas pequenas cidades, nos vilarejos, meu Deus, nas regiões ribeirinhas, nos quilombolas, nas fazendas, nos assentamentos e nas aldeias, meu Deus, visita este irmão e esta irmã, onde ele estiver, aonde ela estiver, com a tua bênção, Senhor, visita, meu Deus, aqueles que estão nas fronteiras, nos litorais, visita, Senhor, a todo o nosso continente americano, meu Deus, visita a Europa, Pai, os nossos irmãos na África, meu Deus, na Ásia, na Oceania, no Oriente Médio, Pai, abençoa, em nome de Jesus, ó Deus querido, esta pessoa, onde ela estiver. Pai, eu te peço neste momento que o Senhor venha usar o teu filho presbítero Rafael, que estará continuando esta oração, meu Deus, que ele nesta madrugada, que o Senhor o use como instrumento de intercessão em nome de Jesus.
1: Sim, Senhor, meu Deus, em concordância com teu servo, nós te glorificamos, nós te adoramos, nós te enaltecemos, porque tu és Deus. Mais uma vez suplicamos a tua bondade e a tua infinita misericórdia. Misericórdia sobre nós, perdoe os nossos pecados, perdoe as nossas transgressões, perdoe-nos, ó Deus, por tudo que fizemos e praticamos, que não foi do teu agrado, não foi da tua vontade. Aqui estamos nos apresentando diante do Senhor, com coração quebrantado, com coração contrito, para recebermos a tua presença e com a tua presença vencermos as lutas, as provações, as dificuldades e as adversidades da vida. Ó Pai, que a tua presença esteja comigo, que a tua presença esteja na vida de cada uma dessas pessoas que aqui estão no santuário da oração, aqueles que nos ouvem através do programa Voz da Libertação, aqueles que também nos assistem pela internet. Alcance todos agora com a tua presença, retirando a tristeza, a angústia, aquele sentimento de fracasso, derrota. Visite estas pessoas agora, abrace estas vidas agora, com teu abraço de perdão. A tua palavra diz que o Senhor é a fonte inesgotável de misericórdia. Clamamos a ti, Senhor, pois tu és um Deus vivo, poderoso, Pai da eternidade, um Deus que antes do princípio já existia, Criador dos céus, da terra, das galáxias, de todo o universo, nos criou a sua imagem e semelhança, e mesmo não passando no teste da obediência, mesmo nós seres humanos não passando no teste da obediência no jardim, o Senhor não nos destruiu, o Senhor não nos abandonou. O Senhor dos altos céus criou um plano para a nossa redenção e salvação, enviando o seu único filho Jesus Cristo para que morresse na cruz do Calvário para nos salvar. Obrigado, meu Deus, porque não nos rejeitou, não nos abandonou, a tua misericórdia nos alcançou por meio do sacrifício do teu filho Jesus Cristo. Obrigado, Jesus, por ter se entregue na cruz do Calvário como um cordeiro mudo, sem reclamar, se sacrificou, levou o castigo por nós, o castigo que nos trouxe paz, comunhão uns com os outros, comunhão com Deus. Não temos palavras para expressar tamanha gratidão, ó Rei dos Reis e Senhor dos Senhores, toda honra, toda glória seja dado a ti, Senhor. A nossa alma se alegra com a tua presença, a nossa alma se alegra em falarmos com o Senhor, pois falamos e sentimos que o Senhor está perto, falamos falamos com o Senhor e sentimos o Senhor agindo dentro de nós. Esse ouvinte também sente, esse internauta também sente o Senhor agindo dentro dela. Os enfermos agora estão sentindo o seu mover e com o mover a cura. Os oprimidos neste momento estão sentindo o seu mover e com o mover a libertação. Meu Deus, mova-se sobre nós agora, mova-se sobre esse ouvinte, esse internauta agora. Quantas pessoas nos hospitais, quantas vidas internadas nas CTIs, nas UTIs, quantas pessoas na fila de atendimento nesta unidade básica de saúde, pessoas que estão deitadas no chão, outras em uma maca, outras assentadas esperando atendimento. Há pessoas com seu celular nas mãos, com fone de ouvido conectado, e agora está orando, está clamando por alguém que está prestes a perder a vida, porque agora, meu Deus, esta pessoa está passando por uma intervenção cirúrgica, uma intervenção de risco. Esta pessoa agora está passando por uma fase difícil, está internada e o médico disse que tem poucos anos, meses ou até dias de vida. Socorre, meu Deus, estas pessoas, socorre agora. Repreenda esta enfermidade que vem assolando esta vida. Repreenda, Senhor Jesus, este câncer. Repreenda, meu Deus, este vírus HIV. Repreenda, Senhor, meu Pai, esta cegueira, esta mudez, esta surdez. Repreenda esta enfermidade no esôfago, nos rins, no pâncreas, no coração. Faça esta pessoa reviver. Faça esta pessoa se levantar do leito. Faça esta pessoa voltar a se alimentar direito. Faça esta pessoa andar sem ajuda de outras pessoas, equipamentos, muletas ou andadores. Quantas pessoas, ó Pai, assentadas em uma cadeira de rodas. Quantas pessoas, devido às sequelas do AVC ou de um derrame, não conseguem andar, mas esta pessoa clama agora. Esta pessoa ora agora e crê no milagre para a sua vida. E eu também creio e intercedo pelos doentes agora, para que o Senhor se mova de íntima compaixão, tocando nesta vida e fazendo segundo o teu querer e a tua gloriosíssima vontade. Ó Senhor, só tu podes fazer aquilo que o homem não pôde fazer por esta vida, que está desenganada, está cega, muda, está, Senhor, assentada em uma cadeira e quando anda só com a ajuda de outras pessoas. Só tu podes fazer aquilo que o homem não pôde fazer. O homem é limitado, mas o Senhor é um Deus ilimitado. Age agora nos hospitais deste país. Age agora, meu Deus, nos prontos socorros deste país. Age agora visitando os doentes neste momento. Age agora visitando os desesperados, aflitos neste momento. Pessoas que precisam e muito nesta madrugada do socorro do Senhor. Eu oro também por estas pessoas que se encontram oprimidas. Quantas pessoas não conseguem dormir? Quantas pessoas não conseguem colocar a cabeça sobre o travesseiro porque se encontram depressivas, preocupadas com os problemas da vida? Ó Deus, são tantos problemas e esta pessoa agora se encontra desesperada. Quantos pais de família que estão desempregados, não tem condições, não tem uma fonte de renda para colocar o pão sobre a mesa para alimentar as suas famílias? Eu peço ao Senhor agora, visite esta pessoa que está desempregada, visite agora. Esta pessoa não dorme, esta pessoa não se alimenta, esta pessoa está oprimida, depressiva, porque não sabe mais o que fazer. Hoje, meu Deus, é sexta-feira, nós cremos que ainda hoje esta pessoa pode receber uma ligação, ainda hoje esta pessoa possa ser chamada para uma entrevista. Cremos nisso, cremos também que esta pessoa ainda hoje pode ser efetivada neste novo emprego, nós cremos. Faça isso, Senhor, para que o Teu nome venha a ser glorificado. Faça isso, Jesus, para que o Teu nome venha a ser enaltecido. Abre esta porta de emprego para esta mãe, para este pai de família. Abre esta porta de emprego para este jovem que precisa ajudar no sustento da família. Não deixe que esta família seja destruída pelo desemprego. Não deixe que esta família seja destruída devido à fome, à miséria. Oh, meu Deus, não deixa não. Abre as portas, as janelas dos céus e abençoe esta família agora. Eu oro.

0: desesperadas e são medicadas diariamente com seus problemas psicológicos, não conseguem dormir, não conseguem sair de casa, sofrendo com diversas síndromes, uma delas a síndrome do pânico. Visite estas pessoas agora, onde quer que estejam. Venha quebrar as algemas espirituais que prendem estas pessoas ao domínio do mal, ao domínio desta síndrome. Quebra, meu Deus, agora os grilhões que têm prendido estas pessoas a tais pensamentos, o pensamento do suicídio, o pensamento, ó Deus, do homicídio, do roubo. Meu Deus, tenha misericórdia destas vidas, destas almas. Não deixe que estas pessoas sejam escravas do inimigo. Não permita, ó Pai, que estas pessoas sejam escravas do adversário, aquele que veio para matar, roubar e destruir. Mas dê a estas pessoas o grande livramento agora. Livra, meu Deus, não deixe que o inimigo, por meio do desespero, faça estas pessoas tomarem decisões precipitadas, decisões, ó Deus, que afetam a sua própria segurança, a segurança dos outros, a segurança da família, a sua própria integridade. Tenha misericórdia, Senhor, tenha misericórdia. Quebra as algemas agora, Senhor, quebra os grilhões agora, Jesus. E desfaça nesse momento todo o planejamento do adversário, todo o planejamento do inimigo contra estas vidas agora. Livra do laço do passarinheiro, livra da peste, livra, Senhor Jesus Cristo, de toda a mortandade. Guarda este povo agora, aonde quer que este povo esteja pisando a sola dos pés, no vale das enfermidades, no vale dos problemas, no vale do desemprego, no vale da angústia, do sofrimento. Passe com esta pessoa neste vale, Senhor. Segure nas mãos desta pessoa e não deixe que a perspectiva daquilo que ela vê e observa ao seu redor possa fazer ela ficar triste, desanimada, mas ao olhar para o Senhor, ela possa seguir firme, firme, sabendo que a vitória se encontra no Senhor. Obrigado, Jesus, obrigado, porque o Senhor está ouvindo as nossas orações, e não importa o vale que esta pessoa esteja passando, o Senhor está passando com ela. Obrigado, Jesus, obrigado, meu Deus, pois o Senhor já está visitando o aflito, o Senhor já está visitando o oprimido, o Senhor já está visitando esta pessoa atribulada, esta pessoa que procura paz e espírito, mas não tem, pois vive em um ambiente atribulado, vive em uma família cujos pais ficam brigando o tempo todo. Meu Deus, repreenda agora esta ação do inimigo que vem colocando a esposa contra o marido contra a esposa. Repreenda a ação do inimigo contra esta família que vem colocando os filhos contra os pais. Senhor Jesus, repreenda toda influência do mal nesta família. Lance por terra esta pedra de tropeço que se opõe à felicidade destas vidas. Meu Deus, este casal fez um voto ao Senhor no altar, para que esta família que foi formada ali, naquele ambiente, naquele altar, fosse abençoada pelo Senhor, e o Senhor abençoou, o Senhor constituiu as famílias, o Senhor não abandonou a sua criação, não abandonou as famílias, o Senhor zela por nós, zela pelas suas famílias, zela pelas nossas famílias. O Senhor é aquele que abençoa as nossas famílias. Continue abençoando os nossos lares agora, continue abençoando as nossas famílias agora, continue, ó Pai, estendendo as tuas mãos santas e poderosas para livrar as nossas famílias de todo mal. Eu apresento, meu Deus, aqueles que nesta madrugada estão se preparando para mais uma jornada de trabalho. Meu Deus, dê o grande livramento livramento. Livra também aqueles que estão retornando do trabalho. Livra, meu Deus, dos acidentes. Livra, Senhor, meu Deus, de todo o planejamento do inimigo. Livra agora. Livra do assaltante. Livra do homem sanguinário, mentiroso e traiçoeiro. Livra-nos, ó Deus. Livra este motociclista. Livra esse ciclista. Livra este pedestre. Livra este motorista de aplicativo. Livra-nos, ó Pai. Guarda a nossa entrada. Guarda a nossa saída. Aonde quer que esta pessoa estiver, neste ambiente de trabalho, neste ambiente familiar, nas ruas, nas estradas deste país, a cada esquina, esteja conosco, nos guardando, nos livrando de todo mal. A tua palavra diz que aquele que habita no esconderijo do Altíssimo, à sombra do Onipotente descansará. Queremos descansar no Senhor hoje. Por isso nós lançamos as nossas ansiedades nas mãos do Senhor. Aqueles problemas, ó Pai, que não conseguimos resolver, nós colocamos nas mãos do Senhor. Aquilo que é possível, nós fazemos. Aquilo que esteve ao alcance das nossas mãos, nós fizemos. E agora, aquilo que fugiu do nosso controle, nós colocamos nas mãos do Senhor. Queremos habitar debaixo da tua sombra, e ali queremos descansar até que se passem as calamidades. Ó, meu Deus, livra-nos, livra-nos, livra-nos, livra-nos, ó Pai, livra-nos dos planejamentos do inimigo, livra-nos das ciladas de morte, livra-nos, ó Pai, de todo mal. Jogue por terra, meu Deus, desfaça, meu Deus, esta obra do inferno contra esta vida. Desfaça esta obra maligna que foi feita nas cachoeiras. Desfaça esta obra maligna que foi feita nos cemitérios. Desfaça esta obra maligna que foi feita nas matas virgens. Desfaça esta obra maligna que foi feita para a destruição desta família. Quantas pessoas, ó Pai, agora, que em mais uma madrugada não estão dormindo devido a perturbações malignas. Alguns estão ouvindo vozes, e essas vozes têm lhes dito aquilo que elas devem fazer, coisas alheias à sua vontade. Nós repreendemos agora em nome de Jesus. Repreenda esses pensamentos de morte. Repreenda, meu Deus, esses pensamentos introduzidos pelo inimigo para provocar loucura, alucinações. Repreenda, meu Deus, todo o planejamento do adversário. Esta pessoa que vê vultos dentro da sua própria casa, repreenda, meu Pai, agora, esse adversário que foi enviado para perturbar esta vida. Quantas pessoas, ó Pai, que neste momento, antes de colocarem a cabeça sobre o travesseiro, estão orando, porque só conseguem dormir depois da oração. Quantas pessoas, ó Deus, que antes de irem ao trabalho, estão fazendo esta oração. E quantos, ó Deus, no momento em que estão trabalhando, estão orando também. São pessoas que se sentem perseguidas. São pessoas, ó Pai, que sentem uma influência do mal ao saírem de casa, ao chegarem em casa, ao irem ao trabalho para mais uma jornada. Estas pessoas sentem influência do mal. Repreenda, meu Pai, agora esta influência maligna. Repreenda agora, Senhor, meu Deus, e liberta esta vida. Eu creio no teu mover, Senhor. Eu creio no teu agir. Eu creio na libertação desta pessoa. Eu creio na libertação desta família. Eu oro, Senhor, meu Deus, também apresento todas as concentrações que serão realizadas no dia de hoje em todas as nossas igrejas. Deus é amor. Usa, meu Deus, o pastor Delalande. Logo mais às 9 horas da manhã, que estará pregando a sua palavra e orando pelos dons do Espírito Santo, na sexta-feira da guerra contra o mal, a sexta-feira da libertação total. Usa também o pastor Kleber de Oliveira às 3 da tarde. E todos os pastores que no decorrer do dia estarão ministrando em todos os templos da nossa igreja, espalhados por todo o Brasil. Traga os enfermos, oprimidos, deprimidos, depressivos. Tragam todos que precisam de libertação, para que também ouçam a sua palavra e aceitem Jesus como único e suficiente Salvador de suas vidas. Oh meu Deus, eu creio no poder que a tua palavra tem por meio do teu Espírito para libertar, para convencer o homem do pecado, tirando esse fardo tão pesado que carregam pelo jugo de Cristo. Obrigado, Senhor meu Deus, obrigado por esse momento maravilhoso de oração. Eu apresento também, ó Pai, a campanha de intercessão que dará início ainda hoje, quando o relógio marcar 23 horas e 45 minutos desta sexta-feira. Meu Deus, usa a nossa irmã Maria Lorena, usa a nossa diretoria, usa os pastores do Brasil e do mundo que iniciarão esta campanha de 21 dias de oração em prol dos 64 anos da nossa igreja Deus e Amor. 64 anos de milagres, 64 anos de poder. Meu Deus, não tenho palavras para agradecer por tudo que o Senhor tem feito na minha vida através desta obra. Obrigado, Jesus, pela vida que o Senhor me deu. Ainda quando bebê, o Senhor me deu vida. Quando a minha mãe fez um voto com o Senhor em ser membro desta igreja, se o Senhor me tirasse do leito de hospital, ali o Senhor me deu vida. Os meus pais foram para a igreja, o meu pai foi liberto do cigarro, o meu pai foi liberto do alcoolismo, e ambos começaram a servir ao Senhor neste ministério. Obrigado, Jesus, por esta obra que o Senhor levantou através do saudoso missionário Davi Miranda. Senhor Jesus, coloque, meu Pai, nos corações deste ouvinte, deste internauta, o desejo de ser grato por tudo que o Senhor tem feito. Lembre este ouvinte, este internauta, das maravilhas que o Senhor fez, sendo a maior delas salvação da alma por meio desse ministério, por meio do sacrifício de Cristo Jesus, que é pregado através desta igreja, Igreja Pentecostal Deus e Amor, para que nos dias 13 e 14 de junho, uma massa humana, uma multidão, venha tomar o templo da sua glória, que esse estacionamento se torne pequeno pelo volume de veículos, ó Pai, que o templo 1, o templo 2, todos os salões deste templo, desta igreja, se tornem pequenos para o manifestar da sua glória. Traga esta pessoa que era cancerosa e através deste ministério, através das orações desta igreja, foram curadas. Traga esta pessoa que era muda, surda, não andava, e através das orações deste ministério foram curadas. Traga esta pessoa, meu Deus, que é grata por ter conhecido Jesus através das pregações neste ministério, para que neste aniversário de 64 anos possa receber muito mais bênçãos do Senhor. Ó, meu Pai, usa os pregadores, usa o presbítero Davi Miranda Neto, usa a cantora Débora Miranda, usa a nossa diretoria, que nos dias 13 e 14 estarão aqui juntamente com uma multidão intercedendo, glorificando e enaltecendo o nome do Senhor. Traga as caravanas em paz, traga o teu povo que virá de todo o território território brasileiro em direção a São Paulo, capital. Deu grande livramento, deu grande livramento, que todos possam vir em paz e ao final deste evento possam retornar em paz para os seus lares com a bênção e a vitória nas mãos. Eu creio, Jesus, que ao final desta campanha de oração, que começará às 23 horas e 45 minutos de hoje, sexta-feira, 21 dias de intercessão em prol da festa dos 64 anos, milagres, prodígios e maravilhas estarão acontecendo, e o nome do Senhor mais uma vez será glorificado. Eu agradeço a Deus por esta igreja, pela vida da nossa irmã presidente, a nossa irmã Irene Miranda, a vice-presidente Débora Miranda. Agradeço pela vida e ministério do presbítero Davi Miranda Neto e toda a sua família. Eu apresento e agradeço pela vida do pastor Milton de Almeida e toda a sua família, a nossa irmã Maria Josefina, todos da diretoria, pastor Gerri, pastor Marco Magno, pastor Fabrício Beata, todos que compõem a diretoria deliberativa e executiva, todos os pastores do Brasil e do mundo que estão se preparando para esse dia especial, uma igreja firmada na rocha, uma igreja inabalável, uma igreja firmada em Cristo, uma igreja que o tempo, as provações, as adversidades, nada neste mundo pode abalar. Obrigado, Jesus, muito obrigado. É a minha oração, o meu clamor. Amém e amém. E graças a Deus. Amigo internauta, ouvinte do programa Voz da Libertação, eu sou o presbítero Rafael Gonçalves e somos da Igreja Pentecostal Deus e Amor. Você que orou conosco, tenha plena certeza que Deus visitou você e a sua família. Mas gostaria de convidá-lo a entregar a vida para Jesus. Onde quer que você esteja, repita comigo estas palavras. Diga: Jesus, eu orei e senti em meu coração o desejo de aceitá-lo como único e suficiente Salvador da minha alma. Escreva agora o meu nome lá no céu, no livro da vida, e sela com teu sangue para o grande dia, o dia da redenção. Amém e amém, e graças a Deus. Amigo internauta, você que entregou a vida para Jesus, escreva-nos agora. Nós temos um e-mail exclusivo para você que acabou de aceitar Jesus. Quero aceitar Jesus, @ipda.com.br. Nos envie o seu nome, a cidade que você nos escreve. Se quiser, é claro, nos deixe telefone, endereço, mas principalmente o telefone. Um pastor vai entrar em contato com você, vai direcionar você à igreja mais próxima, e você será muito bem-vindo a participar dos cultos, do ensinamento para o batismo, e em setembro você será batizado por imersão em nome do Pai, do Filho e do Espírito Santo, cumprindo em sua vida a justiça divina. Temos também o nosso canal de atendimento via WhatsApp, DDD 11 95094 4645. Repito, DDD 11 95094 4645. Nos envie a sua mensagem a um pastor que vai entrar em contato com você. Que Deus abençoe grandemente a sua vida. Essa foi mais uma etapa da poderosa campanha Profetizando no Vale. Lembrando que ainda hoje, sexta-feira, às 23 horas e 45 minutos, a nossa irmã Maria Lorena vai iniciar com a nossa diretoria uma campanha de 21 dias de oração, para que Deus venha realizar grandes milagres nesta festa de 64 anos da Igreja Deus é Amor. Às 11h45, em todos os canais, ou seja, às 23h45, horário de Brasília, em todos os canais oficiais da igreja, programa Voz da Libertação, vamos iniciar esta campanha de intercessão. Vamos clamar durante esses 21 dias e Deus irá fazer grandes milagres aqui no Templo da Glória de Deus. Que Deus abençoe você, você que está no canal Direto com Deus. A oração prossegue durante toda a madrugada, 24 horas por dia. Você do programa Voz da Libertação vai ficar comigo até as 5 horas da manhã no programa Madrugada do Socorro de Deus. Vamos ter muitos louvores, a palavra de Deus sendo ministrada, muitas canções, atendimento ao vivo. Será um prazer estar com você. Fique na paz do Senhor Jesus, que Deus te abençoe e até uma próxima oportunidade.
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3: Alcoólica, tinha o vício do cigarro também, eu era um jovem e eu andava só no mundo da perdição. Eu confesso para os irmãos, como eu tenho, glórias a Deus, por todo lugar que eu passo, até na igreja até mesmo que eu congrego, eu não deixo de, eu sempre faço memória disso. Eu não vivia, eu posso dizer para os amados irmãos, para os ouvintes também, para todos ver, glórias a Deus, que a partir do dia que eu tive um encontro com Deus, a minha vida mudou totalmente. Eu era um jovem, podemos dizer, eu não posso falar que eu era ruim materialmente dizendo não, glórias a Deus, porque a parte material, ela não traz a paz no nosso coração. Então, eu tinha uma vida triste, vazia, sem Deus. Eu, para caçar uma alegria, eu ia na droga, para caçar uma alegria, ia na

0: alcoólica, foi por mais tempo, que eu comecei pelo cigarro e depois pela bebida alcoólica junto. Mas eu confesso para os ouvintes que eu era uma pessoa que não tinha alegria, não tinha paz. Eu fazia um passeio, não tinha alegria, mas a minha alegria foi a partir do dia que eu encontrei Jesus na Igreja Pentecostal Deus e Amor. Eu chegando na Igreja Pentecostal Deus e Amor, na cidade de Jaraguá, qual é a nossa sede hoje, sucursal, né? Ali tinha um servo de Deus, um jovem, pregando a palavra de Deus. Eu achei muito lindo, como era jovem, né? Tinha um jovem lá pregando a palavra de Deus também. E eu estava uma pessoa, né? Estava no mundo, estava até sujo com as coisas do mundo, barbudo. Estava aquele jovem assim, que só Deus sabe. Então, meus irmãos, que eu quero dizer aos irmãos que quando eu olhava para o altar, porque eu tinha um orgulho dentro de mim, uma soberba dentro de mim, que isso não me deixava eu chorar, eu sentia vergonha de chorar. Mas quando eu olhei para o altar, dentro da Igreja Pentecostal Deus Amor, ali eu não resisti à glória de Deus. Ali, glórias a Deus, eu tive um encontro muito grande com Deus. Ali eu abaixava a cabeça para não olhar para o altar, porque dentro de mim estava chorando como uma criança, glórias a Deus, aleluia. E aquele dia, glórias a Deus, quando eu vi, já tinha erguido a minha mão, eu já havia aceitado Jesus como salvador da minha alma, e hoje eu confesso que eu vivo, e Deus me levantou na sua obra, glória a Deus. Hoje eu faço parte até do obreiros da obra do Senhor Jesus, e amo esse ministério, que é um ministério que eu nasci nele, eu vivo nele. Sim, eu tive um encontro com Deus nesta Igreja Pentecostal Deus Amor, e prometo diante de Deus viver nela até o fim da minha vida, judando zelada da doutrina e ganhar almas. E eu tenho certeza que você, meu irmão, você drogado, você que usa droga, que não tem prazer, que pensa, que já tentou, talvez até já tentou, já procurou recurso em vários lugares e não encontrou, eu quero dizer para você que a partir do dia que você procurar uma Igreja Pentecostal Deus e Amor, glória a Deus, e abrir o coração para Deus, você vai ter um encontro com Deus e a sua vida vai ser mudada como Deus mudou também a minha vida. Lindomar Rosa de Oliveira. Eu moro na cidade de Jaraguá, Goiás.
1: Para a sua vida mudar, é preciso que haja uma concordância total e completa entre você e a sua fé. Mas como saber se tenho fé suficiente para que haja essa concordância? Não basta apenas crer em Deus de uma forma sentimental e emotiva, mas é preciso acreditar nele de uma forma totalmente consciente. E isso só é possível através de sua palavra. As Escrituras Sagradas não nos deixam dúvida ao dizer: a fé vem pelo ouvir e ouvir a palavra de Deus. Para tocar o coração de Deus, é preciso que Ele veja em cada um de nós como estamos o servindo, qual a nossa crença para com Ele. Se você começar a crer em Deus hoje, de uma maneira consciente, ouvindo e crendo em Sua palavra, tenha certeza de que sua vida nunca mais será a mesma. 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
2: Uma hora e 6 minutos.

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2: Da manhã e 11 minutos na capital paulista, que Deus abençoe grandemente a sua vida. Aceite a gloriosa paz de nosso Senhor e Salvador Jesus Cristo, do seu irmão e amigo presbítero Rafael Gonçalves. Muito obrigado pela sua audiência. Começa agora a Madrugada do Socorro de Deus. Há instantes atrás, nós estávamos no santuário de oração, orando por milhares de pessoas no prosseguimento da campanha Profetizando no Vale. Uma verdadeira multidão estava no santuário na madrugada de hoje. Você orou, você intercedeu, você ouvinte do programa Voz da Libertação e esteve nas redes sociais clamando, saiba que Deus te renovou, Deus lhe visitou, por isso é importante nós clamarmos a Deus. E agora são 1:12, estaremos juntos até as 5 horas da manhã, com muito louvor, adoração ao nosso Deus, o atendimento via telefone para você que precise muito de oração, pois às 2 da manhã retornaremos com um grande clamor, o clamor da madrugada, o clamor do socorro de Deus. Pastor, me encontro tão aflito, desesperado, eu preciso muito de orações. Eu gostaria de entrar em contato para deixar o meu nome e o nome da minha família para o clamor das 2 horas. Então faça o seguinte, entre em contato conosco agora e vamos atender você. DDD 11-3208-2790. Temos também uma segunda linha, que também é DDD 11-3208-2354. Você vai entrar em contato, vai nos deixar o seu nome, a cidade que você fala e também o seu pedido de oração. Pastor, eu quero enviar o meu pedido através do WhatsApp. O DDD é 11-98292-3392. Até as 2 da manhã, vamos ler cada pedido. Vamos anotar o nome de cada pessoa que nos será enviado. E será um prazer orar por você e por toda a sua família. Seja bem-vindo à Madrugada do Socorro de Deus.
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2: Já estamos recebendo muitas mensagens. E uma das mensagens que chega para nós é do nosso irmão Márcio. Ele nos escreve dizendo, a paz do Senhor Jesus, irmãos dos estúdios, aqui é o Márcio, de Mogi das Cruzes. Eu peço oração pela minha família, pela salvação na vida deles. Alguns precisam e muito da salvação. Saiu também algumas feridas na minha perna esquerda. Já fui ao médico, usei remédios, mas até o momento não cicatriza e estou com suspeita de trombose. Orem por mim para que possa cicatrizar as feridas e eu vou gravar, eu vou relatar a minha bênção em nome de Jesus. Irmão Márcio, Deus abençoe pela sua mensagem. Às 2 da manhã nós vamos clamar por você e pela sua família. A nossa irmã Zenilda também nos escreve, nos cumprimenta com a paz do Senhor Jesus. Ela é de Colatina, Espírito Santo. Ela pede orações por ela e pela família. O nosso irmão Éder também nos escreve, Éder Cruz, de Franco da Rocha. pede orações pela sua recuperação. Ele passou por uma cirurgia, pede também orações pela sua aposentadoria, pelo seu casamento e também pelo casamento do seu filho Iago e Ingrid Maiara. Nós vamos apresentar em oração. Vamos ler mais um texto, mais uma mensagem. Salatiel, ele nos ouve de Rondônia. Deus abençoe, irmão Salatiel. Ele deseja ouvir um belíssimo hino da gravadora MC Music. Deus abençoe grandemente a sua vida. Ouvintes, continue entrando em contato conosco, nos enviando a sua mensagem ou ligando para nós. Teremos o imenso prazer de atender você. E já temos agora o nosso primeiro ouvinte ao vivo. Alô, a paz do Senhor Jesus, bom dia.
5: Alô, a paz do Senhor Jesus.
2: Com quem eu falo?
5: A Jacira, de Dourados, Mato Grosso do Sul.
2: Dourados, Mato Grosso do Sul. Como vai o tempo aí em Dourados, minha querida irmã?
5: Ah, aqui está muito frio, hein?
2: Aqui em São Paulo também.
5: Muito frio.
2: Em todo o Brasil, ou quase em todo o Brasil, o tempo está frio. Graças a Deus.
5: Estava 9 graus aqui.
2: 9 graus. Aqui está em torno de 12, 14, e a tendência é diminuir. Mas em tudo devemos dar graças, não é verdade?
5: É verdade, é verdade.
2: Inclusive, vamos aproveitar essa oportunidade e vamos anotar o nome da irmã e da família para que juntos possamos clamar a Deus daqui a pouquinho, às 2 da manhã. Fique à vontade.
5: Então, pastor, eu preciso de oração para um irmão meu que ele é depressivo.
2: Qual o nome dele?
5: José Irineu da Silva.
2: José Irineu da Silva.
5: É, ele é bem depressivo. Uhum. Ele trata com psiquiatra, né?
2: Uhum.
5: Faz tratamento.
2: Tá anotado.
5: Aí, pastor, tem mais um da família que tá precisando, Mariana Júnior, né? Libertação.
2: Pode falar os nomes, fica à vontade.
5: Aí tem o Alessandro Paiva, é cura.
2: Uhum.
5: Cura de depressão também.
2: Depressão.
5: É, aí tem a Daniele Jackson, é libertação.
2: Uhum, anotado.
5: Guilherme Felipe.
2: Certo.
5: Donizete de Leide.
2: Uhum.
5: Antônio Miguel, enfermidade. Aí tem um menino que é bem depressivo também, é Marcos Miguel.
2: Uhum, anotado.
5: Marcos Miguel, filho dele, é usuário de droga de 20 anos, é João Vitor, o nome do menino.
2: João Vitor.
5: É, a esposa é libertação, a Kelly. A filha de 20 anos, tá com um mês que tentou suicídio, chama Isabelle.
2: Uhum, certo.
5: É bem depressiva a família, sabe?
2: Meu Deus, vamos clamar por eles.
5: Aí tem outra família, eu vou falar isso aqui, já vou parar já. É Rosalina.
2: É
5: Marcos Antônio, Israel e Antônio Irineu. É tudo libertação também.
2: Nós vamos orar.
5: Tudo pessoas viciadas no álcool, tá?
2: Vamos orar. Em nome de Jesus, às 2 da manhã, clame a Deus conosco e juntos em uma só fé, vamos clamar a Deus pelas nossas famílias. Amém, irmã?
5: Eu vou colocar mais só 3 pessoas que precisam muito. Gaspar, ele está com a hérnia e Deusira, a esposa dele, também tem problema de coluna. E a minha filha, eu também, que é depressiva também.
2: Perfeito.
5: Ela é depressiva que depois que faleceu meu esposo, ela perdeu o pai dela, deu depressão nela.
2: Meu Deus, que situação. A irmã crê que Deus pode visitá-los?
5: É.
2: Eu também creio, irmã. Eu também creio.
5: Amém.
2: Nós cremos
5: aí
2: no poder da oração.
5: É muito grande, aí o senhor pode já ser em família.
2: Em família. Anotado.
5: É muito grande, pastor, a família.
2: Anotado. Deus vai visitá-los. Deus abençoe,
5: amém,
2: minha querida irmã.
5: Deus abençoe o senhor, tá?
2: Muito obrigado pela participação. Uma ótima madrugada na presença de Deus.
5: Obrigado. Deus abençoe o senhor também.
2: Amém.

0: 1:21, nós vamos dar uma pausa nas ligações e no atendimento ao vivo e vamos desfrutar um pouquinho da palavra de Deus. Vem aí o quadro Pão Diário com o pastor Lourival de Almeida.
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3: Muito bem, queridos ouvintes, muito bem, prezados irmãos, eu quero convidar vocês, olha, estejam conosco em nossas igrejas, né? A igreja, o corpo de Cristo, a igreja como um todo, tudo que nós entendemos como igreja, desde o povo até o local onde a gente congrega, não é? Tudo que a gente entende como igreja, é claro que igreja é o corpo de Cristo, igreja é feita de pessoas, é claro, mas a gente tem um local para reunir essas pessoas, a gente tem, enfim, tudo que nós entendemos como igreja, a igreja do Senhor, que é claro que é muito mais do que uma instituição apenas, né? Mas a igreja, ela é fascinante, né? Fascinante. A igreja do Senhor não é uma organização qualquer, não. Não é. Porque ela tem uma fundamentação teológica. A igreja é a única instituição do mundo que existe em favor dos que não são seus membros. Está vendo? O grande valor da igreja não é ela, mas o seu dono. E as pessoas a quem ela se dirige é o seu diferencial. Eu quero convidar você, prezado ouvinte, para fazer parte da igreja. Faça parte da igreja. A igreja que vive em função de si mesma, ela perdeu a sua substância. A igreja é fantástica. Faça parte da igreja. Igreja, nem os aspectos culturais ou sociológicos tiveram o poder de se sobrepor à teologia. Não conseguiram diminuir a igreja. A igreja não é um local onde simplesmente nos reunimos para tomar o chazinho das três, fazer o bolinho de chuva. Não. A igreja é muito mais do que isso. Faça parte da igreja. Eu convido você, venha fazer parte da igreja. A igreja nasceu na eternidade, na mente de Deus. Deus nos escolheu nele antes da criação do mundo. Efésios capítulo 1, versículo 4. Entrou no templo na pessoa de Cristo. Segue na história dirigida pelo Espírito Santo. Aquele mesmo que sobreveio sobre Cristo no batismo, não é? E depois que desceu no dia de Pentecostes. Eu tenho certeza absoluta que, mesmo com o findar da história, ou do tempo que nós conhecemos como o tempo da história da humanidade, a igreja ela entrará na eternidade. Na eternidade haverá Deus. E haverá salvos. Então haverá igreja. Nascida na eternidade, ela também entrará na eternidade. Ouvintes, é tão bom fazer parte da igreja. É tão bom ser igreja. Eu sei que às vezes existem coisas diferentes, coisas estranhas à igreja. Existem às vezes grupos que são apenas movimentos com rótulo de igreja. Eu sempre digo a alguns irmãos que às vezes me perguntam se eu me incomodo quando alguns movimentos falam mal da igreja Deus e Amor. Enfim, eu digo não, porque tem rótulo de igreja, são movimentos apenas. E a gente buscando alguns rótulos, a gente vê coisas interessantes, né? O movimento Florzinha de Jesus, Jesus vem e se fica, a serpente de Moisés que engoliu as outras, Igreja do Fogo Constante, a renovada do povo barulhento. Às vezes igrejas ou movimentos que são edificadas ou estruturadas em cima de um ser humano com uma visão parcial do Evangelho, mas ignoram a teologia, a história do cristianismo e pensam que o reino de Deus começou com elas, como se nada houvesse antes. E são pessoas difíceis de lidar e às vezes pessoas que estão em todas as igrejas pensando ser parte da igreja, mas não são. Não são. Porque ignoram o sentido real da igreja. Tem uma visão bíblica fragmentada, precária. Analisam as coisas, tudo à luz de revelação, de um ponto de vista humano. Por vezes, o eixo da sua interpretação é uma passagem bíblica totalmente fora do contexto, e não gostam de aprender. E não gostam de contextualizar. Parecem preferir um êxtase, um devaneio. Muitas vezes vem a razão, dom que Deus deu somente aos humanos, como inimiga da fé. Muitas vezes vem a própria interpretação da palavra de Deus verdadeira, verídica, às vezes bem elaborada, buscando os melhores textos, como uma teologia diabólica, humana, e prefere os gritos, os gemidos, as dancinhas. E olha, as dancinhas não são diferentes de dancinhas que a gente vê em alguns locais aí não, hein? Refugiam-se no misticismo alienante e acabam querendo transformar a igreja em guetos religiosos. Dói, eu sei que dói ouvir isso, mas é a verdade. Isso acontece. Faça parte da verdadeira igreja, prezado ouvinte. Uma igreja que é muito mais do que isso que eu acabei de falar para vocês aqui. Igreja é ter visão do todo. Porque a igreja é gente que conheceu a graça de Deus em Cristo Jesus. Debati profundamente com meu filho, Davi, sobre a questão da graça. Igreja é gente que conheceu a graça de Deus em Jesus Cristo. Acreditou nele, comprometeu-se com ele e espera nele. Igreja é gente de toda tribo, língua, povos e nações. A Bíblia fala em Apocalipse 5:9. A igreja transcende épocas, lugares e culturas. A igreja local deve ser amada e deve ser servida. Olha quantas passagens no Novo Testamento, que vem sendo esquecido, hein? Ensinam isso. Gente que diz que é de Jesus, mas não gosta da igreja, não sabe o que diz. Gente que exagera-se a ponto de colocar-se acima dos demais. Mas quer dizer, muitas pessoas que pensam ser igreja, pensam representar a igreja, olha, não está com essa bola toda não, viu? E para conviver com a igreja lá no céu é preciso modificar alguma coisa. Porque não entenderam o teor da igreja. Igreja é um caso de amor, a igreja nos fascina. A igreja é fascinante. A igreja não é uma organização qualquer. A igreja tem que ser fundamentada na palavra de Deus, tem que servir. Infelizmente, a igreja verdadeira tem mais apedrejadores do que pessoas que verdadeiramente a amam. E o que causa estranheza não é que aqueles que vêm com as pedras para lançar pedradas na verdadeira igreja são necessariamente os de fora. Muitas vezes são as pessoas que estão dentro e acham que são igreja. A igreja precisa de pessoas que a amem. Vem para a igreja, vem. De pessoas que são pessoas servis. De gente com uma autoimagem menos exagerada, que se veja como é. Ou seja, pecadores salvos para servir a Deus e para servir aos demais, para fazer uma grande obra. A igreja precisa de servos e não de estrelas. A igreja precisa de vida cristã, não de apenas e tão somente reuniões de chazinhos ou de igrejas que proporcionam muito mais turismo. Ah, vamos para Israel, ah, vamos para a Serra, não sei o negócio, ah, vamos pegar a folha, não sei, ah, pode ser feito? Pode, porque nós temos, afinal de contas, algo que nós chamamos de, dentro da igreja, o nosso momento social, é claro que sim, mas não pode viver disso. Vem para a igreja, vem. Vem para a igreja. Ser igreja é uma coisa fantástica. Ser igreja é ser do nosso Senhor Jesus Cristo. Ser igreja é ter rumo na vida. É comprometer-se com Deus num projeto para lá de histórico. Venha ser igreja. Entenda o que é ser igreja. Entenda o que é servir a igreja. Entenda o que é ser servil. Servir a igreja é servir a Deus. Servir a igreja é estar dentro dos projetos de Deus. É fazer parte dos projetos de Deus. É estar comprometido com o projeto do Senhor. Entregando a sua vida, comprometendo e compromissando a sua vida com aquele que é o cabeça da igreja, o nosso Senhor Jesus Cristo, ou Deus na pessoa de Cristo.
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2: 1:36, eu sou o presbítero Rafael Gonçalves e esta é a Madrugada do Socorro de Deus. Você também pode entrar em contato conosco via telefone. Eu quero ouvir você, eu quero anotar o seu pedido de oração, pois às 2 da manhã faremos o grande clamor da madrugada, o clamor do Socorro de Deus. O DDD é 11-3208-2790. Temos também uma outra linha, que é o DDD 11-3208-2354. Queremos ouvir você, a cidade que você está falando. Gostaríamos que você entrasse conosco e deixasse o seu pedido de oração. Muitas pessoas estão nos enviando a sua mensagem e uma delas é a nossa irmã Vera. Ela nos solicita orações pela dona Cleide, que está enferma. Ela é de Belém do Pará, mora em Coraci, região metropolitana. Esta pessoa se encontra enferma, se encontra na cadeira de rodas e ela pede as nossas orações. Vamos clamar em nome de Jesus. O nosso irmão Marcos também nos escreve, nos cumprimentando com a paz do Senhor Jesus. Ele deseja pedir orações pelo seu irmão, pela sua família. Nós vamos clamar e creia que o nosso Deus vai visitá-lo. O nosso irmão Erasmo também nos cumprimenta com uma excelente noite na paz do Senhor Jesus. Ele mora no litoral paulista, ele mora em Santos. Através da mensagem, ele pede uma ajuda, ele pede uma oração para que o Senhor possa abençoar a sua vida, a vida da sua mãe e também a vida de todos os pastores da igreja. Deus abençoe, irmão Erasmo, pelo seu pedido de oração. Vamos orar por você, pela sua família e, é claro, por todos nós, pastores, pois precisamos e muito de oração. Já temos um ouvinte no ar. Vamos ouvir quem está do outro lado. Alô, a paz do Senhor Jesus, bom dia. Com quem eu falo?
3: Alô?
2: Alô, com quem eu falo?
3: É o irmão Paulo, de Porto Alegre.
2: Irmão Paulo, que Deus abençoe grandemente a sua vida. O irmão deseja colocar o seu nome e o nome da sua família na oração?
3: Eu quero pedir um de oração a favor da minha saúde e família.
2: Vamos orar, sim. Em nome de Jesus, vamos orar pela sua saúde e pela sua família. O irmão deseja colocar mais alguém na oração?
3: Eu queria pedir para você mudar o nome do pastor Jorge, Jorge Cardoso, na oração, o pastor de Porto Alegre.
2: O pastor de Porto Alegre, pastor Jorge Cardoso. Um abraço no pastor Jorge. Conheço o pastor Jorge. Uma bênção nas mãos de Deus. Glória a Deus. Vamos estar apresentando o pastor Jorge e a sua família.
3: Tá bom.
2: Deus abençoe.
3: Deus abençoe você e a sua família.
2: Amém. O irmão também. Foi um prazer falar com o irmão.
3: Tá bom. Deus abençoe.
2: 1:40, 11-3208-2790 e também DDD 11-3208-2354. Já estamos nos preparando. Nos faltam 20 minutinhos para a oração das 2 da manhã, o clamor da madrugada, o clamor do Socorro de Deus. E já temos mais um ouvinte na linha. Alô, bom dia.
4: Bom dia.
2: A paz do Senhor Jesus, com quem eu falo?
4: Eu sou a irmã Carmen, aqui de Porto Velho, Rondônia.
2: Porto Velho, Rondônia. Como está o tempo em Porto Velho, minha querida irmã?
4: Está com... Está frio.
2: Está frio?
4: Não estou me lembrando está quanto, mas está frio.
2: Ah, como São Paulo. Está frio aqui também.
4: É.
2: Que bênção. A irmã deseja colocar o seu nome e o nome da sua família em oração?
4: É.
2: Fique à vontade.
4: Eu quero pedir oração pela minha saúde.
2: Pela saúde.
4: É que eu tô com problema de trombose, problema de diabetes, colesterol. E ultimamente eu não tô muito bem de saúde.
2: Vamos orar, em nome de Jesus. A irmã deseja colocar o nome de mais alguém?
4: É o nome do meu filho, Márcio.
2: Márcio.
4: Da minha filha, Márcia Gisele.
2: Fique à vontade, mais alguém?
4: Samuel, meu neto. Eu quero também colocar, pedir oração pela uma irmã, Maria da Fé, que ela também tem esses problemas de coluna, nervo ciático, um monte de coisa. Eu peço oração por ela também.
2: Vamos acrescentar, sim, em nome de Jesus.
4: E também eu quero pedir oração pela irmã Mari Lúcia.
2: Mari Lúcia.
4: Ela está com problema seríssimo e eu também estou colocando ela na oração, tá? E por toda a minha família.
2: E toda a família.
4: É. Pronto. E nós estamos aqui também, sábado e domingo, estamos com a festa da Reviver, daquele projeto, né, que vai ser implantado.
2: Certo.
4: É você. Então, também eu peço oração pelo nosso pastor Renato Lemos.
2: Renato Lemos.
4: E a família, tá? E todos os irmãos aqui de Porto Velho, Rondônia, que também estamos em oração. Toda noite eu ouço, faço a oração de 11 à meia-noite e fico até a oração do pastor Lorival.
2: Glória a Deus.
4: Aí depois que eu vou dormir.
2: Que bênção.
4: Então, porque sem oração a gente não consegue ficar, né?
2: É verdade, é verdade.
4: Então, eu fico nessas orações, porque eu fico só aqui em casa, então eu aproveito para orar.
2: A oração tem que fazer parte do nosso cotidiano, do nosso Isso. dia a dia, não é verdade?
4: É verdade. Uma não tem oração, a coluna cai, né?
2: É verdade. E uma pergunta, a irmã nos ouve através do aplicativo de celular ou por alguma frequência de rádio?
4: Eu fico no rádio, mas quando o rádio não tá muito bom, aí eu vou pro aplicativo.
2: Ah, tá certo. Deus abençoe, tá? Viu? Muito obrigado.
4: Eu uso os dois.
2: Que bênção. Deus abençoe, tá bom, pela sua audiência.
4: Então, eu tenho orado muito por vocês também.
2: Ore,
4: aí, São Paulo,
2: ore por nós.
4: Na rádio aí.
2: Ore por nós. Ore por nós.
4: Eu tenho orado por vocês, eu creio. Que muito, muito Deus irá fazer ainda no nosso ministério.
2: Em nome de Jesus. E às 2 da manhã, nós vamos orar juntos em um só propósito. A irmã continue orando por nós. Nós vamos orar às 2 da manhã por vocês. Deus abençoe. Muito obrigado pela sua participação.
4: Obrigado também. Que Deus abençoe todos vocês. A parte de Deus.
2: 1h44, que privilégio falar com você, que privilégio atender você do norte ao sul do Brasil. As nossas linhas estão liberadas para que você possa deixar o seu nome, o nome da sua família, para o próximo clamor. Eu sou o presbítero Rafael Gonçalves e gostaria de lembrá-los que hoje ainda, em todas as nossas igrejas Deus e Amor, nós teremos uma concentração de fé e milagres. A guerra contra o mal, a guerra contra todos os poderes das trevas. Nesta sexta-feira, hoje, nós estaremos orando por grandes libertações. Aqui em nossa sede mundial, nós teremos 5 grandes horários, sendo 2 principais, às 9 da manhã com o presbítero Delalande e às 3 da tarde com o pastor Kleber de Oliveira. Pastor, eu ouço vozes, eu vejo vultos, me sinto oprimido, depressivo. Não fique em casa, venha para a igreja, venha buscar a presença de Deus. Hoje, sexta-feira, aqui em nossa sede mundial, na Avenida Prefeito Passos, número 10. Você que não mora em São Paulo, procure uma de nossas igrejas Deus e Amor, espalhadas por todo o Brasil. Em Osasco, a nossa sede estadual, está na rua Arthur Vasconcelos, 170. E logo mais às 19 horas, horário de Brasília, eu, pastor Rafael, estarei pregando a palavra, orando por todos, e será uma bênção para a glória de Deus. 1h46, continue nos enviando a sua mensagem, continue ligando para nós, e já temos mais alguém do outro lado. Alô, a paz do Senhor, bom dia.
5: Bom dia, pastor.
2: A paz do Senhor, com quem eu falo?
5: Com Maria Lima Monteiro.
2: Irmã Maria Lima, fala de onde?
5: Da cidade de São Paulo, São Paulo.
2: São Paulo. Tá frio aqui em São Paulo, né, irmã Maria?
5: Tá, muito frio.
2: Nada melhor do que ouvir o programa Voz da Libertação.
5: Ai, a Marte, um grande alimento.
2: Graças a Deus.
5: Vamos
2: aproveitar a oportunidade e vamos deixar o nome da irmã e da família para oração.
5: É, o meu filho, ele estava trabalhando, então, assim, ele estava na igreja. Aí saiu da igreja, tudo ficou ruim para ele.
2: Uhum.
5: Ele se chama Cássio.
2: Cássio.
5: Cássio, o anjo.
2: Uhum.
5: Monteiro da Silva.
2: A irmã deseja acrescentar mais alguém?
5: Aí a irmã dele se chama Joyce.
2: Joyce.
5: Cristina de Oliveira. Uhum. Aí tem a criança que se chama Iorra Gabriel.
2: Uhum.
5: Oliveira da Silva.
2: Anotado.
5: E o caso começou a mexer com coisas erradas, drogas, tortura.
2: Uhum.
5: E aí, ele parou de ir na igreja. Aí, no caso, ele me libertou, libertação, portas abertas.
2: Amém.
5: E eu sou saúde.
2: Pela saúde da irmã.
5: É.
2: Vamos orar sim, em nome de Jesus.
5: Eu sou membro da igreja.
2: Glória a Deus.
5: E filho do Senhor também, eu estou orando para ser obreiro.
2: Ah, em nome de Jesus, se prepare, se prepare em oração, se prepare em jejum, continue ajudando o pastor, auxiliando a sua igreja, e pode ter certeza que o próprio Deus, ele vai direcioná-la para ser obreira. Que Deus abençoe pela sua fé, e que esse desejo... Cláudio Santos. Cláudio Santos,
5: é.
2: conheço o pastor Cláudio, um pastor, a nossa irmã Elaine, são pessoas de Deus, são pastores muito experientes, já estiveram na Ásia, já estiveram em muitos países, na África.
5: Estão aqui em Ribeirão Preto agora.
2: Ribeirão Preto, olha que bênção.
5: É.
2: Mande um abraço meu para os pastores de vocês, viu?
5: Pastor Rafael,
2: tá bom?
5: Tá, eu falo que amanhã não, já hoje, né? Eu vou ter
2: isso.
5: Uma campanha Guerra contra o Mal.
2: Isso, em todas as nossas igrejas. Leve alguém com a irmã, tá bom? Alguém que precisa de libertação e uma transformação. Deus abençoe pela
5: agora
2: sua companhia.
5: Eu não começou uma guerra, porque eu tô falando, vou levar os pastores para ele orar hoje lá, quando eu voltar na igreja, e ele... Não quer,
2: colega. Meu Deus. Vamos orar. Vamos orar. Vamos orar. Vamos interceder para que o Senhor venha jogar por terra esse empecilho, esse atrapalho, esse impedimento. Amém?
5: E nem tem mais coisa na casa.
2: Vamos clamar. Vamos clamar. Vamos clamar.
5: Tá.
2: Daqui a 10 minutinhos já vamos entrar em oração e a irmã entra nesta guerra conosco também. Deus abençoe.
5: Tá bom. Amém,
2: Pai. A paz do Senhor Jesus. 1h50, nos faltam apenas 10 minutos. 10 minutos para a oração da madrugada, a oração do socorro de Deus. Prepare a sua fé, prepare o seu coração, porque o nosso Deus, ele está disposto sempre a nos abençoar, a estender as tuas mãos santas e poderosas para abençoar as nossas vidas. Antes do clamor, vamos a um quadro muito especial com nosso psicólogo Jessé Ávila. O quadro Clínica da Alma. Vamos ouvir.
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8: Olá, seja muito bem-vindo a mais um episódio do Família em Foco, um espaço dedicado a reflexões sobre relacionamentos, convivência e bem-estar familiar. Aqui, falamos de temas que podem transformar o dia a dia da sua casa, sempre com base em estudos, mas de um jeito simples e prático. Você sabia que o cérebro humano, especialmente áreas ligadas ao controle emocional e tomada de decisões, continua amadurecendo até aproximadamente os 25 anos? Por essas razões, hoje nós vamos falar sobre adolescência tardia, um fenômeno cada vez mais comum, marcado pela dificuldade de assumir responsabilidades emocionais e comportamentais da vida adulta. A psicologia descreve a adolescência tardia como uma prolongação de comportamentos típicos da adolescência, como impulsividade, dificuldade com responsabilidades e dependência emocional ou financeira. Fatores sociais, familiares e culturais podem contribuir para esse prolongamento, especialmente em ambientes superprotetores ou com pouca estimulação para autonomia. Por exemplo, aquele adulto que evita decisões importantes depende totalmente dos pais para resolver problemas, sejam simples, e ao mesmo tempo apresenta dificuldade em assumir compromissos. Isso pode fazer com que demonstre sinais de imaturidade emocional prolongada. Então, entendemos que crescer não significa perder leveza ou alegria. Significa aprender a lidar com responsabilidades, frustrações e escolhas com maturidade. A verdadeira maturidade aparece quando alguém entende que liberdade também exige responsabilidade. E por essas razões é que eu tenho aqui algumas dicas bem práticas que pode ajudar você ou alguém aí da sua família. Número 1. Incentive pequenas responsabilidades no dia a dia. Assumir tarefas simples ajuda no desenvolvimento da autonomia e da maturidade emocional. Número 2. Evite superproteção excessiva. Fazer tudo pela pessoa pode impedir que ela desenvolva independência e capacidade de enfrentar desafios e tomar decisões. Número 3. Aprenda a lidar com frustrações. Nem tudo acontecerá como desejamos. Saber ouvir o não é parte importante do amadurecimento psíquico e existencial. Penúltimo, desenvolva inteligência emocional. Reconhecer emoções e controlar impulsos ajuda a construir relacionamentos mais saudáveis e maduros. E por último, estabeleça metas pessoais e profissionais. Objetivos claros ajudam a pessoa a desenvolver senso de direção, compromisso e responsabilidade. Acredito que, por essa razão, Sigmund Freud disse que um dia, quando olhares para trás, verás que os dias mais belos foram aqueles em que lutaste. Então, não deixe de lutar. Mas e aí? Você gostou desse conteúdo? Então compartilhe a nossa programação com amigos e familiares e continue nos acompanhando. Fique atento porque, a qualquer momento, estaremos de volta com mais reflexões que podem transformar a sua vida. Um forte abraço e até breve.
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1: 1:59, vamos agora ao prefixo, a identificação das emissoras e logo após já vamos estar clamando a Deus na oração da madrugada, na oração do socorro de Deus.

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1: Maravilhosíssimo Deus e eterno Pai, neste momento de oração nós entramos em Tua santa e maravilhosíssima presença para suplicar-lhe ajuda, misericórdia, bondade e perdão. Perdoe os nossos pecados, perdoe as nossas transgressões, perdoe-nos, ó Deus, por tudo que fizemos e praticamos, que não foi do Teu agrado, não foi da Tua vontade. Estamos nos apresentando diante do Senhor, com coração contrito, com coração quebrantado, pois Tu és um Deus perdoador. O Senhor é um Deus cuja fonte de misericórdia é inesgotável. Nos humilhamos, nos prostramos, porque sabemos

que ninguém pode nos ajudar a não ser o Senhor. Reconhecemos a Tua grandeza, o Teu poder, a Tua soberania. É com muito temor que fazemos esta oração. Há muitas pessoas, ó Pai, que entraram em contato conosco. Algumas pessoas por mensagens de texto, outras pessoas entraram em contato via telefone, pessoas precisando e muito da ajuda, do socorro. Socorre estas vidas agora. Quantas pessoas doentes, desenganadas pela medicina, pessoas que estão nos hospitais, nas UTIs, nas CTIs, pessoas que receberam diagnóstico clínico terrível e agora, desesperadas, recorrem àquele que é o único que as pode ajudar, aquele que levou sobre si todos os nossos pecados, as nossas doenças, as nossas iniquidades, Jesus Cristo de Nazaré. Senhor Jesus, toque nesta vida agora, com o toque da cura, repreendendo este câncer, repreendendo este tumor, este vírus, estes caroços, estes miomas, esta enfermidade no sangue, na bexiga, no coração, no fígado. Ó Jesus Cristo, não importa a enfermidade que esta pessoa possui, não importa a dor, a gravidade da situação que esta pessoa se encontra, o Senhor é poderoso para arrancar este mal. O Senhor é poderoso para restaurar a saúde desta pessoa, tirando-a do leito de hospital, tirando deste leito que foi formado em casa. Quantas pessoas, ó Pai, receberam um diagnóstico clínico, dizendo que a enfermidade que possui não tem cura? Quantas pessoas fazendo tratamentos paliativos? Quantas pessoas, ó Pai, tomando medicamentos para sua sobrevivência, sabendo que já foi decretado a morte devido à doença que hoje está afetando e aos poucos tirando a sua saúde? Senhor Jesus, socorre estas vidas agora. Não importa a doença ou a enfermidade, o Senhor tem a cura. O Senhor é a cura. O Senhor é a solução para todos os tipos de problemas. O Senhor é Deus. Estas pessoas recorrem ao Senhor agora. E muitas delas já bateram em tantas portas. Pessoas desesperadas fizeram todos os tipos de trabalho. Mas até o momento nada foi resolvido. A enfermidade persiste. O mal persiste. E agora esta pessoa clama pelo poder que tem o nome de Jesus Cristo. Esta pessoa clama pelo poder que tem o nome de Jesus, para que o mal que sobreveio a ela venha a ser repreendido. Esta pessoa clama agora pelo poder que tem o sangue remidor, o sangue de Jesus Cristo, sabendo que há poder neste sangue para repreender todos os males. Esta pessoa reconhece Jesus como o único e suficiente Salvador da sua alma. Esta pessoa já procurou em tantos lugares a paz. Esta pessoa já procurou em tantos lugares alegria, conforto, refrigério e não encontrou. E agora, meu Deus, esta pessoa sintoniza esta rádio, a rádio Deus e Amor. E aqui falamos de Jesus, falamos do Teu amor. E agora esta pessoa se sente bem, está convicta que o Senhor é o único que a pode lhe ajudar. Agora esta pessoa toma a decisão de voltar-se para o Senhor. Esta pessoa toma a decisão de ir à igreja. Esta pessoa toma a decisão de participar dos nossos cultos, das nossas concentrações. Esta pessoa toma a decisão de orar conosco. Esta pessoa toma a decisão em clamar ao Deus vivo, o Senhor. Esta pessoa reconhece que Tu és o Senhor das nossas vidas, o Senhor de todo o universo, Criador dos céus e da terra, um Deus que nos criou a sua imagem e semelhança. Ó fonte inesgotável de toda misericórdia, que nesta madrugada o Senhor possa visitar esta vida, repreendendo as opressões, repreendendo o medo, o desespero, a angústia, as opressões, a depressão,
Esta pessoa que não dorme bem durante a noite. Esta pessoa que ouve vozes, vê vultos, não consegue se sentir bem em sua própria casa. Não consegue se sentir bem aonde mora. Senhor Jesus, age por estas vidas agora. Há pessoas que estão em campanha de oração, muitas delas à meia-noite, muitas delas às 2, 3 da manhã, na oração das 6, do meio-dia, muitas delas estão em campanhas na igreja. São pessoas, ó Pai, que estão unidas em um só propósito, clamar a um Deus único e verdadeiro, justo e fiel, por uma causa jurídica, por uma causa na justiça, por uma causa familiar. Meu Deus, nós colocamos estas causas que são impossíveis para o homem, a colocamos nas mãos do Senhor. Se esta causa é justa para esta pessoa, haja de infinita bondade e misericórdia e abra esta porta que o inimigo fechou. O inimigo tem tentado prevalecer contra esta vida, contra os projetos, contra os sonhos. O inimigo tem tentado prevalecer contra a felicidade desta família. Mas que em nome do Senhor Jesus Cristo, nesta madrugada, seja repreendido agora. Que esta pessoa possa ter paz no momento que dorme, no momento que acorda, no momento que faz os seus afazeres domésticos, que ela receba saúde. Que ao sair de casa, ela possa sair em paz, convicta da proteção que o Senhor lhe dá. Repreenda, meu Deus, essa síndrome do medo. Essa síndrome do pânico. Repreenda, meu Deus, esse trauma que esta pessoa carrega. Depois de tantas ameaças, depois do trauma, do assalto, assalto à mão armada, esta pessoa tem medo de sair de casa. Depois de um trauma vivido no hospital, após uma cirurgia mal sucedida, após um tratamento imerecido, após enfermidades sendo diagnosticadas após a ida a um hospital, esta pessoa, meu Deus, tem medo. Senhor Jesus, quantas pessoas que desde o fim da pandemia ainda sofrem com pânico, têm medo de conviver com outras pessoas, de socializar com outras pessoas. Meu Deus, visite estas pessoas agora. Age na mente, no psicológico, age na vida destas pessoas agora, repreendendo os traumas. Quantas pessoas com traumas de infância, pessoas que foram abusadas fisicamente, pessoas que foram abusadas psicologicamente, pessoas que estão com cicatrizes, ó Pai, pessoas que estão vivendo com sequelas de uma vida sofrida, pessoas, ó Deus, que estão com feridas expostas e precisam e muito da cura. Ó Senhor e Salvador Jesus Cristo, que morreu na cruz do Calvário para nos salvar, visite estas pessoas agora e cicatrize essas dores. Visite esta pessoa agora, meu Deus, e cicatrize essas feridas, melhor dizendo. Visite estas pessoas agora e cesse essas dores que esta pessoa tem sentido. Meu Deus, a vida é uma dádiva. E quantas pessoas não têm vivido uma vida conforme aquilo que o Senhor planejou para elas? Quantas pessoas não têm sido felizes? Quantas pessoas não têm prazer em sair de casa? Vivem tristes, abatidas, tomando diversos medicamentos, não têm mais prazer na vida. E o inimigo a cada dia se aproveitando de diversas oportunidades, coloca pensamentos de morte, introduz pensamentos de suicídio. Tenha misericórdia, Senhor. Não deixe que o inimigo ceife esta vida através do suicídio. Não deixe que o inimigo ceife esta vida através de laços de acidentes, laços de morte. Não deixe que o inimigo ceife esta vida através de obras malignas que constantemente são feitas para destruição. Mas deu grande livramento. Livra, meu Deus, estas pessoas do homem mau. Livra estas pessoas do homem corrupto, mentiroso. Livra estas pessoas do homem sanguinário. Livra-nos, ó Pai, de todo mal.
Senhor Jesus, devemos viver sobre a dependência total do Senhor. Eu confesso a dependência que tenho do Senhor. Dependo do Senhor para viver. Dependo da Tua graça para ser salvo. Dependo do Senhor para estar aqui orando, clamando, fazendo aquilo que o Senhor determinou que eu faça. Sendo pastor, cuidando de uma obra, de um rebanho. Obrigado, Jesus, por tal privilégio. É uma honra servir no altar, é uma honra servir ao Senhor. E quantas pessoas, ó Pai, sabem do chamado que o Senhor tem para suas vidas, mas neste momento há uma situação que as prendem na opressão, as prendem em uma prisão, prisão de pensamentos, seja depressão, seja algo maligno, Senhor, repreenda agora. E faça cumprir o chamado que o Senhor tem para com as vidas dessas pessoas. Alguns o Senhor chamou para serem pastores, evangelistas, pregadores. Outros o Senhor chamou para serem cantores. Outros o Senhor chamou para ser membros de uma igreja. Uma igreja tão poderosa como esta, a Igreja Deus de Amor, para que possam fazer parte do corpo de Cristo. Mas o inimigo tem as cegado, o inimigo tem armado ciladas, e estas pessoas têm caído nessas ciladas de pecado. E muitas delas já não têm forças para participarem da Santa Ceia do Senhor. Muitas delas não têm forças para mais uma vez participarem do corpo e do sangue, terem comunhão com a igreja, com o Senhor. O pecado tem dominado os seus corações, a ponto de terem prazer nas coisas que são do mundo. Muitos têm mais prazer nas coisas desta vida do que nas coisas que são eternas, nas coisas que alimentam a alma, o espírito, nas coisas que nos fortalecem para a vinda tão gloriosa, a segunda vinda do Senhor. Ó, meu Pai, visita aquela pessoa que se afastou. Socorre esta alma agora. Esta pessoa que antes tinha prazer em cultuar ao Senhor, agora o seu prazer está no álcool, está em festas, baladas, está nas coisas que corrompem o coração, corrompem a alma. Quantas pessoas, ó Deus, que antes tinham prazer em estar cultuando, agora o seu prazer está em shows, cujos cantores seculares desta vida estão sempre chamando a atenção dos nossos jovens, das nossas crianças, sendo devotos o mais cedo possível a cantores seculares. Senhor Jesus, tenha misericórdia. Quantas mensagens terríveis, subliminares, esses cantores têm transmitido à mente das nossas crianças, dos nossos jovens. Quantas pessoas sendo escravas deste mundo. Meu Deus, eu te agradeço pela nova visão, ou pela visão que o Senhor tem nos dado ao longo dos anos, uma visão clara e exata daquilo que nós devemos fazer como a igreja, acolhendo os nossos jovens, acolhendo as nossas crianças, continuando acolhendo os nossos anciãos, as nossas anciãs, pessoas de todas as faixas etárias, para que não se percam nas coisas deste mundo, mas continuem se voltando às coisas que são lá de cima, aquilo que nos fortalece para a preparação da segunda vinda gloriosa do Senhor. Eu oro, meu Deus, e agradeço. Não posso deixar de orar por todas as pessoas que nos telefonaram. Visito José Irineu, Márcio, Carso, Joyce e Johanna. Visita todos aqueles que nos ligaram. Todos aqueles que entraram em contato por mensagens, visite os nossos ouvintes agora. Aqueles que estão doentes, aqueles que estão oprimidos, aqueles cujas portas de emprego se fecharam, abre esta porta, Senhor. Portas de emprego, portas de oportunidades. Meu Deus, abençoe esse dizimista, esse ofertante. Abençoe, meu Deus, esta vida que está trocando o dia pela noite. Durante o dia dorme e durante o dia fica acordado. Não porque quer, mas porque se sente oprimido.
mas que em nome de Jesus seja visitado agora. Que em nome de Jesus seja feita a Tua vontade, que é boa e agradável, sobre esta vida. Obrigado, Jesus, muito obrigado. Eu creio que o Senhor socorreu a minha vida, socorreu o meu lar, socorreu a minha família, socorre a minha esposa, a minha mãe, a minha irmã. Socorre todos agora, Senhor. Socorre-nos, ó Pai, socorre-nos, ó Deus. Eu te agradeço pelos 64 anos da nossa igreja, Deus de amor. 64 anos de bênçãos, 64 anos de vitórias. Obrigado pelas lutas, pelas provações. Obrigado por tudo que o Senhor nos deu até esse exato momento. E tudo que o Senhor preparou para nós no futuro. Te dou toda a honra e toda a glória. Obrigado por ser pastor desta igreja. Obrigado por ter me escolhido para servir aqui. Não foi o homem que nos escolheu para administrarmos esta obra. Foi o Senhor que nos escolheu. Obrigado pela diretoria. Obrigado pelos pastores estaduais, setoriais, centrais, regionais. Obrigado pelos pastores locais. Os pastores espalhados por todo o Brasil e por todos os continentes do mundo. Pastores que levam a Tua palavra. Abriram mão do conforto da sua cidade, do seu país. Abriram mão de tudo que é confortável, talvez num apartamento pequeno, numa casa pequena, com pouco ar, mas estão ali, ó Pai, no seu momento de descanso, alguns deles descansando agora, para que no dia seguinte, bem cedo, possa estar nas suas igrejas, cuja responsabilidade é grande. Eu apresento todos em Tuas mãos. Continue nos usando, nos livrando, nos guardando de todo mal. É a minha oração, em nome do Pai, do Filho e do Espírito Santo. Amém e amém, e graças a Deus.

0: 2:29, você que orou conosco, eu convido você a aceitar Jesus como único e suficiente Salvador da sua alma. Onde quer que você esteja, levante as mãos se possível. Se você estiver no trânsito, no trabalho, ligue os seus pensamentos a Deus e repita comigo: Senhor Jesus, eu orei e senti em meu coração o desejo de aceitá-lo como único e suficiente Salvador da minha alma. Perdoe os meus pecados, as minhas transgressões. Escreva agora o meu nome lá no céu, no livro da vida, e sela com teu sangue para o grande dia, o dia da salvação. Amigo ouvinte, seja muito bem-vindo à vida, seja muito bem-vindo à Igreja Deus e Amor. Você que entregou a vida a Cristo, procure o pastor da Igreja Deus e Amor mais próxima da sua casa. Diga a ele que entregou a vida a Cristo através da oração das 2 da manhã, através da rádio Deus e Amor. Você será discipulado para o batismo. Em setembro, será batizado por imersão, em nome do Pai, do Filho e do Espírito Santo, cumprindo em sua vida a justiça divina. Entre no nosso site, ipda.com.br. Na barra superior, você pode consultar os nossos endereços. Ou no Google, pesquise IPDA, mais próxima da minha casa, com o localizador do seu aparelho ligado. E o Google vai direcionar você à igreja mais próxima da sua casa. 2:31, que Deus abençoe a sua vida. Vamos dar uma pausa na nossa programação, depois desta oração poderosa, e vamos falar de Bíblia. Bíblia em Foco é o quadro que ouviremos agora.
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4: Quem cumprimenta a todos é o seu irmão em Cristo, o pastor Wellington Alves. Eu gostaria de deixar a todos os nossos ouvintes este momento tão importante de reflexão da palavra de Deus. O anjo encontrou. Eu quero deixar para os nossos ouvintes esse tema tão maravilhoso. É baseado ali no livro de Gênesis, capítulo de número 16 e o versículo 7, a gente encontra a história da escrava Agar. E meditando na palavra do Senhor, eu vejo o anjo encontrando Agar, ou achando, né? Como diz no versículo 7, e o anjo do Senhor achou. Primeiro, Agar, como escrava, estava com a vida totalmente destruída, ou seja, Uma escrava não tem um salário. Uma escrava não é uma empregada doméstica, porque uma empregada doméstica recebe um salário, recebe algo no final do mês. A escrava não. A escrava, ela não escolheu estar ali. Ela era obrigada a estar ali. Então é bem diferente, não é mesmo, ouvintes? E aí você observa que ela estava totalmente em uma situação decretada a nada. E aí Deus é tão maravilhoso que, de repente, Sara começou a observar Agar. Porque Sara não podia gerar filhos, Sara não podia ter filhos, era estéril. E o que, que eu posso ver? No momento em que Sara começa a observar Agar, eu posso ver Deus nesse momento ali dizendo: Agar, estou preparando uma grande vitória para você. Por quê? Sara diz para Abraão, né, no caso seria Abrão, e o nome dele depois foi mudado para Abraão, que Deus o tinha impedido de gerar. Ou seja, olha, Abraão, Deus me impediu de gerar, eu não posso ter, né, filhos. Mas através, olha, gente, que tremendo, através, Sara começa a observar Agar e ela percebe o quê? Que ela pode ter, né, a possibilidade, ela pode ter um filho, né, através de Agar. E eu vejo Deus trabalhando na vida de Agar através de Sara. Eu vejo Deus chamando uma escrava e dizendo: você pode gerar. Aleluia. Isso através de Sara. Deus usando agora Sara, né? E olha, você pode gerar. Você pode dar frutos. O momento, o tempo de escravidão está chegando ao fim na sua vida. Você consegue imaginar isso? Alguém que muitas das vezes, por um período de tempo, viveu só desprezo, só angústia. De repente, Deus pega aquele que muitas das vezes até te humilhou, te desprezou, te machucou. E este alguém é quem vai estender a mão para você e dizer assim: olha, você vai gerar para mim. Já parou para pensar nisso? Está chegando o tempo de você começar a gerar. E eu quero voltar aqui e dizer, sabe o quê? Está chegando o tempo da escravidão acabar. Chegou o fim dessa escravidão na sua vida. Agar não tinha oportunidade, pois era uma escrava. Amém? Agar jamais poderia chegar a um patamar de reconhecimento ali naquele momento. Jamais ela poderia chegar. Por quê? Porque ela era uma escrava. Amém? E todo mundo sabe, escravo não tem oportunidades, não é mesmo? Só que Deus, ele é muito maravilhoso, gente. Deus, ele é fantástico. Deus, ele é demais, né? Ele pega aquele que não é e faz ser. Ele pega aquele que não pode. Aquele que alguém diz assim: olha, jamais você vai chegar, né, a ter esse teu sonho, né, realizado. Só que quem promete é Deus. E por ele prometer, ele cumpre. Se Deus te prometeu, se prepara, porque ele vai cumprir. E olha Deus olhando para a escrava, hein, gente? Olha Deus olhando para aquela pessoa que estava jogada de lado. De repente, Deus olhou para você. Eu estou falando com você que agora está acompanhando esse momento de reflexão da palavra de Deus. Você que talvez está nos ouvindo neste momento e já chegou ao ponto de dizer: nunca terei oportunidades, nunca serei alguém na vida, porque a sua vida de repente tomou um rumo totalmente diferente do que você sonhou, né? Do que você um dia imaginou. Louvado seja o nome do Senhor. Só que você pode até ter desistido dos teus sonhos, porém Deus não desistiu. Deus não desistiu. E você já parou para pensar que eu estou falando neste momento também com pessoas que um dia já esteve até na presença de Deus. Estou falando com pessoas que já participaram de louvores, já foram até dirigentes de igreja, pastores, né, líderes de louvores na igreja, que já participaram do coral. E hoje, o que você está fazendo na obra do Senhor? De repente você está o quê? Parado, estagnado, né? Não consegue mais ir à igreja, não consegue mais sair, não é mesmo? Para buscar a Deus, para clamar ao Senhor. Só que eu quero que você volte um pouquinho no tempo aí e comece a lembrar de onde o Senhor te tirou. Para pensar um pouco. Você não cantava. De repente, Deus tirou você da escravidão. Poxa, te trouxe para a presença dele e você passou a cantar. Ou seja, você está gerando para Deus. Aleluia. Você não tinha coragem nem de pegar em um microfone. Você morria de vergonha. Só para pensar que chegou um momento da sua vida que você passou a ministrar. Você passou a pregar a palavra de Deus. Você passou a ministrar para a multidão. Para muitas pessoas. Agora para pensar nisso. Você não tinha família. Você consegue parar para pensar nisso? Você não tinha família. E você só sonhava. Quem sabe um dia eu vou ter uma família. Deus te deu uma família. Deus te presenteou com uma família. Deus permitiu você gerar. Aleluia. E agora, quem sabe você está parado, desanimado. Sabe o que é interessante? Deus te presenteou com tantas coisas. Deus usou alguém. Sua vida mudou. Sua história mudou. Só que, de alguma forma, você acabou se esquecendo de onde ele te tirou. Então ele permitiu a luta, e aí você, porque muitas das vezes a gente estamos tão bem, uma vida maravilhosa, e se esquecemos de onde o Senhor nos tirou, de onde o Senhor acabou tirando a gente. E muitas das vezes a gente acaba se esquecendo de Deus, não é mesmo? Muitas das vezes já está na bênção e não quer aceitar, de repente, uma luta, uma aprovação que muitas das vezes o Senhor permite sobre as nossas vidas. E aí você fez o quê? Tentou fugir. É o que aconteceu com Agar, né? Deus tira Agar de escrava, Deus dá um belo de um presente para Agar, que é um filho. E quem sabe Agar agora começa a passar provas ali, né? E ela tenta fugir. E sabe o que é interessante? O anjo do Senhor achou, capítulo 16, versículo de número 7 e 8, do livro de Gênesis. O Senhor a achou e disse: Agar, aleluia, serva. Olha a ordem do Senhor para Agar: volta, se humilha, se humilha. Louvado seja o nome do Senhor. Porque tudo que eu te dei não é seu, é do Senhor. É do Senhor. Eu quero encerrar este momento falando para você que está me ouvindo agora. Tudo que o Senhor te deu não é seu, é do Senhor. Tudo que o Senhor me deu não é meu, é do Senhor. É para glorificar o nome dEle, na casa dEle, na presença dEle, para exaltar o nome dEle, para bendizer o nome dEle. Sabe esse talento aí que o Senhor te deu? É para você exaltar o nome dEle. Não, pastor, eu vou ganhar dinheiro, eu vou... Não, não é para isso que Deus te deu esse talento. Deus deu esse talento para você, você tocar para exaltar o nome dEle, para bendizer o nome dEle. Então volta para o Senhor. Aprende a servir a Ele de verdade. E ainda que você tente resistir isso, eu quero encerrar, antes de fazer um minuto de oração por você, dizendo, o Senhor vai te achar, Ele vai te encontrar, e Ele vai dizer para você, chamando pelo teu nome, e aí como Ele disse para Agar, Agar, volta, amém? Que Deus abençoe sua vida, que esse momento de reflexão fique aí, guardado no seu coração. Eu sei que o Senhor está falando com alguém, alguém que está precisando voltar. Amém? Como diz aquele hino, lembra-te onde caíste e te arrependes e volta ao primeiro amor. Amém? Eu quero fazer uma oração por você, para que Deus venha abençoar a sua vida. Onde você estiver, liga o teu pensamento em Deus e, se for possível, ore comigo. Bondoso Deus, maravilhoso, eterno Pai, muito obrigado, Senhor. Muito obrigado pela oportunidade que o Senhor nos concede, que é de estarmos na Tua presença. Senhor, nos ensina a voltarmos para a Tua presença. Nos ensina a voltarmos para Ti. Nos ensina, Senhor, rendermos aos Teus pés. Nos ensina, Pai, sermos fiel a Ti em todas as áreas das nossas vidas. Deus, abençoe este amado ouvinte, esteja com este amado ouvinte, fortalecendo. Senhor, visita esta pessoa que agora, Senhor, está precisando de um milagre urgente. O milagre urgente que ela precisa, Senhor, não é uma cura, mas sim, Senhor, ela precisa de força para estar na Tua presença, para estar Te buscando. Então, Senhor, levanta esta pessoa, fortalece esta pessoa. Eu Te peço, Senhor, acreditando em Ti, acreditando no Teu poder, fica conosco. Pai, eu Te peço, em nome do nosso Senhor e Salvador, Jesus Cristo. Amém e amém. Se despede, seu irmão em Cristo, pastor Wellington Alves.
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2: A paz do Senhor, o meu nome é Vitória de Souza Silva, eu moro em Juiz de Fora. Eu queria contar para os irmãos o que, que já aconteceu na minha vida, porque hoje em dia eu só tenho que agradecer a Deus. Já fui uma menina muito sofrida, eu já usei droga, eu já fui muito em baile funk, eu já aprontei muito, eu sofria muito. E eu também já morei em orfanato, sabe? Minha mãe, ela não dormia dentro de casa, ela ficava noite e dia na rua usando droga, a minha mãe não cuidava da gente. Eu já passei certas coisas que tem hora que eu até fico lembrando assim, eu até falo com Deus, Senhor, olha só o que, que você fez na minha vida. Eu já sou uma mãe, eu não tinha nem um colchão pra gente dormir. O meu esposo forrava assim, era um papelão com um lençol. E a minha menina na época, ela tinha mais ou menos uns 6 meses. E muitas vezes a gente pedia ajuda às pessoas, porque a gente não tinha nada para comer dentro de casa. Eu me sentia sozinha, eu me sentia oprimida pelo inimigo. Muitas pessoas falavam, aquele ali não vai dar nada na vida, aquela ali também não vai dar nada. Muitos irmãos da Deus e Amor sempre me paravam na rua e falavam, Vitória, Jesus te ama, Jesus tem plano na tua vida. E eu, de coração duro, eu não dava ouvido. Aí teve um dia, eu fui na igreja, lá no bairro do Ipiranga, aí uma irmã falando assim comigo, Deus manda te dizer assim, que a sua vida vai mudar. Cheguei dentro de casa, peguei a Bíblia, comecei a ler. E eu, sem entendimento nenhum, não sabia nem orar. Eu só falava assim, Senhor, muda minha vida, Senhor. Sentia um toque do Espírito Santo que eu só sabia chorar. Eu sentia que a minha vida dali pra frente ia mudar. E depois daquele dia eu comecei a sentir uma felicidade, uma paz. Só queria saber de Jesus, eu não queria saber mais de nada. E depois daquele dia eu comecei a caminhar. O pastor, ele começou a me ajudar. Eu passei pelas águas. Tudo que eu tenho, só tenho que agradecer a Deus. Por isso que eu falo com você. Se você pensa que Deus esqueceu de você, não pensa isso não, que Deus está no controle de tudo. Ah, hoje a minha vida, nossa, não tem nem explicação, porque hoje em dia eu estou bem com minha esposa, eu estou bem com a minha família, todo mundo está servindo a Deus, a minha família é em paz, hoje em dia a minha casa é toda arrumadinha, eu tenho um serviço, eu voltei a estudar, hoje em dia eu posso dar o que minha filha quer, porque através eu vim para a igreja pentecostal Deus e Amor, a minha vida mudou. Mudou completamente. Eu só tenho que agradecer a Deus, porque Deus é fiel. A minha vida mudou de uma tal forma que tem muitas vezes que muitas pessoas até hoje me veem e falam, como sua vida mudou. Deus é fiel. Tudo que Ele falou que ia fazer na minha vida está se cumprindo tudo. Por isso que eu só tenho que agradecer, que eu sou muito grata com Deus. Eu falo com vocês, jovens, se muitas vezes você está nesse mundo usando droga, as pessoas da sua família te esqueceu, não pensa isso não, porque Deus, Ele vai te ajudar. Se você está com o coração magoado, entristecido, peça a Deus para entrar no seu coração. Basta você deixar Ele entrar e fazer um trabalho muito grande na sua vida, como mudou a minha. Amém? O meu nome é Vitória de Souza Silva. Eu moro em Juiz de Fora, na rua Manuel Moreira de Moraes, no 821.
3: Deus abençoe, irmã Vitória, pelo seu maravilhosíssimo testemunho. Uma jovem que já foi usuária de drogas, frequentou bailes funk. A mãe, segundo a nossa irmã Vitória, não cuidava da própria família. Os deixava sozinhos em casa, muitas vezes sem comer, sem se alimentar. E ela foi crescendo naquele ambiente hostil, desfavorável, conhecendo o mundo das drogas. E um dia alguém a convidou para ir à igreja Deus e Amor, porque Deus iria mudar a sua vida. Ela aceitou, ela começou a frequentar os cultos, aceitou Jesus, foi liberta do vício, foi preparada para o batismo, se batizou, e hoje ela relata em seu testemunho, depois de olhar para trás e ver como Deus transformou a sua vida, ela relata em seu testemunho o que Deus fez através da sua atitude em aceitá-lo como Salvador. Amigo ouvinte, você que se encontra na mesma situação que um dia esteve a nossa irmã Vitória, corra para os braços de Deus. Muitas vezes não conseguimos ir até você nas ruas, mas eu creio que alguém, sendo da Igreja Deus e Amor ou não, já parou você na rua, entregou um panfleto e disse a seguinte frase: Jesus te ama. E nesse dia, talvez você estava tão aflito, tão oprimido, e você sentiu em seu coração o desejo de ir à igreja, mas não foi. E agora você sintoniza o programa Voz da Libertação, sabendo que tem uma Igreja Deus e Amor mais próxima à sua casa. Vá até a igreja, faça como a nossa irmã Vitória. Uma pessoa lhe disse: se você ir à igreja, sua vida vai mudar. E foi o que ela fez. E a vida dela não mudou. Não mudou, pastor, não. A vida dela foi transformada. Mudanças acontecem o tempo todo. A transformação acontece uma única vez. Liberta dos vícios, liberta dos traumas. Agora, crente, serva do Deus vivo, ela relata em seu testemunho a transformação que ela obteve da parte de Deus. Hoje, sexta-feira, em todas as igrejas Deus e Amor, libertação total. O mesmo Deus que transformou a vida da Vitória quer transformar a sua vida. Procure uma de nossas igrejas ainda hoje. Em nossa sede mundial, Avenida Prefeito Passos, número 10, e daqui a pouquinho, às 9 da manhã, Presbítero Della Lande, e às 3 da tarde, Pastor Kleber de Oliveira. Ambos orando para que Deus venha libertar e transformar vidas. E uma dessas vidas é você. Procure-nos, vamos clamar e interceder pela sua vida. Por falar em oração, são 3 horas em ponto. Prepare a sua fé, prepare o seu coração, prepare a sua vida, pois após os prefixos, nós teremos a oração da madrugada com o pastor Lorival de Almeida. Vamos orar em concordância, e onde quer que você esteja, Deus vai lhe visitar. Eu sou o pastor Rafael, e vamos se preparar para a oração.
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5: 3 horas e 1 minuto.
6: Do coração procedem as saídas da vida. Se você encontra-se triste, aflito ou desesperado, permita que Deus venha fazer morada em seu coração e verás o viver feliz de uma nova vida.
7: O Senhor Jesus nos promete em sua palavra no livro de João, capítulo 14, versículos 13 e 14.
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Ouvintes amados, recebam a paz doce do nosso Deus. Nós estamos agora preparados para buscar a presença do nosso Pai. Alguém ora por mim, alguém ora por você, nós oramos uns pelos outros e assim nós vamos recebendo a cura, vamos sarando.

0: gente dedique um minutinho da sua atenção para nós falarmos com Deus nesse momento, comprometidos com aquilo que estamos falando. Que nós não estejamos apenas balbuciando palavras, mas que nós estejamos comprometidos, que nós estejamos sintonizados, calibrados com Deus. Falemos com o Senhor nesse momento.
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0: Grande Deus, maravilhoso Pai, obrigado pela oportunidade de mais uma vez podermos estar na sua presença clamando pelo seu nome, estar na sua presença agradecendo pela vida, agradecendo a Deus por todas as coisas que nós temos recebido do Senhor das tuas mãos. Se estamos vivos, ó Deus, nós queremos acreditar isso ao Senhor, que tem nos guardado, que tem nos abençoado, tem nos livrado de todo mal. Se nós estamos com a nossa casa farta, acreditamos ao Senhor também. Claro, meu Deus, que o Senhor nos abre portas, nós trabalhamos, nós nos esforçamos. Não é que estamos dizendo, Pai, que está caindo do céu, mas a verdade é que, de alguma forma, sim, está caindo do céu a oportunidade de conquistarmos as melhores coisas para as nossas vidas. Obrigado, Senhor. Acreditamos ao Senhor, agradecemos ao Senhor todos os benefícios, todas as bênçãos que têm feito parte da nossa vida, que tem feito parte da vida dos nossos irmãos e dos nossos ouvintes. Deus poderoso, eu sei que nesse momento, ó Pai, muitas pessoas se juntaram a mim nessa oração. E nós não queremos, ó Deus, falar por falar. Nós queremos falar contigo com sentimento. Nós queremos falar com o Senhor com toda a força da nossa alma, do nosso coração. Por isso, ó Deus, sabemos que a resposta, ela é certa. A resposta já está preparada para nós, para a nossa vida, para aqueles, ó Deus, que nós estamos intercedendo por eles e por aqueles que também estão intercedendo por nós. Senhor, meu Deus, eu glorifico o nome do Senhor, eu exalto o nome do Senhor, porque o Senhor é Deus único, Deus verdadeiro, galardoador daquele que busca a sua presença, a sua face. Senhor, meu Pai, em nome de Jesus, nós queremos ver tudo, meu Pai. Tudo que for apresentado em orações, que está dentro da sua vontade, queremos ver todas essas coisas alcançarem a resposta dentro do projeto, dentro do plano do Senhor. Pai de amor, Pai de poder, quantas lágrimas estão sendo derramadas nesse momento, quantas lágrimas estão banhando não só o rosto de tantas pessoas, mas quantas lágrimas, ó Deus, estão banhando, eu diria, o piso, o chão, lenços e mais lenços. Quantas pessoas, ó Pai, nesse momento estão atravessando um momento tão difícil, um momento tão difícil, Pai, de vencer pela profundidade dos problemas, das necessidades que estão acontecendo a essas pessoas. Algumas, ó Deus, que perderam entes queridos, algumas pessoas que perderam, eu diria, as coisas que as sustentavam.

numa vida, pelo menos, ó Deus, uma vida digna de ser chamada vida. Quantas pessoas, ó Deus, nesse momento estão buscando, de alguma forma, recuperar aquilo que perderam ou aquilo que o inimigo veio, roubou e deixou essas pessoas nesse estado lastimável, nesse estado de dor. Algumas pensam até mesmo que a melhor resposta para a situação que estão vivendo é o suicídio, que seria uma saída para a situação miserável que estão vivendo. Senhor, neste momento eu quero pedir ao Senhor, venha com o conforto do Senhor para esse coração, venha com o conforto do Senhor para essa vida. Eu creio, Senhor meu Deus, eu creio. Eu creio na força do Seu poder. Eu creio que o Senhor é um Deus poderoso que ouve o clamor daqueles que clamam de todo o coração. Aqueles, meu Deus, que clamam inteiramente calibrados com o Senhor. E eu sei que neste momento são muitas pessoas que estão clamando com lágrimas nos olhos, Senhor meu Deus, devido à situação tão difícil que estão atravessando, que estão vivendo. Pai de amor, Pai de poder, nós queremos que o Senhor venha visitar agora, ó Deus, essa criança que está enferma. Essa criança, ó Deus, que poderíamos dizer que já está atravessando o vale da sombra da morte, desenganada pela medicina, sem saber explicar o que está sofrendo. Algumas nem falam ainda, Senhor, mas vivendo um momento difícil, um momento, ó Deus, eu diria que muito próximo, até mesmo de deixar de existir. Peço ao Senhor nesse momento, esses pais, mães, irmãos, avós, estão clamando, estão pedindo socorro, estão pedindo para o Senhor salvar essa vida, que mal começou, mas já está vivendo, Senhor, os dissabores de um corpo enfermo, já está vivendo os dissabores de uma enfermidade não detectada pela medicina. Senhor, meu Deus, esse corpinho inocente, essa vida inocente, que está sofrendo dores e mais dores terríveis e não sabe explicar, Senhor, Pai de amor, Pai de poder, eu reconheço no Senhor toda a força, todo o poder, ao Senhor toda a honra e toda a glória. Clamamos ao Senhor com toda a força do nosso coração, clamamos ao Senhor com toda a força da nossa vida. Estenda as Tuas mãos, Senhor meu Deus, para fazer maravilhas. Estenda as Tuas mãos, Senhor meu Pai, para fazer sinais nesse momento. Eu peço ao Senhor, o Senhor é poderoso para deter esse espírito de morte. O Senhor é poderoso para deter esse espírito maligno que só pensa em fazer o mal para pessoas, para famílias, para cidades, para nações. Há poder no Teu nome, Senhor meu Deus. Em nome de Jesus Cristo, toma ação, meu Pai, para de uma vez por todas destronar, tirar, ó Deus, essa opressão que está fazendo dessa vida uma vida impossível de ser vivida. Pai de poder, nós vivemos num país onde tudo está tão difícil, meu Deus. Nós vivemos num país, ó Pai, onde a violência está tomando conta de tudo. Onde pessoas de bem têm que viver trancadas em suas casas. Onde pessoas de bem já não podem nem mesmo fazer uma caminhada na calçada do bairro ali onde vivem. Já tem medo de sair até para os parques. Senhor, meu Deus, é uma vida de opressão. É uma vida de tristeza. É uma vida, ó Deus, que fica difícil dessa forma. Sei, ó Deus, que o Senhor se manifestou totalmente contrário e indignado quando nos tempos de Noé a violência cobriu toda a terra. Sei, ó Pai, que a violência dos nossos dias, até mesmo pela quantidade de pessoas que vivem, ela está muito maior do que a violência dos tempos de Noé. Se o Senhor não nos guardar, ó Deus, como poderemos nós sobreviver? Se o Senhor não nos guardar, ó Pai, como poderemos nós, ó Deus, ter tranquilidade para viver? Guarda-nos, ó Deus, guarda nossa casa, Senhor, guarda nossa vida, Senhor meu Pai. São tantas pessoas que são assassinadas por nada, ó Deus, às vezes por um tênis, às vezes por um telefone celular. A vida, ó Deus, já não tem mais valor na mão de tantos marginais que matam, ó Deus, indiscriminadamente. Matam, parece até que mesmo por prazer, ó Deus, por intimidação. Senhor, o Senhor é um Deus vivo. O Senhor é um Deus que é o dono da vida.
O Senhor é o Deus que pode cuidar de nós. O Senhor é o Deus que pode nos livrar de todo o mal. Livra-nos do mal, Senhor. Livra-nos, ó Deus, das situações mais embaraçosas que nós possamos vir a passar. O Senhor é Deus, o Senhor é Deus poderoso, o Senhor é Deus Pai. Em nome de Jesus Cristo, Senhor, guarda, Senhor, os nossos irmãos, os nossos amigos, a nossa família, a nossa igreja, o nosso povo, o seu povo. Guarda, ó Deus, e se necessário for, envia os teus anjos. Mas eu sei, ó Pai, que o Senhor tem projetos. Eu sei que o Senhor sabe, ó Deus, muito mais do que nós, não dá para se comparar, como guardar os seus filhos, como guardar a sua igreja. Este século, ó Deus, é um século de violência. Este século, ó Pai, é um século terrível. Mas o Senhor é poderoso, ajuda-nos, ó Pai. Ajuda-nos, ó Deus, guarda-nos nas tuas poderosas mãos. Guarda-nos, ó Deus, e ajuda-nos a sermos vitoriosos contra todas as obras de Satanás, contra todas as obras do inferno. Eu creio, Senhor meu Deus, eu creio que o Senhor está agindo neste momento, está enxugando as lágrimas desse rosto. Sei que o Senhor está trazendo a luz da esperança para essas pessoas, ó Deus, que já não tinham mais esperança, já estavam vivendo, Senhor, debaixo desse manto de medo, de tribulações, vivendo, ó Deus, infelizmente acuadas por síndromes e mais síndromes. Meu Deus, meu Pai, o Senhor é um Deus vivo, eu sei, ó Deus. O Senhor é um Deus poderoso, eu sei que o Senhor é um Deus poderoso, porque eu já tenho experimentado o Seu poder. Sei que o Senhor é poderoso para fazer, ó Deus, essa última lágrima. Será a última lágrima mesmo. Senhor, meu Deus, eu sei que o Senhor está preparado para se levantar no Seu trono, para fazer com que esta seja realmente a última lágrima que rola desse rosto. Pelo menos a última lágrima de tristeza, lágrima de medo, de apreensão. Essa lágrima, ó Deus, que tem vindo a esse rosto, a esses olhos, devido a essa ansiedade que se recusa a cessar-se. Em nome de Jesus, meu Deus, em nome de Jesus, meu Pai, o Senhor é poderoso para reverter esse quadro de ansiedade. O Senhor é poderoso para reverter esse quadro com essas síndromes e mais síndromes. Pai de poder, visita essa pessoa, Senhor, que já está adentrando, ó Senhor, a um campo, eu diria, ó Deus, psicológico perigoso, Senhor. Está às margens ou à margem de um verdadeiro surto. Essa pessoa, Senhor, meu Deus, que está, ó Deus, vivendo um momento que ela já não pode entender mais. Está perdendo já a consciência ou seu cabal juízo, devido, Senhor meu Deus, a tantos problemas que atingem no seu psicológico. Essa pessoa que está, ó Deus, precisando ser tratada pelo Senhor, porque infelizmente, ó Deus, o trato dessa pessoa já está no nível psiquiátrico. Pai de poder, Pai de misericórdia, alcança essa vida agora restaurando-a. Sabemos, ó Deus, que não é incomum. Não é anormal nós contemplarmos pessoas sofrendo do pânico, da síndrome de pânico, sofrendo, ó Deus, crises e mais crises de ansiedade. O Senhor é Deus, o Senhor é poderoso. Senhor, meu Pai, quantas pessoas já não conseguem mais deter as lágrimas, vivem nesse tremendo apavoramento, já não consegue mais viver uma vida normal, mas o Senhor é poderoso para normalizar essa história. O Senhor é poderoso para normalizar a vida dessa pessoa. Quantas, ó Deus, entraram em parafuso mesmo. Quantas já tentaram suicídio e quantas já conseguiram, Senhor, infelizmente. Quantas já tiraram a sua própria vida e quantas estão a caminho. Mas com a intervenção do Senhor, eu sei, ó Deus, que essa vida voltará a ser uma vida. Eu sei que essa pessoa voltará a viver uma vida abençoada, uma vida guardada e protegida pelo Senhor. Eu repreendo todo esse estado profundo, não só de ansiedade, mas também de depressão. Sei, ó Deus, que o inimigo se aproveita desse estado depressivo para tirar a vida das pessoas, para sugerir o suicídio. Em nome de Jesus, eu te repreendo, Satanás. Eu te repreendo, espírito imundo. Você não vai tocar nesse corpo. Você não vai tocar nessa vida. Eu estou clamando a um Deus vivo, que em nome de Jesus Cristo está agindo. Essa pessoa que ora comigo, essa pessoa que está sendo intercedida pela oração de outros, alguém está intercedendo por ela. Senhor, meu Deus, eu sei que o Senhor está agindo. Eu sei que o Senhor está fazendo maravilhas.
E sei que o Senhor está normalizando o curso dessa vida. Meu Deus, essas pessoas haverão de glorificar o nome do Senhor. Essas pessoas haverão de exaltar o nome do Senhor. Em nome de Jesus Cristo, meu Pai, operai, Senhor, operai. Em nome de Jesus Cristo, meu Deus, façai do Teu milagre agora, do Teu prodígio, da Tua proteção inigualável. Senhor, é poderoso, ó Deus, para resplandecer a Sua luz uma vez mais nessa casa, nessa família. O Senhor é poderoso para cuidar dos Teus servos que propagam a Sua palavra. Senhor, pesquisas anunciam que o ofício de pregar a Sua palavra, de ser um pastor, está entre os mais desgastantes, está entre aqueles que mais trazem, Senhor, sofrimento. Sim, ó Deus, porque a cruz é pesada realmente. Sabemos, ó Deus, que falar do Senhor, conduzir um rebanho realmente é estressante. Eu sei, Senhor meu Deus, eu sei que o Senhor está ouvindo o clamor desse Teu servo que leva a Tua palavra. E o Senhor não permitirá essa vida a derrota, mas sim a vitória. Sabemos, ó Deus, da intrinsidade, Senhor, de levar a Sua palavra. Sabemos das preocupações dos verdadeiros pregadores da Sua palavra. Sabemos, Senhor meu Deus, que esses propagam a Sua palavra, que propagam a Sua palavra com lágrimas, com sinceridade. São homens e mulheres, são sofredores, porque o ofício de pregar a Sua palavra é um ofício sofredor. Senhor meu Deus, eu creio no Senhor agora e na força do Seu poder. Eu creio que o Senhor está fortalecendo todos os Teus servos e servas, aqueles que são sinceros à causa, aqueles que são sinceros na Sua obra. Eu sei que o Senhor está ouvindo o meu clamor e está levantando estes, ó Deus, como quem levanta um verdadeiro vencedor. Eu sei, ó Pai, que o Senhor está dizendo a eles: passou o tempo da seca, passou o tempo do sofrimento. Eu sei que o Senhor está dizendo: eu sou contigo, meu servo e minha serva. Pode fazer a minha obra, porque eu não te deixarei, porque eu não te abandonarei. O Senhor conhece a sinceridade dessa vida, meu Pai. Usa estes servos que realmente são servos. Usa esses, ó Deus, que realmente são sinceros para com a causa do Senhor, para que tantas almas venham ao conhecimento da Sua verdade, para que tantas almas venham ao conhecimento da salvação que há em Ti, por intermédio desses, ó Deus, que pregam a Sua palavra. Fortaleça, meu Deus, os Seus pregadores. O Senhor é poderoso para queimar essa enfermidade e exterminar de uma vez por todas. O Senhor é Deus vivo. O Senhor é Deus que está ouvindo o meu clamor nesse momento. Eu sei que o Senhor está ouvindo. Eu sei que o Senhor está fazendo maravilhas. Sei que o Senhor está fazendo sinais. Meu Deus, meu Deus, meu Deus. Eu não posso expressar, Senhor, esse sentimento dessa vida em tribulação. Eu não posso expressar o sentimento dessa vida, meu Deus, com essa dor inigualável. Mas o Senhor pode sentir. Sei que o Senhor está nesse sentimento. Eu sei que o Senhor está nessa vida e o Senhor vai levantar essas pessoas agora. Meu Deus, meu Deus, meu Pai, em nome de Jesus. O Senhor pode nesse momento também tocar nas pessoas que estão orando comigo nos hospitais. Pessoas, ó Deus, que estão intercedendo por estados terminais em vidas, em pessoas. Pessoas, ó Deus amado, que estão acompanhando essa oração, estão orando conosco e sabem que se o Senhor não interceder, a luta do médico será em vão. Pessoas que estão desenganadas pelos processos humanos, mas não estão desenganadas pelo Senhor. Meu Deus, meu Pai, visita agora, meu Deus, visita essas pessoas que o médico decretou a morte delas. O médico já disse: olha, infelizmente tudo que eu podia fazer eu fiz, mas não deu resultado. Então você não tem solução. Pode ir para sua casa, pode desfrutar a sua família, comer a comida que você quer comer, porque não tem solução para você. Meu Deus, eu sei que os médicos são esforçados, muitos deles são muitíssimo esforçados, mas sei, ó Deus, que são limitados também. Mas para o Senhor Jesus, o médico dos médicos, não há limites, não há barreiras. Visita agora, meu Deus, esses que foram deixados, ó Deus, ou entregues à morte pela falta de poder da medicina, pela falta de atuação da medicina, por mesmo desconhecer o que está acontecendo nesse corpo, nessa vida.
Visita agora essas vidas, ó Deus. Eu sei que essas pessoas vão testemunhar. Eu sei que essas pessoas vão falar do milagre que o Senhor realizou, porque são milagres que estamos clamando por eles agora, ó Deus. Pessoas que já não têm mais nenhum tipo de solução pelos processos humanos. Pessoas, ó Deus, que já não têm mais como sair da situação que estão vivendo. Mas nós clamamos ao Senhor porque sabemos que para o Senhor não existe causa perdida. Para o Senhor não existe causa sem solução. Para o Senhor não existe doença sem cura. Em nome de Jesus, eu te repreendo, enfermidade. Saia desse corpo agora. Eu te repreendo, doença. Em nome de Jesus, saia dessa vida agora. Eu creio num Deus vivo. Eu creio num Deus poderoso. Eu creio num Deus que vai deixar boquiabertas as pessoas incrédulas, ateus. Quantos, ó Deus, que tem aversão a qualquer tipo de segmento religioso. Quantos, ó Deus, infelizmente envolvidos pelo mundo. Já não quero nem saber de ouvir falar do Senhor. Mas agora, ó Deus, nesse momento, essas pessoas, meu Pai, não têm alternativas. Essas pessoas ou creem no Senhor ou nada vai acontecer. Meu Deus, tenha piedade dessas pessoas. O Senhor é poderoso para perdoar esses corações. O Senhor é poderoso para perdoar essas vidas, levantar essas vidas. O Senhor é poderoso para fazer maravilhas. Faça maravilhas agora. Nós glorificaremos o nome do Senhor. Os testemunhos vão acontecer. Se é uma doença, meu Deus, física, se é uma doença pela exposição a coisas perigosas, se é uma doença que veio pelo cansaço e pelo tempo de vida desse corpo, eu sei que o Senhor é poderoso, Senhor, e o Senhor pode curar. Mas também, Senhor meu Deus, se é uma doença provocada por Satanás, se é uma doença provocada por demônios, doença indetectável pelos processos médicos, eu repreendo porque o Senhor atua tanto no normal, no natural, como também no espiritual. Então, meu Deus, em nome de Jesus, eu repreendo todas as potências do inferno que trabalham para matar essa vida. Eu te repreendo, Satanás. Eu te repreendo, espírito imundo, saia agora desse corpo. Eu te repreendo, enfermidade, saia agora dessa vida, saia. Em nome de Jesus Cristo, para a glória do meu Deus, saia desse corpo, enfermidade, saia desse corpo, todo mal, saia desse corpo, feitiçaria, magia negra, saia agora. O meu Deus é poderoso, o meu Deus está fazendo essa obra, e todas as obras malignas estão detidas e repreendidas, todo mal está detido e repreendido, em nome de Jesus Cristo. Senhor meu Deus, visita também, ó Pai, aqueles que estão nas cadeias, nas penitenciárias, aqueles que estão, meu Deus, desempregados, aqueles, ó Pai, que estão, Senhor, numa situação difícil, que precisam de um emprego para poder, com honra, sustentar a própria família. Abra as portas, meu Deus, eu repreendo esse demônio de miséria, eu repreendo esse espírito da miséria, saia, espírito imundo. Saia, saia, meu Deus, prospera essa casa, prospera essa vida. Eu sei, ó Deus, que o Senhor tem os métodos do Senhor. Eu não estou falando, meu Deus, o Senhor sabe, da questão da teologia da prosperidade, mas estou falando da prosperidade, Senhor, que vem sim através do conhecimento do Senhor. Meu Deus, prospera essa vida que é ofertante, que é dizimista. Essas pessoas, ó Deus, que não têm medido esforços para fazer com que a obra do Senhor prossiga no mundo inteiro. Eu creio, Pai, eu creio a Deus no mover do Senhor, eu creio na força do Seu poder, eu creio na Sua misericórdia agora. Visita, Senhor meu Deus, todos aqueles que estão buscando uma porta aberta, que estão buscando a porta da prosperidade. Usa, Senhor meu Deus, todos os que trabalham em prol de outras vidas. Senhor meu Deus, os movimentos de assistência social, o nosso movimento aqui da Fundação Viver, visita a diretoria também da nossa igreja, Senhor meu Pai, visita todos os servos e servas que estão empenhados em fazer o evangelismo, que estão empenhados em levar uma palavra de conforto a corações que já estão padecendo sem Deus, sem esperança, sem nada. Eu creio no agir do Senhor, meu Deus, eu creio que o Senhor está visitando as autoridades constituídas, que estão expostas, ó Deus, mas estão trazendo e buscando trazer segurança para a população. Guarda, meu
meu Deus, todos que trabalham para manter a segurança dessa nação. O Senhor é poderoso para proteger essas pessoas que também têm as suas famílias e estão se arriscando para que a população possa sair às ruas e possa ter tranquilidade para fazer as suas coisas, os seus negócios. Senhor meu Deus, Senhor meu Pai, em nome de Jesus, eu apresento ao Senhor todas as pessoas que oram comigo agora. Apresento ao Senhor as pessoas que oram aqui perto, as pessoas que oram longe também, que sejam tocadas pelo manifestar do Senhor agora. Sabemos que podemos todas as coisas em Ti, ó Deus, e sabemos que o Senhor é um Deus poderoso, galardoador daqueles que buscam a Sua presença. Em nome de Jesus, meu Deus, faça maravilhas. Em nome de Jesus, ó Pai, levanta o que está caído, cura o enfermo, guarda os Teus servos e servas. Eu creio, Senhor, eu creio no poder do Senhor, eu creio no mover das Tuas mãos, em nome de Jesus, agora, para todos, em nome de Jesus. Amém, Senhor. Amém.

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1: Eu vos escrevi, jovens, porque sois fortes, e a palavra de Deus está em vós, e já vencestes o maligno. 1 João 2,14.
2: 3 horas e 31 minutos.

0: Por natureza, o homem é esquecido. Esquece dos fatos, datas, pessoas e compromissos. Por outro lado, a tendência humana é para não esquecer certos fatos que ocorrem na vida. Principalmente quando se trata de perdoar ou pedir perdão. Vemos e ouvimos muitas pessoas afirmarem: eu perdoo, mas não esqueço. Perdoo, mas não quero mais amizade com ele ou com ela. Isto não é perdão. O perdão que a Bíblia ensina é cheio de amor, misericórdia, e normalmente se perdoando se esquece, se sepulta no passado. Isso é possível se a pessoa experimentar o perdão divino, tornando-se revestida do grande amor de Deus. Deus é onisciente, é onipresente, é onipotente, mas, sem dúvida alguma, Ele esquece dos nossos pecados. Pois eu mesmo, o Senhor de Israel, apago as tuas transgressões por amor de mim, e dos teus pecados eu não me lembro mais. O Senhor Deus lança os teus pecados perdoados para trás de suas costas e joga nas profundezas dos mares. Caro amigo ouvinte, o sangue de Jesus Cristo nos purifica de todo pecado. Através do seu sangue que temos a comunhão uns com os outros. E o sangue do Cordeiro de Deus, o Filho de Deus, nos purifica de todo pecado. Isso se conhecermos a Jesus Cristo e sabermos que Ele é o Senhor. Mantemos a comunhão uns com os outros. E o sangue do Cordeiro nos purifica, nos lava e nos limpa de toda a iniquidade. Amigo ouvinte, pare, pense, confesse os seus pecados. E a partir de hoje, você será uma nova pessoa em Cristo Jesus, o Filho de Deus. Aprenda a perdoar e serás perdoado, pois quem conhece a Deus sabe perdoar. 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
6: Olá, ouvintes, aceitem a paz do Senhor Jesus. Eu sou o pastor Fábio Lúcio e eu quero trazer a vocês hoje uma pequena meditação da palavra de Deus com o tema: qual é o poder da fé? A Bíblia ensina que a fé é fundamental para a vida cristã. A fé tem muito poder e pode fazer toda a diferença em nossa vida. A salvação vem pela fé. O que significa ter fé? Em Hebreus capítulo 11, o versículo 1, o escritor diz para nós: ora, a fé é o firme fundamento das coisas que se esperam e a prova das coisas que não se veem. Fé é acreditar em alguma coisa, mesmo quando não a vemos. Quando você tem certeza sobre aquilo em que você acredita, você tem fé. Por que precisamos de fé? Ainda aqui em Hebreus capítulo 11 e o versículo 6 diz: ora, sem fé é impossível agradar a Deus, porque é necessário que aquele que se aproxima de Deus creia que Ele existe e que Ele é o galardoador daqueles que o buscam. Se você quer agradar a Deus, você precisa crer que Ele existe. A fé é a base para um bom relacionamento com Deus. Há muitas pessoas com crenças diferentes no mundo. Será que qualquer tipo de fé é válido? Qual é a fé que salva? No Evangelho de São João, capítulo 14, o versículo 6 diz-nos o seguinte: respondeu-lhe Jesus: eu sou o caminho e a verdade e a vida. Ninguém vem ao Pai senão por mim. Só há um caminho para Deus: Jesus. Somente a fé em Jesus como seu Salvador, que ressuscitou dos mortos, salva. E isso significa reconhecer que você tem pecado e merece castigo. Você não consegue se reconciliar com Deus sozinho. Você precisa de um Salvador. Se você crê que Jesus morreu na cruz no seu lugar, para pagar o castigo de seus pecados e ressuscitou para lhe dar a salvação, então você é salvo. Qual é o poder da fé? De onde vem a fé que salva? Em Efésios, capítulo 2, o versículo 8 e 9, diz-nos assim: Porque pela graça sois salvos, por meio da fé. E isto não vem de vós, é dom de Deus. Não vem das obras, para que ninguém se glorie. A fé é um dom de Deus, e é Ele quem a dá. Ela vem quando você ouve a palavra de Deus. Por isso, é importante ler a Bíblia e ir à igreja, onde você ouvirá mais de Jesus Cristo. Como a fé em Jesus Cristo afeta a sua vida? Ainda aqui em Efésios, capítulo 6, e o versículo 16, diz assim a palavra do Senhor: Tomando sobretudo o escudo da fé, com o qual podereis apagar todos os dardos inflamados do maligno. Em Gálatas, capítulo 2, o versículo 20, diz-nos assim: Já estou crucificado com Cristo, e vivo não mais eu, mas Cristo vive em mim. E a vida que agora vivo na carne, vivo-a na fé do Filho de Deus, o qual me amou e se entregou a si mesmo por mim. Ouvinte, a Bíblia mostra que a fé vence o mundo, que a fé ajuda a lutar contra os ataques do diabo, que a fé muda a forma de como você vive, que a fé faz milagres acontecerem e que a fé é a garantia da vida eterna. E eu pergunto agora, como a sua fé pode aumentar? Nossa história, em Marcos capítulo 9, versículo 21 ao 24, diz-nos assim a palavra de Deus: E perguntou Jesus ao pai dele: Há quanto tempo sucedeu-lhe isto? Respondeu ele: Desde a infância. E muitas vezes o tem lançado no fogo e na água para o destruir. Mas, se podes fazer alguma coisa, tem compaixão de nós e ajuda-nos. Ao que disse Jesus: Se podes, tudo é possível ao que crê. Imediatamente o pai do menino, clamando com lágrimas, disse: Creio, ajuda a minha incredulidade. Nessa história, um homem veio a Jesus para que ele curasse seu filho, que estava endemoniado. Jesus perguntou se o homem cria e ele admitiu que estava com dificuldade em crer. Por isso, ele pediu ajuda a Jesus para vencer a incredulidade. Se você sente que tem falta de fé, você também pode pedir fé a Jesus. O próprio ato de pedir ajuda a Jesus é ter fé, que ele tem poder para lhe ajudar. Jesus curou o filho do homem que lhe pediu ajuda e também pôde lhe ajudar a ter mais fé. A fé tem poder quando é firmada em Jesus Cristo. Através da fé, você recebe a salvação e a vida eterna, e sua vida é mudada para ser mais como Cristo. Por isso, creia, confie. A palavra do Senhor diz-nos, no Evangelho de Lucas, capítulo 1 e o versículo 37, que para Deus não há impossível. Quando você crê e confia, e quando você coloca a tua fé em ação, as portas se abrem e o milagre acontece. Que Deus abençoe e que todos nós possamos confiar e crer e ter certeza de que o Senhor, Ele é poder, que o Senhor é vida, que o Senhor é a salvação. Eu sou o pastor Fábio Lúcio. Fiquem todos na paz do Senhor Jesus.
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9: Lembre-se do seu Criador enquanto você ainda é jovem, antes que venham os dias maus e cheguem os anos em que você dirá: não tenho mais prazer na vida. Lembre-se dele antes que chegue o tempo em que você achará que a luz do sol, da lua e das estrelas perdeu o seu brilho e que as nuvens de chuva nunca vão embora. Então os seus braços, que sempre o defenderam, começarão a tremer, e as suas pernas, que agora são fortes, ficarão fracas, e os seus dentes cairão, e sobrarão tão poucos que você não conseguirá mastigar a sua comida. A sua vista ficará tão fraca que você não poderá mais ver as coisas claramente. Você ficará surdo e não poderá ouvir o barulho da rua. Você quase não conseguirá ouvir o moinho moendo ou a música tocando, e levantará cedo quando os passarinhos começam a cantar. Então você terá medo de lugares altos, e até caminhar será perigoso. Os seus cabelos ficarão brancos, e você perderá o gosto pelas coisas. Nós estaremos caminhando para o nosso último descanso, e quando isso acontecer, haverá gente chorando por nossa causa nas ruas. A vida vai acabar como a lamparina de ouro cai e quebra quando a sua corrente de prata se arrebenta, ou como um pote de barro se despedaça quando a corda do poço se parte. Então o nosso corpo voltará para o pó da terra de onde veio, e o nosso espírito voltará para Deus que o deu. O fim de todas as coisas é: teme a Deus e obedeça a sua palavra, porque este é o dever de todo ser humano. Enquanto você tem oportunidade, compareça na Igreja Pentecostal Deus de Amor e entregue a sua vida ao Senhor Jesus, e passe a andar na presença de Deus.

0: queridos amigos, meu nome é Rejane Lessa, eu sou da IPDA de Juiz de Fora, Minas Gerais, e eu estou aqui hoje para contar para vocês o meu encontro com Deus. Foi em 1990, eu fui convidada pela minha mãe para poder ir numa concentração evangelística com o pastor Lorival de Almeida e com a cantora Débora Miranda. Eu confesso a vocês que eu fiquei, assim, com muita vergonha, sabe? Eu não queria ir de jeito nenhum e a minha mãe insistia para eu poder ir, mas eu estava com vergonha de ser vista, né, no meio dos crentes, né, dos cristãos, porque na minha escola, os meus colegas, eles zombavam muito, debochavam muito dos evangélicos, né? E eu estava, assim, muito constrangida, com vergonha, não queria ir de jeito nenhum. Mal sabia eu que aquele dia ia ser o dia mais importante da minha vida, né? Porque eu acabei indo e, chegando lá, eu tive uma experiência com Deus, assim, maravilhosa, né? Eu tive um encontro com Deus, né? Eu lembro que eu senti muito, mas muito a presença do Espírito Santo de Deus na minha vida. Eu não conseguia parar de chorar. Eu lembro da cantora Débora Miranda cantando aquele hino Sonhos, né? E eu não conseguia parar de chorar, sentindo a presença de Deus na minha vida. Foi assim, a experiência mais linda que eu tive com Deus, né? Porque eu ainda não era convertida, eu não tinha aceitado Jesus ainda como meu Salvador, eu nem sabia o que era isso, né? Eu não sabia que eu precisava aceitar Jesus como meu Salvador. E assim, foi algo assim muito emocionante para mim. Eu senti muito, muita presença de Deus, muita graça de Deus, e eu não entendia, eu não conseguia compreender por que eu estava sentindo aquilo, né? Eu, assim, achava que eu não merecia. E eu não entendia que a graça de Deus não é por merecimento, né? A graça de Deus é um favor imerecido, né? A gente recebe Deus e a presença de Deus na nossa vida não porque a gente merece, mas porque Deus é misericordioso, né? Ele não faz acepção de pessoas, ele simplesmente ele te abençoa. E foi para mim a experiência mais emocionante da minha vida até hoje. Eu lembro que aquela graça, aquele poder que eu senti me impulsionou a servir a Deus, né? Me impulsionou a tomar uma decisão de servir ao Senhor. E foi assim algo lindo, porque a partir daquele dia a vergonha sumiu, né? Eu não tinha mais vergonha de ser cristã, mas muito pelo contrário, eu comecei a sentir orgulho, né? Orgulho de ser cristã, orgulho de servir a Deus, orgulho de anunciar o Evangelho de Jesus. Eu me sinto muito feliz. Eu passei a ter uma vida diferente com Deus, né? Eu comecei a buscar a Deus, a jejuar, a orar, a ler a Bíblia. Todas as manhãs eu fazia um devocional com Deus e foi realmente muito marcante para mim. Foi maravilhoso, foi o dia que eu comecei a andar com Deus, a me tornar amiga de Deus, a sentir a presença de Deus. E desde aquele dia, tudo que eu faço é para agradar a Deus. Ele é a minha fonte motivadora, Ele é a minha força, Ele é meu guia, Ele é tudo para mim. Eu sinto muito prazer de estar na presença dEle, muito prazer de servi-Lo. E quem me conhece, quem conhece a minha vida, a minha trajetória, eu convivo com muitas pessoas que não são cristãs, e quem me conhece sabe que tudo que eu faço é para agradar a Deus e para servir a Ele, para glorificar o nome dEle, para louvar o nome dEle. A palavra de Deus passou a ser a minha bússola, o meu guia, né, o meu manual de instruções. Eu lembro que naquele dia eu me entreguei sem reservas para Deus, eu me entreguei de coração para o Senhor. Então eu larguei tudo, larguei o pecado, larguei o mundo, transformada pelo poder de Deus e foi realmente a maior experiência que eu tive com Deus na minha vida. Todos podem ter essa experiência com Deus, mas você precisa dar um primeiro passo, né? Você precisa caminhar, né, na direção de Deus, né? Eu espero que todos vocês também tenham essa experiência, você que não teve, que você possa ter essa experiência linda e passar a servir esse Deus maravilhoso que nos criou, que nos fez com o propósito unicamente de servi-lo. E pode crer, maravilhoso servir a Deus. Que Deus abençoe todos vocês. Fiquem na paz de Jesus.
1: Quanto sofrimento, desilusão, tristeza e angústia na sua vida, caro amigo ouvinte. Você vive chorando, pensando: Deus se esqueceu de mim. Deus me abandonou. Deus não quer mais nada comigo. Você está enganado. Deus te ama. Deus te quer bem. Deus quer abençoar a sua vida. Você está pensando em tirar a sua própria vida? Você pensa em fugir de tudo e de todos? Esconder-se e dizer: ninguém gosta de mim? Você está debaixo de uma depressão? Preste muita atenção. Deus te ama, porque de tal maneira Ele enviou seu único Filho para que todo aquele que nele crê não pereça, mas tenha vida eterna. Jesus, Ele morreu. Morreu pelos teus pecados em uma cruz de dor, sofrimento e angústia, para te dar a paz e a tranquilidade. Ele mesmo disse bem claro: eu sou o bom pastor e o bom pastor dá a vida pelas suas ovelhas. Ele chegou a dizer mais ainda: vinde a mim todos que estão cansados e oprimidos e eu vos aliviarei. Caro amigo ouvinte, lembre-se de uma coisa: Deus nunca vai te desamparar. Esforça-te, tem bom ânimo e venha participar de uma concentração na Igreja Pentecostal. Deus é amor e a sua vida não será mais a mesma. 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
6: 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Terapia cerebral traz nova esperança para a depressão resistente. A depressão resistente é um tipo grave de transtorno depressivo. Ela acontece quando o paciente não melhora mesmo depois de tentar ao menos 3 tratamentos diferentes, como antidepressivos, terapia e eletroconvulsoterapia. Essa condição atinge entre 30% e 50% das pessoas com depressão maior.

0: Cerebral profunda é um procedimento que usa eletrodos finos implantados no cérebro. Esses eletrodos enviam impulsos elétricos para ajustar a atividade cerebral anormal. Eles são ligados a um dispositivo que controla os estímulos que fica fora do cérebro. Pesquisadores descobriram que certos biomarcadores cerebrais ajudam a prever quais pacientes responderão melhor à estimulação cerebral profunda. Biomarcadores são sinais biológicos que indicam condições específicas do organismo. No estudo, a atividade elétrica em uma região chamada núcleo do leito da estria terminal foi analisada e essa área está ligada ao estresse e à ansiedade. Depois de um ano de tratamento com estimulação cerebral profunda, aproximadamente metade dos pacientes apresentou melhora significativa. Além disso, 35% entraram em remissão, ou seja, ficaram sem os sintomas depressivos. O estudo mostrou que a técnica pode ajudar casos graves e resistentes, trazendo alívio onde outras terapias falharam. Isso reforça a esperança para quem vive com depressão mais resistente. Por que será que acordamos no meio da noite com pensamentos perturbadores? Especialistas explicam os fatores biológicos e psicológicos por trás da ansiedade noturna. Você adormece em um horário adequado, garantindo tempo suficiente para descansar antes de um grande dia pela frente, apenas para ser subitamente acordado por pensamentos acelerados. Acordar no meio da noite com pensamentos intrusivos é muito comum e, na verdade, é um dos sintomas mais frequentes relatados na insônia crônica, é o que dizem os especialistas. Eles afirmam ainda que essa ansiedade noturna provavelmente acontece devido a uma combinação de fatores biológicos e psicológicos. Todos acordam brevemente várias vezes durante a noite, mas esses despertadores são geralmente tão breves que não os percebemos. Quando alguém está sob mais estresse ou ansiedade, em vez de voltar a dormir imediatamente, a mente nota ou se prende a um desses pensamentos e preocupações, transformando o que teria sido normal em um estado de alerta. E sendo assim, a maior manifestação da ansiedade noturna é a insônia, que é definida como a dificuldade de começar ou manter o sono ou pelo fato de ter um despertador precoce por mais de 3 noites por semana e mais do que 3 meses, considerando que haja condições adequadas para dormir. Isso se deve a um estado hiperalerta, em que o cérebro não consegue desligar e permanece, muitas vezes, preocupado com questões do dia a dia. Então é necessário consultar um médico sobre seus pensamentos acelerados e se eles estiverem te acordando 3 ou mais noites aí a fio, esse impacto ele pode interferir inclusive no seu trabalho, no seu humor, na memória e no funcionamento diurno. Então se você sempre teme a hora de dormir ou se sente inseguro, é hora de buscar apoio profissional.
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2: Sou seu irmão em Cristo, Rodrigo, da cidade de Muzambinho, Minas Gerais. No ano de 2021, Deus entregou um milagre para minha mãe. Ela estava fazendo seu exame de rotina, a qual o médico ali deu o diagnóstico para ela, no seio esquerdo havia um caroço, para confirmar se realmente é benigno ou maligno, quero que você faça uma operação. Minha mãe chegou até mim numa sexta-feira com medo, angustiada, falando que o médico tinha falado que tinha um caroço no seio dela e ela estava desesperada, com medo de ser um câncer. Vou fazer o voto de livramento, eu tenho certeza que Deus ele vai entregar a tua vitória. Fiz um propósito, se Deus curasse ela, eu ia pagar o meu voto e aí contar o testemunho na rádio. Depois de 15 dias, minha mãe fez o ultrassom e voltou para passar no médico. E o médico, quando ele pega aquele ultrassom e olha e fala, olha, não tem mais nada aqui.
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0: Fim de semana já chegou, hoje é sexta-feira, 22 de maio de 2026. Espero que você esteja bem, toda a sua família. Eu sou o presbítero Rafael Gonçalves e somos da igreja Deus é Amor. Hoje, sexta-feira, em todas as nossas igrejas, inclusive aqui em nossa sede mundial, é a sexta-feira de libertação total, a sexta-feira da guerra contra o mal. Muitas pessoas que já passaram por essas portas, as portas da nossa igreja Deus e Amor, têm sido libertas, transformadas, curadas e abençoadas por Deus, o nosso Pai. Talvez você é uma pessoa que ouve vozes, uma pessoa que vê vultos, uma pessoa que se sente oprimida, depressiva, já participou de diversos trabalhos, já bateu em tantas portas, mas até o momento não recebeu ou obteve o resultado desejado. Hoje, sexta-feira, a porta que você precisa bater é Jesus. E Jesus está operando maravilhas em nossa sede mundial aqui em São Paulo. Daqui a pouquinho, às 9 da manhã, nós teremos a primeira concentração principal de hoje. E o presbítero Delalande, já em jejum, em oração, vai estar pregando, orando pela sua vida. E tenha plena certeza que aquilo que o homem não pôde fazer, Deus vai fazer por você na manhã de hoje. Pastor, eu não posso estar presente pela manhã. Eu sou uma pessoa que durante a madrugada estive acordado ou acordada. Eu quero descansar bem, mas eu quero ir no culto da tarde. Às 3 horas ou às 15 horas, pastor Kleber de Oliveira, sendo mais uma vez um instrumento de Deus para pregar e orar pela sua vida. Aqui na Avenida do Estado, 4568, Deus vai usar a vida do pastor Kleber e do pastor Delalande com poder e autoridade.
3: Essa história tem um começo e Deus, ele tem se manifestado à igreja. Deus, ele tem se manifestado ao seu povo desde o princípio. Ele tem se revelado aos homens desde o princípio. E se você entender que tudo que Deus fez é bom, começa a revelar quem Ele é. Um Deus bondoso, perfeito. Tudo que Deus fez era bom. Deus criou o céu, o sol, a lua, as estrelas. E o livro de Gênesis vai dizer: e viu Deus que era bom. E Deus agora divide terra e mar. Ele vai fazendo e tudo aquilo que Ele divide vai gerando criação. O mar vai gerando os seus animais, a terra os seus animais, os ares os seus animais, a terra o fruto, e viu Deus que era bom, porque tudo que Deus faz é bom. Só que quando Ele faz, o homem não entende a bondade de Deus. E como o homem não entende a bondade de Deus, ele peca e ele falha. E quando o homem falha, Deus agora tem que buscar um caminho. Deus agora tem que voltar a trazer o homem à vida. Porque quando o homem falha, ele morre perante Deus. E agora em Adão, por causa do pecado de Adão, nós estamos mortos. Nós estamos fulminados. E Deus tem que mandar profetas, Deus tem que levantar homens, Deus tem que levantar sacrifícios para poder atrair o homem para perto dEle. E mesmo assim o homem continua a pecar contra Deus. E Deus agora chega num estágio e fala assim: eu não aguento mais, eu vou ter que dar uma última saída e uma última solução para essa geração. Ele envia o seu único filho e ele para no madeiro, e a Bíblia vai dizer: pelo pecado de Adão uma geração morreu, mas pela salvação de Cristo a geração voltou a viver e agora tem acesso direto ao Pai, e agora pode encontrar o Pai e pode esperar o noivo. Oh glória, aleluia.
4: Seu nome, irmã?
5: Meu nome é Regina.
4: Conte para nós o grande milagre.
5: A minha filha foi diagnosticada no mês passado com glaucoma. Ela tem 18 anos, né? E o glaucoma é uma doença crônica que pode chegar até a perda da visão, né? E aí eu vim fazer as campanhas aqui no dia de domingo. A semana passada eu tive aqui, recebi oração e eu saí certa que Deus tinha curado ela. E essa semana ela retornou no oftalmologista e a pressão do olho dela, que estava medindo quando ela descobriu a doença, o glaucoma, que estava 26, estava 13. Quando a oftalmologista olhou o olho direito dela no aparelho e viu que estava 13, a oftalmologista começou a chorar antes de eu chorar de alegria, porque Jesus tinha curado ela.
6: Glória a Jesus!
4: Que maravilha! Pastor, esteve aqui na campanha, fechou o mês de novembro, está aqui hoje porque entregou os planos na mão, confiou em Deus e surpreendeu até os médicos. E como é que está o seu coração aqui nesta tarde, diante desse grande milagre?
5: Está muito feliz, porque eu passei a semana toda crendo que eu ia vir contar esse milagre. A consulta dela foi agora, e a médica falou assim ainda na hora: eu acho que eu estou fazendo alguma coisa errada. Aí eu falei: não, doutora, é isso mesmo, a senhora foi capacitada para fazer isso, mas a mão de Deus está sobre a vida da minha filha.
6: Glória a Jesus, aleluia!
4: Deus maravilhoso! Deus,
7: a Bíblia diz no capítulo 36, suplicando pelo estado da sua nação, a Bíblia diz que Deus estende sobre ele as suas mãos, porque ele confessa dizendo: e veio sobre mim a mão do Senhor, e foi o Senhor que me levou em espírito. Diga comigo: em espírito. Havia uma mão poderosa por trás de todo este acontecimento. Havia uma mão poderosa por trás de toda esta instrução. Havia uma mão poderosa por trás da revelação profética, daquilo que ele tinha que pronunciar. Logo eu entendo que as mãos de Deus não é somente aquela mão misteriosa que diz a Bíblia no livro do profeta Daniel, que repreendeu a loucura daquele que estava usando os utensílios de Deus para se embriagar, e todos aqueles que não serviam a Deus puderam enxergar somente uma mão sem braço, uma mão sem corpo, uma mão que não dava para saber da onde havia vindo, mas aquela mão entrou e escreveu naquela parede estucada: Mene, Mene, Peque o Farsim, e ninguém podia discernir o que Deus havia escrito, porque eles viram as mãos, mas não entenderam a revelação. Aqui não, Ezequiel disse: as boas mãos do Senhor, ela veio sobre mim, e eu me deixei levar, e eu me deixei convencer, e eu me deixei mover pelo Espírito dele, pelo poder dele, pela operação dele. Glorifique, pode glorificar, pode exaltar. E agora, Senhor, há mães clamando, agora pais que estão clamando, agora filhos que estão orando, agora uma igreja buscando a tua presença. Pai, toma lugar no nosso coração, toma lugar, meu Pai, na nossa visão, para que a nossa visão seja ampla, para que o nosso coração receba agora, para que os ouvintes que estão na transmissão receba o toque, receba a graça, receba o poder, receba a unção do teu Espírito Santo, convidando a eles para pedir, convidando a eles para clamar, porque na tua palavra, Senhor, escrito está: pedir e dar-se-vos-á, buscais e encontrareis, bateia e abrir-se-vos-á, porque todo aquele que pede recebe. Igreja, todo que pede recebe. recebe. Pede a Deus agora, pede ao Senhor agora, pede aquele que tem poder nos céus e na terra, para que Ele te dê agora. Dai-nos agora, Senhor, a direção, dai-nos agora um coração preparado, que seja o nosso coração como a boa terra, para receber a Tua palavra, para receber a Tua revelação, que nenhuma distração venha impedir a Tua palavra, que nenhum incômodo, que nenhum enfado, ó Deus, no corpo, na carne, venha impedir o Teu falar, o Teu operar nesta tarde. Abençoa, Senhor, porque cremos no poder da Tua palavra, cremos no poder do Teu Evangelho, porque escrito está, Senhor, ó Deus, que o Teu Evangelho é poder, é poder, é poder para a salvação de todos aqueles que creem. Dai-nos fé agora, Pai, para crer na salvação da nossa casa, para crer na salvação da nossa família, para crer na salvação dos nossos filhos. Quantas famílias perdidas, quantas famílias destruídas, quantas famílias arruinadas, Pai, quantos estão agora, ó Deus, lutando contra o terror, contra o angustiador, contra o mal, meu Pai, que entrou na família.
8: O Espírito de Deus está me revelando 4 pessoas desenganadas da medicina por causa de um problema no teu coração, e Jesus está te revelando, dizendo que hoje você será tocado e curado do teu coração. Cadê estas 4 pessoas? Levante as tuas mãos, venha para cá. O Espírito Santo de Deus está me revelando 172 pessoas que estão agora em aflição dentro da sua casa, porque o mal é no coração. Você já não consegue mais trabalhar, já não consegue nem mais caminhar, porque o seu medo é que a qualquer hora vai parar o teu coração. Jesus está te visitando aí, está te dando um coração novo, em nome de Jesus. Tem uma pessoa que está em nosso meio, e esta pessoa já está usando até sonda, porque esta pessoa sofreu a intervenção médica, mas não adiantou, porque o mal, a infecção, as dores prosseguiu, continuou. Mas Jesus está dizendo que vai tocar na tua vida. Cadê esta pessoa? Levante as mãos e venha para cá. O Espírito Santo está me revelando 326 pessoas que você sente nas suas costas, como se algo tivesse te apertando, te impedindo de respirar, e você já não sabe mais o que fazer, porque você já medicou, já tratou, pediu exame e nada aconteceu. Mas Deus está dizendo que Ele vai tocar na tua saúde e vai curar teus pulmões agora. O Espírito Santo de Deus está me revelando uma pessoa que a medicina te desenganou, dizendo que você tem manchas no seu coração e não há um perfeito funcionamento, e você está pedindo a Deus que Ele te cure. Cadê esta pessoa? Jesus vai tocar. Levante as tuas mãos e venha receber a cura. Levante as tuas mãos e venha receber o milagre. Diga glória a Deus. O Espírito Santo está me revelando 41 pessoas que você está paralisado da tua coluna, e você sente dores que te impede até de andar, e parece que tem dias que você não vai suportar estas dores na coluna. Você buscou um médico, venha para cá. O Espírito Santo de Deus está me mostrando uma pessoa que faz muitos anos que você está lutando pela tua libertação. Você desmaia e começa a colocar saliva pela sua boca. Tem pessoas que começam a dizer que não quer nem ficar perto de você. Jesus vai libertar esta pessoa. Levante as tuas mãos e venha receber.
9: Deus já está operando maravilhas, pastor Kleber, e amados ouvintes, a nossa irmã relatando o milagre que recebeu do Senhor Jesus. Minha irmã, o seu nome?
10: Maria.
9: O que a senhora recebeu de Jesus agora?
10: Eu recebi a cura, irmão. Estava com uma dor aqui no ombro, que eu não conseguia virar o pescoço, que me faltava até o ar. E agora, em nome de Jesus, eu fui curada.
9: A dor desapareceu?
10: Desapareceu.
9: Não faz os movimentos que não podia fazer e faz normalmente. Está virando o pescoço, movimentando o ombro, já está curada para a glória de Deus, ouvinte.
10: Curada.
9: Cadê a dor?
10: Sumiu, em nome de Jesus.
9: Sumiu para a glória de Deus.
11: Pastor Kleber, milagre extraordinário. Esta senhora chegou aqui, não podia caminhar, mas no momento da oração e da revelação do Espírito Santo de Deus, ela abandonou a cadeira de roda e está caminhando perfeitamente para a glória de Deus. Minha irmã, qual o seu nome?
12: Paula.
11: A senhora não podia caminhar?
12: Não. Quebrei o pé.
11: Muita dificuldade?
12: Sim.
11: O que aconteceu com a irmã no momento da oração?
12: Jesus me deu a vitória deu a caminhar até aqui sem a cadeira de roda.
11: Está caminhando perfeitamente.
12: Amém.
7: Oh, glória.
11: Aí está, pastor Kleber, milagre extraordinário, caminhando para a glória de Deus.
7: O Espírito Santo está me mostrando agora 104 pessoas que você precisa medicar continuamente a sua saúde por causa de uma diabetes que você não consegue vencer. 104 pessoas. E Deus está dizendo, Ele vai tocar na tua saúde. Levante as tuas mãos e venha. Levante as tuas mãos e venha. Tem uma pessoa que está em nosso meio. Você representa alguém da tua família. E este alguém da tua família começou a manifestar surtos psicóticos, sinais de loucura. E Deus está me dizendo que toda a tua casa está sofrendo numa terrível aflição. Mas Deus vai libertar esta pessoa da tua família. Levante as mãos e dê glória a Deus, igreja. O Espírito Santo de Deus está me revelando uma pessoa que você sente caminhar dentro do teu estômago em todo lugar. E você já fez de tudo para você vencer o que está aí. Você não consegue expelir, não consegue tirar. E os médicos não conseguem dizer para você o que é. E você sente andando dentro do teu corpo. Cadê esta pessoa? Chamei esta pessoa uma vez. Levantou as mãos. Levantou as mãos. Cadê a pessoa? Está a revelação. Levante as mãos. Eu quero orar por você. Venha cá porque eu quero orar. Você sente caminhar dentro de você. Está entendendo a revelação ou não? E você sente nitidamente caminhando. Não é fora. Dentro do teu corpo. A última vez chamei esta pessoa. Venha cá porque nós queremos orar. Aplauso para Jesus.
13: Pastor Kleber, Deus está fazendo milagres no primeiro dia dessa campanha. Deus vê muito além. A nossa irmã chegou aqui com dores curada por Jesus agora. O seu nome?
14: Natalice.
13: O que a senhora chegou sentindo aqui nessa tarde?
14: Eu estava sentindo a dor daqui, né? Parte aqui das costas, né? Muita dor da perna, né?
13: Foi revelada por Jesus. Aonde estão as dores?
14: Pastor, não estou sentindo nada, agora não.
13: Curado por Jesus.
7: Aplauso para Jesus, igreja. O Espírito Santo, Ele está me revelando uma pessoa que está medicando. E esta pessoa está medicando, presta atenção, um problema na sua cabeça. Porque a medicina disse que você não consegue vencer esse transtorno. E Deus está dizendo que não é transtorno. É algo que está para oprimir a tua cabeça. Vamos repreender. 19 pessoas que você, quando vai se levantar, o teu corpo todo se trava. Porque não é só um problema na coluna. É algo que está generalizado nos teus ossos por causa da artrite e da artrose. E tem quando às vezes que você se levanta, para onde você está e tem que segurar, senão você cai. Venha receber a vitória, levante as mãos. Aplauso para Jesus, igreja.
11: Pastor Kleber, milagre extraordinário. Nosso irmão relatou para nós que chegou aqui com a coluna travada. Não podia nem se agachar, nem se levantar. Mas no momento da oração, o que aconteceu, irmão?
15: Agora estou podendo me abaixar. E não está doendo mais.
11: A senhora chegou aqui com...
15: Tá a coluna doendo bastante, o pescoço todo dolorido, né? E agora não estou sentindo mais nada.
11: O momento da revelação da oração foi curado.
15: Foi curado.
11: Agache, irmão, levanta. Faz um teste para nós aí. Aí está pastor Kleber, revelado pelo Espírito Santo de Deus. Não podia se agachar, muitas dores, mas foi curado nesse exato momento, para a glória do nome do Senhor Jesus.
13: Pastor Kleber e amados ouvintes, aquela revelação do surto psicótico. Estamos aqui com a mãe que está com a foto da sua filha e ela contando o que recebeu do Senhor, a revelação e o que está acontecendo com ela. Meu irmão, seu nome?
16: Sim.
13: A revelação é com a senhora, é sobre a sua filha?
16: Minha filha.
13: O que está acontecendo com ela?
16: Ela está arrancando o cabelo, arrancando os cílios e está querendo sair de casa agora. Cada hora ela tem, começa com loucura, assim, acusa eu, o meu marido, falando que a gente sufoca ela, mas a gente é pai e mãe, a gente só quer cuidar. E ela, não sei o que está acontecendo com ela.
13: A senhora veio receber a bênção por ela.
16: Em nome do Senhor Jesus.
13: E através da revelação ela está curada. A senhora crê?
16: Em nome do Senhor Jesus.
7: Vamos
13: está curada para a glória de Deus.
7: Coisa tremenda.
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0: 4:29, é isso que Deus está fazendo em nossa sede mundial todas as sextas-feiras. Deus usando o presbítero Delalande às 9 da manhã, Deus usando o pastor Kleber de Oliveira às 3 da tarde. Pessoas curadas, libertas, transformadas por meio da revelação do Espírito Santo, é confirmado na hora aquilo que Deus faz por meio da fé de milhares de pessoas. E agora, pastor, o que fazer diante de tantos milagres? Você virá à Igreja Deus e Amor. Avenida Prefeito Passos, número 10, bem no centro da cidade de São Paulo, a entrada principal de veículos e de pedestres. Mas se você deseja vir pelo famoso endereço de sempre, Avenida do Estado, 4568, na Baixada do Glicério, fique à vontade. Deus vai fazer milagres na sua vida no dia de hoje, na campanha Guerra contra o Mal. Pastor, não sou de São Paulo. Procure uma de nossas igrejas Deus e Amor. Em Osasco, em nossa sede estadual, na Grande São Paulo, nós estamos na rua Arthur Vasconcelos, número 170, bem no centro de Osasco, a poucos minutos do calçadão e da estação de metrô. Aliás, estação de trem. Eu, presbítero Rafael Gonçalves, logo mais às 19 horas, vou estar pregando a palavra de Deus e orando pelos dons do Espírito Santo. Venha para a igreja, venha buscar a presença do Espírito Santo. 4:31, vem um projeto maravilhoso, o quadro Projeto Eu Mais Um. Cantora Débora Miranda traz uma mensagem, uma palavra a todos nós. Vamos ouvir.
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19: Estamos chegando com mais um Espaço Eu e Mais Um. Esses 5 minutinhos que vão orientar aquele que acabou de aceitar Jesus, os novos convertidos, e também apoiar, dando as diretrizes para o discipulador. Hoje nós iniciamos uma série de estudos que vai falar sobre o crente e a temperança. E o nosso texto base está em Gálatas 5:22, que diz assim: mas o fruto do Espírito é amor, gozo, paz, longanimidade, benignidade, bondade, fé, mansidão, temperança, e contra estas coisas não há lei. Podemos fazer uma introdução deste tema, temperança. Eu digo que, em contraste com as obras da carne, esse fruto do Espírito que está descrito em Gálatas 5:22 possibilita a nós, crentes autênticos, vivermos uma vida digna, honrosa diante de Deus e da sociedade. Quando nós estamos debaixo do domínio do Espírito Santo, nós podemos produzir as várias virtudes deste fruto do Espírito, que eu li para vocês agora em Gálatas 5:22. Vejam bem que essas qualidades, elas se apresentam enquadradas em três distintos grupos. Vejam bem, o primeiro grupo, o versículo diz aqui, amor, gozo e paz. Esses três está dizendo respeito à nossa atitude em relação a Deus. Depois prossegue o versículo, que também o fruto do Espírito é longanimidade, benignidade e bondade. Ou seja, lida com os relacionamentos sociais. E o terceiro grupo, fé, mansidão e temperança, descrevendo, né, os princípios que nos orientam à conduta de sermos um verdadeiro cristão. Então, nós vamos estudar uma dessas nove qualidades ou virtudes do fruto do Espírito, que é a temperança. O que que é fruto do Espírito? É aquilo que nós produzimos quando nós estamos ligados a Deus, quando nós estamos ligados à videira. Nós temos que produzir frutos, nós temos que mostrar, através das nossas atitudes, o que o Senhor está fazendo em nosso interior. Sem dúvida alguma, é a temperança que vai nos possibilitar termos o controle sobre nossas próprias vontades, as nossas próprias paixões. Muitas vezes a gente é tomado por atitudes exageradas, né? E este Espírito Santo, ele vai nos fazer comedidos, moderados em nossas atitudes, em nossas palavras, em nossas decisões. O que é ser uma pessoa temperada? Já diz tudo, né? Ela tem um tempero que não é salgado demais e nem é insípido demais. A pessoa temperada é aquela que observa e segue o autocontrole, procurando evitar os extremos, evitar os exageros em todo seu viver. Podemos dizer que o domínio próprio é uma das qualidades muito importantes e essenciais do ministério da igreja. Este fruto, domínio próprio, é extremamente necessário para o bom testemunho que nós devemos ter diante do mundo e também na igreja. Então, nós sabemos que o novo convertido, peculiarmente, ele tem dificuldades de compreender e até associar à sua vida prática esses conceitos teológicos, né, e doutrinários. Então, nós que somos discipuladores, temos que ensiná-los e mostrar para que o novo convertido, que não está familiarizado com esta linguagem do Evangelho, ele possa aprender. É conveniente que nós, professores, nós, discipuladores, expliquemos esses conceitos. Vamos partir do conhecido, do novo convertido, para o desconhecido, ou seja, você vai utilizar as experiências do cotidiano para ilustrar os novos conhecimentos.
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19: Nós vamos prosseguir falando ainda vários dias sobre o discípulo e a temperança. Por hoje é só. Deixamos aqui o nosso WhatsApp para seu contato, dúvidas, comentários, opiniões. 11 98292-3392. Aguardamos a sua mensagem. Que Deus abençoe. Se despede, Débora Miranda, na paz do Senhor Jesus.
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1: Quatro da manhã e 42 minutos. Vamos falar com Deus em oração e apresentar a vida de todos que nos escreveram, nos enviaram as suas mensagens. Vamos clamar por portas abertas. Maravilhosíssimo Deus e eterno Pai, neste momento de oração, mais uma vez, glorificamos, exaltamos e enaltecemos o Teu santo nome. Queremos agradecê-lo por mais um dia, por mais uma oportunidade que o Senhor nos dá para falarmos com o Senhor em oração e apresentarmos esta vida que se encontra do outro lado, que talvez esteja desempregada e desesperada, não sabe mais o que fazer para colocar o pão sobre a mesa, para alimentar a família, a esposa, os filhos. Ó Pai, quantas pessoas partindo para a criminalidade, quantas pessoas estão sendo bombardeadas por pensamentos alheios à sua vontade, pessoas, ó Deus, que já não têm uma fonte de renda sequer, e agora estão preocupadas com o que comer, com o que vestir, como pagar as contas. Meu Deus, esta pessoa já entregou diversos currículos. Senhor, esta pessoa já bateu em diversas portas. Talvez até entrevista estas pessoas fizeram, mas até o momento não foram efetivadas nesta empresa, nesse comércio. Eu peço ao Senhor, ó Pai, que venha agir de infinita bondade e misericórdia para com esta pessoa que em oração clama, suplica por uma resposta da parte do Senhor. Esta pessoa tem feito campanhas presencialmente, tem feito votos, tem feito campanhas de oração através do rádio, das redes sociais. E esta pessoa agora faz um voto com o Senhor em relatar em seu testemunho aquilo que o Senhor fez, abrindo uma porta de emprego, uma porta de oportunidade, uma porta com um bom salário, um salário digno, compensador. Senhor Jesus, honra a fé desta pessoa agora. Eu creio na poderosíssima mão do Senhor para operar um grande milagre, principalmente sobre a vida deste jovem que está à procura do seu primeiro emprego. Meu Deus, reconhecemos que hoje o mercado de trabalho está difícil. E muitos, ó Pai, estão até trabalhando, mas não na profissão que investiram através de faculdades, através de cursos. Esta pessoa não está ganhando o salário que esta pessoa tanto procura e almeja, não está indo para o bolso, porque ainda não está no emprego que se profissionalizou. Senhor Jesus, tenha misericórdia, abençoe a vida deste profissional da saúde. Abençoe, meu Deus, esta vida que é profissional de segurança. Meu Deus, aonde quer que estas pessoas estejam agora, eu peço ao Senhor que abra esta porta. Faça com que o Teu nome venha a ser glorificado. Há tantas profissões, há tantos trabalhos dignos, honestos. E esta pessoa investiu tanto, volta a dizer, pagando cursos, fazendo faculdades, fez de tudo, ó Deus, mas ainda não está no emprego desejado. Eu peço ao Senhor que abra esta porta. Aonde esta pessoa estiver agora, com seu currículo nas mãos, talvez o currículo já não está nem nas mãos desta pessoa, mas está em uma empresa em específico que esta pessoa deseja trabalhar e já colocou nas mãos do Senhor. Talvez, meu Deus, este currículo está nesse comércio, nesta fábrica, nesta empresa multinacional. Esta pessoa, Senhor, já se formou, é seu primeiro emprego e vive angustiado, abatido, nos seus 30, 35 anos de idade. Ainda não conseguiu o emprego, não conseguiu adquirir aquilo que é de valioso por meio do seu salário. Senhor, meu Deus, quantos jovens, ó Pai, que não se sentem realizados, aos seus 30, 35, homens com seus 40 anos de idade. Senhor Jesus, essas pessoas creem e eu também creio no milagre. Que nesta madrugada possam ser visitados pelo Senhor. Eu apresento esta carteira de trabalho que está mofada, com teias de aranha, carteiras, ó Pai, que ainda não foram registradas ou assinadas. Eu apresento o primeiro emprego desse aprendiz que é adolescente. Eu apresento o primeiro emprego desse jovem. Eu apresento este senhor, esta senhora que se encontra desempregado. Eu apresento, meu Deus, aqueles que desejam se aposentar, mas todas as vezes que vai à perícia é negado. E é justo esta pessoa ser aposentada. Esta pessoa está doente, sofre com dores na coluna. O médico já encaminhou a perícia, mas há um gigante do impedimento, há um gigante do embaraço, há um gigante do empecilho. Derrube esse gigante agora, Senhor. Esta pessoa faz um voto em gravar o seu testemunho. Não só gravar o seu testemunho, mas também ser fiel, de corpo, alma e espírito, com seus votos, com seus dízimos. Eu os apresento em tuas mãos e creio que as portas que estavam fechadas já se abriram. Em nome de Jesus, amém e amém, e graças a Deus. 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

0: 4:49, tenha plena certeza que Deus visitou você, você que está desempregado, você que está empregado, mas não está na área que você se profissionalizou, não ganha aquilo que você deveria ganhar. Continue orando, continue clamando, mas não tenha dúvidas, Deus ouviu a nossa oração. Eu sou o presbítero Rafael Gonçalves, uma ótima sexta-feira na presença de Deus. Hoje é dia 22 de maio de 2026. Procure uma de nossas igrejas, cultue conosco e tenha certeza que você será muito abençoado por Deus, o nosso Pai. O relógio já virou 4:50, vamos ao bloco informativo Saúde em Foco, aqui na rádio Deus e Amor.
1: 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Corte protegido. Ferimentos com ferrugem ou terra exigem atenção contra o tétano. Um simples e pequeno arranhão no jardim de casa pode se tornar rapidamente a porta para complicações. A grave bactéria causadora do perigoso tétano vive sempre escondida na terra, na poeira e nas fezes. Objetos velhos enferrujados, como pregos grossos e arames, são os principais transmissores do problema. A primeira providência imediata ao se machucar é lavar muito bem o local com bastante água e sabonete. O fluxo de sangramento inicial ajuda naturalmente a limpar as impurezas mais fundas para fora da área rasgada. Nunca, jamais cubra o ferimento sujo com curativos fechados antes da limpeza extremamente profunda do local. A terrível doença afeta o sistema nervoso central e causa fortes espasmos musculares dolorosos no corpo. A proteção preventiva 100% segura é feita apenas e unicamente com a aplicação da velha vacina. Se a sua carteira de vacina estiver vencida há mais de 10 anos, procure um posto público rapidamente. O experiente médico do pronto-socorro pode indicar o forte soro antitetânico em casos de alto perigo. O trabalho duro em grandes construções ou no campo de terra exige sempre uso constante de botas grossas. A nossa pele íntegra e muito bem vacinada é o maior escudo contra os invasores perigosos da terra. Mente acalmada. A respiração profunda é o melhor remédio para controlar a ansiedade. A rotina acelerada do dia a dia, o excesso de informações, geram quadros severos de grave ansiedade. Os momentos de estresse extremo causam um coração muito acelerado, suor frio e sensação de desmaio. A respiração fica curta e rápida, enviando uma falsa mensagem de grande perigo para o cérebro. Uma técnica extremamente poderosa e totalmente de graça para combater a crise e o simples controle do ar. Inspirar de forma lenta pelo nariz, contando até 4, enche a base do pulmão com muito ar purificado. Você vai segurar a respiração forte por uns instantes, soltar pela boca calmamente e isso vai frear o batimento cardíaco. Essa simples atitude biológica força o sistema nervoso interno a entender que a ameaça real já passou. Focar apenas intensamente na entrada e saída do vento distrai a mente dos pensamentos negativos. O excelente exercício calmo pode ser feito em qualquer local público, de forma discreta e silenciosa. Praticar essa excelente pausa ao longo do dia turbulento evita que a tensão mental chegue no limite. Se a enorme aflição persistir por longos dias seguidos, a ajuda psicológica de um bom terapeuta é necessária. Cuidar seriamente do lado emocional e mental traz muito equilíbrio para enfrentar os grandes desafios da vida.
2: Meu nome é Claudineia, eu moro em São Paulo e eu quero agradecer a Deus, à Igreja Pentecostal Deus e Amor e dar os parabéns. E eu já recebi muitas bênçãos, muitos livramentos e quero também falar que eu fui curada do cisto no útero, já fui curada de infecção interna, graças a Deus já fui curada de anemia no sangue e Deus tem me dado vitórias e mais vitórias. E eu creio que Deus vai operar mais e mais nessa igreja.
3: Aqui quem vos fala é seu irmão em Cristo, Adalto Nunes, e de Minas Gerais, da aldeia indígena Itapicuru. Sou cooperador e gostaria de parabenizar a Igreja Pentecostal Deus Amor em nome do Senhor Jesus.
4: Parabéns, Igreja Pentecostal Deus Amor. A chama continua acesa. Que Deus abençoe a todos. Fiquem todos na paz do Senhor Jesus Cristo. Saudações do seu irmão Emerson, Zona Sul, Vila Moraes.
0: 4:54. Que Deus abençoe você do norte ao sul do Brasil. Programa Madrugada do Socorro de Deus, chegando ao fim, mas eu quero lhe agradecer. Obrigado pela sua companhia, obrigado pela sua participação. Eu sou o presbítero Rafael Gonçalves e estivemos juntos desde a meia-noite, orando, clamando no santuário. No decorrer da madrugada, atendemos muitas ligações, ouvimos belíssimas canções, testemunhos de fé, oramos por cada um de vocês. Um forte abraço, foi um prazer estar com você até o prezado momento. Ficamos por aqui, mas não desligue o seu rádio. A Voz da Libertação é 24 horas por dia através desta emissora. Vamos uma belíssima canção e em seguida o prefixo das emissoras. E não desligue o seu rádio, você começa bem o dia com um culto no seu lar. Uma palavra poderosa ao seu coração. Deus te abençoe, um ótimo fim de semana na presença de Deus.
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11: Devemos tomar?
12: The decision we must take.
11: Como nós devemos morrer?
12: How we should die.
11: E o que acontece depois da morte?
12: What happens after death?
11: É um versículozinho.
12: It is only one verse.
11: E no Hades ergueu os olhos estando em tormentos.
12: In Hades, where he was in torment.
11: E viu ao longe Abraão.
12: He looked up and saw Abraham far away.
11: E Lázaro no seu seio.
12: With Lazarus by his side.
11: E clamando disse.
12: So he called to him.
11: Pai Abraão.
12: Father Abraham.
11: Tem misericórdia de mim.
12: Have pity on me.
11: E manda Lázaro que molhe na água.
12: And send Lazarus to dip the tip of his finger.
11: A ponta do seu dedo e me refresque a língua.
12: In water. And cool my tongue.
11: Porque estou atormentado nesta chama.
12: Because I am in agony in this fire.
11: Sentem-se, meus irmãos.
12: Please have a seat, dear brothers.
11: Sentem-se. A parábola do rico e Lázaro.
12: The parable of the rich man and Lazarus.
11: É muito interessante.
12: It is a very interesting parable.
11: Porque nos traz advertências.
12: Because it brings us warnings.
11: Eu estava meditando nessa mensagem.
12: I was meditating on this message.
11: E tem uma subestação aqui do lado da igreja.
12: And there's a station next to this church.
11: E essa casa de energia, essa power line, eu diria assim.
12: This power line house next to the church.
11: Ela tem que manter os seus sinais de advertência.
12: It must keep its signs of warning.
11: Para que as pessoas não sejam mortas e eletrocutadas.
12: For people not to get electrocuted.
11: E olhando os sinais, não só nas questões de eletricidade.
12: And the signs, not only in electricity ways.
11: Qualquer tipo de perigo perto de pessoas.
12: Any type of danger close to people.
11: Para avisar que ali tem perigo de morte.
12: In order to warn the people of death.
11: Pode ver que eles colocam uma placa logo com uma caveira.
12: They put a sign with a skeleton.
11: É. E é aquela placa assim que você entende que eu vou morrer se eu entrar ali.
12: And you understand by looking that you will die if you go there.
11: Se tem uma casa que tem cachorro bravo,
12: there's a house with a angry dog.
11: Eles já colocam lá.
12: They put the sign.
11: Cuidado, cão bravo.
12: Warning, dangerous dog.
11: Poderia se usar algo assim, cuidado.
12: It could use something else.
11: É, cãozinho nada amistoso que pode porventura morder, então todo cuidado é pouco.
12: Warning, not a friendly dog.
11: Poderia se colocar nas subestações elétricas.
12: It could put in the powerhouses.
11: Olha, tem uma voltagem alta. Se você colocar o seu dedinho é perigoso. Se fechar um curto você morre.
12: High voltage, you could die.
11: Mas eles colocam a caveira ali.
12: But they put the skeleton, the skull.
11: Se desse para colocar um caixão, eles colocariam.
12: If they could put a casket, they would.
11: As pessoas que fumam.
12: People who smoke.
11: Cigarro.
12: Cigarettes.
11: Nos pacotes de cigarro agora eles colocam lá a advertência.
12: In the cigarette packs there's also the warnings.
11: Pode dar câncer.
12: This could give you cancer.
11: Eles colocam uma pessoa moribunda com câncer, uma ferida aberta.
12: And they put a picture of a person with cancer.
11: Porque quando o aviso era aquele negocinho lá, olha, evite fumar, porque fumar pode ser prejudicial ao longo dos anos e coisas assim, as pessoas continuavam fumando.
12: Because when the warnings weren't hard enough, people continued to smoke.
11: E meus irmãos, espiritualmente eu cheguei à conclusão,
12: and spiritually speaking, I came to the conclusion,
11: que nós não podemos deixar de falar do amor de Deus por nós.
12: That we cannot stop talking about God's love for us all.
11: Nós não podemos deixar de falar da misericórdia de Deus.
12: We cannot stop talking about God's mercy.
11: Não podemos deixar de falar do sacrifício de Cristo na cruz do Calvário.
12: We cannot stop talking about the sacrifice of Christ on the cross.
11: Da salvação que para nós é grátis, mas custou o sangue de Jesus Cristo.
12: The salvation that cost the blood of Jesus Christ.
11: Mas nós não podemos deixar de falar dos perigos.
12: But also we must not stop talking about the dangers.
11: Que existem quando as pessoas deixam.
12: That exists when people leave.
11: De servir ao Senhor.
12: They stop serving the Lord.
11: Dentro de cristianismo que realmente salva.
12: Within a Christianism that truly saves.
11: Eu faço experiências.
12: I make experiences.
11: Quando eu prego, olha, Jesus te ama, Jesus quer ver você na glória e tal, é maravilhoso.
12: It is marvelous when I preach about Jesus's love.
11: Agora, meus irmãos, quando a gente fala dos perigos,
12: but now when we speak about the dangers,
11: de não se receber o amor de Deus,
12: not receiving the love of God,
11: de não fazer, eu diria, caso ao sacrifício de Cristo na cruz do Calvário,
12: of not caring about Jesus Christ's sacrifice on the cross of Calvary.

0: também existe inferno.
1: That there is a heaven, but there is also a hell.
0: A gente percebe que as pessoas são,
1: we notice that people,
0: lançadas com mais profundidade à reflexão a respeito delas mesmas.
1: They are brought to a deeper reflection regarding their own lives.
0: A respeito da proposta de Deus.
1: Regarding God's proposition.
0: A respeito da proposta da salvação.
1: Regarding salvation.
0: A Bíblia Sagrada diz, meus irmãos, que havia um homem rico.
1: The Bible tells us about this rich man.
0: E esse homem morreu e foi para o inferno.
1: And this man died and went to hell.
0: Vale dizer que é uma parábola.
1: It is also valid to say that this is a parable.
0: É evidente que as pessoas estarão no lago de fogo.
1: Evidently, people will be in the lake of fire.
0: Após o julgamento do trono branco.
1: After the judgment of the white throne.
0: Não resta a menor dúvida a respeito disso.
1: There is no doubt about this.
0: Mas a Bíblia Sagrada dentro dessa história nos mostra.
1: But the Bible tells us through this parable,
0: que esse rico morreu e foi pro inferno.
1: That this rich man died and went to hell.
0: E por que ele foi pro inferno?
1: And why did he go to hell?
0: Ele não foi pro inferno porque ele era rico.
1: He did not go to hell because he was rich.
0: Ele foi pro inferno porque recusou ouvir a palavra de Deus.
1: He went to hell because refused to hear the word of God.
0: Ele foi pro inferno porque não aceitou.
1: He did not accept
0: a proposta de Deus.
1: The proposition of God.
0: Ele foi pro inferno porque não prestou atenção.
1: He went to hell because he did not pay attention.
0: Ao convite de Deus.
1: To the invitation of God.
0: E viveu a sua vida em pecado.
1: And he lived his life of sin.
0: Viveu a sua vida fora dos planejamentos de Deus.
1: Lived his life outside the plans of God.
0: A explicação da parábola é essa.
1: And this is the explanation of the parable.
0: Ninguém vai pro inferno porque é rico.
1: No one goes to hell because they are rich.
0: Todas as pessoas que têm condições e legalmente, honestamente conseguem as suas riquezas não vão para o inferno por causa disso.
1: All people that have gotten their riches legitimately will not go to hell because of this.
0: Mas é claro que aquele que fica rico roubando os outros vai pro inferno, porque ladrão não entra no céu.
1: But of course those who stole to get rich will definitely go to hell.
0: Agora, meus irmãos, o que eu quero que vocês vejam de espantoso.
1: But I'd like to, for you to notice.
0: Como de repente esse homem que a Bíblia diz que era rico.
1: How suddenly this man that Bible tells us was a rich man.
0: Que vestia as roupas das melhores marcas.
1: That wore the best clothes.
0: E que vivia todos os seus dias de forma esbanjadora e regalada.
1: Lived his days a very good life.
0: De repente a Bíblia fala que ele começa a mendigar uma gota de água.
1: All of a sudden he's asking for a single drop of water.
0: De repente aquele homem que tinha tudo não tinha uma gota de água para refrescar a sua língua.
1: That man that used to have it all of a sudden did not have any water.
0: De repente aquele homem que vivia uma vida esplendorosa e regaladamente, como diz a Bíblia.
1: That man that lived a splendid life as the Bible tells us.
0: Morreu.
1: Died.
0: E já não tinha mais nada.
1: And had nothing else.
0: Dinheiro não salva.
1: Money does not save you.
0: Eu acho que todos nós crentes devemos ter a prosperidade de Deus.
1: I believe we all Christians should have the prosperity of God.
0: Mas acho que todos nós que acreditamos em Deus e na palavra de Deus deveríamos ter nojo.
1: But all of us who know God and believe His word should be disgusted.
0: Das questões, meus irmãos, que estão transformando igrejas em negócios.
1: Of the things that are transforming churches into businesses.
0: Transformando pessoas que poderiam vir correndo na direção da salvação em verdadeiros caçadores ao tesouro.
1: Making people who should be ministers of God to seek only treasure.
0: Pessoas que deveriam estar buscando a Deus estão buscando dinheiro.
1: People who should be seeking God are seeking money.
0: Todo crente que sabe que seu nome está no livro da vida deveria ter nojo disso.
1: All those who have their names in the book of life should be disgusted by
0: this. E todo pastor que é sério deveria refletir a respeito disso.
1: All true pastors should reflect on this.
0: As riquezas terminam.
1: The richness ends.
0: E a morte rapela qualquer tipo de bem que você tem.
1: And death takes away all types of.
0: E você pode ser rico como for.
1: And you can be as rich as you want to be.
0: A Bíblia Sagrada está dizendo, morreu, você não tem mais nada.
1: The Bible tells us that once you die, you don't have anything else.
0: Esse homem rico mendigava uma gota d'água.
1: This rich man wanted one drop of water.
0: Pai Abraão!
1: Father Abraham.
0: Pede a Lázaro que coloque a mão na água e coloque só a ponta do dedo para refrescar a minha língua.
1: Tell Lazarus to bring a drop of water in the tip of his finger to cool my tongue.
0: Onde estavam as campanhas da prosperidade?
1: Where were the prosperity of campaigns?
0: Onde estava a teologia da prosperidade?
1: Where was the theology of prosperity?
0: Onde estava a igreja negócio?
1: Where was the church in businesses?
0: Onde estava o crente interesseiro no financeiro?
1: Where is the Christian who only sought richness?
0: Onde estava a riqueza mal adquirida?
1: Where was the richness poorly brought?
0: Tudo havia se terminado, não havia uma gota de água sequer para poder refrescar a língua desse homem.
1: Everything had ended, and there was no water to cool this man's tongue.
0: Da mesma forma, o miserável Lázaro.
1: In the same way, the miserable Lazarus.
0: A Bíblia diz que ele morreu.
1: The Bible tells us that he

0: died.
1: E foi diferente com ele.
0: And it was different with him.
1: Quando morreu Lázaro,
0: once Lazarus was died,
1: a Bíblia Sagrada diz,
0: the Bible tells us,
1: que ele foi levado pelos anjos,
0: that he was taken up by the angels,
1: para a glória de Deus,
0: to the glory of God.
1: Quando o crente morre assim,
0: when this is when a true Christian dies,
1: dormiu no Senhor um irmão diácono da nossa igreja.
0: Recently, a brother from our church died.
1: Não sei se podemos confirmar.
0: I don't know if we can confirm.
1: Mas eu acredito que ninguém inventaria uma questão dessa se não fosse verdade. Isso não teria razão de existir.
0: But I believe what has been said.
1: E esse irmão já à beira da morte.
0: And this man nearing his death.
1: Ele chamou a família e disse: "Eu preciso ver o meu filho fulano."
0: He called his family and asked to see his son.
1: Chama ele.
0: Call him up.
1: Que eu estou indo embora.
0: Because I'm leaving.
1: Tem um anjo de Deus aqui que está dizendo que eu estou indo embora para que eu me despeça do meu filho.
0: There's an angel of God telling me that I need to say goodbye to my son.
1: É assim a morte do santo.
0: And this is the death of a saint.
1: É assim a morte daquele que tem Jesus no coração.
0: This is the death of those who have Jesus in their hearts.
1: É assim a morte daquele que tem o nome escrito no livro da
0: those
1: vida.
0: Those who have their names in the book of the Bible.
1: Quantas pessoas têm milhões e milhões e milhões e milhões?
0: How many people have so many million dollars?
1: Mas às vezes morrem à míngua porque não aparece ninguém para doar uma gota de sangue para ela quando ela precisa.
0: Sometimes die alone because there's no one to take one drop of blood for them.
1: Quantas pessoas têm milhões e milhões e milhões?
0: How many people have so many millions?
1: Mas morrem de uma enfermidade que apesar de todo o dinheiro que têm não conseguem uma maneira de curá-la.
0: But die of an infirmity that no money can cure them.
1: Da mesma forma que o rico era rico e se tornou miserável na morte.
0: The same way that the rich man was rich and became miserable in death.
1: De repente a Bíblia Sagrada diz que esse mendigo cheio de chagas.
0: The Bible tells us that this beggar full of diseases.
1: Que vivia à porta daquele homem rico desejando comer das migalhas que caíam da sua mesa.
0: He lived near this rich man and wanted to eat the rest of his food.
1: Esse homem que os cães vinham lamber as suas chagas.
0: Where even the dogs came and licked his sores.
1: A Bíblia Sagrada diz que de repente.
0: The Bible tells us that all of a sudden.
1: O sofrimento terminou.
0: His suffering ended.
1: Estava ele na glória com o Senhor.
0: He was in glory with the Lord.
1: Já não tinha mais as chagas.
0: There was no more sicknesses.
1: Já não estava mais comendo migalhas.
0: He was no longer eating from the rich man's
1: já
0: table.
1: Já não tinha mais sede.
0: There was no more thirst.
1: Já não tinha mais solidão.
0: There was no more loneliness.
1: Já não estava mais humilhado.
0: He was no longer humiliated.
1: Estava na glória do Senhor.
0: He was in the glory of the Lord.
1: E não é porque era homem pobre.
0: And it is not because he was a beggar.
1: E não é porque não tinha nada.
0: It was not because he had nothing.
1: Mas é porque certamente.
0: It is because certainly.
1: Havia aceitado o propósito de Deus.
0: He had accepted God's proposition.
1: Ele passava por um momento difícil.
0: He went through a difficult moment.
1: Eu não quero dizer a você.
0: I don't want to tell you.
1: Seja pobre e perebento.
0: Be a beggar and very poor.
1: E vá para o céu.
0: And go to heaven.
1: Seja pobre e miserável.
0: Be poor and miserable.
1: E vá para o céu.
0: To go to heaven.
1: Porque isso também não é a vontade de Deus.
0: Because this is also not the will of God.
1: O que eu estou dizendo a você.
0: What I'm telling you today.
1: Seja abençoado.
0: Be blessed.
1: Seja prosperado.
0: Be prospered.
1: Seja uma pessoa em que Deus glorifica-se através de você.
0: Be a person where God is glorified through you.
1: Mas aceite a proposta de Deus.
0: But accept the proposition of God.
1: Senão você vai morrer e não vai conquistar a salvação que foi comprada por Jesus na cruz do Calvário.
0: Otherwise you will die and not have the salvation bought by Jesus Christ on the cross of Calvary.
1: É um segundo que você precisa para tomar uma decisão na sua vida.
0: You only need one second to take this decision in your life.
1: É o segundo que faz toda a diferença na sua vida.
0: It's that one second that makes the whole difference in your life.
1: Eu prego o evangelho há 35 anos, meus irmãos.
0: I preach the gospel for 35 years of my life, dear brothers.
1: Eu não consigo pregar o evangelho.
0: I cannot preach the gospel.
1: Sem falar das verdades elementares do Evangelho.
0: Without speaking the very truths of the gospel.
1: Eu preciso dizer a vocês.
0: I need to tell you all.
1: Vocês precisam ter o nome escrito no livro da vida.
0: You need to have your names in the book of life.
1: Vocês precisam vencer o pecado.
0: You need to defeat sin.
1: Você que não aceitou Jesus Cristo como Salvador, você precisa aceitar.
0: You need to accept Jesus as your Savior.
1: Eu não preciso aprofundar-me nas questões escatológicas.
0: I don't need to go into the eschatological reasons.
1: Eu não preciso entrar em argumentações filosóficas a respeito de Deus.
0: I don't need to speak about philosophical ways of God.
1: Eu só preciso dizer a você, você tem uma alma imortal.
0: All I need to tell you is that you have an immortal soul.
1: E no dia que o seu corpo cair à sepultura, você vai ver que existe a eternidade.
0: The day that your body goes to your grave, you will see the eternity.
1: E Deus tem um propósito para que você viva a eternidade na glória.
0: And God has a purpose for you to live eternity in glory.
1: Você só precisa de um segundo para tomar a decisão mais acertada da sua vida.
0: All you need is one second to make the best decision in your life.
1: Você tem que eleger.
0: Elect.
1: Ou você recebe Jesus na sua vida ou você rejeita Jesus na sua vida.
0: You either receive Jesus or you reject him in your life.
1: Essa parábola é uma fonte inesgotável, meus irmãos.
0: This parable is an unstoppable fountain.
1: Deixa eu dizer a vocês alguns pontos.
0: Let me speak about a little point.
1: Que nós podemos extrair dessa mensagem.
0: We can extract from this message.
1: Todo homem é criado por Deus e viverá eternamente, ou seja, no céu ou seja, no inferno.
0: All men were created by God and will live eternally.
1: É o primeiro ponto.
0: Either in heaven or in hell.
1: Segundo ponto, todos têm o poder e o direito de decidir entre céu e inferno, entre Deus ou a perdição.
0: The second point is all men have the decision to make between hell or heaven.
1: Ponto número 3, depois que a pessoa morre, está selado o seu destino para sempre. Não tem volta, não tem como mudar.
0: After someone dies, that decision has already been made. There is no more changing of it.
1: E quarto ponto, o Criador, por sua perfeição e justiça, ele haverá de declarar o seu destino eterno, o destino que você decidiu, não ele. Você é quem decide.
0: You are the one who decides, and the Creator will decide your future through your own decision.
1: São quatro verdades só para começar a falar a respeito dessa parábola.
0: These are four truths that we speak about in this parable.
1: Somos eternos.
0: We are eternal.
1: Decidimos sobre a nossa vida.
0: We make our own decisions of our lives.
1: Morreu, terminou a oportunidade.
0: Once you are dead, your decision has been made.
1: E a perfeição e justiça de Deus apenas declarará aquilo que você mesmo escolheu.
0: And the decision and justice of God will only declare what you have chosen.
1: É você quem escolhe sobre você.
0: You are the one that makes your own decisions.
1: Quantos têm ouvido essa palavra nos 35 anos que eu tenho pregado?
0: How many have heard this word the 35 years that I have preached the gospel?
1: Eu comecei a pregar no rádio há 30 anos.
0: I started to preach in the radio stations for 30 years.
1: 30 anos pregando, falando.
0: 30 years preaching and speaking about it.
1: E já disse isso a vocês e digo mais uma vez.
0: And I have told you this once and I will tell you once again.
1: Tem dia que tenho a sensação que estou pregando e ninguém está recebendo nada.
0: Some days I feel like I'm preaching and no one is receiving anything.
1: Mas Deus já me corrigiu a respeito disso. E quantas vezes Deus já me falou?
0: And how many times has God corrected me on this?
1: A voz é sua, mas a mensagem é minha.
0: It is your voice, but it is my message.
1: A mensagem é de Deus, continua falando.
0: The message is of God, you continue to speak.
1: Mas às vezes eu tenho a sensação de que estou falando para um vazio.
0: But sometimes I feel like I'm speaking to the emptiness.
1: Olha, meus irmãos, o homem, por sua natureza pecaminosa, sem Jesus Cristo, ele naturalmente terminaria no inferno.
0: Man, through its sinful nature, would eventually end up in hell.
1: Assim como a natureza do pássaro é voar.
0: Just as the nature of the birds is to fly.
1: Assim como a natureza de um peixe é viver na água, nadar.
0: Just as the nature of a fish is to swim.
1: A natureza de um porco não domesticado, não criado, um porco não criado em cativeiro, sei lá. A natureza dele é chafurdar.
0: The nature of a pig is to roll in the mud.
1: Se você soltou ele, ele vai se sujar.
0: He will get dirty by its own nature.
1: Você pode domesticar um cãozinho, você pode domesticar um porquinho, mas não é a natureza deles.
0: You can domesticate these animals, but it is not their true nature.
1: A nossa natureza também sem Jesus.
0: Our nature without Jesus.
1: Ela é pecaminosa e sem Jesus.
0: It is sinful and without Jesus.
1: Sem a transformação que ele proporciona.
0: Without the transformation he concedes us.
1: Nós estamos perdidos.
0: We are lost.
1: Por isso dentro da proposta de Deus.
0: So through God's proposition.
1: O Senhor Jesus Cristo, ele morreu por nós.
0: The Lord Jesus Christ died for us.
1: Para que nós pudéssemos ter acesso a Deus por intermédio dele.
0: So that we could have access to God through him.
1: Vivermos uma vida de transformação.
0: To live a life of transformation.
1: E de certeza.
0: And of certainty.
1: Que não devemos e não podemos continuar na nossa própria natureza.
0: That we should not continue in our own nature.
1: Mas devemos nos transformar em novas criaturas em Cristo Jesus.
0: We should be transformed into new creatures in Jesus Christ.
1: O homem natural nasce.
0: The nature of man is born.
1: O homem salvo.
0: The saved man.
1: Ele nasce e depois nasce de novo quando tem um encontro com Jesus Cristo.
0: He is born again once he meets up with Jesus Christ.
1: O Senhor Jesus Cristo está aqui.
0: The Lord Jesus Christ is here today.
1: É um segundo para você que está aqui.
0: It is one second for you that are here.
1: É um segundo para você dizer eu o recebo como meu Salvador.
0: One second for you to say I receive you as my Savior.
1: Para que você possa habitar no céu.
0: So that you may live in heaven.
1: A primeira coisa é Jesus tem que habitar em você.
0: First thing is that Jesus must live in you.
1: Ninguém vai habitar no céu.
0: No one will live in heaven.
1: Sem que Jesus habite no seu coração.
0: Without Jesus first living in their hearts.
1: Aceita Jesus como seu Salvador.
0: Accept Jesus as your Savior.
1: Reconcilia-te com Deus.
0: Reconciliate with God.
1: Deixa de bobagem, vença o pecado.
0: Defeat sin and leave your foolishness.
1: Vença a prostituição, a mentira.
0: Defeat prostitution and lies.
1: Vença a fornicação, o roubo.
0: Defeat fornication and stealing.
1: Deixa a confusão, a murmuração e a maledicência para trás.
0: Leave all your malevolence behind.
1: É um segundo.
0: It is only one second.
1: É um segundo que muda a sua vida.
0: One second that will change your life.
1: Porque um segundo é suficiente.
0: Because one second is enough.
1: Para você sair da miséria para a abundância.
0: For you to leave your misery into abundance.
1: Como também é suficiente.
0: As it is also enough.
1: Para você sair da vida esplendorosa e magnífica para a miséria eterna.
0: For you to leave a splendid life here into the eternal misery.
1: Aceita o projeto de Deus.
0: Accept God's project.
1: A Bíblia Sagrada nos diz que Deus nos reconciliou consigo mesmo por Jesus Cristo.
0: The Bible tells us that God came back with us through Jesus Christ.
1: E nos deu o ministério da reconciliação.
0: And he gave us the ministry of reconciliation.
1: Que quer dizer?
0: Which means,
1: Deus estava em Cristo reconciliando consigo o mundo.
0: God through Christ came back to the world.
1: Não imputando mais a ele os seus pecados, ou seja, não contabilizando mais os pecados, os nossos pecados.
0: Not accounting anymore our sins.
1: E pôs em nós a palavra da reconciliação.
0: And he put in us the word of reconciliation.
1: Você não pode continuar na situação que você está.
0: You cannot continue in the way that you have lived.
1: Você está na linha do trem.
0: You are in the train line.
1: E tem lá uma placa enorme com um monte de caveira. Sai da linha que o trem passou em cima, não sobra nada.
0: And there is a great warning. Leave this line because you will die.
1: Por que que você não sai desse lugar?
0: Why don't you leave this place?
1: Você está entrando a uma fonte de energia que mata de milhões de volts.
0: You are playing with an electrocution that will kill you with millions of volts.
1: E está lá a placa, alta voltagem, perigo de morte.
0: There's a great warning, high voltage death warning.
1: Por que que você não se afasta da morte?
0: Why don't you go away from death?
1: Afasta-te da morte.
0: Get away from death.
1: Deixa a morte para lá, abraça a vida.
0: Leave death by your side and embrace life.
1: É um segundo.
0: It is only one second.
1: É um segundo.
0: Only one second.
1: Esse rico, meus irmãos.
0: This rich man, dear brothers.
1: Em tormento.
0: In torment.
1: Ele levantou os seus olhos.
0: He raised up his eyes.
1: E viu Deus.
0: And he saw God.
1: Abraão representa Deus.
0: Abraham represents God.
1: E viu Lázaro com Deus.
0: And he saw Lazarus by his side.
1: E ele falou, eu quero só uma gotinha de água.
0: And he said, I only want one drop of water.
1: Vou dizer a você.
0: And I will tell you.
1: Não há nada que exista no céu.
0: There is nothing that exists in heaven.
1: Que vai existir no inferno.
0: That will exist in hell.
1: E não há nada que exista no inferno.
0: There's nothing that exists in hell.
1: Que vai existir no céu.
0: That will exist in heaven.
1: Senão o céu deixa de ser céu e o inferno deixa de ser inferno.
0: Otherwise heaven ceases to be heaven and hell ceases to be hell.
1: Esse homem está dizendo uma gotinha d'água.
0: This man is asking for a drop of water.
1: E Deus está dizendo não.
0: And God is telling him no.
1: Aí não tem água.
0: There is no water in heaven.
1: O inferno é só sofrimento.
0: It is only suffering.
1: Mas é uma gotinha.
0: But it is only one drop.
1: Com toda a tecnologia.
0: With all the technology.
1: No inferno não vai ter celular para você mandar um WhatsApp para um ente querido seu que foi para o céu.
0: There will be no cell phones in hell for you to send a WhatsApp to someone who went to heaven.
1: Não vai ter nada disso.
0: There will be nothing like this.
1: Tem muita gente que acha que o inferno, inferno, sei lá, dá para aguentar. E as propagandas, os comediantes às vezes fazem piadas.
0: So many people even joke about what hell will be like.
1: É, porque eu não quero ir pro céu.
0: Oh, because I don't want to go to heaven.
2: Porque lá no céu não vai ter cerveja.
0: Because in heaven there will be no beer.
1: Não tô aguentando de tanto rir.
0: Oh, this is all very funny.
1: E quem é que diz que no inferno vai ter cerveja?
0: And who tells you that there will be beer in hell?
2: Ah, eu não quero ir pro céu.
0: Oh, I don't want to go to heaven.
2: Que lá não vai ter campeonato mundial.
0: Because there will be no championships there.
1: Meus irmãos, inferno não é questão de estar preso 30 anos.
0: Hell is not a question of being arrested for 30 years.
1: Inferno não é colônia de férias.
0: It is not a vacation route.
1: Inferno não é reformatório, casa de recuperação.
0: It is not a rehabilitation center.
1: Inferno não é prisão perpétua que a pessoa morre e acaba.
0: It is not a prison where you die and it is all over.
1: Inferno, meus irmãos, é eternidade que não tem nenhuma gota de água, quanto mais uma garrafa de cerveja.
0: Hell is an eternity where there will be no drops of water, especially beer.
1: E outros patetas e palhaços que dizem lá no céu só vai ter aqueles crentes cantando, andando. O que não subiu ao conhecimento do homem.
0: And so many people joke about what heaven
1: is going to be. O mais inteligente dos homens não pode pensar.
0: What the most intelligent man cannot think of.
1: O que a nossa mente não pode formular.
0: What our minds cannot formulate.
1: É o que Deus tem preparado para você que vai morar no céu.
0: It's what God has prepared.
1: Agora não é qualquer pateta comediante do inferno.
0: There's not any comedian
1: que vai declarar o que é que tem no céu.
0: That will say what heaven will be like.
1: Se nós como salvos não podemos imaginar as belezas.
0: If we saved people of God cannot imagine the beauty.
1: A Bíblia nos dá uma ideia.
0: The Bible gives us some ideas.
1: No capítulo 21 de Apocalipse, versículo 4, por exemplo.
0: Chapter 21 of the book of Revelations.
1: Deus limpará dos seus olhos toda lágrima.
0: God will wipe every tear from the eye.
1: Não haverá mais morte.
0: There will be no more death.
1: Não haverá pranto.
0: There will be no more crying.
1: Não haverá clamor.
0: There will be no more weeping.
1: Não haverá dor.
0: There will be no more pain.
1: Essas são as primeiras coisas e elas já são passadas.
0: These are the first things and they have already passed.
1: A Bíblia Sagrada diz no capítulo 22.
0: The Bible tells us in chapter 22.
1: Haverá um rio puro.
0: There will be a pure river.
1: Muito diferente dos poluídos que nós temos aqui no Brasil, não é, Mariana?
0: Very different from the ones that we have here in Brazil.
1: Um rio puro.
0: A pure river.
1: Água pura.
0: A crystal water.
1: Água da vida.
0: The water of life.
1: Uma praça da outra banda do rio.
0: A square from across the river.
1: Vai ter rio puríssimo.
0: There will be a purified river.
1: Árvore da vida.
0: The tree of life.
1: Que produz os seus 12 frutos.
0: That produces its 12 fruits.
1: Esses frutos não são esses frutos cheios de veneno, não.
0: There's not this fruit with all the toxins.
1: Esse negócio de agrotóxico, não.
0: There are no toxics in heaven.
1: É a árvore da vida que produz o seu fruto.
0: That produces its fruit.
1: Para a saúde das nações.
0: For the health of all nations.
1: Não haverá câncer.
0: There will be no more cancer.
1: Não haverá tuberculose.
0: There will be no more tuberculosis.
1: Não haverá dor de cabeça.
0: There will be no more headaches.
1: Não haverá pecado.
0: There will be no more sin.
1: Não haverá reumatismo.
0: There will be no rheumatism.
1: Não haverá gente perdida.
0: There will be no lost
1: people. Não haverá pecado.
0: There will be no more sin.
1: Não haverá demônio.
0: There will be no
1: não
0: demons.
1: Haverá nada que contamine a cidade de Deus.
0: Nothing that can contaminate
1: não
0: the city of God.
1: Maldição.
0: There will be no more maldition.
1: A gente pode ter uma ideia.
0: You can have an idea.
1: Agora entra um safado qualquer fazendo piada para ganhar dinheiro às custas do povo. É porque no céu vai ter aquele povo. Dá para a impressão que nós somos tudo idiotas, né, meus irmãos?
0: Porque
1: falar no céu vai ter aquele monte de gente tipo assim.
0: Starts to joke about
1: glória,
0: what heaven's going to be like.
1: Que é isso? De onde foi que tiraram isso?
0: And where did they get these ideas?
1: O céu é um lugar.
0: Heaven is a place
1: que nós não podemos imaginar.
0: That we cannot imagine.
1: Embora tenhamos uma vaga ideia.
0: We have a vague idea.
1: Mas não existe lugar nesse planeta.
0: But there is no place in this planet.
1: Você pode olhar as praias do Maui.
0: You can see the beaches of Maui.
1: Eu falei praias, uma mistura de espanhol com português, as praias, né? Você pode olhar os paraísos que existem nas fotografias.
0: You can see all paradise cities in the photographs.
1: Você pode olhar os locais mais bonitos do planeta.
0: You can see the most beautiful places in the planet.
1: Você pode dizer Fernando de Noronha, que coisa linda.
0: You can see all types of places and
1: yeah.
0: Admire the beauty.
1: Você pode dizer Ilha Bela, que coisa linda.
0: You can see all these beautiful places.
1: Você pode dizer o outono na América do Norte, que coisa linda.
0: All the beautiful places in North America.
1: Mas não chega nem aos pés do céu.
0: But it doesn't even match what heaven will be like.
1: O céu vai estar assim de gente boa.
0: Heaven will be filled with good people.
1: Mas não porque foi gente boa.
0: But not because they were good people.
1: Mas porque tirou um segundo da sua vida para tomar a decisão certa.
0: Because they took one second of their life to make the correct decision.
1: Toma a decisão de salvação.
0: Take the correct decision of salvation.
1: No inferno não vai ter visita de parente.
0: There will be no visiting parents in heaven.
1: No inferno não vai ter videogame.
0: There will be no video games in heaven.
1: No inferno não vai ter fornicação à vontade como algumas pessoas dizem ter.
0: There will be no fornication in heaven.
1: Inferno vai ser lugar de punição.
0: Hell will be a place of punishment.
1: Lá no céu vai ter, no inferno vai ter tudo enquanto é coisa que não presta.
0: In hell everything that is no good.
1: A única coisa que não vai ter no inferno.
0: The only thing that will not have in heaven, in hell.
1: Serão salvos porque esses vão estar na glória.
0: Will be the saved people because they will be in the glory.
1: Deixa eu dar para vocês mais 6 pontos.
0: Let me bring up another 6 points from this message.
1: Primeiro, para com esse pensamento. Ah, eu ouvi a piada lá do ateu.
0: Stop this thinking of believing these atheist people.
1: E na piada o céu é chato e o inferno é uma maravilha.
0: Where in their joke hell is a great place and heaven is boring.
1: É por isso que é uma piada.
0: And this is why it is a joke.
1: Você não entendeu? É por isso que é uma piada.
0: This is why it is a joke.
1: O diabo quer que você creia nisso.
0: The devil wants you to believe these jokes.
1: Mais 6 pontos para vocês, meus irmãos.
0: 6 other points for you to think about.
1: No verso 23.
0: On verse 23.
1: O perdido estará consciente dentro das suas faculdades mentais, principalmente a sua memória.
0: He who is condemned will have his full mental accomplishments and memory.
1: E no Hades ergueu os olhos estando em tormento.
0: In Hades, where he was in torment.
1: Ele percebeu que estava em tormento.
0: He perceived that he was in torment.
1: Ele percebeu Deus.
0: He perceived that he saw God.
1: E também a sua memória estava ativa, se lembrou de Lázaro.
0: And his memory was active, he remembered Lazarus.
1: As pessoas que morrerem e forem para o inferno vão estar conscientes e a memória vai estar ativa.
0: People that die and go to hell will have their full memory and their full minds.
1: Ponto número 2.
0: Point number 2.
1: O inferno é um lugar de aflição para o corpo, para a mente e para o espírito.
0: Hades is a place of torment for your body, for your mind and for your spirit.
1: Vai doer.
0: It will hurt.
1: A mente vai doer.
0: Your mind will hurt.
1: E o espírito perdido para sempre vai sentir dor
0: and
1: também.
0: Your spirit will also feel pain.
1: Versículo 23 e 24.
0: Verse 23 and 24.
1: Ponto número 3.
0: Point number
1: 3. O inferno.
0: Hell.
1: É um lugar onde as pessoas
0: is a place where people
1: não terão mais como escapar.
0: Will have no escape.
1: Às vezes as pessoas veem filmes de Hollywood como A Fuga do Inferno.
0: Some people see movies from Hollywood as the chase from hell.
1: Mas é só um filme.
0: But it is only a movie.
1: Uma vez que a pessoa morreu perdida, estará perdida para sempre.
0: Once the person dies lost, he will be lost forever.
1: O catolicismo por muito tempo ensinou as questões do purgatório.
0: Catholicism for a long time teach the ways of purgatory.
1: Uma coisa meio que paralela às questões.
0: Perhaps a place that is parallel.
1: Do karma das pessoas.
0: Of people's karma.
1: Coisas que passam pelo hinduísmo, budismo, enfim.
0: Things that go through other religions anyway.
1: Mas o que a Bíblia Sagrada está dizendo é que,
0: but what the Bible tells us truly,
1: uma vez perdido,
0: once you are lost,
1: morreu perdido,
0: once you have died lost,
1: não tem como escapar.
0: There is no more escape for you.
1: É um segundo que você precisa, um segundo.
0: All you need is 1 second to make the decision.
1: O ponto 4, o inferno é um lugar.
0: And point 4, hell is a place.
1: O inferno existe.
0: It exists.
1: Quando nós falamos em inferno, estamos falando do lago de fogo.
0: When we speak of hell, we are speaking of the lake of fire.
1: De um determinado ponto para frente, quando toda vez se refere ao inferno, se refere ao lago de fogo.
0: From a place on, every time someone speaks of hell, they speak of the lake of fire.
1: Assim como o céu existe, o inferno também é um lugar.
0: Just as heaven exists, hell also exists.
1: É um segundo para você se decidir.
0: It is 1 second for you to make your decision.
1: É você quem decide se você quer ir para o céu ou se você não quer ir para o céu. Conseguinte conscientemente ir para o inferno.
0: You are the one that decides if you want to go to heaven or hell.
1: A decisão é sua.
0: The decision is yours.
1: Ponto número 5.
0: Point number 5.
1: O inferno produz um despertamento tardio.
0: Hell brings an awakening that is too late.
1: Versículo 26 e 27.
0: Verse 26 and 27.
1: Primeiramente, eu quero só confirmar o que Deus está dizendo. É um abismo grande. Quem está aqui não passa para lá. Quem está lá não passa para cá.
0: God says that there's a great abyss that those cannot go from one place to another.
1: Quem está no céu não vai para o inferno. Quem está no inferno não vai para o céu.
0: Those who are in heaven cannot go to hell and vice versa.
1: A sua oportunidade é você tirar um segundo e refletir o que Deus está falando contigo.
0: The opportunity is for you to take one second and reflect on what God is telling you today.
1: Muitas pessoas podem questionar a popularidade dessa mensagem.
0: Many people can question the popularity of this message.
1: Mas eu quero dizer a você que Jesus Cristo não se manifestou para ser popular, mas para salvar você.
0: But I like to tell you that Jesus has not come to be popular, but to save you.
1: E às vezes as medidas que mais consertam um país,
0: and sometimes the measures that most fix a country,
1: são as medidas mais impopulares,
0: are the unpopular decisions.
1: Eu estava no ponto 5, despertamento tardio.
0: I was in point number 5, the late awakening.
1: Lá no inferno, o rico,
0: in hell, the rich man,
1: que agora era pobre,
0: that it was now poor,
1: ele diz, oh, Senhor,
0: he said, dear Lord,
1: manda lá alguém avisar o meu pai.
0: Tell someone to tell my father.
1: Perdão, manda a casa do meu pai.
0: Send to my father's house.
1: Eu tenho 5 irmãos lá.
0: I have 5 brothers.
1: Alguém precisa testemunhar.
0: Someone needs to tell them.
1: Para que eles não venham para esse lugar de tormento.
0: So that they don't come to this place of torment.
1: Despertamento tardio.
0: This late awakening.
1: Preocupações tardias por entes.
0: This late worries
1: por irmãos,
0: for parents and brothers.
1: Depois que morreu,
0: after you are dead,
1: perdido,
0: lost,
1: não dá para ficar. Agora sim, eu quero dizer que eles estavam certos.
0: You cannot say, oh, let me say that they were correct.
1: Eu não quero que a minha família venha para cá.
0: I don't want my family to come here.
1: É um segundo só, é um segundinho.
0: It is only one second.
1: Aceita Jesus e deixa o mundo para lá.
0: Accept Jesus and leave this world.
1: Conserta-te com Deus.
0: Get your life straight with God.
1: O mentiroso deixe de mentir, o ladrão deixe de ser ladrão.
0: The liar,
1: o profano deixe de ser profano.
0: The robber, stop stealing.
1: O adúltero deixe de ser adúltero, e assim por diante.
0: The adulterer, stop making adultery.
1: É um segundo.
0: It is only one second.
1: E o ponto número 6 para nós concluirmos.
0: And point number 6 for us to close.
1: O inferno é um lugar onde às vezes a percepção também chega tarde demais.
0: Hell is a place where sometimes even your perception comes too late. It is too late.
1: Versículo 29 até o 31.
0: Verse 29 to 31.
1: Depois que o rico falou, manda Deus, manda Senhor, alguém que vai lá, manda Lázaro, quem sabe?
0: After the rich man begged God to send Lazarus to warn his family.
1: Se Lázaro pudesse responder, ele já diria, eu não.
0: If Lazarus could answer, I imagine he would answer,
1: eu já tô aqui na glória, voltar mais que nada.
0: I am already in the glory of God, I will not return.
1: E Deus fala, lá tem pastor Lorival de Almeida.
0: God says there is a pastor Lorival over there.
1: Lá tem pastor esse, aquele, os pastores que são meus servos.
0: The pastors that are my servants.
1: Tem muitos só tem título de pastor, né? Mas os pastores sinceros estão pregando lá.
0: But the true pastors are preaching the gospel.
1: Quem tem ouvidos para ouvir a pregação deles, que ouçam.
0: Those who have ears, let them hear.
1: Tem Moisés e tem os profetas.
0: They have Moses and the prophets.
1: Eles estão pregando.
0: They are preaching the word.
1: Se não consegue acreditar na mensagem que está sendo pregada,
0: if you cannot believe the message that is being preached,
1: quanto mais acreditarão em ressurreição,
0: they will not hear someone that rises from the dead.
1: Tem que acreditar na palavra que está sendo pregada lá.
0: You need to believe the word that is being preached here today.
1: Você que está ouvindo essa palavra, você tem que se apegar a ela.
0: Those who can hear this word, you must believe it.
1: Não vai descer anjo do céu para pregar para você.
0: No angel will come down from heaven to preach to you.
1: Não vai voltar alguém que morreu para pregar para você.
0: No one will rise from the dead to preach to you.
1: E está na hora de alguns irmãos pararem com algumas besteiras que nós temos ouvido.
0: And it is time for some foolishness to stop.
1: Ah, porque apareceu uma pessoa que morreu, falou para eu fazer isso e aquilo. Deixa de ser besta.
0: Stop making lies of people rising from
1: tem
0: the dead.
1: Tem Moisés e tem os profetas, ouça. oração.
0: Moses and the prophets listened to
1: them.
0: Essa
1: é a palavra de Deus.
0: This is the word of God.
1: O homem rico que agora estava pobre no inferno.
0: The rich man that was now poor in hell.
1: Finalmente teve a percepção.
0: Finally perceived.
1: De que a salvação estava realmente na palavra que ele ouviu, mas não quis aceitar.
0: That salvation was truly in the word that he heard but did not accept it.
1: Tem essa percepção agora.
0: Now he had the perception.
1: Um segundo da sua vida.
0: It is only one second of your life.
1: Você que é pastor e a sua vida é profana, mundana, enganador, aceita Jesus agora.
0: Those who lead a sinful life, accept Jesus right now.
1: Você que é pastor e só pensa no dinheiro, está enchendo o seu dinheiro, o seu bolso com o dinheiro do povo.
0: Those
1: vai
0: pastors,
1: ficar aí, você vai pro inferno.
0: Those pastors that only think of the people's money, you will go to hell.
1: Arrependa-te agora.
0: Repent right now.
1: Você que está desviado dos caminhos do Senhor, volta para o Senhor agora.
0: Those who have been led astray of the path of the Lord, return to God right now.
1: E você que prefere ouvir as piadas a respeito de céu e inferno e se estatalhar na gargalhada.
0: And those who are listening to the jokes that are being made about heaven and hell.
1: Se você não aceitar Jesus, não vai ter nada de engraçado na sua morte.
0: If you don't accept Jesus, there will be nothing funny in your death.
1: Mas se você aceitar Jesus,
0: but if you accept Jesus,
1: um dia um anjo vai chegar para você e vai falar: vamos, filho.
0: One day an angel will appear to you.
1: Alá subicando, alá mastérias.
0: Glory to you.
1: Aleluia.
0: Hallelujah.
1: Se você tem Jesus no seu coração,
0: if you have Jesus in your heart,
1: um dia o anjo vai chegar.
0: One day the angel will come.
1: E mesmo que o anjo não chegue, mas quando você ouvir a voz de Deus, vem, filho.
0: When you hear the voice of God, come, dear son.
1: Chegou a sua hora de vir para o descanso.
0: Your time has come for you to come.
1: Yamalasumikandalyamasteias, é um segundo.
0: Glory to God, it is only one second.
1: É um segundo.
0: Only one second.
1: Um segundo salvaria a sua vida para sempre.
0: One second can save your life.
1: Esse rico morreu rico, ficou pobre e foi pro inferno.
0: This rich man died and became poor in hell.
1: Talvez ele deixasse sempre para amanhã.
0: Perhaps he always left it for tomorrow.
1: Você conhece aquela plaquinha que se colocava antigamente nos botecos?
0: You know that sign that they put in the bars?
1: Fiado só amanhã.
0: Pain only tomorrow.
1: Você chegava amanhã, a plaquinha tava lá, fiado só amanhã.
0: When you came tomorrow, the sign would say for tomorrow again.
1: Amanhã é a palavra preferida do diabo.
0: Tomorrow is the word that is used by the devil when you speak of salvation.
1: Não espere um segundo mais para tomar a sua decisão.
0: Don't wait another second to make your decision.
1: Aceita Jesus agora.
0: Accept Jesus right now.
1: O inferno não é engraçado.
0: Hell is not a joking matter.
1: Inferno não vai ter maconha.
0: There will be no weed in hell.
1: Inferno não tem graça nenhuma.
0: There will be nothing funny in hell.
1: Inferno é lugar de tormento.
0: Hell is a place of torment.
1: Inferno é lugar de dor.
0: It is a place of pain.
1: Inferno é sentença de Deus.
0: It is a sentence of God.
1: Pela decisão errada que você tomou na sua vida.
0: By the wrong decisions that you make in your
1: aceita
0: life.
1: Aceita Jesus agora.
0: Accept Jesus right now.
1: Faz um concerto com Deus agora.
0: Get your life straight with God right now.
1: E vive uma vida de alegria e de esperança.
0: And lead a life of happiness and hope.
1: E no dia da sua chamada para a glória.
0: And in the day that you are called to eternity.
1: Vai com Deus.
0: Go with God.
1: A gente vai chorar a saudades.
0: We will cry because we miss you.
1: Mas vai com Deus.
0: But you will go with God.
1: Se você que chorou tanto aqui,
0: those who died, cried so much here,
1: Deus limpará dos seus olhos todas as lágrimas.
0: God will wipe every tear from the eyes.
1: Você que teve uma vida de pranto aqui,
0: those who led a life of weeping,
1: uma vida de dor aqui,
0: a life of pain,
1: você nunca mais vai sentir isso.
0: You will never again feel pain.
1: Não vai ter maldição nenhuma.
0: There will be no damnation.
1: Você vai estar diante do trono de Deus.
0: You will be before the throne of
1: God. E do Cordeiro de Deus.
0: And the Lamb of God.
1: Você vai estar no lugar de delícias.
0: You will be in a place of joy.
1: Eternamente feliz.
0: Eternally happy.
1: Numa felicidade.
0: In a happiness.
1: Numa alegria.
0: In a joy.
1: Numa paz.
0: In a peace.
1: Num estado espiritual.
0: In a spiritual state.
1: Que não pode ser falado.
0: That cannot be spoken.
1: Porque nós não temos inteligência para isso.
0: Because we do not have the intelligence for this.
1: Receba Jesus como seu Salvador hoje.
0: Receive Jesus as your Savior today.
1: Sai do seu lugar agora e vem aqui à frente aceitar Jesus.
0: Leave your place and come forward to accept Jesus.
1: Você que não aceitou, vem cá, vem cá. Vem aqui à frente aceitar Jesus.
0: Come.
1: Sai rapidinho, corre aqui, corre.
0: And accept Jesus.
1: Corre aqui, vem aceitar Jesus como seu Salvador. Desviados.
0: Those who have been gone astray.
1: Desviados. desviado. Saia do seu lugar. Venha aqui à frente reconciliar-se com Deus.
0: Come forward and get back to God.
1: O alarme de perigo está ligado.
0: The warning is turned on.
1: Não morra sem Deus, por favor.
0: Do not die without God.
1: Venha aqui à frente. Vem, Jesus está chamando você para a salvação.
0: Jesus is calling you to salvation.
1: Jesus está chamando você para a vida eterna.
0: Jesus
1: saia do seu lugar.
0: Calling you to eternal life.
1: Venha aqui à frente.
0: Come forward.
1: Você que está ouvindo em casa.
0: Those who are listening at
1: home. Aceita Jesus.
0: Accept Jesus.
1: Aceita Jesus.
0: Accept Jesus.
1: Sai do seu lugar agora. Venha aqui à frente.
0: Leave your place today.
1: Reconcilia-te com Deus. Deus está esperando você.
0: God is calling you today.
1: É um segundo só.
0: It is only one second.
1: Para você tomar essa decisão.
0: For you to make this decision.
3: Há hoje alguém esperando para Jesus.

0: Mas vamos orar por essas pessoas que estão aqui à frente, meus irmãos.
1: Let us pray for these people here.
0: A decisão é sua.
1: It is your decision.
0: Como diz um hino que canta um cantor já antigo.
1: As a song says.
0: O trigo.
1: The wheat.
0: Já cresceu.
1: Has already grown.
0: Cresceu.
1: It has grown.
0: E ninguém colheu.
1: And no one has sown it.
0: E o mundo continua passando fome.
1: And the world continues to starve.
0: Passando fome de Deus.
1: Starving of God.
0: A decisão é sua.
1: It is your decision.
0: A decisão é sua.
1: It is your decision.
0: São muitos os convidados.
1: Many are called.
0: Assim como você está sendo convidado hoje.
1: As you are being called here today.
0: Você está sendo convidado para aceitar Jesus, para deixar o mundo, para aceitar a vida eterna.
1: You are being called to leave this world and come into eternal life.
0: Para ser um servo e uma serva de Deus e garantir o seu lugar na glória.
1: To be a servant of God.
0: Quem não diz sim?
1: Those who do not say yes.
0: Está dizendo não.
1: Or saying no.
0: Quando você diz não para o Senhor,
1: when you say no to God,
0: quando você deixa de aceitar o Senhor,
1: when you stop accepting God,
0: isso também é uma decisão.
1: This is also a decision.
0: Tem mais alguém que quer reconciliar-se com Deus, aceitar Jesus? Vem.
1: Anyone else want to accept Jesus here today?
0: Você que está em casa.
1: Those who are at home.
0: Amanhã.
1: Tomorrow.
0: Amanhã não. Amanhã é a placa do inimigo.
1: Tomorrow is the enemy speaking.
0: Todo dia a placa do diabo está lá. Aceita Jesus amanhã.
1: The devil is also postponing your decision for tomorrow.
0: Reconcilia-te com Deus.
1: Return to God today.
0: Deus ama você, sim.
1: God loves you here today.
0: A Bíblia nos diz que o inferno não foi feito para o homem.
1: The Bible tells us that hell was not made for men.
0: O inferno foi feito para Satanás e os seus anjos.
1: Hell was made for Satan and his angels.
0: Mas algumas pessoas tomam a decisão.
1: But so many people take the decision.
0: De servir a Satanás.
1: To serve Satan.
0: E receber o mesmo castigo que ele.
1: And receive the same punishment he
0: has. Já está condenado a receber.
1: Who is already condemned to receive.
0: Você não está condenado.
1: You are not condemned.
0: Você está vivendo o tempo da graça.
1: You are living in the time of grace.
0: Recebe Jesus agora enquanto você está no tempo da graça.
1: Receive Jesus today as you have this time of grace.
0: Oremos com essas pessoas, meus irmãos.
1: Let us pray with these people, dear brothers.
0: Vocês que usam drogas, fumam cigarro, vocês que têm qualquer tipo de coisa que vocês querem largar e estão fazendo um compromisso com Deus, vocês podem jogar aqui em cima do púlpito. Aqui nós vamos destruir principalmente cigarro, drogas.
1: Throw away your drugs, your cigarettes, all those who are addicted to something.
0: Senhor meu Deus, receba essas pessoas, Senhor, que estão recebendo o Senhor como Salvador. Receba essas pessoas, ó Deus, receba. O Senhor é Deus vivo, o Senhor é Deus poderoso, e o Senhor está vendo cada coração, o Senhor está vendo cada decisão. Senhor, essas pessoas estão se entregando a Ti, essas pessoas estão se voltando ao Senhor para servir ao Senhor, para serem servas do Senhor, para viverem eternamente na Sua glória. Perdoai os pecados dessas pessoas, purificai-as. Purifica, Senhor, cada uma delas. Purifica no sangue de Jesus Cristo. Escreva o nome delas no livro da vida. Sela no teu sangue para o dia da grande chamada. Senhor meu Deus, cuida dessas vidas. Vem, Senhor, morar nesses corações, morar nessas pessoas, e que essas pessoas permaneçam firmes, e que essas pessoas, ó Deus, estejam garantidas na sua glória. Receba-as, ó Deus, que tenham entendimento, que desçam as águas batismais e fiquem firmes, ó Deus, até o dia que o Senhor chamar, em nome de Jesus Cristo. Amém, Senhor. Amém. Amém. Vocês vão seguir os nossos irmãos, esses senhores que estão aí, que eles vão explicar para vocês a mesma coisa às irmãs. Sigam minhas queridas irmãs, as nossas queridas irmãs que estão aí. Elas vão pegar os vossos dados, vão explicar a vocês as explicações iniciais, e os irmãos já vão doar uma Bíblia para aqueles que não podem comprar uma Bíblia, viu? Tá bom? Quem não pode comprar uma Bíblia, já dou uma Bíblia para eles, já lendo, irem lendo a palavra de Deus, o livreto do batismo, tudo explicadinho, para que essas almas já estejam se preparando para descer as águas batismais. Alguém pergunta: que povo é esse? Esse é o povo que

0: vai morar, vai morar, vai morar, vai morar, vai morar com Jesus lá nos céus. Quantos podem dizer glórias a Deus? Coloca a mão na sua cabeça para a oração da fé. A oração da fé curará o enfermo. E a oração da fé é feita com fé, com humildade. Se você se humilhar, o Senhor perdoa também os seus pecados e você não volta mais a pecar. Vai, não peca mais. Levanta sua mão, põe sobre a sua cabeça, meu Deus, confirma a sua obra nessas vidas, Senhor, confirma. Confirma um milagre nessa vida, meu Deus, confirma. Aqui está o seu povo, aqui está a sua igreja, meu Deus. Confirma um milagre na vida do seu povo. Confirma a abundância na vida do seu povo. Confirma, Senhor, meu Deus, as maravilhas na vida do seu povo. Senhor, nós cremos nos milagres que o Senhor faz. Nós cremos nas maravilhas que o Senhor faz. Eu sei que o Senhor é Deus poderoso para confirmar a sua palavra. Confirma a sua palavra. Confirma o seu milagre. Confirma a sua palavra. Confirma, Senhor meu Deus, confirma. Eu creio que o Senhor é Deus poderoso para confirmar a sua palavra. Para confirmar os sinais e os prodígios. Todo mal, saia, vá embora e não volte mais nesse corpo, nessa vida. Não volte mais. Em nome de Jesus Cristo. Amém, Senhor. Amém. Que Deus abençoe você. Venham receber unção com azeite, meus irmãos. Digam comigo assim: a paz do Senhor Jesus. A paz do Senhor Jesus. A paz do Senhor Jesus. Eu lembro os irmãos que os nossos livros também estão nas nossas livrarias. Amém? Deus abençoe vocês, meus irmãos. Vocês estão curados, abençoados, salvos, alimentados pela palavra de Deus. Vão com Deus. Jesus os abençoe poderosamente. Fiquem todos com Deus. Eu sou o vosso irmão em Cristo, o pastor Lourival de Almeida.
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0: de ti.
1: Nesta manhã, meu Pai querido.
0: Pai Celestial,
1: aqui estamos diante do Senhor, para que o Senhor possa resolver os nossos problemas, porque não temos capacidade suficiente para resolvê-las, meu Pai. Senhor, abençoa esta pessoa que amanheceu triste, angustiada. Senhor Jesus, visita ela neste momento. Opera na vida dela. Faça, Senhor, conforme a Tua vontade, Senhor.
0: E coloca o inimigo por terra.
1: Coloca a depressão por terra.

Senhor Jesus, todas as setas malignas e diabólicas, coloca por terra, meu Deus. Sim, meu Deus poderoso. Neste momento eu te peço para que o Senhor possa abençoar esta pessoa, esta mãe, este pai, que já está preocupado porque chegou, ó Pai, o final de semana, Senhor. Porque geralmente no final de semana o filho, a filha, sai, some, desaparece e só volta na segunda, na terça ou na quarta da semana seguinte, Senhor. Ajuda, meu Pai. Ajuda, meu Deus. Esta vida, esta mãe, este pai, consola o coração, atende o pedido dela, atende o pedido dele, Senhor. Para que esta filha, para que este filho não se perca. Não se perca nas drogas, não se perca na prostituição, não se perca na bebida alcoólica, não se perca nos vícios malignos e atribulados, ó Pai. Senhor meu Deus, eu te peço agora, quantas pessoas, quantos irmãos também oram pelo pai e pela mãe que ainda não se converteram diante do Senhor. Meu Deus poderoso, olha para esse filho que clama, que chora, que pede a transformação do pai, a transformação da mãe, Senhor. Atende o pedido dele. Senhor, ouve o pedido dele. Responde o pedido dele, meu Pai. Neste momento eu te peço para que o Senhor possa operar maravilhosamente. Senhor, Senhor Jesus, neste momento, Senhor, eu te peço para que o Senhor possa, Pai querido, visitar, Senhor Jesus, esta pessoa que está doente, está enferma, está no lar, na realidade, pois o médico liberou ele, liberou ela, para ir para casa, mas não porque está em boa situação, porque se recuperou bem, Senhor meu Deus, do tratamento que fez, mas já para viver os últimos dias da sua vida com a sua família, com os seus entes queridos. Pai querido, visita agora no lar, visita agora em casa esta pessoa que está doente, está enferma, está em último estado, ó Pai. Senhor Jesus, visita, cura, liberta, Senhor, entra com a medicina divina na vida desta pessoa. Pai querido, opera milagres, milagres, ó Pai, na vida desta pessoa, deste irmão, desta irmã, deste homem, desta mulher, Senhor. E também as pessoas que estão hospitalizadas, Senhor, chorando, clamando, Senhor meu Deus, pedindo misericórdia, ó Pai. Porque as dores são terríveis. Sim, a morfina já não adianta mais, a dor não passa. Senhor meu Deus, e outro medicamento, Senhor meu Deus, para aliviar a dor também já não tem mais solução. Não há mais o que fazer. E esta pessoa chora, grita, se desespera diante do Senhor, pedindo misericórdia. Atende o pedido dele, atende o pedido dela. Pai querido, eu te peço também para que o Senhor possa abençoar. Abençoar, Senhor Jesus, aleluia, esta pessoa que está na cadeia, no cárcere, na prisão. Senhor Jesus, muitos cometeram delitos, até delitos terríveis e horríveis. Sim, hediondos até mesmo, Senhor. Está na cadeia neste momento, Pai querido, pagando por aquilo que fez de errado, Senhor. Salva esta vida, salva esta pessoa. Senhor Jesus, muda a vida dela. Repreenda qualquer classe e tipo de demônio que atua na vida dela, que atua na vida dele, Senhor, para fazer o mal, para ter ódio, Senhor Jesus, para tentar tirar vidas. Pai amado, neste momento visita esta pessoa. Eu te peço para que o Senhor opere, para que o Senhor faça, Senhor meu Deus, sim, Pai querido, uma transformação, uma conversão na vida desta pessoa. Pai, eu te peço agora, pela tua infinita misericórdia, meu Deus Todo-Poderoso, eu te peço também por aquela pessoa que já saiu da sua casa para o trabalho, o trabalhador do dia a dia,
Pai querido, livra ele do acidente.

0: Livra ela do acidente. Livra, Senhor Jesus, do assalto. Livra, Senhor, do latrocínio. Livra, Senhor Jesus, de tudo quanto é mal que o diabo tem preparado contra ele, contra ela. Ele que vem para o trabalho de ônibus, de metrô, de trem, de monotrilho. Ele que está neste carro por aplicativo, ela também. Senhor Jesus, abençoa quem está no táxi. Senhor Jesus, abençoa o motociclista. Senhor Jesus, Pai Celestial, guarda, livre e abençoa e opera na vida de cada um deles, Pai. Abençoa esta mãe que leva a sua criança para a creche. Abençoa este pai que leva o seu filho para a escola e de lá vai para o trabalho. Muitas vezes com o coração partido porque queria ficar ou quer ficar com o filho, com a filha, o dia inteiro, Pai amado, mas buscar o pão de cada dia o obriga, meu Deus, a deixar o seu filho em casa, a deixar o seu filho na escola, a deixar a sua filha na creche. Pai amado, abençoa. Tenha misericórdia, Senhor. Abençoa também a nossa diretoria mundial, eu te peço, ó Pai, a irmã Irene Miranda, a irmã Débora Miranda, abençoa pastor Lorival de Almeida, abençoa também presbítero Davi Miranda Neto, que fazem parte e são componentes, Pai querido, e são membros da diretoria deliberativa. Abençoa, guarda e livre, opera a vida deles, milagres, sim, saúde, paz, alegria, felicidade, Pai querido, unção e graça, divinamente abençoados, que sejam na Tua presença. Meu Deus Todo-Poderoso, abençoa também a nossa diretoria executiva, Pai querido, abençoa, Senhor, pastor Milton de Almeida, pastor Antônio Osmar de Oliveira, abençoa presbítero Marco Magno, presbítero Fabrício Beata, presbítero Wilson Siqueira, abençoa presbítero Gerry Adriane e a irmã Maria Josefina, Senhor, que fazem parte da nossa diretoria executiva, Pai. Opera, abençoa, guarda, livra, opera na vida delas. Abençoa também, Pai querido, eu te peço agora, presbítero Kleber de Oliveira, atual dirigente da nossa sede mundial, abençoa a Rose também, Senhor meu Deus, confirmando a bênção da vida dela. Eu te peço, Pai querido, abençoa, guarda e livra, Senhor. Sim, opera maravilhosamente na vida deles. Eu te peço agora, Pai querido, venha abençoar todos os membros da Igreja Pentecostal Deus e Amor, as irmãs e os irmãos que são membros participantes da Santa Ceia. Senhor Jesus, opera na vida de cada um deles, ó Pai, de cada uma delas, meu Deus, confira uma vitória. Meu Deus Todo-Poderoso, eu te peço, abençoa também os cooperadores, as cooperadoras, abençoa o diácono, abençoa, Senhor, o presbítero, abençoa também, Pai querido, Pai da Glória, Senhor Jesus, os evangelistas, os pastores e os missionários, meu Deus, que estão levando a Tua palavra, pregando, Senhor, aleluia, com amor, com carinho, Senhor, meu Deus, arriscando a própria vida, Pai, aleluia, porque o nosso viver é Cristo, meu Deus, aleluia, Senhor Jesus amado, abençoa e opera na vida de todos. Meu Deus Todo-Poderoso, confirma a vitória, Senhor. Confirma a vitória, meu Pai Celestial, na vida de cada um, Senhor. De cada uma, sim, dos membros da nossa Igreja Pentecostal, Deus e Amor. Abençoa o dizimista, aquele que é fiel no seu dízimo, ó Pai. E sempre devolve, Senhor Jesus, assim que recebe o seu pagamento, o seu soldo, Pai querido, abençoa o dizimista fiel, aquele que não está conseguindo ser fiel, ó Pai, no seu dízimo, abençoa também, para que ele possa entender, Pai querido, que o dízimo pertence ao Senhor e que a Tua obra, meu Deus, sim, precisa, Pai amado, dos que ajudam, Senhor, daqueles que ofertam, daqueles que fazem votos. Pai amado, abençoa, sim, Senhor, e opera na vida deles. Abençoa, Senhor Jesus, Pai Celestial, todos que estão, Pai querido, na Tua presença. E, Senhor Jesus, neste momento, presbítero Zaqueu, eles vão, meu Pai. Confirma e usa Teu servo, em nome de Jesus. Aleluia.
1: Sim, Senhor.
0: Glória a Deus.
1: Em concordância com a oração do Teu servo, Pai. Estamos aqui, ó Deus, clamando, pedindo, Pai, em favor de centenas de milhares de ouvintes que acompanham esta programação. Senhor amado, Deus eterno, sabemos, ó Deus, que é o Senhor que tem cuidado de nossa vida, cuidado, ó Deus, de tudo aquilo que nós temos colocado em Tuas mãos. Senhor eterno, eu oro neste exato momento, ó Deus, em favor daqueles que estão com os olhos cheios de lágrimas, orando conosco neste exato momento. Aqueles que estão, ó Deus, clamando por misericórdia, clamando por um algo, ó Deus, que até parece ser impossível, mas para Ti não há nada impossível. Senhor eterno, olha para esta pessoa que está a noite, que esteve a noite toda em dia, claro, ó Deus, porque não conseguiu dormir devido às preocupações. Preocupado com a conta que, ó Deus, vencerá hoje. Preocupado, ó Deus, com o filho, com a filha, com um parente que está desaparecido. Esta pessoa que está preocupada, ó Deus, que não conseguiu dormir nem um minuto devido a um laudo médico, ó Deus, ou uma notícia médica, ou até mesmo judicial. Essa pessoa, ó Deus, que está sofrendo. Às vezes, ó Deus, essa pessoa recebeu uma notícia que tirou o sono. Mas, ó Pai, olha para estas pessoas que neste exato momento estão orando conosco. Oh, aleluia, Senhor. Aqueles que receberam a notícia de um câncer, aqueles que receberam a notícia, ó Pai, até mesmo de um mandado de prisão, ó Pai, recebeu uma notícia que esta pessoa sabe, que quando entrega, quando deixar esse problema no seu altar, no teu altar, na tua casa, aos teus pés, Senhor, sabe que o Senhor resolve. E por isso clamamos agora, ó Deus, em favor e com estas pessoas, que elas sabem sim que é o Senhor que resolve. Eles sabem sim, ó Deus, que é o Senhor que consegue, porta dizer, assinar no lugar do juiz. É o Senhor que consegue assinar, ó Deus, no lugar, ou substituir até mesmo um médico dando um novo diagnóstico. Oh, aleluias. Senhor, esta pessoa que ora comigo agora está passando um momento tão difícil, tão sombrio. Está passando um momento, ó Pai, uma dificuldade tão grande. Parece que tudo resolveu desandar de repente. Parece que tudo, ó Deus, resolveu acabar desandar com tudo aquilo que ela construiu. Acabar com o seu psicológico, com a sua felicidade, com algo financeiro. Ó Deus, em todas as áreas dessa pessoa está desandando, está dissolvendo, ó Deus. Oh, aleluias. Senhor, o Senhor é um Deus do impossível. Restaura a felicidade desta família. Traz de volta, ó Deus, aquele brilho no sorriso desta pessoa. Oh, aleluias. Essa pessoa já não tem mais motivo para se alegrar. Essa pessoa já não tem até mesmo dizer, não tem mais motivo para mim poder sorrir, porque tudo na minha vida está dando errado. Oh, Pai amado, tenha misericórdia dessa pessoa. Tenha misericórdia, tenha compaixão, ó Deus, dessas pessoas que estão passando esse momento tão, tão ruim, um momento tão, ó, porta dizer, ó, problemático, ó Pai. Senhor, mas nós clamamos. Nós estamos aqui repreendendo, ó Deus, todas as forças do mal. Nós estamos repreendendo, ó Deus, que nós sabemos que no dia de hoje, pessoas que têm a maldade no seu coração sairão, ó Deus, às encruzilhadas, sairão em matas, sairão à meia-noite, sairão, ó Deus, na escuridão, ó Pai amado, e sacrificarão animais para que algumas pessoas vivam infelizes, ó Deus. Mas nós, como igreja do Senhor, Mas nós, como Igreja Pentecostal Deus de Amor, nós desafiamos essas forças malignas, ó Deus. Nós, como Igreja do Senhor, nós estamos aqui combatendo o mal, ó Deus. Nós, como Igreja do Senhor, nós estamos aqui dizendo: o sangue de Jesus tem poder para repreender toda a força do mal. Oh, aleluia, ó Deus. Pai, repreende essa enfermidade que foi enviada, essa enfermidade, essas dores que não, nenhum tipo de medicamentos consegue, ó Deus, amenizar essa dor, nenhum tipo de exames clínicos, médicos, melhores exames consegue, ó Deus, diagnosticar qual é o tipo, a origem, ó Deus, dessa enfermidade. Essa pessoa está gastando tanto dinheiro com exames, com médicos, ó Pai, é gastando com tanto dinheiro, ó Pai, com algo que a medicina não vai resolver, porque alguma mandado é algo espiritual, mas nós estamos aqui dizendo, ó Deus, que o teu sangue há poder, em teu nome há poder, sim, para repreender essa enfermidade, para repreender tudo aquilo que foi mandado, enviado, ó Deus, para poder atrapalhar, embaraçar a vida desta família, para atrapalhar essa casa, atrapalhar os projetos, os sonhos desta casa, ó Deus. Nós repreendemos todas as forças maléficas, malignas desse covarde, ó Pai. Senhor, em teu nome há poder, sim, e que possa haver a luz do Espírito Santo, que possa haver, ó Deus, a felicidade dada, enviada por ti nesta casa, que esta família possa voltar a sorrir, que esta casa possa ter a luz do Espírito Santo, ó Deus, e que estas pessoas que estão sendo vítima do inferno, vítima de pessoas maldosas, ó Deus, que vivem na maldade, ó Deus, que eles possam ser livres deste mal, que esta casa possa ser alcançada, ó Deus, pela tua luz, e que todas as forças do inferno, e que todas as correntes, e que tudo aquilo que tem atrapalhado a vida dessa pessoa, possam cair por terra, que essas correntes, ó Deus, possam sair desta casa, sair desta pessoa, ó Deus, que tem se afogado nos vícios, se afogado, ó Pai, e levado todos os dias à prostituição, ao vício dos jogos e baralhos, do álcool, ó Senhor, em teu nome há poder, sim, para restaurar este casamento, em teu nome, sim, há poder, ó Deus, para trazer de novo a saúde plena desta casa, a saúde plena desta família, a saúde desta mulher, deste homem, desta criança, ó Deus, ó meu Deus. Quantas pessoas agora clamam conosco, pedindo ao Senhor que o Senhor venha ter misericórdia. Quantas pessoas agora clamam conosco, ó Deus, estão sentindo dores, ó Pai. Algumas estão até mesmo com laudos médicos em suas mãos. Outras estão ali, ó Deus, com os olhos em lágrimas, dizendo: eu não aceito essa enfermidade no meu corpo. Eu não aceito essa situação na minha família. Eu não aceito viver esta vida. Eu não aceito viver infeliz. Esta pessoa que está nesse momento declarando e profetizando, ó Deus, a bênção sobre a sua casa, a bênção sobre a sua família. Pai, eu tenho certeza, sim, que nesta manhã os teus anjos estão sendo enviados para abençoar esta casa. Os teus anjos, sim, estão sendo enviados, ó Deus, para quebrar todas as forças maléficas, correntes que estavam aprisionando esta casa, ó Pai. Senhor, ouve agora, ó Pai, a oração deste caminhoneiro, deste homem que vive, trabalha o dia todo neste carro, ó Deus, o tratorista, aqueles que vivem, ó Deus, nas fazendas, aqueles que vivem, ó Deus, lá no campo, como também aqueles que estão na cidade, ó Pai, abençoa eles, ó Pai, livra de acidentes, livra, ó Deus, daquilo que o homem procura em seu coração, a maldade, livra, ó Deus, de tudo aquilo que o inimigo tem armado contra estes homens, contra essas mulheres que acordam cedo, ó Deus, e dão o seu melhor, e vão para a estrada, e vão para o campo, e vão, ó Deus, para os lugares ali tão longe da família, tão longe da sua casa, tão longe de um abraço, sim, mas os teus olhos contempla cada um deles, livra do assalto, do acidente, do homem sanguinário, livra de tudo aquilo, ó Deus, livra todo mal. Pai, abençoa todos aqueles que estão trabalhando nesse exato momento, aqueles que estão indo para o trabalho, trabalho, voltando para o trabalho. Abençoa, Deus, guarda-os e livra-os de todo mal. Assim te pedimos e te agradecemos, ó Deus, em nome de Jesus. Amém e amém, Senhor Jesus Cristo. Amém!
2: Amém! Oh, glória a Deus! Que maravilha! Depois de uma oração dessa,
1: sim,
2: que maravilha, que bênção, que vitória você já está recebendo em nome do Senhor Jesus. É, agora basta você aceitar o Senhor Jesus, basta você reconciliar com Ele, voltar para o Senhor, porque Ele te aguarda a qualquer momento. É, não tem hora marcada para você voltar para o Senhor Jesus, não tem dia marcado, não. No momento em que você decidir, o Senhor Jesus te recebe de braços abertos. E pode ser agora, neste momento, tomar a decisão de aceitar, de entregar a tua vida ao Senhor, de buscar a presença de Deus para que as bênçãos sejam completas. Paz, alegria, felicidade e ainda prosperidade. Sim, mas o mais importante, a salvação da tua alma, a salvação da tua vida e o resgate perfeito que Deus tem para você. Aceita o Senhor Jesus comigo agora? Diga comigo: Senhor Jesus, neste momento eu te aceito como meu único e suficiente Salvador da minha alma, da minha vida. Senhor Jesus, me perdoa todos os meus pecados. Lava-me, purifica-me de toda a iniquidade já praticada. Senhor Jesus, eu te peço agora, Senhor, me abençoa, Senhor Jesus, e escreva o meu nome no livro da vida. Sela com teu sangue, para que o diabo nunca mais possa ter poder sobre a minha pessoa. Me dá forças, me ajuda, me guarda, me livra, para que no dia da vinda do Senhor eu esteja preparado, abençoado, consagrado, ungido para ir morar nos céus com o Senhor e os seus anjos. Ou até o dia em que o Senhor me chamar, que eu esteja preparado para esse dia especial. Amém e amém, Jesus. Você, reconcilie-se com o Senhor. Diga comigo: Senhor Jesus, eu me reconcilio com o Senhor. Senhor Jesus, me lava, me purifica de todos os pecados que eu já pratiquei até agora. Senhor Jesus, me abençoa. Senhor, para que o meu nome possa brilhar novamente no livro da vida. Seja selado com teu sangue, me fortaleça, me guarda, me livra e opera na minha vida. Em nome do Senhor Jesus Cristo. Amém e amém, Senhor Jesus.
1: Eita, glórias. Amém. É, essa foi uma decisão de coragem, de fé. Verdade. A melhor coisa que o homem pode fazer hoje é entregar a sua vida ao Senhor Jesus. Já dizia a bela canção: a melhor coisa que eu já fiz em toda a minha vida foi aceitar a Jesus. Então você que tomou essa decisão, esta é a melhor de todas, a melhor de toda a sua vida. Isso mesmo, é você entregar a sua vida para Jesus. E queremos
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2: E eu quero chamar a atenção do povo de Deus, pastor Maicon de Oliveira, porque sexta-feira, 9 horas da manhã, presença do pastor Matias, diretamente da sede nacional de Montevidéu, no Uruguai, pregando a palavra do Senhor. A minha expectativa está grande, pastor Maicon, para essa sexta-feira de manhã, aonde Deus irá manifestar o seu poder. Eu quero saber como que está, pastor Maicon, a sua expectativa para essa sexta-feira, 9 horas da manhã.
3: Pastor Samuel, nós estamos com a expectativa grande no mover das mãos de Deus, no culto de libertação, juntamente com o pastor Matias, vindo diretamente do Uruguai. Ele estará conosco no Santo Altar de Deus. Você também, amado ouvinte, você se desloque para cá, venha juntamente conosco adorar e receber essa bênção, essa vitória de Deus. Deus tem esta vitória. Deus há de usar poderosamente o seu servo no Santo Altar. Tanto, meus irmãos, na palavra quanto nos excelentes dons. É uma oportunidade grande que nós temos aqui na nossa grande Florianópolis, né, pastor? Neste mês de maio de 2026, de cultuarmos e adorarmos juntamente com este pastor internacional vindo para trazer a mensagem de Deus. É sexta-feira agora, pastor Samuel.
2: É sexta-feira, 9 horas da manhã, presença do pastor Matias, vindo diretamente da sede nacional do Uruguai, em Montevidéu. Ele que estará 9 horas da manhã, sexta-feira, pregando a palavra de Deus, orando em favor de todos. Nós vamos ouvir a confirmação do servo do Senhor, ele que estará aqui sendo usado como instrumento nas mãos de Deus.
4: Eu sinto esta liberdade em mi ser e em mi coração.
5: A paz do Senhor Jesus Cristo, pastor Samuel, ouvintes da Voz da Libertação, quem tem o prazer de falar com vocês, seu irmão Matias Valeirón do Uruguai. Sim, quero confirmar a minha presença nesta sexta-feira da Libertação. Às 9 da manhã, estarei com vocês ali na Igreja Pentecostal Deus é Amor do Florianópolis. Nesta sexta-feira da libertação, acredito que o Senhor vai se mover de uma maneira muito especial. Assim que confirmo a minha presença, que Deus abençoe todos vocês.
3: Vai ser lindo mover das mãos de Deus. Deus há de trabalhar poderosamente neste lugar. O endereço da sua vitória é a Avenida Mauro Ramos, número 184, centro de Florianópolis. Vem pra cá, povo de Deus. Vem pra cá, grande Florianópolis e região. Nessa sexta-feira, a partir das 9 horas da manhã, Deus há de operar grandes milagres sobre a sua vida.
6: Te agradeço, Jesus, por romper mis cadenas.
7: Abra seu coração.
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9: A paz do Senhor Jesus, ouvinte
7: do programa Voz da Libertação. Quem vos cumprimenta é o seu irmão em Cristo, presbítero Benedito João. Venho aqui fazer um convite especial a você e também a sua querida família para vir adorar a Deus conosco na campanha Libertação Total, todas as sextas-feiras no horário das 14 horas, onde eu mesmo, presbítero Benedito, estarei pregando a palavra de Deus, orando por todos pela cura divina e libertação, e ungindo a todos que ali comparecerem. Venha e traga os doentes oprimidos, você mesmo que não consegue dormir à noite, você que precisa de uma libertação das mãos do Senhor Jesus, venha na Igreja Pentecostal Deus e Amor, Avenida Mauro Ramos, 184, no centro de Florianópolis. Venha receber a tua vitória. Fique todos na paz do Senhor Jesus.

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0: É, e lembrando os amados irmãos, na sexta-feira nós temos 4 grandes cultos, costumamos dizer 4 grandes oportunidades. 9 da manhã, ele mesmo, presbítero Joel Batista, pregando a palavra de Deus. Ele é incansável, irmãos, ele está toda semana em oração, clamando. Como Deus tem usado o presbítero Joel Batista, ele vai estar em jejum pela manhã, clamando ao Senhor, meio-dia, cooperador Romildo, no culto do trabalhador. Está uma benção o culto do trabalhador. O povo de Deus está testificando milagres, bênçãos. É, e às 14 horas, ele mesmo, presença confirmada do pastor Benedito João. Como Deus tem usado também o pastor Benedito, é uma bênção nas mãos do Senhor, sendo usado nas mãos do Senhor, pregando a palavra de Deus. E às 19 horas, eu mesmo, o presbítero Samuel Dolor, pregando a palavra de Deus, orando em favor de todos.
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4: Eu quero chamar a sua atenção agora, isso mesmo, para a caravana que nós estamos já em andamento para o aniversário de 64 anos da Igreja Pentecostal Deus e Amor. Esta caravana, a qual vai sair da nossa sede estadual de Florianópolis no dia 12, a partir das 18 horas, com direção a São Paulo. Eu convido você a entrar juntamente conosco nesta caravana. A passagem, juntamente com o hotel, com o café da manhã já incluso, ela está no valor de R$390. Você pode nos procurar aqui na sede, procura a irmã Fernanda na nossa sede estadual e você já pode estar adquirindo a sua passagem, tudo preparadinho para você ir para São Paulo adorar ao nosso Senhor Jesus. É isso mesmo, pastor Samuel?
0: É verdade, pastor Maico. Nós estaremos indo comemorar os 64 anos da Igreja Deus e Amor, 64 anos de vitória, e nós que somos gratos a Deus por esse ministério, não podemos ficar de fora. Por isso, você é o convidado mais que especial. 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
0: Deus tem operado, pastor Maico, na Igreja Deus e Amor. E nós queremos chamar a sua atenção porque sexta-feira é a sexta-feira da libertação.
4: É isso mesmo, pastor Samuel Dolor, sexta-feira da libertação, o Senhor tem grandes milagres, grandes vitórias para o povo que comparecer na Avenida Mauro Ramos, número 184, é o endereço da sua vitória.
0: E eu quero chamar a sua atenção, porque sexta-feira, Florianópolis, teremos a presença do pastor internacional, vindo da sede nacional de Montevidéu, pastor Matias, do Uruguai, estará 9 horas da manhã, sexta-feira, aqui na sede estadual de Florianópolis, pregando a palavra do Senhor e orando por libertação. Vamos acompanhar o convite, a confirmação do servo de Deus.
5: A paz do Senhor Jesus Cristo, pastor Samuel, ouvintes da Voz da Libertação, quem tem o prazer de falar com vocês, seu irmão Matias Valeirón do Uruguai. Sim, quero confirmar a minha presença nesta sexta-feira da Libertação. Às 9 da manhã, estarei com vocês ali na Igreja Pentecostal Deus é Amor do Florianópolis. Nesta sexta-feira da libertação, acredito que o Senhor vai se mover de uma maneira muito especial. Assim que confirmo a minha presença, que Deus abençoe todos vocês.
0: Sexta-feira na Igreja Deus e Amor, na Avenida Mauro Ramos, número 184, presença do pastor internacional Matias, diretamente de Montevidéu, da sede nacional do Uruguai. 9 horas da manhã, a sede estadual da Igreja Deus e Amor será impactada pelo poder de Deus.

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0: Aí, manjana, meu esposo disse que ia sair de casa e pedir divórcio. Eu peguei o voto. Na semana passada, o Senhor mudou meu cativeiro. O Senhor deu paz na minha casa. O Senhor botou por terra essa seta maligna do inimigo, do adversário, através desse voto da campanha Ludebar Nunca Mais. Eu quero agradecer todos da Deus e Amor. Não é a primeira vez que vocês têm me ajudado em oração e o Senhor tem agido na minha casa, na minha família, e a igreja do Deus e Amor. Eu quero agradecer os irmãos que me ajudaram em oração. A irmã
1: Como
0: Jana.
1: É que é o seu nome?
2: Sofia.
1: A irmã fez o voto de Ludebar, né?
2: Fiz um pra mim e outro pro meu esposo. Aí
1: o que aconteceu?
2: Nós estávamos terminando o serviço, meu marido mexe com lataria de caminhão, tava com aquele serviço acabando, aí quando chegou, depois de terminar, o homem perguntou assim, ó, vamos acertar? Eu disse, vamos. E eu tinha que pagar uma mudança que ele trouxe pra mim. Ele disse, não, tu não vai descontar nada da mudança. Eu vou te pagar até mais 1.500 que eu devo pra ti.
1: Deu mais 1.500?
2: 1.500 e ainda nem me cobrou a mudança que ele trouxe pra mim.
1: Foi através do voto?
2: Foi através do voto. E aí depois, logo em seguida, Deus já deu uma outra porta pro meu marido, que meu marido tava bem preocupado, que ele tava assim, sem emprego. Aí, de repente, o telefone tocou um dia que eu tava vindo pra igreja, era o rapaz chamando, e ele pegou um serviço bem grande, que eu acho que levar 4, 5, 6 meses, eu acho que o homem nem vai querer que saia de lá, porque foi uma coisa preparada por Deus mesmo. É um serviço bom mesmo, que ganha dinheiro através do voto do Ludebar.
1: A irmã fez o voto do Ludebar aqui no altar e Deus abriu a porta.
2: Deus abriu as portas.
1: Está abençoado.
2: Está abençoado, em nome de Jesus.
1: Como é que é o seu nome?
2: Sofia. Até hoje eu tenho feito voto na igreja. Todos os votos que eu tenho pego, Deus tem dado em dobro.
1: Essa terra é fértil.
2: É fértil.
1: Quem semeia nesta terra é abençoado.
2: Não perde. Só ganha. Cada vez que tu planta, mas tu colhe de Deus.
1: Bate palma e dá glória a Deus.
3: Pai do Senhor, aqui é o pastor Adelar, estava fazendo a campanha na sede, Ludebar, Nunca Mais, peguei o voto, fiz o meu propósito com Deus e falei com Deus, Deus, eu preciso de um presente de aniversário, mas um presente que seja um presente que possa ser bom para mim, e me levantei de joelho, Deus, estou com um voto imenso no meu coração. E ele ia me entregar nas minhas mãos um negócio próprio. Hoje eu tenho uma marmitaria dentro da minha casa, eu entrego marmitas. Hoje eu trabalho por conta e da noite para o dia ele mudou a minha vida. Faça os propósitos com Deus, pegue o voto, faça suas cartas com Deus, faça com fé. Ele é dono do ouro e da prata. Ninguém para o trabalhar de Deus sobre a vida de quem tem fé, de quem pega o voto, de quem faz a carta, de quem vem e acredita que Deus tem poder para fazer o impossível. O que Deus fez na minha vida foi o impossível.
4: Como se chama?
5: André.
4: Conte o milagre que Deus fez através do voto, curou a sua esposa. Como foi esse milagre?
5: Ela estava doente, estava muito doente, fazendo terapia e tal. E aí eu vim aqui, fiz o voto de R$1.000. E aí, uma semana depois, ela já estava melhorzinha e foi melhorando cada vez mais. Teve tratamento médico, mas eu deixei na mão de Deus, né? Porque só Deus pode curar a gente, né?
4: Quanto tempo ela tinha esse câncer?
5: Estava numa fase 2, assim, né? Já fazia um tempinho. É, mais ou menos isso, é.
4: Aí o irmão botou a fé em ação, fazer um voto com Deus.
5: Fazer um voto com Deus. E aqui fiz o voto com Deus e ela foi melhorando e agora está curada.
4: Confirma seu nome e seu endereço.
5: André Vitorino, o Exige Dutra de Sabatina.
1: Que seu nome?
6: Andréa.
1: Qual foi a bênção?
6: Eu fiz o voto de Ludebar, que o meu filho, ele deu um surto do nada, psicótico assim, né? Ele vai sair de Ludebar. Para a honra e glória do Senhor, ele teve alta, ele saiu do surto.
1: Deus fez a obra.
6: Deus fez a obra e está transformando ele.
1: A liberta.
6: Em nome de Jesus.
1: Deus ouviu o teu voto.
6: Ouvou.
4: Nós estamos na campanha Ludebar Nunca Mais. Essa campanha está em andamento, 31 dias no mês de maio. Eu quero que você, ouvinte, participe desse propósito. Ludebar Nunca Mais, viu? Venha fazer conosco este propósito. O valor do voto é de R$180. E qual é a finalidade deste voto, pastor? É ajudar a manter o rádio no ar. O aluguel do rádio, ouvintes, para você que ainda não sabe, é R$125.000 de aluguel. São duas emissoras de rádio. A Rádio Sara Brasil, 89.1, que vai ao ar com a transmissão da Igreja Pentecostal do Amor, de segunda a sexta-feira, no horário das 13 horas até as 19 horas. E temos a Rádio 24 horas, que é a Rádio de Porto Belo, 98.9 FM, 24 horas ao ar, Rádio Porto Belo, Rádio Deus e Amor. 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Você vai aplicar esse propósito em prol da obra de Deus para ajudar a manter o rádio no ar com a sua oferta de gratidão. E o voto simbólico é de R$180. Você pode enviar através da chave Pix esta oferta, este voto, escrever o teu nome e dizer: pastor, eu estou entrando na campanha Lodebar Nunca Mais. Escreve meu nome aí no caderno, nós vamos anotar o seu pedido de oração, o nome seu, e vamos apresentar, porque Lodebar representa situações impossíveis na tua vida. O que é Lodebar? Lodebar, ouvintes, representa doença, representa dificuldade, representa situações que não foram resolvidas, representa tantas outras coisas ruins. Por isso que Lodebar, o tema diz assim, ó: Lodebar nunca mais, miséria nunca mais, doença nunca mais, situações no casamento, briga, contenda, desavença, nunca mais. É o Lodebar nunca mais. Deus vai te dar vitória através desse ato de fé em prol da obra de Deus. Você vai fazer um propósito pela obra de Deus. Então você vai anotar agora a chave Pix e vai enviar a tua oferta de R$180 e vai nos enviar o comprovante e vai nos dizer assim: pastor, eu estou entrando na campanha junto com vocês. E nós vamos anotar o seu nome, porque todos os dias nós estamos orando. A oração aqui na igreja é das 8 às 9, intercedendo ao favor daqueles que estão na campanha Lodebar Nunca Mais. Esse propósito, todo aquele que pega esse propósito, vai direto para o caderno e nós estamos orando nome por nome, apresentando. Então faça o teu propósito agora. Pega aí, ouvintes, uma caneta, um lápis, um papel, um bloco de nota ou até mesmo o seu próprio telefone. Anote a chave Pix para você enviar o voto de R$180, que é a oferta. É o voto simbólico que traz o tema Lodebar Nunca Mais. Envia para nós agora. Envia aí, ouvinte. A chave Pix é... Anote agora, pode anotar? Já dá tempo de anotar agora? Então anote aí. A chave Pix é 43-208-040-1000 contra... que é o 00, são 30, aí depois vem o 1, por isso que diz mil contra, né? Mil contrário, 0001. E o final do número é 36. Não conseguiu anotar ainda? Então vamos repetir novamente para você anotar aí. Vamos lá, anote aí rapidinho. 43 é a chave Pix, CNPJ, tá? A chave Pix é o CNPJ da igreja. 43-208-040-0001-36. Vai mandar oferta nessa chave Pix e você vai enviar o comprovante para o nosso WhatsApp aqui da rádio. O WhatsApp da rádio é 48-DDD. O nosso WhatsApp da rádio para você enviar o comprovante do Pix que você está fazendo ou vai fazer, né? Você vai mandar o comprovante, porque é necessário mandar o comprovante para contabilizar que chegou a oferta e também para, também no final do mês, contabilizar para pagar o programa de rádio. Então você vai mandar o comprovante aqui no WhatsApp. 48 é o DDD, o WhatsApp da rádio é 32-07-8283. Mande agora, ouvinte. Oferta na casa de Deus. Estamos aguardando. Estaremos orando ao teu favor no finalzinho desta programação de rádio A Voz da Libertação.
7: Escrito está na palavra de Deus:
8: não andem ansiosos por coisa alguma, mas em tudo, pelas orações e súplicas, e com ações de graças, apresentem seus pedidos a Deus. E a paz de Deus, que excede todo o entendimento, guardará o coração e a mente de vocês em Cristo Jesus. Filipenses 4, 6 e 7.
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0: E eu quero chamar a atenção do povo de Deus, pastor Maicon de Oliveira, porque sexta-feira, 9 horas da manhã, presença do pastor Matias, diretamente da sede nacional de Montevidéu, no Uruguai, pregando a palavra do Senhor. A minha expectativa está grande, pastor Maicon, para essa sexta-feira de manhã, aonde Deus irá manifestar o seu poder. Eu quero saber como que está, pastor Maicon, a sua expectativa para essa sexta-feira, 9 horas da manhã.
1: É, pastor Samuel, nós estamos com a expectativa grande no mover das mãos de Deus, no culto de libertação, juntamente com o pastor Matias, vindo diretamente do Uruguai. Ele estará conosco no Santo Altar de Deus. Você também, amado ouvinte, você se desloque para cá, venha juntamente conosco adorar e receber essa bênção, essa vitória de Deus. Deus tem esta vitória. Deus há de usar poderosamente o seu servo no Santo Altar, tanto, meus irmãos, na palavra quanto nos excelentes dons. É uma oportunidade grande que nós temos aqui na nossa grande Florianópolis, né, pastor? Neste mês de maio de 2026, de cultuarmos e adorarmos juntamente com este pastor internacional vindo para trazer a mensagem de Deus. É sexta-feira agora, pastor Samuel.
0: É sexta-feira, 9 horas da manhã, presença do pastor Matias, vindo diretamente da sede nacional do Uruguai, em Montevidéu. Ele que estará 9 horas da manhã, sexta-feira, pregando a palavra de Deus, orando em favor de todos. Nós vamos ouvir a confirmação do servo do Senhor, ele que estará aqui sendo usado como instrumento nas mãos de Deus.

0: Paz do Senhor Jesus Cristo, Pastor Samuel, ouvintes da Voz da Libertação, quem tem o prazer de falar com vocês, seu irmão Matias Baleirón do Uruguai. Sim, quero confirmar a minha presença nesta sexta-feira da Libertação. Às 9 da manhã, estarei com vocês ali na Igreja Pentecostal Deus é Amor do Florianópolis. Nesta sexta-feira da libertação, acredito que o Senhor vai se mover de uma maneira muito especial. Assim que confirmo a minha presença, que Deus abençoe todos vocês.
1: Vai ser lindo mover das mãos de Deus. Deus há de trabalhar poderosamente neste lugar. O endereço da sua vitória é a Avenida Mauro Ramos, número 184, centro de Florianópolis. Vem pra cá, povo de Deus. Vem pra cá, grande Florianópolis e região. Nessa sexta-feira, a partir das 9 horas da manhã, Deus há de operar grandes milagres sobre a sua vida.

0: Lembre-se do seu Criador enquanto você ainda é jovem, antes que venham os dias maus e cheguem anos em que você dirá: não tenho mais prazer na vida. Lembre-se dele antes que chegue o tempo em que você achará que a luz do sol, da lua e das estrelas perderam o seu brilho e que as nuvens de chuva nunca vão embora. Então os seus braços, que sempre o defenderam, começarão a tremer e as suas pernas, que agora são fortes, ficarão fracas. E os seus dentes cairão e sobrarão tão poucos que você não conseguirá mastigar a sua comida. A sua vista ficará tão fraca que você não poderá mais ver as coisas claramente. Você ficará surdo e não poderá ouvir o barulho da rua. Você quase não conseguirá ouvir o moinho moendo ou a música tocando, e levantará cedo quando os passarinhos começam a cantar. Então, você terá medo de lugares altos e até caminhar será perigoso. Os seus cabelos ficarão brancos e você perderá o gosto pelas coisas. Nós estaremos caminhando para o nosso último descanso. E quando isso acontecer, haverá gente chorando por nossa causa nas ruas. A vida vai acabar como a lamparina de ouro cai e quebra quando a sua corrente de prata se arrebenta, ou como um pote de barro se despedaça quando a corda do poço se parte. Então, o nosso corpo voltará para o pó da terra de onde veio, e o nosso espírito voltará para Deus e o deu. O fim de todas as coisas é temer a Deus e obedecer a sua palavra, porque este é o dever de todo ser humano. Enquanto você tem oportunidade, compareça na Igreja Pentecostal Deus é Amor e entregue a sua vida ao Senhor Jesus e passe a andar na presença de Deus.
1: E atenção, toda grande Florianópolis, atenção, atenção, pastores, obreiros, diáconos, membros, presbíteros, atenção, toda a membresia da sede estadual, atenção, você simpatizante da Igreja Deus e Amor, você católico, espírita, você livre pensador, você que não professa nenhum credo religioso, todos vocês são convidados para estar conosco dia 19 de junho, no horário das 18 horas. No dia 19 de junho, sexta-feira, no horário das 18 horas, nós teremos o culto de gratidão a Deus pelos 50 anos

0: da Igreja Pentecostal Deus e Amor, na cidade de Florianópolis. 50 anos de vitória, bênçãos e milagres. Você que é grato a Deus pela Igreja Pentecostal Deus e Amor e faz parte dessa história de fé, de milagres, você não irá marcar nenhuma outra data na sua agenda, porque nesse dia 19 de junho, sexta-feira, nós seremos impactados pela palavra de Deus, presença marcante do homem de Deus, pastor Jerry Porchat, pregando a palavra do Senhor. Vamos acompanhar a maneira que o Senhor usa o pastor Jerry, homem de Deus.
1: Nós precisamos nos preocupar em andar com Deus e não andarmos, ou seja, andarmos com Deus e próximo dEle e não distante dEle. Porque distante do Senhor, nós corremos o risco de sermos enganados, de outros se aproximar e nos conduzir para um caminho que não é o caminho da salvação. Só teremos o discernimento do que é verdadeiro quando estamos próximos de Deus. Por quê? Porque o Espírito Santo não nos deixa enganado. O Espírito Santo nos orienta, o Espírito Santo fala com a gente, o Espírito Santo, aleluia, ele nos instrui. Sai deste lar, sai deste lar, sai dessa família, sai deste casamento, sai de amor, saia, saia, saia, saia agora, Espírito que quer destruir este lar, em nome de Jesus Cristo, sai deste corpo, não adianta não, tchau, olha lá, tá caindo, cai por terra, tchau, cai por terra, Satanás, cai por terra, em nome de Jesus Cristo, queima, Jesus, queima, manda queimar, igreja, manda queimar, sai, sai, espírito maligno, em nome de Jesus, em nome de Jesus, em nome de Jesus, o sangue de Jesus Cristo tem poder, o sangue de Jesus Cristo tem poder, não adianta resistir, não adianta resistir, o sangue de Jesus te derrota, o sangue de Jesus te derrota, Satanás, você está vencido, diabo, este espírito que tem colocado pessoas no vício das drogas, no vício do crack, no vício da cocaína, olha aí, olha aí, olha a fúria do diabo aí, ó. Olha a fúria aí, olha a fúria, olha a fúria. Olha só, que fúria de Satanás, irmãos. Olha só. Tira aí, pastor. Segura a cabeça dele, segura a cabeça dele. Espírito imundo. Espírito imundo. Mão para trás, diabo. Mão para trás. Mão para trás, diabo. Mão para trás. É, mão para trás, diabo. Aqui você não manda em nada. Qual é o seu nome, diabo? Qual é o seu nome?
2: Morte.
1: Qual é o seu nome?
2: Chu da morte.
1: Chu da morte.
2: Só não matei ele ainda, porque aquele homem não deixa.
1: Você quer matar ele, diabo?
2: Quero, mas aquele homem não deixa.
1: Ele não vai morrer mesmo. Porque Jesus está aqui.
2: Eu sei que ele está aqui.
1: Jesus já te venceu, diabo. Em nome de Jesus Cristo, Satanás. Junta sua bagagem agora. Junta sua bagagem agora. Junta sua bagagem agora, diabo. Sai do corpo desse homem. Sai do corpo desse homem. Sai sim, você sai sim. O sangue de Jesus te queima. Olha o sangue do meu Jesus te queimando aí, ó. Olha o sangue de Jesus te queimando aí, diabo. Dá seu grito de derrota, diabo. Dá seu grito de derrota. Sai do corpo dele. Pelo poder do sangue de Jesus Cristo. Sai. Sai. Levanta ele. Levanta ele. Isso, já está liberto do enxurro da morte.
3: Fábio.
1: Fábio.
3: Eu tava, começou a oração, não era, a minha cabeça começou a explodir. Comecei a sentir um monte de agulhada.
1: Agulhada no pescoço?
3: Sim.
1: E agora? Tá sentindo? Tá sentindo mais leve?
3: Nada.
1: Não sente mais nada?
3: Não.
1: Tá liberto! Tá liberto! Jesus te libertou, meu irmão!
3: Amém.
1: Glória a Deus! Amém. Vai ficar firme com Jesus? O senhor já aceitou Jesus?
3: Com certeza.
1: Já? Mas tá firme?
3: Sim.
1: E agora tem que ficar mais firme ainda, porque agora só está liberto, viu?
3: Eu vim de outra denominação, estava passando aqui.
1: Só sentiu?
3: Eu falei,
1: te vira aqui.
3: Parece um ímã, assim, que vem puxando, assim.
1: Deixa eu vir aqui, porque Jesus te ama, meu irmão.
3: Vim aqui.
1: Jesus te ama, por isso que eu te trouxe aqui, para você receber a libertação do enxurro da morte.
3: Amém.
1: Tá liberto, tá transformado, aleluia! pelo poder do sangue, pelo poder do sangue. Olha a operação divina, olha a mulher andando ali, ó, em nome de Jesus. Anda mesmo, a mulher está andando ali, ó, saiu da cadeira de roda. Jesus querido, olha que coisa linda, é para a glória do Senhor, nós queremos ver isso aí. Vem andando, vem andando, vem andando, que é isso, pastor Joel? Meu Deus do céu, será que é o que eu estou vendo mesmo? Essa senhora estava na cadeira de roda. Ô, Rabaclama, Labassuriana, abre aí. Abre o corredor, abre o corredor, abre o corredor. Olha Jesus operando nesta noite. É o toque de Jesus, é o toque de Jesus. Jesus opera. Meu Deus do céu. O que está acontecendo aí, pastor?
4: Que coisa tremenda, pastor Jerry. Quando o senhor começou a orar, a irmã sentiu fogo nas pernas, levantou da cadeira de roda e começou a andar perfeitamente para a glória de Deus, pastor Jack. Só está andando, minha irmã.
5: Em nome de Jesus, irmã.
4: O que aconteceu com a senhora, que a senhora não podia andar? O que, que houve com a senhora?
5: E Jesus me libertou das minhas pernas.
4: Oh, meu Deus.
5: Glória, glória a Deus. Oh, Santo Espírito de Deus.
4: Quanto tempo faz que a senhora estava na cadeira de roda, irmã?
5: 3 anos.
4: 3 anos, irmã?
5: 3 anos.
4: O que, que aconteceu com a senhora?
5: Um AVC hemorrágico.
4: Você teve um AVC, minha irmã?
5: Hemorrágico, foi.
4: E devido ao AVC, a senhora ficou paralítica?
5: E fiquei paralítica, irmão.
6: Quantos anos,
4: na cadeira,
6: pastor?
4: De roda?
5: Na cadeira de roda.
4: Fala com o pastor Jack.
6: 3 anos.
5: Aleluia.
6: 3 anos?
5: 3 anos.
6: E agora a senhora está podendo andar?
5: Acabei de andar, em nome de Jesus.
6: Vamos pastor, ver se ela pode andar, pastor.
4: Pastor Jerry, ela falou que sentiu um fogo nas pernas na hora da adoração, pastor Jerry.
6: Meu Deus, é o...
4: Caminha, caminha, irmã, caminha.
6: É
4: aí.
6: Jesus operando.
4: Olha aí, deixa ela caminhar.
6: Olha o toque de Jesus aí, ó.
4: Olha a cadeira de roda,
6: filho. Glória a Deus, aleluia.
4: Levanta a cadeira de roda, Jesus.
6: Meu
4: levanta
6: Deus do céu.
4: Roda, levanta ali.
6: Olha aí.
4: Levanta, olha aí, ó.
6: Jesus, que coisa linda.
4: Olha a cadeira de roda,
6: meu Deus
4: aqui,
6: do céu. Meu Deus do céu.
4: Olha a cadeira de roda aí, ó. Aleluia.
6: É a operação divina aqui nessa noite.
4: Aleluia. Quem dá glória a Deus? Quem dá glória a Deus?
6: 3 anos sem poder andar.
4: 3 anos, pastor Jack.
6: Meu Deus do céu, que coisa linda.
4: Está chorando, pastor Jack.
6: Ela está chorando de alegria, pastor Joel.
4: Aleluia.
6: Meu Deus, 3 anos, irmã.
5: 3 anos.
6: Ela não podia ficar nem em pernas.
5: Não podia, irmão. Se ficasse sem muleta, eu caía. Glória a Deus.
6: A senhora veio participar do culto, o toque de Jesus. E o que, que a senhora sentiu na hora da oração?
5: Fogo do Espírito Santo nem minhas pernas.
6: Ela sentiu fogo do Espírito Santo nas pernas.
5: Pernas.
6: O que aconteceu?
5: E eu andei, irmão.
6: Começou a andar. Quem curou a senhora?
5: Jesus.
6: Jesus Cristo, aleluia. Cadê Ele mais? Está presente. Terra da Baixuria na lábia.
0: Segura, Florianópolis, porque vai tremer, vai ser forte o que o Espírito de Deus vai fazer na sede estadual das igrejas Pentecostal Deus e Amor do estado de Santa Catarina. Atenção, atenção, Lages, atenção, atenção, Chapecó, atenção, atenção, Joinville. Atenção, atenção, todo o povo de Deus, das sedes centrais, das igrejas setoriais, regionais. Atenção, toda a membresia, obreiros, porque dia 19 de junho, sexta-feira, no horário das 18 horas, no aniversário dos 50 anos da Igreja Deus e Amor, em Florianópolis, na capital da belíssima Santa Catarina, a presença do homem de Deus, pastor Jerry Porchat, pregando a palavra do Senhor e orando por explosão de milagres.
1: Clama igreja, clama igreja, clama igreja, clama igreja, clama igreja, clama igreja, saia, saia, saia, olha a tua derrota, diabo, olha a tua derrota, diabo, saia, e não volta mais. Olha aqui o diabo aqui, ó, querendo destruir essa vida. Satanás do inferno, Satanás, segura aí, Satanás do inferno. Você vai sair dele. O que você quer fazer com ele? O que você quer fazer com
7: ele? Matar ele.
1: Você não vai matar coisa nenhuma.
7: Eu não quero ele mais com Deus.
1: Pois é, mas hoje você já foi derrotado pelo poder do sangue de Jesus. Sim ou não, igreja? Espírito de fé, qual é o seu nome, legião? Fala o seu nome aqui, diabo. Qual é o seu nome? Olha outro caindo por terra aí. Olha outro demônio aí. Qual é o seu nome? É o Lucifer. Essa legião vai sair agora. Pelo poder do Senhor. Vai sair sim. Vai sair sim. Vai sair.
6: em nome de Jesus. Igreja, estenda as mãos para cá. Estenda as mãos para cá. Vai sair. Vai sair. Vai sair sim. Olha aqui, Tiago. Segura aí. Traz aqui, traz aqui, traz aqui. Segura aí, segura aí. Em nome de Jesus. O sangue de Jesus Cristo te expulsa agora. Sai. Já saiu, já saiu. Cadê o outro aqui? Traz o outro aqui. Aqui é um chão que liberta. Segura aí, segura aí. Olha aí, diabo, você vai sair desse corpo em nome de Jesus Cristo. Em nome de Jesus, diabo, você vai sair do corpo dele agora. Espírito que quer matar, espírito que quer matar. Jesus Cristo te expulsa agora. Sai. Já saiu, já saiu. Cadê o outro aqui? Traz o outro aqui. Aqui é um chão que liberta. Segura aí, segura aí. Olha aí, diabo, você vai sair desse corpo em nome de Jesus Cristo. Em nome de Jesus, diabo, você vai sair do corpo dele agora. Espírito que quer matar, espírito que quer matar. Olha o sangue de Jesus te derrotando aí, diabo. Olha o sangue de Jesus te derrotando aí. Em nome de Jesus Cristo. Essa operação divina é a operação divina, é o Jesus curando, é Jesus libertando, é Jesus libertando, é Jesus sarando nesta manhã. Stay the count on Abamash. Ai, calabastei, ai, shai dei. Receba aí, receba, receba, receba, receba. Obreira sendo renovada agora. Tem obreira sendo renovada agora. Tem obreira sendo renovada agora. Olha aí, olha aí, olha aí. Olha aí, olha aí. Tá incendiando, tá incendiando. Eish, eish, eish. Oh, reclama lá, vai. Vai, decanto, ele andarai. Eish.
0: Vocês acompanham a maneira extraordinária que o Espírito de Deus usa o pastor Jerry Pochat, esse que estará aqui dia 19 de junho, sexta-feira, às 18 horas, no aniversário dos 50 anos da Igreja Deus e Amor. Você paralítico, você desenganado pela medicina, você oprimido, você que vê vozes, ouve vozes, você que vê vultos, você é meu convidado mais do que especial. Avenida Mauro Ramos, número 184, no coração de Florianópolis, esses milagres acontecem.

0: Eu quero chamar a sua atenção agora, isso mesmo, para a caravana que nós estamos já em andamento para o aniversário de 64 anos da Igreja Pentecostal Deus e Amor. Esta caravana, a qual vai sair da nossa sede estadual de Florianópolis no dia 12, a partir das 18 horas, com direção a São Paulo. Eu convido você a entrar juntamente conosco nesta caravana. A passagem, juntamente com o hotel, com o café da manhã já incluso, ela está no valor de R$ 390. Você pode nos procurar aqui na sede, procura a irmã Fernanda na nossa sede estadual e você já pode estar adquirindo a sua passagem, tudo preparadinho para você ir para São Paulo adorar ao nosso Senhor Jesus. É isso mesmo, pastor Samuel?
1: É verdade, pastor Maico. Nós estaremos indo comemorar os 64 anos da Igreja Deus e Amor, 64 anos de vitória, e nós que somos gratos a Deus por esse ministério, não podemos ficar de fora. Por isso, você é o convidado mais que especial. Entre em contato com a nossa irmã Fernanda no WhatsApp DDD48, número 9949-9956. 99499956 DDD48. Você vai entrar em contato com a irmã Fernanda Maciel e você vai reservar a sua passagem, né? A sua passagem é R$ 270. Se você já quer ir incluso o café da manhã, o hotel, aí aumenta R$ 120, né? Você vai entrar em contato com a serva do Senhor, já vai reservar sua passagem e nós seremos impactados, abençoados nesse dia pela palavra de Deus. Atenção todos os visitantes, todos os simpatizantes da Igreja Deus e Amor e também a membresia para esse convite, a caravana para o aniversário dos 64 anos da Igreja Deus e Amor. E eu quero chamar a atenção do povo de Deus, pastor Maicon de Oliveira, porque sexta-feira, 9 horas da manhã, presença do pastor Matias, diretamente da sede nacional de Montevidéu, no Uruguai, pregando a palavra do Senhor. A minha expectativa está grande, pastor Maicon, para essa sexta-feira de manhã, aonde Deus irá manifestar o seu poder. Eu quero saber como que está, pastor Maico, a sua expectativa para essa sexta-feira, 9 horas da manhã.
0: Pastor Samuel, nós estamos com a expectativa grande no mover das mãos de Deus, no culto de libertação, juntamente com o pastor Matias, vindo diretamente do Uruguai. Ele estará conosco no Santo Altar de Deus. Você também, amado ouvinte, você se desloque para cá, venha juntamente conosco adorar e receber essa bênção, essa vitória de Deus. Deus tem esta vitória. Deus há de usar poderosamente o seu servo no Santo Altar, tanto, meus irmãos, na palavra quanto nos excelentes dons. É uma oportunidade grande que nós temos aqui na nossa grande Florianópolis, né, pastor? Neste mês de maio de 2026, de cultuarmos e adorarmos juntamente com este pastor internacional vindo para trazer a mensagem de Deus. É sexta-feira agora, pastor Samuel.
1: É sexta-feira, 9 horas da manhã, presença do pastor Matias, vindo diretamente da sede nacional do Uruguai, em Montevidéu. Ele que estará 9 horas da manhã, sexta-feira, pregando a palavra de Deus, orando em favor de todos. Nós vamos ouvir a confirmação do servo do Senhor, ele que estará aqui sendo usado como instrumento nas mãos de Deus.
2: Eu sinto essa liberdade em mi ser e em mi coração.
3: A paz do Senhor Jesus Cristo, pastor Samuel, ouvintes da Voz da Libertação, quem tem o prazer de falar com vocês, seu irmão Matias Valeirón do Uruguai. Sim, quero confirmar a minha presença nesta sexta-feira da Libertação, às 9 da manhã, estarei com vocês ali na Igreja Pentecostal Deus é Amor do Florianópolis, nesta sexta-feira da libertação. Acredito que o Senhor vai se mover de uma maneira muito especial. Assim que confirmo a minha presença, que Deus abençoe a todos vocês.
0: Vai ser lindo mover das mãos de Deus. Deus há de trabalhar poderosamente neste lugar. O endereço da sua vitória é a Avenida Mauro Ramos, número 184, centro de Florianópolis. Vem pra cá, povo de Deus. Vem pra cá, grande Florianópolis e região. Nessa sexta-feira, a partir das 9 horas da manhã, Deus há de operar grandes milagres sobre a sua vida.
4: Te agradeço, Jesus.
1: E eu quero chamar a atenção de toda a grande Florianópolis e região, porque dia 30 de maio, sábado, no horário das 18 horas, nós estaremos comemorando aqui na sede estadual, nesse evento com todo o campo, o culto especial do Dia das Mães. É, nós não esquecemos das mamães e nós iremos levantar um clamor por todas as mamães nesse culto especial com o tema Mulher Virtuosa. Mulheres cheias de fé, mulheres guiadas por Deus, mulheres fortalecidas pelo Espírito Santo. Estará conosco ministrando a palavra do Senhor a nossa irmã cooperadora Neide Rosa da Silva. Deus irá usar ela de uma maneira sobrenatural.
5: Amém.

dia 30 de maio, às 18 horas, culto especial, comemorando o dia das mães, com o tema Mulher Virtuosa. E eu quero chamar a atenção de todos os grupos, todos os grupos aí de louvor, coligados à Central dos Ingleses. Atenção, pastor Silas. Atenção, ratones, todo o campo, porque nesse dia o campo dos ingleses estará louvando ao Senhor. Também teremos a participação do grupo das mulheres de Deus, lá do campo de Palhoça, pastor Elcio. Também teremos a participação de todo o campo de Biguaçu, na inteira responsabilidade do homem de Deus, pastor Oséias. Teremos também a presença do campo de São José Areias, na responsabilidade do pastor Maicon de Oliveira. Será um dia de bênção. Povo de Deus também lá de Tijucas, a igreja na responsabilidade do nosso querido pastor Flávio. Também teremos a presença de todo o campo de Balneário Camboriú. Balneário Camboriú não pode ficar de fora. Presença do pastor Daniel Aguile, estará com o campo aqui louvando a Deus, as mulheres de fé, e será uma bênção do Senhor. E atenção, atenção, povo de Deus, porque dia 30 será marcado pelo renovo espiritual. Deus vai usar de uma maneira sobrenatural nossa irmã cooperadora Neide Rosa da Silva, e o nome de Jesus será glorificado. É tremendo a maneira que o Espírito Santo usa a nossa irmã Neide, essa que será uma vez mais usada pelo Senhor, e nós seremos abençoados, tocados, guiados pelo poder de Deus. Eu tenho certeza que você que está enfermo, oprimido, aflito, ao entrar na sede estadual da Igreja Pentecostal Deus e Amor, será impactado pelo poder da bênção de Deus. Vamos acompanhar um pouco da maneira que o Espírito de Deus usa nossa irmã cooperadora Neide Rosa.

xicalabaceia, mas o Senhor está dizendo que é vaso escolhido para Deus, é vaso escolhido para Deus. Mas quando cai na mão do Todo-Poderoso, ele quebra, ele espedaça, lava a ceia, ele vai lapidando o vaso, vai trabalhando no vaso, vai tirando tudo que não presta do vaso, aleluia, vai derramando do óleo sobre o vaso, vai enchendo de azeite, vai enchendo de unção, para levar a sua palavra e ganhar alma para o reino dele. Quantos ainda quer ganhar alma para o reino do Senhor? Que toda escama venha cair por terra aqui nesta tarde, que você possa contemplar. Isso aqui é profético e é espiritual, é para quem crê. Que toda escama venha cair por terra e tu venha contemplar algo espiritual. Tu possa contemplar que Jesus está aqui. Jesus está aqui, Jesus está caminhando em nosso meio. Ele caminha em nosso meio para lá e para cá, para amar.

sustenta nos momentos difíceis. É o Espírito Santo de Deus, este amigo, esta pessoa maravilhosa, aleluia, que é o Espírito Santo, que nos sustenta, aleluia, nos momentos difíceis, nos momentos de luta, nos momentos que o vento está soprando forte, nos momentos que as ondas estão batendo forte no nosso barco, a ponto de querer virar o nosso barco, a ponto de querer derrubar o nosso barco, mas o Espírito Santo, ele está ali dizendo, filha, eu estou contigo, eu vou te dar vitória, te acalma e verás o meu agir. Quando o Senhor brada com a sua voz, não tem para espírito da morte, não tem para espírito imundo, não tem para obra de macumbaria, não tem para nada, tem que cair por terra. Porque é a voz do Todo-Poderoso, é a voz do Todo-Poderoso que branda aqui nesta tarde, é a voz do Todo-Poderoso que branda aqui nesta tarde sobre a tua vida, sobre a tua história. Tenha fé.

Aí você acompanha, amados ouvintes, internautas, a maneira que o Espírito de Deus usa a serva do Senhor, essa que estará dia 30 de maio, no horário das 18 horas, na sede estadual. Cooperadora Neide Rosa da Silva, no culto especial Mulher Virtuosa. Virtuosa.

0: Avenida Mauro Ramos, número 184, é o endereço da Igreja Pentecostal Deus e Amor, aonde esses milagres, essas bênçãos de Deus acontecem.
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2: 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Nós estamos ouvintes numa grande campanha de oração, são exatamente 31 dias de oração, propósito de campanha, que traz por tema Lodebar Nunca Mais. O que é Lodebar, pastor? O que significa essa campanha Lodebar? Então, vou explicar para você em poucas palavras, para que você entenda e compreenda o que é a campanha Lodebar Nunca Mais. É um propósito a qual já está em andamento, né, aqui na sede estadual da Igreja Pentecostal do Amor. É a segunda edição da campanha Lodebar Nunca Mais, que está em andamento na sede estadual da Igreja Pentecostal do Amor. É um propósito revelado por Deus. Pastor Samuel Dolores está nesse propósito, juntamente com a equipe de obreiros, pastores que estão orando, clamando durante os 31 dias de oração, a campanha Lodebar Nunca Mais. Então, vou explicar para você o que significa esta campanha, a qual Deus revelou ao pastor Samuel Dolor, que está orando juntamente com a equipe de obreiros, pastores, durante este mês de oração, né? Estamos nesse propósito glorioso que Deus preparou, a campanha Lodebar Nunca Mais. Mês de maio, do dia 1º ao dia 31, campanha Lodebar Nunca Mais, registrada na Bíblia Sagrada, no livro de 2 Samuel, capítulo 9, versículo 1 ao 13. Então mandou o rei Davi trazê-lo de Lodebar. O que significa Lodebar? A palavra Lodebar significa lugar sem pasto, lugar seco, lugar sem fruto, lugar do esquecimento, lugar da miséria e humilhação. Era uma cidade isolada, pobre, sem esperança. Na Bíblia, Lodebar representa a vida travada, abandono, derrota, vergonha, tristeza espiritual, tempo de sofrimento. Mefibosete estava vivendo lá, escondido, ferido e sem expectativa de futuro. Mefibosete era neto do rei Saul e filho de Jonatas. Ele tinha direito ao palácio, mas estava vivendo em Lodebar. Muitas pessoas ouvintes hoje também estão em Lodebar, emocionalmente abatidas, espiritualmente frias, vivendo humilhação, sem sonhos, escondida pela dor. Mas Deus manda dizer Lodebar nunca mais. Lodebar é lugar de limitação. Mefibosete ficou aleijado dos pés após uma queda. A queda mudou a sua história. Ele foi levado para Lodebar. Veja, ouvintes, que esse Lodebar representa essa situação na vida de muitas pessoas que estão passando agora. Há pessoas que sofrem quedas emocionais, perderam oportunidades, foram abandonadas, carregam marcas do passado. Mas a queda não cancela a promessa de Deus. Deus sabe onde você está, onde Ele está. Mesmo em Lodebar, Mefibosete não foi esquecido. Verdade espiritual, Deus conhece seu endereço, sua dor, sua luta, suas lágrimas. O homem esquece, mas Deus lembra. O rei Davi manda chamar para fora de Lodebar. Veja, ouvintes, que isso simboliza Jesus chamando você da vergonha para a honra, da miséria para a abundância, do esquecimento para o propósito. Quem entra em aliança com o rei não permanece em Lodebar. Lodebar havia escassez, mas no palácio havia mesa farta. O rei Davi disse: tu comerás o pão continuamente à minha mesa. Mefibosete saiu do lugar seco para a mesa do rei. Deus muda ambiente, ouvintes. Troca o deserto pela provisão, troca as lágrimas por honra, troca humilhação por restituição. Deus restaura identidade. Mefibosete passou a comer como filho do rei. Ele entrou aleijado, mas foi tratado como filho. O inimigo tenta, ouvinte, chamar você pela dor, mas Deus chama você pela promessa. Você não nasceu para viver em Lodebar. Você nasceu para viver os projetos de Deus. Veja, ouvinte, que quem tem promessa não termina em Lodebar. O lugar da sua dor não será o lugar do seu fim. Deus está quebrando hoje o ciclo da humilhação. O rei mandou te chamar para fora de Lodebar. Lodebar foi apenas uma fase, não é o destino final. Mefibosete achava que morreria escondido em Lodebar. Mas um dia o rei lembrou da aliança. Assim também, Jesus não esqueceu de você. Hoje Deus está dizendo: Lodebar nunca mais. Nunca mais miséria espiritual. Nunca mais vergonha. Nunca mais vida travada. Nunca mais distância da presença de Deus. O rei está te chamando, ouvinte, você para a mesa. Eis que faço novas as coisas. Livro de Isaías, capítulo 43, versículo 19. Jesus está te chamando. Ele te convida. Ele convida a igreja. Ele te convida, ouvinte, a sair do passado, a abandonar a tristeza e a voltar para a casa de Deus, para a presença de Deus e crer na restituição. Quem sai de Lodebar, senta na mesa do rei.

0: Estamos ouvintes deste grande propósito da campanha Lodebar Nunca Mais. 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Estaremos orando por esta coluna de 180 pessoas que estão entrando na campanha, no propósito e fazendo o voto Lodebar Nunca Mais. 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
1: O Espírito Santo é que nos transforma. O Espírito Santo é que nos ensina. E nesta noite Ele quer mudar a sua vida. Mudar o seu coração. Fale com o Espírito Santo: Senhor, mude a minha vida. Espírito Santo, mude, me transforme. Eu quero ter coração como o Senhor tem. Mover do Espírito de Deus nesta noite.

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paz do Senhor Jesus Cristo, na manhã de sexta-feira, dia 22 de maio. Quem vos saúda, presbítero Joel Batista, direto ao vivo, aqui dos estúdios da nossa sede estadual da Igreja Pentecostal Deus e Amor de Florianópolis. Hoje é sexta-feira, são 8:08. Nós vamos dar entrada na oração. Neste momento, já está conosco aqui presbítero Jessé da Glória, que também vai orar por toda a audiência, por todos os ouvintes que já estão aguardando o momento da oração. Oramos a Deus neste momento de oração, clamamos ao Pai. Maravilhoso Deus, soberano e eterno Pai, em nome de Jesus Cristo, teu Filho amado, se colocamos em tua presença, Pai, para buscar a tua face em oração nesta manhã. Pedimos perdão dos nossos pecados, falhas, atitude, palavras, pensamento, obras. Tenha misericórdia de nós, Senhor. Perdoa, Senhor, as nossas dívidas, assim como nós perdoamos os nossos devedores. Não deixa, Senhor, nós cair em tentação, mas livra-nos do mal, porque teu é o reino, é o poder e a glória para todos sempre. Amém. Senhor, visita agora todos os ouvintes que estão orando comigo através desta emissora de rádio. Senhor, visita esta família. Visita agora esta pessoa cancerosa que está em tratamento, meu Deus, contra o câncer, fazendo a radioterapia, a quimioterapia. Meu Deus, quantas pessoas que estão no CEPOM agora, nesta manhã de sexta-feira, estão ali, meu Deus, passando pelo procedimento médico, sendo avaliado, sendo orientado. Estão, meu Deus, se preparando para receber a quimioterapia, para receber, meu Deus, ou passar pela radioterapia. Oh, meu Deus, tem misericórdia. Visita, meu Deus, a tua igreja. Visita, meu Deus, este ouvinte. Visita agora, Senhor, esta pessoa que está sofrendo. Venha, meu Deus, fazer um grande milagre nesta manhã. Sim, Senhor, venha fazer um grande milagre na programação de rádio A Voz da Libertação, a qual oramos e apresentamos, meu Deus, a vida dos ouvintes que estão ligados com o programa A Voz da Libertação. Visita, meu Deus, agora a irmã Josimara, de Balneário Camboriú. Visita também a sua família. Visita agora, Senhor, dando saúde, livrando, guardando, abençoando toda a família. Sim, meu Deus, visita também a todo o povo que está nos acompanhando por esta rádio Deus e Amor. Meu Deus, visita agora a igreja. Visita agora o teu povo que está clamando em oração. Visita, Senhor, a nossa irmã Irma. Visita agora, meu Deus, a irmã Ilma, do bairro Capoeiras, que está orando comigo. Visita a tua serva neste momento, também a sua família, Senhor. Venha fazer a obra, o milagre, meu Deus, dando vitória para a família, Senhor. Meu Deus, peleja, Senhor. Glória a Deus, aleluia. Senhor, visita agora a toda a família da tua serva.

Irmã Ilma, do bairro Capoeiras, faz o milagre, meu Deus. Visita também a irmã Ilma, do bairro Monte Verde, que está sintonizada com o programa de rádio A Voz da Libertação, Senhor. Visita a irmã Ilma, do bairro Monte Verde, e a sua família também, seu esposo, irmão João, seus filhos, a Gisele, a Vanessa. Visita também o Thales, visita, meu Deus, o irmão Manuel e toda a família da irmã Ilma, do bairro Monte Verde, aqui no centro de Florianópolis. Visita, Senhor, nesta oração também, o teu servo, o irmão Nelson, abençoa ele, a sua casa, a sua família. Meu Deus, abençoa seu projeto, dando vitória, saúde e livramento em nome de Jesus. Visita, meu Deus, nesta oração também a irmã Nilza, a qual também está orando conosco e pede oração, meu Deus, em favor do seu irmão Ademar Vargas, o santo, que precisa vender o apartamento. Abençoa ele, Senhor, agora. Dai vitória, Senhor. Dai vitória neste momento, meu Deus, também na compra e na venda deste apartamento. Senhor, visita também nesta oração, meu Deus. Visita agora, Senhor, também a Nathalie, que precisa, meu Deus, do milagre. Ó Deus, visita agora a Nathalie. Deus, vem abrir as portas. Venha, meu Deus, dar vitória nos seus relacionamentos. Meu Deus, venha fazer um milagre. Venha operar o milagre agora, porque ela vai dar testemunho. Venha quebrar esta maldição. Venha repreender esta obra maligna. Ó Deus, abençoa agora e confirma, meu Deus, a vitória. Venha tirar toda a tristeza. Venha, meu Deus, repreender toda a tranqueira, todo o mal. E venha abençoar, venha dar vitória à família em nome de Jesus. Meu Deus, visita agora a nossa irmã Maria Rosa. Visita, meu Deus, a tua serva ali em Palmas, em Governador Celso Ramos. Visita também o seu esposo Taurino, toda a família. Visita, meu Deus, a Ana. Visita a irmã Ana Aguiar e a sua amiga, que fez o pedido de oração para Maria Luísa, que teve, meu Deus, o pré-eclâmpsia e fizeram cesárea, mas hoje teve que voltar ao hospital e não está bem. Meu Deus, visita agora e dá o livramento. Visita também a filha da irmã Alga. Visita, meu Deus, o Valdomiro Fernando Teixeira, que está internado, bem enfermo, no hospital. Visita agora, Senhor, e dá vitória. Visita, meu Deus, a vida da Shirley, que pede oração em favor da saúde e restauração. Repreende as obras de macumba contra o João Vitor. Visita agora o Gregório e entra com providência em toda a família. Visita a Maria de Lourdes, repreende as obras do mal e traz salvação. Visita a Sheila, o Tiago, a Eloá, venha dar o livramento. Visita, meu Deus, a Luísa, que, meu Deus, venha aceitar o acordo com João Vitor neste julgamento na causa da justiça. Abençoa os projetos e reformas do lar. Visita o netos Liz e Mateus. Alcança o milagre agora, Senhor. Venha operar, venha salvar. Meu Deus, eu oro neste momento pela vida do Mateus. Eu oro também nesse pedido de oração a qual ele pediu, Senhor, encarecidamente, para apresentar a vida da sua irmã em oração, meu Deus. Ó Deus, visita agora a sua irmã.
nesse TCC para a enfermeira. Venha surpreender a vida desta jovem nesta oportunidade a qual ela estará defendendo o TCC dela na segunda-feira. Ó Deus, venha dar sabedoria, capacidade e venha orientar e direcionar a vida desta jovem nesse TCC a qual ela vai apresentar e vai defender na segunda-feira. Confirma, meu Deus, esse grande milagre, abençoando a sua vida, abençoando a sua família. Senhor, venha pelejar agora, venha dar vitória, meu Deus, nos projetos, na família. Olha aí, Senhor, quantas pessoas que estão orando comigo através do rádio receptor. Venha, meu Deus, surpreender, venha abençoar, Senhor, venha salvar.

Senhor meu Deus e meu Pai, visita, Senhor, a Zenilde, de Governador Celso Ramos. A Copé de oração para o seu marido, Claudente. Visita, meu Deus, agora o Claudente Nunes. Visita a Vitória Nunes. Visita a Sabrina Nunes. Visita o Joelso, o Gabriel. Visita toda a família, Pai, da tua serva. Senhor, visita agora. Venha operar, venha salvar, venha curar, meu Deus. Venha dar vitória nesse propósito, nesse projeto, Senhor. Abençoa mesmo, Senhor. Usa o teu servo, presbítero Jessé, que também vai prosseguir aqui na oração, na intercessão pelo teu povo que está aqui, Senhor. Visita agora a irmã Maria Rosa, que pede oração para o Pedro de Ratones, que está esperando o milagre. Visita, Senhor. Visita agora nosso irmão Pedro de Ratones. Alcança ele com milagre. Meu Deus, visita agora toda a família, todos os ouvintes. Vai visitando agora o irmão Angelim, lá do bairro Perequê, Porto Belo. Visita a irmã Lúcia. Visita, meu Deus, também a vida da Denise, a Ana, Carolina, o Miguel, Pai. Visita agora também essa criancinha, toda a família. Venha dar vitória. Venha dar vitória, Senhor, neste momento de oração, ó Pai. Visita agora, Senhor, a Lúcia. Visita também, meu Deus, nesta oração, a vida, Senhor, de toda a família, abençoando, operando maravilhas neste momento, Senhor. Aleluia, Senhor.

0: Senhor, meu Deus e meu Pai, apresentamos também a irmã Marlene, lá, meu Deus, do bairro Ponta das Canas. Visita a irmã Marlene, irmão Adir, abençoa seus filhos, a pesca, o trabalho, meu Deus, de embarcação, os pescadores, vai abençoando os filhos, abençoa os netos, abençoa toda a casa, dá vitória para o irmão Juvenal, a irmã Ana, que ora conosco ali em Ponta das Canas, presbítero Valdir, irmão Valdívio, irmão Valmira, visita, irmão, meu Deus, o irmão Walter, visita agora toda a família, em nome de Jesus. Senhor, continuamos orando com o teu servo, presbítero Jessé, em nome de Jesus Cristo, nesta manhã de bênção, de vitória, em nome de Jesus Cristo, ó Pai.
1: Sim, meu Deus e meu Deus. Meu Deus e meu Pai, graças te damos. Senhor, nesta manhã gloriosa de oração, juntamente com teu servo, ó Pai. Nosso irmão presbítero Joel Batista, Senhor, que aqui estava na oração, que permanece conosco, clamando, Senhor, meu Deus, na intercessão, meu Pai, deste ouvinte. Meu Deus, Senhor, intercedendo pela causa jurídica, pelo problema na saúde, pelo problema familiar. Meu Deus, que estamos nesta campanha de oração. Meu Deus e meu Pai, graças te damos, Senhor, por mais uma sexta-feira, Senhor, meu Deus, que chegamos com saúde, com alegria no coração de te servir, de te adorar, de ser canal de bênção na vida deste ouvinte, na vida desta mulher, deste homem, Senhor, que está passando esta enfermidade, esta luta. Meu Deus, Senhor da glória, vai de encontro, vai na visita, Senhor, meu Deus, deste ouvinte, deste homem, deste necessitado. Senhor da glória, Deus poderoso, os nossos irmãos, Senhor, meu Pai, que estão conosco, Senhor, no YouTube, Senhor, pela rádio, Senhor, meu Deus, 98.9, ouvindo, meu Deus, clamando juntamente conosco na oração, no clamor, Senhor, meu Deus, pela família, no clamor, Senhor, meu Deus, pelos irmãos, ó Pai, que estão no trânsito, que estão vindo para a Tua casa nesta sexta-feira, que estão chegando, Senhor meu Deus, na Igreja Pentecostal Deus e Amor, aqui da sede estadual de Florianópolis. Visita, meu Deus, o coração, visita, meu Deus, a mente e a alma. Senhor meu Deus, concede a grande vitória nesta manhã maravilhosa, Senhor meu Deus, que o Senhor preparou, Senhor, para nós estarmos em Tua presença, Senhor. Visita nossa irmã Vera, Senhor meu Pai, que está no YouTube, Senhor meu Deus. Jesus, visita a Amanda, visita a família da Amanda, Senhor. Dá vitória, Senhor meu Deus, na vida da Tua serva. Dá vitória na vida dos Teus filhos, Senhor, que estão conosco. Senhor meu Deus, pelo rádio, pelo YouTube, Senhor meu Deus, em oração conosco, meu Pai. Num propósito, cada um segundo a sua vontade, o seu querer, meu Deus. Manifesta, meu Deus, o teu poder nesta manhã, o teu poder de cura, o teu poder de resolver, Senhor, grandes problemas, grandes aflições, Senhor, meu Deus, o teu povo tem passado. Meu Deus, na vida desta criança, Senhor, meu Deus, visita, visita agora, Senhor, meu Pai, com a Tua mão poderosa, Senhor, com a Tua mão de poder, meu Deus, dando força, dando saúde, arrancando, meu Deus, ó Jesus maravilhoso, arrancando desta cama, Senhor, meu Pai, esta criança, dando saúde e vida com abundância. Meu Deus e meu Pai, visita, Senhor, meu Deus, nesse instante, meu Deus, a vida dos nossos irmãos, Senhor, as nossas irmãs, meu Pai, que estão na oração pelas suas famílias, Senhor. E meu Deus, Senhor da glória, Deus poderoso, vai visitando os nossos obreiros, Senhor, meu Pai, que vão estar, Senhor, meu Deus, nos altares, Senhor, das nossas igrejas pentecostal. Deus é amor, Senhor. Meu Deus, nesta manhã de oração, nesta manhã de clamor, Senhor, os teus filhos, Senhor, estão clamando, estão pedindo uma bênção, Senhor, um milagre das tuas mãos, Senhor, assim como a nossa irmã Esdra, Senhor, meu Pai. Senhor, Deus de maravilha, Senhor, visita o Samuel, visita o Israel, o Diogo, o Rafael, oh meu Pai, a sua serva, a irmã Esdra, Senhor, que está pedindo oração nesta manhã, em favor, meu Pai, deste ouvinte, deste irmão, desta irmã, Senhor, meu Jesus amado, Deus maravilhoso, esta família, Senhor, dá vitória, Senhor, dá vitória, Jesus, ajuda, Senhor, ouvinte que está conosco, meu Deus, desde a madrugada, Senhor, meu Pai, está orando, está buscando, meu Deus, a tua paz, meu Deus, está buscando a tua presença, meu Deus, para que nesta manhã, Senhor, meu Pai, ô Jesus, o teu servo, venha ser usado nas tuas mãos, Senhor, nos cultos que acontece, meu Deus, em nossa sede estadual de Florianópolis, nas igrejas pentecostal, Deus e amor de Florianópolis, Senhor, no culto da noite, meu Deus, há poder, Senhor, há poder, meu Deus, para desfazer, Senhor Jesus, toda obra de malignidade, toda obra de contenda, de briga, Senhor meu Deus, cai por terra agora, nesse instante, repreende, Senhor meu Deus, todo mal, Senhor meu Pai, Jesus, Deus maravilhoso, Deus de poder, aviva a tua obra, Senhor, neste dia maravilhoso de oração, Senhor, meu Jesus, tenta a tua misericórdia, Senhor meu Pai, tende, meu Deus, a tua misericórdia, Senhor, alcança a vitória, o milagre, Senhor, meu Deus, manifesta o teu poder, manifesta a tua graça, Senhor, meu Deus, nesta manhã, essa manhã de oração, Senhor, meu Deus, a qual estamos em oração, estamos em clamor, Senhor, meu Deus, em favor dos ouvintes, meu Pai, do programa de rádio, a voz da libertação, Senhor meu Deus, vem confirmando, Senhor meu Deus, a vitória, vem confirmando, Senhor, o grande milagre, Senhor meu Deus, a grande bênção, meu Pai, nesta noite, nos cultos, Senhor meu Deus, Jesus poderoso, tende a tua misericórdia, tende a tua graça, Senhor meu Deus, em nome de Jesus, meu Pai, confirma, Senhor meu Deus, confirma, Jesus, a vitória do alto, a vitória maravilhosa, Senhor meu Deus, na vida do ouvinte, na vida, meu Deus, deste homem, desta mulher, Jesus, há poder no teu sangue, Senhor meu Pai, há poder para desfazer, Senhor, toda obra contrária, Senhor meu Deus, que está investida na vida deste homem, está investida na vida desta mulher, meu Deus, repreende, meu Deus, toda obra maligna, toda obra de enfermidade, Senhor meu Deus, queima agora, Senhor, essa enfermidade, meu Deus, que foi feita, Senhor, essa obra maligna, que foi lançada sobre a vida deste casal, Senhor, queima, Jesus, agora, queima, desfaz, meu Deus, entra, meu Pai, com a tua providência divina, a tua providência divina, milagrosa, Senhor, meu Deus, ô Jesus amado, Deus poderoso, dá saúde para este homem, dá saúde para esta mulher, meu Deus, desfaz a obra oculta que foi lançada no casamento, meu Deus, desta família, Senhor, deste casal, Senhor meu Deus, tende a tua misericórdia, tende a tua graça sobre a vida dessa família, Senhor, tende o teu livramento, Senhor meu Deus, ô Jesus amado, livra, Senhor meu Deus, este homem, livra esta mulher, Senhor, em nome de Jesus, meu Deus, confirma, Senhor meu Pai, confirma, Senhor meu Deus, o livramento no trânsito, meu Pai, por esta família, livra, Senhor meu Pai, este homem, Senhor, que está no caminhão, Senhor meu Deus, queima, Senhor meu Pai, desfaz toda obra, Senhor meu Deus, de malignidade, Senhor meu Deus, em nome de Jesus, o teu sangue tem poder, meu Deus, para desfazer, Senhor meu Pai, toda obra oculta, toda obra, meu Deus, realizada, Senhor meu Pai, para destruir, meu Deus, a família, para destruir, Senhor meu Deus, o casamento, meu Jesus, tem misericórdia, Senhor meu Deus, ajuda este irmão, esta irmã, Senhor, que se encontra, meu Deus, à beira do abismo, Senhor meu Pai, meu Jesus, tem misericórdia, à beira do abismo, Senhor meu Deus, que está agora, Senhor meu Pai, oh meu Deus, oh Deus, passando uma luta espiritual, Senhor, meu Deus, estende a tua mão poderosa, Senhor, a tua mão de poder, Senhor meu Deus, confirma Jesus a vitória, Senhor meu Deus, confirma Jesus o milagre, Senhor, o milagre da vida, Senhor meu Deus, na vida dessa família, Senhor meu Pai, em nome de Jesus, meu Deus, realiza, Senhor, o livramento fiel, verdadeiro. Oh, Jesus, tem misericórdia. Senhor, meu Deus, alcança, alcança a tua bênção, meu Deus, alcança, meu Deus, o teu milagre. Senhor, meu Deus, eu oro sobre a vida dessa pessoa, Senhor, meu Deus, que se encontra, meu Pai, aflita, Senhor, meu Pai, aflita no seu próprio pensamento, no seu próprio querer. Meu Deus, estende a tua mão poderosa, Jesus, livra, livra agora, Senhor, nesse instante, meu Deus, da saúde, meu Pai, da saúde, meu Deus, na vida dessa família, Senhor, meu Deus, confirma, Jesus, a vitória, Senhor, meu Deus, confirma, Jesus, o livramento, a cura milagrosa, meu Deus, estende, meu Deus, a tua mão poderosa, meu Deus, eu oro pelos nossos ouvintes do programa de rádio, Senhor, a voz da libertação, Senhor, meu Deus, os nossos irmãos, Senhor, meu Deus, que estão aqui pelo WhatsApp, meu Pai, visita a vida deles, visita a vida, a família, meu Jesus amado, meu Deus, Deus maravilhoso, Deus de poder, visita o teu servo, o nosso irmão pastor Jean, Senhor meu Deus, visita a sua esposa, a irmã Sariane, nesse instante, meu Pai, oh Jesus, conforta o coração da família, Senhor, o coração do teu servo, Senhor meu Deus, conforta, não deixa, meu Deus, a tristeza ao seu coração, Senhor, fortalece ele nesta manhã, Senhor meu Deus, no momento difícil da sua família, meu Deus, dá vitória para o teu servo, Senhor meu Deus, visita ele nesse instante, fortalece o seu lar, fortalece a sua família, meu Deus e meu Pai, ajuda o teu filho, Senhor, nesta manhã, Senhor, meu Deus, neste momento, ô Pai amado, que a sua família está passando, dá vitória, meu Deus, dá vitória para o teu servo, em nome de Jesus, meu Deus, visita ele agora, nesse instante, a esposa, a irmã Sariane, Senhor, conforta o seu coração, meu Deus, dá vitória, meu Deus, para a vida do teu filho, Senhor, meu Deus, Senhor da glória, Deus poderoso, visita nesse instante, meu Deus, o nosso irmão vigilante, o nosso irmão Leandro, Senhor meu Deus, Leandro Ataíde, Senhor meu Deus, guarda a vida do teu filho, Senhor meu Pai, dá força para ele, Senhor, ajuda, meu Deus, o teu servo nesta manhã, meu Deus, honra a fé do teu filho, Senhor meu Pai, Deus maravilhoso, nesse momento também de oração, oramos pelo nosso irmão, pastor Alexandre José, Senhor meu Deus, vem dar força para o teu filho, Senhor, nesta manhã, oh Deus maravilhoso, visita o teu filho, Senhor, dá saúde no lar, dá saúde na família, Senhor meu Deus, a irmã Débora, sua esposa, meu Deus, visita o teu filho nesta manhã gloriosa de oração, Senhor, visita o lar, visita a família, família, meu Pai, ajuda o Teu servo naquilo que ele tem propositado ao coração, meu Deus, ajuda ele a honrar, meu Deus, a honrar o Teu nome, Senhor, meu Deus, ó Pai, realiza as grandes obras, grandes vitórias na vida do Teu filho nesta manhã, visita ele, Senhor, meu Deus, toca na sua saúde, toca na sua vida espiritual, vida material, financeira, livra, Senhor, do prejuízo, Senhor, meu Deus, acrescenta o milagre, em nome de Jesus, meu Deus, ó Pai amado, Deus poderoso, meu Jesus, Deus de maravilha, Senhor. Nós cremos nos grandes milagres, Senhor meu Deus, a qual o Senhor já tem feito, a qual o Senhor já tem realizado também, Senhor, na vida do Teu servo, Pastor Samuel Dolor, Senhor meu Deus, a sua esposa, a irmã Letícia, meu Deus, o seu filhinho Brian, Senhor meu Deus, vai tocando, vai dando vitória, Senhor, na vida do Teu servo, Senhor, meu Deus, aquilo que ele está pedindo, buscando das Tuas mãos, Senhor, no dia de hoje, meu Deus, alcança a vitória, Senhor, alcança, meu Deus, o grande milagre, o grande livramento, Senhor, meu Deus, na vida do Teu servo, dando saúde, meu Deus, renovando as suas forças, meu Pai, usando ele com grande, Senhor, autoridade e poder nesta noite, no culto da libertação total, meu Deus, usa Teu servo, poderosamente, Senhor meu Deus, gloriosamente o Teu nome, Senhor, na vida do Teu servo venha ser, Senhor meu Deus, glorificado, usa, meu Deus, poderosamente, dando saúde, meu Pai, na vida do Teu filho e dando vitória naquilo, Senhor, a qual ele está no propósito, meu Deus, ajuda nesta noite, ajuda neste dia, Senhor, visita ele nesse instante também, meu Pai, com as Tuas mãos poderosas, em nome de Jesus, meu Deus, visita também, meu Pai, Jesus poderoso, Deus maravilhoso, os nossos ouvintes, Senhor, meu Deus, ô Jesus amado, Deus maravilhoso, visita a minha mãezinha, Senhor, ali, Senhor, meu Deus, no Timbé, Senhor, meu Pai, visita ela nesta manhã, Senhor, meu Deus, toca na sua saúde, repreende, Senhor, meu Deus, ô Pai amado, todas as inflamações, repreende, Senhor, toda a pressão alta, toda a pressão descompensada, Senhor meu Deus, dá saúde para Tua serva nesta manhã, toca, Senhor, do alto da cabeça, meu Deus, assim como o Senhor toca, Senhor, naqueles a qual a gente ora, Senhor meu Deus, nesse instante, meu Deus, eu intercedo, meu Pai, pela minha mãezinha, Senhor, dá saúde para a vida dela, dá saúde para ela, Senhor meu Deus, fazer os seus afazeres, meu Pai, do dia, Senhor meu Deus, honra, Senhor, a fé da Tua serva, meu Pai, ajuda ela naquilo que ela está pedindo, aquilo que ela está buscando das Tuas mãos, Senhor, meu Deus, a saúde, meu Deus, nós glorificamos, Senhor, pela bênção e o milagre, visita os meus irmãos, visita as minhas irmãs, Senhor, meu Pai, me liberta, traz para a Tua presença, Senhor, os meus sobrinhos, Senhor, guarda nas Tuas mãos, Senhor, livra, Senhor, nesta manhã, dá o livramento, Senhor, meu Deus, dá o livramento de morte, dá o livramento de acidente, Senhor, dá o livramento de enfermidade, visita, meu Deus, e meu Pai, toda a minha família, minha parentela, de longe e de perto, alcança, e dá o livramento, abençoa o milagre, em nome de Jesus, nós cremos na vitória, nós cremos no milagre, Senhor, meu Deus e meu Pai, visita, Senhor, meu Deus, nesta manhã, Senhor, ô Jesus amado, Deus poderoso, Deus de maravilha, Senhor, visita a cada ouvinte, meu Deus, a cada irmão empresário, Senhor, meu Deus, Jesus, Senhor, Deus poderoso, que está, meu Pai, aqui nesse instante, na oração conosco, meu Deus, que vai ofertar, que vai fazer a sua oferta, pique, Senhor, meu Deus, que vai ofertar o seu dízimo, que vai, Senhor, meu Pai, Pai, contribuir, meu Deus, nesta manhã. Senhor, meu Deus, os nossos irmãos lojistas, os nossos irmãos atacadistas, os varejistas, Senhor, meu Deus. Ô, Pai amado, Deus maravilhoso, os irmãos donos de restaurantes, Senhor, meu Pai, donos de empresa, Senhor, meu Deus, vai visitando eles agora, vai prosperando, Senhor, meu Deus, vai dando vitória naquilo que cada um, Senhor, meu Pai, nesta manhã, que cada um nesse instante, Senhor, meu Deus, está clamando juntamente conosco, meu Pai, pedindo, meu Deus, uma benção, pedindo, meu Deus, um grande milagre.

Sim, Deus maravilhoso, pedindo uma bênção espiritual, pedindo, meu Deus, um milagre, Senhor, meu Deus, na sua família, na sua vida financeira, Senhor, meu Deus, este ouvinte, Senhor, está pedindo agora, meu Pai, o Senhor venha visitar o lar, venha visitar a família, Jesus, venha visitar, meu Deus, o familiar internado, Senhor, meu Pai, numa sala cirúrgica, indo para a cirurgia nesta manhã, Senhor, meu Deus, e ouvinte está ali, Senhor, meu Pai, ô Deus, abraçado, Senhor, com o rádio, Senhor, meu Deus, no celular, crendo na resposta, meu Deus, no propósito, meu Pai, agora, deste irmão, desta irmã que ora juntamente conosco, Senhor, pedindo livramento, Senhor, pedindo, Senhor, meu Deus, a bênção, Senhor Jesus, meu Deus, da vitória, Senhor, Jesus amado, Deus poderoso, da vitória na vida, Senhor, meu Pai, usa as mãos dos médicos, médico, Senhor, ali agora, nesse instante, meu Deus, usa, Senhor, meu Deus, com o livramento, com, meu Pai, a cirurgia precisa, Senhor, oh, meu Pai, na saúde deste homem, na saúde desta mulher, este homem que vai operar o coração nesta manhã, Senhor, meu Deus, que o diagnóstico, Senhor, somente a cirurgia, meu Deus, somente a cirurgia pode dar, Senhor, meu Deus, uma condição de vida melhor, meu Deus, na vida deste homem, desta mulher, meu Deus, esta criança, este adolescente, este jovem, meu Deus, que vai passar por cirurgia nesta manhã, está, Senhor, sendo levado ali agora, meu Deus, o Senhor venha tocar, Senhor, meu Deus, com as tuas mãos poderosas, Senhor, meu Deus, livrando, Senhor, meu Deus, do mal súbito, livrando Jesus do mal, Senhor, meu Pai, em nome de Jesus, nós cremos, Senhor, que o Senhor está visitando, Senhor, meu Deus, este homem, esta mulher, Senhor, meu Deus e meu Pai, dai o livramento, Jesus, dai o livramento, Senhor, meu Deus, dá o livramento, a cura, Senhor, o milagre, meu Deus, este irmão, esta irmã que vai realizar exames agora pela manhã, Senhor, está indo ali, Senhor, meu Pai, oh, meu Deus, sendo levado, Senhor, meu Pai, até, Senhor, meu Deus, ao laboratório para ser ali feito o exame, Senhor, meu Deus, livra, Senhor, meu Pai, livra, Senhor, cura, oh, meu Deus, que o Senhor venha tocar agora, nesse instante, que o Senhor, meu Deus, venha tocar na saúde dessa pessoa, Senhor, meu Deus, curando, libertando, Senhor, trazendo cura, milagre nesta manhã, Senhor, visita a nossa irmã Natalícia, Senhor, meu Deus, oh, Jesus maravilhoso, Deus poderoso, nesta manhã, visita, oh, meu Pai, o Dacir, Senhor, meu Deus, lá de Camboriú, Senhor, meu Deus, irmão Dacir, Senhor, meu Deus, irmão Dacir, Senhor, a sua família, meu Deus, vem visitar ele agora nesse instante, meu Deus, visita, Senhor, o Dacir Avelino, a Silvana Marques, meu Jesus amado, visita este casal, Senhor, visita esta família, visita este lar, meu Deus, o trabalho dos teus filhos, Senhor, meu Pai, Senhor, livra a casa dele, Senhor, meu Deus, livra do acidente, livra, Senhor, do incêndio, livra, Senhor, meu Pai, do prejuízo, queima, Senhor, todo mal, Senhor, lançado sobre esta família, repreende agora, Senhor, meu Deus, nesse instante maravilhoso de oração, meu Pai, que estamos, Senhor, meu Pai, aqui, Senhor, meu Deus, pelas ondas, Senhor, meu Deus, da rádio, Deus e amor, Senhor, orando por este ouvinte, orando, Senhor, meu Deus, por este irmão, por esta irmã, Senhor, visita Jesus, visita a vida, visita, meu Deus, visita a família do teu servo, o nosso irmão, pastor Adriano Peron, e a sua família, a sua esposa, a nossa irmã Noemi, Senhor, meu Deus, a Ana Laura, o João Pedro, meu Deus, livra eles, guarda, prospera na vida, Senhor, meu Deus, na família do teu servo, meu Deus, não deixa, Senhor, meu Pai, faltar, meu Deus, Deus, oh Jesus amado, Deus poderoso, na vida do teu filho, Senhor, meu Deus, alcança a vitória, alcança, meu Deus, a benção, alcança, meu Deus, o milagre, Senhor, meu Deus. Em nome de Jesus, meu Deus e meu Pai, guarda, livra, Senhor, meu Deus, da vitória na vida do teu filho, Senhor,
Meu Deus, realiza a obra santa, maravilhosa, meu Deus, nesta manhã. Dá vitória na vida do teu filho, Senhor, meu Deus, dá vitória, Senhor. Ajuda, Senhor, meu Deus, agora, nesse instante, meu Pai. Oh, meu Deus maravilhoso, Deus de poder, confirma, Senhor, o grande livramento, a cura. Meu Deus, na vida deste ouvinte, Senhor, meu Deus, que está conosco, meu Pai, pelo rádio, que está conosco, Senhor, meu Deus. Pai amado, Deus maravilhoso, Senhor, oh Jesus maravilhoso, Deus de poder, confirma a vitória, confirma a bênção, meu Deus, a bênção do alto, a bênção na família, Senhor, meu Deus, estende, meu Deus, as tuas mãos poderosas, Senhor, meu Jesus amado, Deus poderoso.

Deus de poder, graças te damos, Senhor, nesta manhã, pela vida de cada ouvinte, meu Deus, que se colocou na tua presença, que se colocou, meu Deus, de coração aberto, de coração limpo, Senhor, para receber a bênção, o milagre, Senhor. Meu Deus e meu Pai, ajuda este ouvinte, Senhor, meu Deus, que está mandando a sua mensagem, meu Pai, a sua mensagem de texto, a sua mensagem de áudio. Meu Deus, vem confirmar a vitória, Senhor, meu Pai, agora, nesse instante glorioso de oração, meu Pai. Que o teu nome, Senhor, venha ser glorificado na vida e na família, meu Pai. Ajuda, meu Deus, os nossos irmãos, as nossas irmãs, meu Deus, que estão na oração, meu Pai, pela família. Visita a nossa irmã, Senhor, Ana Maria, Senhor, meu Deus, a nossa irmã Ana Maria do Amaral, Senhor, ali de Serraria, Senhor, meu Pai, que está na oração conosco, que está no clamor conosco, meu Deus, nesta manhã, em favor do seu lar, em favor do seu filho, irmão Sandro. Senhor, meu Deus, visita agora, Jesus, visita, meu Pai, nesta manhã, Senhor, ó Deus maravilhoso, Senhor, meu Pai, Deus de maravilha, Deus das causas impossíveis, Senhor, meu Deus, a vida deste ouvinte que está com uma causa na justiça, Senhor, meu Deus, dá o livramento, dá a vitória, Senhor, meu Deus. Ô, Jesus, esse irmão, esta irmã, meu Pai, que está pedindo, meu Deus amado, um livramento, Senhor, meu Deus, um livramento, Jesus, na família, meu Deus e meu Pai, toca agora, livra, Senhor, meu Deus, da vitória, Senhor, meu Jesus amado, visita o nosso irmão cooperador Tiago Castorino, a sua família, o seu lar, meu Deus, a sua esposa, a irmã Priscila, a Larinha, Senhor, meu Deus, o Henrique, Senhor, meu Deus, guarda esta família nas tuas mãos poderosas, Senhor, livra, Senhor, meu Deus, repreende toda a inveja, repreende todo o mal, Senhor, e garante a vitória na vida do teu filho, Senhor, livra ele do prejuízo material, livra ele, meu Deus, nesta manhã do acidente no trabalho, guarda, Senhor, a vida do teu servo nesta manhã, é o que eu te peço, Senhor, te agradeço, ô meu Deus, nesse instante, meu Deus, clamando pela vida do teu servo, em nome de Jesus, meu Deus e meu Pai, ajuda esse ouvinte, meu Deus, o nosso irmão Carlos de Brusque, Senhor, meu Pai amado, Deus maravilhoso que está aqui, Senhor, ô meu Deus, mandando o seu áudio, visita ele agora, nesse instante, o seu lar, a sua família, o nosso irmão, pastor Davi das Chagas, Senhor, meu Deus, lá de Balneário Camboriú, a sua esposa, a irmã Ermelinda, meu Deus, visita, toca na saúde da tua serva, meu Deus, ajuda ele nesse instante, meu Pai, ajuda o seu lar, ajuda a sua família, Senhor, o nosso irmão Diego, Senhor, meu Pai, diácono Diego, Senhor, visita agora nesse instante também, meu Deus, dá vitória na vida do teu filho, Senhor, ajuda, meu Deus, no trabalhar do teu servo nesta manhã, confirma, Senhor, a vitória, ajudando os teus filhos, Senhor, meu Deus, que buscam nesta manhã juntamente conosco, meu Pai, meu Deus, ouve a nossa oração, ouve, meu Deus, o nosso clamor, a nossa petição, meu Deus, em favor dos nossos irmãos ali de Porto Belo, Senhor, meu Deus, a nossa irmã Camila que está no trabalho, Senhor, na confecção, meu Deus, das suas mãos, Senhor, meu Deus, o produto das suas mãos, Senhor, meu Pai, prospera na vida da tua serva, Senhor, meu Deus, o nosso irmão Jair, Senhor, diácono Jair, visita ele nesse instante também, meu Deus, toca na sua saúde, meu Pai, a viva saúde, a fé do teu servo, meu Deus, Senhor, ouve a nossa oração em favor da irmã Maria José, Senhor, meu Deus, da nossa irmã Vilma Soares de Itapema, a irmã Maria José lá de Porto Belo, Senhor, meu Deus, vai visitando a tua serva, vai dando vitória naquilo que ela tem pedido, ela tem buscado das tuas mãos, Senhor, meu Jesus amado, Deus poderoso, Senhor, visita também nesse instante, meu Deus, o teu servo, nosso irmão, cooperador Jacir, dá vitória na vida dele, Senhor, dá vitória na família dele, Senhor, nos negócios dele, Senhor,
meu Deus. Ô Jesus amado, Deus poderoso, ouve, meu Deus, a nossa oração em favor do teu filho, Senhor meu Pai. Confirma, Senhor, a vitória. Confirma, meu Deus, a benção. A benção milagrosa, Senhor meu Deus, a benção do alto. Em nome de Jesus, meu Deus, a poder, sim, meu Pai. Confirma, Deus, o grande milagre, a grande vitória, Senhor Jesus. É o que eu te peço nesta manhã, Senhor meu Deus. É em nome de Jesus, da tua vitória, meu Deus. Confirma, Senhor, o grande milagre, em nome de Jesus.

Muito bem, amados ouvintes, são exatamente aqui nos relógios da Rádio Deus e Amor, 8 horas com 54 minutos. Eu quero te convidar a você a estar nesse propósito de oração conosco. A nossa campanha de oração prossegue todos os dias, das 8 horas da manhã até as 9 horas da manhã. Oração ininterrupta e sem cortes, para que você possa também receber este clamor. Todos os dias, 8 horas da manhã, estamos no ar de segunda a sexta-feira com o clamor Lodebar, nunca mais, segunda edição. Estamos clamando a Deus pela sua vida, pela sua família. E eu te convido a entrar neste propósito esse, de orar pelo seu lar, de orar pela sua família, por aqueles que você tem estima, por aqueles que você ama, por aqueles que você, né, tem no coração grande carinho. Nós estamos na oração clamando a Deus. Então eu quero te pedir para você entrar conosco neste clamor. Clamor esse que vai todos os dias em 4 grandes horários. Nós estamos clamando aqui na sede estadual, 8 horas da manhã, o servo de Deus, o nosso irmão, o presbítero Joel Batista, clama a Deus pela sua vida, pela sua família, pelas suas causas, pelos seus problemas, por aquilo que você tem colocado nas mãos do Senhor. Quero te pedir também para você entrar neste propósito esse de oração. Então, 8 horas da manhã, nosso irmão presbítero Joel Batista inicia o clamor a Deus pela sua vida, vai até as 9 horas, clamando a Deus pelo seu lar. Às 13 horas, o pastor Samuel, do altar, aí é aqui dentro da igreja, já no interior da nossa igreja, no altar, no santo altar do Senhor, o servo de Deus está na oração, está clamando a Deus pela sua causa. Então, exige um pouquinho que você esteja conosco pela manhã, aqui na sede estadual de Florianópolis. E à tarde, às 17 horas, já temos a live direto pelo Facebook, pelo Instagram, e também direto pelo YouTube, que é a transmissão, a retransmissão, a réplica, né? A reprodução da rádio dentro do YouTube, onde você escuta o áudio ali também. Você permanece com esse acervo de programação para te abençoar aí, para você receber o milagre de Deus. E para que isso tudo continue perfeitamente, adentrando ao seu lar, adentrando ao seu local de trabalho, nós precisamos da sua ajuda, da sua contribuição. 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
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Que Deus abençoe, amados ouvintes. Nós vamos pro break, pro prefixo da rádio, e já já a gente vai voltar ao vivo novamente, trazendo aí anúncio da obra de Deus, a obra do Senhor na sua vida.

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Isso aí, ouvintes do programa Voz da Libertação, é papais e mamães. Hoje tem o Galileu aqui na sala do Galileu, na sede estadual de Florianópolis. Você pode trazer a sua criança no culto da noite, deixar com a nossa irmã Nice, com a nossa irmã Elaine, vão estar ali, né, dando aulinha para as crianças. Então você, mamãe, papai, que aí está pensando, não vou poder ir no culto hoje à noite, porque eu não tenho onde deixar minha criança, o meu bebê, a minha criancinha, o meu adolescente. Temos aqui a sala do Galileu, onde você pode deixar ali a tua criança, juntamente com as professoras, as tias do Galileu, vão estar ali dando a mensagem de Jesus ao coração dos pequeninos. Nós vamos avante, são 9:09, o programa de rádio é a Voz da Libertação, você está em sintonia com a Rádio Porto Belo 98.9, rádio que fala de Jesus ao teu coração, fala de salvação, de milagres que estão acontecendo aqui na sede estadual. Eu quero mandar um grande abraço a todos os nossos irmãos ouvintes pela manhã aí em Biguaçu, São José, Tijucas. Nosso irmão pastor Flávio em Tijucas, presbítero Vanderlei, família ali, todos ouvindo aí programação local, a Voz da Libertação aqui de Florianópolis. Deus abençoe os servos e servas de Deus, e eu quero te fazer um convite para hoje, dia de hoje, sexta-feira. Já vamos ter a confirmação de cada irmão que vai estar pregando a palavra de Deus aqui no Santo Altar da Igreja Pentecostal Deus e Amor, Avenida Mauro Ramos, 184, no centro do coração de Florianópolis. Hoje pela manhã, já 9:00, nosso irmão cooperador Matias do Uruguai vai estar pregando a palavra de Deus. Já você vai ouvir a confirmação aí do servo de Deus, a participação especial aí na programação hoje pela manhã já. Você vai ouvir aí o nosso irmão cooperador Matias, vai estar pregando a palavra de Deus. Ele que está em viagem, né? Viajando a trabalho, já parou aqui na sede estadual, nosso conhecido aqui, né? Pastor já convidou ele para trazer a mensagem agora, sexta-feira pela manhã, às 9:00, no primeiro culto, a primeira reunião, o primeiro culto, a primeira concentração de milagre e libertação, 9:00, servo de Deus vai estar aqui pregando a palavra de Deus com o cooperador Matias. Ao meio-dia, no culto do trabalhador, aonde o servo de Deus também, cooperador Romildo Alves, vai estar ministrando a palavra de Deus, também vai estar ouvindo aí o convite especial. À tarde, o nosso irmão presbítero Benedito João da Silva, pregando a palavra de Deus. E à noite, a participação especial já confirmada do servo de Deus, pastor Samuel Dolor, pregando a palavra de Deus e orando pela sua vida. Então, meu amado ouvinte, meu amado irmão, você não pode ficar em casa. Deus abençoe a irmã Lima, está aqui conosco também, ela pediu oração, nós estivemos em oração, oramos por todos aqueles que vão fazer cirurgia no dia de hoje, irão estar fazendo cirurgia ao longo desta semana, ao longo deste mês, todos que vão estar fazendo cirurgia, nós estivemos em oração, clamor a Deus pela sua vida. Então, Deus abençoe o povo de Deus, Deus abençoe os nossos irmãos, são 9:12, nesta manhã você vai ouvir aí Cristina Santana Chuva, purificadora, e já você ouve aí anúncios da obra de Deus.

0: Deus tem operado, pastor Maico, na Igreja Deus e Amor, e nós queremos chamar a sua atenção porque sexta-feira é a sexta-feira da libertação.
1: É isso mesmo, pastor Samuel Dolor, sexta-feira da libertação, o Senhor tem grandes milagres, grandes vitórias para o povo que comparecer na Avenida Mauro Ramos, número 184, é o endereço da sua vitória.
0: E eu quero chamar a sua atenção, porque sexta-feira, Florianópolis, teremos a presença do pastor internacional, vindo da sede nacional de Montevidéu, pastor Matias, do Uruguai, estará 9 horas da manhã, sexta-feira, aqui na sede estadual de Florianópolis, pregando a palavra do Senhor e orando por libertação. Vamos acompanhar o convite, a confirmação do servo de Deus.
2: A paz do Senhor Jesus Cristo, pastor Samuel, ouvintes da Voz da Libertação, quem tem o prazer de falar com vocês, seu irmão Matias Valeirón do Uruguai. Sim, quero confirmar a minha presença nesta sexta-feira da libertação. Às 9 da manhã, estarei com vocês ali na Igreja Pentecostal Deus é Amor do Florianópolis. Nesta sexta-feira da libertação, acredito que o Senhor vai se mover de uma maneira muito especial. Assim que confirmo a minha presença, que Deus abençoe todos vocês.
0: Sexta-feira na Igreja Deus e Amor, na Avenida Mauro Ramos, número 184, presença do pastor internacional Matias, diretamente de Montevidéu, da sede nacional do Uruguai. 9 horas da manhã, a sede estadual da Igreja Deus e Amor será impactada pelo poder de Deus.

0: E eu quero chamar a atenção do povo de Deus, pastor Maicon de Oliveira, porque sexta-feira, 9 horas da manhã, presença do pastor Matias, diretamente da sede nacional de Montevidéu, no Uruguai, pregando a palavra do Senhor. A minha expectativa está grande, pastor Maicon, para essa sexta-feira de manhã, aonde Deus irá manifestar o seu poder. Eu quero saber como que está, pastor Maicon, a sua expectativa para essa sexta-feira, 9 horas da manhã.
1: É, pastor Samuel, nós estamos com a expectativa grande no mover das mãos de Deus, no culto de libertação, juntamente com o pastor Matias, vindo diretamente do Uruguai. Ele estará conosco no Santo Altar de Deus. Você também, amado ouvinte, você se desloque para cá, venha juntamente conosco adorar e receber essa bênção, essa vitória de Deus. Deus tem esta vitória. Deus há de usar poderosamente o seu servo no Santo Altar, tanto, meus irmãos, na palavra quanto nos excelentes dons. É uma oportunidade grande que nós temos aqui na nossa grande Florianópolis, né, pastor? Neste mês de maio de 2026, de cultuarmos e adorarmos juntamente com este pastor internacional vindo para trazer a mensagem de Deus. É sexta-feira agora, pastor Samuel.
0: É sexta-feira, 9 horas da manhã, presença do pastor Matias, vindo diretamente da sede nacional do Uruguai, em Montevidéu. Ele que estará 9 horas da manhã, sexta-feira, pregando a palavra de Deus, orando em favor de todos. Nós vamos ouvir a confirmação do servo do Senhor, ele que estará aqui sendo usado como instrumento nas mãos de Deus.
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3: A paz do Senhor Jesus Cristo, pastor Samuel, ouvintes da Voz da Libertação, quem tem o prazer de falar com vocês, seu irmão Matias Valeiron do Uruguai. Sim, quero confirmar a minha presença nesta sexta-feira da Libertação. Às 9 da manhã, estarei com vocês ali na Igreja Pentecostal Deus é Amor do Florianópolis. Nesta sexta-feira da libertação, acredito que o Senhor vai se mover de uma maneira muito especial. Assim que confirmo a minha presença, que Deus abençoe todos vocês.
1: Vai ser lindo mover das mãos de Deus. Deus há de trabalhar poderosamente neste lugar. O endereço da sua vitória é a Avenida Mauro Ramos, número 184, centro de Florianópolis. Vem pra cá, povo de Deus. Vem pra cá, grande Florianópolis e região. Nessa sexta-feira, a partir das 9 horas da manhã, Deus há de operar grandes milagres sobre a sua vida.

A paz do Senhor Jesus, ouvinte do programa Voz da Libertação. Quem vos cumprimenta é o seu irmão em Cristo, presbítero Benedito João. Venho aqui fazer um convite especial a você e também a sua querida família para vir adorar a Deus conosco na campanha Libertação Total, todas as sextas-feiras no horário das 14 horas, onde eu mesmo, presbítero Benedito, estarei pregando a palavra de Deus, orando por todos pela cura divina e libertação, e ungindo a todos que ali comparecerem. Venha e traga os doentes oprimidos, você mesmo que não consegue dormir à noite, você que precisa de uma libertação das mãos do Senhor Jesus, venha na Igreja Pentecostal Costal Deus e Amor, Avenida Mauro Ramos, 184, no centro de Florianópolis. Venha receber a tua vitória. Fique todos na paz do Senhor Jesus.

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0: É, e lembrando os amados irmãos, na sexta-feira nós temos 4 grandes cultos, costumamos dizer 4 grandes oportunidades. 9 da manhã, ele mesmo, o presbítero Joel Batista, pregando a palavra de Deus. Ele é incansável, irmãos, ele está toda semana em oração, clamando. Como Deus tem usado o presbítero Joel Batista, ele vai estar em jejum pela manhã, clamando ao Senhor. Meio-dia, cooperador Romildo, no culto do trabalhador. Está uma benção o culto do trabalhador. O povo de Deus está testificando milagres, bênçãos. É, e às 14 horas, ele mesmo, presença confirmada do pastor Benedito João. Como Deus tem usado também o pastor Benedito, é uma bênção nas mãos do Senhor, sendo usado nas mãos do Senhor, pregando a palavra de Deus. E às 19 horas eu mesmo, o presbítero Samuel Dolor, pregando a palavra de Deus, orando em favor de todos. Que Deus abençoe a todos. Eu sou seu irmão, presbítero Samuel Dolor. Aí você está acompanhando uma sequência de testemunhos impactantes, frutos da oração incessante na campanha Lodebar Nunca Mais. E todos eles usaram a fé com obras, plantando uma oferta na obra de Deus e alcançaram 1000 vezes mais. Essa obra é uma terra fértil, por isso eu quero convidar você a ser uma das 180 colunas da obra de Deus. É o Espírito Santo que está te chamando. Nós tivemos o privilégio de ter a primeira edição da campanha Lodebar Nunca Mais no mês de fevereiro, onde milhares de testemunhos impactantes nós recebemos, nós acompanhamos tivemos o privilégio de ver o agir de Deus nessa campanha. E o Senhor nos agraciou, debaixo da direção, da orientação do Espírito Santo, a voltar com a segunda edição da campanha Lodebar Nunca Mais. 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Faça como a nossa irmã. Faça como a nossa irmã que entrou nesse propósito e alcançou o milagre de Deus. Ela plantou fé e alcançou a bênção do Senhor. A irmã Elisete Maria, ela entrou no propósito e ela alcançou o milagre. Eu quero chamar a sua atenção para também plantar fé. 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Hoje pela manhã, 8 horas da manhã, presbítero Joel Batista estava ao vivo, das 8 às 9 da manhã aqui no estúdio orando. Das 13 às 14 horas, estava eu e o cooperador Romildo em uma hora de oração. E agora às 17 horas nós estaremos ao vivo em oração e também às 22 horas. Você vai receber 4 horas de oração todos os dias. Você vai estar trabalhando, cuidando dos seus afazeres. E a equipe de pastores estará orando por você, clamando para que a miséria, para que Lodebar nunca mais na sua vida, em nome de Jesus.
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3: A paz do Senhor, queridos irmãos, queridas irmãs, aqui quem fala com vocês é a irmã cooperadora Vera Rosa. 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

E eu quero chamar a atenção de toda a grande Florianópolis e região, porque dia 30 de maio, sábado, no horário das 18 horas, nós estaremos comemorando aqui na sede estadual, nesse evento com todo o campo, o culto especial do Dia das Mães. É, nós não esquecemos das mamães e nós iremos levantar um clamor por todas as mamães nesse culto especial com o tema Mulher Virtuosa. Mulheres cheias de fé, mulheres guiadas por Deus, mulheres fortalecidas pelo Espírito Santo. Estará conosco ministrando a palavra do Senhor a nossa irmã cooperadora Neide Rosa da Silva. Deus irá usar ela de uma maneira sobrenatural.

É, dia 30 de maio, às 18 horas, culto especial, comemorando o dia das mães, com o tema Mulher Virtuosa. E eu quero chamar a atenção de todos os grupos, todos os grupos aí de louvor, coligados à Central dos Ingleses. Atenção, pastor Silas. Atenção, ratones, todo o campo, porque nesse dia o campo dos ingleses estará louvando ao Senhor. Também teremos a participação do grupo das mulheres de Deus, lá do campo de Palhoça, pastor Elcio. Também teremos a participação de todo o campo de Biguaçu, na inteira responsabilidade do homem de Deus, pastor Oséias. Teremos também a presença do campo de São José Areias, na responsabilidade do pastor Maicon de Oliveira. Será um dia de bênção. Povo de Deus também lá de Tijucas, a igreja na responsabilidade do nosso querido pastor Flávio. Também teremos a presença de todo o campo de Balneário Camboriú. Balneário Camboriú não pode ficar de fora. Presença do pastor Daniel Aguile, estará com o campo aqui louvando a Deus, as mulheres de fé, e será uma bênção do Senhor. E atenção, atenção, povo de Deus, porque dia 30 será marcado pelo renovo espiritual. Deus vai usar de uma maneira sobrenatural nossa irmã cooperadora Neide Rosa da Silva, e o nome de Jesus será glorificado. É tremendo a maneira que o Espírito Santo usa a nossa irmã Neide, essa que será uma vez mais usada pelo Senhor, e nós seremos abençoados, tocados, guiados pelo poder de Deus. Eu tenho certeza que você que está enfermo, oprimido, aflito, ao entrar na sede estadual da Igreja Pentecostal Deus e Amor, será impactado pelo poder da bênção de Deus. Vamos acompanhar um pouco da maneira que o Espírito de Deus usa nossa irmã cooperadora Neide Rosa.

xicalabaceia, mas o Senhor está dizendo que é vaso escolhido para Deus, é vaso escolhido para Deus. Mas quando cai na mão do Todo-Poderoso, ele quebra, ele espedaça a lavaceia, ele vai lapidando o vaso, vai trabalhando no vaso, vai tirando tudo que não presta do vaso, aleluia, vai derramando do óleo sobre o vaso, vai enchendo de azeite, vai enchendo de unção, para levar a sua palavra e ganhar alma para o reino dele. Quantos ainda quer ganhar alma para o reino do Senhor? Que toda escama venha cair por terra aqui nesta tarde, que você possa contemplar. Isso aqui é profético e é espiritual, é para quem crê. Que toda escama venha cair por terra e tu venha contemplar algo espiritual. Tu possa contemplar que Jesus está aqui. Jesus está aqui, Jesus está caminhando em nosso meio. Ele caminha em nosso meio para lá e para cá, para a mão.

Senhor que nos sustenta nos momentos difíceis. É o Espírito Santo de Deus, este amigo, esta pessoa maravilhosa, aleluia, que é o Espírito Santo, que nos sustenta, aleluia, nos momentos difíceis, nos momentos de luta, nos momentos que o vento está soprando forte, nos momentos que as ondas estão batendo forte no nosso barco, a ponto de querer virar o nosso barco, a ponto de querer derrubar o nosso barco, mas o Espírito Santo, ele está ali dizendo, filha, eu estou contigo. Eu vou te dar vitória, te acalma e verás o meu agir. Quando o Senhor brada com a sua voz, não tem para espírito da morte, não tem para espírito imundo, não tem para obra de macumbaria, não tem para nada, tem que cair por terra. Porque é a voz do Todo-Poderoso, é a voz do Todo-Poderoso que branda aqui nesta tarde, é a voz do Todo-Poderoso que branda aqui nesta tarde sobre a tua vida, sobre a tua história.

Aí você acompanha, amados ouvintes, internautas, a maneira que o Espírito de Deus usa a serva do Senhor, é essa, que estará dia 30 de maio, no horário das 18 horas, na sede estadual. Cooperadora Neide Rosa da Silva, no culto especial Mulher Virtuosa.

Avenida Mauro Ramos, número 184, é o endereço da Igreja Pentecostal Deus e Amor, aonde esses milagres, essas bênçãos de Deus acontecem.

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Nós estamos ouvintes numa grande campanha de oração. São exatamente 31 dias de oração, propósito de campanha, que traz por tema Lodebar Nunca Mais. O que é Lodebar, pastor? O que significa essa campanha Lodebar? Então vou explicar para você em poucas palavras, para que você entenda e compreenda o que é a campanha Lodebar Nunca Mais. É um propósito a qual já está em andamento, né, aqui na sede estadual da Igreja Pentecostal do Zamor. É a segunda edição da campanha Lodebar Nunca Mais, que está em andamento na sede estadual da Igreja Pentecostal do Zamor. É um propósito revelado por Deus. Pastor Samuel Dolor está nesse propósito, juntamente com a equipe de obreiros, pastores que estão orando, clamando durante os 31 dias de oração, a campanha Lodebar Nunca Mais. Então vou explicar para você o que significa esta campanha, a qual Deus revelou ao pastor Samuel Dolor, que está orando juntamente com a equipe de obreiros, pastores, durante este mês de oração, né? Estamos nesse propósito glorioso que Deus preparou, a campanha Lodebar Nunca Mais. Mês de maio, do dia 1 ao dia 31. Campanha Lodebar Nunca Mais, registrada na Bíblia Sagrada, no livro de 2 Samuel, capítulo 9, versículo 1 ao 13. Então mandou o rei Davi trazê-lo de Lodebar. O que significa Lodebar? A palavra Lodebar significa lugar sem pasto, lugar seco, lugar sem fruto, lugar do esquecimento, lugar da miséria e humilhação. Era uma cidade isolada, pobre, sem esperança. Na Bíblia, Lodebar representa vida travada, abandono, derrota, vergonha, tristeza espiritual, tempo de sofrimento. Mefibosete estava vivendo lá, escondido, ferido e sem expectativa de futuro. Mefibosete era neto do rei Saul e filho de Jonatas. Ele tinha direito ao palácio, mas estava vivendo em Lodebar. Muitas pessoas ouvintes hoje também estão em Lodebar, emocionalmente abatidas, espiritualmente frias, vivendo humilhação, sem sonhos, escondida pela dor. Mas Deus manda dizer: Lodebar nunca mais. Lodebar é lugar de limitação. Mefibosete ficou aleijado dos pés após uma queda. A queda mudou a sua história. Ele foi levado para Lodebar. Veja, ouvintes, que esse Lodebar representa essa situação na vida de muitas pessoas que estão passando agora. Há pessoas que sofrem quedas emocionais, perderam oportunidades, foram abandonadas, carregam marcas do passado, mas a queda não cancela a promessa de Deus. Deus sabe onde você está, onde Ele está. Mesmo em Lodebar, Mefibosete não foi esquecido. Verdade espiritual, Deus conhece seu endereço, sua dor, sua luta, suas lágrimas. O homem esquece, mas Deus lembra. O rei Davi manda chamar para fora de Lodebar. Veja, ouvintes, que isso simboliza Jesus chamando você da vergonha para a honra, da miséria para a abundância, do esquecimento para o propósito. Quem entra em aliança com o rei não permanece em Lodebar. Lodebar havia escassez, mas no palácio havia mesa farta. O rei Davi disse: tu comerás o pão continuamente à minha mesa. Mefibosete saiu do lugar seco para a mesa do rei.
Deus muda ambiente, ouvintes. Troca o deserto pela provisão, troca as lágrimas por honra, troca humilhação por restituição. Deus restaura identidade. Mefibosete passou a comer como filho do rei. Ele entrou aleijado, mas foi tratado como filho. O inimigo tenta, ouvinte, chamar você pela dor, mas Deus chama você pela promessa. Você não nasceu para viver em Lodebar, você nasceu para viver os projetos de Deus. Veja, ouvinte, que quem tem promessa não termina em Lodebar. O lugar da sua dor não será o lugar do seu fim. Deus está quebrando hoje o ciclo da humilhação. O rei mandou te chamar para fora de Lodebar. Lodebar foi apenas uma fase, não é o destino final. Mefibosete achava que morreria escondido em Lodebar. Mas um dia o rei lembrou da aliança. Assim também, Jesus não esqueceu de você. Hoje Deus está dizendo, Lodebar nunca mais. Nunca mais miséria espiritual. Nunca mais vergonha. Nunca mais vida travada. Nunca mais distância da presença de Deus. O rei está te chamando, ouvinte, você para a mesa. Eis que faço novas as coisas. Livro de Isaías, capítulo 43, versículo 19. Jesus está te chamando. Ele te convida. Ele convida a igreja. Ele te convida, ouvinte, a sair do passado, abandonar a tristeza e a voltar para a casa de Deus, para a presença de Deus e crer na restituição. Quem sai de Lodebar, senta na mesa do rei.

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3: Diga graças a Deus. Cumprimento os irmãos capazes do Senhor Jesus, amém? Pega a sua Bíblia ainda de pé, você que trouxe a palavra de Deus. Nós vamos abrir no Evangelho segundo escreveu Marcos, capítulo de número 10, versículo 46. O Senhor tem uma palavra para o nosso coração. Marcos, capítulo de número 10, versículo 46. Que alegria é estarmos na presença de Deus. Nós estamos numa poderosa campanha, plantando fé e colhendo milagres. Evangelho segundo escreveu Marcos, capítulo

Verso 46, e depois foram para Jericó, e saindo ele de Jericó com seus discípulos e uma grande multidão, Bartimeu, o cego, filho de Timeu, estava sentado junto ao caminho, mendigando, e ouvindo que era Jesus de Nazaré, começou a clamar e a dizer: Jesus, filho de Davi, tem misericórdia de mim. E muitos o repreendiam para que se calasse, mas ele clamava cada vez mais: Filho de Davi, tem misericórdia de mim. E Jesus, parando, disse que o chamasse. E chamaram o cego, dizendo-lhe: Tem bom ânimo, levanta-te, que ele te chama. E ele, lançando de si sua capa, levantou-se e foi ter com Jesus. E Jesus, falando, disse-lhe: Que queres que te faça? E o cego lhe disse: Mestre, que eu tenha vista. Levanta as mãos e diga: Meu Deus, eu creio no poder da sua palavra, falando ao meu coração. Pode sentar. Eu quero falar nessa noite sobre o clamor que atravessa multidões. Diga comigo: clamor que atravessa multidões. O clamor que atravessa a multidão é o clamor que eu não permito que o barulho da multidão, ou as críticas, ou as oposições me cale, me silencie. Nós vivemos em uma época onde a maioria esmagadora das pessoas se preocupam com a opinião alheia, se preocupam com o que vão falar, vão dizer, mas vão me reparar de cima embaixo, mas vão me criticar, mas não vão me aceitar. Diga comigo: não tem problema. Diga: não tem problema. Porque, segundo a Bíblia, quando olharam para Jesus, rejeitaram Jesus. Jesus foi rejeitado pelo quesito aparência. E ele confirma isso em João 5:39, quando ele diz: Vocês examinam as sagradas escrituras, cuidais ter nelas a vida eterna, e são elas que de mim testifico. Na conjugação do verbo, Jesus fala dele na terceira pessoa, porque ele veio para os seus e os seus não receberam. E não receberam Jesus porque o julgaram pela sua aparência. Jesus não era um homem branco, dos olhos azuis, como é descrito por alguns pintores. Não, não, não. Pelo contrário, Isaías descreve Jesus como um homem fadado ao trabalho. Isaías diz: olhando para ele, formosura nenhuma nele víamos para que o desejasse. Era um homem aflito, sofrido, e foi rejeitado pelo quesito aparência. Mas isso não impediu Jesus de fazer e de cumprir o que ele veio fazer e o que ele veio cumprir. Davi foi rejeitado pelo quesito aparência. Prova disso, quando o sacerdote e o profeta Samuel chega na casa do seu pai, Jessé, o belemita. A Bíblia diz que ele atenta para os irmãos de Davi, e ele diz: aqui está o ungido, eles têm porte, estrutura para ser rei. E Deus fala com ele: não é eles que serão rei. Eu não atento para a aparência. O homem vê a aparência, mas eu, Deus, vejo o coração. Davi era o menor. 1 Samuel capítulo 16 diz que ele era sisudo de palavra e de gentil aspecto, que significa que ele não chamava a atenção. Quando Davi chegava, ninguém notava que ele chegou. Ele não chamava a atenção, mas Jesus escolheu ele. Porque Deus não escolhe pelo quesito aparência. Deus não escolhe quem chama a atenção. Pelo contrário, se alguém chama a atenção, é aí que ele não escolhe. Porque João Batista diz: é necessário que ele cresça e que eu diminua.
Levanta a mão para receber essa palavra.

0: quanto mais você aparecer, Jesus não aparece. Agora, quanto mais você sumir, Ele aparece, Ele aparece. Ele se faz grande na sua vida. Diga glória a Deus. Então, quem tem que aparecer na nossa vida é Jesus. Quem tem que aparecer na nossa vida é Deus. Tem pessoas que não tem como Jesus aparecer na vida dele, porque o eu não deixa. Eu sou, eu tenho, eu posso, eu consigo. Esses dias o irmão falou para mim, mas eu sou presbítero. Eu falei, grande coisa. Mas eu sou médico, grande coisa, grande é só Jesus, dele, por ele, para ele, são todas as coisas. Então, tem essa conscientização, que tudo que você tem, é por causa dele. A Bíblia diz assim, ó, o homem não recebe nada, se do céu não lhe for dado. Pastor, mas quem passou no concurso foi eu. Mas quem te deu saúde para estudar foi Deus. Mas quem conquistou esse carro foi eu. Mas quem entrou com a providência da entrada, aprovou o financiamento, foi a provisão de Deus, ô glória. Diga glória a Deus. Então, o clamor que atravessa a multidão é esse, é o clamor de Bartimeu, porque o Bartimeu não permitiu que o barulho da multidão, que as críticas o silenciasse. E nós aprendemos aqui uma lição importante no texto. E a lição é, a fé exige determinação, porém não depende da aprovação dos outros. Vamos ler a Bíblia, versículo 47, capítulo 10. E ouvindo Bartimeu, que era Jesus, olha que lindo, começou a clamar e a dizer, Jesus, filho de Davi, tem misericórdia? Versículo 48, e muitos o repreendiam para que ele se calasse. Em outras palavras, alguém dizia, cala sua boca. Mas ele clamava cada vez mais alto. Filho de Davi, tem misericórdia. Como quem diz assim, o meu problema não é com vocês, o meu negócio é com Cristo. Quem se volta para buscar a Cristo, não se prende a críticas e a opiniões alheias. Diga glória a Deus. Tem muitas pessoas que não conseguem serem bem-sucedidas na vida profissional, ministerial, espiritual, no casamento, porque elas se prendem à aprovação dos outros. Não, mas eu não tenho aprovação do fulano. Ah, mas o ciclano não aprova a minha maneira de conduzir. Que se exploda a opinião do ciclano. Que se exploda a opinião de quem não gosta de você. Posso falar um segredo para você? Posso? Uma pessoa gostar ou não gostar de você, não vai te deixar mais rico e nem mais pobre. Não gostaram de mim, eu vou comer do mesmo jeito. Mas não gosta das minhas atitudes, eu vou crescer em Cristo, porque quem me sustenta é Jesus. Ele diz, sem mim, nada podereis fazer. Levanta a mão que eu vou liberar uma palavra. Enquanto Jesus estiver contigo, pode cair ao seu lado o mundo inteiro. Ele te sustenta, ô glória. Ele te sustenta. Sem Cristo nada podereis. Não é sem a opinião do ciclano, do beltrano. Sem Cristo você não pode. Com Cristo você pode todas as coisas. Paulo diz, posso todas as coisas em Cristo. Ele não diz no presidente, Posso todas as coisas no prefeito. Tem gente que apoia a fé dele, apoia a esperança dele no INSS, está enrolado. Tem gente que apoia a esperança dele, apoia a confiança dele, o futuro dele na mão de presidente, está enrolado. Tem gente que está apoiando, está apostando as suas fichas em homens. E o salmista diz, uns confiam em carros, outros em cavalos. Uns confiam em coisas, outros em pessoas, mas nós confiamos no Senhor. E no Salmo 24 ele diz, no Senhor é a terra. A sua plenitude, todos que habitam nela. Deixa eu falar uma coisa, quem cuida de você é Deus, quem te ajuda é Deus, quem te sustenta é Deus. Você precisa é de Deus, oh glória. Porque eu quero falar uma grande verdade, uma verdade libertadora. É doído, mas eu posso te falar? Posso? Ninguém está nem aí para você. Ninguém está nem aí para suas dívidas. Ninguém está nem aí para o seu problema. O que é isso, pastor? É verdade. No máximo, você vai encontrar um bom ouvinte. E você vai falar, oh, estou sofrendo. Oh, estou desempregado. Meu marido foi embora. Quando você vira as costas, o que a pessoa fala? Tadinho, né? Tadinho dela, tadinho dele. Mas fica nisso, hein? Morre nisso aí. Só que Jesus se importa com você. Jesus vai ser aqui indiferente à multidão manda calar. Jesus não manda calar. Jesus diz, manda chamar ele que eu ouvi o clamor dele. Jesus está dizendo nessa noite, talvez a multidão de lutas, de problemas, de desafios, de dificuldades está tentando calar você, mas nessa noite eu estou dizendo, eu marquei um encontro contigo, eu tenho algo contigo, eu não te abandonei. Ele não desistiu. Ele conhece você. Então nós precisamos ser bem resolvidos, ser bem resolvidos, ser resolvido. Tem muita gente indecisa, ele não sabe o que quer, ele não sabe o que, quem sabe o que quer, sabe o que precisa. O cego diz, eu não vou calar não, eu sei o que eu quero, eu quero o filho de Davi, tem misericórdia de mim. E a multidão cala, mas ele não se, porque ele sabe o que quer. Deixa eu te fazer uma pergunta, você sabe o que quer? Sabe por que tem muita gente que ora e não recebe? Porque Jesus diz assim, ó, pedes e não recebe, porque pedes mal. A pessoa não sabe o que quer. Ela não sabe orar, ela não sabe pedir. Tem gente que qualquer coisa para ele. É muito sensível. Ele não tem estrutura para receber coisas, porque com coisas grandes vem grandes lutas, pelejas, responsabilidade. Deixa eu te perguntar, você tem estrutura para suportar ouvir alguém dizer assim, que odeia você? Você tem estrutura para escutar alguém falar assim que não suporta a sua voz? Você tem estrutura para ouvir alguém falar assim, ó, eu não aguento ouvir a voz dela, a voz dele? Você tem estrutura para suportar alguém que está do seu lado e pelas costas te punhala? Você tem estrutura? Alguém falou, cala a boca, olha o que o texto diz, porque ele não vai te ouvir. Duas decisões a ser tomada, se calar ou se posicionar. Tem pessoas que se calaram quando a voz do desemprego, das injustiças, das calúnias, se levantaram. Tem pessoas que se calaram quando ouviram uma palavra chamada não. Não, você não pode. Não, você não consegue. Não, você não dá conta. Não, você não está apto. Não, você não tem estrutura. E a pessoa parou. Mas Bartimeu nos ensina a tomar uma postura diferente. Alguém disse não, não tem problema. Olha o que diz o texto. Começou a clamar, verso 47, e dizer: Jesus, filho de Davi, tem misericórdia de mim. E muitos o repreendiam para que se calasse, mas ele clamava cada vez mais alto. O escritor da carta de Lucas, o evangelista Lucas, diz e descreve que alguém chega a dizer, que alguém fala assim na multidão: cala-se, porque ele não vai. Tem gente que ele acha que ele é Jesus. Tem gente que ele acha que ele manda até no que Deus... Ele quer decidir por Jesus. Ele quer decidir quem pode, quem não pode, quem faz, quem não faz. Jesus não falou nada, mas alguém diz: cala, porque ele não vai. É mentira do diabo, ele não vai te ouvir, ele já te ouviu. Ele já tem o que você precisa, pode pedir, porque tudo o que pedirdes na oração, Jesus diz, crendo recebereis. Levanta a mão, o que Deus tem para a sua vida, ele vai entregar hoje. Se você crer, é só crer, confiar. Não tem uma palavra mágica, não tem um segredo, é crer. Tudo é possível, o quê? Perseverança, diga perseverança. Muitos o repreendiam para que ele se calasse. Agora, tem uma revelação aqui no texto muito forte. E ele clama usando a expressão: Jesus, filho de Davi. Quando ele grita e ele usa a expressão filho de Davi, ele está reconhecendo que Jesus é da linhagem de Davi, que Jesus é da semente de Davi, que Jesus é o Messias, o Filho de Deus. Agora, sabe o que é o interessante aqui? Ele reconhece o que muitos que estão na multidão, que enxergam por sua vez, não reconhecem. Os que estão na multidão têm visão, não são cegos, e eles enxergam. Mas para ele, Jesus não é filho de Davi, é Jesus de Nazaré. Mas o cego enxerga o que quem tem visão não enxerga. Ele enxerga que Jesus não é Jesus de Nazaré, Jesus é filho de Davi. Jesus é o filho de Deus. Porque é pesado o que eu vou falar, mas eu tenho que falar, eu tenho que ensinar. E eles não reconheciam Jesus como o filho de Davi, porque na cabeça deles, eles não queriam o filho de Davi. Eles não querem o Messias. Eles querem aquilo que o Messias pode lhes oferecer. Mas o cego reconhece Jesus como filho de Davi. Porque para o cego, Jesus não é só um curandeiro. Jesus é o Rei dos Reis. Jesus é o Senhor dos Senhores. Jesus é o mestre dos mestres. Eu costumo dizer que Jesus só é mestre aonde tem ignorantes. Porque aonde tem pessoas que acreditam que Jesus é o Filho de Deus, ele não é mestre, ele é mestre dos mestres. Ele não é Senhor, ele é Senhor dos Senhores. Ele é Alfa, Ômega, princípio e fim. Ele é tudo o que nós precisamos. A ele glória, louvor e honra. Ele reconhece que Jesus é filho de Davi. E Jesus, parando, manda-o chamar. Então Bartimeu, ele teve a atitude aqui, a determinação de clamar sem se importar com a aprovação dos outros. É o primeiro ponto. A determinação de clamar sem se importar com a aprovação dos... Você não pode moldar a sua vida naquilo, ou baseado naquilo que os outros pensam de você. Ah, mas ninguém gosta de mim, que se exploda, ninguém paga as suas contas. Eu subir aqui no altar com alguém gostando ou não gostando de mim, não vai mudar nada a parcela do carro, do meu apartamento, minhas contas. Não... Se fosse mudar alguma coisa, não vai mudar nada. Você só tem que se preocupar em ter a aprovação de uma pessoa. Só tem um que tem que gostar de você, e ele já está aqui. Ele diz: se tiver dois ou três reunidos no meu nome, eu estou presente. Procure agradar e se preocupar em fazer a vontade de Cristo. Porque tem pessoas que vai ganhar o mundo inteiro e vai perder a sua alma. Pergunta assim: por quê? Pergunta, por quê? Porque se preocupa com a aprovação dos homens e não com o dono da vida. Que você não tem aprovação da sua família. Que você não tem aprovação de quem está ao seu redor. Mas que você tem a aprovação de Cristo. Se Cristo for com a sua cara, me desculpa a expressão vulgar. Se Cristo gostar de você, acabou, é o que importa. Importa é ser amigo de Deus. Importa é ser amigo de Cristo. Importa é estar com Cristo. É o que importa. Então você quer receber o que Deus tem para a sua vida? Quer? Entre aqui na igreja. E não entre preocupado se vão reparar no seu cabelo, no seu calçado. Ah, mas estão me julgando. Não importa. Ah, mas estão me olhando de cima e embaixo. Você não deve nada para ele. Seu negócio aqui é com Cristo. Entra aqui de cabeça erguida, porque você veio adorar o Pai. Você veio receber de Jesus o que só Ele tem para entregar para a sua vida. Então entra bem tranquilo. Com a consciência tranquila, de cabeça erguida, porque você vem em busca do filho de Davi. Você vem em busca de Jesus. Ah, mas vão reparar na minha roupa, vão reparar nisso. Em todos os lugares vão ter pessoas que vão reparar na gente. Que vão nos julgar. Que vão fazer um autoanálise. Baseado naquilo que eles olham, naquilo que eles acham, naquilo que eles pensam, naquilo que eles cogitam. Não tem problema, seu negócio é com o filho de Davi. Bartimeu teve determinação. Segundo ponto, quando Jesus manda chamá-lo, olha o que diz a Bíblia. Versículo 50. E lançando ele de si a sua capa, levantou-se e foi com Jesus. Ele portava uma capa, a título de conhecimento, todos os cegos, aleijados, qualquer pessoa que tivesse, no contexto da época de Jesus, alguma deficiência no físico, não poderia estar no meio das pessoas sãs. Eles tinham que ficar em um lugar, em um vale, chamado Vale dos Rejeitados. Com exceções, ficava no meio do povo, quem tivesse uma capa com brasão de Roma. Aquela capa lhe dava passe livre, livre acesso para andar no meio das pessoas sadias e pedir esmola. Se alguém fosse pego andando, peregrinando no meio das pessoas sadias, e se fosse notado que ele tinha alguma deficiência, a lei permitia ele ser apedrejado até a morte, porque era considerado impuro, imundo. A única emenda na lei era quem tivesse a capa. A capa dava livre acesso para a pessoa ir e vir. Quando Jesus manda chamá-lo, olha o que diz o versículo 50. E ele lançando de si sua capa. Ele lançando de si sua autorização legal para lhe mendigar. Ele lançando de si a única coisa que lhe protegia de ser apedrejado. Ele lançando de si sua fonte segura. Foi até a fonte mais grande, mais alta, mais poderosa que é Jesus. Lançando de si a sua capa, ele foi até o encontro de Jesus. E Jesus falando disse: o que queres que eu te faça? Nós aprendemos uma lição importante aqui. Para receber o que Deus tem para nós, para receber, para viver o novo de Deus, é preciso abandonar as capas. É preciso abandonar as capas do passado, as capas da dúvida, as capas das murmurações, as capas das mágoas. É preciso abandonar, oh glória, o eu. É preciso abrir mão da zona de conforto e se entregar, se lançar, sem hesitar e confiar que Jesus pode fazer. Que Jesus está no controle. Agora aqui tem um ponto muito importante. Tem muitas pessoas que não alcançam o que Deus tem para a vida delas, porque a mente está presa no que se perdeu. Quantas pessoas estão sofrendo? Por exemplo, na vida sentimental, porque ela fica presa no passado. No passado eu sofri uma decepção amorosa. E por esse motivo, e por essa ferida, ela não se abre, não lança essa capa fora, para se abrir a novos relacionamentos, a novas coisas, a novas oportunidades. Quantas pessoas que investiram no passado, talvez na vida financeira, numa empresa, no CNPJ, e fechou, não prosperou, e ela se prende a essa capa da desilusão, ela se prende a essa capa da incredulidade, da dúvida, e ela não dá um passo de abandonar essa capa e investir de novo e crer que Deus pode fazer algo novo acontecer. Olha o que a Bíblia diz em Filipenses 3, versículo 13. Esquecendo-me das coisas que para trás ficaram, eu avanço para as que estão diante de mim. Você sabe o que, é que a Bíblia está falando? Nós precisamos avançar. No passado deu errado, no presente Deus vai fazer coisas novas. Isaías 43, versículo 18 está escrito: não vos lembreis das coisas passadas, nem considereis as antigas, eis que faço nova todas as coisas, agora sairá a luz. Pega essa palavra de Deus. Se no passado não deu certo, no presente vai dar certo. Se no passado não foi, no presente vai. Porque Deus vai fazer coisas novas. Deus vai fazer coisas novas. Eis que faço novas todas as coisas. Mas para isso você tem que tomar uma decisão, uma atitude de fé. Pastor, não consigo esquecer o passado. Pelo menos não deixe que ele molde o seu futuro. Não deixe que ele, ô glória... Ah não, mas no passado eu sofri uma decepção amorosa. Foi no passado. Deus vai preparar coisa boa. Ah, mas eu só não sabe. Eu tomei um prejuízo grande. Foi no passado, no presente e no futuro. Deus vai preparar uma honra para a sua vida. Ah, mas no passado eu ouvi, não. No presente Deus está dizendo, o meu sim, o meu milagre já está preparado, glória. Não importa o que deu errado, a partir de hoje vai dar certo. Não importa o que não saiu como o previsto, a partir de hoje vai sair melhor do que você preveu, oh glória. Mas para isso tem que lançar a capa da dúvida, a capa da incerteza. Deixa eu falar uma coisa para vocês aqui. Eu já vou terminar para a gente orar, mas eu tenho que entregar esse recado. Eu não posso voltar. Fé não implica sentimento, irmãos. Nós vivemos uma época muito perigosa. Que muitos pastores bem intencionados, mas por falta de conhecimento, de oração, eles, desculpa a expressão, empurra
1: goela abaixo das pessoas que tem que estar sentindo alguma coisa, tem que estar vendo alguma coisa toda hora, e é mentira. Tem que estar vendo o anjo toda hora. Eu não estou falando que o anjo não vem, mas não é assim não. Toda hora tem que... Calma, irmãos, não é assim não. Que a pessoa tem que estar sentindo, não tem que sentir nada. Jesus não diz que tudo é possível ao que sente. Ele diz tudo é possível ao que crê. Você não pode basear a sua vida com Deus, sua fé, baseado naquilo que você está sentindo. Você já pensou se você fazer... Talvez você já ouviu alguém falar assim, ó, eu faço o que manda o coração. Quem já ouviu essa frase? Quem já ouviu alguém falar isso? E quem já ouviu essa frase assim, ó, eu não mando no meu? Quem já ouviu? Você tem que mandar no seu coração. Jesus disse que do coração procede o adultério. Jesus disse que do coração procede a mágoa. Quem não manda no coração, o coração pede para trair, ele trai a esposa. Que é isso, pastor? É. Quem não manda no coração, o coração pede para mentir e ele mente. Quem não manda no coração, desculpa a expressão, passa a carroça na frente dos bois. Você não pode fazer o que manda o coração. Você já pensou se você falar tudo o que dá vontade? Você não pode fazer o que manda o coração. A Bíblia diz que nós não andamos por vista, nós andamos por fé. Nós não andamos baseado, nós não baseamos a nossa fé no coração, no sentimento. A fé nos leva a fazer não o que nós queremos, tem horas, mas o que é necessário. Tem horas que o corpo pede cama. Mas você não pode fazer o que o corpo quer. Você tem que trabalhar. Você tem que pagar a dívida. Sim ou não? Tem horas que o coração pede para xingar alguns irmãozinhos. É ou não é? Mas você tem que... Você é uma pessoa civilizada. Você tem o Espírito Santo. Você tem que guardar a língua na boca. Porque quem faz o que manda o coração, está lá na cadeia agora. Quem faz o que manda o coração, na maioria esmagadora das vezes, está morando aí na rua. Quem faz o que manda o coração, na maioria das vezes, está depressivo agora. Perdeu o casamento, perdeu a esposa, perdeu uma... É uma realidade, é doído, mas é uma realidade. Criança faz o que manda o coração, nós não. Paulo diz, quando eu era criança... Eu falava como criança, eu pensava como criança, eu agia como cri, agora eu cresci e deixei as coisas de criança. Deus está dizendo, é noite de deixar a capa de lado. Porque se você tomar uma atitude... É uma atitude difícil, é uma decisão difícil. Mas se você tomar essa decisão de sair da sua zona de conforto, Deus vai preparar coisas grandes para você. A terceira lição que nós aprendemos para concluir está no versículo 51. Jesus disse-lhe, quando ele lança a capa, quando ele vence a multidão, o que queres que eu te faça? Ponto de interrogação, é uma pergunta. O que queres que eu te faça? Se Jesus se apresentasse aqui hoje e perguntasse para você, o que queres que eu te faça? Você ia pedir o quê? O que queres que eu te faça? Embora a cegueira desse homem fosse notória, fosse óbvia, que olhava, via que ele era cego. Jesus viu. Jesus sabia pela onisciência, onipresença. E olhando qual era o problema, a situação óbvia que ele tinha, sim ou não? Todavia ele pergunta, o que queres que eu te faça?
0: Então nós vemos aqui a especificidade do pedido. Sua cegueira era óbvia, mas Jesus expressa: o que queres que eu te faça? Ele expressa a sua necessidade real. Ele quer saber qual que é a sua necessidade. E ele diz: que eu torne a ver. A lição que nós aprendemos aqui, e eu quero que você guarde essa palavra no seu coração, é que Deus valoriza a oração específica. Deus valoriza a clareza com que realmente nós desejamos ser transformado em nossa vida e aquilo que nós queremos receber. Muitas pessoas estão imbuídas de boas intenções, porém não têm clareza no que querem. Ela não sabe se ela quer casar ou quer continuar enrolando. Ele não sabe se compra ou se não compra. Tem gente que até para ir comer no restaurante é uma luta. O que é que nós vamos comer? Ah, eu não quero ir. Ah, não é. Eu sei o que é que eu quero. Porque quem está com fome sabe o que quer. Então deixa eu te falar para concluir. Deus quer sinceridade. Diga sinceridade. Tem muitas pessoas que têm algumas dificuldades, algumas crises existenciais, algumas coisas que não conseguem vencer. E ele faz uma oração, ele se apresenta diante de Deus tentando se justificar. Não, meu Deus, eu cometi esse pecado porque aconteceu isso. Não, fala, não, Deus, é porque eu não dou conta mesmo, eu sou fraco. Se o Senhor não me ajudar, o que será de mim? Se o Senhor não me dar força e me direcionar a tomar a decisão certa, eu vou quebrar a cara. Se o Senhor não fazer por mim o que ninguém pode fazer, eu vou ser mais um na multidão. Mas se você crer, Ele está dizendo: eu vou fazer. Eu vou te ajudar. Eu vou te sustentar. Eu vou te dar clareza. Quem crê, diga glória a Deus. Então se coloca de pé, porque eu quero orar por você, e Deus vai te dar clareza aqui nessa noite. Levanta as mãos e diga comigo: Senhor Jesus, nessa noite eu creio que o Senhor vai me dar clareza, forças, direção para viver a sua vontade. Senhor Jesus, me ajuda, porque sem a tua presença eu não vou conseguir. Jesus, tem misericórdia de mim. Me dá clareza nas minhas decisões. Quem crê, diga: eu creio. Põe a mão na cabeça, fecha os olhos. Espírito Santo, eu apresento o teu povo agora. E eu peço, Senhor, dá clareza na mente desse homem e dessa mulher. Dá clareza, meu Pai, na vida desse irmão e dessa irmã. E ajuda, meu Deus, ele ser feliz em todas as decisões. Ajuda a tomar decisões compatíveis com a sua vontade, debaixo da sua palavra. Ó Deus, nós precisamos e necessitamos da tua ajuda, do teu socorro, da sua companhia, da sua misericórdia. Abre a janela dos céus, ó Deus, e derrama a tua bênção, derrama o teu milagre, derrama a tua vitória. Queima agora, Senhor, todo espírito da incredulidade. Queima agora, Senhor, todo espírito da doença. Queima agora, meu Deus, todo mal que prende essa mulher, que prende esse homem no passado. Sai agora, em nome de Jesus Cristo. Sai agora, em nome de Jesus Cristo. Eu repreendo toda a obra do diabo agora, em nome de Jesus Cristo. Cristo, sai agora, obra do inferno, obra da bruxaria, queima ele, Jesus, queima ele, Jesus, queima ele, espírito da depressão, espírito da morte, espírito da angústia, espírito da bruxaria, espírito da doença, queima, queima, queima, queima, sai daí, obra maligna, sai daí, obra do inferno, sai daí, depressão, expulsa agora esse mal da tua vida, expulsa agora, sai angústia, sai obra maligna, essa ferida no coração, na alma dessa pessoa, venha curar, ó Deus, essa ferida, venha sarar pelo poder do Espírito Santo, essa ferida no coração, essa ferida na alma, essa ferida nas emoções dessa pessoa, eu creio no poder de Deus, no agir de Deus, na grandeza de Deus, agora receba o toque do Senhor, a libertação, a transformação, receba, receba o novo de Deus e diga comigo, eu creio que o Senhor fará nova todas as coisas. Tem uma pessoa aqui, eu vejo uma angústia muito grande saindo do teu coração. O Senhor traz alívio, refrigério e Ele diz, levanta a cabeça. Porque eu te sustento, te ajudo e eu vou fazer nova todas as coisas. Porque eu começo a trabalhar em você de dentro para fora. Essa moça de blusa rosa, do lado. Isso, levanta a mão, minha filha. O Senhor diz assim, eu te trouxe aqui hoje e eu estou sarando a ferida do teu coração e da tua alma. Eu te trouxe aqui hoje porque hoje eu começo a fazer novas todas as coisas na tua vida. Receba essa boa palavra de Deus. Essa irmã de óculos, levanta sua mão, minha filha. O Espírito de Deus diz ao meu espírito que hoje Ele toca no teu corpo e Ele restaura a tua saúde. Ele manda te dizer, diga para ela acalmar o coração. Porque esse ano de 2026, meu filho, diga para ela que será o ano da honra. Porque eu estou também pondo a mão nos negócios financeiros. E eu estou queimando os impedimentos e eu estou trazendo a minha vitória. Receba. Levanta a mão e diga, Deus é bom para mim. O Senhor me diz que essa irmã ia de óculos também. Tipo uma blusa branca por cima, levanta a mão. Olhou para trás, aqui na frente, isso, fez assim, ó, eu, lá atrás, isso, o Senhor coloca uma grande bênção na tua mão, o Senhor falou para mim, diga para ela, que eu irei nesse ano de 2026, já no início de fevereiro, começar a fazer algo novo através da vida dela, porque eu conheço a inclinação do coração dela. Eu ouvi a oração da minha filha e eu vou surpreender ela com coisas novas, diz o Senhor. Receba, porque tem coisas novas de Deus. Diga glória a Deus, diga glória a Deus. Deus se preocupa com a nossa necessidade. Aquela irmã lá que está junto com o irmão, coladinha assim, levanta a mão. O Senhor toca na tua coluna. O Senhor me mostra uma enfermidade como se fosse um desvio na coluna. O Senhor me diz que horas são dores terríveis. Que até sentado incomoda, é assim ou não é? Mas o Senhor diz, eu ponho a mão na coluna dela, eu arranco essa dor, eu arranco essa inflamação, eu coloco a coluna dela no lugar, e meu nome mais uma vez é glorificado, e quem crê, diga glória a Deus. Diga glória a Deus! Enquanto eu pregava, o Senhor me mostrava essa mulher de camisa preta, levanta a mão, minha filha. Isso, o Senhor me mostrava, oh glória, uma restituição na tua vida. E eu perguntei, Deus, o que é essa restituição? E o Senhor falou para mim, diga para ela que eu sou Deus que trará em dobro, tudo que foi levado, porque no ano de 2026 é o ano da minha honra, da minha dupla honra sobre a vida dela. Recebe, tem algo grande de Deus na tua vida, diga glória a Deus. Levanta a mão e diga, eu creio na palavra de Deus. Enquanto eu pregava, o Senhor me mostrava 11 pessoas com uma bandeira na mão, escrito dando a volta por cima. E o Senhor falou para mim, diga para 11 pessoas que no lugar que elas foram humilhadas, elas serão honradas pelo poder da minha palavra. Se prepara porque Deus irá honrar vocês. É 11 pessoas, rapidamente, aqui tem uma, lá tem a segunda recebendo, aqui tem 3, 4, 5, ali tem 6, ali tem 7, ali tem 8, ali tem 9 recebendo, ali tem 10 recebendo para a glória. Recebe para a glória de Deus, para a glória de Deus. Diga, Deus é bom o tempo todo. Vem na frente para a gente terminar. Vem na frente, vem na frente. Pastor, não fui revelado. A bênção da palavra de Deus te alcançou. A bênção do livramento de Deus te alcançou. A bênção da cura de Deus te alcançou. Vem na frente, nós vamos orar pela sua casa, pelo seu lar e pela sua família. Quem ama a sua família, diga, eu amo a minha família. Presta atenção, irmãos. Sábado agora, que dia? Nós vamos ter aqui uma grande concentração com o tema O Amor que Constrange. Vai estar conosco aqui o pastor Claudomiro, lá de São Paulo, pregando, orando. E será um culto muito forte. Deus vai falar conosco. Você e toda a sua família é meu convidado para receber a palavra de Deus. Quem vai vir, diga amém. Não fizeram as ofertas ainda? Não fez? Então levanta a sua oferta agora. Você que vai ofertar, levanta as mãos. Pastor, não tem nada. Levanta a mão vazia. Levanta as suas mãos agora. Espírito Santo, abençoa, meu Deus, o teu povo. É a oração da fé, Senhor. Venha livrar, ó Deus, o teu povo, guardando, protegendo, que o Senhor possa prosperar, ó Deus, e abençoar, que o Senhor possa guardar, ó Deus, e proteger, que as mãos do Senhor estejam estendidas sobre a vida dos teus filhos, das tuas filhas. Pedimos, ó Deus, na oração da fé, na oração final, a multiplicação do Senhor, em nome de Jesus. E amém. Diga glória a Deus.
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0: 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Miséria, nunca mais. 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
6: Vamos agradecê-lo por todas as bênçãos alcançadas pelo programa Voz da Libertação e pela Igreja Pentecostal Deus é Amor.
7: Tremendo, Natiel, sabe o que aconteceu? Hoje aqui estávamos em uma transmissão e uma eventualidade aconteceu. Nós tivemos apenas poucos minutinhos, sim, sem a palavra que vem do altar, em seguida já retomamos a transmissão. E muitas pessoas, mais de 100 pessoas, meu Deus, o que aconteceu? Meu Deus... Então, o que eu entendi, Natiel?
6: Sim, pastor.
7: Não é um despertamento até que o entendimento da pessoa se volte para aquilo que ela está vivendo. Em outras palavras, aquilo que você estava dizendo, a ingratidão. Lucas, estamos acostumados, tem alguém pregando, tem alguém orando, eu estou abençoado, e você vai tratando isso como algo corriqueiro, sim, normal. Mais um ano. Ah, não, é mais um ano. Ah, não, mas é mais um aniversário. Não, querido, stop. Pare lá, não é assim. É o dia em que a família se reúne para louvar, para agradecer. Um dia eu dizia a um irmão colombiano, disse, irmão, e celebrar por quê? Nós temos almas para ganhar, o jejum continua. Ele disse, não, pastor, não. Quando nós estávamos no mundo, procurado pelas autoridades, fazíamos parte das terríveis pandilhas, era dentro de um buraco, de uma toca, era dentro, debaixo de uma casa no subterrâneo, mas não faltava o bolo, não faltava a bebida, não faltava a celebração, e agora estamos na presença de Deus e vamos trazer à mesa a ingratidão?
6: Pois é.
7: Vamos comer o bolo da ingratidão? Não. Querido, você não se despertou para que o Senhor está te chamando. Ele está convocando o Brasil e o mundo, e daqui a pouquinho. Lucas, depois deste belo louvor, Daniela Balabem, colorido, porque nós não queremos trazer má notícia hoje. Hoje é dia de vitória. Depois deste louvor, eu vou trazer para você algo especial, algo espiritual, algo que acontece hoje, 11h45 da noite. Nós já voltamos com esta novidade, Natiel.
8: Feliz!

0: colorido de Deus neste dia especial. E Natiel, vamos lá, para aquela pessoa que se despertou e já se deparou com a dívida, despertou e já se deparou com o trabalho, com o problema, com a responsabilidade. Nós sabemos que tem dia que ela não vem, ela se derrama sobre os nossos ombros, e tem muitas pessoas que estão vivendo este momento. O que devemos fazer? Baixamos a cabeça, aceitamos a imposição ou tomamos uma decisão e buscamos força em Deus para vencer?
1: Pastor, precisamos reconsiderar algumas situações da nossa vida. Olha, principalmente, o Senhor disse que traria uma informação de extrema relevância, principalmente para os pentecostais. Quando eu digo pentecostal, é aquele povo que gosta de

0: orar. Porque pentecostal ora, e ora muito. A nossa igreja é conhecida por ser uma igreja de oração. Tem muita gente que está agora acompanhando aqui em São Paulo, região metropolitana, que precisa refazer uma rota de como vai ser o seu fim de semana. Por quê? Nós precisamos buscar a presença de Deus enquanto a podemos encontrá-la. E principalmente buscar em um ambiente apropriado para isso. A Sede Mundial é um templo dedicado à oração, à busca do Espírito Santo. Inclusive, hoje é um dia que a massa humana virá para a Vigília do Renovo. Vai começar a partir de 11h45. Muitos vão para o santuário, oram lá até 1h, junto com os irmãos que fazem a transmissão da live. E a maioria de nós, pastor, buscamos a face de Deus dentro da Vigília do Renovo até as 2h. Então não há motivos para a glória de Deus não ser derramada. Pastor, eu falo com obreiros agora que estão desanimados, cabisbaixo, pessoas que estão entristecidas, pessoas que estão realmente fracas na fé e que precisam de um renovo para a sua vida. O nosso convite se estende a você, que é membro da IPDA, você que é membro de outra denominação evangélica, você que nem é cristão e precisa de uma resposta de Deus, Vigília do Renovo aqui em nossa sede mundial. Pastor, já vão para 2 anos dessa vigília.
1: Sim.
0: E o que Deus tem feito é coisa maravilhosa.
1: Coisas maravilhosas de Deus, grandiosas na vida espiritual, revestimento, Deus levantando, vidas que Deus está capacitando, ministérios que estão surgindo através de pessoas que foram tocadas pelo poder de Deus. E quando que acontece isso? Quando você se disponibiliza a fazer o que manda as Escrituras. Buscai ao Senhor enquanto se pode achar, invocai-o enquanto Ele está perto. E Deus manda, deixe o ímpio o seu caminho, as suas veredas, e venham para o Altíssimo. É o que nós propomos a você, é o que Deus quer ver esta atitude em nós. E Natiel, eu prometi à querida audiência que traríamos uma novidade, já compartilhamos aqui dentro das emissoras que estavam local, agora nós estamos a nível nacional e também ao exterior e o mundo todo. Hoje, excepcionalmente hoje, 11h45 da noite, nós estaremos vivendo o início da campanha de 21 dias
0: Glória
1: de jejum e oração. E para iniciarmos esta campanha, convidada especial veio lá, já está para pisar o solo aqui da capital de todos os bandeirantes, ela, evangelista internacional Maria Lorena, já confirmou presença nesta oração. Presbítero Davi Neto vai estar presente para abrir este propósito. Serão 21 dias de jejum e oração para que você, que nos acompanha agora, que preparou a caravana, que ainda não preparou, você que se antecipou, você que nem estava programado para vir participar, você possa já sentir o toque, o despertamento de Deus para não deixar escapar este momento, este tempo único. Começa na madrugada do dia 12 para o dia 13 e daqui a pouquinho nós vamos falar do cronograma, que está lindo demais.
0: Olha, o cronograma está recheado, está excepcional. E quando eu digo recheado, é para glorificarmos o nome do nosso Deus. E algo que o senhor falou aí, pastor, a respeito de disponibilidade, de estarmos disponíveis para o agir de Deus, é o que vai acontecer hoje, nessa madrugada de busca, uma preparação para os 64 anos da nossa Igreja Pentecostal Deus e Amor, porque tem pessoas que dizem, ah, eu gostaria de participar desse propósito de oração, mas eu não tenho tempo. Olha, algo que me chama a atenção nas Sagradas Escrituras é que Deus não chama pessoas ociosas, pessoas que não têm nada para fazer.
1: Sim.
0: Ele chama pessoas disponíveis, ou seja, pessoas que têm as suas atividades, que têm as suas demandas, mas que separam um momento do seu dia para buscarem a face de Deus. E hoje é o início deste propósito de oração e jejum. E é claro, tem pessoas que precisam fazer esse propósito. A irmã evangelista Maria Lorena é uma mulher consagrada em oração. Nós observamos isto da forma como Deus age pela vida dela. E aqueles que entrarem, pastor, nesse propósito de oração e jejum serão renovados, serão renovadas pela presença de Deus. E eu já estou dentro, já vou participar.
1: Maravilha.
0: Já estou aqui programado, ainda com algumas demandas para amanhã, já na rádio cedo. Mas a presença de Deus precisa ser enaltecida e precisamos a buscá-la constantemente.
1: Verdade. Natiel, interessante o que você acabou de apontar. Eu estou comprometido com o meu trabalho. Melhor ainda. Pastor, eu estou até o pescoço nas minhas responsabilidades e atividades financeiras. Deus, ele não chama ociosos. Esta é a

Verdade. Deus chamou a Pedro, estava pescando. Deus chamou a Moisés, ele estava apacentando. A todos que Deus chamou estavam comprometidos. E como diz o mineiro, até o pescoço. Então você está dizendo, eu não tenho tempo. É com você que Deus está falando. Está dizendo, eu tenho o que fazer, pastor. É com você que Deus está contando para este propósito. E começamos hoje na madrugada. Pastor, eu chego em casa e já desmaio. Não, não vai desmaiar não. Deus te dará graça e você estará orando conosco, junto com a evangelista Maria Lorena, junto com o presbítero Davi Neto, nesta preparação total de 21 dias. 11 da manhã, 14 minutinhos, agora é hora. Aumente o volume do seu rádio, porque nós vamos a dois relatos, dois testemunhos. Hoje é sexta-feira da libertação total na sede mundial.

0: nome é Claudir de Moura, moro em Indaial, Santa Catarina, e o testemunho que eu tenho para relatar para os amados é que quando eu tinha 11 anos de idade, a minha irmã tinha 9 anos, e uma madrugada minha mãe acorda e nota que a minha irmã estava completamente gelada na cama. A mãe apavorada já chamou os vizinhos, pegaram o carro, já levaram para o hospital. Chegando no hospital, os médicos fizeram todo o procedimento que deveria ser feito e chegaram à conclusão que o caso da minha irmã não tinha mais solução. Aí correi para lá, para cá, e a minha mãe insistindo com os médicos, até que chegou um doutor lá e falou para minha mãe: ó, a tua filha não tem mais o que fazer. E a minha mãe disse: mas faz alguma coisa, doutor. O doutor disse: não, não tem mais o que fazer. A tua filha não tem mais solução para ela. Se por acaso ela voltasse à vida, que coisa que ela não vai voltar, ela vai ser uma pessoa totalmente paralítica, dependente. Mas isso é um caso que não vai acontecer. Aí o médico saiu da sala do quarto. A minha mãe ficou lá, ela e a minha irmã. Aí virou meio-dia, a minha mãe passou o dia sem comer, quando chegou pela tarde, veio mais uma enfermeira, falou para minha mãe comer, minha mãe disse: não, eu, enquanto a minha filha não sair daqui com saúde, eu não saio daqui. Minha mãe acreditando em Deus, a enfermeira virou as costas, saiu do quarto, a minha mãe saiu da beira daquele leito onde estava a minha irmã, constatado pelos médicos que não tinha mais solução. A minha mãe foi até a janela do hospital e fez um propósito com Deus, um voto com Deus, dizendo assim com Deus: ó Deus, eu faço esse voto e vou cumprir lá na igreja pentecostal Deus Amor, mas eu quero a minha filha de volta, com vida e com saúde, assim como o Senhor me deu. A minha mãe fez esse voto com Deus, voltou, sentou à beira do leito. Não demorou 5 minutos, a minha irmã sentou naquele leito daquele hospital. Aí minha mãe abraçou a minha irmã, feliz, com a honra e a glória de Deus que desceu sobre aquele lugar, operando grande milagre. E a minha irmã, sem entender nada, ela pergunta para a minha mãe: o que que aconteceu, mãe? Que nós estamos nesse lugar? Aí, a pouco, os médicos chegam na sala, a minha irmã sentada, conversando com a minha mãe, ficaram apavorados: o que que aconteceu? A minha mãe disse: olha, o meu Jesus curou a minha filha e eu vou para casa. O médico disse: não, não, agora nós vamos ter que ver o que que aconteceu. A minha mãe disse: não, o senhor falou que não tinha solução, mas Jesus curou a minha filha e eu estou indo para casa. O médico, sem palavras, disse: então, se o teu Jesus curou, pode ir. Minha mãe foi para casa com a minha irmã e até hoje, com vida, com saúde, tem uma família, tem 2 filhas, perfeito. Tudo para a glória de Deus, para nós ver como Jesus, ele operou no passado e opera no presente maravilhas através da fé, através do propósito que nós colocamos nossos corações diante do Senhor. Esse é o meu testemunho para a honra e a glória do Senhor Jesus Cristo. Você que tem uma causa impossível, entrega nas mãos de Jesus, faz um propósito com o Senhor que você vai ver com os teus próprios olhos a mão de Deus, a mão do Senhor Jesus operando na tua vida, no teu lar, na tua família, assim como Deus fez no meio da minha família, maravilha, o Senhor fará também, para que o nome dele mesmo seja glorificado através do teu testemunho que você mesmo vai contar que o Senhor fez na tua vida, no teu lar e na tua família. Meu nome é Claudir de Moura, moro em Indaial, Santa Catarina.
1: O relato, irmão Natiel, deixa claro por que o testemunho é tão importante.
2: Sim.
1: É aquilo que você está ali, naquele altar. Eu estou dizendo, Jesus cura, mas chega uma pessoa e fala: eu fui curada.
2: Glória a Deus.
1: Você afirma pelas Escrituras algo que já temos convicção. Jesus, ele liberta. Vem uma pessoa e diz: eu sou fruto da libertação. Tira todo resquício de dúvida, seja da mente, seja do coração. E é por isso que dentro da programação, a Voz da Libertação, você tem um momento aonde você é edificado pelos relatos. E agora, irmão Natiel, não é somente ouvir os relatos. Será que esta pessoa que está nos acompanhando não tem um relato, não tem um testemunho, não tem algo a dizer? Eu tenho certeza que sim, e o testemunho dela também vai rodar aqui dentro da programação para edificar outras pessoas.
2: Com toda certeza, pastor. É impossível a presença de Deus estar em um ambiente e as coisas continuarem da mesma maneira. É impossível. Um dos pontos principais e marcantes da presença de Deus são sinais, sim, prodígios, maravilhas. E a nossa igreja é uma igreja que clama pelo Senhor Jesus, uma igreja que pede a presença dele, o derramamento. Não é o nosso foco primordial, nós não somos curandeiros simplesmente para convidar as pessoas para serem curadas, mas para glorificarem a Deus. E a cura do corpo, a cura da alma, a cura do espírito, a porta aberta, o livramento, são consequências daquilo que nós acreditamos. Ou seja, as pessoas que estão testificando aqui são pessoas que realmente acreditaram no mover sobrenatural de Deus, no mover do poder, no mover da unção, e elas estão testificando. Aí vem outro ponto que o Senhor acabou de ressaltar aí, que é a importância de contar o testemunho, de relatar aquilo, porque uma das maneiras mais importantes do trabalhar de Deus chegar a outras pessoas não é simplesmente por um programa radiofônico como esse, ainda que tenha sua importância. Deus tem usado Voz da Libertação, mas é o boca a boca. É a pessoa que disse: olha, eu ouvi que alguém foi curado, mas não fiquei somente nisso. Eu fui curado, eu fui curada. Eu ouvi que uma pessoa ficou liberta da opressão, das drogas, da prostituição. Alguém recebeu porta aberta, mas eu não fiquei somente nisso. Eu também recebi a mesma coisa e coisas melhores, maiores. É isso que nós estamos falando, incentivando, que quem está acompanhando o programa Voz da Libertação não fique somente no ouvir aquilo que já foi feito em outras pessoas, mas também tenha sua fé acrescida, viva de Deus o milagre e também relate para que outras pessoas tenham sua fé aumentada.
1: E chegou o momento, irmão Natiel, 11 da manhã, 21 minutos, aquele momento da oração. Hoje, sexta-feira, a oração é a oração da libertação espiritual. Está na sintonia? Chegou o momento, prepare o seu coração, vamos a uma pequena pausa para falarmos com Deus.
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1: Ó Deus de toda glória, Santíssimo Pai, no nome maravilhoso de Jesus Cristo, teu Filho, aquele que nos trouxe a vida, aquele que nos garante a paz, aquele que nos alcança em tudo. Pai bendito, nós pedimos agora a tua ajuda, o teu perdão, para que a ansiedade que está tomando este coração, Pai, todos os conflitos que envolve esta mente, todo o abatimento que toma este ser, toda esta imposição opressora que tem levado, Pai amado, a centenas, a dezenas, a milhares, ó Deus, a prisões invisíveis, as correntes da maldade. Mas nós pedimos, Salamás, Turimi, Calamaia, ó meu Pai, contempla e estoura, rompe estas correntes, quebra estes dardos, estes laços, e liberta esta mente para crer em ti, liberta este coração para receber a manifestação poderosa do teu Espírito glorioso. Ó Deus maravilhoso, eu apresento a ti aquele que está para colocar o pé no laço, está, meu Pai, para cair nas armadilhas do diabo, está para dar lugar ao impulso da sua carne, mas que não seja hoje, Senhor. Esta pessoa que está agora dizendo: eu estou nesta situação, mas nós pedimos o livramento das tuas mãos, o operar do teu espírito, o atuar do teu poder. Venha romper as trevas neste momento, Pai, que está trazendo discussão e desentendimento, batalhas, guerras, Pai, dentro desta casa, meu Deus, aquelas vidas que estão desprotegidas com respeito aos dardos inflamados do adversário. Ah, meu Pai, aqueles que estão nus diante de toda a situação que estão vivendo e enfrentando, mas nós oramos, ó Pai, que a maior bênção do teu Espírito possa alcançar aquela vida, aquela criança, aquele jovem, aquele moço, aquela senhora. Pai, a bênção do revestimento que nos guarda, Senhor, que nos livra, Pai de amor, dos laços, cordas e redes, que desfaz a intenção daquela legião que é destruir. Meu Deus, venha nos instruir e ensinar na Tua palavra, venha guardar a Lamassur e a nossa alma, venha nos dar do Teu vigor e poder, Pai Santo. Agora nós entregamos aqueles que estão esperando o milagre do Senhor e das Tuas mãos.
2: Sim, meu Deus e Pai, as pessoas que agora estão orando juntamente conosco, meu Pai, acreditando que as Tuas potentes mãos estão estendidas para trazer a grande salvação para a família, a libertação, Senhor, a resolução desse problema tão difícil, desta causa impossível, mas aquilo que é impossível para nós é possível para Ti, meu Pai, derramando a Tua glória, a Tua graça, o Teu poder nesta vida, Senhor, trazendo, Senhor, a libertação de todas as coisas que diferem daquilo que o Senhor realmente quer para nós. Meu Deus, esta pessoa que não tem condições psíquicas, sentimentais, emocionais e nem, Senhor, força dentro de si mesmo para poder se libertar das drogas, para se libertar, Senhor, dos vícios da pornografia, se libertarem, meu Deus, nos vícios de jogos. Meu Deus, agora a Tua libertação acontece de forma a entregar realmente a alegria verdadeira, meu Pai. O Senhor nos disse que nos daria a paz, e não como o mundo dá, mas disse também que daria uma paz que excede todo o entendimento. Meu Deus, que esta pessoa que está em depressão, que está sofrendo angústias terríveis, agora seja libertada pelo Teu poder sobrenatural. Meu Deus, esta pessoa que está agonizando, esta pessoa que está em extrema agonia, porque não conseguiu dormir esta noite. O diabo, Senhor, estava rodeando esta vítima. O diabo, Senhor, estava amedrontando, fazendo com que ouvisse barulhos aterrorizantes, aterradores, mas em nome de Jesus, Satanás, está repreendido. Em nome de Jesus, demônio do inferno, está repreendido. Não existe barreiras contra o poder de Deus, não existem limitações para o grande eu sou. Agora, Senhor meu Pai, esta vida está sendo libertada, não vai mais sentir tremores, aterradores, sonhos, Senhor, desesperadores, não vai mais sentir, Senhor, aquele medo, angústia de ficar em casa, não vai mais sentir medo, Senhor, de sair às ruas. Não, meu Pai, porque agora a Tua libertação está alcançando esta vida e o grande testemunho reteremos, o grande depoimento alcançaremos em nome de Jesus, meu Pai. Nós te pedimos, com fé no milagre, com fé na libertação, com fé naquilo que o Senhor tem para a Tua igreja. Amém e amém, Senhor Jesus. 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

0: 8h29, horário de Brasília para você. Bom dia, muito obrigado por sua companhia, nos dando uma carona aí no seu veículo ou o aconchego da sua casa aqui em São Paulo. Um pouco frio, mas em outras regiões do Brasil, aquele calor abençoado, o sol brilhando e, é claro, o programa Voz da Libertação fazendo companhia de norte a sul da nossa nação brasileira. Agora são 11h30, vamos a um rápido intervalo com a jornalista Cristine Luiz trazendo aquela informação relevante. Cristãos pelo mundo, não saia da nossa companhia, porque no último bloco matinal aqui no programa Voz da Libertação, nós vamos falar sobre o aniversário de 64 anos da nossa Igreja Deus e Amor.
1: Momento de informação aqui na Rádio Deus é Amor. Montanhas de oração. O exemplo de fé que vem do Oriente e inspira o Ocidente. A Coreia do Sul tornou-se um exemplo mundial de fervor e oração. O hábito de orar de madrugada, inclusive, se espalhou pelo país. Milhares de cristãos dedicam as primeiras horas do dia à intercessão. Esse movimento de busca intensa tem inspirado igrejas em todo o planeta. A disciplina espiritual dos irmãos asiáticos é vista como modelo. Eles priorizam a oração antes de qualquer atividade profissional. Isso gerou um avivamento que transformou a sociedade local. A igreja cresceu e se tornou uma das maiores enviadoras de missionários. Essa prática mostra que o avivamento nasce dos joelhos dobrados e não há atalhos para o crescimento espiritual sem compromisso. Muitos brasileiros têm adotado esse estilo de vida de oração matinal. Buscar a Deus na madrugada é um sacrifício e que traz recompensa. O exemplo coreano, que vem lá da Ásia, nos lembra da importância da constância. A oração não deve ser apenas um recurso na angústia, mas um estilo de vida. Quando a igreja ora unida, coisas grandes acontecem na nação. A fé oriental nos ensina sobre reverência e persistência. Leitura que edifica. O crescimento do mercado de livros cristãos. O hábito da leitura tem crescido entre os cristãos brasileiros. Biografias de missionários e livros de estudo bíblico são muito procurados. As pessoas buscam aprofundar o conhecimento da fé, além do culto. Uma boa leitura é capaz de renovar a mente e fortalecer o espírito. O mercado editorial tem investido em obras de qualidade e profundidade. Livros clássicos da fé estão sendo traduzidos e relançados. Isso permite que a nova geração tenha acesso à sabedoria do passado. Ler bons autores ajuda a evitar erros doutrinários e confusões. A leitura também é uma forma de discipulado e aprendizado. Conhecer a história da igreja fortalece a nossa própria identidade. Incentivar as crianças a ler histórias bíblicas desde cedo é vital. Isso planta a semente da palavra no coração dos pequenos. Um cristão que lê é um cristão que pensa e não é enganado. O conhecimento é um tesouro que ninguém pode roubar.
2: Onze horas e 33 minutos.
3: O que você faria se tivesse mais uma oportunidade?
4: Passei 2 meses muito doente, fui desenganada de 2 médicas e ali eu passei 10 dias internada no Hospital do Coração e ali eu fiz um exame. Meu coração só tinha 20% de vida. Pedi ao Senhor que ele me tirasse ali daquele hospital com vida e saúde. Ali o Senhor permitiu que eu saísse. Saí dali muito fraca, muito mesmo, muito triste, mas eu não desanimei. Fui para uma vigília muito fraca, mas ali eu fui clamando ao Senhor, pedindo a Ele que Ele tivesse misericórdia da minha vida. E ali Ele revelou ali para o servo dEle que ali tinha uma pessoa que estava doente do coração, o coração tinha sido inchado, e ali eu...

0: do Ceará.
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2: Estamos de volta, 11 horas 34 minutos em São Paulo. Bom dia para você. Daqui a pouco tem a oração do meio-dia aqui na Rádio Deus e Amor e também pelas nossas plataformas digitais. O YouTube da IPDA é Igreja Deus e Amor Oficial e também o canal oficial de oração é o Direto com Deus. Você pode aproveitar as orações que são realizadas todos os dias, 24 horas ao vivo, com você e para você. Também nós temos a plataforma streaming, que é o IPDA Play. Fácil de se cadastrar, totalmente gratuito, com imagem, uma resolução espetacular para você aproveitar a nossa programação completa. A nossa grade de programação no IPDA Play está recheada de coisas muito interessantes, boas e edificantes para nós. Olha, falei que na volta do nosso intervalo para esse bloco de notícias, falaríamos sobre o aniversário de 64 anos da nossa Igreja Pentecostal Deus e Amor. Inclusive, nós já estamos em contagem regressiva. E a partir de hoje, hein? 21 dias de clamor que antecedem o nosso aniversário de 64 anos. A partir de hoje, então, dia 22, às 11h45, nós teremos este momento de clamor todo especial. Presença da nossa querida irmã evangelista Maria Lorene, que já chegou aqui em São Paulo, veio de Curitiba, no estado do Paraná, e vai fazer este momento de oração junto com o nosso querido pastor Davi Miranda Neto. Esta oração será híbrida, né? Tanto pela Rádio Deus e Amor, quanto também pelos canais oficiais audiovisuais da nossa IPDA, retransmitirão este momento todo especial e você é o nosso convidado especial para participar conosco deste propósito de oração. 21 dias de clamor que antecedem os 64 anos da nossa Igreja Pentecostal. Deus é amor e com toda certeza, meu irmão e minha irmã, o poder de Deus será derramado de forma notória, palpável. Nós sentiremos, sim, esta graça sendo derramada no templo de sua glória nos dias 13 e 14 de junho, data em que comemoraremos os 64 anos da nossa Igreja Pentecostal Deus e Amor. E é claro que você não vai ficar de fora, hein? Caravanas já confirmadas de todo o nosso Brasil e também da região da América do Sul, América Central, também da Europa, pessoas que virão de todo o mundo para participarem conosco dos 64 anos da nossa IPDA. São 64 anos de história e você faz parte de todo esse processo. A nossa Igreja Deus e Amor está de braços abertos para receber você e toda a sua querida família neste dia tão especial. Dias 13 e 14 de junho, aqui no Templo da Glória de Deus, pastor Kleber de Oliveira, nós já estamos em contagem regressiva, mas não ociosos, não é aquela contagem monótona, é uma contagem em clamor, em oração. Inclusive, hoje é o dia que inicia esse propósito de adoração, de oração, com a nossa querida irmã evangelista Maria Lorene e o pastor Davi Miranda Neto.
3: Estamos preparados, irmão Natiel, por quê? Porque o nosso Deus, ele nos deu a oportunidade, e ela será bem usada para ser uma oportunidade de que todos aqueles que virem, todos aqueles que participarem, vão entender que valeu a pena todo...

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dificuldades têm te alcançado, mas agora é hora de encontrar auxílio e refrigério debaixo das potentes mãos do nosso Salvador. Vamos a Ele em oração. Deus Santíssimo, Soberano e Eterno, Pai de Glória, Rei Eterno, Deus de Amor, nós clamamos agora, meu Salvador, pelo Teu socorro, o auxílio, a ajuda que somente o Senhor pode nos dar. Acalma o nosso espírito agitado, Pai amado. Coloque as Tuas mãos de amor sobre o nosso coração. Apacenta esta mente afligida de todas as tribulações. Meu Deus, que o estado de ânimo daqueles que estavam esperando este momento de oração seja agora ministrado, seja agora alcançado pelo Teu poder, misericórdia e graça. Meu Pai, nós pedimos que o Teu Espírito bendito possa nos perdoar. Perdoa-nos, ó Pai. Perdoa-nos, ó Cristo vivo, em todos os nossos muitos pecados. Que agora, Pai Santo, o Teu Espírito seja derramado em porção excelente, em porção dobrada sobre a vida daqueles que estão clamando. Nós oramos, ó Pai, para que toda a Tua graça, poder e misericórdia venha refletir e todas as setas do inimigo que queriam destruir, oxidar a comunhão, roubar o coração, furtar a atenção deste Teu Filho, Pai, que caia por terra nesta hora. Que agora o nosso coração, o nosso pensar, a nossa mente seja toda dirigida para Ti, ó Rei da Glória. Ori kalamassuri alamaia. E o Teu perdão alcance a nossa mente, a nossa alma, o nosso coração e apacente o nosso ser, Pai. Clamamos, ó Deus de poder, com aqueles que estão orando. Clamamos pelos que não podem orar. Aqueles que só com a mente fazem menção, buscam ao Pai em espírito a compaixão e a misericórdia. Aqueles que estão na sonda, os que estão entubados, aqueles que foram levados a coma induzidos. Pai querido, aqueles que estão limitados no corpo, mas a alma está livre para saltar de alegria na Tua presença, para buscar o regozijo dos céus, para viver a resposta do Senhor. Ore mi calamaia, capacita-nos, ó Salvador, para clamar pelo mundo todo agora, pelo Brasil, ah Pai, pelos continentes, para trazer, ó Pai, os problemas, as necessidades presentes que angustiam a todos, para que haja em Ti resposta, refrigério e milagre. Pai, nós oramos colocando nosso coração inteiro na obra que só o Teu Espírito pode realizar, e por isso nós cremos, ó Pai, que já estamos recebendo a Sua compaixão, já estamos recebendo, ó Pai, ó Deus, neste louvor de oração, alamanassuri kalamaia. Pai, visitai, Senhor, esta Tua filha dentro desta casa, visitai este Teu servo lá naquele trabalho, visita esta moça, esta criança, este jovem, este adolescente. Visita, Pai, ó Deus, colocando diante deles o caminho certo, deixando, ó Pai, ó Deus, a cada um deles consciente de que é o Senhor que está livrando, que é o Senhor que está guardando. Pai eterno, eu quero Te louvar pela equipe de clamor que não cessam de orar. Pai, quando damos esta pausa ao meio-dia para retomar nesta oração do encontro contigo, Pai querido, querido, Pai bendito, e nós, ó Pai, recebemos das Tuas mãos a direção, a compaixão, a misericórdia, porque a nós, ó Pai, toca o clamar, e a Ti, do Senhor, vem a resposta. A nós compete, ó Pai, ó Deus, humilhar-se diante da Tua presença, mas a resposta do exaltar vem do Senhor. Alamacanda, alamaia. Meu Pai, a nós nos toca,
Senhor, o prostrar-se aos teus pés e o ordenar da bênção é contigo, Pai querido. Por isso, ó Pai bendito, nós deixamos de lado tudo aquilo que tinha nos angustiado durante toda esta semana, o que estava nos abatendo e gerando sofrimento, tudo aquilo que estava gerando e trazendo desgastes e males. Mas agora, Espírito bendito do Senhor, Espírito Santo, Pai de amor, paracleto divino, ajudador dos santos, Espírito de compaixão, de piedade, de misericórdia, alcança estas mãos que tremem, estes joelhos que se abate, este corpo que dói, esta alma que grita, Pai, esperando de calamai. Oricanda labassurianda, Pai, eu vejo aqueles que estão gemendo, eu enxergo aqueles que estão sofrendo, e se nós, miseráveis pecadores, limitados em nosso ser, conseguimos ver a dor, conseguimos sentir os males que lhes atormentam, quem dirá o Senhor, que está nos céus, que está no trono, que governa sobre tudo, Rei da Glória. Oh, Deus de vitória, tenha de misericórdia, Pai, neste fim.

Cargas dificílimas de superar, meu Deus, eu quero apresentar aqueles que estão, ó Deus, pelas emissoras, em aflição, agora neste momento de clamor, eles pedem ajuda, eles gritam por socorro, socorre-nos, ó Pai, porque desde as profundezas a Ti clamamos, desde o charco de limbo dos nossos conflitos, nós imploramos a Tua misericórdia, ó Rei da Glória, socorre aqueles que estão com os olhos colocados nas Tuas mãos, porque nós cremos no que diz a Tua palavra, que se o Senhor não edificar a casa, em vão trabalham aqueles que a edificam, se o Senhor, ó Pai, não guardar a cidade, em vão vigia as sentinelas, inútil nos será despertar-se pela amanhã, comer o pão de dores, diz a Tua palavra, porque é o Senhor que sabe dar o sono aos Seus amados, ó Pai eterno, agora, Senhor, neste clamor é apresentado a causa daquela criança que nasceu com especialidades, Pai de bondade, enche de graça aqueles que a cuidam, enche da Tua bondade esta família para suportar, e aqueles que o tinham como peso, aqueles que o tinham, ó Pai, ó Deus, como uma carga, ah, Senhor, esta jovem especial que já passa dos 30, dos 40 anos e não deixa de ser aquela criança crescida, Pai Santo, que seja o Senhor trabalhando, operando, Pai, maravilhosamente.

pelo milagre que o Senhor tem operado em nós. Obrigado pelo milagre que o Senhor tem operado nesta família. Obrigado pelos milagres que o Senhor tem dado à Igreja Pentecostal, Deus e Amor. Obrigado, meu Salvador, pelos sinais do Teu amor que acompanham esta obra. Há muito tempo já teríamos sido, ó Pai, pelo milagre que o Senhor tem operado em nós. Obrigado pelo milagre que o Senhor tem operado nesta família. Obrigado pelos milagres que o Senhor tem dado à Igreja Pentecostal, Deus e Amor. Obrigado, meu Salvador, pelos sinais do Teu amor.

pelas obras do satanismo, pelas obras da bruxaria, da feitiçaria, daquelas obras de maldade, Pai Santo. Olha aqueles que estão enfrentando males e trevas dos quais, ó Pai, eles não têm força para se defender, porque ele olha, examina e sabe que o inimigo agora, Senhor, é mais forte do que ele, mas todo este sistema, este estratagema, toda a preparação da sociedade, Pai, para se render ao inimigo, ao mal, nós trazemos a este domínio espiritual do Senhor as nações, Pai, aqueles que estão rugindo e bramando, aqueles que estão ringindo os dentes e chorando diante do que lhes aconteceu, diante, Pai, dos males que lhes alcançou, aquela tormenta que arrasou aquelas cidades na Ásia, aquelas enchentes que levou cidades completas, ó Pai. Ó Deus, também nas cidades brasileiras, aquela seca que destruiu a terra, que secou as árvores e fez perecer a raiz e o ramo. Senhor, nós oramos pelos que foram vitimados pela guerra, pelos bombardeios, ó Pai, pela ânsia, ó Deus, destruidora

0: comandados pelos senhores da guerra, tenha de compaixão, tenha de misericórdia aqueles que têm prazer na destruição, aqueles que são seduzidos pelas bombas, pelas balas que ceifam as almas, ó Pai, recalamadassuri alabaia, que ceifam as vidas, Senhor, ó Pai eterno, ó Deus de amor, eu quero compartilhar, ó Pai, esta oração com teu filho, que já está aqui para clamar, ó Pai, e esteve conosco nesta manhã de súplica. Senhor, prossegue usando, Pai, eu entrego nas tuas mãos a evangelista Maria Lorena, que nesta madrugada, junto com o presbítero Davi Neto, estará iniciando, Senhor, ó Pai, o clamor desta campanha de 21 dias de preparação e súplica. Eu te agradeço pela tua presença e eu te rogo, Senhor, que eu permaneça na tua presença como os ouvintes agora estão. Ó Pai, continua usando nas tuas mãos o diácono Natiel, ó Deus.
1: Sim, meu Deus e Pai, eu te apresento a cada irmão, a cada irmã que agora está orando comigo em nossas emissoras de rádio em todo o Brasil, aqueles também, Senhor, que oram conosco através do YouTube, do Facebook, do IPDA Play, meu Pai. Eu creio nas Tuas promessas, eu creio, meu Deus, naquilo que o Senhor tem derramado sobre as nossas vidas. Glória seja ao Teu nome, meu Deus. Senhor, muito obrigado por cada vida que está sendo alcançada agora, com a libertação genuína, com a libertação verdadeira, meu Pai, com a paz que excede todo o entendimento. Senhor, meu Deus, esta mãe que agora está recebendo uma ligação, uma notícia, Senhor, de felicidade para si. O seu filho, meu Deus, está liberto das drogas. A sua filha, meu Deus, está liberta do álcool. Meu Deus querido, que agora a paz que esta família há tempos não sente possa, Senhor, ser derramada como a chuva seródia. Meu Deus querido, eu creio, Senhor, que esta sexta-feira da guerra contra o mal, da grande libertação, o Senhor vai usar o teu servo, o nosso pastor Kleber de Oliveira, na pregação da tua palavra, na oração de milagres. Meu Deus, aqueles que aqui comparecerem serão tocados, revertidos, meu Pai, Senhor, e terão abundância da felicidade, da alegria, e tão somente em poder fazer aquilo que o Senhor quer que façamos, Senhor, glorificarmos ao Teu nome, enaltecermos ao Senhor, digno de toda adoração, digno de toda glória, Espírito Santo de Deus, estou orando com esta pessoa, meu Pai, que precisa de uma porta aberta, que precisa de uma oportunidade de emprego, porque este irmão, porque esta irmã, meu Pai, está vivendo dias de calamidade financeira, meu Deus, estava empregado, de repente recebeu a notícia de que não faria mais parte do quadro de colaboradores desta empresa, ficou o Senhor recebendo auxílio desemprego, mas agora acabou, meu Deus, e este irmão precisa trazer alimento para a sua casa, precisa trazer mantimento para a família, calçado, roupa, arcar com as despesas, Senhor meu Deus, e nada pode ser feito senão somente a abertura desta porta de escape e de livramento. Meu Deus, eu creio, Pai, que agora este irmão que está fazendo um propósito contigo será respondido, esta irmã será respondida, meu Pai, Senhor da glória, para que voltem, Senhor, ao mercado de emprego, voltem ao mercado de trabalho, Senhor, para trazerem subsistência para os seus familiares, para o filho, para a filha, para o cônjuge, meu Pai, em nome de Jesus Cristo, eu oro juntamente com esta pessoa também, Senhor, que está fazendo um propósito contigo de ser fiel no dízimo, de ser fiel na oferta alçada, Senhor, aquele que vai ajudar o trabalho missionário, aqueles que votarão contigo, propósitos em ajudarem as instituições Reviver, meu Deus, a Associação Reviver Help, Deus e Amor, a Fundação Reviver, aqueles, Senhor, que colocarão em seus corações agora o desejo de serem mantenedores do programa Voz da Libertação, serão evangelistas do ar, serão, Senhor, colaboradores para que as boas novas do Teu Evangelho seja ainda mais propagada. Senhor, meu Deus, eu oro com esta pessoa, Senhor, que agora está fazendo um propósito contigo de testemunhar no programa Voz da Libertação, que o Senhor é um Deus fiel, que promete, que cumpre, que

0: faz, que manifesta a tua glória, que manifesta a tua graça. Espírito Santo, nós seremos renovados, revertidos através desta oração. Milagres, prodígios, sinais, maravilhas acontecerão, Senhor, e nós temos a certeza que daqui seremos revertidos pelo teu poder, e não há nada que resista à autoridade do teu Espírito Santo. Não há, Senhor, palavras de maldição, não há, Senhor, tentativas, todas serão frustradas, porque a tua glória será derramada e nós seremos revertidos, sim, Senhor. Ainda nesta sexta-feira, meu Pai, que este irmão, que esta irmã receba o avivamento do teu Espírito Santo, meu Deus, assim como o Senhor o quis derramar na ocasião em que se completava, em que se comemorava a festa de Pentecostes, também, Senhor, que te apraz fazer isto também em nosso dia, também em nosso período, também nesta era, Senhor. Nós queremos sermos revertidos pela tua presença, pregarmos como outrora, pregar, Senhor, como antes o fazíamos, orarmos, Senhor, como antes o fazíamos, jejuarmos como antes jejuávamos também. Senhor, nós queremos sermos revertidos da autoridade do teu Espírito Santo, para colocarmos as mãos sobre os enfermos, e não pela nossa autoridade, porque não a temos, mas pela autoridade do teu Espírito Santo, que a enfermidade se retire, que esta depressão se retire, que esta angústia se retire e caia por terra, meu Pai. Senhor, este pastor que agora ora comigo, este evangelista que agora ora comigo, este presbítero, este diácono, meu Deus, que já não sente mais a tua presença como antes, precisa deste avivamento para a sua vida espiritual, precisa, Senhor, deste avivamento para as suas pregações, que não sejam somente palavras com uma boa retórica, que não sejam argumentos vazios da unção do teu Espírito Santo, mas que sejam completados pela tua glória. Senhor, meu Deus, eu oro juntamente com esta pessoa, meu Pai, que está propondo a estar conosco também na vigília do renovo, na busca do teu Espírito Santo. Meu Deus querido, que esta pessoa, que este irmão, que esta irmã, ao virem ao templo da tua glória, também encontrem com o teu Espírito Santo, no momento da oração, no momento do clamor, que eles sintam a tua presença, que eles sintam a atuação do teu Espírito Santo, que é dado gratuitamente àqueles que clamam, àqueles que pedem. Senhor Jesus, nós clamamos, nós insistimos na oração, porque a tua palavra diz que nós devemos orar sem cessar, nós devemos clamar sem parar, nós devemos insistir na oração, meu Pai, e nós insistimos no propósito, no clamor, na adoração, porque a nossa igreja, esta que completará no próximo dia 14 de junho, 64 anos e uma grande festa de celebração, meu Deus, nós nascemos na oração, nos joelhos do clamor, nos joelhos da humilhação, e perseveraremos, Senhor, orando, clamando, buscando a tua face, meu Pai. Meu Jesus, que nós não desistamos, que nós não entristeçamos, que nós, Senhor, não voltemos para trás, mas que avancemos, Senhor, para o alvo que é Cristo, para aquilo que o Senhor tem chamado a tua igreja a fazer. Espírito Santo de Deus, eu creio, meu Pai, no propósito, no projeto que tens para com a igreja pentecostal, Deus e amor. Abençoe os nossos líderes, abençoe a nossa diretoria, o conselho deliberativo, o Conselho Executivo, abençoe a nossa irmã Irene Miranda, presidente mundial da IPDA. Abençoe, Jesus, o pastor Lorival de Almeida, a nossa irmã cantora Débora Miranda, que também é vice-presidente do Conselho Deliberativo da IPDA. Abençoe, Senhor, o nosso pastor Davi Miranda Neto. Abençoe toda a família Miranda, os Almeidas. Abençoe, Senhor, os nossos líderes do Conselho Executivo, o pastor Milton Almeida, o pastor Antônio Osmar. Abençoe também, Senhor, o pastor Fabrício Beata e o pastor Marco Magno. Abençoe o pastor Jerry Boixá, abençoe, Senhor, a nossa querida irmã Maria Josefina e também o pastor Wilson Siqueira. Abençoe, Senhor da Glória, a todos os nossos líderes, aqueles, Senhor, que representam a instituição que o Senhor mesmo levantou na instrumentalidade do nosso saudosíssimo missionário Davi Miranda. Meu Deus, nós acreditamos e perseveramos na promessa que o Senhor fez ao teu servo, que por intermédio da Igreja Pentecostal Deus de Amor, almas seriam convertidas ao Senhor, pessoas teriam um encontro genuíno contigo, meu Pai. Abençoe as frentes ministeriais da nossa IPDA, o Pequeno Galileu, o Ministério Infantil. Abençoe também, meu Pai, o Ministério Regenere, o Ministério Expansão, Frente da Juventude da Tua Igreja, meu Pai. Em nome de Jesus, abençoe os homens, as mulheres de fé, abençoe o rol de presbíteros, pastores, diáconos, obreiros, cooperadores, meu Deus, aqueles que contribuem com a Tua obra, a fazerem a missão, a não restringirem esforços, a não medirem ânimo para estarem fazendo a Tua obra nas trincheiras da batalha, nas frentes ministeriais, de voluntariado, do meu Pai, aqueles que avançam com ânimo, com fé, com amor, com fervor, e nós continuaremos pregando a Tua palavra em tempo e afora de tempo. Senhor, e se necessário for, usaremos as palavras, porque a nossa vida é o palco dos milagres e acontecimentos do Senhor na era que estamos, no século 21, e continuaremos assim, meu Pai. Ainda que o mundo trabalhe contra a Tua Igreja, nós perseveraremos no trabalho missiológico, nós perseveraremos no trabalho que o Senhor nos incumbiu. Ide por todo o mundo, pregai o Evangelho a toda a criatura. Espírito Santo de Deus, oramos por fé e te agradecemos em nome de Cristo Jesus, nosso Senhor e Salvador. Amém, Senhor Jesus. Deus abençoe você, querido irmão internauta, querido rádio ouvinte, você que está acompanhando o programa Voz da Libertação por nossas centenas de emissoras em todo o território nacional e também aqui pelos canais oficiais da IPDA no YouTube. Direto com Deus Oficial, que você vai continuar orando daqui a alguns minutos, e também no canal Deus e Amor Oficial, que você vai receber a palavra genuína do coração de Deus para o seu coração, na instrumentalidade do pastor Kleber de Oliveira, a partir das 15h. Mas antes, eu quero fazer uma palavra de recomendação a você que ainda não aceitou a Cristo como teu Salvador. Isto é imprescindível que se faça, porque não basta somente acreditar na personalidade de Jesus, naquilo que ele foi como homem, mas você precisa acreditar e professar com a sua boca, com os seus lábios, que ele é o Senhor da tua vida, que ele é o Senhor que morreu por ti na cruz do Calvário e que brevemente voltará para buscar a sua igreja. Então, repita comigo as seguintes palavras, fazendo palavra de confissão daquilo que Jesus representa e é para você. Senhor Jesus, eu te aceito como o meu Senhor e Salvador. Escreva o meu nome no livro da vida e sela com o teu sangue para o grande dia. Me faça perseverar nos caminhos do Senhor e que eu não desista do céu. Que ainda que venha o dia turbulento, a intempérie da vida, o Senhor me conserve na santidade e na perseverança até o dia em que o Senhor vier buscar a tua igreja ou me levar para si. Amém? Que Deus abençoe você grande e poderosamente. Olha, busque a nossa Igreja Pentecostal Deus e Amor, mais próxima a você, e nos contate para que possamos te auxiliar da melhor maneira possível. O nosso e-mail está aqui na sua tela, você que nos acompanha através da rádio, anote também. Quero aceitar Jesus, @ipda.com.br, e também através do nosso número WhatsApp, código DDD 11, aqui da capital dos Bandeirantes, número 950-94-4645. Reforço para você de forma pausada. 11, código DDD de São Paulo, 959, ou seja, 5-950-94-4645. São os números do nosso WhatsApp para que você participe conosco, que você mande a sua interação, que você mande a sua dúvida a respeito da sua caminhada com Cristo e nós te responderemos da melhor maneira possível. 119-594-4645. Que Deus em Cristo vos abençoe. Muito obrigado a você que orou comigo de todo o Brasil, a você que orou também através da nossa rede social, pelo YouTube, pelo Facebook, pelo Instagram, pelo IPDA Play, em todo o mundo. Que o Senhor te abençoe e guarde onde quer que você esteja. Aqui na Rádio Deus e Amor, você prossegue com o programa Mensagens Cantadas, na apresentação do pastor Lorival de Almeida e da cantora Débora Miranda, até às 14 horas, onde retornaremos com aquele momento de informação especial e, é claro, a entrevista direto e ao vivo do Templo da Glória de Deus, Avenida Prefeito Passos, número 10. Aguardamos por você, por sua chegada, por sua família, para cultuarem a Deus conosco. O pastor Kleber de Oliveira vai pregar a palavra e orar por todos. Aguardamos por você. Agradecimentos também a toda a nossa equipe técnica que trabalha aqui nos bastidores para fazer com que esta mensagem chegue até o seu coração. Também agradecimentos à nossa irmã Irene Miranda, presidente mundial da Igreja Pentecostal Deus em Amor. Quem se despede daqui é o seu irmão em Cristo, o diácono Natiel Reis. Orou com você também o pastor Kleber de Oliveira.
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2: 12 horas e 35 minutos.

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1: E o programa Mensagens Cantadas chega a você através das ondas desta emissora, também pela internet, seu aplicativo. E aqui estamos para lhe desejar um bom dia, na paz gloriosa do Senhor, um abençoado dia. Pode estar chovendo aí na sua cidade, frio, calor, o importante é que nós estejamos gratos ao Senhor, porque este dia foi Deus quem o fez, por isso nos alegremos nele. Daqui a pouquinho o pastor Lourival de Almeida aqui com a gente, não está atrasado não, não está atrasado não. É que já vem chegando por aí. Nós vamos ouvir o hino Espalhe o Amor, um Wellington, álbum Novos Valores, volume 4.

0: Em dias de tanto ódio, tanta violência, às vezes é tão difícil espalhar o amor, né? Mas a Bíblia fala, né? Mesmo sendo difícil, fazer o bem, sem olhar a quem. A paz do Senhor, Lorival, chegou por aqui?
1: Cheguei.
0: Você não está atrasado?
1: Não, não estou.
0: Também não tem esse negócio de descontar nada do seu salário, né?
1: Não.
0: Também não, né?
1: Descontar do meu salário eu não deixo você...
0: E é verdade, você não estava atrasado. Simplesmente eu desci um pouquinho mais cedo que você, mas você chegou no horário.
1: Certo. Descontar meu salário eu não deixo você ir no shopping.
0: Então é melhor você ficar com o seu salário.
1: Tudo Pai bem? Pai do Senhor, ouvintes, tudo bem? Graças a Deus. Vamos refletir?
0: Vamos
1: meditar um pouquinho. Capítulo 7 de Romanos, inclusive se você quiser ler... Você não ensina necessariamente agora, né? Qualquer ouvinte que quiser ler depois vai ver a questão de Paulo, né? Quando ele resolve fazer uma análise de si mesmo. Ele entende que ele precisa ser diagnosticado, então ele se torna médico de si mesmo, na verdade, psicanalista de si mesmo, né? Ou seja, paciente e médico ao mesmo tempo, porque ele estava enfrentando algumas dificuldades éticas e também pessoais, e essas dificuldades não eram dificuldades que estavam passando, eram dificuldades profundas, continuadas e quase desesperadoras. Então eu posso dizer a vocês que Paulo basicamente assenta-se no divã para conhecer-se a si próprio, que todos nós deveríamos fazer. Devemos conhecer a nós mesmos. E ele quer saber por que é tão contraditório, por que oscila tanto entre o bem e o mal.
0: É verdade.
1: Porque tem tanta facilidade na desobediência do que na obediência, ou seja, as inclinações dele, ele mesmo sentindo, parece que eram mais ser pro lado errado do que pro lado certo. Então, nesse autoexame, o apóstolo descobre em sua própria história os estragos provocados pela queda do homem. Ele sabe que o problema não é só dele. O problema também é nosso, era de todo mundo, de todo ser humano. A princípio, Paulo fala de si mesmo e não dos outros. E as conclusões que ele chega acabam por revelar um diagnóstico sombrio da natureza humana. Então, agora que eu quero... Se deve que você quiser ler, né? Pode.
0: Versículo 14, né?
1: Exatamente.
0: É Romanos 7, versículo 14, Paulo fala aqui, ó. Porque bem sabemos que a lei é espiritual, mas eu sou carnal, vendido sob o pecado.
1: Que isso, hein?
0: Palavra tremenda, né?
1: Paulo está dizendo, eu sou um ser humano, eu sou fraco.
0: Porque o que faço não é a prova.
1: Pois fui vendido ao pecado. No versículo 15, também, se quiser ler.
0: Porque o que faço não o aprovo.
1: Ou seja, é uma pessoa contraditória.
0: Pois o que quero, isso não faço, mas o que aborreço, isso eu faço.
1: Não faço o que gostaria de fazer, mas faço o que odeio. Ouvinte, se todos
0: assim
1: nós...
0: Assim somos nós, né?
1: Não é. E tem muitos outros versículos, por isso que eu disse para os ouvintes, só vocês podem ler em casa. Porque Paulo fala, olha, eu sou um inveterado pecador, porque o mal... E não o bem vive em mim.
0: É verdade.
1: Está entre o versículo 17 e 18.
0: É o versículo 18 mais propriamente dito.
1: Sou um fracassado, pois não consigo fazer o bem, mesmo que eu queira fazer o bem. Também está no 18.
0: Uhum.
1: Sou uma pessoa dividida, pois sofro a influência da lei de Deus e da lei do pecado. Versículo 23. E ele chega a dizer, sou um infeliz. Claro que eu estou traduzindo, né? Tipo,
0: miserável homem que
1: exato,
0: eu sou.
1: Exato, eu sou infeliz. Pois a lei do pecado tem prevalecido e me feito seu prisioneiro. Está no versículo 24. Até aqui no versículo 24 também ele acaba dizendo, olha, eu sou um necessitado, pois preciso de alguém que me liberte desse peso do pecado, dessa... Algumas bíblias chegam a dizer, Débora, dessa tara do pecado que habita em mim.
0: É quem me livrará do corpo desta morte.
1: Exatamente. Né? Então, ouvinte, olha, por mais que possa parecer que essa autoanálise seja uma autoanálise ruim, eu iria dizer que não. Não, porque quando nós analisamos a nossa vida e entendemos que nós precisamos melhorar, nós diagnosticamos realmente as coisas que nos fazem mal e que nós estamos fazendo. Então essa autoanálise, ela não chega a ser nem pessimista, também não é fatalista e também não é derrotista. Não é de forma alguma atestado de óbito ou fim do caminho, o apóstolo, não. Pelo contrário, é uma ponte que leva o apóstolo para outro lugar, outra situação, outra história. Com esse diagnóstico nas mãos, Paulo, o que ele faz? ele, no corpo dessa vida, se dá por vencido. Mas ele grita, ele clama por socorro e se pergunta: quem é que me livrará da minha escravidão? Quem é que me livrará do corpo dessa morte? Você pode ler, Débora?
0: Versículo 24: miserável homem que eu sou. Aí ele conclui: quem me livrará do corpo desta morte?
1: Veja só você. Então, ouvinte, diagnosticado o problema que você tem, que nós temos, só nos resta gritar. O recurso de Paulo foi gritar. Ele está, na verdade, repetindo a oração que os judeus faziam quando subiu as montanhas em direção a Jerusalém. Por exemplo, no Salmo 121, eleva os meus olhos para o monte, e de onde virá o meu socorro? Então, na verdade, ele está parafraseando. A autoanálise conduz esse homem de Deus, esse grande apóstolo, ao Salvador. E ele termina o famoso capítulo não com o drama do pecado, mas com ações de graças.
0: Dou graças a Deus por Jesus Cristo, nosso Senhor, assim que eu mesmo com entendimento sirvo a lei de Deus, mas com a carne, a lei do pecado.
1: Está entendendo, ouvinte? Então, olha, o que nós temos de fazer é dar uma olhada para nós. Né? Se o capítulo 7 de Romanos retrata a capitulação, o capítulo seguinte retrata a vitória. Ele olha para ele primeiramente, ele dá uma capturada, faz uma capitulação da sua vida, verifica o que ele tem, faz o diagnóstico. Depois, no próximo capítulo, ele já vem logo entrando com tudo. Se Deus é por nós, quem será contra nós? Está no 31, né? Então, olha, é isso que nós devemos fazer. Diagnosticar. Nós devemos nos, de repente, deitar no divã invisível e sermos psicanalistas de nós mesmos. Sermos mais um pouquinho, eu diria, escrutinadores, poderia dizer. Buscar com mais profundidade o que nós representamos, o que nós somos, o que nós temos de fazer. E colocar no meio de tudo Jesus Cristo. E o recurso é esse, o grito. O socorro vem do Senhor, a ajuda vem do Senhor, perfeitos não somos. Mas às vezes nós insistimos em ver a imperfeição só nos outros. Ah, como eu gosto da mensagem da ceia, porque ela nos remete a essa profundidade de verificarmos a nós mesmos, de examinarmos a nós mesmos, porque isso é necessário. Ao invés de ficarmos só falando dos outros, olhando para os outros, julgando os outros e não darmos a mínima para o que nós somos, que outras pessoas veem. Mas não talvez até por respeito ou por educação, mas por uma vida espiritual mais abundante. Não julgam, oram por você.
0: Amém. Mensagem bonita, né? Que possamos analisar a nossa vida, primeiramente a nossa, né? Porque a gente tem aquela tendência de examinar o do próximo, esquecemos de nós mesmos. Deus está aí nos corrigindo, nos alertando, e que possamos praticar esta palavra.
1: E perfeito não somos, né, Débora? Tem, claro, muita gente que fala de uma tal forma que a gente entende que essa pessoa se acha perfeita.
0: Exatamente.
1: Perfeito só Deus, Deus e Jesus Cristo, né? O único filho perfeito de Deus é Ele, não tem mais ninguém.
0: Débora e Leia chegam para cantar do CD 20 Anos de Louvor, Alma Terra. Música.

0: aqui quem está falando é o irmão Roberto, da região de Palmeiras, Suzano. Eu quero dizer, irmão, que para mim é motivo de muita alegria de poder participando desse programa Mensagem Cantada, né, que todos os dias eu ouço. Parabéns para vocês aí por esse maravilhoso programa. Que Deus abençoe cada dia mais. Fiquem todos aí na paz do Senhor Jesus. Amém.
1: Eu estou muito feliz de estar ouvindo as mensagens cantadas. Não deixo de ouvi-las todos os dias. E é uma bênção para o meu lar, para a minha família. Já recebi muitas vitórias. Deus abençoe os irmãos grandemente.
2: Eu sou Thalita, de São Paulo, da Zona Norte. Eu nasci em 93. Desde quando eu era muito pequena, eu sempre acompanhei as quarta-feiras, as historinhas. E eu sempre gostei. E tem uma historinha bem antiga que me traz muita saudade, Mandebra, que é a historinha do Milico. A irmã se lembra da historinha do Milico? Eu gostaria muito de ouvi-la de novo. Deus abençoe a irmã. A paz do Senhor.
3: E aí estão chegando as mensagens do povo de Deus, de todo o Brasil. E a gente fica feliz sabendo que em cada cantinho deste país tem um ouvinte ouvindo a gente. Não somente aqui no Brasil, mas também no exterior. Você ainda não mandou a sua mensagem? Ei, estamos aguardando a sua mensagem. Mande a sua mensagem de voz para o nosso WhatsApp agora mesmo. 11 98292-3392.
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3: É, Lorival, queria falar sobre saúde, né? Uhum. A gente sabe que uma figurinha carimbada em churrascos é a linguiça. Parece que churrasco brasileiro, se não tiver uma linguiça, não é um churrasco de verdade, né? Mas nós temos que tomar cuidado, porque ela é rica em gordura e sal. Para vocês terem uma ideia, se você comer 100 gramas de linguiça, você já está comendo mais que a metade da quantidade de sódio recomendada por dia. Aí você já não pode comer quase mais nada de sal, não pode colocar sal no feijão, no arroz, enfim, nos outros ingredientes, né, nos outros alimentos. Então preste atenção, em 100 gramas de linguiça nós temos muito sal, muita gordura, mas será que a gente podia melhorar isso? Então, eu estou aqui comparando a linguiça de frango e de porco. É claro que a de porco é muito mais gostosa, né? Acho que é por ter mais gordura, né? Mas, por exemplo, a questão de calorias não tem muita diferença, não. Em 100 gramas de linguiça de frango tem 244 calorias, já de porco 296, quer dizer, 50 calorias a mais, tá? A questão de ferro, o frango tem menos, a de porco tem mais. Sódio, 1.350 miligramas de sal na de frango e de porco, 1.456. Eu acho que as duas estão realmente com teores muito altos de sal, né? Na questão de potássio, porco tem mais, frango tem menos. Colesterol, frango tem 80 miligramas de colesterol em 100 gramas e a linguiça de porco 82. Não é tão grande a diferença, né? Gorduras, aqui é um pouquinho diferente. De frango tem 18.4 gramas. E de porco, 21.9, quase 22. E para terminar, proteínas. Qual que tem mais proteína? Porco, 23.2 e frango, 18.2. Mas será que eu não posso comer mais nenhum tipo de linguiça? Olha, uma vez por mês está bom, né? Acho que está de bom tamanho. Mas entre as duas linguiças, de frango e de porco, qual que seria no placar da saúde? A de frango, com certeza. Falamos de saúde aqui no MC.
5: E eu de vez em quando gosto de comer aquele... aquele pratinho com a... Eu até esqueci o nome.
3: O quê?
5: Que eu gosto de comer na padaria, que vem com...
3: A calabresa.
5: Calabresa, então.
3: A calabresa é um pouquinho mais gorda do que a...
5: Então, mas de vez em quando, né?
3: Ah, uma delícia,
5: uma linguicinha, né? É muito gostosa.
3: Mas você sabe que você me deu uma boa dica? A gente corta a linguiça de porco ao meio, uhum, abre ela e a gente vai tirando aqueles toicinhos e jogando fora.
5: Eu tiro.
3: Já fica menos gordurosa, né?
5: É, o problema é o sal, né?
3: É, o problema é o sódio.
5: É, mas a gente, falar a verdade, comer comida sem sal é um desastre. É muito ruim, mas para a saúde não é bom, então a gente tem que evitar, mas...
3: Uma vez por mês tá bom.
5: É, que comer sem sal é horroroso, é, né?
3: Ah, nem fala.
5: Vamos mais um hino, então?
3: Vamos, nós temos agora... Nós acabamos de rodar o hino a uma terra, vamos a outro hino?
5: Mas você falou a matéria.
3: Ah, é verdade, verdade. Vamos ouvir com a Ângela Santo, do CD Promessa de Vitória. Música.

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10: Importantes do mundo, que fala sobre a saúde e também a psicologia, está falando aí que 48% dos jovens que se mantêm online por esse tempo desenvolvem sintomas. São sintomas, não é, eu diria, graves, depressão e pensamento suicida. Então, essa pesquisa foi feita, não é uma pesquisazinha qualquer, foi feita por quase 5 anos, e viram aí, então, os pesquisadores que, infelizmente, as pessoas, muitas dessas, morreram porque se suicidaram. Nossa. Depois de terem ficado mais do que 5 horas na internet e coisas assim. Vale se dizer, Débora, que um chinês, jogando joguinho na internet, ele simplesmente ficou ali. ficou ali, até que caiu duro, morreu.
11: É, eu ouvi falar disso aí.
10: Né? Então, ali, pode causar também aumento de peso, cansaço constante, dificuldade de concentração, perda de memória, tristeza e melancolia, problema com sono, irritabilidade, perda de energia, dores de cabeça, no peito, nas costas, na perna, apatia e desinteresse por atividades que antes despertavam entusiasmo. Vamos brincar de peão, vai.
11: Você sabe que nessa
10: tempo era assim, né, Bitoca?
11: Nessa era da tecnologia, que traz tanto benefício para a gente, o mundo ficou pequeno, né? A gente consegue falar com qualquer pessoa em qualquer parte do mundo, mas ao mesmo tempo tem essas desvantagens das pessoas estarem tão apegadas a isso que acabam tendo até morte súbita por causa da tecnologia. E eu estava ouvindo hoje uma matéria, estava vindo aqui de uma emissora muito forte aqui em São Paulo, estavam falando sobre a era da inutilidade, ou seja, vamos ter mais desempregos porque, por exemplo, se você vai ligar para uma companhia de telefone, quem te atende é um computador. Você responde, eles vão dando adiante, né? E vai terminando ali o serviço, o atendimento. É menos uma pessoa empregada.
10: Inclusive, Débora, eu queria até aproveitar nesses minutos, segundinhos que temos.
11: Sim.
10: Nós, pais, nós temos às vezes, mesmo sem perceber, nossos filhos estão na faculdade, ou tal, a gente tem aquela coisa assim, não, agora você tem que passar em tudo e tal, e tem que imediatamente...
11: Tem que ser o melhor. Emprego,
10: tem que ser o melhor, e isso não é bom. Nós já percebemos, e as pesquisas dizem que isso pressiona, e muitos jovens também estão se desesperando. Então vamos com calma. Um país como o nosso, que tem tanto desemprego, vamos com calma, não é? E não vamos exigir tanto, porque senão fica pior a situação, e muitos pais acabaram por perder os seus filhos por causa disso. Aproveitando o gancho, né?
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10: Nós vamos ouvir, ouvintes amados, mais um lançamento da gravadora MC Music. Nós vamos ouvir do CD Mil Motivos com o Grupo Paz. Louvado seja. Vamos ouvir esse bonito hino.

0: Nós vamos aos nossos prefixos. Já já voltamos.
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3: 13 horas, 7 minutos.
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0: Dia 31 de maio está chegando, nós vamos ter um culto especial em todas as nossas igrejas Deus de Amor aqui do Brasil e no exterior. Preste atenção, é o culto Me Aquecendo no Rebanho. É um culto onde nós vamos receber os membros que deixaram o nosso ministério. Seja pastor, seja cooperador, seja membro. Este dia é o dia para você retornar à Igreja Deus de Amor. Não estou falando aos desviados. É claro que desviado pode voltar. Mas esse dia é específico para as pessoas que deixaram o nosso ministério. Talvez porque foram maltratados ou porque aconteceu alguma coisa na congregação. Inclusive, eu estava lendo em pesquisas que a maioria das pessoas deixa a congregação por falta de um relacionamento bom, uma palavra que aferiu, um relacionamento que não deu certo entre duas pessoas ali da congregação e houve um desentendimento e a pessoa sai. A pessoa não quer congregar mais. E Satanás se aproveita dessa oportunidade e começa a esfriar essa pessoa. Ela não vai mais à igreja. Ah, eu não vou mais lá porque aquela pessoa falou assim de mim. Ah, aquela pessoa me olhou feio. Ah, o pastor não me deu oportunidade. Ah, o pastor não me atendeu. Gente, isso é tão pequeno em relação à nossa salvação. É claro que não é indo para a igreja que você vai ser salvo, mas faz parte da sua fé, faz parte da caminhada cristã, é necessário congregar. Agora, se a gente for olhar pessoas que falam mal da gente, pessoas que não aceitam a nossa opinião, a nossa postura, a maneira que a gente penteia o cabelo, ou que a gente coloca o sapato, ou que a gente... A nossa opinião em relação a tantas coisas, a gente não congrega em lugar nenhum, porque sempre haverá situações assim. Por que você não deixa o trabalho? Tem gente falando mal de você lá. Por que você não deixa a escola? Tem gente lá que você também teve uma discussão. Mas deixa a igreja, que é muito mais fácil, não é verdade? Então, preste atenção. Deus está dando essa oportunidade. Não é uma igreja em si que está te dando oportunidade de você regressar. Você não foi para o mundo, mas está em casa ferido. Quem que ganha com isso? Você está só perdendo. A sua alma está enfraquecida. Você está fraco na fé. Você está triste. A sua alma está necessitada de alimento. Então chegou a oportunidade. Anote aí, dia 31 de maio, às 15 horas, em todas as nossas igrejas do Brasil e do mundo, haverá este culto Me Aquecendo no Rebanho. Vamos voltar. Você está frio. Você que é ovelha, precisa se aquecer no rebanho novamente. Estamos aqui para receber vocês de braços abertos. Não é uma frase de efeito. Não é uma frase de jargão, não. Nós queremos que você volte a congregar conosco. Você que deixou a congregação, você que era obreiro da nossa igreja, volte. Nós estaremos analisando sua situação direitinho. Dia 31 de maio, no horário das 15 horas, na sede mundial e também na Igreja Deus de Amor, aí pertinho da sua casa. Você vai voltar, nós vamos receber você, vamos anotar o seu nome e você vai fazer parte novamente do corpo de Cristo no nosso ministério Igreja Deus e Amor, tá certo? Dia 31 de maio, Me Aquecendo no Rebanho.
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2: Só falta você, Neri canta, do CD A Missão.

0: Existe pergunta mais chata do que essa pergunta que às vezes nos fazem? E quando fazem para mim essa pergunta, eu fico corado, né? Você é calvinista ou arminiano? Oh, meu Deus do céu. Eu não sei quem tem... Eu não sei como as pessoas ainda em nossos dias fazem esse tipo de pergunta, né? Provoca o que isso? Lembra daquela história, eu sou de Paulo, eu sou de Pedro? A verdade, ouvinte amado, é que nós temos de ser de Cristo. Não no sentido assim, sou melhor que os demais, porque a verdade é que muitas pessoas fazem essa pergunta para criar uma polêmica. E eu volto a dizer que está na hora de parar com a bobagem, com a besteira. Eu acho que é uma vergonha ver irmãos discutindo sobre esses... arminiano ou calvinista, pessoas que têm aí pontos de vista diferentes. Eu acredito, ouvintes amados, que nós devemos ser de Cristo e defender o que Cristo nos deixou, não é? E nós não temos que, eu diria, ser pegos para sapo só porque nós não queremos responder essa pergunta. Ora, o que vai acontecer, vai acontecer. O que está na Bíblia, está na Bíblia. Todos nós somos de Cristo, todos nós pertencemos ao Senhor. Se existem diferenças de interpretação, eu acredito que Deus pode fazer as pessoas, enfim, terem um consenso, eu diria, pelo menos, para parar. Porque acaba virando uma briga, né? Acaba virando uma briga. Olha, eu vou dizer a verdade para vocês. Esse tipo de pergunta, às vezes, me irrita. Nós somos do Senhor, nós temos a palavra de Deus. O que os outros, enfim, acharam aqui, acharam ali, não é uma questão teológica, nós estarmos, não. Onde é que a Bíblia fala, você tem que ser assim ou assado, a não ser que você tem que ser de Cristo, não é verdade? Tem que ser de Deus. Então, eu entendo que algumas pessoas, às vezes, elas conseguem promover grandes debates que edificam. Então, quando as pessoas são, preste atenção nisso, isso é importante, quando as pessoas têm equilíbrio, quando as pessoas são moderadas, conseguem até tirar algum tipo de edificação, quando promovem um debate sadio, não é? Mas quando a gente vê neófitos, imaturos, quando a gente vê pessoas sem compreensão alguma tentar discutir alguns tipos de assuntos, incluindo esse que eu estou falando, acaba criando divisão, acaba criando problema. O importante é nós vivermos em santidade, buscarmos os frutos do Espírito Santo de Deus, que sejamos aperfeiçoados, e assim nós vamos morar no céu. Agora, o que eu estou colocando aqui, Débora, é que, na realidade, precisou de um pastor conclamar ao povo, né? Ele falar ao povo, gente, vamos parar com isso. Vamos parar com esse negócio. Um pastor americano de Marionville, no Missouri, ele escreveu um texto dizendo, pelo amor de Deus, vamos parar com isso. Esse negócio de sou calvinista, sou arminiano, sou um pouquinho de cada, que é isso? Isso não está nos unindo, isso está nos separando. Então é por isso que eu estou falando aqui. Se o debate é bom e as pessoas equilibradas, não é só essa questão, tantas outras questões podem ser trazidas à tona. Mas se é para causar divisão, briga, contenda e um começar a achar-se superior ao outro, é bobagem pura.
1: É isso mesmo, realmente é importante nós olharmos que o Evangelho é do Senhor e que importa seja desse ou daquele.
0: Cada um tem o seu ponto, discute-se aí, eu diria, se é para edificar, né, e que cheguemos a uma conclusão, mas nós estamos no mesmo caminho, vamos na mesma direção, e isso quando nós estamos olhando para Jesus, autor e consumador da nossa fé. Agora fica com esse negócio, você é de esquerda, direita, centro, mesmo na política, né, às vezes tem essas coisas também, calvinista, arminiano, pelo amor de Deus, né.
1: Não vai valer nada, né, a pena disso. Vamos a mais um louvor? Nós temos aqui, na sequência do CD Verdadeiro Dom, o hino Nas Mãos de Deus, louvando a Deus, Ricardo.

0: aqui é o irmão Josué, falando aqui do país da França. Eu gosto muito de ouvir o programa MC através da internet. É uma bênção de Deus em nossas vidas, em nossos lares. Fiquem todos na paz do Senhor e continuem assim.
1: Sou ouvinte deste programa Mensagem Cantada todos os dias. Meu nome é Eleusa e eu moro aqui na cidade de Doresópolis, Minas Gerais. Este programa é muito abençoado.
2: Sou ouvinte de todos os dias do programa MC. Sou aqui de Sarandi, no Paraná. Sou irmã Francisca. Manda um abraço para minha sobrinha Rose Claire e para todos os ouvintes. Deus abençoe.
3: Graças a Deus, quem fala é nosso irmão Fidelcine, aqui do Alegre, na Bahia. Eu quero dizer que esse programa é uma bênção aqui no meu lar. O meu radinho fica ligado todos os dias e que Deus abençoe.
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5: Nós vamos agora a uma palavra às famílias, né? E hoje vamos falar sobre o poder do elogio dentro da família. E eu já começo perguntando a você, parte desta família, você que é pai, você que é mãe, será que a sua liderança no lar, ela é caracterizada pelo encorajamento ou pela crítica? É muito mais fácil a gente criticar, porque faz parte da nossa natureza humana. Mas nós precisamos ver a área de elogios, o poder do elogio. Você sabia que são necessárias 3 palavras de elogio para apagar uma crítica? Então, aqui nessa tabela de equilíbrio, para você retirar algo ruim que você falou, precisa de 3 boas. E eu vejo que muita gente está desanimada dentro da família. Filhos, esposas, esposos. Porque receberam tantas palavras de crítica e nenhuma de elogio e encorajamento. Todos nós precisamos de elogio. Pelas pesquisas, o elogio faz parte da boa autoestima. A criança que é criticada a todo momento, ela só vai saber criticar. É claro que às vezes a gente entende isso, mas hoje a gente pode aprender também a ser uma pessoa diferente, a elogiar quando se deve elogiar. E há pais que estabelecem alvos tão elevados, mas tão inatingíveis para os seus filhos, e por mais que os filhos se esforcem, os pais nunca ficam satisfeitos. É o que você estava falando, Lorival. Você tem que ser o melhor na faculdade? Você, é claro, isso nós desejamos aos nossos filhos. Mas tem criança que não tem um tempo livre, por exemplo, no dia. Ela sai da escola, ela tem que ir para aula de inglês, depois para aula de computador, depois para natação. E aquela pressão, aquela cobrança, isso faz mal. Procure saber quais são os alvos de Deus para a vida dos seus filhos. E não simplesmente incutir os seus alvos na vida deles. E muitos pais, eu sei, que procuram se realizar por meio dos filhos. Eu não fui médico, mas você, meu filho, tem de ser médico. Precisamos ter em mente que as crianças são sensíveis e elas se desanimam facilmente. Precisamos apoiá-las, encorajá-las, elogiá-las. E devemos criticar o menos possível para proteger-lhes a autoestima. Eu não estou falando corrigir, eu estou falando criticar. Os filhos esquecem suas broncas, mas nunca esquecerão sua aprovação. Isso é interessante. Qual é o poder do elogio? Muito grande, muito forte. Você sabia que quando você elogia alguém ou você dá um presente a alguém, a outra pessoa se sente devedora quanto à sua pessoa? Essa é uma das vantagens. Agora, eu tenho que ser muito sincera com vocês e falar, nós temos de ser claros, transparentes. Não vamos sair elogiando algo que não é. Temos de ser honestos, elogiar sem motivo não é uma coisa boa. Não preciso nem explicar direito isso aqui. Ai, que linda esta saia! E você está achando aquela saia horrorosa. Não é assim. É preciso encontrar o ponto de equilíbrio entre ficarmos calados e falar coisas que não são. E outra coisa, todo mundo sabe elogiar. Lógico que sabe, se você quiser, você elogia. O segredo está em saber quando é o momento de elogiar e o lugar apropriado. Agora, não se empolgue demais com seus elogios e nem seja omisso. Equilíbrio, temperança. Já que nós estamos em uma época onde nós nos centramos mais no negativo, para criticar mais do que o positivo, por que você não procura elogiar algo no seu marido? Procure algo bom que ele fez, sua esposa, seus filhos. E tente vencer essa barreira, porque tem muita gente dizendo, ah não, elogiar vai estragar a criança. Eu já ouvi tanto isso, pessoas dizerem isso. Ah, eu não vou elogiar porque essa pessoa vai ficar inchada, essa pessoa vai ficar metida. Um elogio sincero, equilibrado e com as palavras corretas, sem exagero, não vai ter o efeito negativo, com certeza.
6: De jeito nenhum.
5: Então, elogie seu marido, elogie sua mãe, elogie sua filha, naquilo que ela fez bem, naquilo que ele fez bem, uma atitude linda, um gesto de amor, um gesto de bondade. Por que não elogiar? Você vai ver que isso vai fazer com que esta pessoa até mude sua atitude. Ela vai ser muito mais feliz. E você, consequentemente, também o será. Que Deus abençoe. Vamos lá, você consegue.
6: É isso mesmo. E mais uma vez eu repito, né? Os tempos hoje são bem difíceis. Eu cheguei a comentar com os meus filhos já que no nosso tempo, assim, que nós viemos para o mercado de trabalho, inclusive, a coisa não estava boa, mas não estava tão difícil como hoje. O mundo está muito competitivo.
5: É verdade.
6: Então elogie os filhos, não sobrecarregue, não cobre coisas que você não conseguiria, inclusive.
5: Inatingível, né?
6: Né? Porque não vai ajudar. Pelo contrário, incentive. Elogie, para que não desistam. Está difícil, meu ouvinte, está difícil. Nós temos aí, falam em 13 ou 14 milhões de desempregados, mas eu não sei não, eu acho que deve ter mais. Então está difícil, está difícil. Vamos com paciência, vai dar tudo certo.

0: Ele, exalte a Ele, porque Ele é fiel, aleluia.
1: Eis algumas coisas que aprendi e que podemos aprender na vida. Que não importa quão boa seja uma pessoa, ela vai feri-lo de vez em quando e você vai ter que perdoá-la por isso. Que leva alguns anos para se construir confiança e apenas alguns segundos para destruí-la. Aprendi que não temos que mudar de amigos se compreendemos que os amigos mudam, que as circunstâncias e o ambiente têm influência sobre nós, mas nós somos responsáveis por nós mesmos, que ou você controla os seus atos ou eles o controlarão. Aprendi que heróis são pessoas que fizeram o que era necessário fazer, enfrentando as consequências. Aprendi que paciência requer muita prática. Aprendi também que existem pessoas que nos amam, mas simplesmente não sabem como demonstrar isso. Que algumas vezes a pessoa que você pensa que vai lhe dar o golpe mortal quando você cai é uma das poucas que o ajudarão a levantar-se. Aprendi que só porque uma pessoa não o ama como você quer, não significa que ela não o ame com tudo o que pode. Aprendi que nunca se deve dizer a uma criança que sonhos são bobagens. Seria uma tragédia se ela acreditasse nisso. Nem sempre é suficiente ser perdoado por alguém. Na maioria das vezes você tem que perdoar a si mesmo. Aprendi que não importa em quantos pedaços seu coração foi partido, o mundo não para esperando que você o conserte. Coisas que aprendi na
2: vida. Que lindo, né? É verdade. A gente meditar profundamente em cada uma dessas aí.
1: Eu aprendi uma aqui da...
2: Pura verdade.
1: Eu aprendi uma aqui da forma mais esquisita possível, né?
2: Qual?
1: Eu aprendi que existem pessoas que nos amam, mas simplesmente não sabem como demonstrar isso. Mas eu dei um fora na minha vida.
2: Ah, é?
1: Eu já contei sobre isso. Um irmão que se sentava, dirigia uma igreja, aquele moço se sentava no banco e me olhava com olhos assim. Eu achava que ele me odiava. Eu falava assim, irmão, me odeia, eu não sei porque ele senta aí. E tudo que eu falava, ele ficava me olhando, ele não correspondia. E um dia eu chamei no meu escritório, eu quero saber porque esse irmão me odeia tanto. O irmão, chamei ele no meu escritório, ele já entrou. Quando ele entrou, antes que eu falasse nada, meu Deus, ele já falou, pastor, eu estou perto do senhor, eu estou pasmo, eu não sei o que falar. O meu amor pelo senhor é tão grande.
2: Nossa.
1: Que eu não consigo me expressar quando eu olho para o senhor. Me desmontou todo.
2: Tá vendo? É a linguagem de amor.
1: O que, que eu vou falar agora, meu Deus do céu? Então eu aprendi que realmente existem pessoas que nos amam, mas não sabem como demonstrar isso.
2: Não sabem expressar, né? E talvez a linguagem de amor dele seja diferente da sua, né?
1: Pois é.
2: Interessante isso, muito bom. Gostei dessa crônica, é muito bonita.
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E a ouvinte Maria Silva, de Tanabi, interior de São Paulo, a experiência que ela passou com Deus. Tudo iniciou-se há 5 anos atrás. Eu estava em um bom emprego e eu comecei a fazer meu planejamento de vida, de coisas que eu deveria fazer, e eu perdi este emprego da noite para o dia. Muitas dívidas ficaram, vamos poder dizer, a ver navios. E o valor que eu recebi na rescisão daquele contrato de trabalho também não foi suficiente para eu pelo menos quitar essas dívidas e o meu nome não ficar sujo na praça. E comecei a entregar currículo aqui, currículo ali, passou 1 mês, passaram 2, e eu naquela angústia, meu Deus, tem misericórdia, e de repente, após 4 meses, eu consegui outro emprego. Mas este novo emprego tinha um requisito. Eu teria de cumprir 3 meses de experiência para depois ser efetivado. E contudo, no término do período daquela experiência, eu fui demitida. Eu fiquei bastante chateada porque não consegui suprir realmente as necessidades ou ser eficiente a ponto de ser admitida naquele emprego. E os meses passavam e eu naquele desespero, porque chegavam as contas e eu estava desempregada. E eu comecei a ver que os juros nos carnês que estavam na minha casa e que não estavam sendo ainda quitados devido à minha situação, aumentavam consideravelmente. Até uma moto que eu havia financiado, eu acabei perdendo ela. Que período difícil. Uma experiência dolorosa, triste. Eu me sentia muitas vezes humilhada. Passei muitas dificuldades por parte da minha própria família. Eles não aceitavam a minha condição de desempregada. Somente os meus pais procuravam me ajudar, me dando palavras de ânimo, me incentivando a não desistir, que eu corresse atrás, que eu buscasse cursos gratuitos para que eu me profissionalizasse mais, enfim. E, irmã Débora, como eu estava em casa, um dia pude acompanhar, não somente um dia, mas um grande período eu pude acompanhar o programa Mensagens Cantadas. E um certo dia, em casa, folheando a agenda, encontrei o e-mail do programa. O e-mail onde eu poderia enviar o meu testemunho, a minha história, enfim. E quando eu abri a minha agenda e encontrei ali o endereço do programa, eu, naquele mesmo momento, fiz um voto com Deus. E assim foram estas minhas palavras que falei com o Senhor. Senhor, o Senhor está vendo, eu estou me esforçando, que eu estou lutando para estar empregada, as contas estão chegando, meu Deus. Senhor, eu preciso tanto deste emprego, é o mínimo que eu preciso da minha necessidade básica, ter um emprego para que eu possa sobreviver. Senhor, eu peço humildemente ao Senhor, se for da sua vontade, me dê esse emprego. Eu quero testificar o seu poder. Eu quero realmente falar o que o Senhor fez, fazendo eu passar por esta experiência que agora estou vivendo. A palavra de Deus, ela tem tantas passagens, principalmente no livro de Salmos, quando o salmista Davi e outros escreveram: na minha angústia clamei ao Senhor. No momento de tristeza, ou talvez onde nos encontramos no fundo de um poço, podemos clamar a Deus. Então este é o momento em que eu me volto a Deus,
porque eu procurei fazer todas as coisas que estavam ao meu alcance, as coisas simples, as coisas que eu poderia realizar. Porque as coisas que nós não podemos fazer, Deus pode fazê-las. Então, o que estava ao meu alcance de entregar currículo, de pedir, de falar às pessoas, se estiver precisando de alguma coisa, eu posso ajudar, eu posso ir, eu posso... Me deu uma chance, uma oportunidade de trabalhar, uma chance de trabalho. E assim, irmã Débora, eu comecei a falar com Deus, eu comecei a buscar mais ao Senhor. Eu precisava do Senhor mais do que tudo nesta vida, neste momento de tanta angústia que eu estava passando. Eu chegava agora em 1º de março de 2016. Após a distribuição de tantos currículos, uma tal empresa me chamou para fazer a realização de testes. Testes para saber a minha aptidão, a minha eficiência, para o cargo que eles estavam chamando. E assim, irmã Débora, fui chamada novamente para fazer já os exames médicos. E assim fui contratada por essa determinada empresa. Eu estava muito feliz porque tratava-se de um trabalho excelente e exatamente na área que eu estava pretendendo. Ah, aquilo era tudo que eu posso dizer, eu desejava naquele momento. E assim, irmã Débora, comecei a trabalhar com todo o afinco, com toda a dedicação. Levantava horas e horas antes do início do meu trabalho, daquela jornada, para que eu não chegasse atrasada nunca, para que eu fosse uma funcionária exemplar. E assim comecei a fazer. Eu sempre fui assim, e ainda mais quando agora sirvo a Deus, eu tenho de dar bom exemplo, não chegando atrasada, não enganando ninguém, sendo uma pessoa amável com todos os funcionários da empresa, porque eu precisava mostrar o amor de Deus, a luz de Deus, que estavam em mim como uma serva do Senhor. Não passaram muitos meses. Fui chamada à central do RH, de recursos humanos. Eu já fiquei meio que atemorizada. Eu pensei, vou ser demitida. Mas será? Estou sendo o melhor de mim. Eu estou sendo a melhor pessoa possível em todas as áreas. E quando lá cheguei, que eu me assentei, recebi a notícia que eu havia sido promovida. Naquele momento eu glorifiquei ao Senhor, eu fiquei surpresa com o que Deus estava fazendo. Bênção imensurável. Deus estava fazendo algo tão maravilhoso ali, naquele momento em que eu mais precisava. E naquela época eu me deparei no livro de Jó, capítulo 5, versículo 9, que diz: Deus faz coisas tão grandiosas que se não podem esquadrinhar, e tantas maravilhas que se não podem contar. Irmã Débora, até hoje continuo nesta empregadora. A crise de desemprego nada significa para Deus, pois pela sua palavra tudo que existe foi criado pelo próprio Deus. E apesar destas dificuldades e perseguições que eu tive de enfrentar nesta referida empresa, eu comecei a pedir a Deus sabedoria. Eu não queria brigar com ninguém. A gente sabe que nós que trabalhamos com muitas pessoas, são pessoas diferentes, cada uma com uma cabeça diferente, e às vezes não é fácil você lidar com tantas pessoas diferentes, umas com conhecimento, outras não. Então eu comecei a pedir a Deus sabedoria, direção, para que eu não viesse a magoar ninguém e nem ser magoada por alguém. Eu comecei a pedir a Deus que me desse palavras sábias, palavras de amor, de ânimo, e que as pessoas fossem atraídas para estar perto de mim, devido à morada de Deus em mim, devido ao Espírito Santo estar morando em mim
Irmã Débora, isso começou a acontecer. Eu sempre fui vencedora ali no emprego. É verdade que em todos os lugares que estamos, seja dentro da nossa família, fora dela, onde estivermos, seremos provados por Deus. Eu digo que eu fui provada por Deus e Deus foi testando a minha fé. E eu posso dizer, como disse o salmista no capítulo 32, versículo 7, Tu és o lugar em que me escondo, Tu me preservas da angústia, Tu me cinges de alegres cantos de livramento. Olha que maravilha, eu quero até afirmar aqui a todos que estão me ouvindo que estão passando por esse momento de desemprego, às vezes dificuldades, talvez a sua necessidade seja tão grande que talvez você diga, eu não sei o que vamos comer amanhã. Confie em Deus. Deus jamais deixará um dos seus servos passar necessidade. É somente confiar em Deus, pois o Deus que tudo criou pela sua palavra, Ele faz o impossível acontecer, porque a nossa esperança está no Senhor. Ele é o nosso auxílio e a nossa proteção. E aqui hoje eu cumpro este voto que eu fiz com Deus. E eu me lembro, irmã Débora, o dia em que eu abri a minha agenda e que me deparei com o endereço do programa, eu posso dizer que Deus queria que eu testificasse do que Ele fez na minha vida. E aqui estou grata ao Senhor porque Ele me ouviu no momento de muita angústia. E para a gente, um dia de desemprego, um mês, um ano, é muito. Mas Deus vai provendo. Enquanto Ele não abre a porta, Ele vai provendo daqui. Mesmo que estejamos no deserto, vai chegar o maná. Vai chegar ali a água para matar a nossa sede. Nós não iremos perecer, porque Deus é o nosso general. No livro de Salmos, capítulo 9, versículo 10, diz... Em Ti confiarão os que conhecem o Teu nome, porque Tu, Senhor, nunca desamparaste os que Te buscam. Que maravilha! Aqui testifico o grande poder e exalto o nome do Senhor pelo que Ele fez, pelo que Ele é, pelo que Ele tem sido para conosco. Quero também agradecer ao pastor Lorival, irmã Débora, pelo espaço que a mim me foi dado para cumprir o meu voto e relatar a todos esta grande bênção que me foi concedida e podendo escrever para o quadro minha experiência com Deus. Me despeço desejando que a graça e a paz de Jesus estejam com todos os irmãos em Cristo Jesus. Maria Silva, de Tanabi, São Paulo.

0: Senhor, graças te damos por mais um programa, por mais um dia, meu Deus. Podemos dizer que grandes maravilhas o Senhor faz. O impossível o Senhor faz realizar. Meu Deus, levantamos as nossas mãos em adoração a Ti, Senhor. Pelo que o Senhor tem sido, pelo que o Senhor é e pelo que o Senhor há de ser. Ah, Senhor, eu não quero Te louvar apenas pelo que o Senhor fez, mas pelo que o Senhor é. O Senhor é grande em amor, misericórdia. E eu sei que o Senhor está alcançando com palavras de ânimo, com alegria, com alívio, muitas famílias, muitos corações angustiados. Essa pessoa no presídio, meu Deus, talvez até sem esperança de que seja julgado o seu caso, julgada a sua causa, Senhor, seja advogado dela. Essa pessoa que neste momento está chorando porque o coração está doendo, está sangrando pela perda de um ente tão querido. Ah, Senhor, não há palavras que venham agora consolar. Somente o Senhor enviando o Seu Espírito Santo para trazer o alívio, o bálsamo, para trazer ali naquele momento a cura deste coração. Jesus querido, eu quero entregar em Suas mãos todas essas...
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0: E assim, já finalizando a nossa programação de hoje, queremos deixar o nosso abraço, a nossa saudação, na paz do Senhor. Pastor Lorival de Almeida e esta, sua irmã em Cristo, Débora Miranda. Prometendo voltar amanhã com mais uma edição desse programa Mensagens Cantadas. Deus abençoe a todos. Fiquem na paz do Senhor Jesus.
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4: 14 horas e 3 minutos.
5: Pai do Senhor, venho aqui agradecer a todos que oraram pela minha sobrinha Rebeca, né? Que tinha internado, ficou 12 dias no hospital. Após um dia de internamento, ela foi para a UTI, né? Porque ela precisava de oxigênio, ela estava com bronquiolite e aí descobriram a pneumonia também. Ela fez 5 meses agora, né? Dia 29. E graças a Deus, com as orações, ela saiu com 12 dias. O poder da oração faz milagres. Amém. Queria agradecer a todos. Aqui é a Kátia de Mococa. Deus abençoe. Fiquem com Deus.
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8: Estamos chegando com mais um Espaço Eu e Mais Um. Esses 5 minutinhos que vão orientar aquele que acabou de aceitar Jesus, os novos convertidos, e também apoiar, dando as diretrizes para o discipulador. Hoje nós iniciamos uma série de estudos que vai falar sobre o crente e a temperança. E o nosso texto base está em Gálatas 5:22, que diz assim: Mas o fruto do Espírito é amor, gozo, paz, longanimidade, benignidade, bondade, fé, mansidão, temperança, e contra estas coisas não há lei. Podemos fazer uma introdução deste tema, temperança. Eu digo que, em contraste com as obras da carne, esse fruto do Espírito que está descrito em Gálatas 5:22 possibilita a nós, crentes autênticos, vivermos uma vida digna, honrosa diante de Deus e da sociedade. Quando nós estamos debaixo do domínio do Espírito Santo, nós podemos produzir as várias virtudes deste fruto do Espírito, que eu li para vocês agora em Gálatas 5:22. Vejam bem que essas qualidades, elas se apresentam enquadradas em 3 distintos grupos. Vejam bem, o primeiro grupo, o versículo diz aqui: amor, gozo e paz. Esses 3 está dizendo respeito à nossa atitude em relação a Deus. Depois prossegue o versículo, que também o fruto do Espírito é longanimidade, benignidade e bondade. Ou seja, lida com os relacionamentos sociais. E o terceiro grupo, fé, mansidão e temperança, descrevendo, né, os princípios que nos orientam à conduta de sermos um verdadeiro cristão. Então, nós vamos estudar uma dessas 9 qualidades ou virtudes do fruto do Espírito, que é a temperança. O que é fruto do Espírito? É aquilo que nós produzimos quando nós estamos ligados a Deus, quando nós estamos ligados à videira. Nós temos que produzir frutos, nós temos que mostrar, através das nossas atitudes, o que o Senhor está fazendo em nosso interior. Sem dúvida alguma, é a temperança que vai nos possibilitar termos o controle sobre nossas próprias vontades, as nossas próprias paixões. Muitas vezes a gente é tomado por atitudes exageradas, né? E este Espírito Santo, ele vai nos fazer comedidos, moderados em nossas atitudes, em nossas palavras, em nossas decisões. O que é ser uma pessoa temperada? Já diz tudo, né? Ela tem um tempero que não é salgado demais e nem é insípido demais. A pessoa temperada é aquela que observa e segue o autocontrole, procurando evitar os extremos, evitar os exageros em todo seu viver. Podemos dizer que o domínio próprio é uma das qualidades muito importantes e essenciais do ministério da Igreja. Este fruto, domínio próprio, é extremamente necessário para o bom testemunho que nós devemos ter diante do mundo e também na Igreja. Então, nós sabemos que o novo convertido, peculiarmente, ele tem dificuldades de compreender e até associar à sua vida prática esses conceitos teológicos, né? E doutrinários. Então, nós que somos discipuladores, temos que ensiná-los e mostrar para que o novo convertido, que não está familiarizado com esta linguagem do Evangelho, ele possa aprender. É conveniente que nós, professores, nós, discipuladores, expliquemos esses conceitos. Vamos partir do conhecido, do novo convertido, para o desconhecido, ou seja, você vai utilizar as experiências do cotidiano para ilustrar os novos conhecimentos.
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8: Nós vamos prosseguir falando ainda vários dias sobre o discípulo e a temperança. Por hoje é só. Deixamos aqui o nosso WhatsApp para seu contato, dúvidas, comentários, opiniões. 11 982 9233 92. Aguardamos.

0: mensagem. Que Deus abençoe. Se despede Débora Miranda, na paz do Senhor Jesus.
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3: 14 horas e 11 minutos.
4: Momento de informação aqui na Rádio Deus é Amor. Documento no celular. A versão digital da identidade tem validade em todo o país. Perder a carteira com os documentos físicos é um transtorno bem comum e desagradável, não é? Mas hoje a maioria dos documentos já tem uma versão digital e que é válida. A carteira de identidade nacional, por exemplo, pode ser acessada pelo aplicativo do governo. Ela tem o mesmo valor legal que o documento impresso no papel. E para obter é preciso ter feito a nova identidade física primeiro. Depois é só você baixar o aplicativo oficial e fazer o reconhecimento facial. A CNH digital e o título de eleitor também estão disponíveis no celular. Isso facilita o acesso a serviços públicos e privados sem burocracia. A segurança é garantida por QR Code, que valida a autenticidade na hora. Mesmo sem internet, é possível acessar os documentos já baixados. Em caso de roubo do celular, é possível bloquear o acesso remotamente e a tecnologia veio justamente para facilitar aí a vida e reduzir essa papelada. Idosos podem pedir ajuda a familiares para instalar o aplicativo. Ter os documentos na palma da mão agiliza atendimentos médicos e bancários. A digitalização é um caminho sem volta para a cidadania moderna. Documento no celular é prático, seguro e, o mais importante, é aceito por lei. Vacinação atualizada. Manter a carteira em dia é dever de todas as idades. Muitos adultos acreditam que vacina é coisa de apenas criança. No entanto, várias vacinas aí precisam de reforço ao longo da vida. O tétano, por exemplo, exige uma nova dose a cada 10 anos. A vacina contra a gripe é anual e protege contra as novas variantes do vírus. Postos de saúde oferecem as doses gratuitamente para a população. Agora, é importante levar a carteirinha antiga para verificar o que falta. Se perdeu...
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0: Que Deus abençoe a todos os ouvintes do programa A Voz da Libertação. Eu sou seu irmão em Cristo, pastor Samuel Dolor, atual dirigente da sede estadual de Florianópolis, capital da belíssima Santa Catarina. 14 horas com 17 minutos, me faço acompanhado do pastor Joel Batista, que está aqui operando a mesa de som. Também estamos acompanhados da presença do pastor Maicon de Oliveira e também temos a presença ilustre aqui do nosso irmão pastor Matias, diretamente do Uruguai, a sede nacional de Montevidéu, está aqui nos honrando com a sua presença. Este que pela manhã esteve pregando a palavra do Senhor, nós vamos ouvir o servo de Deus, vamos ouvir primeiro a saudação do nosso irmão pastor Maicon de Oliveira. A paz do Senhor, pastor Maicon, seja bem-vindo ao programa A Voz da Libertação.
1: A paz do Senhor, pastor Samuel, a paz do Senhor, pastor Joel Batista, a paz do Senhor, pastor que nos traz a presença hoje aqui juntamente conosco, pastor Matias, que Deus venha abençoar. A paz do Senhor, amados ouvintes, estamos iniciando ao vivo um programa A Voz da Libertação. Este programa é um programa que pertencente à Igreja Pentecostal Deus e Amor. Nós estamos na sede estadual de Florianópolis, trazendo até vocês este momento de comunhão, adoração e também testemunhos para a sua vida. Você nos acompanha através da Rádio Porto Belo, Santa Catarina, 98.9 FM, 24 horas no ar. E também através da Rádio Sara Brasil, número 89.1 FM. Eu também já quero, também aqui, já passar a oportunidade ao pastor Matias, que está nos juntamente conosco nesta tarde.
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3: A paz do Senhor, pastor Samuel, a paz do Senhor, pastor Michael, pastor Joel, e a todos os ouvintes que estão neste momento ali na transmissão. É realmente uma bênção poder estar aqui com vocês. Um prazer muito grande poder estar aqui na Igreja Deus e Amor, aqui neste programa da Voz da Libertação. E, bom, pastores, acredito que nesta tarde tem muita informação e muitas coisas para compartilhar, para compartilhar com a amada audiência.
0: É, o programa está recheado de muita palavra de Deus, bênçãos dos céus, e eu quero chamar a sua atenção, porque hoje é a sexta-feira da libertação total. Nós estamos na semana profética, nessa poderosa campanha, O Meu Milagre Vai Virar Notícia. Falando em milagres, a Igreja Deus e Amor é o tanque de Betesda do século 21. Milagres, pastor Maico, mensalmente acontece na Igreja Deus e Amor. E eu quero chamar a sua atenção, porque nesta tarde não será diferente, pastor Marco. Eu tenho certeza que às 15 horas Deus vai usar o pastor Benedito João.
1: Com certeza, pastor Samuel, com certeza você, amado ouvinte que está nos acompanhando, não perca esta oportunidade. Venha para cá, para a Igreja Pentecostal Deus e Amor, localizada na Avenida Mauro Ramos, número 184. Estará no Santo Altar do Senhor, pastor Benedito, a partir das 15 horas. Ele já se faz presente na igreja, já está orando. A igreja já está orando, clamando, e nós temos a certeza que Deus há de alcançar a sua vida. Hoje pela manhã, pastor, nós já tivemos um culto onde Deus enviou o povo e falou com o povo através do nosso pastor Matias, que esteve no Santo Altar do Senhor, e Deus falou poderosamente com a igreja. Ao meio-dia, no culto do trabalhador também, nosso pastor Romildo, Deus tem usado poderosamente o seu servo, e eu tenho certeza que não será diferente. Você tem este convite especial, meu amado ouvinte. A partir das 15 horas no Santo Altar, o pastor Benedito João trazendo a mensagem e sendo usado pelos excelentes dons do Espírito Santo.
0: É, e nós vamos acompanhar a maneira que o Espírito Santo usa a vida do pastor Benedito João. Acompanhe e tenha a sua fé edificada em Deus.
4: Se hoje ouvires a voz do Espírito Santo, não endureça. Não troca o teu coração por qualquer motivo, qualquer barreira, muro, impedimento. Do caminho ele passou a caminhar, Jesus, no caminho. É o que nós precisamos nessa noite. Talvez você pense que está no caminho certo. Sim, está no caminho certo. Hoje é o dia de uma decisão, um dia do propósito. Aonde você quer repousar a tua alma, o amanhã, quando Jesus chamar. Se você clamar, ele te escuta e manda te chamar. Espírito Santo de Deus está dizendo aqui, ó, que ele quer dar um livramento para a Rose. Lá para tua filha, que o negócio, o inimigo quer fazer um desastre lá. Então pede as tuas forças, Satanás. Sai do corpo dela, sai lá da filha dela. Sai o que tu estás fazendo assim. Sai em nome de Jesus, Satanás. Pede as tuas forças, demônio. Em nome de Jesus.
5: Eu te odeio!
4: Eu sei, mas Jesus me ama! Sai! Sai! Pronto, já foi. Lá foi. Louvado seja Deus. Todos os espíritos imundos, maléfico, da enfermidade, tu vai sair do corpo dela. E aquelas oferendas, meu Deus. Então, Esmigal, passa a espada de Jeová dela. Pode passar. Pode tocar. Toca a espada de Jeová dela. Pode tocar. Pode tocar. Não toca. Toca a espada de Jeová. Tu vai aprender a dizer que tu não vai obedecer.
6: Meu Deus, meu Pai. Não. O Senhor sabe tudo. O que é que tu está resistindo no corpo dela? O Senhor Deus te repreenda. O que é que tu está desfigurando ela? Perda as tuas forças em nome de Jesus. Perda as tuas forças. Perda as tuas forças. Perda as tuas forças. Perda as tuas forças. Escuta o que eu estou te falando em nome de Jesus. Escuta. Tu vai parar de perseguir ela, espírito maligno. Tu já morresse. O Senhor Deus te repreenda. Volta lá pro cemitério. Vai, vai, vai. Sai, sai, sai desse corpo em nome de Jesus. Tranquilo. Espíritos imundos dos demônios da macumba. Tu tá repreendido, amarrado em nome de Jesus Cristo. O Senhor Deus te repreenda, Satanás. O Senhor Deus te repreenda. Por que que tu estás nela ainda, Satanás? Por que tu tá nela ainda? Tu tá derrotado. Pela tuas forças, em nome de Jesus. Sim! Nome. Viu? Fizeram uma cumba para matar ela.
0: 14 horas com 25 minutos. Aí você acompanha a maneira extraordinária que o Espírito Santo usa o pastor Benedito. Deus teu encontro marcado com a sua vida aqui na Avenida Mauro Ramos, número 184, no coração de Florianópolis, em frente ao Instituto, é a Igreja Pentecostal Deus de Amor. E alerta, alerta, povo de Deus, porque também, no horário das 19 horas, nós teremos a quarta concentração do dia, na campanha da libertação total, aonde eu mesmo, presbítero Samuel Dolores, estarei no altar, e eu tenho certeza que o Senhor tem uma bênção preparada para a sua vida.

0: Tem uma pessoa aqui, olha pra cá.
1: Você tá com um problema assim, ó, chamado brucite. Você não tá conseguindo levantar o braço. Você fez um propósito com Deus. Senhor, me cura, que eu não aguento mais essa dor. Mas Jesus falou que ouviu o seu propósito. Vem cá, minha filha. Vem cá. É assim mesmo, irmã?
2: Sim, a dor fica insuportável.
1: A dor é insuportável. A senhora crê? Eu creio. Em nome de Jesus, para a glória do seu nome. Não para a glória de homem algum, que o homem não faz nada. Não recebe nada do céu. Mas se é Deus que me revelou, olha para mim. Se é Deus que revelou e não é invenção da minha cabeça, levanta o braço agora. Pode levantar, abaixa. Abaixa e levanta. Levanta de novo. Baixa e levanta. Cadê a dor?
2: Começou nesse e já tava os dois doendo.
1: E agora?
2: Agora eu não tô sentindo nada. Glória a Deus. Aleluia. Não tem nada, tá leve. Muito leve.
1: Quem te curou?
2: Jesus.
1: Quanto tempo sentindo essa dor?
2: Olha, já faz mais de um ano.
1: Mais de um ano? Levanta aí as mãos aí.
2: E só tava piorando cada vez mais. Aleluia, Jesus. Não tem nada, tá leve.
1: Pode bater palma e dar glória a Deus, igreja.
0: Uma pessoa que sentiu que sua cabeça começou a doer, começou a queimar. Jesus disse, eu estou te purificando dessa enfermidade no teu corpo agora. O Senhor me diz, eu estou restaurando a tua saúde agora. O Senhor está visitando essa pessoa aqui agora e Ele está dizendo, eu sou Deus que restaura a tua saúde. Eu quero orar por essa pessoa aqui na frente agora, porque Jesus está restaurando a tua saúde. Ele falou comigo, eu sou Deus que restaura a tua saúde agora. Isso que começou a doer e começou a queimar, foi a mão de Deus te purificando. Cadê essa pessoa? Vem aqui na frente rapidamente que eu quero orar por você. Eu quero orar por você. Eu não vou insistir mais que eu tenho que orar. Mas sentiu queimar a cabeça, sentiu formigar. Começou a queimar, descer para o corpo. Jesus diz, é meu poder que está te curando agora. Cadê essa pessoa? Vem aqui na frente, não tenha vergonha. Porque Jesus vai te curar agora. Eu não vou insistir mais, mas o Senhor está falando comigo. Eu vou curar essa pessoa agora. Cadê? Cadê essa pessoa revelada? Jesus está falando, vem minha filha, é você mesmo. Está sentindo queimar, né, minha irmã? Queimar a cabeça e esse queimou está descendo por corpo. É verdade ou não é? Hã?
3: Verdade.
0: Começou a sentir queimar a cabeça e descer para o corpo. Jesus falou para mim, eu estou restaurando a tua saúde. O Senhor falou para mim, o meu poder. E para saber que o meu poder te toca, hoje eu restauro a tua saúde. E eu coloco a sua coluna no lugar. Eu restauro a tua saúde para fazer a minha vontade. Procura a enfermidade agora, procura, está chorando de alegria, procura a enfermidade, procura agora, minha irmã, abaixa aí, abaixa, faz o que a senhora não podia fazer, abaixa, abaixa, abaixa de novo. Cadê o glória a Deus da igreja? Está chorando por quê?
3: Só Jesus faz milagre.
0: Começou a queimar, a senhora falou, Jesus, cura minha coluna. Foi ou não foi?
3: Ah, foi.
0: Agora, cadê a dor?
3: Estou bem, graças.
0: É Jesus. Diga glória a Deus! Segura aí que é um demônio violento e vai gritar aí. Pode gritar agora! Aí, ó. Fica, queima ele, Jesus! O espírito da morte! Tem outra aqui, ó. Solta o corpo dela agora, vamos. Isso aqui é Deus e amor, diga queima. Você não gostou dessa campanha de 100 dias não, né? Fala. Você não gostou dos 100 dias de oração? Fala. Hã? Esse povo vai receber ou não vai? Diga queima ele, Jesus. Esse é o poder da oração e do jejum. Olha aí, ó. Estende a mão pra cá e diga todo o mal, em nome de Jesus, sai! Em nome de Jesus, pode dar seu grito de derrota aí agora. Dá seu grito de derrota! Diga queima! Diga queima ele, Jesus! Diga queima! É você que queria matar ela, né, assassino?
3: Sim.
0: Você gostou dessa campanha de 7 madrugada aqui, Satanás?
3: Não.
0: Quem oferta nesse lugar prospera ou não prospera?
3: Sim.
0: Estende a mão pra cá e diga em nome de Jesus. Sai! Põe a mão na cabeça e fecha os olhos. Em nome de Jesus, dá seu grito de derrota, Satanás. Olha a fúria desse demônio. Pegou o homem lá, segura aí, ó. Diga queima! Dá seu grito de derrota, Satanás. Você não gostou que ele veio aqui, né?
3: Não,
4: desgraçado.
1: Você gosta de mim?
4: Não.
1: Por que você não gosta de mim? Fala.
4: Sabe por que, desgraçado?
1: Você não está gostando da oração que é feita aqui esses três dias, de manhã, tarde e à noite, né? Nos três horários. Fala.
4: Tu sabe que não.
1: Quem dizima e oferta aqui, prospera ou não prospera? Fala.
4: Tu sabe que sim.
1: Nós vamos fazer uma prova com Deus. Se eu subo nesse altar em pecado, se eu traio minha esposa e se eu sou pilantra, eu vou ser envergonhado. Agora, se eu subo aqui como homem de Deus, quando eu bater o pé, esse demônio sai. Fala amém?
4: Amém.
1: Quem pode aplaudir Jesus?
5: Olha aí, amados ouvintes, é tremendo o que Deus tem feito e tem realizado na sexta-feira da libertação total. Você que tem passado por opressão maligna, você que tem alguém dentro de casa que está pensando em tirar a própria vida, já se encontra fechado no quarto, já não quer mais contato com ninguém, venha para cá, para a Igreja Deus e Amor, e tenha a certeza da resposta sobre a tua vida. Haverá libertação, libertação do vício alcoólico, libertação da opressão maligna, libertação de enfermidades. Deus faz por completo a obra na Igreja Pentecostal. Deus é Amor, e o endereço da tua vitória é Avenida Mauro Ramos, número 184, no coração de Florianópolis. Isso mesmo, grande Florianópolis e região. Vem pra cá, são quatro horários, quatro oportunidades. Você que não conseguiu estar pela manhã, não conseguiu estar ao meio-dia, tem agora o culto das 14 horas que já se iniciou, e também os das 19 horas, aonde Deus tem usado poderosamente os seus servos no santo altar do Senhor. Você fica agora com o louvor da Débora Miranda, o Mover.

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1: Eu quero chamar a sua atenção agora, amados ouvintes, para um culto mais do que especial que ocorrerá no dia 30/5. Isso mesmo, dia 30/5 agora, este culto especial, Mães Mulher Virtuosa. A partir das 18 horas estará no Santo Altar de Deus a irmã Neide Silva, trazendo a mensagem do Senhor, poderosamente, sendo usado grandiosamente aqui na Igreja Pentecostal Deus e Amor, sede estadual de Florianópolis. É este convite que eu tenho para você, dia 30 agora, isso mesmo, dia 30, num sábado, a partir das 18 horas, culto especial. Você mulher, você mãe, é convidada a estar conosco, você pai também, você filho, venha adorar ao Senhor e Deus tem uma resposta para você. Você vai ouvir agora a maneira que Deus trabalha através da serva dele. Ouça agora, amados ouvintes.

0: areia, mas o Senhor está dizendo que é vaso escolhido para Deus, é vaso escolhido para Deus. Mas quando cai na mão do Todo-Poderoso, ele quebra, ele espedaça a labaceia, ele vai lapidando o vaso, vai trabalhando no vaso, vai tirando tudo que não presta do vaso, aleluia, vai derramando do óleo sobre o vaso, vai enchendo de azeite, vai enchendo de unção, para levar a sua palavra e ganhar alma para o reino dele. Quantos ainda quer ganhar alma para o reino do Senhor? Que toda escama venha cair por terra aqui nesta tarde, que você possa contemplar. Isso aqui é profético e é espiritual, é para quem crê. Que toda escama venha cair por terra e tu venha contemplar algo espiritual. Tu possa contemplar que Jesus está aqui. Jesus está aqui, Jesus está caminhando em nosso meio. Ele caminha em nosso meio para lá e para cá. Ramam, decom, palavra ceia. Contemplando as vossas vidas. Que o vento tem soprado na esquerda, que o vento tem soprado na direita, que você está cercando, o inimigo está rugindo como um leão, querendo te tragar, querendo te tocar, querendo te prejudicar. Você precisa continuar caminhando na presença do Senhor. Você precisa continuar de pé na presença do Senhor, porque é Ele que vai te garantir vitória. É o Senhor que nos sustenta nos momentos difíceis. É o Espírito Santo de Deus, este amigo, esta pessoa maravilhosa, aleluia, que é o Espírito Santo, que nos sustenta, aleluia, nos momentos difíceis, nos momentos de luta, nos momentos que o vento está soprando forte, nos momentos que as ondas estão batendo forte no nosso barco, a ponto de querer virar o nosso barco, a ponto de querer derrubar o nosso barco, mas o Espírito Santo, ele está ali dizendo, filha, eu estou contigo, eu vou te dar vitória, te acalma e verás o meu agir na tua vida. Quando o Senhor brada com a sua voz, não tem para espírito da morte, não tem para espírito imundo, não tem para obra de macumbaria, não tem para nada, tem que cair por terra. Porque é a voz do Todo-Poderoso, é a voz do Todo-Poderoso que branda aqui nesta tarde, é a voz do Todo-Poderoso que branda aqui nesta tarde, sobre a tua vida, sobre a tua história, tenha vida e te levanta. O Senhor é Deus que está presente em todos os momentos da nossa vida. Aleluia, naqueles piores momentos da nossa vida, que nós pensamos muitas das vezes que estamos sozinha. Naqueles momentos da nossa vida que nós pensamos que não tem mais jeito, que não tem mais solução. Jesus, ele vem ao nosso encontro e muda o quadro da situação. Jesus, ele vem ao nosso encontro, aleluia, e dá um novo rumo à nossa história, para o nome dele ser glorificado. Recebe, estou falando com pessoas aqui nesta tarde, que você já está perdendo a esperança, mas nesta tarde o Senhor vai dar vida, nesta tarde o Senhor vai dar vida, para você voltar a ter esperança. Ai, mamãe, mas já fugiu do meu controle, mas não fugiu do controle do Todo-Poderoso. Pode ter fugido do nosso controle, mas está na mão do Todo-Poderoso. Ainda tem esperança, ainda tem a esperança, por mais difícil que esteja.
1: Feliz é o homem. E você acompanha a maneira que o Espírito Santo usa a nossa irmã Neide, essa que dia 30 de maio, no horário das 18 horas, estará aqui na sede estadual da Igreja Deus e Amor, nessa grande concentração com o tema Mulheres de Fé. Eu quero chamar todo o povo de Deus do norte e do sul da ilha, mulheres de fé, homens de fé, porque seremos impactados pela palavra de Deus. E tem novidade chegando, pastor Maico, porque dia 19 teremos uma grande concentração, o aniversário dos 50 anos da sede estadual da Igreja Deus e Amor em Florianópolis. E eu tenho certeza que será uma bênção, pastor Maico.
2: Com certeza, pastor Samuel, Nós temos a certeza do operar e do manifestar de Deus neste dia. Você de grande Florianópolis, de região, você é convidado. Pastores das igrejas centrais, locais, estão todos convidados para esta grande concentração, aonde Deus há de usar poderosamente a vida do pastor no santo altar de Deus, usando, trazendo a mensagem, usando os excelentes dons. Venha para cá, venha para cá. Você também, amado ouvinte, será uma grande confraternização. Chegue cedo para você receber o teu milagre e a tua vitória no nome de Jesus Cristo.
1: Nós vamos acompanhar a maneira que o Espírito Santo usa o pastor GRS, que dia 19 de junho estará conosco.
3: Esse tipo de mundo que tem colocado medo nessa pessoa, só diabo! Saia, Satanás, sai desse jovem aí, sai dele, sai desse corpo, sai desta vida, saia, pelo poder do sangue de Jesus Cristo, nós te repreendemos, pelo poder do sangue de Jesus, olha a derrota, diabo, sai do corpo, sai desta vida, sai deste lar, sai desta família.
4: Glorioso e eterno Pai, ó Deus de poder, ó Deus da glória, neste momento, ó Pai, nós estamos sim, meu Deus, entrando, meu Deus, em oração, Senhor, é o clamor.
5: Em nome de Jesus, espírito imundo, sai do corpo dessa jovem, sai do corpo dela, diabo, sai do corpo dela, o sangue de Jesus te derrota, diabo, saia, pelo poder do sangue de Jesus, dá seu grito de derrota, sai do corpo dessa mulher, sai do corpo dela, o sangue de Jesus Cristo é contra ti, solta ela, tá amarrado, vamos para trás, pelo poder do sangue de Jesus Cristo, sai, não volta mais, tá mais uma ali, traga aqui, vai clamando igreja, queima Jesus, olha a derrota do diabo aí, sai do corpo dessa jovem, sai do corpo dela, vomita essa macumba aí, olha aí ó, pode jogar pra fora, em nome de Jesus, diabo, sai do corpo dela, sangue de Jesus te derrota, joga. Aí o diabo aí se manifestando. Sai do corpo dela, diabo. Sai do corpo dela, não adianta. O sangue de Jesus te queima. O sangue de Jesus te derrota. Sai do corpo. Segura aí, mulher. Não adianta. Vai sair do estômago agora. Vai sair sim, diabo. Vai sair. Olha o fogo de Deus te queimando aí, diabo. Olha o fogo de Deus te queimando aí. Sai do corpo. Diga amém.
6: Amém.
5: Diga, estou liberta.
1: Aí você acompanha a maneira que o Senhor usa, pastor Jerry Porchat, esse, que dia 19 de junho, no horário das 18 horas, estará pregando a palavra do Senhor no aniversário dos 50 anos da sede estadual da Igreja Deus em Amor. Nós estamos chegando agora no momento da palavra. Momento de ouvir Deus falar. Nós vamos ouvir nesse momento de meditação da palavra de Deus. Vamos ouvir a palavra do Senhor. Eu tenho certeza que o Senhor tem uma palavra que vai edificar você que está acompanhando as ondas sonoras através do programa de rádio na vida do pastor Matias. Que Deus abençoe sua vida, seja edificado pela palavra de Deus.
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8: Amados ouvintes, vou convidar vocês abrir a Bíblia, pegar allí a Bíblia, vamos a leer un versículo de la palabra del Señor, y se encuentra en Mateus, libro de Mateus, capítulo 9, verso 20 de la palabra del Señor. Vamos a meditar en esa palabra en esta tarde, tengo certeza que el Señor va a hablar con cada uno de nosotros. La palabra dice así: y cierta mujer que por 12 años sufría de una hemorragia, aproximou-se por trás de Jesus e tocou-lhe a borda do manto, porque dizia consigo mesma: se eu tão somente tocar o seu manto, ficarei boa. Mas Jesus, voltando-se e vendo-a, disse: ânimo, filha, a tua fé te salvou. E desde aquela hora, a mulher ficou boa. Meus queridos, essa palavra é muito impressionante. Essa mulher estava em uma condição muito difícil, havia 12 anos da sua vida, no qual ela estava passando por esta situação na sua saúde. A palavra do Senhor nos relata que ela tinha gastado tudo com médicos, tinha gastado todos os seus recursos, mas nada fazia ela melhorar, sino que só piorava. E ela continuava nessa situação muito difícil, mas podemos ver que aparece Jesus na sua vida. Podemos ver que o Senhor aparece ali e ela não desaproveitou essa situação. Ela, apesar da dificuldade, apesar de estar vivendo um momento difícil, que qualquer um quizá iria desistir, porque 12 anos lutando contra essa enfermidade e nada acontecia, somente piorava. E era algo difícil para ela, porque nesses tempos a sociedade rejeitava a mulher com o fluxo de sangue. Ela tinha que viver afastada de todo o povo. Ela não tinha os mesmos privilégios, sino que ela estava longe de tudo e de todos. Mas ela tinha uma atitude impressionante. É algo que Deus fez falar muito comigo. Essa atitude que ela tive, algo incrível. Ela tive fé. Ela se acercou ao Senhor. Ela disse: se tão somente tocare a borda do seu manto, ficarei boa. Podemos ver, meus queridos, que ela perseverou. Ela tive uma fé perseverante, porque não desistiu apesar dos obstáculos. Não desistiu apesar do cansancio, apesar do tempo que ela tive que esperar, do tempo, esses 12 anos da sua vida. Ela não desistiu. Ela, com suas últimas forças, quizás, se acercou, se aproximou ao Mestre. Ela sabia que Ele era o único que poderia trazer a cura para sua vida. Mas algo incrível é que ela não somente recebeu a cura, sino que ela recebeu algo muito maior que isso: a salvação. O Senhor não disse: filha, tua fé te curou. Não. O Senhor disse para ela: filha, a tua fé te salvou. E é algo incrível, meus queridos ouvintes. Eu não sei qual situação você está atravessando neste momento. Eu não sei se você está passando por uma enfermidade, por uma situação difícil na sua economia, na sua vida emocional. Quizá você se encontra com depressão, com angústia. Quizá você está atravessando faz muitos anos uma situação da qual não pode sair, da qual se sente encerrado, da qual não consegue encontrar saída e resposta. Mas o Senhor, nesta tarde, através dessa palavra, mostra que Ele somente precisa da sua fé. Ele somente precisa que você se aproxime dele com fé, assim como fez a mulher do fluxo de sangue. Ela não podia fazer isso. Ela não somente perseverou, apesar da situação. Ela também rompeu barreiras. Ela se aproximou do Senhor, mesmo ela sendo rejeitada por toda a sociedade. Mesmo ela não podendo, ela não podia estar ali onde estava. Ela não podia estar ali no meio da gente. Mas ela se aproximou ao Mestre com fé. Tocou a borda de seu manto e não somente recebeu a cura, não somente recebeu um milagre, a sanidade nesse momento, senão que recebeu a salvação. E o Senhor fala com você nesta tarde. Que você está esperando para agir? Que você está esperando para você agir na sua fé? Tener a fé que tive esta mulher. Meus queridos, esta história nos ensina algo muito importante. A fé tem que ser vivida. A fé tem que ser, não tem que ser morta. Muitos estão ali passando por situação difícil, mas eles dizem ter fé, mas não têm uma atitude como tive esta mulher. Esta mulher tive uma atitude, foi até o Mestre e encontrou um milagre. E assim vai acontecer com você, meu querido ouvinte. Se você se acercar com fé à presença do Senhor, Ele vai fazer também um milagre na sua vida.
2: O que eu acho interessante, que chama atenção, Pastor Matias, é a forma que nós vemos a atitude dessa mulher e nós vemos a história dela. Também, Pastor Samuel, no momento que ela gastou tudo no mundo e não conseguiu a resposta. Mas a partir do momento que ela foi na direção de Deus e semeou na direção de Deus, houve resposta sobre a vida dela. Então você, amado ouvinte, você é convidado a semear nesta obra, você é convidado a estar semeando para manter este programa de rádio A Voz da Libertação. É isso mesmo, Pastor Samuel?
6: É verdade. Tem muitas pessoas empregando seus recursos, sua fé, sua força, seu dinheiro, sua energia em lugares, em portas, em pessoas erradas. Enquanto ela empregou força, a Bíblia diz que ela gastou tudo quanto ela tinha no lugar errado, com a intenção boa, mas nos lugares errados ela não teve resultado. Mas quando ela se voltou para Jesus e colocou sua fé em ação, crendo nele, ele fez aquilo que a medicina não podia fazer. E é isso que ele vai fazer. Por isso eu quero convidar você, você que tem fé, até você que está escutando agora, de semear uma oferta para ajudar a obra de Deus, porque nós estamos em 21 dias de oração na campanha Meu Milagre Será Notícia. Nós estamos orando por todas as colunas da obra de Deus. Você que tem fé de semear uma oferta hoje, simbólica, de gratidão a Deus, no valor de R$50, ou R$100, ou R$200, você pode fazer a sua contribuição diretamente na conta da Igreja Deus e Amor. 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Vai sair Igreja Pentecostal Deus e Amor. É muito importante você enviar o comprovante do seu Pix, também o seu pedido de oração, seu nome, para o nosso WhatsApp, DDD 48, número 3207-8283. 3207-8283. Foi um toque com fé. Que Deus abençoe a todos. Nós vamos ficando por aqui. Despede de vocês, seu irmão em Cristo, presbítero Samuel Dolor.
2: Que Deus abençoe a todos. Também despede de vocês, vosso irmão em Cristo, diácono Maicon de Oliveira.
8: Deus abençoe grandemente todos vocês. Quem se despede, seu irmão em Cristo, Matias Valeirão.

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2: É bem alegre, assim, com o testemunho.
3: Muitas bênçãos a senhora tem recebido das mãos de Jesus, tudo isso através da fé e vindo nos cultos da Igreja Deus e Amor. Vale a pena fazer propósito com Deus. Irmão Odete, já estamos a poucos minutos de entregar ao nosso estúdio, à nossa programação. Já quero agradecer a senhora pelo esse testemunho de fé. Grande a sua fé. Deus abençoe a sua vida, amém? Obrigado. É, querido ouvinte, 15 horas e 1 minuto, 15 horas e 1 minuto, você acabou de ouvir muitos testemunhos das pessoas que receberam bênçãos das mãos de Jesus aqui na Igreja Deus de Amor. Nós vamos ficando por aqui, não saia da programação, nós vamos agora para a identificação das emissoras. Quem comunicou com você foi o seu irmão em Cristo, Jácono Douglas Almeida, e também Jácono Lindeberg, Pastor Rivaí, Presbítero Alan Santos. Deus abençoe, fique na paz do Senhor Jesus!
1: 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Continue na sintonia nessa tarde. 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
5: Primeiros assentos, tem bastante pessoa chegando e as pessoas que foram chegando já vão se ocupando os outros assentos atrás de você. Quanto mais perto do altar você estiver, mais perto da bênção você vai estar. Quem está me entendendo, diga glória a Deus. Quanto mais perto do altar você está, mais perto da bênção você vai estar, meu irmão. Entenda isso. É, pastor, mas eu gosto de ficar aqui. Quanto mais perto do altar você estiver, mais perto daquilo que Deus está prometendo para te dar, Ele vai te entregar primeiro. Então, levanta as suas mãos para Deus. Quero agradecer a todos que já estão conosco nesta transmissão. Levanta as suas mãos. Quem está feliz com Jesus hoje? Hoje é sexta-feira. Hoje não é dia qualquer. Hoje é dia de guerra. Dia de? Dia de? Quem veio para guerrear em favor da família? Quem veio para guerrear em favor da sua vida, levanta suas mãos, levanta suas mãos, levanta suas mãos para Deus, adora a Deus assim, ó.

Pode adorar a Deus, pode adorar a Deus. Glória a Deus. Quem ama a sua família, diga glória a Deus. Quem ama a sua família? Irmãos, sabemos que os dias que nós estamos vivendo, o ataque maior está sendo contra a família. Quem crê que Deus pode proteger a sua família? Quem crê? Quem tem uma família? Quem tem uma família? E você sabe que o diabo não vai mais

Família, quem ama a sua família de verdade? Quem ama? Diga, na minha família o diabo não toca. Diga, na minha família o diabo não toca. A Bíblia conta a história de uma mulher chamada Sunamita, que ela tem o seu filho morto. E ela deixa o seu filho guardado em um quarto e vai falar com o profeta. Ela não vai falar para ninguém o que ela está enfrentando, somente para o profeta. E quando ela chega diante do profeta, Deus usa o profeta naquele momento para ir até a casa dela e orar, e ouve a ressurreição. Entenda, o Senhor cuidará da tua casa, porque você veio buscar no lugar certo. Quem crê assim, diga glória a Deus. Eu quero entregar nas suas mãos o voto do livramento em favor da sua família. Você sabe que famílias abençoadas são famílias invejadas, sim ou não? Porque todo mundo que está vendo, olha para a sua família, que é um grande exemplo, já está invejando, vê a hora da sua família seguir o mesmo caminho, mas a sua família não vai seguir o caminho errado, porque você é uma pessoa sábia, inteligente, e já está na presença de Deus para interceder pela sua família. Então nós vamos pegar esse voto, nós vamos escrever o nome da nossa família neste voto. Daqui a pouquinho, o pastor Kleber vai ministrar a palavra e ele vai fazer a oração em favor da família. Pode distribuir, todos irão pegar. Você que ama a sua família, você vai pegar esse voto. Você vai escrever o nome de pessoas da sua casa. Aquela pessoa, ah, pastor, mas ela não gosta de mim, mas você gosta dela. O que importa é que você gosta dela. Porque nós cristãos não temos mágoa de ninguém, temos um coração limpo. Quem tem um coração limpo aí, diga glória a Deus. Então você ama toda a sua família e você vai ser um canal de bênção para a sua família hoje. Porque tudo que o diabo planejou já caiu por terra. Diga, já caiu por terra. Quem crê que já caiu por terra? Quem crê? Quem crê? Enquanto você vai pegando o voto, nós vamos ouvir o Vitinho que vai louvar a Deus. Enquanto você vai pegando o voto, isso, daqui a pouquinho nós já vamos fazer mais uma oração e em seguida já vamos ouvir a palavra de Deus. Quem está com pressa da bênção de Deus? Quem está com pressa? Quem está com pressa, levanta a mão e dá um glória para Jesus. Quem está com pressa, levanta a mão e dá um glória para Jesus. Em São Paulo está com a temperatura baixa lá fora, aqui dentro a temperatura está alta, sim ou não, meus irmãos? Quem está sentindo o fogo do Espírito Santo aí? Quem está sentindo? Então vamos ouvir, vamos de louvores, e eu já volto fazendo uma oração com todos vocês. Vamos receber com palmas e glória para Jesus, igreja.

0: Deus, que o Senhor Jesus, aleluia. Vamos exaltar de novo o nome do Senhor, aleluia.
1: Glória a Deus. Pode bater palma e dar glória para Jesus, meus irmãos. Quem crê que Jesus está aqui, diga glória a Deus. Vamos ouvir também a nossa irmã Sábia louvar a Deus com um hino bem bonito para Jesus. Quem quer ouvir a serva do Senhor louvar a Deus? Quem já pegou o seu voto? Quem já pegou o seu voto? Já preparou o nome da sua família? Já preparou o nome da sua família? Então prepare, meu irmão, porque a batalha já está vencida pelo poder do sangue de... O sangue de Jesus tem poder, oh, tem poder. O sangue de Jesus tem poder, oh, tem poder. Poder para

ao meu Deus. Jesus te ama, Jesus te chama. Ó, vem agora, pecador que está lá fora. Bem bonito. Jesus

0: as palmas assim, ó. A igreja do Senhor é cheia do poder. Amém. Vamos receber nossa irmã Sábia com palmas bem forte para Jesus. Pode louvar a Deus, igreja.
1: Glória a Deus. Eu cumprimento a igreja com a santa paz do Senhor Jesus. Amém. Pode exaltar e glorificar o nome do Senhor Jesus. Aleluia.

0: Deus abençoe. Já vamos ficar em pé, meus irmãos. Chegou o momento tão esperado de recebermos a palavra de Deus. Quem quer receber a palavra? Então já fica em pé, levanta suas mãos. Nós vamos orar agora, vamos apresentar a grande festa do dia 13, dia 14 de junho, que vai ficar marcado na história da nossa igreja. Quem crê assim, diga glória a Deus. Quem já está preparado para esse dia? Quem já está? Quem não está, se prepare, porque mais um dia nós celebraremos mais um ano da nossa igreja. Até aqui nos ajudou o Senhor. Quem crê assim, diga glória a Deus. Então levanta as mãos em direção ao altar de Deus. Já está conosco nosso querido irmão, pastor Kleber de Oliveira. Vamos orar por ele também, por toda a sua querida e amada família, para Deus utilizar em suas mãos nesta tarde de hoje. Senhor, ó Deus, aqui estamos na tua presença, Senhor, apresentando a vida do teu servo, pastor Kleber, que vai ministrar a tua palavra. Senhor, usa o teu servo nas tuas mãos, meu Deus, abençoando ele, toda a sua querida e amada família. Senhor, tu és o Deus que faz coisas grandes acontecer neste dia de hoje, que no abrir e fechar da sua boca, milagres venham acontecer e salvação de almas venham acontecer neste dia, ó Deus. O Senhor pode, Deus, atender esta oração e ajudar aqueles que estão a caminho a chegar ainda hoje neste lugar. Confirma a tua bênção, é o que eu te peço e te agradeço, em nome de Jesus, diga amém. Levanta as duas mãos o mais alto que você pode levantar, mais alto, meu irmão, mais alto, até tocar no céu. Vamos receber o consagrado homem de Deus com palmas e glória para Jesus.
1: Oh, glória a Deus. Saúdo a todos com a paz do Senhor Jesus. Saúdo a todos os presentes com a paz do Senhor Jesus. Queridos pastor Revair e ouvintes que estão conosco, hoje, daqui a pouquinho, 18 horas, já estará conosco a evangelista Maria Lorena aqui no santuário para iniciarmos a campanha mundial de jejum e oração, que acontece às 23 horas com 45 minutos. Presbítero Davi Neto e a evangelista Maria Lorena, direto dos nossos estúdios, estarão hoje iniciando a campanha de preparação para o aniversário. Quem que quer jubilar? Só que tem uma coisa, eu vou te dizer algo claro. No exterior, o pastor Revair esteve lá e evangelizou conosco. O hino que se canta é aquele: celebrare, celebrare, celebrare, celebrarei a Jeová. Aí todo mundo grita assim, ó: gozate, porque has deixado todo o meu trabalho e me hecho livre, celebrarei. Então, o dia de celebração, já entra na igreja cantando. Já se entra na igreja glorificando. Aqui no Brasil eu noto que é um pouquinho diferente. A pessoa entra esperando. Será o que vai acontecer? Não, mas não vai acontecer. Já aconteceu. Não, nós vamos estar aqui não é porque vai acontecer. Nós estamos aqui porque já aconteceu o milagre de Deus. Quem foi livre por Deus para estar aqui, levante as mãos. Quem está agradecido a Deus porque Ele já te deu as respostas que você precisava? Então, aí eu queria ministrar na liturgia celebrativa, eu queria trazer momentos, eu lembrava dos irmãos que partia e começava a chorar. Um obreiro falou: pode parar, pastor, aqui não tem esse costume. Se o senhor começar a chorar no altar, para nós é indício de derrota. Aqui, pastor, se é júbilo, eles falavam, tiene que jubilar. Aí que gozar, aí que desfrutar. Aí eu tomei aquilo e falei, meu Deus, será que é verdade? Aí comecei a fazer somas. Se você estará aqui para agradecer por 64 anos, você vai agradecer pelo que aconteceu ou vai agradecer pelo que vai acontecer? Já aconteceu, querido. Quem entendeu o sentido desta festa? Ah, pastor, mas então por que nós vamos orar 21 dias de jejum e oração, começando nesta madrugada com a evangelista Lorena e o presbítero Davi Neto? Meu querido, só para Deus te despertar, só para Deus te dar esta consciência, só para Deus nos pôr de pé na presença dele. Levante as tuas mãos, diga: meu Deus, eu te agradeço por ter levantado multidões que estão em oração pela minha vida. E vou te dar um adendo. Sabe o que aconteceu hoje? No momento da transmissão do culto da manhã, o próprio Deus prepara isso. Pum! Caiu o Dante. Irmãos, em 3 minutos recebemos umas 100 ligações. O que aconteceu com a rádio? Cortou a mensagem. Meu Deus do céu, será que vocês não estão vendo? Calma, irmão, calma. A senhora recebeu 64 anos de mensagem. Porque hoje uma mensagem foi interrompida. Está vendo que você só faz aquilo que é de ação, aquilo que é de externar o que está faltando, quando você entende que não aconteceu ou que perdeu? Quem notou isso? Ah, não, o culto vai... Na tarde, pastor, vai estar lá, deixa para lá. Ah, não, essa vai ser mais um ano, vai ser mais uma festa. Não, não, não, querido. É o dia da nossa vitória. Levante as mãos. Soberano Deus, maravilhoso Pai, eu quero te louvar tudo que o Senhor tem feito, preparado pelo povo, pela multidão que já está aqui, Senhor, em oração conosco. Eu quero te louvar pela vida daqueles que propositaram se levantar e ir até o fim nesta batalha, e ir até o fim nesta luta, Pai Santo. Agora nós entregamos aqueles que vieram para ser abençoados, aqueles que vieram para ser honrados, estes obreiros, estas obreiras, aqueles que estão, meu Deus, nesta adoração contigo, Pai querido. Nós entregamos, ó Pai, esta multidão que está nesta transmissão buscando a Lamai de Candaraia. Não deixe-nos, ó Pai, atrapalhar o teu trabalhar. Não deixe-nos, ó Pai, atrapalhar o teu atuar nesta tarde. Não deixe as nossas dúvidas, não deixe as nossas incertezas, não deixa nossa incredulidade, meu Pai, ó Deus, querer atuar nesta hora, porque nós nós cremos no poder da tua vitória, nós cremos no manifestar da tua glória, nós cremos, ó Pai, na surpresa divina que o Senhor já está preparando. Oh, Espírito Santo, aqueles que não estão tendo forças, Pai, para buscar de ti a resposta, para buscar de ti a cura, para buscar do Senhor a libertação. Espírito Santo de Deus, ajude-nos, ó Pai, ajude-nos, ó Deus.

vitória, meu irmão. Ele é a tua força nesta batalha. Enche de força. Enche de força aquele que não tem nenhum vigor. Enche de autoridade, Pai de amor. Enche de graça do teu Espírito Santo.

0: chi saia, sai agora, sai agora, sai agora. Pode celebrar com uma salva de palmas. Pode adorar, pode adorar, pode adorar. Eu senti ele operando e abençoando vidas. Ó, 13 pessoas. 13 pessoas que quando eu orava, Deus me mostrava o maligno querendo te arrancar da presença de Deus. Você lutando, você colocando a tua fé em ação, mas aquela tentação e aquela nuvem te envolvendo para te derrotar. Mas Deus está te alcançando e Ele está te revelando. Hoje é a tarde do teu renovo. Você não vai cair, não vai sair. Ele te chamou para abençoar. Levante as mãos estas 13 pessoas. Recebe a vitória do Espírito de Deus na sua vida. Queridos, vamos à palavra de Deus, livro do profeta Daniel. Profeta Daniel, um dos profetas mais longevos, que na verdade está para falar conosco através desta palavra. Depois da palavra nós vamos ouvir a nossa irmã Rosângela e você vai entender o que Deus tem para nós. Livro do profeta Daniel, antes de Oséias, querido. Ele está entre Oséias e Ezequiel. Encontrou Ezequiel, no final do livro de Ezequiel está Daniel. Encontrou o livro de Oséias, volta o capítulo atrás, na mesma página. Se for a Bíblia celebrativa nossa aqui da Igreja Deus e Amor, de 50 anos, está na página 1126. E quem não tem esta Bíblia agora para comprar, está difícil, hein? Nem para adquirir, nem para presente. Eu tive que pedir, eu tenho toda a coletânea das Bíblias celebrativas e a Bíblia de 50 anos, na verdade a Bíblia de 25 anos, eu tive que pedir encarecidamente, levou um ano, pastor Humberto, um homem lá de Guarulhos tinha, um irmão, e ele fez uma doação e foi algo maravilhoso. A de 50 anos tem muitas pessoas que ainda têm. É uma Bíblia celebrativa, página 1126. Se você não tem, na tua Bíblia deve estar entre 1200, depende dos esboços e do rodapé, né? Já encontrou a palavra de Deus? Livro do profeta Daniel, capítulo de número? Número o quê? É 12, irmãos. Daniel, capítulo 12. E diz assim, palavra de Deus, versículo 9. E ele disse, vai, Daniel, porque estas palavras estão fechadas e seladas até o tempo do fim. Muitos serão purificados e embranquecidos e provados. Mas os ímpios procederão impiamente e nenhum dos ímpios entenderá, mas os sábios entenderão. E desde o tempo em que o contínuo sacrifício for tirado e posta a abominação desoladora, haverá 1290 dias. Bem-aventurado o que espera e chega até 1235 dias. Tu, porém, vai até ao fim, porque repousarás e estarás na tua sorte no fim dos dias. Tu, porém, vai até ao fim, porque repousarás e estarás na tua sorte no fim dos dias. Vamos ouvir a irmã Rosângela que vai louvar a Deus. Você já tome os seus assentos. Desocupe primeiro as suas mãos, isso. E vamos a Ele em glória. Agora que você desocupou as tuas mãos, palmas e glória a Deus. Glória a Deus com palmas.
1: Quero cumprimentar mais uma vez com a paz do Senhor Jesus. Louvo e agradeço o nome santo do Senhor Jesus. Eu irei louvar juntamente com o Vitor um hino, amém? Tá.

0: Ô glória, ô glória, pode bater palmas mais forte, mais alegre. Meu Deus do céu, na verdade, amados, Deus preparou esta tarde para ministrar a nossa alma. Entendemos que o texto do capítulo 12 do profeta Daniel não fala simplesmente de o fim de todas as coisas, mas como eles seriam, e trata, na verdade, de uma batalha espiritual travada entre aqueles que estão debaixo da excelente comunhão, como também trata de nos orientar como proceder para não perder o que está a caminho. Não pense você que por estar no caminho, por estar na presença, por estar na direção, você já tem a condição ou já chegou à estatura perfeita de ir até o fim. Daniel estava buscando, levante as tuas mãos e diga glória a Deus. Daniel estava perseverando, Daniel estava numa guerra espiritual que se travava em um conceito, em conceito espiritual, e nem todos que estavam próximos a Daniel conheciam ou podiam discernir aquela guerra que estava travada. Mas diz a palavra que Daniel escolheu, desde o primeiro capítulo, consagrar a sua vida a Deus, guardar o seu coração na sua palavra, e ele escolheu desde o primeiro momento a chegar até o fim. Eu quero que você entenda que no percurso do início até o meio e do meio até o fim, nós somos responsáveis pelas decisões que havemos de tomar ou que tomamos neste percurso. Tem pessoas que querem chegar, mas ele não quer entrar no caminho, ele não quer adentrar ao lugar que vai levar a ele até as bonanças e as promessas que está na a palavra de Deus. Tem outros que querem chegar, mas ele já não tem mais força para perseverar naquele caminho em que ele entrou, que ele aceitou. Tem outros que já estão como Elias, esgotados, e estão deitados debaixo do pé de zimbro, pedindo até a morte, dizendo: este é o meu fim, eu não consigo sair daqui, não tenho forças para continuar. Mas se você está no caminho e a tua percepção está trazendo esta condição e mensagem, Deus está falando contigo, meu querido. Deus te trouxe para o caminho, mas para que você vá até o fim. Deus te trouxe para o lugar que ele te chamou, mas é para te capacitar para você prosperar na sua caminhada. Olha o que diz a palavra: quando estava saindo o servo Eliezer o Damasceno da presença de Abraão para buscar esposa para Isaac, havia um costume naquele então que o dono da casa tomava a mão do servo e colocava debaixo da sua coxa e colocava a mão dele junto e fazia um voto, e aquele voto não se podia quebrar. A pessoa tinha que chegar até o fim do propósito pelo qual o servo saiu da casa. Então a Bíblia diz que quando Damasceno está saindo, Eliezer está indo à terra que estava daquela mesma linhagem da família, uma preparada que já aguardava Isaac, a Bíblia diz que ele levantou as suas mãos e disse: Deus do meu senhor Abraão, me faça prosperar no caminho e que eu possa voltar com aquela que será a futura do filho do meu senhor. Preste atenção, sabe o que ele estava dizendo? O Senhor será a minha ajuda neste caminho para chegar até o fim. Levante as tuas mãos, diga: o Senhor é a minha ajuda para chegar até o fim. O diabo está dizendo por aí que nós não vamos chegar, pastores. O diabo está dizendo por aí, ouvintes, que você não vai passar nem da metade do percurso. E tem outros dizendo assim que você não vai definir, porque você não tem mais força para continuar. Mas Deus está mandando dar uma palavra. Fica tranquilo que nesta batalha você não está sozinho. Ai, ai, ai, levante as suas mãos e receba esta palavra. Você saiu da sua casa para voltar abençoado. Você saiu do seu lar para voltar revestido e consagrado para a vitória que Deus já preparou. Sabe o que faz o maligno? Ele é muito muito mais do que instrutivo. Ele começa a incitar dizendo: para, porque você tem que continuar, porque que você quer avançar, não tem nada para você neste caminho, não tem nada para você neste lugar, eu nem sei porque você está insistindo em buscar, tem tantos caminhos, existe tanto lugar, mas você não foi chamado por Deus para fazer da sua vida a sua vontade, e você não foi chamado para nenhum outro lugar o caminho, você foi chamado para caminhar de braços dados com Jesus Cristo, aquele que tem te ajudado nesta batalha. E diz a palavra: quem é de Deus, levante as mãos, diga glória a Deus. Que no meio desta guerra e batalha, o primeiro versículo que lemos, Deus está dizendo a Daniel, e disse o Senhor: vai, Daniel, porque estas palavras, elas ainda estão fechadas, e o entendimento para revelá-las ainda não está dentro do seu tempo, mas eu estou dizendo: vai, vai, não importa se alguém vai entender a palavra agora, a vitória vem pela palavra, não importa se eles estão discernindo o que eu estou instruindo, não importa, continua buscando a luz desta palavra, o teu trabalho é se levantar e ir em direção ao que Deus tem preparado. Prepare o seu coração agora, querido, existe algo que nós precisamos entender: ninguém consegue obedecer o que não conhece, o que não teme, o que não ama. A Bíblia diz que se queremos terminar esta boa carreira e propósito, e no fim da nossa caminhada poder falar como falou o apóstolo Paulo: eu combati o bom combate, eu terminei a carreira, eu guardei a fé. Ele está dizendo: o que Deus me deu, eu terminei. Alabacanda alabaia, os dias que Deus me deu, eu guardei na presença dele. As revelações que Deus me deu, eu entreguei o que ele me deu. Sabe o que Paulo está dizendo? Eu fui até o fim, agora não depende mais de mim, agora eu já estou sendo preparado para ser colocado como sacrifício de libação, e eu já estou esperando das mãos do meu bom Senhor a coroa da vida. Sabe o que ele está convicto? Ele está dizendo: eu tropecei, mas eu levantei. Eu caí, mas ele me ajudou e me restaurou. Eu fui até o fim, porque eu estava de braços dados com ele. Ninguém consegue cair e levantar se Deus, pela sua palavra, não ministrar na nossa alma. Tem pessoas que pensam: pastor, eu estou caidinho no meu ânimo, eu estou meio abatido, pastor, no meu ser, nas minhas convicções. Se eu tivesse melhores condições, se eu tivesse, pastor, mais instruções, se eu tivesse mais posse. Não, Deus está dizendo que para ir até o fim, você não precisa nada disso, você precisa da palavra de Deus, palavra de Deus, palavra de Deus. Recebe a palavra de Deus, recebe a Daya Kalabandarabassúria, recebe esta palavra. Você foi convocada, você foi chamada, a igreja eleita, para ir até o fim. Você foi chamado para ir até o fim. E se nós queremos terminar bem, eu conheci pessoas que começaram bem, mas foram como Sansão, terminaram maus. Eu conheci pessoas que terminaram mal, porque eles começaram muito pior. Eu conheci pessoas que começaram pessimamente, mas terminaram de uma maneira excelente. Como aquele que estava do lado da cruz com Jesus Cristo, coando os algozes e coando aquelas autoridades de Jerusalém lhe crucificava.
1: A Bíblia diz que ele reconheceu: a vida toda eu transgredi, a vida toda eu pequei. E ele olha para Jesus Cristo e ele diz o seguinte: enquanto o seu amigo está praguejando, enquanto o seu amigo está dizendo, salva-te a ti e salve a nós também, se tu eres filho de Deus, desça daqui e dá um sinal para que eu possa crer em você. Então aquele homem repreendeu a loucura do seu amigo de crime e disse: ora, você não teme a Deus mesmo estando na mesma condenação? E olha a separação que ele faz. Diga comigo: escolhas. Olha a separação que ele faz. Ele disse: eu estou aqui crucificado, mas eu sei por quê. Eu transgredi, eu destruí vidas, eu tirei vidas, eu sou digno destes cravos, eu sou digno desta morte. Mas olha este justo, alabacanda alabaia. Olhe para ele, homem, ele não merecia estar aqui de pendurado, ele não cometeu e não praticou os mesmos pecados, este homem é santo. E levantou os olhos e disse: Senhor, a minha vida toda eu pequei, eu roubei, eu transgredi, eu matei, mas se eu tenho palavra e cabida, mesmo estando crucificado do teu lado, eu te peço, lembra-te de mim quando entrares no teu reino. Jesus disse: hoje você estará comigo no paraíso. Hoje veio salvação para a sua casa. Hoje eu desato a tua alma. Hoje eu te perdoo dos teus crimes. Começou mal, estava mal, mas ele terminou bem. Quem sabe você não está bem. Ah, pastor, eu não estou bem. Ih, pastor, eu não estou bem. Eu não estou bem, eu não ando bem, eu não como bem, eu não durmo bem, eu não respiro bem, eu não trato bem, eu não estou sendo bem tratado. Pastor, eu não compreendo bem. E eu não sou bem compreendido. Só que Deus está dizendo: você tem do teu lado, não a Jesus Cristo crucificado em sangue, você tem do teu lado Jesus Cristo ressuscitado em glória. Ai, candalabassúria. Ah, se você recebe esta palavra. Ah, se o Espírito Santo de Deus te agraciasse agora com a revelação profunda desta palavra. Ai, ai, ai, ai, ai, ai, ai. Palavras que estavam fechadas, mas que foram completamente abertas e reveladas. Porque o significado do interim da palavra, segundo o grego, revelar é revelar, é tirar o véu daquilo que está coberto. Deus está dizendo a Daniel: você não vai ter o privilégio de ver o meu filho, mas você vai profetizar sobre ele. Os teus olhos não vão ver a remissão e a volta de Israel da sua prisão e cativeiro, mas você vai estar em mim, e você vai terminar no seu fim, e descansará na sua boa sorte. Sabe o que Deus está dizendo? Quem sabe você não viu o que os outros estão vendo, quem sabe você não vai receber o pelo qual você estava orando, os milagres, respostas que você estava esperando. Mãe, quem sabe você está dizendo: quando é que eu vou ver o meu filho salvo, o meu esposo liberto, a minha igreja viver aquele poder de avivamento pelo qual eu tenho buscado? Deus está falando: vai, vai, vai, continua. Sabe por quê? Ainda que os teus olhos neste natural não consiga ver, você vai receber uma palavra que ao seu tempo vai se desvelar e vai trazer as promessas que o Deus dos céus, ele prometeu realizar na nossa vida. E a única condição e missão que ele quer e requer é que você não desista, é que você não pare, é que você persista, é que você avance, vença todas estas legiões que querem que você desista da sua fé, querem que você desista da sua comunhão, querem que você desista da tua salvação, querem que você desista do teu ministério e da tua casa. Diga para ele hoje: eu vou com Deus até o fim, eu vou com ele, ele vai me fazer chegar, Sabe por quê? Quando você está à luz da palavra, a Bíblia diz que você está guardado pela mesma para chegar até o fim. A Bíblia diz no versículo seguinte: você tem que fazer com que tudo que habita em você espere o tempo certo da promessa se cumprir, da palavra se revelar e daquilo que está fechado se abrir aos olhos do entendimento de todos, para que a promessa se cumpra na vida deles. Sabe o que Deus quer dizer a nós? Estamos aqui nesta tarde e não sabemos o que está acontecendo na dimensão espiritual. Nós travamos uma guerra contra as potestades infernais e nós não temos um outro lugar a não ser na casa de Deus para orar, para jejuar, para receber palavra, para receber direção. Sabe por quê? A tua missão é estar perseverando nesta palavra e fazendo o que Deus está te instruindo, indo pela palavra a fazer. Sabe por quê? Ainda que o inimigo coloque casca de banana, ainda que o adversário queira ver você resvalar, ainda que o inimigo lance dardos e setas para querer te parar, se você estiver na palavra e a palavra estiver em você, você não vai cair, você não vai fracassar, os dias maus vão passar e você vai viver a bonança de Deus na sua vida. Os dias maus vão passar, mas você vai permanecer. Diga comigo: permanecerei. E se nós quisermos, olha a Bíblia, muitos serão purificados e embranquecidos. Quer ir até o fim? Quem quer chegar até o fim? Quem quer chegar até o fim? Querido, eu não quero saber se eu vou chegar com dois braços, com uma só perna.
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1: Chamado inferno. A Bíblia diz que se tem alguma coisa que está te pesando, Deus, ele está te convidando, deixe isso, largue isso, corte isso da tua vida e vá até a Deus e diga a ele: me purifica, eu errei, mas o Senhor é poderoso para me fazer acertar, eu pequei, mas o Senhor é poderoso para me perdoar, me embranquece, me limpa, me purifica. Sabe por quê? Só consegue permanecer aquele que reconhece que no caminho a gente se suja, no caminho nós tropeçamos. Quem entrou no caminho do Senhor e disse: eu sou perfeito, Jesus Cristo então morreu em vão e não foi por você. Quem esteve no caminho e nunca deixou respingar aquilo que é chamado sangue de transgressão. Mas a Bíblia diz que os que irão até o fim, eles têm a característica de obedecer e viver o sentido de purificar a cada dia, de ser melhor a cada dia, de perseverar a cada dia, de melhorar a cada dia, de se esforçar a cada dia para ser embranquecido. E é neste projeto, e neste propósito, neste caminho que acontece a libertação. Quem chegou aqui carregado, dominado, sujo, em pecado, levante as mãos. Ele está te branqueando ou não está? Ele está te purificando ou não está? Ele está te consagrando pela verdade da sua palavra pregada ou não está? E ele vai continuar. Agora, aquela pessoa que está como Pedro, Jesus está na mesa, João 13, e ele está com a esponja na mão. E Jesus toma a decisão do ato mais lindo da Santa Ceia, que eu não consigo nem fazer memória, que dá-me vontade de sentar à mesa com Ele de novo. Jesus levanta-se da mesa, tira as suas vestes, põe as roupas de servo, toma a toalha que não ficava no braço, mas se enrolava no corpo e sobrava em cima do braço. E ele busca aos seus discípulos e disse: agora chegou o momento do maior exemplo de mestre que eu sou. Eu irei lavar os vossos pés. E aí Pedro, por não entender a palavra, por não querer discernir aquele momento que era tão profético, ele diz: Senhor, a mim tu não me lavarás. Senhor, e se pretendes me lavar, que não seja neste ato humilhante de ter que se dobrar. O Senhor se dobrando diante do servo. O Senhor de tudo, dobrando os joelhos diante dos servos. E aí Jesus diz a ele assim: Pedro, se eu não te lavar, se eu não te purificar, tu não terás parte comigo, andarás comigo, mas não estarás comigo. Alabai decandaraia, andarás comigo, mas não estarás comigo. Mas se você hoje aceitar que eu, como Senhor e Mestre que sou, tenho acesso para te lavar, ai, ai, ai, ai, ai, ai, ai, eu recebo uma palavra revelada. Deus está dizendo: não é porque Ele não quer perdoar, não é porque Ele não tem nas mãos poder para te purificar, é você que não aceitou. Deixa Ele te branquear, deixa Ele te lavar, deixa Ele te perdoar. Ai, ai, ai, isso é processo de libertação para aqueles que estão no caminho até Jesus Cristo, o Deus da nossa salvação. Lava mesmo, Jesus. Lava os nossos pés. Lava do alto da cabeça até a planta dos pés. E Jesus disse assim: Pedro, eu não quero lavar o que está limpo. Vós já estáis limpos pela... Pela... Vós estáis limpo pela... Quem vai chegar até o fim é aquela pessoa que ele usa a palavra. Ele deixa a palavra lhe usar. Ele recebe a palavra. Ele deixa a palavra receber. Ele abre o coração e diz: é isso mesmo, Jesus. Eu sou pecador, eu preciso de perdão. Eu caí, eu preciso de restituição. Lava-me, Zacalamancho. Arabai de Calamanchori Alamá. Ele reconhece, ele sabe. Ele não é como Pedro, que ignora os momentos mais importantes. Tem pessoas que ainda estão matando e deixando-se morrer. Tem pessoas que estão, irmãos, vivendo amargura de ódio, foram feridos e continuam ferindo, foram prejudicadas e continuam prejudicando, foram agravados e continuam agravando os outros, foram maltratados e continuam maltratando os outros, e mesmo estando na presença de Jesus Cristo, eu quero dizer para você, querido, Jesus quer te purificar, Jesus quer te tratar, Jesus quer te libertar, Jesus quer operar na tua vida um milagre pela palavra que você nunca recebeu da parte de Deus. Sabe por quê? Nesse processo, você entra como aqueles peixes. Diz a Bíblia que o fim dos tempos será como está descrito no reino de Deus. Lançou-se a rede. Puxou-se a rede e começou a limpar os peixes. E os bons foram colocados do lado direito no bom cesto. E os maus foram colocados no esquerdo para serem lançados de novo no mar. Sabe o que Jesus está nos dizendo? Que no momento da colheita, no tempo do fim, você não pode fazer confusão com o fim dos tempos e tempo do fim. Existe uma diferença tremenda teológica dentro da Bíblia sobre isso, e eu explico fico quase toda segunda-feira na segunda do pão, edificando a nossa vida na rocha. Existe uma diferença tremenda entre os fins dos tempos e os fins de todas as coisas. Nós estamos vendo uma palavra que Deus está concedendo ao seu servo, aquele muito amado chamado Daniel, e ele diz a ele o seguinte: se você quer ver estas palavras de poder se cumprir, deixe o tempo fazer o que ele foi incumbido de fazer, porque o tempo vai purificar alguns, mas o tempo também, ele vai incrustar a outros, o tempo vai quebrantar a alguns, mas o tempo também vai endurecer aos outros, porque a Bíblia diz que muitos serão embranquecidos, mas outros serão endurecidos. A Bíblia diz que uns serão santificados e os outros serão completamente colocados entre aqueles que se darão ao seu desejo de destruição. Eles não vão até o fim, porque eles vão provocar o seu próprio fim. Mas Deus está dizendo: não, o fim deles é o começo de Deus, o fim nosso é o início de tudo na presença do Senhor. Você pensa que acabou? Está começando agora. O momento da vitória é agora. O momento de estar na palavra é agora. O momento de ser purificado, perdoado é agora. E você não pode deixar esse tempo passar desapercebido. Sabe por quê? Mas os ímpios procederão impiamente, nenhum dos ímpios entenderá, mas os sábios entenderão. Diga comigo: entendimento. Quem quer ir até o fim faz o quê? Diga comigo: fica na palavra. Deixa purificar e se deixa santificar pela palavra. E eles entendem o quê? O que os outros não entendem. Esses dias eu ouvia um comediante norte-americano, e ele pegava o microfone e ele dizia assim: sabe, eu não consigo entender o Deus das religiões. Aleluia! E infelizmente eu parei 30 segundos para ouvi-lo. Glória a Deus! Que pecado eu cometi contra a minha alma. E ele disse assim: é interessante que o Deus da religião que criou os céus e a terra não tem condição de se auto-manter e se sustentar. Ele precisa do dinheiro dos fiéis para avançar na sua obra. E o mais interessante, olha ele falando, que este Deus que criou os céus e a terra, ele já preparou um dia para te lançar no inferno. E esse comediante norte-americano avançando, e o povo quá-quá-quá, quá-quá-quá e quá-quá-quá. E risos, e caras, e bocas, e risos. E Deus disse assim para mim: filho, é melhor ouvir, tenha entendimento, as palavras do justo e do sábio, do que os cânticos e o xixiliar dos tolos. Sai disso aí. Tira isso aí dos teus ouvidos. Tira isso aí dos teus olhos. É seta do diabo para te roubar o teu entendimento. Tem pessoas que estão sendo

distorcida no entendimento, entendia tudo das coisas de Deus. Eu cheguei para um senhor que continua lá do outro lado da rua, no crack, e ele chegou e me citou a metade do livro de Primeiro a Reis, que não é fácil. E eu entrei pelo livro de João, e o capítulo 17 e 18, ele recitou todo sem cometer um erro, nem dos pontos e das vírgulas. E eu disse para ele: você consegue cumprir o que você acabou de dizer? Ele disse: eu consigo dizer porque está na minha mente, mas eu não consigo obedecer porque foi tirada do meu coração. Diga comigo: entendimento. A palavra que Deus está trazendo para Daniel era a única que ele precisava. E a palavra que ele necessitava era esta: não espere mais nada, vai. Não espere mais nada, continue. Não espere mais nada, continue alimentando a sua esperança. Você vai até o fim, porque você foi separado e está aqui para isso. Você vai até aonde tem que ir. Você vai até aonde vai chegar, porque quem vai te colocar no lugar que você tem que estar não é os homens, não é o dinheiro, não é a igreja, não é o pastor. Quem vai te colocar aonde você tem que chegar é o Espírito Santo, através da sua palavra. Se você não crer, você vai perecer. O salmista disse: eu pereceria sem dúvida, no Salmo 27, se eu não cresse que veria o bem de Deus na terra dos viventes. Ele diz: confia em Deus, e ele termina o Salmo 27: confia em Deus, ó o Senhor, e confia em Deus, ó Israel. Ele está dizendo: é pela nossa confiança, é pelo nosso crer, segundo o poder daquilo que ele falou, porque a sua palavra nunca faltou, e é ela que dá autoridade a você para avançar. Se você está caído, levante-se hoje e comece a caminhar. Se você está abatido, tome o teu escudo e volte para a batalha, porque hoje é dia de você ir até o fim na presença de Deus. E sabe por que Deus está dando esta certeza? Ele está dizendo: bem-aventurado são aqueles que foram preparados para suportar esses dias. Diga comigo: suportar. Você sabia que nós estamos vivendo os dias mais tenebrosos? Você sabia que nós estamos vivendo os dias mais horrorosos sobre a face da terra? Tem pessoas que dizem: não, pastor, o tempo passado foi marcado por atrocidades, por males, por isso, por aquilo. Não, os tempos mais tenebrosos que nós estamos vivendo é este tempo. Sabe por quê? É um tempo em que as almas não conseguem entender o chamado de Deus para a salvação. É o tempo em que as almas endurecem o coração por causa de uma palavra. No passado se pregava um corpo, se sentenciava à morte no madeiro, e mesmo assim ele não negava o seu Salvador. Hoje estamos vivendo um tempo espiritual tão crítico que, se a pessoa for confrontada por uma palavra, ela simplesmente vai para sua casa, se amarga e dá lugar ao rancor e não volta mais para a presença do Senhor, e fica do outro lado culpando a igreja, culpando o diabo, culpando as pessoas, culpando a todo mundo. Mas sabe o que Deus está dizendo a Daniel? Você foi escolhido para sobreviver a este tempo difícil, a este tempo trabalhoso, a este tempo de dificuldade. Sabe o que eu entendo? O quarto ponto que Deus está trazendo para nós, e que temos que considerar, que este tempo é um tempo de angústia, mas que nós vamos triunfar. É um tempo de dores, mas que estas dores não vão nos alcançar. É um tempo de guerra, mas que nesta guerra o general dos generais já nos deu a vitória. Deus está dando certeza a Daniel: suporte a este tempo. É um tempo de frio, nós vamos suportar. É um tempo de sábados de festas, nós vamos passar. Pastor, é um tempo de lágrimas, ele prometeu enxugar dos nossos olhos todas as lágrimas. E o que nós vamos fazer? Diga comigo: perseverar até o fim. Você está perseverando na sua fé? Tem pessoa que pensa que Deus deu fé para ele passar o inverno. Sabe o que Jeremias disse? Passou-se o inverno, chegou o verão, passou-se a cega,

e nós ainda não estamos salvos. Aí Deus diz para ele: vocês terão que passar 70 invernos, 70 primaveras e 70 cegas. E depois eu vou trazer vocês de novo para casa. Sabe o que Deus estava dizendo? Você foi chamado para suportar este tempo. Tem pessoa que diz: pastor, eu não aguento. Parece a minha irmã, quando eu tinha que ensinar matemática para ela. Eu estava na oitava série e ela estava na quarta série. E aí o meu pai me pegava pela orelha e torcia a minha orelha e dizia: você vai ensinar a tua irmã. Aí eu chegava perto e puxava o cabelo da minha irmã e dizia: você vai aprender, nem que eu tenha que te arrancar o seu cabelo. E ela gritava na mesa e eu dizia: não grita que eu te mato. Aí ela gritava para o meu pai: mas eu não sei, mas eu não sei, mas eu não sei, meu Deus do céu. E o pai da sala gritava: o que você está fazendo, Kleber? Eu já sabia que vinha mais um arranca-orelha. E foi um tempo, e aquele tempo passou, e aquele tempo se tornou uma lembrança de dor para a orelha, mas de regozijo para a alma. Aleluia. Parecia que naquele tempo eu não podia fazer a minha irmã entender o que a cabeça pequena dela não podia absorver. Parecia que eu sabia mais do que ela e ela sabia menos, e o pai que nos cobrava e estava em autoridade da casa mandava e ordenava sobre todos mais do que todos. Mas foi aquele tempo. E foi um tempo difícil para aquele que estava vivendo o momento. Mas hoje eu entendo que tudo aquilo que passou e não entrou na nossa mente e não alcançou o nosso intelecto imaginário não era nada do que Deus tinha preparado para este tempo de agora. Amém? A mesma coisa acontece na vida espiritual. Você diz: eu não entendo, eu não entendo, eu não entendo. Eu não sei, eu não sei, eu não sei. Eu não aguento, eu não aguento, eu não aguento. E Deus está dizendo: você foi chamado para este tempo. E não foi este tempo que foi chamado por você. Você foi chamado para viver este tempo. Você foi chamado para vencer neste tempo. Você foi chamado para ser um exemplo dentro deste tempo. Você foi chamada, ai canamando, como Daniel, para representar o poder e o reino de Deus naquele lugar aonde ele estava. Cercava a Daniel magos, astrólogos, feiticeiros, videntes, agoreiros, mas a Bíblia diz que Daniel se sobrepôs sobre todos eles. E quando Deus exaltou a Daniel sobre eles, ele não o buscou para matar. Você sabia que o Evangelho, na sua essência, possui a real lei da liberdade? Vá num país aonde impera não a cristandade, mas a religiosidade. Ela é colocada a garganta abaixo na sua boca. E você tem que aceitar. Se você vai a certas partes da África, se você negar a crença e a cultura, você paga com a tua vida. Você é obrigado a servir. O Evangelho não. Você pode escolher ir até o fim. Ou você pode escolher desistir. Você pode escolher em Deus a sofrer e a vencer este tempo. Ou você pode dizer: eu vou me deixar levar por este tempo. Agora, se você escolher em Deus e dizer a Ele: eu quero ir contigo, vá comigo e nós vamos até o fim, Ele tem para você a palavra que Ele disse aos discípulos: não vos deixarei órfão, estarei convosco todos os dias até a consumação da terra, até a consumação do século. Vai ter dias ruins, eu vou estar contigo. Vai ter dias de frios, eu vou estar contigo. Vai ter dias de sol, de primavera, de bonança, de alegria, eu vou estar contigo. Vai ter dias ruins e eu vou estar contigo. E o Espírito de Deus é esta certeza. Ele vai nos fazer chegar. Quem recebe esta palavra, glorifica e adora o Deus da tua vida.
Diga comigo, todos os dias, vivendo nele, para ele, até chegar ao fim. Ponha-se de pé. Me lembrei daquele hino da irmã Débora. Até o fim eu irei, quero ser fiel até o fim. Diga, quero ser fiel até o fim. Você quer até o fim? Ou você quer ser fiel por uma semana? Fiel por um momento? Oh, meu Deus, eu senti que nós não recebemos uma palavra, nós recebemos uma profecia viva. Tem vidas querendo deixar, tem vidas querendo desistir, tem vidas querendo parar, e Deus está dizendo, tu, porém, vai até o fim. Vai até o fim no teu matrimônio, separa agora por quê? Você já está há 25 anos, 30 anos casado. Oh, meu Deus. Sabe, eu era pequenininho. Meu pai tinha 25 anos de casado, Jefferson, e ele tomou a decisão. Eu vou me separar. Eu, como criança, olhei para ele assim e disse, meu Deus, o que, que o papai tem na mente? Papai ficou com a mamãe até agora. Papai e mamãe tiveram Kleber, Sidney, Débora e Clodoaldo. E agora eles vão se separar. Não entrava na minha cabeça pequena de criança. Até o dia de hoje não entrou. Passaram 30 anos e nunca entrou na minha cabeça. E eu começo a pensar, por que eles não foram até o fim? Você já esteve tantos anos. Tem pessoa que diz, pastor, ah, eu vou desistir. Eu me abati. Ah, pastor, eu me desanimei. Olha quanto tempo você já fez. Olha quanto tempo você já creu. Olha quanto tempo você já permaneceu em Deus. Não seja como Pedro, não fique olhando ventos, não fique olhando trevas, não fique olhando ondas. Olhe para Jesus, ele disse que você vai caminhar no meio, no tempo das dificuldades. Alabaste calamassúria. Por que parar agora? Por que desistir agora? Deus está falando contigo, querido ouvinte. Deus está falando contigo, querido obreiro. O diabo tem lutado para você tomar outro caminho, outra direção, mas Deus está dizendo não. O teu chamado é aqui. O teu chamado é nele. O teu chamado é vivendo a promessa e a palavra dele. Quando eu vi meu pai fazendo aquilo, para mim foi um exemplo. E o dia que eu conheci a minha esposa, parece que quando você conhece uma mulher e que Deus a te dá, a Bíblia diz que o pai dá a fazenda, mas a esposa, ela é um presente de Deus, né? Eu me lembro que quando eu tive uma visão com a minha futura esposa, e eu cheguei e olhei para conferir, será que vai ser assim? Você vai entender que está dentro da palavra. Ela disse, vamos, e começamos a orar. Eu voltei depois de quase um ano da onde eu estava, porque evangelizávamos aquele então na África. Eu disse para ela, você está disposta? Ela disse, eu estou mais disposta do que você. Falei, então vamos fazer o seguinte, nós vamos casar, mas não é só para este tempo. Eu não quero casar só para os tempos bons, só para os tempos ruins. Eu quero casar para a gente ir até o fim. E eu quero casar para a gente continuar casado depois de mortos. Você aceita? Aí ela disse assim, mas depois de morto? Foi depois de morto. É, mas a Bíblia diz que até a morte o separa. Eu falei, então eu não quero. Se a morte te separar de mim, fique sozinha. E eu fico sozinho para cá. Pergunte para minha esposa para você ver. Pergunte para minha esposa para você ver. Se o casamento vai até a morte, coração, para mim não serve. Eu quero algo que perdure para depois da morte. Ela falou, eu gostei disso. Se eu morrer, você não vai casar? Eu disse, nunca. Aí eu perguntei para ela, se eu morrer,
Ela falou, jamais. Eu falei, então nós já estamos casados. Só vamos no cartório para oficializar. Essa foi a condição. Irmão, você foi chamado para ir além da morte. Você foi chamado para ir além do inverno. Essa história, se você morrer, aí se você se perder, aí eu nem sei o que eu faço, aí se você... Para com isso, irmão. Se me acontecer algo, ai, pastor, nem sei se eu fico. Você está dando lugar para o diabo, para o inimigo. Quem entendeu que você foi chamado para ir até? Até o fim, querido. E o fim é além da morte, e o fim é além das dores, e a Bíblia diz que o fim é além do véu. Sabe por quê? Quando o inimigo vem tentar você, sabe o que ele quer saber? Se você vai continuar ou não. Ele quer saber se você vai perseverar. Sai daqui, Satanás. Você está derrotado. Eu não aceitei Jesus para ficar uma semana. Eu não aceitei Jesus para passar o inverno. Eu não aceitei Jesus para me livrar. Não, eu aceitei Jesus para ir até o fim. Eu vou continuar na luta ou sem luta, na bonança. Ou na... Eu vou continuar. E aí eu trouxe os votos para minha esposa. Eu disse, Rose, o pastor que vai ministrar a parte mais importante do casamento para mim. Eu chamei o pastor, eu disse, pastor, a parte mais importante para mim vai ser a palavra e as perguntinhas, na morte e na vida. Ele falou, mas não tem essa palavra, pastor. Eu falei, acrescenta, pode pôr. Ele falou, existe na prosperidade e na necessidade, na saúde e na doença, mas na vida e na morte eu não posso pôr, pastor. Eu falei, mas nós vamos colocar. Por quê? Porque você precisa entender que tudo que você faz em Deus é sobre todos os tempos. Quem entendeu, diga glória a Deus. Você está unido ao Espírito, é na vida ou na morte, querido? Você está unido na bonança ou na adversidade? Você não foi chamado para um tempo. Levante as tuas mãos, diga, Senhor Jesus, a minha vida, o meu entendimento está recebendo fortaleza, graça, vigor para vencer o mundo, o tempo e o tentador. E eu necessito da tua ajuda para perseverar até o fim. Eu quero agora chamar aqueles que no percurso, no caminho, não conseguiram continuar. Outros tropeçaram. Outros já estão naquela condição quase para desistir. Outros estão dizendo, para mim não tem como, pastor. Eu quero te chamar, porque agora nesta oração, Ele vai renovar a tua vida e a tua alma. Você vai até o fim. Hoje você não vai apenas receber a graça e a dádiva de continuar. Você vai ter o privilégio de ver Jesus segurando nas tuas mãos para te levar até o véu, até depois dele. Aonde você está, eu quero te chamar. Passa adiante. Ouvintes de casa, nós vamos estar orando. Fica de pé, eu quero orar. E nesta oração, eu vou apresentar aqueles que estão aqui dentro da igreja. Deus me tocou. Ore primeiro, filho. Porque eu quero romper cadeias. Ore primeiro porque eu quero colocar muralhas por terra. Ore primeiro porque eu quero convencer corações. Comece dando glória, glória a Deus. Poderoso Deus, em nome de Jesus Cristo. Poderoso Pai, em nome do Teu Filho amado Jesus, eu quero pedir nesta tarde, Pai, que tudo aquilo que desgastava, que todos os tempos de tribulações e angústias que passava sobre esta mente, sobre este coração, e roubava, Senhor, a preparação e a decisão desta alma, da Calamaia, Alabassuri Alamaia, mas que agora, Espírito Santo, o Senhor está ministrando vida, o Senhor está ministrando força, porque o Senhor nos capacitou para dizer
ao fraco, o forte sou. O Senhor nos capacitou para dizer àquele que está confundido, que o teu Espírito é vida, é luz, é direção. Tecala, manda candalabaia. Ah, Pai, aquele que já não sofre mais, ó meu Deus, como bom soldado, aquele que tem negado o Senhor até o chamado para a reconciliação, para a salvação, que nesta tarde o teu Espírito bendito o abrace, Pai querido, este coração, esta vida, e ele possa escapar desta terrível, horrível condenação. Meu Deus, agora desprende aquele coração da vileza, Pai, da avareza, da cobiça. Desprende, Senhor, alebarasuri calamaia, este corpo, Senhor, que está quase morto, Pai. Ó Deus, está caído debaixo da opressão inimiga, mas agora as tuas mãos benditas toca neste corpo e levanta, toca nesta alma, Pai, e resgata, alebarasuri calamaia. E agora, Pai, tira esta dúvida maligna que queria roubar dele a decisão, que queria, Pai, tirar, meu Deus, desta tua filha, deste teu filho, a posição que o Senhor o pôs. Em nome de Jesus, nós repreendemos o destruidor. Sai, Satanás, sai em nome de Jesus. Ó, tem situações que você não tem como resolver. Há desafios que você não pode solucionar. E há guerras que você não pode combater a não ser no poder do Espírito Santo. É por isso que você está lutando, mas não está vencendo. É por isso que você está guerreando e o inimigo está tocando nas tuas estruturas. Mas Jesus está dizendo, hoje é dia de você vir para Ele. Hoje é dia de você se derramar na presença dEle. E hoje é dia de você permitir Ele te ajudar. Aonde você está, eu oro por você. Vem, vem querido, vem, levante as mãos, vem. Jesus me revelou agora e Ele vai te dar revestimento, salvação e vitória. Não fique esperando ninguém não, vem, tome a tua decisão. Já está vindo uma pessoa, já está vindo outro lá, vem. Eu quero orar por você agora. Agora é hora do perdão e da vitória. Agora é hora do revestimento. Você está entendendo porque o inimigo está combatendo e está vencendo. Faltava propósito, faltava entrega, mas agora o Espírito Santo deu a vitória. Vem, nós queremos orar. Olha que coisa linda o Espírito Santo opera quando Ele quer libertar e salvar, quando Ele quer mudar a nossa história. E Jesus te trouxe aqui, querido, para definir. Não é o teu meio, o teu começo, é o teu fim, porque a Bíblia diz que o fim é melhor do que o começo. E a Bíblia diz no livro de Apocalipse, capítulo 22, que o Senhor cedo vem e o seu galardão está com Ele para dar a cada um de nós segundo as suas obras. Está vindo mais um irmão, vem, vem, vem, Jesus está te chamando. Olha que coisa linda que o Espírito Santo está realizando aqui, ó. Conscientização para a salvação, vem. Jesus está tocando em você aí também, moça. Jesus está tocando em você também, Senhor. Não diga não, é tarde de reconciliação, aleluia. É tarde de milagre de Deus na sua vida. Ó, e você que está abrindo o teu coração dizendo, Jesus, eu não estou aí, mas sobre mim pesa esta palavra, eu recebo, eu aceito, eu quero ir até o fim. Então você vai levantar as tuas mãos para Jesus segurar. Eu não estaria aqui, há muito já teria me entregado. A Bíblia diz, há muito tempo já teríamos sido devorados se não fosse o Senhor. Mas Ele está aqui por você. Vem, tem mais alguém? Eu quero orar, vem aqui queridos, vem, tem bastante pessoas aqui, vem aqui diante do altar, venha, venha querido, vem para cá, não tenha medo não, não tenha medo, chegou o momento da oração, vem, vem você também, levante as mãos para cá, vamos orar por eles agora. Ó, que decisão sábia, decisão para a salvação, 1, 2, 3, 4, 5, 6, 7, 8, 9, 10 pessoas, mas tem mais para vir. Nesta oração, eu quero pedir agora sobre a sua comunhão, sobre a definição do propósito que você está colocando. Jesus te ajuda. Levante as mãos para cá, igreja. Está vindo mais uma jovem senhora. Está vindo mais um moço lá. Vem, vem, vem. Já são 12 almas. Dá glória a Deus. Jesus está arrebentando grilhões e corrente. Glória a Deus. Ô, glória. O diabo já está desesperado, porque ele sabe que perdeu esta batalha. Você vai até o fim agora. Alabaste candaraia.
Oh, levante as mãos, oremos por eles. Oh, Espírito Santo, obrigado. Espírito Santo, ah, Pai, que a Tua virtude e a Tua glória, que tem se derramado sobre nós, que se derrame sobre eles agora, que se derrame sobre a mente e o entendimento deles agora, que haja perdão, que haja real reconciliação entre eles e o Teu Espírito. Alabaste candaraya, e que o Senhor possa operar esta força, esta graça para avançar até o fim na Tua presença. Levante as Tuas mãos. Senhora, qual o Teu nome, querida? Teu nome? Hã? Vandete, que maravilha. Teu nome? Anísia, teu nome, amado? Domingos. Tem 12 pessoas para perguntar, 13, agora vai ser muito tempo. Todos vocês, levante as mãos. Os ouvintes de casa também. Diga comigo, Senhor Jesus, esta é a tarde da minha vitória. Recebe agora o meu propósito, o meu voto de renovo, de fidelidade. Ó Deus poderoso, e nunca mais retroceder. Firma os meus pés na Tua palavra de poder, para nunca mais voltar atrás. Agora levante as mãos. Gratidão pelas almas. Quem está feliz, diga glória a Deus. Quem está feliz, diga glória a Deus. Põe as mãos para cá, diga comigo: Senhor Jesus, recebe e abençoa a cada vida escolhida pelo Senhor nesta tarde. Nós vamos proceder, pastor Humberto, equipe que aqui está, acompanhe-nos aqui, queridos, acompanhe-nos aqui, amados, nós vamos te ajudar, acompanhe eles aqui, não deixa voltar não, porque nós vamos, vem, ô glória, o poder de Deus é fogo para queimar, o poder de Deus é fogo para queimar, se Jesus... Se você entrar neste fogo, meu irmão, você vai. Mas se você entrar neste fogo, meu irmão,

Amém. Queridos, se aproxima o dia, no dia 13, madrugada de 12 para o 13, vigília especial do renovo, pela manhã, dia 13, irmã Débora, círculo de oração com tema Raízes na Rocha, Raízes na Rocha. À tarde nós temos garagem cristã aqui no lounge e à noite nós teremos o culto jovem da igreja aqui no nosso auditório. Porém, no sábado para domingo nós teremos a grande vigília. Domingo pela manhã no Salão 1, evangelista Maria Lorena, consolidação do Ministério Global de Intercessão. Já no auditório, no mesmo horário, minutos depois, nós teremos o culto de consagração, separação de novos pastores, diáconos e presbíteros. E à tarde, o grande culto com a participação, aquele culto de gratidão com tema Firmados na Rocha. Uma igreja firmados na rocha. E será um dia único, aonde as caravanas, pastores, diretoria deliberativa e executiva, todos estarão aqui para celebrarmos um momento único. Quem entendeu, diga glória a Deus. Quantas vidas foram abençoadas, famílias foram mudadas, vidas foram salvas, histórias, irmãos, histórias de país, de cidades, de município. Irmão, eu vou contar para vocês algo que nem é lícito contar. Nós estávamos dirigindo Honduras, a cidade de Honduras, que é também o lugar que define aquele país, a cidade de Tegucigalpa. Ela se divide em duas, Cumayanguela e Tegucigalpa. Tegucigalpa é aquele lugar que eu poderia dizer mais centro de São Paulo. Cumayanguela seria mais a periferia, está entendendo ou não? Só que havia uma cidade ligada a este país chamada São Pedro do Sula. É a cidade que mais teve homicídio, suicídio e mortes sem explicação no ano de 2007, 2006, 2008. Se você não crer, dá um Google aí, Honduras. E aí, o saudoso missionário Davi Miranda estava orando. Pastor Humberto ainda estava na diretoria, recorda, pastor Humberto, tocou o telefone. E o responsável, que era responsável de Honduras, era o pastor que naquele então, José Marques, cuidava do Peru. E ele me chamou e disse assim: Kleber, missionário Davi Miranda, acabou de ter uma revelação e visão, e ele manda te perguntar se tem igreja em São Pedro do Sula. Eu tinha chegado fazia 3 meses, também não sabia. Sabia das igrejas que tinha próxima. Olhe bem o cuidado de Deus com as almas. Aí liguei para o responsável, falou: não, pastor, tem na fronteira, tem na ribeira, tem no vale, tem no cerro, tem no... Falei: meu irmão, não quero saber de ribeira, de vale, de cerro, de fronteira. Eu estou te perguntando se tem igreja em São Pedro do Sula. Ele falou: pastor, tentamos abrir lá 6 vezes. As igrejas comunitárias, as igrejas neopentecostal e as igrejas pentecostal se unem para não entrar a igreja Deus e Amor. Aí eu me encabulei, porque eu pensei: meu Deus, o missionário Davi Miranda está em São Paulo, ele não conhece Honduras, ele não conhece São Pedro do Sula, e como Deus falou com ele que tem que abrir uma igreja lá? Aí eu me senti um nada, como nada sou, né? Mas eu me senti mais insignificante ainda. Glória a Deus. E aí eu disse assim: meu Deus, mas por que Deus falou com ele que tem que ser a igreja lá? Aí ele me chamou, tentei dar explicação: não, missionário, a obra está boa, a igreja está enchendo, domingo não cabe o povo, e nós estamos aqui em Tegucigalpa e com Mayanguela. Meu cara falou: teu irmão não entendeu, irmão, não perguntei nada disso por irmão. Perguntei se o irmão abriu a igreja em São Pedro do Sul, irmão. Ele vai falar o quê, irmão? Foi então, missionário, fui levantar aqui o histórico, tentamos por mais de 5 vezes, aí já gerei, né? Já coloquei por mais de 10 vezes. Sabe como que é o brasileiro? Ele não mente, ele aumenta. Tentou mais de 10 vezes. Não.
Um pastor ficou doente, o que foi real. O outro perdeu a esposa. O outro aconteceu isso. O outro ficou batido da cabeça. Falou, irmão, sabe por que essa luta, irmão? Falei, não. Eu não sei, não. Porque Deus falou comigo, irmão, que essa cidade é escolhida por Deus. Aí eu não aguentei, irmão. Já tinha um computador lá. Fez uma pesquisa. São Pedro do Sula. A cidade mais violenta. A cidade que mais mata. A cidade que mais isso, mais aquilo. Todos os índices ruins. Sabe o que é mais em tudo? Mais para ruim? Quem já viu mais para ruim? Mais para péssimo? Era São Pedro do Sula. E aí eu fiz um propósito com a igreja. Falei, irmãos, nós vamos fazer uma vigília. Até Jesus voltar, toda sexta-feira, nós vamos pedir, abre e vamos abrir. Tinha 9 diáconos, 2 presbíteros. Falei, meus queridos, aqui ou nós sacrificamos a nossa vida ou essa igreja vai ser aberta. Deus falou com o profeta e tem que abrir e acabou. Aí eu começou a eu falei, irmão, não tem cacacacá nem caquicaqui. Nós vamos abrir e acabou, quem está entendendo? É, pastor, mas o dinheiro. Já liguei meus irmãos para Nicarágua, para Managua, Nicarágua. Pastor, precisar de dinheiro, nós mandamos a fronteira aqui, pastor. Não dá 6 horas. E aí, para conseguir obreiro, quem entrava, as maras, recorda das maras, ameaçava de morte. Aí pichava a igreja, roubava o som, queimava tudo, todo mundo tinha medo. Eu disse, não, esse demônio vai cair por terra. Se Deus falou, aonde abundou o pecado, vai superabundar a graça de Deus. Irmãos, e hoje se tornou um lugar que passou já Honduras, mas foi por causa de uma pá, e se desistisse, todo mundo que ia desistia, tem obreiro que desviava, quer ver um pastor desviado, falar, irmão, o senhor vai na missão de abrir uma igreja em São Pedro do Sul, acabou, o homem já renunciava o ministério ali mesmo, ah pastor, eu vou trabalhar financeiramente, vou ser taxista, renunciava, e eu comecei a orar, meu Deus, mas que luta, agora veja o mistério, você vai entender porque eu estou falando isso. Quando começou a vigília, Honduras, uma miséria terrível, segundo país mais pobre da terra, e eu estava lá, recém-casado, irmãos, foi uma vigília, 2 vigílias, 3 vigílias, 4 vigílias, na 7ª vigília, me chamou um novo convertido, muito puro, muito simples, disse, pastor, eu posso falar com o senhor? Você fala, meu irmão, eram as 3h45 da madrugada, eu sei que a oração é para Deus dar condição e abrir a igreja, pastor, lá em São Pedro do Sula. Mas Deus me mostrou, pastor, uma larva preta que começava do cerro ali do Banco Central de Tegucigalpa e passava por baixo das terras da cidade de Honduras e banhava toda a cidade. Na hora Deus falou comigo, petróleo. Disse, irmão... Eu disse, irmão, isso não é larva. Irmão, isso não é o demônio. Irmão, é Deus mandando petróleo. Se você não crê, faça uma pesquisa. E você vai entender. Naquele mês, começou uma sondagem por satélite de uma empresa norte-americana que já estava hospedada no hotel Atemaya. Eu tomava café de manhã, almoçava com eles e não sabia que era eles. Descobriram um dos maiores lençóis, não sei se está sendo explorado ou não, de petróleo na cidade. Sabe quando nasceu esse petróleo? Quando a igreja começou a orar. Deus trouxe das montanhas de outro lugar e fez o petróleo passar aonde tinha passado. Nós estávamos orando para Deus salvar aonde? Em São Pedro do Sula, e Deus estava mandando prosperidade para Honduras. Irmãos, crivou de gringo, só aqueles brancão de 1,10m, 1,05m em Honduras. Falei, meu Deus do céu, parece que Estados Unidos veio para cá. Naquela semana foram oferecer de graça na igreja. Sr. Kleber, tem alguém querendo ingressar para aprender o inglês? Eu disse, tem aqui vários candidatos. Cada um deles que se ingressar já vai ganhar gratuitamente um computador da Dell, desse tamanhão. Falei, isso é golpe. Isso é golpe. Fui lá, o rapaz, o senhor é brasileiro? Sim, sim.
e habla espanhol, disse, um ratito, então tome um computador também. Ué, falei, ué, mas ontem não tinha dinheiro nem para carne. Hoje eles estão dando computador de graça. O que está acontecendo aqui? Computador que nem tinha chegado no Brasil. Aí começou investimento, carros. Falei, rapaz, aconteceu alguma coisa. E fui orar. Quando eu fui orar, Deus falou comigo. Eu me agradei do propósito de vocês de pedir pelas almas. Eu vou dar vida para aqueles que estão morrendo, mas eu vou dar prosperidade para aqueles que estão orando e buscando. Naquele dia, meu querido, o lugar que eu mais fui feliz, se você perguntar, Honduras, segundo país mais pobre. Morei no país mais rico, foi o lugar que eu fui mais infeliz, o lugar que eu menos ganhei alma. Morei num dos países mais estruturados da Europa, foi o lugar que eu mais sofri espiritualmente. Se você me perguntar qual foi o lugar que eu mais prosperei espiritualmente, ministerialmente e no sentido pessoal e financeiramente, Honduras, aonde? Segundo país mais pobre do mundo. Por quê? Houve um objetivo de socorrer quem estava perecendo. Da onde saiu a palavra? Aqui da sede mundial. Quem entendeu, diga glória a Deus. Você não entendeu? Aí está a tua prosperidade. Não, você não vai pedir prosperidade agora não. Você vai pedir condição espiritual. Você vai pedir pelas almas com a tua oferta agora. E Deus vai te prosperar. Como Ele mandou debaixo daquele lençol, lá daquelas terras de petróleo, Ele vai mandar prosperidade. Ele vai mandar socorro. Não, você não pegou. Ele vai mandar portas abertas. Ele vai mandar prata. Ele vai mandar ouro. Ele é o dono da prata. Ele é o dono do ouro. Quem entendeu, diga glória a Deus. Se você me perguntar a maior, melhor arepa da terra, pastor, que o senhor já comeu, Honduras. Se você me perguntar, pastor, o melhor transporte que o senhor conseguiu desfrutar, Honduras. Se você me perguntar qual foi o melhor hotel que eu já me hospedei na minha vida, Honduras, Atia Maia. Qual país? Segundo país mais pobre da terra. Então não é por dinheiro, não é por riqueza, quem está entendendo? É pelo que está no teu coração. Fica de pé, por favor. Irmãos, e Deus começou a prosperar aquele povo. Deus começou a prosperar aquele povo. Dinheiro que chegava da Europa. Dinheiro que chegava dos Estados Unidos. Dinheiro que chegava de mãe para filho, de pai para esposa. E eu nunca vi uma prosperidade na igreja daquele jeito. Sabe por quê? Quando Deus quer fazer, Ele manda de onde tem para quem não tem. Ele tira de quem tem. E a Bíblia diz que Ele transfere, é Ele, não é o cartório. A Bíblia diz que Ele transfere a herança do ímpio para a conta do justo. Deus faz isso. Levante as mãos. Eu quero orar. Deus vai te prosperar agora. Deus vai abrir portas para você agora. Não feche as mãos não. Não. Não feche as mãos não. Agora é hora de decisão. Minha irmã, traga essa máquina aqui. Traga essa máquina aqui. Eu quero, vale a pena explicar porque Deus está aqui para nos abençoar. Eu quero apresentar esta oferta agora. Pastor, eu tenho aqui, me preparou o Senhor este 100. Era para isso, era para aquilo, não. Agora será para você fazer a obra de Deus. Pastor, eu quero estar firmado na promessa que foi dada. Deus vai te dar condição. Olha lá, dois cliquezinhos já no celular e a resposta já está. Levante o seu voto, levante a sua oferta. Pastor, eu quero ajudar com 50. Levante. Pastor, eu vou fazer esta transferência aqui, pastor. Seja de 200, de 100. Levante nas tuas mãos. Chegou a hora da bênção. Diga comigo, meu Deus, mais alto, diga meu Deus, só o Senhor pode prosperar a minha casa, a minha fazenda, a minha vida, a minha saúde e o meu ganho. Senhor, repreenda a miséria, o devorador, o mal, eu expulso
Em nome de Jesus, expulsa, sai, sai Satanás. Vai saindo Satanás, espírito maligno, espírito da miséria, espírito das trevas, espírito do mal. Sai, sai, sai, sai miséria. Agora nós te expulsamos, espírito que está lutando para devorar, espírito que está lutando para fazer esta mulher se perder, este homem falir. Sai daí devorador, sai daí destruidor, sai daí cortador, sai daí migrador, sai, sai com a tua doença, sai com teu mal, sai, nós te expulsamos agora, sai da saúde dele, sai da saúde dela. Pai, nós queremos pedir a prosperidade que o dinheiro não pode dar, nós queremos pedir o sinal divino que os homens não entendem, que os ímpios não compreendem, mas que nós recebemos pelo teu milagre. Banaia, aracalabara suriyalabá. Prospera agora, Pai, o caminhar, prospera agora o trabalhar dele, prospera agora, Pai, o fruto das suas mãos, prospera agora o suor deste rosto, prospera agora este ganho, prospera agora este benefício, em nome de Jesus Cristo. Levante as tuas mãos, diga: recebe, Senhor, o meu voto e a minha oferta. Queridos, vai colocando na salva, e nós estamos entrando já, é oficial, nesta campanha especial de oração. Quem estava gastando com a tua saúde, levante as mãos. Fiquei abismado. 38 exames de sangue específico, 4 ampolinhas só de sangue, fui pagar R$1.200. E aí eu fui chorar. Brasileiro gosta de desconto, né? A mulher falou, era 1.600, senhor. Agradece que você está levando com desconto. Falei, meu Deus do céu. Para fazer exame de sangue, quem está entendendo, diga glória a Deus. E para saber aquilo que você não quer saber. Olha que coisa terrível. Aí, irmão, eu falei, quer saber? Eu vou é fazer um voto com Deus. Quem é de Deus, diga glória a Deus. Aí, irmãos, peguei o exame. A mulher chegou para mim e falou, senhor, ó, estou colocando o senhor no grupo dos diabéticos. Falei, está queimado. Senhor, não tem nada de queimado, não. Glicose glicada a 9.6 é diabético. E cuida com o coraçãozinho, que a qualquer momento vem o derrame. Falei, está repreendido. Aí, ela disse assim, repreendido ou não, me dá o número telefônico, o senhor já está inserido no grupo dos diabéticos. Olha, irmão, que demônio. E aí eu já comecei, parece um demônio, irmão. Todas as pessoas que eu atendia...

0: igreja. Vamos orar, irmão. Ore pela diabetes, pastor. Chegava a mulher de sandália, dois dedinhos cortados. O que foi isso, filha? Ah, pastor, foi a diabetes. Chegava outro irmão com a faixa no braço. O que foi isso, pastor? Cortaram o dedão. O que foi diabetes?
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3: Teu Espírito Santo, ó Pai, sobre cada casa, em cada vida, meu Deus, venha mandar fogo da glória, pelo sangue de Jesus Cristo, Pai querido, Pai eterno, vai desfazendo, meu Deus, todas as obras ao contrário, todas as obras malignas, Senhor, todo encantamento, todo mal, pelo poder que há no sangue de Jesus Cristo, ó Pai, toda oração contrária contra a minha casa, contra a minha família, contra a tua igreja, não hão de prosperar, meu Deus, confirma a bênção, confirma a vitória, pelo sangue de Jesus Cristo, ó Pai, tu és um Deus fiel, um Deus vivo, um Deus poderoso. Venha, meu Deus, meu Pai, derramar da tua graça, do teu poder, meu Deus, sobre cada casa, sobre cada ouvinte, meu Deus, sobre cada irmão, meu Deus, que estão aqui, meu Deus e meu Pai, através, Senhor, meu Deus e meu Pai, das redes sociais, Senhor, que o Senhor venha derramar a tua graça, venha derramar, Senhor, do teu poder, venha dar, Senhor, a unção do teu Espírito Santo, meu Pai, em cada vida, em cada lar, em cada família, que o Senhor venha, meu Deus e meu Pai, através da tua mão forte, potente e poderosa, derramar a tua graça, do teu poder, meu Deus, sobre cada vida, cada casa, cada família, meu Deus, derrama, Senhor, da tua graça, derrama, Senhor, do teu poder, meu Deus, derrama da tua glória, Senhor, derrama a bênção, derrama a vitória, derrama a alegria, derrama o socorro do céu, derrama a paz, derrama a alegria, meu Deus, em cada vida, em cada casa, em cada família, meu Deus, pelo sangue de Jesus Cristo, ó Pai, venha confirmar a tua vitória, Senhor, vitória, meu Deus, sobre a vida, meu Deus, dos nossos

familiares, venha derramar vitória, meu Deus, sobre a vida, meu Deus, Pai Todo-Poderoso, de cada família, Senhor, ó Deus, Pai Todo-Poderoso, Tu és um Deus fiel, um Deus poderoso, meu Deus, Tu és um Deus digno de toda honra e de toda glória, o poder é Teu, a majestade é Tua, Senhor, continua operando maravilhas e milagres, Senhor, ó meu Deus e meu Pai. Olha aí, meu Deus, os ouvintes chegando aqui, meu Deus, através do Facebook. A Marli Oliveira, Senhor, que está aqui nos acompanhando através do Facebook, Senhor. Venha derramar vitória, meu Pai, sobre a sua casa. Venha derramar vitória sobre a sua família. Venha derramar unção do Teu Espírito Santo, ó Pai. Venha salvar, venha libertar, venha proteger. Venha trazer vida e vida com abundância, meu Deus. Sim, meu Pai querido, Pai eterno, pelo sangue de Jesus Cristo, ó Pai. Venha derramar vitória, Senhor. Venha desfazer todo o jugo desigual, Senhor, todas as opressões de Satanás, todas as armadilhas do diabo, meu Pai, venha desfazer agora pelo sangue de Jesus Cristo, ó Pai. Muito obrigado por esse culto maravilhoso, Senhor, que estava aqui agora à tarde, meu Pai, que foi finalizado aqui agora há poucos minutos atrás, Senhor. Grande culto, Senhor, que foi realizado, Senhor, usou Teus servos aqui, meu Pai, os presbíteros que estavam aqui sobre o altar, o presbítero Benedito, o presbítero Joel, o Teu servo irmão Théo de Lima, Senhor, a Tua igreja, Senhor, que estava aqui orando, Senhor, numa só fé, num só clamor, meu Deus. Muitas vidas foram alcançadas, muitas vidas foram libertas, e eu tenho certeza, toda a convicção, que não vai ser diferente no culto da noite, às 19 horas, aqui na Avenida Mauro Ramos, Senhor, no número 184, na Igreja Pentecostal Deus e Amor, que está localizada aqui na Avenida Mauro Ramos, em frente ao Colégio Instituto, no número 184, a Igreja Pentecostal Deus e Amor, que estará aqui no culto, que vai ser realizado, meu Pai, a partir das 19 horas. Vem usar o Teu servo, o presbítero Samuel Dolores, seu pastor da Tua igreja. Usa ele, Senhor, Teu servo, pastor Samuel Dolores, meu Pai, o Teu servo que estiver aqui sobre o altar, usa com autoridade divina do Teu Espírito Santo, como o Senhor tem usado o Teu servo. Envia as almas, Senhor, as almas necessitadas, envia, meu Pai, os enfermos, meu Pai, as pessoas que estão aí com seus problemas, Senhor, Te clamando, Te pedindo, Senhor, o socorro do céu, para que o Senhor venha dar ordem aos Seus anjos, como diz a Tua palavra: 1.000 cairão ao nosso lado, 10.000 à nossa direita, mas não seremos atingidos, Senhor, porque o Senhor dará ordem aos Seus anjos para nos guardar. Guarda a Tua igreja, guarda o Teu povo, Senhor, envia socorro do céu. Sim, meu Deus, a Tua palavra diz no Salmo 121: eleva os meus olhos para o monte, de onde virá o nosso socorro? Nosso socorro vem do Senhor, que fez os céus e a terra. Oh, meu Deus e meu Pai, envia socorro sobre a minha casa, sobre a minha família, sobre a nossa vida espiritual, sobre as nossas finanças, meu Deus. Venha cuidar, venha continuar cuidando, guardando, protegendo, enviando socorro sobre o Teu povo, pelo sangue de Jesus Cristo. Eu oro, meu Pai, a favor, meu Pai, do pastor Hélio, sim, meu Deus, a qual estava saindo ali, pediu oração sobre a sua casa. Eu oro a favor dele, meu Pai, da sua esposa, a irmã Janaira. Venha derramar bênçãos e vitória, venha abençoar ali o nosso ambiente, a nossa moradia, venha colocar a união, venha colocar a paz, a alegria, repreendendo a inveja, o olho grande, repreendendo toda oração contrária contra nossas vidas, que todo mal venha cair por terra, pelo sangue de Jesus Cristo, ó Pai. Abençoa o Teu filho, abençoa ali a congregação que o Senhor tem colocado, o Teu servo ali para cuidar, na Vargem Grande. Venha abençoar ali a irmã Maria, venha abençoar todas as Tuas servas ali, a irmã Valci, ao Teu servo, Pai, que ali estão, o irmão Márcio Miranda, o irmão Márcio Brandão. Venha abençoar o Teu povo, todos os membros da membresia da Tua igreja pentecostal, Deus e amor, a poder no sangue de Jesus Cristo, ó Pai, para desfazer todo jugo desigual. Queima, Jesus, desfaz todas as obras do diabo, pelo sangue de Jesus Cristo, ó Pai. Manda fogo da glória, manda fogo do céu, meu Pai, fogo que transforma, fogo que liberta, fogo que cura. Queima, Jesus, queima, queima todas as opressões do diabo, pelo poder que há no sangue de Jesus Cristo. Caia por terra, Satanás. O sangue de Jesus Cristo garante vitória, garante vida e vida, vida com abundância, pelo sangue de Jesus Cristo, ó Pai. Opera maravilha, opera os milagres sobre esta vida, meu Pai. Sim, meu Deus, manda fogo da glória. Eu não conheço, mas Tu conheces, Senhor. Manda fogo, Senhor, fogo que cura, fogo que liberta, fogo que transforma. Jesus querido da glória, vem enviar o socorro do céu sobre a Tua igreja, a poder no sangue de Jesus Cristo, ó Pai. Opera maravilha, opera milagre. O sangue de Jesus Cristo tem poder e garante vitória, garante vida e vida com abundância, garante vida e vida com abundância, pelo sangue de Jesus Cristo, ó Pai. Dá vitória para o Teu povo, dá vitória para a Tua igreja, pelo sangue de Jesus Cristo, ó Pai. Espírito Santo da verdade, Tu és fiel, Tu és poderoso. Dá vitória para o Teu povo, Seu socorro. Dá vitória para a Tua igreja, dá vitória para o Teu povo, Senhor, em nome de Jesus Cristo, ó Pai. Responde com fogo, com vitória, fogo que cura, fogo que liberta, fogo que
transforma pelo sangue de Jesus Cristo, ó Pai. Manda fogo da glória sobre essa igreja, manda fogo da glória sobre o teu povo, Senhor, sobre esse templo que foi levantado através das tuas mãos santa e poderosa. Essa obra é tua, Espírito Santo. Opera maravilha, opera milagre. Vem abençoar o irmão Leandro, vem abençoar os seus projetos, os seus sonhos, a sua casa, a sua família. Meu Deus, abençoa a sua vida espiritual, material, sentimental, financeira. Prospera, meu Deus, guarda, livra, Senhor, teu filho. Guarda, meu Pai, com as tuas mãos fortes, potentes e poderosas, Senhor. Tu és um Deus digno, meu Pai, de toda honra e de toda glória. Senhor, a majestade é tua, o poder é teu, Senhor. Fortalece a tua igreja, fortalece o teu povo, Senhor, como o Senhor tem fortalecido, meu Pai. Sim, meu Deus, continua nos fortalecendo, nos alcançando através de tuas mãos forte e potente e poderosa. Ó, meu Deus e meu Pai, dá poder no teu sangue para desfazer, meu Pai, todas as armadilhas do inimigo, meu Pai, pelo poder que há no sangue de Jesus Cristo, ó Pai. Queima, Jesus, queima toda a inveja, queima a fofoca, queima a intriga, queima, meu Pai, toda a fúria do diabo. Queima, meu Pai, pelo poder que há no sangue de Jesus Cristo, meu Deus. Traz vitória sobre a vida da minha esposa, meu Pai. Continua abençoando ela, honrando ela, dá ousadia sobre a vida dela, mas sempre colocando a humildade dela diante de tuas mãos santas, da tua presença santa, porque é o Senhor que abençoa, é o Senhor que dá ousadia, é o Senhor, meu Pai, que dá autoridade para os teus filhos, para as tuas filhas. Continua honrando ela, meu Pai, aonde ela estiver, meu Pai, que a tua glória, a luz do teu Espírito Santo venha brilhar sobre o seu trabalho, sobre os seus sonhos, meu Pai, em nome de Jesus Cristo, Pai, dá autoridade para ela, Senhor, ajuda ela, fortalece ela, somos um só diante do Senhor. Ajuda ela, meu Pai, a te seguir, a te servir, meu Pai. Sim, meu Deus, porque estamos aqui para te servir e não para ser servido, mas sim para te servir, meu Pai. Espírito Santo da verdade, ajuda-nos, ó Pai, confirma a tua vitória pelo sangue de Jesus Cristo, Pai. Venha realizar nossos sonhos, nossos projetos, em nome de Jesus Cristo. Abençoa ela no seu trabalho, no seu dia a dia, guarda ela, protege ela, cobre ela com teu sangue. Espírito Santo da verdade, tu és um Deus fiel, um Deus poderoso, um Deus que salva, um Deus que liberta, um Deus que transforma, que traz vida, e vida, e vida com abundância. Em nome de Jesus Cristo, ó Pai, abençoa os presbíteros, Senhor, abençoa os diáconos, abençoa as obreiras, abençoa os obreiros, meu Pai, abençoa o teu povo, abençoa os colaboradores, abençoa os visitantes, meu Pai, os ofertantes, abençoa aqueles que têm feito o voto do sangue de Jesus tem poder, o voto do livramento, abençoa aqueles, meu Pai, que têm ofertado, Espírito Santo, aqueles que têm sido fiel, meu Pai, no pouco, mas têm ali sido fiel, Senhor, venha honrar, meu Pai, a tua igreja, venha multiplicar, venha visitar as contas bancárias da tua igreja, venha abençoar, meu Pai, venha prosperar de uma forma extraordinária, porque a tua palavra diz, Senhor, que o Senhor tem prazer de abençoar os seus filhos. Espírito Santo da verdade, em nome de Jesus Cristo, ó Pai, confirma a vitória, venha abençoar, meu Deus e meu Pai, o Oscar, meu Pai, Ramos, Senhor, abençoa ele, Senhor, sua casa, a sua família, o seu sonho, os seus projetos, pelo poder que há no sangue de Jesus Cristo, ó Pai. Queima, Jesus, queima, queima todas as artimanhas malignas, todo o mal, sai agora em nome de Jesus Cristo, ó Pai, confirma a bênção, confirma a vitória sobre a vida, meu Deus, sobre a vida, meu Pai. Sim, meu Deus e meu Pai, aqui, meu Deus, da Marinês Xavier, abençoa sua casa, sua família, os seus sonhos, os seus projetos. Venha dar vitória, venha trazer alegria, venha trazer paz, venha trazer o socorro do céu, pelo sangue de Jesus Cristo, ó Deus Pai Todo-Poderoso. Tu és um Deus fiel, meu Pai, um Deus que salva, um Deus que liberta, um Deus que traz vida, e vida, e vida com abundância, Senhor. Ó, meu Deus e meu Pai, continua abençoando o teu povo, Senhor, salva, liberta, transforma, traz alegria, traz paz, traz salvação das alma, Senhor, em nome de Jesus Cristo, ó Pai, nós te pedimos agora, Senhor, o socorro do céu sobre esta casa, sobre esta família, Senhor. Ó, meu Deus e meu Pai, tu és fiel, tu és poderoso, Senhor, responde com vitória, responde com fogo da glória, Senhor, sobre o teu povo, sobre a tua igreja, meu Pai, pelo poder que há no sangue de Jesus Cristo, ó Pai. Espírito Santo da verdade, confirma a vitória, confirma a bênção, meu Pai, sobre a sua casa, sobre a sua família, meu Pai. Espírito Santo da verdade, tu és um Deus fiel, um Deus poderoso, é um Deus que salva, um Deus que liberta, um Deus que transforma, Senhor, manda fogo da glória, Senhor, vem abençoar, meu Pai, o teu servo, irmão Romildo, abençoa ele, a sua esposa, meu Pai, abençoa suas filhas, guarda, meu Pai, como o Senhor já revelou, concedendo o livramento, meu Pai, sobre a vida da sua filha, sobre a sua casa, continua guardando, protegendo, meu Pai. Põe um anjo, Senhor, em cada lado de cada filha dele, da sua esposa, do seu servo, põe um anjo em cada lado deles, atrás e na frente, do seu veículo, Senhor, dos seus negócios, da sua casa, da sua família. Livra, meu Pai, livra de todo mal, livra da mão sanguinária, livra, meu Pai, dos assassinos, livra, meu Pai, livra do sequestro, meu Pai, livra
viva da morte, meu Pai. Cobre com teu sangue, Espírito de Deus, venha dar vitória sobre a casa do teu filho, meu Pai, sobre a vida da sua filha, do seu servo, irmão Romildo. Jesus, coloca a vida deles diante da tua mão santa e diante do altar, Senhor, a sua filha, a sua casa, a sua família, pelo sangue de Jesus Cristo, ó Pai. A vitória já é certa, porque o Senhor já venceu por nós, já nos deu vitória e já somos mais do que vencedor pelo poder e autoridade divina do sangue de Jesus Cristo, ó Pai. Espírito Santo da verdade, repreende, meu Pai, todo o circo do pânico, do medo, repreende a tristeza, a angústia, repreende, meu Pai, esse espírito imundo, meu Pai, que tem tentado colocar pensamentos imundos sobre esta casa, sobre essa família, meu Deus. Estamos aqui, Senhor, não para nos engrandecer, mas para que o teu nome venha a ser glorificado, meu Deus. Estou aqui na tua casa, meu Pai, diante do teu altar, meu Pai, em consagração, meu Pai, a ti, Senhor. Sim, meu Deus, colocando, meu Pai, um propósito diante do Senhor sobre esta casa, sobre esta família, meu Deus, honra.

foi apresentada ao Senhor, essa consagração, meu Pai, não é a favor, meu Pai, sim, meu Deus, para me engrandecer, mas para que o Senhor venha entrar com a libertação sobre a casa da família da Irene, ali da sua irmã, meu Pai, ali Diane, meu Pai, a sua família, meu Pai, o seu Pai, ali a sua mãe, Jesus, que através desse humilde jejum, o Senhor venha libertar, o Senhor venha quebrar correntes, venha quebrar todas as opressões do diabo, toda a opressão maligna, todas as obras de feitiçaria, todas as obras malignas, saia daquela casa agora, pelo sangue de Jesus Cristo, ó Pai, que garante vitória, eu posso contemplar com o olhar da fé, Senhor, o Senhor libertando já, meu Pai, esta casa da Lidiane e da sua família, sim, meu Deus, pelo sangue de Jesus Cristo, ó Pai, eu creio, meu Pai, que o milagre já chegou sobre a sua casa, sobre a sua família, meu Deus, estamos aqui, meu Pai, de propósito, de jejum e oração, e eu tenho certeza, meu Pai, que o nosso jejum já chegou diante do Senhor, com sinceridade, meu Pai, para que o teu nome venha a ser glorificado, assim na terra e como no céu, ó Espírito Santo da verdade, este espírito de depressão, meu Pai, não vai habitar mais sobre a vida da Liliane, não vai habitar mais sobre essa casa, não vai habitar mais sobre aquele quarto, sobre aquela cama, espírito imundo, pega toda a tua bagagem, pelo sangue de Jesus Cristo que garante vitória, essa vida não é tua, essa vida é do meu Jesus que garante vitória, sobre esta casa, sobre esta família, Satanás, pega todos os teus exemplos, todos os teus adeptos, sai agora em nome de Jesus Cristo, porque o sangue de Jesus Cristo garante vitória sobre esta casa, sobre esta família, e agora, pelo sangue de Jesus Cristo, ó Pai, em nome de Jesus Cristo, Senhor, venha conceder a libertação total, meu Pai. Venha realizar todos os sonhos, projetos dessa família, meu Pai, ali da Irene, meu Pai, pelo sangue de Jesus Cristo, ó Pai, eu tenho certeza, sim, meu Deus, que iremos ali, meu Pai, diante, meu Pai, da tua presença, diante da oração, meu Pai, depositada diante do Senhor, meu Pai, eu tenho certeza que a vitória já chegou sobre esta casa, sobre esta família, pelo sangue de Jesus Cristo, ó Pai, muito obrigado, Senhor, que eu diminua, Senhor, e que tu cresça, que eu desapareça e que o Senhor apareça, meu Pai, e que o Senhor cresça, Senhor, diante da nossa vida, venha nos dar ousadia, Senhor, ousadia do teu Espírito Santo, venha dar um renovo, Senhor, sim, meu Deus, nos dá ousadia, mas que diante do Senhor, Pai, nós possamos continuar na humildade, porque o poder e a glória é tua, não é nossa, Senhor, é tua, é o Senhor que nos capacita, é o Senhor que nos dá autoridade, Espírito Santo da verdade, venha abençoar aqui também, meu Pai, sim, meu Deus e meu Pai, aqui a Irene pede família, oração pela sua família, ela pede oração, meu Pai, sim, meu Deus e meu Pai, aqui, meu Pai, por todos os seus familiares, sim, meu Deus, pelo... sim, meu Pai, faz a obra completa sobre todos os seus familiares, Senhor. Sim, meu Deus, sobre toda a sua família, venha garantir vitória sobre a sua família de Dali da Irene, venha confirmar a bênção, a vitória, essa peleja não é mais deles, não é nossa, Senhor, está diante do teu altar, em nome de Jesus Cristo, ó Pai, e eu creio com toda certeza que os teus anjos já foram de encontro para conceder a bênção e a vitória pelo sangue de Jesus Cristo, ó Pai, eu oro também, meu Pai, a favor da Fátima e da Paz, meu Pai, que pede, meu Pai, oração aqui pela sua família, meu Deus, em nome de Jesus Cristo, ó Pai, traz um milagre, traz a libertação sobre a casa da Fátima de Paz, Senhor, que pede oração, meu Pai, ela pede oração, meu Pai, ela pede libertação sobre a sua família, Espírito Santo da verdade, Espírito Santo, envia um socorro lá agora, a palavra do Senhor diz no Salmo 121, meu Pai, a tua palavra diz no Salmo 121, de onde virá o nosso socorro vem do Senhor que vem dos céus e da terra, em nome de Jesus Cristo, Fátima da Paz, receba o socorro de Deus aí agora, receba a libertação, receba pelo poder da oração, pelo poder que é no sangue de Jesus Cristo, receba a libertação, o Espírito Santo de Deus está entrando sobre essa casa aí agora, para trazer paz, trazer alegria, trazer o renovo, trazer a libertação, portas serão abertas pelo sangue de Jesus Cristo agora, pelo sangue de Jesus Cristo, pela humilde fé, eu peço agora diante do altar do Senhor, correntes e cadeados contra a sua família, estão sendo agora desfeitas pela autoridade do sangue de Jesus Cristo, receba a vitória, Fátima, sobre a sua casa, sobre a sua família, receba pelo poder da oração, pelo milagre, pela humilde fé, em nome de Jesus Cristo, ouvinte, coloca o seu copo com água aí agora, coloca aí a sua peça de roupa, a gota do sangue de Jesus vai habitar sobre este copo de água, sobre esta peça de roupa, pela humilde fé, levante as suas mãos para o céu aí agora, pode receber o toque divino, através do poder da oração, o Espírito Santo de Deus está chegando, com cura, com milagre, com libertação sobre esta casa, sobre esta família aí agora, pelo sangue de Jesus Cristo, ouvinte, esse ouvinte que está ouvindo aí agora, essa humilde oração, pelo poder da oração, seja qual for a causa, qual for o problema, qual for a dificuldade, diante do meu Jesus, ele tem o poder para abrir porta, para libertar, para transformar, formar, para trazer vida e vida com abundância, pode ser a medicina, qualquer problema, o meu Jesus garante vitória, pode colocar aí agora essa peça de roupa sobre essa pessoa.

0: está aí agora enferma, esse copo de água, essa pessoa que está desenganada pela medicina, pelo poder da oração que a igreja tem levantado, 31 dias de oração, Lodebar nunca mais, essa campanha gloriosa. Ouvinte querido, receba aí agora a humilde oração dessa igreja, a igreja pentecostal, Deus e amor, que está sempre em constante oração e jejum. Receba aí agora, receba a cura, receba o milagre, receba, receba, oh meu Deus e meu Pai, toca aí agora, Jesus. Toca, meu Deus, toca, toca nesse ouvinte aí agora, Jesus, toca, toca nesse ouvinte, meu Pai, essa pessoa que foi enviada para a sua casa, meu Deus, essa pessoa, meu Pai, que foi enviada para a sua casa, meu Pai, já condenada pela medicina, essa pessoa, meu Pai, essa pessoa já foi enviada para casa para esperar a morte, mas a última palavra é do Senhor, é o Senhor que tem o poder de dar vida e vida com abundância, meu Pai. Sim, meu Deus e meu Pai, a tua palavra diz que aquilo que é possível ao homem, o Senhor não vai fazer porque o homem pode fazer, mas aquilo que não é possível, possível mão do homem, o Senhor faz, e pelo poder da oração, ouvinte, pode colocar este copo de água aí agora, pela humilde fé minha, pelo poder da oração de longa distância, eu creio que o meu Jesus cura de perto, ele cura de longe, pode colocar aí agora essa peça de roupa, eu creio que o meu Jesus está chegando com a cura, está chegando com o milagre sobre esta família aí agora, esse médico que mandou essa pessoa, esse jovem, essa criança, esse senhor, essa senhora, esse homem para esperar a morte, Jesus está chegando com vida, vida com abundância sobre esta casa aí agora, está chegando com alegria, está chegando com renovo, renova Jesus, renova, renova essa vida aí agora, Senhor, renova pelo poder da hora possível ao homem, o Senhor não vai fazer porque o homem pode fazer, mas aquilo que não é possível à mão do homem, o Senhor faz, e pelo poder da oração, ouvinte, pode colocar este copo de água aí agora, pela humilde fé minha, pelo poder da oração de longa distância, eu creio que o meu Jesus cura de perto, ele cura de longe, pode colocar aí agora essa peça de roupa, eu creio que o meu Jesus está chegando com a cura, está chegando com milagre sobre esta família aí agora, esse médico que mandou essa pessoa, esse jovem, essa criança, esse senhor, essa senhora, esse homem para esperar a morte, Jesus está chegando com vida, vida com abundância sobre esta casa aí agora, está chegando com alegria, está chegando com renovo, renova Jesus, renova, renova essa vida aí agora, Senhor, renova pelo poder da oração, pelo poder que é no sangue de Jesus Cristo, é ouvinte, pode colocar aí agora, pode colocar, que eu creio que essa pessoa tomar esse copo de água, essa pessoa vai ser curada, não importa. Não importa o problema, não importa a enfermidade, em nome de Jesus Cristo, câncer maligno que está sobre esta cabeça, que está sobre o corpo deste homem, desta mulher, desapareça agora, pelo sangue de Jesus Cristo, saia, saia a enfermidade, saia deste corpo agora, saia a enfermidade maligna, saia a enfermidade física, saia, saia, saia, não importa a enfermidade, seja espiritual, seja física, seja carnal, eu te repreendo agora, saia a enfermidade, o sangue de Jesus Cristo tem poder, garante vitória, garante vida, vida, vida, vida, vida com abundância nessa casa. Eu creio que esse ouvinte colocar esta peça de roupa, ele tomar este copo de água, eu creio pelo poder que é no sangue de Jesus Cristo, ó Pai, essa pessoa vai ser compactada com tua glória, com teu poder, porque há poder no sangue de Jesus Cristo que cura, o sangue de Jesus Cristo cura, cura a enfermidade da alma, cura a enfermidade da carne e do corpo, pelo sangue de Jesus Cristo, pode receber, e agora ouvinte, receba, receba, receba, em nome de Jesus Cristo. Receba a vitória, receba pelo sangue de Jesus Cristo, ó Pai, esse ouvinte, meu Pai, que tem problema na audição, meu Pai, que até mesmo, de repente, meu Pai, não poderia ouvir essa oração, mas pelo poder do milagre, eu creio agora, meu Pai, que o Senhor está indo de pronto, ó Pai, nesse ouvinte agora, meu Pai, que não poderia ouvir, meu Pai, abre a audição deste homem, dessa mulher, dessa criança aí agora, Senhor, coloca, meu Pai, coloca, coloca a tua mão saladora, meu Pai, para que esse ouvinte possa, meu Pai, chegar a essa oração com sinceridade, meu Pai, diante desse ouvinte, diante dessa pessoa aí agora, para que ela possa ser compactada, meu Deus, com a tua glória, com o teu poder, em nome de Jesus Cristo, Pai, eu creio, meu Pai, eu creio que o Senhor está abrindo a audição deste homem aí agora, eu creio que o Senhor está abrindo aí agora a audição dessa mulher, dessa criança, desse adolescente, desse senhor, dessa senhora, que não poderia ouvir a voz, sim, meu Pai, vai ouvir agora o poder da oração chegando, meu Pai, sobre esta casa, sobre esta família, pelo sangue de Jesus Cristo, receba ouvinte, receba a cura aí agora, sobre os seus ouvidos, em nome de Jesus Cristo, a partir de hoje você vai poder ouvir a voz do meu Jesus falando contigo na sua casa, pelo sangue de Jesus Cristo, ó Pai, venha compactar esta vida com a cura, com o milagre, Senhor, pelo poder que é no sangue de Jesus Cristo, ó Pai, Espírito Santo da vida, da verdade, essa pessoa, meu Pai, que se encontra com esse câncer alojado nesse estômago, saia câncer desse estômago aí agora, saia, saia, saia, saia, saia toda enfermidade da barriga, toda enfermidade no estômago, saia em nome de Jesus Cristo agora, desapareça câncer maligno, enviado através de feitiçarias, enviado através de palavras de maldição, saia todo mal agora, o sangue de Jesus Cristo traz Deus tem poder e garante vida e vida com abundância sobre esta casa. Essa pessoa, meu Deus, que não poderia se alimentar, em nome de Jesus Cristo, ó Pai, essa pessoa vai poder se alimentar, meu Pai, o alimento precioso que o Senhor colocou sobre a sua mesa, em nome de Jesus Cristo, ó Pai. Toca na garganta deste homem, ó Pai, toca na garganta desta mulher, meu Pai. Saia daí, tumor, saia da garganta deste homem aí agora, saia pelo poder que é no sangue de Jesus Cristo, ó Pai. Toda a enfermidade maligna, toda a enfermidade mandada sobre a garganta deste homem agora, que desapareça pelo poder da oração, pelo poder da oração, pelo poder que é no sangue de Jesus Cristo. Saia toda a enfermidade agora, que haja vida nessa casa, que haja prosperidade pelo sangue de Jesus Cristo, ó Pai. Traz alegria, traz um renovo sobre essa casa, sobre esta família, Espírito Santo da verdade, ó meu Deus e meu Pai. Esta mulher, Senhor, que não poderia, ó meu Deus e meu Pai, gerar filho, meu Pai, ela já está debaixo da promessa. O Senhor fez uma promessa sobre a vida dela. Meu Deus, eu creio, Senhor, que essa mulher, meu Deus, vai gerar filho. Meu Deus, o Senhor tem o poder, é o Senhor que tem o prazer, meu Pai, de construir lares e família, em nome de Jesus Cristo da vitória, para que essa pessoa venha realizar, meu Pai, o seu sonho, meu Pai, de poder, meu Pai, de Pai querido, Pai eterno, ó meu Deus e meu Pai, de poder gerar o seu filho, a sua filha, que tanto ela almeja diante do Senhor. Pelo poder da oração, receba aí agora, receba a vitória na sua casa, ouvinte, receba em nome de Jesus Cristo, ó Pai. Toca, Jesus, toca no útero dessa mulher, Senhor, toca, meu Pai, toca, Jesus. Talvez, Senhor, essa mulher já fez exame, meu Pai, o médico já disse que não tem mais jeito, Senhor, mas é o Senhor que tem a mão poderosa, é o Senhor que tem a mão saradora, é o Senhor que tem a mão, meu Pai, poderosa, para arrancar, meu Pai, todo mal agora, em nome de Jesus Cristo, ouvinte, mulher, receba aí agora a cura sobre o seu útero aí agora, pelo sangue de Jesus Cristo, pela minha humilde fé, pode receber a cura aí agora, pelo sangue de Jesus Cristo. Desapareça todo o câncer, todo o mal no útero dessa mulher, todo o mal sai agora, em nome de Jesus Cristo, ó Pai. Traz vitória, traz alegria, meu Pai, sobre esta casa, traz saúde, meu Pai. Venha tocar no pulmão deste homem, meu Pai, venha tocar no pulmão deste homem aí agora, meu Pai, pelo sangue de Jesus Cristo, Pai. Essa pessoa, meu Pai, só estava respirando, meu Pai, através de aparelhos, meu Pai, pelo sangue de Jesus Cristo, Pai, em nome de Jesus Cristo, Pai. Dá o sopro de vida, meu Pai, dá o sopro de vida aí agora, meu Pai, sobre o pulmão deste homem aí agora, meu Pai, para que ele não venha, meu Deus, depender mais, Senhor, que ele não venha depender, Senhor, mais, meu Pai, desses aparelho, meu Pai, e que ele possa a partir de agora, em nome de Jesus Cristo, voltar a respirar normal, meu Pai, com um fôlego de vida, meu Pai, com o ar que o Senhor nos deu, Pai, para respirar, pelo sangue de Jesus Cristo, ouvinte, receba aí agora, receba o ar de vida, receba o ar de vida com abundância, abundância. A palavra do Senhor diz que são em todas as áreas. Jesus querido, venha tocar, venha confirmar a vitória, venha confirmar a bênção, venha confirmar o milagre, pelo sangue de Jesus Cristo, ó Pai. Ó, meu Deus e meu Pai, vem capacitar a minha humilde oração, Senhor. Venha me capacitar, meu Pai, na Tua presença. Venha me encher, meu Pai, de fé. Venha colocar fé dentro do meu coração. Venha colocar o renovo do Teu Espírito Santo, ó Pai. A minha fé é pequena, Senhor, mas eu creio, Senhor. Eu creio, meu Pai, eu creio. Eu creio no poder da oração. Eu creio, meu Pai, na oração, meu Pai, de longa distância. O mesmo Jesus que cura aqui, meu Pai. É o mesmo Jesus que cura, meu Pai, em países e países, em cidade e cidade. Através do poder da oração, eu creio, meu Pai, na explosão de milagre. Eu creio na cura, na libertação. Meu Pai, confirma a Tua vitória, Senhor. Tu és o mesmo de ontem e hoje, Senhor. O Senhor não muda, meu Pai. O homem pode mudar, o homem pode, meu Pai, fraquejar, o homem pode pecar, Senhor, mas o Senhor não muda, meu Pai. O Senhor é o mesmo de hoje, Senhor. O Senhor é o mesmo que continua operando milagres e maravilhas sobre nossos lares, sobre a nossa família, meu Pai. Toda honra e toda glória foi dada a Ti, Senhor. Todo poder foi dado a Ti, Senhor. O Senhor já venceu por nós, Pai. Já somos mais do que vencedor pelo sangue de Jesus Cristo, Pai. Meu Deus e meu Pai, venha abençoar, meu Deus, o meu tio Pedro Paulo, que está aqui nos acompanhando ao vivo, Senhor. Abençoa o teu servo, meu Pai, abençoa o seu ministério, abençoa sua casa, sua esposa. Sim, meu Deus, abençoa eles, traz saúde, Senhor, traz vitória, acrescente os seus anos de vida, meu Pai. Toda a enfermidade no sangue, toda a enfermidade no sangue, saia toda a enfermidade do sangue dele agora, em nome de Jesus Cristo, meu Pai. Toda a enfermidade, toda a pressão, todo o mal agora, pelo sangue de Jesus Cristo, eu repreendo, saia em nome de Jesus Cristo, ó Pai. Traz saúde sobre a vida do meu tio, Senhor. Traz saúde sobre a sua casa, traz saúde sobre a sua esposa, meu Pai, pelo sangue de Jesus Cristo, ó Pai. Entra, meu Pai, entra com saúde, meu Pai, saúde espiritual, saúde, meu Pai, física, saúde, meu Pai, saúde do céu, meu Pai, com abundância sobre a casa do meu tio, meu Pai. Prospera, meu Pai, guarda, meu Pai, guarda tudo que o Senhor deu para ele, tudo que o Senhor tem para dar, meu Pai. Guarda, meu Pai, livra, Senhor, livra eles do assalto, livra, meu Pai, livra, meu Pai, livra do sequestro, livra do roubo, meu Pai, a sua casa, livra, meu Pai, livra, protege, meu Pai, porque a tua mão poderosa, Senhor, que nos guarda. Ó, meu Deus e meu Pai, continua abençoando ele, a sua esposa, a Irene, Senhor, meu tio, continua abençoando de uma forma extraordinária, Senhor. Coloca, meu Pai, ousadia do teu Espírito Santo, coloca a unção do teu Espírito Santo sobre a mão dele, sobre a sua casa, sobre a sua família. Essa peleja não são mais dele, são tua, meu Pai, está no teu altar da vitória, meu Pai. Continua abençoando o teu servo, usa ele através da palavra, meu tio Pedro Paulo, usa ele, meu Pai, com os dons da tua palavra, com o dom de cura, com o dom de milagre, pelo sangue de Jesus Cristo, ó Pai. Dá força para ele orar, dá força para ele prosseguir, meu Pai, firme na tua presença, te buscando, te clamando, numa só fé, num só clamor, meu Deus e meu Pai. Eu oro também, meu Pai, a favor da Guiomar de Faria, seu Borges, que pede oração aqui, meu Pai, pela sua casa, pela sua família. Realize os seus sonhos, seus projetos, meu Pai, da Guiomar, meu Pai, sobre a sua casa, sobre a sua família, meu Pai. A tua serva tem acompanhado aqui todos os dias, meu Pai, através do Facebook, meu Pai, através aqui do programa A Voz da Libertação, meu Pai, que está aqui no ar ao vivo, Senhor, esse programa levantado, meu Pai, pelas tuas mãos santas, que aqui oramos, Senhor, através das redes sociais aqui do Facebook, através do Instagram, através aqui da Igreja Pentecostal Deus Amor, através do programa A Voz da Libertação, meu Pai. O Senhor tem alcançado vidas e lares através das humildes orações da tua igreja, do teu povo, meu Pai, que ora, meu Pai, sim, meu Pai, que ora sem cessar, conforme o Senhor tem mandado nos voltar, meu Pai, em constante oração e jejum. Meu Deus, estamos aqui segundo a tua ordem, meu Pai. Espírito Santo da verdade, vem abençoar a Marinês, Senhor Xavier, vem abençoar a sua casa, a sua família, vem abençoar os seus sonhos, seus projetos, pelo sangue de Jesus Cristo, ó Pai. Dá vitória para o teu povo. Abençoa o meu irmão, o meu Pai, o meu irmão, meu Pai, Joel. Abençoa o teu servo, irmão Joel, presbítero Joel. Abençoa a sua esposa, a sua casa, a sua família. Abençoa os seus sonhos, seus projetos, meu Pai. Vem abençoar de uma forma extraordinária. Manda fogo da glória. Usa o teu servo, meu Pai, como o Senhor tem usado, pela tua misericórdia santa. Ó, meu Deus e meu Pai, eu oro também, Senhor. Eu oro pelos moradores de rua, meu Pai. Sim, meu Deus, conforme o Senhor está tocando no meu coração, meu Deus, talvez esse morador de rua, ele não está ouvindo essa oração agora, Pai, porque ele não tem, meu Pai, ele não tem um rádio, meu Pai, para ouvir através do programa Voz da Libertação. Ele não tem um aparelho celular, ele não tem uma internet, mas eu creio, Senhor, pelo olhar da fé, não com o olhar físico, meu Pai, mas pelo olhar da fé, meu Pai, pela oração, meu Pai, que alcança de longa distância, meu Pai. Eu creio, meu Pai, pelo poder da oração, conforme o Senhor tocou no meu coração. Envia agora, Senhor, envia ela agora com as tuas mãos fortes, potentes e poderosas, esse morador de rua, meu Pai, que estava, Senhor, sendo rejeitado, meu Pai. Ó, meu Deus e meu Pai, estava sendo rejeitado, Jesus querido, pela humanidade, meu Pai. Jesus querido, mas é uma alma preciosa para o Senhor. Coloca as tuas mãos lá agora. Eu creio pelo poder da oração que o teu Espírito Santo está indo de encontro agora sobre este jovem, sobre essa adolescente, sobre este homem, sobre esta mulher que mora aí agora, meu Pai, nesta rua, que não tem o que comer, não tem aonde dormir, não tem aonde morar, meu Pai, que não tem um alimento digno, meu Pai, não tem um local, meu Pai, digno para tomar um banho, para poder, meu Pai, estar com o seu corpo limpo, ó Pai, físico, meu Pai, Espírito Santo. Mas eu creio, meu Pai, que é o Senhor que abre porta, é o Senhor que abre porta, é o Senhor que muda decreto, é o Senhor que muda história, meu Pai, muda história, Senhor, muda história desse morador de rua aí agora. Espírito Santo, envia o teu anjo lá agora para tirar este homem desse poço. Tira, meu Pai, tira, meu Pai, tira esse homem aí agora, Senhor, tira, meu Pai, tira esse homem aí agora, meu Pai, do fundo desse poço, meu Pai, muda a vida dele, Senhor, muda o seu cativeiro, meu Pai, venha trazer vida, meu Pai, tira, meu Pai, tira, meu Pai. A tua palavra diz, através dessa campanha, meu Pai, Lodebar nunca mais, Senhor, Lodebar nunca mais, meu Pai. Eu creio, meu Pai, são 31 dias de jejum e de oração, juntamente com a tua igreja. Manda fogo da glória lá agora, manda fogo da glória lá agora, Senhor, manda fogo da glória agora, meu Pai, de encontro nesses moradores de rua, meu Pai, para que ele possa, meu Pai, o Senhor abrir uma porta de um bom emprego para ele, meu Pai, para que essa pessoa possa, meu Pai, ter condição, meu Pai, de ter uma moradia digna, de ter um banho digno, de ter um alimento digno, uma roupa digna, meu Pai, para que essa pessoa possa, meu Pai, diante da humanidade, meu Pai, ter valor novamente, para que a humanidade, meu Pai, venha respeitar essa pessoa, meu Pai, com respeito digno, meu Pai, que só o Senhor pode dar, oh meu Deus e meu Pai, pelo sangue de Jesus Cristo, que o Senhor venha exaltar essa pessoa debaixo das tuas mãos santa e poderosa, que o Senhor venha exaltar este morador de rua, meu Pai, venha dar, meu Pai, autoridade, venha dar autoridade do teu Espírito Santo, venha fazer desse morador de rua, meu Pai, um servo levantado, meu Pai, pelas tuas mãos forte, potente e poderosa, para que essa pessoa possa, meu Pai, através da tua glória e do teu poder, ser servos teus, levantado na tua obra, para que vidas venham ser salvas, para que vidas venham ser libertas, meu Deus, pelo sangue de Jesus Cristo, Pai, para que essa pessoa, meu Pai, possa ser um missionário, uma missionária tua, um obreiro, uma obreira levantada pelo Senhor, meu Deus, porque eu creio, meu Pai, que aquilo que era rejeitado diante da humanidade, mas diante do Senhor, meu Pai, não passa ninguém desapercebido. O Senhor é o Senhor que está no controle de tudo, é o Senhor que está no controle sobre o céu e sobre a terra. Espírito Santo da verdade, manda chuvas de bênção, chuvas de vitória sobre essa casa, sobre esta família. Abra as portas, Senhor, abra as portas da prosperidade sobre esse pai de família que pede, que clama, que pede, meu Pai, o socorro do céu. Envia o socorro sobre esta casa, meu Pai. Envia o alimento, Senhor. Abra as portas do emprego, Senhor, para esse pai de família. Abra as portas da prosperidade. Envia prosperidade, Senhor. Prosperidade espiritual. Prosperidade nas nossas contas bancárias. Meu Deus, é o Senhor que tem poder para prosperar. A tua palavra diz, Senhor, que o Senhor tem o melhor dessa terra para os seus filhos. Nós somos teus filhos, meu Pai. Honra, Senhor. Honra a tua igreja de uma maneira extraordinária, meu Deus e meu Pai. Teu servo, irmão Romildo, Senhor, usa ele aqui agora, meu Pai, que vai dar continuidade na oração, meu Pai. Coloca, meu Pai, unção dobrada na vida do teu servo e usa ele, meu Pai, como o Senhor tem usado, com autoridade para a tua glória, Jesus.
1: Maravilhoso Deus, em concordância com teu servo, cooperador Eliseu, Rei da Glória, Deus soberano, vem derramar as bênçãos dos altos céus, Senhor. Peleja em nosso favor, Rei da Glória, é crendo na vitória. Espírito Santo da verdade, Deus de santidade, chegue a ti o clamor, a oração, Senhor. Quantas pessoas que estão conosco aqui no mesmo propósito da oração, ó Pai. Deus de glória, pelo sangue de Jesus Cristo, derrama poder, derrama, Senhor, das tuas bênçãos. O Senhor afirma na tua palavra, dizendo, eu irei e lhe darei saúde. Quantas pessoas doentes, quantas pessoas que necessitam de uma resposta, o Senhor é a resposta para a nossa vida. Perdoa meus pecados, perdoa as minhas falhas, restaura totalmente, Senhor. Restaura totalmente, meu Deus. Já três concentrações neste dia e muitas pessoas saíram libertas, abençoadas, curadas pelo toque das tuas mãos ensanguentadas. Aleluia, Senhor. Daqui a pouquinho, às 19 horas, a quarta e última concentração. Aleluia, poderosa campanha. Lodebar, nunca mais. O meu milagre vai virar notícia. Aleluia. Pelo sangue de Jesus faz maravilha, meu Deus. Derrama as bênçãos, visita o seu povo agora. Quando a tua palavra afirma, aleluia, o Senhor disse a Jeremias, clama a mim, responder-te-ei, e anunciar-te-ei coisas grandes, firmes que não sabe. Rei da glória, peleja, Senhor, implora esta obra. Visita cada departamento desta obra, Senhor. Faz maravilha acontecer, Rei da glória, Deus de poder. Pedir e dar-se-vos, estamos pedindo, aumenta nossa fé. Aumenta a nossa fé, visita a Ana do Amaral, o Sandro, aleluia, ali no bairro Bom Viver, Deus de glória, vai colocando as tuas mãos de poder, Senhor, o irmão pastor Marquinho, sua esposa, lá no Dona Lídia, Deus de glória, aleluia, faz maravilha, Senhor, as irmãs, os irmãos que estão conosco aqui no interior da igreja, Deus de amor, aleluia, Rei da glória, os irmãos lá de Balneário Camboriú, da cidade de Itajaí, de Itapema, Deus poderoso, os irmãos também lá da cidade de Porto Belo, aleluia, aleluia, Senhor, de Bombas, de Bombinhas, aleluia, derrama as bênçãos, uma multidão está conosco aqui no mesmo propósito da oração, Senhor, aleluia, visita os mantenedores do programa, a Voz da Libertação, os fiéis depositários do dízimo, da oferta, do voto, do propósito, quantas pessoas deixaram o nome aqui na oração, Senhor, aleluia. Aleluia, Senhor da glória, faz maravilha acontecer, Deus de poder, Deus de misericórdia, pedida se vos há, porque os que pedem recebem, buscam, encontram, bate e as portas se abrem, aleluia, aleluia, fogo da glória, põe as tuas mãos ensanguentadas e opera maravilha, Espírito Santo vem pelejar por nós. Peleja, Senhor, realiza grande obra. Aleluia, aleluia, aleluia. Aleluia, glória a Deus, aleluia. Deus de Israel, Deus Santo, aleluia, crendo na vitória, vitória, vitória, Senhor, Rei Jesus, faz maravilha, Senhor, opera o milagre das causas impossíveis, opera o milagre das causas impossíveis, pelo sangue de Jesus Cristo faz maravilha, Deus soberano, passa o teu sangue e confirma a vitória, o milagre. milagre. Aleluia, quantas pessoas, ó meu Pai, hospitalizada lá no Cepom, aleluia. Outros estão sedados, entubados, meu Pai. Aleluia, meu Deus. Pelo sangue de Jesus, deu uma nova chance a esta vida. Aleluia. A família está preocupada. Esta pessoa está internada. Ah, Senhor, o quadro de saúde. Aleluia. É só o Senhor para fazer um milagre. Oh, glória a Deus. Usa os médicos. Usa a equipe médica nas tuas mãos, Senhor. Usa a equipe médica, Senhor da glória. Até palabassura e meanda, lapaias, poder de Deus. Aleluia. Visita, Senhor, aqui no continente, os irmãos aqui no continente, o teu povo aqui na grande Florianópolis. Aleluia. Meu Deus, vai operando maravilha pelo sangue de Jesus. Pelo sangue de Jesus, faz tudo dá certo para esta pessoa. Meu Deus, estão conosco aqui nesta live de oração no Facebook e no Instagram. Deus de glória, aleluia, pelo sangue de Jesus. Poderosa campanha com o tema Lodebar nunca mais, miséria nunca mais, é só vitória, aleluia. Meu Deus, confirma a bênção agora, Deus de poder. Quantas pessoas que dependem de remédio controlado, Senhor, aleluia, passa teu sangue agora, repreenda esta enfermidade psicológica, aleluia, ali no hospital, na Colônia Santana, ó meu Deus, no hospital infantil, aleluia. Deus de glória, faz tudo dar certo. É muita gente que estão conosco no propósito da oração. Traz o povo agora no horário das 19 horas, aonde o teu servo, pastor Samuel Dulor, vai estar pregando a tua palavra e orando a oração que move as mãos de Deus. Aleluia, vem fazer nesta noite uma verdadeira explosão de milagre. Aleluia, faz milagre acontecer aqui na poderosa campanha Lodebar nunca mais, miséria nunca mais. O meu milagre vai virar notícia. O meu milagre vai virar notícia. Aleluia, eu tenho certeza da vitória. Poderoso Deus, visita ao departamento de adolescente Wake Teens, o departamento infantil Pequeno Galileu, departamento expansão jovem. Aleluia, Senhor, aleluia, meu Deus, tem misericórdia. Aleluia, pelo sangue vertido no alto da cruz do Calvário, faz maravilha acontecer, Rei Jesus. Estamos pedindo com fé, aumenta a minha fé, Senhor, opera o milagre, aleluia, faz tudo dar certo, faz tudo dar certo na saúde desta pessoa, aleluia. Quem sabe necessita de passar por uma cirurgia urgente, meu Deus, aleluia. Esta criança respirando por ajudas de aparelho, Deus de glória, tem compaixão, aleluia, aleluia. Visita Marlene, Senhor, que está pedindo oração. Visita, Senhor da glória, a sua família, o irmão Natanael na cidade de Biguaçu, sua família, aleluia, aleluia, aleluia. Visita o pastor Valdir, aleluia, aleluia, sua esposa, sua família, glória a Jesus, tem misericórdia. Visita o presbítero Jessé da glória, sua esposa, seu filhinho, pastor Samuel, irmã Letícia, o Braia, aleluia, aleluia, os irmãos ali, aleluia, oh meu Deus, de Ponta das Canas, do Rio Vermelho, aleluia, aleluia, Deus de glória, ali dos ingleses, aleluia, Senhor, ali de Canas Vieira também, Senhor, de Ratones, do bairro João Paulo, aqui no Monte Verde, glória a Deus, vai derramando bênção, vai confirmando o milagre do impossível de Deus. Aleluia, é crendo nas bênçãos, aqui no centro de Florianópolis, ali no bairro da Agronômica, na Penita, visita, Senhor, quanta gente, aleluia, encarcerada, aleluia, na cadeia pública, na penitenciária, Senhor da Glória, e estão clamando a Deus conosco neste momento, Senhor. Glória a Deus, aleluia, crendo na resposta de Deus. Há poder no teu sangue, faz maravilha. Faz tudo dar certo para esta família, Senhor, que está desempregado, esta pessoa na família desempregado. As contas vão chegando, Senhor, meu Deus. Aleluia, não encontra uma solução para esses problemas financeiros. Eu coloco nas tuas mãos, meu Pai, esta família, este casal, aleluia, pelo sangue de Jesus. Pelo sangue de Jesus Cristo, opera o milagre do impossível de Deus. Prospera e confirma, Senhor, a bênção tal que dela as advém a maior abastança. Aleluia! Abençoa a equipe de obreiros e obreiras. Aleluia, os heróis da fé. Aleluia, o irmão Rony Ramos, o presbítero Rodrigo Coelho, aleluia, que apresenta o programa Momento do Presidiário, aleluia, aleluia, Madrugada com Deus, aleluia, Senhor meu Deus, faz maravilha e confirma a bênção e confirma o milagre das causas impossíveis. Glória a Jesus, é crendo na resposta, é crendo na misericórdia. Visita o Lucas, segurança, toda a sua família, o Leandro, a Taíde, aleluia, Fátima Canofre, aleluia, Fabiana, o Vanildo, a Aninha. Deus de glória, pelo sangue de Jesus, faz maravilha. Deus soberano, eu tenho certeza da vitória. Ó Deus de poder, visita, meu Deus, a irmã Tainara, ali do Morro das Pedras, a irmã Claudete, aleluia, toda a equipe de apoio ali da igreja Deus e Amor, do Morro das Pedras, abençoa o Paulo. Jesus querido, derrama, Senhor, o milagre das causas impossíveis. Visita a Silviana e a sua família, aleluia. Visita a Daniela, Amanda, a Mariana, a Thalita, aleluia, Senhor. A Marta e a sua família também, a Cláudia e família, Deus de glória, Janaína e família também, ó Deus de glória, aleluia, o presbítero Abimael, derrama as bênçãos na vida do presbítero Abimael, Senhor, aleluia, aleluia, aleluia. Aleluia, Creuza Salvaroli e família, aleluia, Dilson de Biguaçu e toda a sua família, Deus de glória, as tuas mãos não estão encolhidas, mas sim estendidas, vai salvando as almas, salva, Senhor, aleluia, visita o pastor Marcelo, lá em Governador Celso Ramos, sua esposa, sua família, e confirma a bênção. O Heraldo, dá vitória para o Heraldo, Senhor. Glória a Jesus, aleluia. Equipe Projeto Vida Melhor, aleluia, a irmã Eliana e o Valério e família, Rei da Glória, Deus de poder, presbítero Benedito, a irmã Wanda, a Kelly, aleluia, sua família, derrama as bênçãos, Senhor, aleluia, pelo sangue de Jesus. Visita também, Senhor, o Elvis Pantoja, sua esposa, aleluia, o Davi, a Camila, Deus de glória, a irmã Nadir e família, glória a Jesus, é crendo na vitória. A irmã Tereza, visita a irmã Tereza, dá saúde para tua filha, pelo sangue de Jesus, meu Deus, e derrama o milagre das causas impossíveis. Visita o pastor Michael, sua esposa, seu filhinho, aleluia, vai abençoando o teu povo, Senhor, glória a Deus, a nossa conselheira espiritual também, Senhor, glória a Jesus, põe tuas mãos fortes, aleluia, abençoa a tua serva, aleluia, aleluia, irmã Rafaela, seu esposo, sua filhinha, aleluia, meu Deus, aleluia, Espírito Santo, aleluia, vai de encontro da irmã Valquíria, irmão Gouveia, família, aleluia, Senhor, glória a Deus, glória, aleluia, irmão Jairo e sua esposa, toda a família, glória a Jesus, aleluia, presbítero Claudinei, a irmã Jane, o Mateus, a Carol, aleluia, Senhor meu Deus, presbítero Jócio, Nicodemos Martins, a irmã Silvana, aleluia, aleluia, pastor Joacir, a irmã Marcele, ali, meu Deus, aleluia, no bairro da Saudade, em Biguaçu, Deus de glória, aleluia, Senhor, é crendo na resposta de Deus, os irmãos ali do bairro Janaína, aleluia, aleluia, bairro Dona Lídia, bairro Dona Wanda, aleluia, aleluia, Senhor, também ali no Bela Vista, aleluia, na cidade de Palhoça, aleluia, meu Deus, lá em Governador Celso Ramos, aleluia, Antônio Carlos também, aleluia, aleluia, Espírito de Deus, e confirma a vitória, aleluia, Rei da Glória, aleluia, cooperador Jacir, sua esposa, vai dando vitória, Senhor meu Deus, põe as tuas mãos fortes de poder, aleluia, oh glória, é crendo na vitória e no poder do teu sangue, faz tudo dar certo, Rei da Glória, Deus de poder, as tuas mãos não estão encolhidas não, mas sim estendida para que possa salvar e abençoar Alex também, Oliveira, aleluia, glória a Deus. Pastor Adriano Peron, lá na cidade de Blumenau, sua esposa, seus filhos, aleluia, todos os irmãos da cidade de Blumenau, da cidade de Criciúma, da cidade de Lages, Joinville, aleluia, pastor Ivan Fortecamp, aleluia, sua esposa, seus filhos, a irmã Maria Eli, aleluia, Senhor meu Deus, ô glória a toda a sua família, vai derramando bênção, Vânio e família do bairro Agronômica, Osmar, sua família, sua empresa, seus funcionários, aleluia, Senhor meu Deus, glória a Deus, aleluia, a irmã Giovanni, o irmão Valério, a Thalita, lá em Bombinhas, aleluia, Senhor, aleluia, Rei da Glória, a irmã Cida Dias, dirigente da Igreja Deus de Amor aqui do bairro Rio Tavares, toda a equipe de apoio ali da Igreja Deus de Amor no Rio Tavares, glória a Deus, aleluia, Senhor, equipe de apoio aqui da sede estadual, aleluia, oh glória, vem derramar vitória, Marcos Teixeira também, aleluia, Daniel e família, confirma a bênção, Senhor, Shirley e seu esposo também, aleluia, meu Deus, aleluia, ó Rei da Glória, irmã Irma também, Senhor, meu Deus, Maria de Lourdes, Inácio, aleluia, Lindomar, Madalena e toda a família, glória a Jesus, Jorge também, família, ó Deus de glória, põe as tuas mãos de glória, opera a maravilha, dá saúde para a irmã Tereza, Franci, aleluia, irmã Franci, aleluia, aleluia, meu Deus, dá vitória para tua filha, vai derramando bênção, irmã Francine, aleluia, família, glória a Deus, e labassuri me clama lapaias, derrama as bênçãos, Senhor, irmã Lucélia e família, sua empresa, seus funcionários, glória a Jesus, vai derramando bênção, Espírito Santo, aleluia, aleluia, meu Deus, Robson, Fernanda, Nicole, Eduarda, Beatriz, a Sandra, põe tuas mãos, meu Pai, aleluia, aleluia, aleluia, nossos vizinhos da nossa rua, aleluia, Senhor, glória a Deus, aleluia, irmão Jean, sua esposa, sua família, Deus de glória, eu creio na vitória, Nilson e família também, glória a Jesus, e garante a vitória, dá a benção para a irmã Tereza, Senhor, saúde, para a irmã Tereza, glória a Deus, aleluia, aleluia, aleluia, confirma o milagre pelo sangue de Jesus Cristo, Rei da Glória, aleluia, a audiência é muito grande, neste momento, meu Pai, tem misericórdia, tenhas compaixão, Rei da Glória, Deus de poder, é crendo na vitória e no poder do teu sangue precioso, Vera, Rosa e família, aleluia, meu Pai, pastor Alexandre, irmã Débora, aleluia, aleluia, lá na cidade de Concórdia, glória a Deus, aleluia, o Guilherme e seus pais também, aleluia, Deus de glória, eu creio na vitória, Deus de poder, aleluia, Odair e família, glória a Deus, aleluia, aleluia, é crendo na vitória, o Valmor, esposa e família também, aleluia, Gilberto, aleluia, aleluia, irmão Renato também, sua esposa, aleluia, Senhor da Glória, faz maravilha acontecer, Lucimara e família, aleluia, aleluia, o doutor Cristiano, derrama as bênçãos na vida do doutor Cristiano, meu Deus, glória e glória e glória, aleluia, Deus de poder, pelo sangue de Jesus, nós oramos agora, certo, aleluia, que estamos, aleluia, de uma resposta tremenda, os irmãos lá de Três Riachos, aleluia, aleluia, lá do bairro Sorocaba, o Domingos e família, aleluia, a irmã Benta, aleluia, a Suélia, a Simone, aleluia, o Miqueias, aleluia, a Fernanda, o Lauro, a Claudete, toda a família, Deus de glória, oh meu Pai, aleluia, aleluia, aleluia, Senhor, confirma a bênção, meu Pai, os irmãos internautas, os nossos ouvintes que estão pela 98.9 FM de Porto Belo, também 89.1 Sara Brasil, duas emissoras levando o programa Voz da Libertação ao ar, é o terceiro período da oração, da poderosa campanha Lodebar Nunca Mais, Miséria Nunca Mais, meu milagre vai virar notícia, aleluia, aleluia, Espírito de Deus, Espírito de Deus, aleluia, Gilson e família, Deus de glória, Deus eterno, aleluia, Alvina, Valdemar, de Jesus Costa, aleluia, Deus poderoso, Pascoal e família, Deus de glória, confirma a benção, aleluia, Silvano também, aleluia, Deus de glória, põe as tuas mãos ensanguentadas e confirma a benção, meu Pai, eu creio na vitória, vitória, pastor Telmo, irmã Neide, toda a família, a irmã Neide também, a evangelista Neide, que estará pregando a palavra, dia 30 às 18 horas, culto em plau das mães, aleluia, Deus dos exércitos, tu faz maravilha acontecer, garante a bênção, garante a vitória, pelo sangue de Jesus, meu Deus, põe as tuas mãos ensanguentadas, há poder no sangue de Jesus, há poder no sangue de Jesus, há poder no sangue de Jesus, chegue a ti a nossa oração, nesta tarde de sexta-feira, hoje dia 22 de maio de 2026, aleluia, as bênçãos de Deus sendo derramadas como chuva serôndia, muito obrigado meu Deus, não temos palavras para agradecer ao Senhor, nós te pedimos e nós te agradecemos, certo, estamos de uma resposta tremenda, muito obrigado meu Deus, amém Senhor, e amém Senhor Jesus Cristo, abençoa o presbítero Joel, a irmã Denilce, a Gabriele, abençoa todo o pastorado, presbitério, diaconado aqui da igreja, sede, aleluia, garante a bênção, pelo sangue de Jesus, abençoa o circo de oração, Jardim de Deus, aleluia, equipe de apoio, aleluia, grupos de homens e mulheres de fé, expansão jovem, derrama as bênçãos no nome santo de Jesus, amém Senhor, amém Senhor Jesus Cristo, graças a Deus. 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Deus abençoe, ouvintes. Vamos ficando por aqui, nessa sexta-feira de bênção, nessa sexta-feira de vitória. Daqui a pouquinho, no horário das 19 horas, pastor Samuel Dulor pregando a palavra de Deus na poderosa campanha Sexta-feira da Libertação Total, Lodebar, Nunca Mais Miséria. Nunca mais o meu milagre vai virar notícia. Orou com todos vocês, seus irmãos em Cristo, cooperador Eliseu. Despede de todos vocês, seu irmão em Cristo, Romildo Alves. Fiquem todos na paz do Senhor Jesus.

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1: Amigo, Diácono Douglas Almeida, nós estamos aqui para a oração do entardecer. Uma tarde de frio em São Paulo, mas estamos aquecidos pela presença, pela doce comunhão com o Santo Espírito de Deus. Antes de nós darmos início à oração, eu quero ler apenas um versículo da palavra de Deus, aquilo que está escrito no Salmo de número 42, que diz no versículo 1: como o servo brama pelas correntes das águas, assim suspira a minha alma por ti, ó Deus. A nossa alma, ela tem sede de Deus. A nossa alma, ela anela pela comunhão e pela presença do Deus vivo, o Deus verdadeiro. Então, nesse momento, eu quero te convidar, você que está em casa, você que está no seu local de trabalho, você que está no trajeto de volta para casa, eu quero te convidar a estar em oração comigo, porque nós vamos adentrar na presença desse Deus que nos dá livre acesso mediante a fé na pessoa bendita do Senhor Jesus. Sem mais delongas, vamos à oração. Soberano Deus e eterno e querido Pai, Pai de nosso Senhor e Salvador, Jesus Cristo de Nazaré. Mais uma vez, ó Pai, diante da Tua presença, nós nos colocamos em oração aqui nessa tarde. E eu quero agradecê-lo, ó Deus, por essa rica oportunidade. Oportunidade essa que é estar perante a Tua face, perante a Tua presença, ó Pai, e eu te louvo, porque eu não estou sozinho. Eu estou acompanhado desse irmão, dessa irmã, ouvinte e também internauta. Ó Pai, queremos pedir, Papai, a bênção do Senhor sobre a nossa vida, sobre a nossa casa, sobre a nossa família, sobre a nossa parentela, sobre os de perto e também sobre os de longe. Nesse momento, ó Deus verdadeiro, além de agradecê-lo, quero também pedir perdão. Perdão se por meio de atitudes, palavras, pensamentos ou até mesmo obras, eu fui achado e contado diante dos teus olhos, ó Pai, com o teu texto. Reconheço o quão miserável pecador eu sou e quão sedento eu sou da tua graça. Quero apresentar ao Senhor, meu Pai, nesse momento, Senhor meu Deus, cada ouvinte que está sintonizado, que está conectado juntamente conosco. Quero deixar diante do teu altar cada pedido de oração. Meu Pai, pessoas que têm, ó Deus, compartilhado, ó Deus, os seus pedidos de oração via, ó Deus, o chat lá no canal do YouTube, outros que têm entrado em contato conosco via WhatsApp, a saber, ali, ó Deus, o telefone, o WhatsApp da Central de Produções Internacional. Pedimos ao Senhor que o Senhor, nessa tarde, manifeste a Tua graça, manifeste o Seu poder, ó Deus, operando milagres, milagres extraordinários na vida desse irmão, na vida dessa irmã, ó Deus, atendendo os pedidos de orações que estão em concordância com os princípios que o Senhor mesmo estabeleceu. Senhor, pessoas que têm trazido, ó Pai, os nomes, os pedidos, ó Pai, presencialmente, e têm depositado ali nas urnas, ó Pai, que ficam no santuário da oração. Vai atendendo também, vai respondendo também cada causa, cada demanda, cada súplica que tem sido, ó Pai, ó Deus, elevado até o Senhor por meio da oração. Atende nessa tarde e faz o impossível acontecer. Sim, causas das mais variadas, situações das mais adversas, ó Deus, esse irmão, essa irmã tem enfrentado. Mas, ó Pai, nós entendemos que de joelhos, em oração, nós podemos vencer qualquer obstáculo. Nós podemos vencer qualquer barreira, qualquer muralha. Podemos tomar posse, ó Pai, do extraordinário. Nesse momento, eu quero orar juntamente com esta pessoa que está pedindo a cura. Essa pessoa que foi diagnosticada com uma enfermidade, ó Pai, rara. Uma enfermidade, ó Deus, que tem dado a ele, tem dado a ela grandes preocupações. Ó Pai, uma péssima qualidade de vida. Pessoas que nesse momento, ó Pai, não só foram diagnosticadas com uma enfermidade rara, como estão lutando, é, Pai, até mesmo para sobreviver. Ah, Senhor, e o Senhor é o dono da vida. A Tua palavra nos diz que é o Senhor quem dá a vida, e é o Senhor quem tira. É o Senhor quem faz descer a sepultura, mas também é o Senhor quem faz tornar a subir dela. Quando o Senhor ressuscitou, o Senhor disse que foi dado ao Senhor não só todo o poder, como também as chaves da morte e do inferno. E nesse momento, Pai, eu rogo por esta pessoa que está entre a vida e a morte. Senhor, crendo no poder da oração, no poder da súplica, no poder do clamor, e contando com a sua misericórdia, que é sempre maior que as nossas transgressões. Deus vivo, torna a colocar essa pessoa de pé. Sim, repreende, ó Pai, essa enfermidade que está consumindo a vida desta pessoa, a ponto de levá-la a óbito, ó Pai. Que nessa tarde, esta enfermidade bata em retirada, e no lugar da morte, o Senhor venha ministrar vida, e vida com abundância, meu Pai. É, meu Deus, não só a vida física, como também a certeza da salvação e a vida eterna. Oh, meu Deus, que diante desse processo, essa pessoa não tenha outra decisão a não ser, ó Deus, se humilhar e confessar o teu nome, ó Jesus Cristo, mediante a fé, ó Cristo vivo e verdadeiro. Pai amado, eu oro não só por essa pessoa que está, ó Deus, entre a vida e a morte, mas eu também oro por esta pessoa que está fazendo um tratamento, ó Pai, depois de ser diagnosticado com uma enfermidade, ó Senhor, terrível. Ela foi submetida a um tratamento, e essa pessoa se encontra fraca, essa pessoa se encontra debilitada, essa pessoa se encontra muitas vezes sem forças, ó Pai, mas ela está crendo, ela está acreditando. A carne dela está fraca, mas o espírito está forte, porque ela tem, ó Deus, se alimentado da Tua palavra. Ela tem se alimentado, Senhor, e exercido a fé em Ti, ó Cristo Jesus. E nessa noite, ou melhor, nessa tarde, eu creio, Pai, que esse tratamento vai dar resultado positivo, vai trazer benefícios, e essa enfermidade já começou, ó meu Pai, a regredir dentro do organismo dela. Sim, essas células, Ó Pai, cancerígenas já estão sendo repreendidas, já estão morrendo, meu Deus. E as células, ó Pai, vivas, já estão sim, ó Pai, ó meu Deus, tomando conta desse organismo. Confirma esta vitória, Pai, que esta pessoa passe a se recuperar a partir de hoje, a partir de agora, sim, que a enfermidade retroceda, volte para trás, ó meu Pai, e o quadro clínico desta pessoa, a partir de agora, ó Deus, prossiga melhorando e avançando cada vez mais. Jesus, eu coloco diante do teu altar, não só essa pessoa que está sendo submetida a um tratamento, mas como também essa pessoa, Pai, que acabou, ó Deus, de descobrir e ainda não passou ainda pelos primeiros tratamentos, ó Pai, não foi submetido ainda a nenhum tipo de tratamento. E o coração, o psicológico, meu Deus, desta pessoa está totalmente, ó Deus, abalado, totalmente entristecido, a alma aflita, a alma angustiada. Sim, meu Pai, diante desta notícia, ao qual o médico deu, ó meu Pai, vai tranquilizando esse coração agora, vai tranquilizando esta alma agora, Pai, porque o Senhor é aquele que não abandona um filho, uma filha, sim, em meio à tempestade, pelo contrário, o Senhor é aquele que vai conosco em meio à tempestade. E no tempo certo, no tempo determinado pelo Senhor, o Senhor dá a ordem dizendo: acalma vento, acalma tempestade, e a bonança vem. E nessa tarde, meu Pai, vai tranquilizando, sim, Espírito Santo, tranquiliza esse coração,

de trânsito, ou até mesmo em um acidente doméstico, e precisou, ó Pai, se dirigir a um PS, ah, Senhor, onde está recebendo os primeiros atendimentos. Ó Deus, pessoas que tiveram fraturas expostas, pessoas que tiveram, ó Deus, traumas. Sim, meu Deus, vai colocando as tuas mãos, livrando, livrando da morte, livrando, ó meu Deus, deste quadro clínico, ó Pai. Ó Deus, que em alguns casos pode levar a óbito, estende as suas mãos, Deus, e que esta pessoa, ó meu Pai, receba alta e saia deste hospital, ó Deus, melhor do que quando entrou. Deus vivo, essa pessoa que está agora, ó Deus, internada, aguardando uma intervenção cirúrgica. Olha aí, meu Deus, esta pessoa que, ó meu Pai, precisa ser operada. Deus, eu oro para que esta cirurgia ocorra o mais breve possível e que o Senhor prepare a esta pessoa, meu Deus, uma equipe, uma junta médica, ó Deus, uma equipe médica abençoada, profissionais, ó Deus, da área da saúde, que têm a vocação, que amam o que fazem e fazem com excelência. Que o Senhor abençoe, Pai, as mãos desses profissionais da área da saúde. E que essa pessoa que está aguardando esse processo, ou melhor, essa intervenção cirúrgica, ó Deus, seja operada e a operação seja um sucesso. Ah, meu Deus, repreendendo também nessa tarde, ó meu Pai, tudo aquilo que possa atrapalhar a intervenção cirúrgica acontecer, ou todo, ó Pai, toda complicação que mediante o momento da cirurgia possa acontecer, Deus, que nessa tarde seja repreendida no nome de Jesus. Coloca as tuas mãos, meu Pai, e manifesta o seu poder. Uma vez mais, eu deixo diante do teu altar, não só, ó Deus, essas pessoas que estão aguardando uma intervenção cirúrgica, como também, meu Pai, aqueles, ó Deus, que fazem uso de medicamentos contínuos, sim, pessoas que sofreram traumas, ó Deus, pessoas que, ó Pai, estão depressivas, estão totalmente tomadas, ó Deus, pelo sentimento da ansiedade, e precisam, meu Pai, fazer tratamentos com medicamentos fortíssimos. Deus, a minha oração é para que haja libertação, sim, para que essa pessoa não dependa de medicamentos para dormir, para que essa pessoa não dependa de medicamentos, ó Pai, para poder se sentir bem, mas que tudo isso, ó Pai, a paz, a tranquilidade, a calma, ela encontre em Ti. É, Senhor, mediante a oração, mediante o propósito, mediante a uma fé que constantemente é exercitada. Coloca as Tuas mãos nesta hora, ó Deus, e traz a libertação total. É, meu Pai, essa pessoa que sofre de ataques epiléticos, essa pessoa, meu Pai, ó meu Deus, que muitas vezes, ó Senhor, passa mal, sem mais nem menos. Deus, tenha misericórdia, traga sobre ela, traga sobre ele a libertação de uma maneira total, porque quando o Senhor liberta, há uma verdadeira libertação. Estende as suas mãos nesta tarde, ó Pai. Sim, nós depositamos
a nossa fé, a

0: nossa confiança e temos a convicção dada mediante o teu Espírito, que não ficaremos confundidos, que não ficaremos, ó Pai, desamparados, mas alcançaremos e vivenciaremos a sua vitória, o seu grande milagre. Eu oro nesse momento, ó Pai, por todos que estão na nossa audiência. Sim, essa pessoa que está orando pelo seu filho, essa pessoa que está orando pela sua filha, orando pelo seu parente, orando pelo seu ente querido, orando pelo seu familiar distante, orando pelo seu vizinho, orando pelo amigo, orando até mesmo pelo inimigo, ó Pai. Ó Deus, coloca tuas mãos, confirma a bênção, confirma a vitória, confirma, meu Deus, o grande milagre. Quero deixar diante do teu altar ainda, nesta oportunidade, ó Pai, o aniversário de 64 anos da Igreja Pentecostal Deus de Amor, que será realizado, Senhor, aqui em nossa sede mundial, no Templo da Glória de Deus, nos dias 13 e 14 de junho. Senhor, vai abençoando esta festa, esta celebração, que eu tenho a certeza que vai ficar guardada na memória, ó Deus, de todos quanto comparecerem aqui no Templo da Glória de Deus. Os irmãos de todas as partes do Brasil que já estão com as suas caravanas organizadas. Meu Deus, que o Senhor conduza, ó Pai, no trajeto de cada caravana que vai vir de todas as partes do Brasil, de todas as partes aqui, Deus, do estado de São Paulo, que o Senhor, Pai, conduza o trajeto dos amados, ó Deus, livrando do acidente, livrando, meu Pai, de qualquer mal que possa vir, meu Deus, aos amados. Confirma a tua bênção, meu Pai. Honra a fé desse dirigente que já organizou a caravana. Honra a fé desse irmão, ó Deus, que é um passageiro dessa caravana que foi organizada. Ó Deus, que cada vida que comparecer aqui, meu Pai, no Templo da Glória de Deus, nesses dias celebrativos, ó Pai, tenham, Deus, como resposta da fé que fora depositada no Senhor, que eles tenham, ó Pai, um grande testemunho para contar quando voltar para casa. Sim, que coisas extraordinárias, ó Deus, coisas sobrenaturais, venha, ó Deus, acontecer sobre cada um desses amados. Vai tomando também, meu Pai, toda a nossa liderança. Eu oro pela vida da nossa diretoria deliberativa, a pessoa da nossa irmã presidente mundial, Ereni Miranda. Também a pessoa, meu Pai, da nossa irmã vice-presidente mundial, Débora Miranda. Pastor Lorival de Almeida, presbítero Davi Miranda Neto e toda a nossa diretoria executiva. Guarda os teus filhos, abençoa-os com toda sorte de bênçãos espirituais. Confirma a vitória sobre o corpo de obreiros. Meu Deus, a vida dos pastores, a vida dos presbíteros, dos diáconos, sim, dos cooperadores, das cooperadoras, dos membros em geral. Meu Pai, que contribuem, que ofertam, que dizimam, que são mantenedores desta obra. Deus, confirma a vitória sobre o povo de Deus. A aqueles irmãos, aquelas irmãs que não fazem parte do ministério Deus de Amor, mas muitas vezes, ó Pai, estão conosco em cultos específicos. Ah, meu Pai, fazem campanha conosco ali no santuário da oração. Ó Deus, que o Senhor abençoe cada um dos amados. Ó Deus, pessoas que não fazem parte da igreja Deus de Amor, mas também nesse dia festivo estarão conosco, ó Pai, porque em algum momento da história, da vida e da trajetória deles, eles alcançaram algo da Tua parte através desta obra chamada Igreja Deus de Amor. Toma nas Suas mãos, meu Pai, confirma aquela bênção, Deus, que enriquece e não acrescenta dores. É, Jesus, nós te damos graças aqui agora, porque temos essa convicção que as mãos do Senhor estão estendidas, estão operando, ainda que os nossos olhos físicos não estejam vendo nada. Isso não significa, Pai, que o Senhor não está agindo, que o Senhor não está operando. Pelo contrário, o Teu silêncio nos diz que o Senhor se faz presente. É, Pai, porque esta certeza é dada a cada um de nós quando nos lembramos daquilo que está escrito. Ó Deus, quando o Senhor declara, dizendo que eis que estou convosco todos os dias até a consumação dos séculos. Esta foi uma palavra fiel e verdadeira. É, Pai, porque o Senhor é aquele que zela pela Tua palavra. Então nós temos essa convicção que o Senhor está conosco. Quer seja no dia bom, quer seja no dia mau, quer seja em tempos de alegria, em tempos de bonança ou em tempos, ó Pai, de lutas e desafios. O Senhor está conosco e não nos desampara. Sim, meu Deus, pode uma mãe se esquecer, porventura, de um filho que cria, mas o Senhor não se esquece de um filho Teu. Nessa tarde, Deus, oramos e pedimos a Tua bênção sobre cada vida, sobre cada alma, sobre cada, ó Deus, irmão ouvinte, sobre cada irmão internauta, que a nível Brasil e também a nível internacional, a mão do Senhor opere através desta programação. Meu Deus, pessoas que estão tentando ser libertas dos vícios. É, Pai, essa pessoa já aceitou ao Senhor, já reconheceu ao Senhor como único, exclusivo e também suficiente Salvador. Mas ela não conseguiu ainda se libertar dos vícios. Meu Deus, que essa pessoa viva a experiência do novo nascimento. É, meu Deus, porque verdadeiramente aquele que está em Cristo, nova criatura é. E as coisas velhas se passam e tudo se faz novo. Por isso pedimos ao Senhor, faz a obra, executa a obra na vida desta pessoa, que ela nunca mais dependa de bebida alcoólica ou de algum tipo de substância ilícita ou até mesmo lícita, ó Pai, para, ó Deus, se sentir bem, mas que tudo isso, a alegria, o prazer, a satisfação, o contentamento, ela encontre em Ti, ó Cristo Jesus. Assim eu Te peço, e assim eu Te agradeço, tão somente, ó Pai, pela fé, em nome de Jesus. Que Deus abençoe, querido irmão internauta, e também querido irmão ouvinte, você que orou juntamente comigo. Deus abençoe a sua vida. Eu quero fazer nesse momento um convite muito mais do que especial. Quero convidar você que ainda não tomou a decisão por Cristo, e você que está afastado dos caminhos do Senhor, eu quero te convidar para tomar essa decisão agora, fazendo comigo a oração de confissão a Deus. Repita comigo as seguintes palavras: Senhor meu Deus, Senhor meu Pai, nesse momento eu professo a fé em Ti, ó Cristo Jesus. Peço ao Senhor perdão, perdão pelos meus pecados, perdão pelas minhas falhas, e peço que o Senhor escreva o meu nome no livro da vida, selando com o Teu sangue e me preparando para o dia do arrebatamento. Me sustenta e derrama sobre mim do Teu Espírito, em nome de Jesus. Parabéns, querido ouvinte, parabéns, querido irmão internauta. Procure uma de nossas igrejas pentecostal Deus e Amor mais próxima da sua casa. Diga ao pastor local que você reconciliou ou que você tomou a decisão por Cristo e quer servir a Deus, quer fazer parte da igreja pentecostal Deus e Amor. Você será discipulado, orientado e fará parte da família da igreja Deus e Amor. Você que está nos acompanhando através do programa Voz da Libertação, preste bastante atenção os endereços ao qual você pode entrar em contato e falar que você aceitou Jesus ou reconciliou. Endereço eletrônico, e-mail, queroaceitarjesus@ipda.com.br ou WhatsApp DDD 11 95 94 46 45. Entre em contato, nós temos uma equipe de pastores que vai te dar o suporte, vai te dar a orientação e certamente a sua vida será abençoada por Jesus. Eu vou ficando por aqui. Esse quem comunicou com você foi o seu irmão em Cristo, Diácono Douglas Almeida. Lembrando, você que está ao redor aqui da nossa sede mundial, ainda dá tempo de você estar conosco. Daqui a pouquinho, o último culto dessa sexta da libertação total vai se iniciar às 19 horas. Então eu convido você, você é o meu convidado. Eu mesmo, Diácono Douglas Almeida, estarei pregando a palavra e orando por você. E eu tenho a certeza, Jesus, Ele confirmará a libertação, a salvação e o milagre que você necessita. Vem para cá, Avenida do Estado, 4568, bairro da Liberdade, centro de São Paulo. Deus preparou essa oportunidade para que a sua vida, a sua casa, a sua família seja abençoada. Você que está no programa Voz da Libertação, permaneça. Temos uma programação especial preparada para você. E você que está no YouTube, nas demais mídias sociais, você pode migrar para o canal Direto com Deus, porque lá é 24 horas de oração. Deus abençoe, fique na paz do Senhor Jesus.
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3: 18 horas e 31 minutos.
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0: Você já sorriu hoje? Se não, aproveita esse momento descontraído na presença de Deus para dar aquele sorrisão. Sorria para Jesus, sorria para você mesmo. Sorria para quem está do seu lado, sabe? Porque Deus é bom em todo tempo. Ele cuida de você, cuida de tudo que é seu. Se você está preocupado com algo, tira a preocupação da sua cabeça, porque Deus já está preparando o seu dia de amanhã e o dia de amanhã já tem gostinho de vitória. E eu quero cumprimentar a todos com a paz do Senhor Jesus e dizer para vocês que eu hoje estou sozinha. Será que eu estou sozinha? Estou sozinha? Eu estou sozinha, Cido? O que você acha?
1: Não, estamos. Aliás, se a gente tentar ficar sozinho, não consegue, né? Quando a gente fala no... Porque a palavra dele, se houver dois ou mais falando em meu nome...
0: É, exatamente.
1: Estarei presente.
0: Exatamente. Então, o Senhor Jesus chegou primeiro que nós
1: já aqui. Já chega primeiro.
0: Não é ele que é convidado. Somos nós que somos convidados dele.
1: Nós somos convidados, é verdade. Que bom ter você com a gente, dividir esse momento tão especial na nossa programação com você. A gente agradece o carinho, a confiança, a credibilidade, né, de estar entrando na sua casa, né? Porque não é, como você fala, não é qualquer um que entra na sua casa, não.
0: Não, de jeito nenhum. Na minha casa é selecionada a dedo quem pode ir lá.
1: Então, e aí, ó, você...
0: Diferente da nossa casa aberta, que recebe todo mundo, não, né?
1: Então, tem a casa aberta, é verdade. A casa aberta já recebe todo mundo, portas abertas... E assim, e recebe para mudar de vida, para criar uma nova história, para dar dignidade, alimento físico e espiritual.
0: Exatamente. Mas a nossa casa, onde nós vivemos, né, onde nós, que é o nosso aconchego, né, ali tem que ser um lugar reservado, um lugar onde, se deixar qualquer um entrar, o inimigo entra. O inimigo entra e domina o espaço, viu? Porque ele é territorialista. É. Lembre-se que ele queria ser igual a Deus, ele queria mandar e desmandar lá no céu, viu? Então ele chega e ele vai, ele é atrevido, ele é muito atrevido. Então por isso que a gente não pode deixar qualquer um entrar.
1: E uma coisa muito importante que você falou sobre a casa e o inimigo entrar, é onde a gente tem que tomar cuidado, aonde a gente vai, o que a gente busca. Uhum. Porque existe a nossa casa, a casa do espírito, que é o nosso corpo. Então, às vezes, fala assim, eu vou em determinado lugar, eu vou curtir qualquer coisa, e assim vai. Você está levando o teu templo nesse lugar.
0: Sim, então cuidado com o que você deixa entrar na sua casa. Quando nós falamos na sua casa, é o seu interior, né? O seu cérebro ali, a sua mente ali, porque de tanto repetir, de tanto ouvir algumas situações, nós acabamos praticando, viu? Aquilo fica no nosso cérebro e vai... Por exemplo, nós temos grandes exemplos. Inclusive, quero dizer para vocês, olha, que a nossa gravadora é recheada de belíssimos hinos, viu? Hinos inspirados por Deus. Isso que é mais importante, tá? Então, assim, às vezes acontece, por exemplo, da gente estar... Comigo acontece de estar numa loja, de estar no supermercado. E eu tenho aquela coisa, assim, de gravar muito fácil as coisas na minha cabeça. Eu posso depois esquecer, mas lá uma hora eu vou resgatar. Sabe? Então, às vezes, você ouve umas músicas, né? Eu esses dias estava lá no shopping cantando umas músicas, e é umas músicas assim, olha, que sobe em cima da mesa, que bebedeira, que traição, que não sei o quê, umas coisas assim, né? E eu pensando, olha, a pessoa começa a ouvir esse tipo de música e ali vai ficando na mente dela, porque tem umas músicas que realmente elas têm uma conotação maligna de realmente ficar, né, impulsionando no nosso cérebro, que o nosso cérebro acaba aceitando aquilo como algo normal, algo natural. E aí a gente chega na casa da gente, levando esses pensamentos para dentro da casa da gente, e quando a gente vê, está correndo perigo dentro da casa da gente. Por isso que a gente tem que tomar muito cuidado com o que coloca dentro da nossa casa, né? Vai ficar ouvindo música mundana. Eu sempre digo, gente, que até hinos, tá? A gente tem que tomar um pouco de cuidado. Porque, por exemplo, tem pessoas que gostam de hinos sofridos, né? Aí vai ouvir aqueles hinos de sofrimento, de dor. Mas tem que entender que a pessoa que fez aquela música ali, né? Ela estava num momento de dor, num momento de aflição. Quando você coloca aquele tipo de música dentro da sua casa, você está trazendo a dor daquela pessoa para dentro da sua casa.
1: Então você tem que tomar muito cuidado. Porque às vezes você está bem, aí você ouve um determinado hino, fica mal, né?
0: Fica.
1: A gente confunde, fala assim...
0: A música tem esse poder, né?
1: Aí... aí a pessoa fala assim, ah, mas eu fiquei emocionada. Mas você estava bem, exatamente. Em vez de te alegrar, leva a tua alegria.
0: Diferente daqueles que são inspirados por Deus. Porque os que são inspirados por Deus, ele te traz uma transformação, ele te traz algo diferenciado, algo que realmente vai fazer com que você... É, inclusive, hoje eu estava vindo para cá, Cido, e eu ouvi o hino Braço Forte com a Débora e a Leia. É. E este hino, se você depois conseguir aí colocar ele aí um pedacinho mas depois para a gente poder estar ouvindo, Braço Forte, porque esse hino, ele vem realmente para aquela pessoa assim, ó, que está desanimada, aquela pessoa que está cansada, que pensa assim, ah, o que, que eu vou fazer da minha vida, como que vai ser o meu dia? Aí ela ouve, dá aquele up na vida dela, que vai dizer assim, olha, peraí, tem alguém que está pelejando a tua causa, viu? Tem alguém que ele se importa com você e que ele cuida de você. Então, em todo tempo, você está sendo cuidado por alguém que realmente te ama. E é por isso que eu digo, muito cuidado com quem você permite entrar na sua casa e muito obrigado por nos receber aí na sua casa.
1: E você falou Débora e Leia, Braço Forte.
0: Isso mesmo.
1: Vamos ver aqui, ó.

0: Que belíssimo louvor, não é? O Senhor, Ele é o nosso braço forte. Ainda que venha contra nós o inimigo tentar querer entrar na nossa casa, não é? Que venha ele lá com toda a força, com todo o exército. Mas o Senhor é o braço que nos sustenta, que nos coloca de pé. O Senhor é aquele que faz o impossível se tornar possível na nossa vida. Ele nos coloca num diferencial. Ele nos coloca... Bom, eu não posso nem... Ó, quando eu penso nisso, ó, ele é aquele que nos dá a vida eterna. Pronto, já selou tudo aí, não selou, Cido?
1: Só esse presente não tem preço.
0: Não tem preço. Se ele é capaz de nos dar a vida eterna, o que mais ele pode fazer? Simplesmente tudo. Se Deus é por nós, quem será contra nós?
1: Verdade, às vezes a pessoa fica assim, olha, eu já não tenho mais força. Até o que a gente encontra, citando como casa aberta... Né? A pessoa já não tem mais força, a pessoa já fala, minha vida acabou, já vou me entregar, mas aí aparece um irmão, uma irmã, que fala, não, vem cá, eu vou te apresentar alguém que muda a tua vida.
0: O nosso Deus, Cido, ele é Deus de estratégias.
1: De estratégias.
0: É Deus estrategista. E assim, o que Deus faz, às vezes, aos nossos olhos, pensa, tá tudo perdido, tá tudo no fundo do poço, mas daí surge uma luzinha. Aquela luzinha, ela vai crescendo, crescendo, crescendo, e ali ela vai fazendo um diferencial na nossa vida, porque nosso Deus não nos abandona. Ainda que que a nossa mãe, que nos gerou no seu ventre, nos abandone, Ele não nos abandona. Ele é fiel e vai ficar conosco até o fim. Se Deus disse para você que você vai vencer, creia, tenha certeza. Tem muita gente vencendo, né?
1: Tem
0: muita gente vencendo. E sabe onde tem gente vencendo?
1: Onde tem gente
0: no
1: vencendo?
0: No Nordeste.
1: No Nordeste?
0: No Nordeste. Tem muita gente vencendo, sabe por quê? Porque nós temos cidades lá no Nordeste, sabe? Na região ali de Paulistana, nós temos pessoas que já estavam desanimadas, que não viam solução, que esperavam de um lado, esperavam do outro. E nada de chegar à resposta. Mas aí sabe o que aconteceu? Deus disse assim, ó, tava lá a nossa presidente dormindo lá, né, na casa dela, naquele sono sossegado, tranquilo, reparador, depois de um dia intenso de trabalho, aí Deus falou, chama ela lá de madrugada, disse assim, ó, Ereni, acorda. Acorda, porque lá no Piauí tem gente que está passando sede lá, ó.
1: Tá passando
0: sede. Tem gente
1: sede.
0: Passando fome lá, ó. Você precisa chegar até lá. E aí ela chega aqui dizendo, a partir de agora nós vamos trabalhar lá no Nordeste.
1: É, esse projeto, eita, água para o Nordeste.
0: Água para o Nordeste.
1: Coisa linda, hein?
0: Lindo demais. E sabe de uma coisa? Olha, só na cidade de Paulistana, que é Piauí, nós temos 5 poços já furados que estão fornecendo água. E tem mais, viu? Os poços são furados e aí eles recebem um processo de dessalinização. Esse processo tem a tecnologia israelense, para vocês terem uma ideia, de tanta qualidade. Eu, inclusive, já tive uma vez que viajei para lá e junto com o nosso grupo ali de viagem estava um engenheiro, que ele foi lá, sabe para quê? Para fazer análise da água. Então, se não tem lá na região, a gente leva daqui de São Paulo, porque a água tem que estar 100% potável. Tem que trazer benefício. Se tiver ali, ó, aí manda, preste bem atenção, ele foi lá, ele mesmo já fez ali o teste, mandou para o laboratório, aí chegou do laboratório, ele pediu o quê? A contraprova.
1: A contraprova.
0: É, o negócio lá é muito sério, viu?
1: Tem que ser qualificado.
0: É muito sério. Falei, não, peraí, nós estamos tratando de vidas.
1: É.
0: Nós estamos falando de seres humanos que precisam ser ajudados, não ter enfermidades, não. Não, nós precisamos de diferencial. E esse diferencial, então, e sabe que eu estou sabendo agora, recentemente, eu fiquei sabendo, inclusive, nós já temos uma área lá que está sendo preparada, que já estamos recebendo os animais.
1: Ah,
0: lá em Paulistana,
1: delícia.
0: Na nossa Vila Reviver lá, sabe, já tem umas cabrinhas ali, já tem uns animaizinhos ali, por quê? Porque nós vamos receber esses animais lá e tem um trabalho diferenciado. Sabe como é esse trabalho, Cida? Esse trabalho é feito da seguinte maneira, vai lá o veterinário, o agrônomo, o que precisar para poder ensinar as pessoas ali a trabalhar. Então, por exemplo, compra-se ali, vamos supor, 15 cabrinhas, né? Ou 15 ovelhinhas, colocam lá. Então, tem uma maneira específica de cuidar dela, para ela produzir mais leite, para ela reproduzir mais, né? Então, ali vão pôr 5 famílias cuidando destes animais ali. E essas 5 famílias, elas vão servir o quê? Elas vão servir de elas estão sendo ensinadas pelo o próprio pessoal entendido do assunto ali.
1: Ali tem veterinário, tem técnico, tem agrônomo.
0: Exato, tem tudo ali, elas vão ser
1: instruídas ali,
0: eu tô citando aqui 5,
1: né?
0: Tá, gente? É. Mas muito mais pessoas. Então, essas 5 pessoas de várias regiões ali, elas vão aprender como trabalhar para ter esse rendimento maior. E aí, o que elas vão fazer? Cada uma vai ser o cabeça da sua região para ensinar outras pessoas. Uhum. Daí, esses 5 vão embora. Aí vem outros 5.
1: Existe um termo que a gente usa muito nas fazendas, que é o administrador da fazenda.
0: Exatamente.
1: A pessoa que vai ser instruída, por exemplo...
0: Era a função do meu pai.
1: Seu pai era administrador da empresa?
0: Uhum.
1: Aí, ó. Então,
0: de
1: recebe...
0: Fazenda.
1: Da fazenda, da empresa. Da fazenda.
0: Isso.
1: Então, por exemplo, em Tocantins, no Amazonas, vai um, né? Ali, no Piauí, outro. Na Bahia, outro.
0: Isso.
1: Em Marajó, outro. E ele vai recheado de informações, chega lá e ele administra com o povoado.
0: É, e são pessoas, assim, graduadas, pessoas conceituadas. Então, ó, nós já temos, no Piauí, vou voltar aqui, que eu parei para falar dos animaizinhos que já estão chegando ali, né? Então, vejam bem, lá no Piauí nós já temos 5 poços furados em Paulistana, né? Que já estão atendendo a população. Aí nós temos em Lagoa dos Patos, Piauí também, temos 2 poços furados ali, tá? E aí nós temos em Timon, MA é Maranhão, é isso?
1: É.
0: Maranhão, que temos um poço furado. Em Teresina, gente, Teresina, capital do Piauí, olha, a necessidade de água naquela região é tão grande que nós temos um poço também furado em Teresina, atendendo ali quem realmente precisa. Afrânio, Pernambuco, que também temos um poço furado lá também, que também já está atendendo ali. Porque assim, ó, a gente chega ali com aquela intenção, mas dali a pouco chega, ó, pera, mas vocês não sabem de tal lugar que precisa? E aí vamos lá visitar e chegar lá, a necessidade é maior ainda.
1: É
0: e
1: maior
0: aí
1: ainda.
0: Vai espalhando para toda parte, estamos visitando para ver a necessidade. E para terminar, então, os poços furados, nós temos em Dormentes, que também é Pernambuco, temos 2 poços furados. Ou seja, esse trabalho que começou em Paulistana já está ramificando ali por todo o Nordeste e vai chegar em muitos lugares, em nome do Senhor Jesus.
1: Sim.
0: Onde houver necessidade, nós iremos chegar por ali para poder estar fazendo acontecer o diferencial na vida de quem precisa.
1: Isso é um capital muito bem investido, com carinho, com objetivo. Não é só, a gente tem que reforçar isso, não é só furar o poço, abrir o poço ali. Tem que ter tratamento de água, porque às vezes a água é salobre,
0: sim,
1: né?
0: Sim, sim, então, canalização.
1: Canalização, vai máquinas também para bombear,
0: filtros que vão dentro da casa das pessoas, para que as pessoas tenham realmente ali uma água potável, né? Então, vejam só, o nosso Deus é socorro bem presente na hora da angústia. Essas pessoas estavam angustiadas, desesperadas, doentes, viu? Muito doentes, porque eu já disse aqui para vocês, e torno a repetir, eu vi a água que eles bebiam ali, é uma água captada da chuva, é a mesma água que o animal bebe, é nessa água que o animal chega, entra ali para poder beber, ele também defeca ali, então tem todo tipo de enfermidade, tipo de doença, não era dessalinizada, né? Não tinha esse processo, então as pessoas da região tinham muito problemas renais, então as enfermidades ali eram muitas, mas a bênção de Deus chegou, por isso que eu sempre falo, não se desespere, não se deixa abater, levanta a tua cabeça, olha para o alto, porque tem um Deus que em todo tempo está te vendo e cuidando de você. Até lembrei daquela gravação que você fez aqui do do pontinho azul. Do ponto azul,
1: é. É, do ponto do azul. Do ponto azul.
0: Né? Então, assim, é um mundo tão grande, tem tanta gente aqui, não é? É. Um universo tão extenso, mas Deus escolheu a sua vida para abençoar, escolheu você para ser diferencial. É por isso que nós temos que valorizar o nosso tempo aqui na Terra.
1: É,
0: e você, que ainda não contribuiu com as instituições Reviver, quer contribuir agora? Como que eles fazem, Cido?
1: Ah, é fácil, é só prestar atenção no que a gente vai dar os endereços agora.
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0: Fazer o bem faz muito bem e você pode ser parte disso. Venha juntar-se a nós, abra a tua mão e o teu coração. E pode ter certeza que eu não posso te recompensar, já vou dizer logo, gente, não tem como recompensar, não. Mas eu tenho um Deus tão poderoso, que Ele pode te recompensar aí onde você está. Ele pode te ajudar na causa impossível, sabe, naquela situação improvável? É lá mesmo que Ele vai agir, é lá mesmo que Ele vai te ajudar. E chegou aquele momento todo especial, momento de meditarmos na palavra de Deus. E hoje a nossa leitura será no livro de Timóteo, capítulo 1, versículo 13, que diz o seguinte: a mim, que dantes fui blasfemo, perseguidor, injurioso, mas alcancei misericórdia, porque o fiz ignorantemente na incredulidade. E a graça de nosso Senhor superabundou com a fé e amor que há em Jesus Cristo. Esta é uma palavra fiel e digna de toda aceitação, que Cristo Jesus veio ao mundo para salvar os pecadores, dos quais eu sou o principal. Essa palavra é uma palavra de Paulo, escrevendo aos Timóteos, e ele está dizendo aqui, é muito interessante, porque ele se coloca como o pior dos pecadores, né? Ele se coloca aqui dizendo que ele foi blasfemo, que ele foi perseguidor, que ele foi injurioso. E realmente, o testemunho de Paulo não favorecia ele no aspecto aos cristãos. Por quê? Na verdade, Paulo, ele era um defensor da lei, muito daquele rígido com a lei. E ele tinha autoridade ali para poder defender ou simplesmente entregar quem quer que não estivesse conivente com a lei. Então, ele era um homem que tinha um certo poder ali humanitário de falar com os que eram incumbidos de perseguir os cristãos e até de responder pelos cristãos. E certa vez ele vai lá e ele pede uma carta, uma autorização para perseguir os cristãos. Então ele não tinha um bom coração, ele não era uma pessoa que ouvia falar de Jesus e recebia aquilo com um carinho, não. Ele recebia, eu penso que por ele dizer aqui até que ele era blasfemo, eu penso que ele dizia até mesmo que Jesus era o próprio demônio, que ele dizia esse tipo de coisa. E quantos anterior, né, na vida anterior, não diziam isso? Eu tive um pai que não era cristão, um pai que era ateu dentro de casa e ele não gostava que falasse de Jesus, ele não gostava que falasse de nada, porque tudo o que falava ali, ele tinha argumentos contrários. Mas quando Jesus chama, não é? E quem pode dizer não à voz dele? Ninguém pode dizer não. Então, aqui Paulo está dizendo, olha, o evangelho, ele veio para aqueles que estão com a sua vida toda errada, que estão precisando mesmo sair do lamaçal, que estão precisando se levantar do pó, que estão precisando reconstruir, reestruturar a sua vida, né? Certa vez, inclusive, Jesus foi questionado, porque ele foi na casa de um que se tornou depois o seu discípulo, na casa de Levi, se não me falha a memória aqui, e ali ele estava comendo ali com ele e tudo mais, e os discípulos, os outros demais ao derredor de Jesus, começaram a criticá-lo. E Jesus responde o seguinte, não são os doentes que precisam de médicos? Porque se são os doentes que precisam de médicos, eu estou no lugar certo. Este homem, segundo a voz de vocês, esse homem é um homem que fez mal contra as pessoas, então é para ele que eu vim. Porque o que já é salvo, ele já está limpo, ele já está com a sua vida transformada, ele já faz parte do reino de Deus, mas Jesus veio para que todo aquele que nele crer tenha a vida eterna, tenha um diferencial de vida na terra, e que não só viva um diferencial de vida na terra, mas que viva também no céu juntamente com ele. Então, quando Paulo está dizendo aqui, ele está colocando a sua miséria, dizendo o homem que ele era para o homem que ele se tornou. Então, ele coloca aqui, ó, esta é uma palavra fiel e digna de toda aceitação, que Cristo Jesus veio ao mundo para salvar os pecadores, dos quais eu sou o principal. Não existe, meus irmãos, não existe alguém que possa levantar a sua mão, estufar o seu peito e se vangloriar dizendo, eu sou santo porque eu não peco, porque eu não erro, porque só em tal atitude já pecou, já errou contra Deus, porque aquele que verdadeiramente conhece a Jesus, vive a palavra de Deus, ele tem a humildade de dizer, sou pecador, sou miserável, pratiquei muitas coisas erradas, mas a partir do dia em que eu tive encontro com Jesus, eu procuro todos os dias fazer boas coisas, eu procuro viver de uma forma em que eu seja exemplo para os outros, e não exemplo do mal, mas exemplo do bem. Então, se Paulo, né, que escreveu tantos livros da Bíblia, que teve uma intimidade com Deus tão grandiosa, que falou do Evangelho de Cristo a poderosos, ele se coloca nessa miséria de reconhecer o seu eu, os seus erros, e dizer que nós não temos autoridade nem direito de julgar ninguém pelos seus atos, nem do passado, nem do presente e nem do futuro. Então, nós bem sabemos que verdadeiramente este era um homem de Deus, que possamos ser imitadores de Paulo como Paulo é de Cristo. Paulo viveu para o Senhor Jesus e nós também imitamos a Cristo na terra, vivendo da mesma forma, com amor, com obediência e com sabedoria, fazendo o bem. Chegou naquele momentinho mais triste do programa, que é o momentinho de dizer tchau. Mas vou dizer uma coisa para vocês. Eu já enchi o meu coração de alegria, sabe por quê? Porque todos os dias tem mais. Sempre a gente gosta de deixar esse gostinho de quero mais. Porque sim, nós voltamos, permitindo Deus, é claro, com muita alegria no coração. E é por isso que eu digo para vocês, olha, que Deus nos permita nos encontrar aqui no dia de amanhã, porque se hoje foi bom, amanhã será melhor, com toda certeza. Deus abençoe vocês, até lá, e Cido é contigo.
1: Deus abençoe, a paz a todos, e muito obrigado pela companhia.
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3: O SUS vai adotar um novo exame que realiza o rastreamento precoce da doença, o que colabora para alcançar a cura, Thaísa Vitória.
4: O novo protocolo deve ser aplicado em mais de 40 milhões de pacientes pelo SUS e vai ajudar a reduzir a fila pela colonoscopia, que atualmente é utilizada como principal exame preventivo. De olho no calendário.
3: Segunda-feira, aposentados e beneficiários do INSS recebem nova parcela do 13º.
4: Também no dia 25 de maio tem início as inscrições para o Enem desse ano.
3: E a partir do dia 15 de junho, Sisu Mais abre vagas remanescentes em instituições públicas de ensino superior.
4: Hoje, na apresentação da Voz do Brasil, eu, Mariana Jungmann e Nazi Brum.
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4: Uma operação para silenciar o crime organizado.
3: Em 5 dias foram apreendidos 534 celulares em presídios de todo o país.
4: E o governo do Brasil já investiu mais de 200 milhões de reais para equipamentos de segurança no sistema penitenciário.
5: Celulares escondidos em celas, comunicação clandestina e ordens criminosas que atravessam os muros dos presídios. É para combater essa estrutura que o Ministério da Justiça e Segurança Pública realizou a maior edição da Operação MUT, já feita no país. Pela primeira vez, a ação integra o programa Brasil contra o Crime Organizado e alcança unidades prisionais em todos os estados brasileiros. Segundo o balanço parcial divulgado nesta sexta-feira, mais de 500 celulares foram apreendidos em 2.611 celas de 49 presídios nos últimos 5 dias. Mais de 2.800 policiais penais participaram das ações. O objetivo é interromper a comunicação ilegal usada por organizações criminosas para coordenar crimes dentro e fora das prisões, avalia André Garcia, secretário nacional de políticas penais.
6: Primeira vez que nós estamos enfrentando o crime organizado em todas as suas dimensões. Há um conjunto de estratégias que nós estamos utilizando, em especial para retirar esses celulares, mas também voltadas para silenciar algumas unidades que nós consideramos como mais estratégicas.
5: As ações utilizam equipamentos de alta tecnologia, como scanners corporais, aparelhos de raio-x, drones, sistemas eletrônicos de fiscalização e até georradar, equipamento que identifica túneis. Para o secretário executivo do Ministério da Justiça e Segurança Pública, Ademar Borges de Souza Filho, as ações terão impactos imediatos.
7: Com investimento, com inteligência, com operações de alta qualidade, certeza absoluta de que terá um impacto imediato na desarticulação de organizações criminosas.
5: O governo federal investe na modernização do sistema penitenciário dos estados. 138 unidades prisionais estaduais devem receber padrão reforçado de segurança, sendo 23 na região norte, 45 na nordeste, 15 no centro-oeste, 38 no sudeste e 17 no sul. Quase 185 milhões de reais já foram aplicados na compra de equipamentos, que começam a ser entregues aos estados até junho. Reportagem Pablo Mundim.
3: O enfrentamento ao crime organizado é uma das prioridades do governo brasileiro, segundo o presidente Lula.
4: Em participação no programa Sem Censura da TV Brasil, o presidente destacou o lançamento do programa Brasil contra o Crime Organizado, que tem entre os objetivos asfixiar financeiramente os criminosos.
8: Estou com uma PEC no Congresso Nacional. Se essa PEC for aprovada no Senado, 15 dias depois eu crio o Ministério da Segurança Pública. Posso aceitar a ideia que os bandidos dominam um território? O território em qualquer cidade, em qualquer estado, é do povo brasileiro e ele tem que voltar a ocupar o seu território e o bandido tem que ser punido e tem que ir para a cadeia. A luta contra o crime organizado vai envolver 11 bilhões de reais, 1 bilhão de investimento do governo federal e 10 bilhões de financiamento para os estados e para a prefeitura, para que a gente possa dotar todo mundo de os instrumentos necessários para combater a violência.
9: A proteção no ambiente digital de crianças e adolescentes também foi destacada pelo presidente Lula. Segundo ele, é preciso evitar as telas logo cedo.
1: O presidente destacou o projeto que proíbe o celular nas escolas e também a sanção do ECA Digital no ano passado, que prevê obrigações para empresas e redes sociais de proteção das crianças e jovens contra crimes virtuais e dependência digital.
8: Quando nós proibimos o telefone na escola, no ensino fundamental, muita gente achou que ia ser ruim e não, e foi bom. A molecada voltou a jogar bola, a molecada voltou a brincar, a molecada voltou a conversar. Nós agora criamos o ECA Digital, ou seja, para quê? Nós queremos proteger meninos e meninas desse país. É o projeto mais sério do mundo. Obviamente que as plataformas não gostam do nosso projeto. Mas nós temos que brigar com alguém. Eu tenho que proteger as crianças. Eu tenho que proteger os adolescentes. Se no real é crime digital, tem que ser crime.
9: Protocolo inédito para o rastreamento e a detecção precoce do câncer colorretal.
1: O Sistema Único de Saúde passará a utilizar um novo tipo de exame que vai ajudar no diagnóstico da doença antes de os primeiros sintomas aparecerem, aumentando as chances de cura.
10: O teste imunoquímico fecal, conhecido como FIT, passará a ser o exame de referência para a detecção do câncer de colo retal no SUS. O exame será realizado de forma preventiva em homens e mulheres assintomáticos que tenham entre 50 e 75 anos. O diretor-presidente do Instituto Nacional do Câncer, Roberto Gil, explica que o FIT é capaz de detectar partículas microscópicas de sangue nas fezes, já indicando se há lesões que devam ser tratadas.
11: Essa detecção precoce permite que a gente interrompa o processo de carcinogênese das lesões precursoras, quer dizer, a gente não deixa o câncer se desenvolver, ou de um diagnóstico precoce, onde o câncer pode ser tratado com cirurgia e ser eliminado com ou sem necessidade de radioterapia e quimioterapia, mas levando o paciente à cura.
10: O exame FIT é feito com fitas rápidas, como num teste de gravidez. Em caso positivo, o paciente é encaminhado para exames de imagem mais detalhados, como a colonoscopia. O ministro da Saúde, Alexandre Padilha, explicou que o novo exame pode ser feito nas próprias unidades básicas de saúde e vai ajudar a reduzir a fila pela colonoscopia, que atualmente é utilizada como principal exame preventivo.
12: Faz com que você consiga o diagnóstico mais precoce, sobretudo nos pacientes assintomáticos, direcionando os investimentos, os equipamentos, sobretudo os equipamentos médicos dependentes, como é o caso da colonoscopia, para os pacientes que têm maior indicação para isso. Isso faz com que você direcione mais rápido os pacientes que precisam fazer colonoscopia e não ocupa a colonoscopia, que é médico dependente, que é centro especializado dependente, com pacientes que teriam menos indicação de fazer colonoscopia.
10: O novo protocolo deve ser aplicado em mais de 40 milhões de pacientes pelo SUS. Ele faz parte de um conjunto de ações de prevenção e tratamento de câncer, que envolvem investimentos de 2 bilhões e 200 milhões de reais para inclusão de novos medicamentos, cirurgias robóticas e reconstrução mamária. Reportagem Thaísa Vitória.
1: As inscrições para o Exame Nacional do Ensino Médio, o Enem 2026, começam na segunda-feira, dia 25 de maio.
9: E uma novidade, pela primeira vez, alunos que concluem o terceiro ano do ensino médio em escolas públicas têm cadastro automático no sistema do exame.
13: As inscrições para o Enem 2026 começam na próxima segunda-feira, dia 25 de maio, com uma novidade para os estudantes da rede pública. Pela primeira vez, alunos que concluem o terceiro ano do ensino médio em escolas públicas têm cadastro automático no sistema do exame. Mesmo com inscrição pré-preenchida, os estudantes precisam acessar a página do participante para confirmar a participação e complementar dados, como cidade de prova, idioma estrangeiro e necessidade de atendimento especializado. O prazo para inscrição e pedidos de nome social ou atendimento especializado termina em 5 de junho. Para quem não tem isenção, a taxa de inscrição permanece R$ 85,00 e pode ser paga até 10 de junho por PIX, cartão, débito ou boleto. As provas acontecem nos dias 8 e 15 de novembro. O Ministério da Educação também amplia os locais de prova. A previsão é que cerca de 10 mil escolas recebam o exame em todo o país, permitindo que muitos estudantes façam a prova na própria escola onde estudam. O Enem segue como principal acesso a programas como Sisu, ProUni e Fies. Para mais informações, acesse enem.inep.gov.br/participante. Em Brasília, Claudimário Carvalho.
1: Pois é, o Enem segue como principal acesso a programas como o Sisu, o Sistema de Seleção Unificada, que dá acesso a vagas em instituições de ensino superior.
9: E atenção, estudantes, ainda dá tempo de concorrer a uma vaga em uma dessas instituições.
1: A partir do dia 15 de junho, vão estar abertas as vagas do Sisu Mais, com vagas remanescentes para o segundo semestre.
14: O Ministério da Educação publicou o edital do Sisu Mais, nova etapa complementar do Sistema de Seleção Unificada. A iniciativa vai ofertar vagas remanescentes em instituições públicas de ensino superior para o segundo semestre deste ano. As inscrições estarão abertas de 15 a 19 de junho, exclusivamente pelo portal de acesso único do MEC. Podem participar candidatos que fizeram pelo menos uma edição do Enem nos últimos 3 anos e que tenham concorrido na etapa regular do Sisu 2025. No momento da inscrição, será possível escolher até 2 opções de curso, turno, local de oferta e instituição, indicando a ordem de preferência. O Sisu Mais faz parte do processo de aprimoramento do Sistema de Seleção Unificada, com avanços na organização das vagas, melhorias no processo de inscrição e fortalecimento das políticas de acesso ao ensino superior público. A nova etapa amplia as oportunidades para estudantes e também fortalece as instituições públicas de educação superior. Reportagem Thalita Albuquerque.
9: Aposentados e pensionistas do INSS vão receber o pagamento da segunda parcela do 13º a partir de segunda-feira.
1: O pagamento vai até o dia 8 de junho e serão pagos mais de 35 milhões de benefícios.
15: Atenção, aposentados e pensionistas do INSS. Começa nesta segunda-feira, dia 25 de maio, o pagamento da segunda parcela do 13º salário. Mais de 35 milhões de benefícios serão pagos de forma antecipada em todo o país. Esta etapa representa uma nova injeção de cerca de R$ 39 bilhões na economia brasileira. O ministro da Previdência Social, Volney Queiroz, destaca o impacto do adiantamento para as famílias.
16: Na prática, é dinheiro no bolso de milhões de famílias antes do esperado. Quem trabalhou a vida inteira merece respeito. E respeito também é garantir o benefício chegando mais cedo.
15: O calendário de depósito segue até o dia 8 de junho e varia conforme o número final do cartão de benefício. Para consultar o valor da sua parcela, basta acessar o aplicativo ou o site Meu INSS e clicar na opção extrato de pagamento. Reportagem Pedro Sardinha.
1: Aprender a guardar dinheiro, noções básicas de investimento e de previdência social.
9: Temas que chegam até crianças e jovens na sala de aula por meio de um

0: Antônio de Carvalho tem apenas 11 anos, mas já está preocupado com o futuro. Ele conta que recebe mesada e guarda parte dela para realizar sonhos. E nesta semana, Marco aprendeu um pouco mais sobre como gerenciar o dinheiro e economizar. A escola dele, em Brasília, recebeu as atividades do programa Poupadores do Futuro, coordenado pelo Ministério da Previdência Social. Marco gostou da oportunidade.
1: É sempre bom a gente estar, desde cedo assim, aprendendo a economizar nosso dinheiro. Muitos adultos não tiveram essa oportunidade na infância, muitas crianças não estão tendo, uma coisa muito boa.
0: E as noções de como poupar que as crianças recebem na sala de aula acabam impactando toda a família, segundo a diretora da escola, Viviane Coelho da Silva de Lima.
2: É muito importante que eles já coloquem esse conhecimento em prática desde cedo para que eles possam mudar a realidade deles, né? Então eles já vão poupando alguma coisa em casa, eles aprendem sobre renda fixa, sobre renda extra, planejamento orçamentário. Além de ajudarem as famílias também, eles já desde cedo podem fazer todo esse planejamento.
0: Este ano, mais de 30 mil alunos foram alcançados pelo projeto Poupadores do Futuro em 100 cidades brasileiras. Mais de 200 instituições de ensino receberam as atividades. O diretor do Departamento do Regime de Previdência Complementar, Narlon Gutierre, fala sobre a importância do programa, que está em sua segunda edição.
3: Eles vão ser despertados sobre a importância do planejamento, sobre a importância de organizar suas finanças, para estarem atentos, né, para não serem influenciados aí por questões como jogos, plataformas digitais, para a importância que a previdência tem ao longo da vida.
0: O Poupadores do Futuro faz parte da Semana Nacional de Educação Financeira. O Ministério da Previdência Social pretende expandir o projeto para abranger mais cidades e alcançar ainda mais alunos na próxima edição. Reportagem Luciana Colares de Holanda.
4: Expansão de terras para o plantio, clima favorável e chuvas bem distribuídas fizeram a agropecuária bater recorde de safras no ano passado e ser o setor que mais pesou no crescimento do PIB em 2025.
5: Além disso, o Brasil atingiu a menor taxa de desocupação no ano passado.
4: Essas análises estão em um estudo do IBGE divulgado hoje sobre os dados econômicos do país.
6: No ano passado, o Produto Interno Bruto, que é a soma de todas as riquezas produzidas pelo país, cresceu pelo quinto ano consecutivo, chegando a 2,3%. E nesta sexta-feira, o IBGE publicou uma pesquisa que avalia o cenário econômico de 2025 para entender quais áreas contribuíram para o PIB. O IBGE destaca o bom desempenho do setor agropecuário. Com safras recordes de milho e soja, o setor foi o responsável por cerca de um terço do aumento da taxa. O comércio varejista também registrou crescimento de 1,6% em 2025, completando 9 anos consecutivos de expansão, segundo o IBGE. Quanto aos preços, houve arrefecimento da inflação, ou seja, os preços continuam subindo, mas a uma velocidade menor. O índice oficial, que mede a inflação, o IPCA, acumulado do ano, ficou em 4,26%. O número é 0,57% abaixo do resultado de 2024. Outro destaque é o mercado de trabalho, que registrou um aumento de média salarial em relação ao ano anterior de 5,8%. Já a taxa de desocupação alcançou o nível mais baixo da série histórica iniciada em 2012, registrando 5,6%. Segundo o informativo Indicadores Econômicos do Brasil, os números foram influenciados pelo cenário internacional. A política restritiva dos Estados Unidos limitou o espaço para cortes da taxa de juros no Brasil e a desaceleração do PIB chinês reduziu sua contribuição para o crescimento global. Gabriela Noronha, para a Voz do Brasil.
4: A situação das regiões atingidas pelo rompimento da barragem do Fundão em Minas Gerais e Espírito Santo vai ter um incentivo de mais R$450 milhões.
5: Os recursos fazem parte do novo acordo do Rio Doce e são divididos em um edital e um chamamento público que vão dar à própria

0: comunidade a chance de propor projetos de recuperação.
1: O edital é realizado em parceria com o Banco do Brasil e a Fundação Banco do Brasil e foca em ações comunitárias diretas com valores de 50 mil a 400 mil reais por proposta.
0: O chamamento conta com a colaboração do Banco Nacional de Desenvolvimento Econômico e Social, BNDES, e é direcionado a projetos de desenvolvimento.
2: O BNDES, Banco Nacional de Desenvolvimento Econômico e Social, e a Secretaria-Geral da Presidência da República lançaram nesta sexta-feira uma chamada pública que vai destinar 225 milhões de reais para projetos das comunidades da Bacia do Rio Doce atingidas pelo rompimento da barragem de Fundão. O lançamento aconteceu em Governador Valadares, no interior mineiro. A barragem de Fundão, que integrava um complexo da mineradora Samarco, no município mineiro de Mariana, se rompeu em novembro de 2015, liberando rejeitos que escoaram pela bacia do Rio Doce até o mar, causando danos para populações de dezenas de municípios de Minas Gerais e do Espírito Santo. A chamada pública, que tem o nome de Chamada Rio Doce Participativo, vai custear projetos estruturantes que variem entre 5 milhões e 23 milhões de reais e que atuem como vetores de desenvolvimento regional. As iniciativas poderão ser enquadradas em dois eixos: fortalecimento institucional das organizações sociais e apoio a empreendimentos produtivos coletivos. Para José Pavuna, representante de uma das comunidades atingidas e integrante do Conselho Federal de Participação Social da Bacia do Rio Doce e Litoral Norte Capixaba, o apoio aos projetos será uma forma de garantir renda às comunidades locais.
3: Esse dinheiro, ele seria uma forma de, inclusive ele é, uma compensação, porque reparação seria recuperar o rio, não dá para reparar o rio. A gente vai compensar com alguns projetos que geram renda. Precisa ter projetos e iniciativas pequenas que gerem renda.
2: Durante o lançamento da chamada pública, o ministro-chefe da Secretaria-Geral da Presidência da República, Guilherme Boulos, classificou a chamada Rio Doce Participativo como histórica.
4: O que a gente assinou aqui hoje é a parte dessa reparação que vai ser definida e executada a partir da participação que entra de vocês. Uma coisa é vir uma obra.
2: Os projetos para a chamada Rio Doce Participativo poderão ser apresentados até o dia 30 de dezembro. Mais informações sobre a chamada estão disponíveis no site bndes.gov.br/Fundo Rio Doce. Reportagem André de Barros Lima.
1: Para quem acha que museu guarda apenas objetos do passado, uma programação diversa promete aproximar o público de exposições e atividades culturais.
0: É a Semana Nacional de Museus, que chega à sua 22ª edição e vai até domingo.
1: Ainda dá tempo de participar de uma das mais de 3 mil atividades cadastradas.
5: Difundir a cultura, preservar a memória e incentivar o hábito de visitar museus. Foi com esse objetivo que nasceu a Semana Nacional de Museus, que chega à 24ª edição, reunindo milhares de atividades em todo o Brasil. O tema deste ano, Museus Unindo o Mundo Dividido, destaca o papel dessas instituições como espaços de diálogo, inclusão e troca de experiências entre diferentes culturas e gerações. A mobilização teve amplo alcance nacional em 2026. Cerca de 1000 museus de mais de 400 cidades participaram da programação, com atividades nos 26 estados e no Distrito Federal, como explica Joel Santana da Gama, diretor de difusão, fomento e economia do Instituto Brasileiro de Museus. Matheus.
6: Como as edições abrem mais tempo, como a programação é mais divulgada, isso aflora também o desejo da comunidade, dessa vontade de memória, de conhecer. Tudo isso permite com que essa visitação se amplie.
5: No Distrito Federal, estudantes participaram de visitas educativas no Centro Cultural do Banco do Brasil. O professor Paulo Araújo fala da importância dessas visitas no processo pedagógico.
7: A vantagem é que eles vão ter um olhar voltado para a cultura e que eles vão poder utilizar de forma pedagógica, recriando as obras e também dando a sua própria interpretação para cada obra que eles observaram aqui.
5: A programação completa da 24ª Semana Nacional de Museus reúne atividades em todo o país até o dia 24 de maio. Reportagem Cleide Lopes.
1: Faltam poucas semanas para as festas juninas em todo o país.
0: E o Ministério do Turismo quer fortalecer a infraestrutura e a promoção dos eventos na Paraíba, destino de milhões de turistas no período.
1: Estão sendo disponibilizados R$ 45 milhões de reais para 72 cidades do estado.
0: Só no ano passado, as festas juninas movimentaram mais de 7 bilhões e 400 milhões de reais em todo o país.
1: Em Campina Grande, por exemplo, a festa começa no dia 3 de junho e vai durar 33 dias, com previsão de movimentar 800 milhões de reais e um público de 3 milhões e meio de pessoas.
0: E essas foram as notícias do Governo do Brasil.
1: Uma realização da Secretaria de Comunicação Social da Presidência da República.
0: Fique agora com as notícias do Poder Judiciário e do Congresso Nacional. Boa noite e bom fim de semana.
1: A gente volta segunda-feira. Boa noite.
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10: Presidente do STF e do CNJ propõe contra-cheque único para magistrados em resolução que será analisada na semana que vem.
11: Mais de 10 mil pessoas foram atendidas nos 5 dias do Justiça Itinerante na Ilha do Marajó.
10: TSE nega parcelamento de multa aplicada a candidato a prefeito de Ubajara, no Ceará.
11: Boa noite, eu sou Marcela Luiza.
10: E eu sou Walter Lima.
11: O presidente do Supremo Tribunal Federal e do Conselho Nacional de Justiça, ministro Edson Fachin, apresentou proposta de resolução que institui o contra-cheque único para magistrados em todo o Poder Judiciário.
10: O texto será analisado pelo CNJ na próxima terça-feira. Marcelo Della Libera.
12: A proposta será analisada pelo plenário do CNJ e foi elaborada com base em decisões recentes do Supremo Tribunal Federal sobre transparência remuneratória. O texto prevê a padronização nacional das verbas pagas aos magistrados e proíbe folhas paralelas e documentos complementares com pagamentos separados. Pela proposta, cada juiz passará a receber um único contra-cheque mensal com todas as informações consolidadas, incluindo salários, verbas indenizatórias, descontos obrigatórios e valores retroativos.
11: TSE nega parcelamento de multa aplicada a candidato a prefeito de Ubajara, no Ceará.
10: Houve erro jurídico na apresentação de recurso. Fábio Ruas.
13: A decisão do TSE foi por unanimidade. Com isso, ficou mantida a decisão anterior do Tribunal Regional Eleitoral do Ceará. O TRE cearense decidiu não analisar um recurso que pedia o parcelamento de uma multa de R$ 5.000. O relator no TSE, ministro Ricardo Vilas Boas Cueva, afirmou que decisões desse tipo não podem ser contestadas por recurso eleitoral. O correto seria o agravo de instrumento. Com isso, o pedido de parcelamento da multa foi negado.
11: Mais de 10 mil pessoas foram atendidas nos 5 dias do Justiça Itinerante na Ilha do Marajó.
10: O mutirão ofereceu exames médicos, emissão de documentos e balcão de direitos trabalhistas. Luma Soares.
14: Nessa sexta-feira, moradores chegaram cedo para garantir o atendimento de última hora. Na área de cidadania, a maior procura foi por certidões de nascimento e de óbito. No encerramento das atividades, os ministros Alberto Balazeiro, do TST, e Edson Fachin, do STF, acompanharam de perto as salas de conciliação. A mega-ação, coordenada pelo CNJ, em parceria com 50 entidades, garantiu cidadania e dignidade para a população marajoara.
11: Juízo não pode limitar previamente a atuação de advogado nomeado como assistente jurídico em processos sobre violência doméstica.
10: O posicionamento é do STJ, Fátima Uchoa.
15: Na origem, o juízo nomeou uma advogada para acompanhar uma vítima em audiência sobre suposta violação de medida protetiva, mas a profissional não poderia atuar no processo com pedidos ou recursos. A OAB impetrou mandado de segurança alegando que o juízo violou prerrogativas da advocacia. O Tribunal de Justiça de Minas Gerais indeferiu o pedido, então a OAB interpôs recurso no STJ e a sexta turma deu provimento. Para o relator, ministro Sebastião Reis Júnior, a assistência jurídica à mulher vítima de violência doméstica e familiar, que é obrigatória pela Lei Maria da Penha, depende do pleno exercício das prerrogativas do advogado e é ilegal a limitação prévia da atuação profissional.
11: Após acordos entre MPF e estudantes que fraudaram sistemas de cotas, Unirio publica edital para bolsas a cotistas de cursos de medicina.
10: Ao todo, serão arrecadados mais de 2 milhões de reais que serão revertidos em auxílios financeiros. Vanessa Pereira.
16: A verba é resultado do acordo estabelecido entre o Ministério Público Federal e os estudantes do curso de medicina da Unirio, que ocuparam indevidamente as vagas reservadas para os alunos cotistas do SISU em 2018. Nesta primeira etapa, a universidade vai conceder 4 auxílios financeiros mensais no valor proporcional a um salário mínimo de 2018. Os interessados podem fazer as inscrições até 31 de maio por meio do formulário eletrônico no site da Unirio. Você também encontra o edital e o link do formulário no site do MPF.
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11: Uma boa noite.
10: Bom fim de semana e até segunda-feira.
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17: Eu sou Paula Groba.
18: E eu sou Ricardo Nakaoka.
17: E estes são os destaques de hoje do Jornal do Senado, que começa agora.
18: Senadores marcam votação de proposta que amplia a autonomia do Banco Central.
17: IFE aponta rombo fiscal por 10 anos e contradiz previsões otimistas do governo para as contas públicas.
18: Projeto pode garantir uso de faixa exclusiva por veículos que transportam pessoas com deficiência.
17: Boa noite.
18: Boa noite.
17: O Banco Central pode ganhar mais independência e ter a autonomia garantida pela Constituição. A proposta que prevê autonomia técnica, administrativa, orçamentária e financeira para a instituição deve ser votada no dia 27 de maio pela Comissão de Constituição e Justiça do Senado.
18: O relatório foi lido nesta semana, mas a análise foi adiada após um pedido de vista coletiva. Mais informações com o repórter Márcio Maturana.
19: O relatório da proposta de emenda à Constituição, que amplia a autonomia do Banco Central, foi lido na Comissão de Constituição e Justiça, mas o texto não foi votado por causa de um pedido de vista coletiva. Pelo texto, o Banco Central deixa de ser uma autarquia e vira uma entidade pública de natureza especial, com autonomia técnica, operacional, administrativa, orçamentária e financeira, e dotada de poder de polícia, com autoridade sobre regulação, supervisão e resolução. O relator dessa PEC é o senador Plínio Valério, do PSDB do Amazonas.
20: Mesmo só com a leitura, estamos fazendo história. O que vem depois, cada um vai responder pelo seu ato aqui. Porque já ficou claro para a população brasileira que a importância do Banco Central e que a liberdade financeira é fundamental. Então, lá na frente, nós vamos ver quem é que é contra o avanço ou não.
19: O autor da proposta é o senador Vanderlan Cardoso, do PSD de Goiás, que ressaltou a importância da mudança.
21: Não é um projeto de ex-presidente Bolsonaro, nem do presidente atual, nem do ex-presidente Roberto Campos Neto, nem do atual presidente Galípolo. É um projeto de país, de nação.
19: A PEC deve ser votada na próxima quarta-feira, dia 27, segundo anunciou o presidente da comissão, Otto Alencar, do PSD da Bahia.
17: A senadora Mara Gabrilli pediu explicações ao Tribunal Superior Eleitoral sobre uma campanha de representatividade.
18: A ação do TSE tem como objetivo estimular a diversidade nos espaços de poder, mas deixou de fora das peças publicitárias as pessoas com deficiência. Repórter Lana Dias.
3: A senadora Mara Gabrilli, do PSD de São Paulo, enviou um ofício ao Tribunal Superior Eleitoral pedindo explicações sobre a exclusão de pessoas com deficiência na campanha Representatividade. A iniciativa do TSE busca estimular a participação política de grupos historicamente subrepresentados, como mulheres, pessoas negras e indígenas. Mas a senadora considerou lamentável, na campanha, a exclusão de um dos grupos que mais enfrenta obstáculos.
4: Eu sei o que é enfrentar obstáculos todos os dias, mesmo que seja dentro da cabeça de uma pessoa. E também sei que existe muita gente com deficiência, cheia de potencial para transformar, mas a barreira ainda é enorme.
3: A campanha em questão será veiculada até 30 de julho e é composta por vídeo para televisão e spot para rádio, além de conteúdo para as redes sociais. De acordo com o censo de 2022 do IBGE, o Brasil tem 14,4 milhões de pessoas com deficiência, o que representa 7,3% da população com 2 anos ou mais.
17: E pessoas com deficiência podem passar a ter mais rapidez e acessibilidade nos deslocamentos diários. O Senado vai analisar um projeto que autoriza veículos que transportem esse público a utilizarem as faixas exclusivas de transporte coletivo.
18: A medida quer reduzir o tempo no trânsito e garantir mais mobilidade, inclusão e qualidade de vida. Repórter Alexandre Campos.
22: A proposta dos senadores Alci Lucas, do PL do Distrito Federal, define regras gerais, deixando a cargo dos municípios a regulamentação de pontos específicos, como caracterização das situações em que o uso da via é essencial para pessoas com deficiência, cadastro do beneficiário e do veículo usado por ele, definição de horários, trechos e condições de tráfego das faixas e adoção de mecanismos de transparência e revisão periódica das credenciais concedidas. Para Isalci Lucas, é preciso incentivar que os municípios levem em conta no planejamento e na gestão da mobilidade urbana as necessidades dessa parcela da população.
23: Só o pai que tem filho autista severo ou alguma deficiência mais grave é que sabe se pega um congestionamento e todo dia pega, buzina para lá, buzina para cá, muito barulho, e os autistas não suportam isso. Então é um sacrifício muito grande. Então, como as faixas exclusivas ainda tem muita, fica muito ociosa ainda, nada melhor do que fazer uma legislação mais ampla, que de fato a regulamentação tem que ficar no município, ele que vai conduzir o processo.
22: Ainda de acordo com o projeto, as vias utilizadas por transporte público de alta capacidade, como os chamados BRTs, não poderão ser destinadas para o deslocamento de veículos particulares com pessoas com deficiência.
17: O senador Jaime Campos, do União de Mato Grosso, defendeu mais apoio financeiro aos municípios e cobrou a atualização dos repasses federais para as prefeituras.
18: Ao mencionar a marcha dos prefeitos em Brasília nesta semana, ele afirmou que o aumento das despesas tem dificultado a manutenção de serviços públicos essenciais e que o fortalecimento do municipalismo é fundamental para melhorar o atendimento à população.
24: Muitos prefeitos enfrentam, de fato, queda de arrecadação e aumento das despesas obrigatórias e, ao mesmo tempo, uma crescente demanda de serviços públicos. Os municípios acabam assumindo responsabilidades cada vez maiores sem que os recursos acompanhem essa realidade.
17: Já o senador Fernando Dueire, do PSD de Pernambuco, celebrou a aprovação na Comissão de Assuntos Sociais do novo piso salarial dos médicos e cirurgiões dentistas. O texto fixa o valor de R$ 13.672 e atualiza o pagamento de horas extras e adicional noturno.
18: Para Dueire, a medida valoriza aos profissionais e pode ajudar a reduzir a falta de médicos e dentistas em regiões mais carentes. A proposta segue para a Câmara dos Deputados.
25: Cada real destinado à valorização desses profissionais retorna à sociedade em forma de atendimento mais qualificado, maior dedicação e melhores resultados.
17: As contas do governo para os próximos anos podem estar mais otimistas do que a realidade permite. É o que aponta um novo relatório da Instituição Fiscal Independente do Senado, que identifica divergências entre as projeções da equipe econômica e as estimativas dos analistas da IFE.
18: Segundo o texto, as metas fiscais apresentadas pelo governo são ambiciosas e enfrentam desafios para sair do papel. Repórter Douglas Castilho.
26: A divergência é o crescimento estrutural das despesas com benefícios da Previdência Social.
0: A digitalização, por meio do aplicativo Meu INSS, acelerou de maneira inédita o fluxo do antigo auxílio-doença. O modelo de análises remotas de atestados médicos fez as concessões anuais dobrarem entre 2022 e 2025. O diretor do Instituto, Alexandre Andrade, explicou que esse é apenas um dos elementos de discordância com o governo.
1: Em relação às projeções, o que nós identificamos foi um relativo otimismo, tanto na grade de parâmetros macroeconômicos, quanto depois nas projeções fiscais. Isso inclui receitas, despesas, o resultado primário e a própria trajetória da dívida bruta nos próximos anos.
0: Por outro lado, um fôlego extra e inesperado para o caixa do governo federal veio após a alta do petróleo, gerado pelos ataques dos Estados Unidos e de Israel ao Irã. O cenário aumentou a arrecadação de tributos no Brasil, grande exportador da matéria-prima. Um alerta da IFE, no entanto, indica que essa mesma instabilidade no Oriente Médio pode fazer com que o Banco Central mantenha a taxa de juros alta por mais tempo, o que esfriaria a atividade econômica do país e contribuiria para o aumento da dívida.
18: Com edição de Paula Groba e trabalhos técnicos de João Lira, o Jornal do Senado fica por aqui. Acompanhe agora as notícias do Tribunal de Contas da União e da Câmara dos Deputados. Boa noite.
17: Uma boa noite e um bom fim de semana.
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2: O Tribunal de Contas da União fez auditoria para avaliar o financiamento da atenção primária à saúde no Sistema Único de Saúde. O serviço é a porta de entrada do SUS e inclui ações de vacinação, consultas, pré-natal e outros atendimentos. A fiscalização analisou o modelo de repasse de recursos para estados e municípios. O objetivo foi verificar se o financiamento contribui para ampliar o acesso da população e melhorar a qualidade do atendimento. O TCU identificou falhas no modelo atual, como dificuldades para acompanhar resultados. Também falta definir indicadores para distribuir os recursos de forma adequada. As limitações podem prejudicar o planejamento das ações e reduzir a eficiência da política pública. O tribunal fez recomendações para aperfeiçoar o sistema. Saiba mais em tcu.gov.br.
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6: Câmara aprova a proposta que proíbe sigilo de gastos do governo federal.
7: Deputados reconhecem a importância da cultura country para Jaguariúna.
6: Parlamentares criam área de proteção ambiental do Jamanchi, no Pará.
7: Plenário inclui economia criativa como beneficiária de fundos regionais.
6: Boa noite. Projeto aprovado pelos deputados permite a utilização de recursos de fundos constitucionais em empreendimentos de economia criativa. A reportagem é de Antônio Vital.
8: A Câmara dos Deputados aprovou o projeto que inclui empreendimentos da chamada economia criativa entre os setores que poderão receber recursos dos fundos constitucionais de financiamento das regiões Norte, Nordeste e Centro-Oeste. O texto define a economia criativa como atividades relacionadas à criação, produção e distribuição de bens e serviços baseados em criatividade, cultura, conhecimento e produção artística, como artesanato, música, moda e design. Hoje, muitos desses empreendimentos ficam fora das atividades que podem ser beneficiadas por esses fundos, que priorizam setores como agropecuária, indústria, mineração e agroindústria. O projeto foi apresentado pelo deputado Ayrton Faleiro, do PT do Pará, e altera a lei que regulamenta esses fundos constitucionais, que oferecem financiamento para atividades econômicas consideradas estratégicas para o desenvolvimento regional. Com a mudança, empreendimentos ligados à economia criativa também poderão acessar linhas de crédito desses fundos. Relatora da proposta no plenário, a deputada Lídice da Mata, do PSB da Bahia, argumentou que a medida ajuda a reduzir desigualdades regionais e reconhece a importância econômica das atividades criativas para a geração de renda, emprego e desenvolvimento local.
26: Diversos são os países que têm obtido um grande crescimento do seu PIB através do desenvolvimento da economia criativa. E eu queria destacar o exemplo da Indonésia, um país cujo PIB da economia criativa cresceu 6,5%, acima dos 5,03% do PIB nacional.
8: O projeto foi criticado pelo deputado Luiz Lima, do Novo, do Rio de Janeiro.
27: Enxergamos isso como mais uma oportunidade de se fazer militância com recurso público. E o povo brasileiro está cansado de trabalhar
5: para sustentar a militância política. A gente tem uma série de prioridades a nível de educação, de oportunidades de emprego.
8: O projeto, que inclui empreendimentos da economia criativa entre os beneficiários dos fundos constitucionais de financiamento das regiões Norte, Nordeste e Centro-Oeste, seguiu para análise do Senado. Da Rádio Câmara de Brasília, com informações de Daniela Lessa, Antônio Vital.
10: Desenvolvimento Regional.
11: Hildo Rocha, do MDB, relembra a implantação de 81 novos municípios no Maranhão em 1996. O parlamentar reforça que as cidades receberam estrutura administrativa, estradas, escolas, hospitais e sistemas de abastecimento de água durante a gestão estadual da época.
12: Para Hildo Rocha, o então governo maranhense foi fundamental para transformar antigos povoados em polos de desenvolvimento econômico. Segundo ele, a superação de desafios técnicos e políticos explica o reconhecimento que antigos gestores ainda mantêm junto à população do estado.
11: Jorge Araújo, do PP, critica o governo da Bahia pela demora na construção da ponte Salvador-Itaparica. O deputado afirma que após mais de 20 anos de anúncios, a obra ainda não saiu do papel.
12: Jorge Araújo também faz críticas à saúde pública baiana, especialmente à Central de Regulação do Estado. O parlamentar relata que moradores do interior percorrem longas distâncias sem garantia de atendimento.
10: Economia.
11: Plenário da Câmara proíbe sigilo sobre gastos do governo federal. O repórter Márcio Aquiles Sardi tem as informações sobre a proposta aprovada.
13: A Câmara dos Deputados aprovou o projeto que proíbe a imposição de sigilo sobre gastos da administração pública federal, incluindo despesas com viagens, hospedagem, alimentação, transporte e cartões corporativos. De acordo com o projeto apresentado pelo deputado Gustavo Gayer, do PL de Goiás, os gastos do dia a dia da administração pública, como os de viagens oficiais, deverão permanecer públicos. O projeto mantém a possibilidade de proteger informações consideradas estratégicas para a segurança de autoridades, mas as despesas deverão ser divulgadas. O texto também prevê que informações classificadas como sigilosas poderão perder automaticamente essa condição se não forem analisadas no prazo de 30 dias pela Comissão Mista de Reavaliação de Informações, prevista na Lei de Acesso à Informação. A proposta permite ainda que o Congresso Nacional revise decisões de classificação de sigilo e prevê punições para agentes públicos que colocarem sigilo de forma indevida para ocultar irregularidades. Nesses casos, a conduta poderá ser considerada ato de improbidade administrativa e também crime de responsabilidade. Relator da proposta, o deputado Sóstenes Cavalcante, do PL do Rio de Janeiro, argumentou que o projeto reduz brechas para uso abusivo do sigilo sobre despesas públicas. Segundo o relator, a proposta fortalece mecanismos de fiscalização e amplia a transparência sobre a utilização de recursos públicos. Ele criticou classificações feitas pelo governo.
14: O presidente Lula fazia críticas ao seu oponente, o ex-presidente Bolsonaro, porque existia ali agendas secretas, e ele fazia críticas e dizia que iria acabar com o sigilo. E até hoje, o que aconteceu foi que aumentou inúmeras vezes os sigilos de agenda, os sigilos de despesas, e nós entendemos que isso não é salutar ao Estado Democrático de Direito.
13: O projeto foi aprovado de maneira simbólica pelo plenário da Câmara, mas a federação formada pelo PT, PCdoB e PV tentou alterar sem sucesso pontos da proposta, como a possibilidade de o Congresso rever a classificação de informações. Para a deputada Érica Cocai, do PT do Distrito Federal, o sigilo deve ser mantido sobre informações que dizem respeito à segurança nacional.
15: Nós somos favoráveis à transparência. O sigilo, ele deve dizer respeito à segurança nacional, ao interesse público, ele é previsto para isso. Mas há muito sigilo irregular. O relatório do portal Transparência, ele indica que nos últimos anos, de 2015 até 2022, até o final do governo Bolsonaro, 80% dos sigilos irregulares dizem respeito ao governo Bolsonaro. Vocês lembram que Bolsonaro colocou sob sigilo o seu cartão de vacina e da sua família?
13: O projeto que proíbe a imposição de sigilo sobre gastos da administração pública federal, como viagens, hospedagem, alimentação e cartões corporativos, seguiu para análise do Senado. Da Rádio Câmara de Brasília, com informações de Daniele Lessa e Antônio Vital, Márcio Aquiles Sardi.
10: Justiça.
3: Jandira Fegali, do PCdoB do Rio de Janeiro, cobra investigações sobre supostas ligações entre a família Bolsonaro e o Banco Master. A deputada defende a instalação de uma CPI para apurar denúncias envolvendo o banqueiro Daniel Vorcaro e parte da oposição.
11: Na visão de Jandira Fegali, as recentes pesquisas de opinião sinalizam um desgaste de lideranças que utilizam discursos moralistas. A parlamentar também defende transparência nas investigações e a divulgação das apurações sobre o uso de recursos públicos.
3: Márcio Gerri, do PCdoB do Maranhão, critica Flávio Bolsonaro, alegando que denúncias relacionadas ao caso do Banco Master fragilizam sua imagem política. O parlamentar também questiona informações divulgadas sobre a relação do senador com o empresário Daniel Vorcaro.
11: Márcio Gerri sustenta que o episódio afeta a articulação política da oposição e defende ações do atual governo. Na visão do deputado, programas e medidas do Executivo Federal têm fortalecido a avaliação positiva do governo.
3: Evair Vieira de Mello, do Republicanos, do Espírito Santo, diz que foi um dos primeiros a alertar o governo e a denunciar na Comissão de Fiscalização Financeira e Controle da Câmara que havia uma máfia no INSS que operava com descontos não autorizados dos aposentados.
11: Evair Vieira de Mello defende o aprofundamento das investigações por entender que houve omissão no enfrentamento das irregularidades no INSS. Ele critica a atuação de integrantes do governo diante das denúncias, especialmente em relação ao envolvimento do filho do presidente Lula.
10: Meio ambiente.
3: A Câmara aprovou um projeto que obriga órgãos ambientais a aplicarem o Código Florestal em todos os biomas, no lugar de legislações específicas. O repórter Antônio Vital explica as consequências.
8: A Câmara dos Deputados aprovou o projeto que obriga os órgãos ambientais a aplicarem o Código Florestal em áreas produtivas de todos os biomas brasileiros, no lugar de legislações específicas, como a Lei da Mata Atlântica, mais restritiva em relação ao uso da terra para a produção rural. O projeto foi aprovado pelas comissões permanentes da Câmara em caráter terminativo, ou seja, não precisaria passar por votação no plenário e poderia seguir diretamente para o Senado. Um recurso assinado por 57 deputados, a maioria do PT, PSOL e Rede, pedia análise pelo plenário, com o argumento de que a proposta fragiliza a legislação ambiental. O recurso foi rejeitado pelo plenário por uma diferença de 148 votos, o que manteve o texto aprovado pelas comissões. O texto original, apresentado pelo deputado Alceu Moreira, do MDB do Rio Grande do Sul, tratava apenas da aplicação do Código Florestal nas áreas produtivas dos chamados campos de altitude, ecossistema localizado na região sul. O argumento é de que aquelas áreas são exploradas há mais de 200 anos e que os produtores estavam sendo multados pelo IBAMA com base na legislação que protege a Mata Atlântica. Foi o que disse o deputado Alceu Moreira.
4: Não tem nenhum sentido. Aquela terra está desde 1740 antropizada. Ela tem utilização para lavoura, para criação de gado. E agora o nosso produtor está impedido com uma multa produzida pelo IBAMA sem nenhuma necessidade. Se tiver o gado em cima do campo e por acaso nascer uma essência nativa no meio do pasto, eles não permitem mais a utilização do campo, inclusive restringe a criação de gado. É um prejuízo criminoso.
8: O recurso que pedia análise do projeto pelo plenário teve como justificativa alterações feitas no texto original durante análise pela Comissão de Constituição e Justiça da Câmara. O texto final considera a área rural consolidada, portanto passível de regularização, todas as terras ocupadas antes de 22 de julho de 2008 e não restringe a medida aos campos de altitude. Para o deputado Nilton Tato, do PT de São Paulo, um dos autores do recurso, o projeto permite desmatamento em outros biomas.
16: Tinha sido construído um acordo que recuperava o texto original do projeto para usar áreas nos campos de altitude do Rio Grande do Sul, Paraná e Santa Catarina. O projeto foi completamente deturpado, aumentando aí a possibilidade de desmatamento, de uso para o agro, de áreas não florestais na Amazônia, no Cerrado, no Pantanal e na Mata Atlântica.
8: O projeto que obriga os órgãos ambientais a aplicarem o Código Florestal em áreas produtivas de todos os biomas brasileiros, no lugar de legislações específicas, seguiu para análise do Senado. Da Rádio Câmara de Brasília, Antônio Vital.
10: Transportes.
11: Beto Preto, do PSD do Paraná, defende a criação de uma subcomissão para acompanhar o encerramento da concessão da Malha Sul Ferroviária, que atende estados da região sul e se conecta a São Paulo. Ele defende o debate sobre trechos inoperantes e passivos da atual gestão.
3: Beto Preto também pede participação de órgãos de controle e representantes do setor na discussão sobre a nova concessão ferroviária. Ele salienta que o fortalecimento do modal é estratégico para o desenvolvimento logístico e econômico do país.
10: Agricultura.
11: Câmara regulariza áreas ocupadas com a criação de área de proteção ambiental do Jamanchim, no Pará. Saiba o que muda com a repórter Daniele Lessa.
1: O plenário da Câmara dos Deputados aprovou o projeto que reduz a área da Floresta Nacional do Jamanchim e cria a área de proteção ambiental chamada APA do Jamanchim, no município de Novo Progresso, no sudoeste do Pará. O projeto, que foi apresentado pelo deputado Isnaldo Bulhões Júnior, do MDB de Alagoas, estabelece que parte das áreas ocupadas por produtores rurais será retirada da Floresta Nacional e passará a integrar a nova APA, categoria ambiental menos restritiva, que permite ocupação humana e atividades econômicas sob determinadas regras. Ao defender a proposta, o deputado Enderson Pinto, do União do Pará, disse que as pessoas se instalaram no que hoje é a Floresta do Jamanchim porque existiam incentivos governamentais para desenvolver a economia da região.
19: Essas ocupações não aconteceram na clandestinidade, não foram invasões oportunistas, foram ocupações de boa-fé estimuladas por políticas públicas. E o que aconteceu depois? Essas pessoas acordaram de um dia para o outro, dentro de uma unidade de conservação de proteção integral.
1: O relator José Priante, do MDB do Pará, argumentou que o projeto busca enfrentar um conflito histórico na região entre preservação ambiental e ocupação consolidada da terra.
19: Dar um passo na pacificação e no ordenamento legal de uma área de profundo potencial sem avançar um metro na floresta. Nós estamos falando apenas de recategorizar uma área que já está antropizada durante muitos e muitos anos, e muitas décadas.
1: Parlamentares contrários ao projeto afirmaram que a redução da área protegida pode aumentar a pressão sobre a Amazônia e estimular novas ocupações irregulares. A deputada Marina Silva, da Rede de São Paulo, alertou sobre o agravamento dos eventos climáticos extremos, como secas e enchentes.
20: Em relação às unidades de conservação, que elas são cada vez mais necessárias diante dos extremos climáticos, das secas e das cheias, que o tempo todo estão assolando várias unidades da Federação na Amazônia, inclusive o estado do Pará.
1: O texto também autoriza atividades de mineração dentro da Floresta Nacional e da Área de Proteção Ambiental, ponto criticado pelo deputado Tarcísio Mota, do PSOL do Rio de Janeiro, que apresentou destaque para tirar esse trecho da proposta, mas foi rejeitado pelos parlamentares.
21: Porque o que está acontecendo aqui tem nome e sobrenome. É premiação da grilagem, é abertura de um precedente que vai fragilizar o Sistema Nacional de Unidade de Conservação. É mais um atentado contra a possibilidade de que a gente mantenha a floresta em pé.
1: O projeto que altera os limites da Floresta Nacional do Jamanchim e cria a Área de Proteção Ambiental do Jamanchim no Pará, seguiu para análise no Senado. Da Rádio Câmara de Brasília, Daniele Lessa.
10: Educação.
3: Alice Portugal, do PCdoB da Bahia, comemora a aprovação do texto que regulamenta o reajuste anual do piso salarial dos professores da educação básica pública. Ela reitera que a proposta define critérios permanentes e garante maior segurança jurídica.
11: Alice Portugal informa que o novo piso passará para R$ 5.130. A parlamentar pede a aprovação definitiva da medida no Senado e reforça a importância de ampliar os investimentos no Fundeb e na educação pública.
3: Clarissa Tércio, do PP de Pernambuco, critica a condenação de um casal do interior de São Paulo por manter duas filhas em ensino domiciliar. A deputada classificou como absurda a posição da justiça em considerar o homeschooling como abandono intelectual.
11: No entendimento de Clarissa Tércio, o Estado pune os que não se submetem a conteúdos ideológicos. Ela afirma que a sentença fere o direito das famílias de educar seus filhos e pede ao Senado que ratifique o projeto do ensino domiciliar já aprovado na Câmara.
10: Cultura.
12: Câmara reconhece a importância da cultura country para Jaguariúna, cidade do estado de São Paulo. O repórter Antônio Vital tem as informações sobre a homenagem.
0: Em

0: projeto aprovado no plenário da Câmara confere ao município de Jaguariúna, no interior de São Paulo, o título de capital nacional do country. Jaguariúna é uma cidade com pouco mais de 60 mil habitantes, perto de Campinas, conhecida nacionalmente pelo Jaguariúna Rodeio Festival, realizado desde 1989, evento que reúne competições de rodeio, shows musicais e atrações ligadas ao universo sertanejo, o que atrai público de várias regiões do país. O projeto, apresentado pelo deputado Maurício Neves, do PP de São Paulo, justifica o título a partir da tradição da cidade ligada aos rodeios, à música sertaneja e à cultura do interior. De acordo com a justificativa, a cultura country faz parte da identidade da cidade e está presente não apenas nos rodeios, mas também na moda, na gastronomia, no turismo rural e em diferentes atividades econômicas locais. O projeto também destaca o impacto econômico do universo country na região. Durante o período do festival, as atividades movimentam mais de 50 milhões de reais na economia local, com geração de empregos e aumento do turismo. Relatora da proposta, a deputada Simone Marqueto, do PP de São Paulo, argumentou que a cultura country brasileira representa um modo de vida ligado às tradições do interior e ultrapassa o universo dos rodeios. No plenário, o relator foi o deputado Ícaro de Valmir, do Republicanos de Sergipe.
1: A cidade é historicamente ligada à cultura do interior, como forte tradição agrícola e pecuária, sendo o rodeio uma parte intrínseca dessa cultura. Mais do que um evento ou uma data do calendário, a cultura country em Jaguariúna é um modo de vida permanente. O estilo country está presente no cotidiano dos moradores, na moda, na culinária e nos empreendimentos locais. E a cidade amplia o seu potencial turístico com rodeios que valorizam a tradição rural e o estilo sertanejo moderno.
0: O projeto que confere ao município de Jaguariúna, no interior de São Paulo, o título de capital nacional do country, seguiu para análise do Senado. Rádio Câmara de Brasília, com informações de Daniela Lessa, Antônio Vital.
2: Termina agora o Jornal Câmara dos Deputados, com trabalhos técnicos de Wellington Teles e a apresentação de Val Monteiro e Luciana Vieira. Uma boa noite para você.
3: A Voz do Brasil está de volta na segunda-feira. Boa noite e bom fim de semana.
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5: Eu sou sua irmã em Cristo, Lourival de Almeida.
6: Aqui quem fala com vocês é sua irmã em Cristo, Débora Miranda.
7: La paix du Seigneur Jésus. Ici, c'est le pasteur da Silva Nivaldo, de la Église Pentecôte de Otamu, de Paris, France.
8: Aqui quem vos saluda é o pastor Robert de Jesus, de la sede nacional Madrid, Espanha.
9: Queridos mino, e naioti o pastor Erivelto Martina, tutenai e capasti e jada.
10: Quem fala com todos vocês neste momento é o pastor Antônio Alexandre, aqui de Lisboa, Portugal.
11: Aqui é o pastor Adibel, do país da Suíça.
12: E quem fala com os irmãos é o pastor Jonas Fernandes, pastor nacional do país da Holanda.
13: Aqui é o pastor Ismael Martins, de Luxemburgo.
14: Aqui é o pastor Ismael Rodrigues, responsável pelas igrejas Deus e Amor, no país da Alemanha.
15: Pastor Francisco de Assis Mendes, responsável pelo país de Trinidad e Tobago.
16: Aqui é o pastor Ismael Martins, de Luxemburgo.
17: Aqui é o pastor Elias de Almeida, da igreja de Pampano Beach, estado da Flórida.
18: Aqui quem fala é o pastor João Batista, responsável aqui da sede da Guiana Francesa, aqui em Caena.
19: Quem tem imenso prazer em cumprimentá-los é sua irmã em Cristo, irmã Ilza Rocha.
20: Quem cumprimenta a todos é o seu irmão em Cristo, pastor Marco Magno.
21: Aqui é a irmã Regiane Tinonim.
22: Falando com vocês, pastor Luiz Rubio.
23: Quem saúda a todos, seu irmão em Cristo, pastor Antônio Osmar de Oliveira.
24: Seu irmão, pastor Milton de Almeida.
25: Quem vos cumprimenta com a santa e gloriosa paz de nosso Senhor e Salvador Jesus Cristo, seu irmão em Cristo, pastor Roberto Marinho.
26: Amados irmãos, aqui vos fala a irmã Eleni Miranda. Deus vos abençoe. Todos são bem-vindos.
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27: Você prestasse atenção nesta leitura. Preste atenção, olha só. Lucas capítulo 8, versículo 43. Tem muita gente enfrentando isso, passando por isso. Olha só o que diz aqui, ó. E uma mulher que tinha um fluxo, de sangue, havia 12 anos, não era 12 dias nem 12 meses, foi 12 anos. E gastara com os médicos todos os seus recursos, haveres, dinheiro. Ela gastou com a medicina. Gastou. E por nenhum pudera ser, por nenhum médico ela pôde ser. Quem está entendendo, diga glória a Deus. Aí o versículo 44, olha só o que diz aqui, ó. Chegando por detrás de quem? Ela chegou por detrás de quem, igreja? Jesus. Ela já tinha gastado tudo. Então ela estava sem dinheiro. Mas ela chegou por detrás de Jesus com muita fé, olha só. Tocou na orla das suas vestes e logo estancou o fluxo do seu sangue. Meu Deus. Ela veio diante de Jesus sem dinheiro. Porque o que manda não é o dinheiro, é a fé. Quem sabe a conta está vazia, mas você está com fé. É o que importa. É a fé que faz o milagre acontecer. Tem gente gastando com médico, com medicina, com exame, com tratamento. Mas uma coisa só é necessária. É você tocar em Jesus pela fé. É você vir nessa noite e dizer, Senhor, eu creio. Eu bati em tantas portas, fiz tanta coisa. Mas uma coisa é necessária. E esta coisa é fazer como fez essa mulher. Vim até Jesus e tocar. E o milagre acontece. O milagre, meus irmãos, não depende de você ter dinheiro na conta ou não. Depende da tua fé. Quem entendeu da glória a Deus? É fé. Tu tem fé? Quem tem fé, diga glória a Deus. Imagina, chovendo, frio, e você vem, é fé, meu irmão, isso é fé. Isso é uma fé viva que agrada ao Senhor. Quem entendeu da glória a Deus? Livro de Salmos, capítulo 24, irmãos. Veja que a mulher, ela recebeu a cura, recebeu o milagre. Ela gastou com a medicina, gastou tudo que ela tinha. 12 anos gastando. Jesus curou ela. Mas no Salmo 24, a Bíblia fala que a terra é de Deus. Tudo é de Deus. É? Salmo 24, olha só o que diz aqui, ó. De quem é a terra? É do Senhor. Tudo. Diz aqui, ó. Do Senhor é a terra e a sua plenitude, e o mundo, aqueles que nele habitam. Quem crê nisso? Quem crê? Do Senhor é a terra. Tudo é do Senhor. Quem sabe na tua conta não tenha. Mas na conta de Deus, em Ageu diz, minha é o ouro e a prata. Na conta de Deus tem. Aleluia. Deus faz acontecer, porque dele é a terra. Tudo é do Senhor. É do Senhor. Quem entendeu, dá glória a Deus. E eu quero neste momento, irmãos, nós estamos num propósito de campanha que começou quarta-feira. Vai ser 21 dias consecutivos de oração, intercessão, por todos que vão fazer esse propósito. Nós estamos anotando nome por nome no caderno, neste livro, que não vai ficar aqui na frente. Esse livro vai ficar na mão do pastor, orando, todos os dias no altar, vai pro rádio, volta, mas não vai ficar aqui. E vai ser escrito o nome da pessoa, completo, e do lado, família. Não vai ser o nome de toda a família, é só o nome, e vai escrever assim, em favor da família também. Quem entendeu, dá glória a Deus. É um sacrifício, é um propósito. 21 dias consecutivos de oração e jejum. O tema deste propósito é, o meu milagre será notícia. Quem entendeu, dá glória a Deus. Quem crê que o teu milagre vai virar notícia, diga amém. Vai virar notícia. E para virar notícia, nós temos que botar fé em ação. Porque tudo é possível que crê. Se você quer que o teu milagre venha virar notícia, vai fazer como fez esta mulher. Ela gastou tudo com a medicina, gastou para ter recurso, mas nada resolveu. Foi quando ela veio até Jesus por detrás, quietinho, no propósito, crendo, e tocou, e o milagre dela virou notícia. Jesus parou e disse, quem me tocou? Muita gente toca em Jesus, só que tem gente que toca com muita fé e com propósito. Jesus parou e diz, alguém me tocou porque de mim saiu virtude. E ela diz, fui eu, Senhor. Eu saí da minha casa, enferma, doente. Faz 12 anos que eu estou gastando com médico. Eu faço exame, faço tratamento. E ele só leva o dinheiro. E nada resolve. Mas eu falei, eu vou até o Senhor. E eu toquei, Senhor. E fiquei curada. Estou curada. Quem entendeu da glória a Deus? Você vai fazer o propósito com Deus nessa noite. Você vai vir aqui no altar, eu vou anotar o teu nome completo. Vai ser 21 dias de oração e jejum. Começou hoje, já pela manhã, pela tarde, já apresentamos aqui na igreja, e nós vamos orar por você. Eu quero anotar o teu nome aqui nesse caderno. Você vai fazer uma oferta de R$50 e vai ajudar a obra de Deus, e eu vou anotar o seu nome. Eu quero entregar nas suas mãos o voto. Você vai colocar a oferta dentro do voto. A nossa irmã Fernanda vai escrever o nome dos irmãos aqui, que vão ajudar a manter a obra de Deus. Eu já fiz o meu voto ali no estúdio, irmão. E eu quero cumprir com o meu voto já nessa noite. Mas eu quero, em nome de Jesus, entregar nas suas mãos o voto. E eu quero ungir o alto da sua cabeça, para que a bênção seja confirmada através desse ato de fé. Onde está a primeira pessoa? Isso, olha aí, já tem um irmão Jairo. Senhor, o teu servo vai fazer esse voto, Senhor, contigo, Pai. Confirma na vida dele, Pai. O milagre vai virar notícia. Senhor, surpreende o teu servo, Pai. Abra as portas para ele. Será 21 dias de oração e jejum, Pai. Esse caderno vai ser levado do monte na quarta-feira. O pastor vai orar lá no monte, Pai. Em favor de todos que estão entrando no propósito. Deste propósito, meu Deus, o meu milagre vai virar notícia. Surpreende ele em nome de Jesus. Deixa o nome no caderno ali, em nome de Jesus. Senhor, aqui está o meu voto. Recebe, Senhor. É de R$50. Recebe, Senhor. Meu Deus. Aqui está o teu filho. Segura aqui, meu querido. Senhor, visita este irmão, Pai. Ele está na fé, Pai. Deus, surpreende ele. O milagre que ele tem buscado não é de hoje, é de tempo. E o Senhor está mostrando aqui que isso vai acontecer porque ele entrou no propósito com muita fé após o

fé após ouvir a chamada, Senhor. O meu milagre vai virar notícia. Recebe, irmão, recebe em nome de Jesus. Tome posse. Amém? Pode deixar o nome aqui do lado, o nome. Aleluia, Jesus. Jesus, aqui está na mão da tua serva, Pai. O milagre vai virar notícia na vida também, meu Deus, da Sofia, Pai. Deus, surpreende ela. Porque a peleja não é mais dela, Senhor. O Senhor vai acalmar, o Senhor vai calar o inimigo. O Senhor vai mostrar quem está certo. O Senhor vai julgar essa causa. O mal não vai ter êxito nem força de se levantar, porque operando Deus ninguém pode impedir. E o milagre desta irmã vai virar notícia, Pai. Ela vai, meu Deus, testemunhar. Receba, irmã, receba em nome de Jesus. Deixa o seu nome ali. Jesus, aqui está o teu filho que vai pegar este voto, Pai. O milagre que o Senhor tem para ele é grande, Pai. O Senhor está mostrando aqui a providência chegando na vida dele, no projeto dele, Pai. O mal caindo por terra, a inveja, o atrapalho que estão atrapalhando, querendo impedir, está indo embora hoje. Deus, surpreende ele a partir de amanhã, sábado, pela manhã. Meu Deus, confirma esse resultado de bênção grande na mão dele, em nome de Jesus, receba. Aleluia, Jesus. Chega aqui, meu querido. Senhor, confirma, meu Deus, a vitória sobre a vida deste irmão. Em nome de Jesus Cristo, o milagre vai virar notícia. Derrama sobre ele esta bênção total, Pai. Surpreende a fé dele. Confirma este milagre sobre a sua vida nesta noite. Em nome de Jesus, tome posse. Coloca o seu nome ali. Pode deixar o seu nome. Jesus, aqui está este voto. Senhor, eu oro pelo teu filho, Pai. Ele está na fé, meu Pai. É impossível para ele, mas ele veio determinado quando ele saiu daquele banco. Ele levantou, meu Deus, para vir diante deste altar. Ele veio de uma determinação tão grande, Pai. E é por meio desta fé, determinação que ele tem, que o Senhor está dando vitória na vida dele. A vitória está chegando, o milagre está acontecendo, porque o Senhor diz na palavra, tudo é possível ao que crê. Olha aí, Senhor, olha aí a fé deste homem. Repreende o inimigo e abre esta porta e dá vitória, dá causa ganha, Pai. Venha justificar ele, venha justificar, Pai. Em nome de Jesus, receba, irmão, em nome de Jesus. Pode anotar o nome aqui. Aleluia, Jesus. Segura aqui, meu irmão, segura aqui. Jesus, aqui está tua filha, Pai. Surpreende ela com este propósito que ela está fazendo, Pai. Senhor, o desejo dela vai se concretizar. O Senhor está mostrando aqui que esse desejo que ela tem no coração dela, Pai, parece tão impossível. Mas o Senhor tem visto o propósito. E o coração dela, meu Deus, em qual ela tem aplicado, tem orado, tem buscado. Deus, surpreende ela por esses dias. Dentro desta campanha, porque o milagre que ela vai receber vai virar notícia em nome de Jesus. Tome posse, irmã. Dentro de poucos dias vai vir a tua bênção, irmã. Amém? Recebe aqui, irmã. Segura o voto. Meu Deus, surpreende a tua filha, Pai. Ela está numa fé tão grande, Pai. O Senhor está mostrando aqui a providência chegando na casa dela, na vida da família, Pai. O mal caindo por terra, restituição, paz, amor, alegria na família. Meu Deus, repreende a enfermidade, dê saúde, dê vitória, dê livramento em nome de Jesus. Irmã, tome posse da vitória, receba, deixa o nome ali. Aleluia, Jesus. Senhor, aqui está o teu servo, Pai. Confirma, Senhor, a vitória sobre a vida do teu servo, irmão Jair. O milagre que ele vai receber vai virar notícia na vida dele, Pai. Vai virar notícia, vai virar notícia. Deus estava confirmando o milagre, o milagre, o milagre, o milagre. Porque esse propósito é de Deus. Esse propósito é de Deus. O meu milagre vai virar notícia. Recebe em nome de Jesus. Deixa o nome ali anotado. Tem mais alguém com esta fé? Você vai entrar nesse propósito com Deus. O teu milagre que você vai receber vai virar notícia. Você crê, faz o voto com Deus nesta noite. Isso, irmã, tome posse, meu Deus. Aqui está tua serva também, Senhor. Ela está confiante, Pai, neste propósito que o Senhor está fazendo o milagre. Através da fé, meu Deus, surpreende a tua serva. Surpreende o seu projeto, Pai. Porque o que o Senhor está realizando na vida desta irmã.

0: vai virar notícia, muitos vão saber, vão ouvir e vão se alegrar, porque o Senhor está mostrando que é grande a vitória, que vai aumentar a fé de muitos irmãos que vão ouvir, meu Deus, recebe, irmão, em nome de Jesus. Onde está a próxima pessoa que vai fazer? Deus tem a bênção para a tua vida, mas depende da tua fé. Precisa botar a fé em ação. Acreditar. Porque tem gente que quando ele põe a fé em ação e acredita, aí ele começa a viver o sobrenatural, vai dizer, olha, irmão, valeu a pena, eu acreditei. Eu botei a fé em ação, confiei, fiz o propósito com Deus e o Senhor me surpreendeu. Valeu a pena. Valeu a pena acreditar, valeu a pena fazer o sacrifício no altar de Deus. Tem mais alguém com esta fé? Você vai fazer esse voto com Deus. Você pode fazer no cartão de crédito, débito ou até mesmo através do Pix. Pode colocar aqui o QR Code, o Pix. Você pode mandar pelo Pix também. Amém? Manda pelo Pix, pastor. Eu não tenho dinheiro em espécie, nem um cartão. Você pode posicionar o teu telefone e colocar aqui, ó, a posição da tela. Você já vai fazer a oferta através do Pix, do QR Code, e vai enviar o comprovante nesse WhatsApp aqui, ó, no WhatsApp. Pode enviar. Faz a tua parte. Entra no propósito com Deus. Voto de R$50. Você vai deixar o seu nome neste caderno anotado aqui, ó. Nós vamos orar, apresentar a Deus. Amém? Quem entendeu, dá glória a Deus. Isso, irmão. Vem cá. Vem, porque Jesus garante a vitória na tua vida. Neste propósito, Senhor, aqui está, Pai, segura o voto, meu querido. Senhor, aqui está o teu filho, Pai, que está fazendo este ato de fé. Ele vai deixar o nome ali, meu Deus, para nós interceder. Será 21 dias, Pai. Nesses 21 dias, ele vai ter a vitória completa. Ele vai receber esta bênção e vai virar notícia, Pai. Oh, Deus, compreende. Surpreende ele, Senhor. Oriclama, lamanaia. Oh, glória, confirma esta bênção na vida dele, na palma das mãos dele, em nome de Jesus. Tome posse. Deixa o nome anotado ali. Tem mais alguém com esta fé? Isso, vem cá, Mateus. Vem cá, porque Deus tem a bênção para a tua vida. Isso. Segura o voto. Senhor, surpreende a vida do Mateus, Pai, que está fazendo esse voto contigo diante deste altar, Pai, de R$50. Surpreende esse jovem, Pai. Abre as portas para ele, prospera, multiplica. Ele está usando a fé, meu Deus, e esta fé rompe barreira, esta fé rompe muralha. Ele vai testemunhar, porque o Senhor vai conceder essa bênção na palma da mão dele, em nome de Jesus. Receba a vitória. Deixa o teu nome ali anotado. Isso. Tem mais alguém com esta fé? Tem mais alguém com este propósito? Não tem? Jesus te dá a oportunidade hoje para você fazer esse voto. Fique de pé toda a igreja, pegue nas suas mãos o voto, a oferta, vamos apresentar a Deus. Isso, apresenta ao Senhor a tua oferta, o teu voto. Vamos orar, Senhor meu Deus e meu Pai. Abençoa a igreja, abençoa o povo, abençoa os irmãos dizimistas, abençoa aqueles que estão ajudando a manter esta obra. Prospera, multiplica, Senhor. Venha derramar da tua bênção, do teu poder, da tua graça. Prospera, multiplica. Meu Deus, aqui está o livro, Senhor. Nós apresentamos nome por nome que está aqui neste caderno, Senhor. Estaremos em jejum, meu Deus, durante 21 dias, apresentando este livro. O nome de todos que estão aqui neste caderno, Senhor. Oh, glória, glória, glória, glória. Meu Deus, eu te apresento este caderno. Agora, este livro, a qual contém o nome dos irmãos que entraram no sacrifício dos 21 dias, o meu milagre, aleluia, o meu milagre será notícia, o meu milagre vai ser notícia, oh glória, glória, glória, confirma, meu Deus, a vitória deste grande propósito desta campanha de 21 dias de oração e jejum, em nome de Jesus. Amém, Senhor. Vai ficar conosco este caderno, nós vamos levar para oração. 4 horas de oração em favor de cada um de vocês que fez o propósito, amém? Você que deseja fazer depois o voto, ou ficou pensando, será que eu faço? Nós estaremos aqui para anotar o teu nome e orar por você, amém? Nós vamos receber agora o pastor Samuel, que já está conosco no altar. E vai orar por todos nós em nome de Jesus. Recebemos o anjo da igreja com aplausos para Jesus bem forte.
1: Graças a Deus. Cumprimento os irmãos capazes do Senhor, amém? Põe as mãos no seu coração, feche os olhos, diga comigo: Senhor Jesus, nessa noite eu creio no poder da sua palavra. Livro do profeta Isaías, você que trouxe a palavra de Deus, Isaías capítulo 55, nós vamos ler o versículo de número 6, profeta Isaías, capítulo 55, verso 6, vai sair aqui no telão para você acompanhar. Buscai ao Senhor enquanto se pode achar, invocai-o quanto está perto. Diga comigo: busque a Deus enquanto há tempo. Busque a Deus enquanto há tempo. Levante as mãos. Para te adorar, ó Rei dos Reis.

0: Pode sentar, nós vamos meditar nesse texto da palavra de Deus. Existem mentiras que parecem verdades. Tem mentiras que são tão bem planejadas. Tem mentiras que são tão bem elaboradas. Isso, deixa o texto aqui. Tem mentiras que são tão bem contadas que parece verdade. Mas é mentira. E a maior mentira que é contada no século 21 é que o homem não precisa de Deus. É que o homem é autossuficiente. Essa é a maior mentira, o maior engano. Porque todos nós buscamos algo na vida. Todos nós. Seja status, fama, posição. Todos nós somos movidos por desejos, sonhos, ambições, expectativas. Pode até parecer que uma pessoa está perdida. Podemos olhar para alguém e achar que essa pessoa não tem um sonho, um objetivo. Ela parece perdida. Mas na verdade ela está buscando alguma coisa. Ela está atrás de alguma coisa. Pode ser prazer, segurança, felicidade, dinheiro, reconhecimento. Alguma coisa a pessoa está buscando. Principalmente aquelas que entram na igreja. Ela vem na igreja buscando alguma coisa. Temos algumas exceções raras de pessoas que talvez hoje levantaram pela manhã e pensaram consigo e elaboraram no seu coração esse sentimento, esse desejo. Eu vou na igreja porque não tem nada para fazer. Não tem um lugar para me ir. Então estou entediada. Eu vou na igreja. Mas a pessoa vem, movida por tédio, talvez movida por curiosidade, talvez movida por aquilo que escutou no rádio, talvez movida por algum convite, mas a pessoa veio, porque todos nós estamos em busca de algo. Todos nós. Agora, na maioria das vezes que nós buscamos algo e nós somos frustrados, é porque nós buscamos nos lugares errados. Tem pessoa que quer buscar a felicidade no lugar errado e sofre a decepção. Tem pessoa que quer buscar a felicidade em pessoas erradas e sofre a amargura de um casamento infeliz. Tem pessoas que querem buscar prazer, segurança, estabilidade em lugares errados, em portas erradas, em caminhos errados, porque a Bíblia diz que há caminhos que para o homem parece ser bom, mas o final é morte. E elas sofrem frustrações e decepções. Porque buscam no lugar errado. E Jesus é quem fala sobre essa busca. No Evangelho de João, no capítulo de número 1, no verso 38, na parte A, Jesus faz uma pergunta e ele diz assim, ó, o que buscais? O que vocês estão buscando? porque uma multidão seguia ele. Aonde Jesus estava, tinha uma multidão. Ali tinha pessoas buscando todo tipo de coisa. E ele faz uma pergunta. O que buscais? Vocês estão buscando o quê? Dinheiro, fama, status, reconhecimento, poder, cargo? O que é que vocês estão buscando? Prazer? O que vocês estão buscando? Sucesso? Tem muitas pessoas que buscam, buscam, buscam e são frustrados porque estão buscando em lugares errados. E por isso que essa busca nunca tem fim. É por isso que a pessoa continua sentindo um vazio, mesmo buscando dinheiro, buscando poder, posição, crescer na empresa, buscando felicidade, se envolvendo, até mesmo, me desculpa a expressão, sexualmente, com um e com outro, e nunca o vazio é preenchido. Nunca é resolvida essa pendência. Porque tudo que é secular que nós buscamos não pode resolver o problema do coração. Não pode resolver o problema da alma. Por isso a única esperança para a humanidade é buscar a Deus. É a presença. Um grande pregador que já faleceu há alguns anos, ele diz que o homem tem um vazio do tamanho de Deus dentro de si. E só Deus pode preencher esse vazio. É bem verdade que na conquista de um carro novo, na conquista da casa própria, quem já teve aqui a sensação de comprar um carro seminovo ou novo? Quem já teve? Quem aqui que já sentiu o prazer que é pegar a chave da casa própria? Quem já teve? Quem não teve, fica tranquilo, que você vai ter, em nome de Jesus. Mas essa sensação gera em nós uma euforia, uma alegria, sim ou não? Mas passados uns dias de tanto andar no carro, sacia aquela vontade. Depois que conquista a casa, passa aquela euforia. E o vazio continua. Esse vazio insaciável, só Deus pode preencher. Só o Espírito Santo pode preencher. E os primeiros discípulos entenderam isso. E em detrimento de todas as coisas, eles decidiram buscar a Jesus. Eles decidiram estar na presença de Jesus. Então grave essa palavra. A nossa vida é muito breve. Para nós gastarmos e empregarmos forças em coisas passageiras. A nossa vida é muito breve para nós centralizar nossos sonhos e objetivos apenas em conquistas materiais. Precisamos buscar a Deus. E o convite para buscar a Deus na noite de hoje é urgente, é para ontem. Porque tem muitas pessoas no nosso meio que está ganhando o mundo inteiro, mas está perdendo a sua alma, está se distanciando de Deus. Está se distanciando da presença de Deus. A grande verdade, meus irmãos, é que a graça de Deus, a salvação, o perdão dele, está disponível hoje, só que não estará disponível para sempre. Um dia essa porta chamada perdão, um dia essa porta chamada salvação, em breve essa porta chamada graça, ela vai se fechar. E não vai haver como mais buscar a Deus. Suas lágrimas não serão acolhidas diante de Deus. Suas orações não serão mais atendidas. O Senhor está te convidando hoje a receber a graça de Deus. O Senhor está falando ao seu coração, chegou o tempo de buscar a Deus, estar atento para a sua voz que está falando conosco. Porque tem pessoas aqui que estão tão cheias de si, que Deus não tem espaço mais na vida dele. Tem pessoas que são tão cheias de si, que Deus não consegue entrar mais na vida dele. Deus não pode morar na vida dela. Por isso o Espírito Santo está me convidando. O Espírito Santo está convidando você a retroceder seus sonhos e viver o sonho de Deus. Abre mão da sua vontade para viver a boa, perfeita e agradável vontade de Deus. O coração hoje pode ser aquebrantado e amolecido pela chamada de Deus que te convida a se arrepender e se voltar a Ele de todo o coração. Então, diante desse texto aqui, buscai ao Senhor enquanto se pode, invocar enquanto está. O primeiro convite de Deus é buscar o Senhor em primeiro lugar. O primeiro convite é buscar Ele em primeiro lugar com caráter de urgência, porque vai chegar uma hora que nós vamos buscar e não vamos achar. Quando a Bíblia diz, lembra-te lá em Eclesiastes do seu Criador, nos dias da sua mocidade, antes que venha os dias pelos quais eu verbaliza dizendo, eu não tenho mais neles prazer. O que o autor está dizendo é o seguinte, é para nós lembrar de Deus enquanto você está bem. Tem a oportunidade de vir cultuar. Não deixa para lembrar de Deus quando estiver deitado numa cama. Não deixa para lembrar de Deus quando tudo ir de mal a pior. O Senhor está convidando você a lembrar dele, a buscar a sua presença como prioridade. E eu te pergunto, Deus tem sido prioridade na sua vida, nos seus negócios? Mais importante que fazer para Deus é viver com Deus. Mais importante que pregar é andar com Deus. Mais importante que honrar a Deus com o seu dízimo, com a sua oferta, é entregar a sua vida como sacrifício a Ele. Buscar a Deus, irmãos, não significa abandonar seu emprego. Buscar a Deus não significa dar as costas à sua família. Buscar a Deus significa prioridades. Porque tem pessoas que falam assim, ó, eu não tenho tempo para orar. Eu não tenho tempo para ler a Bíblia. Só que tempo não se tem, tempo se faz. Porque tudo que é prioridade na nossa vida, nós arrumamos um jeitinho brasileiro. Tudo que é prioridade na nossa vida, nós damos um jeito. Deus está dizendo nessa noite, priorize estar na minha presença. Priorize buscar a minha presença. Porque quando o Senhor, Ele ocupa o primeiro lugar na nossa vida, todas as outras áreas na nossa vida encontram equilíbrio. É o que eu falei aqui à tarde. O dinheiro traz a fé? Não. Mas a fé traz o dinheiro. Pode ter certeza. O dinheiro traz o sono, mas a fé faz a pessoa dormir bem e a insônia ir embora. Então você precisa ter fé, que buscando a Deus a tal ponto, a entregar a sua vida sem hesitar, Ele vai fazer sua vida ser equilibrada. Porque quem prometeu essa verdade, essa promessa, foi Jesus. Coloca aí. Mateus capítulo 6, versículo 33. Foi o próprio Jesus que prometeu que quando você busca Ele, Ele cuida de tudo. Quando você busca Ele, Ele cuida. Pastor, não era isso que eu esperava, mas era isso que Deus quer falar. Que você precisa parar de priorizar os seus sonhos e priorizar a vontade de Deus. Buscai ao Senhor enquanto se pode achar, invocar enquanto está perto. Esse é Isaías 55, 6. Agora olha Mateus 6, 33. Vai de encontro com esse versículo. Buscai primeiro o reino de Deus e a sua justiça. E essas coisas que nós precisamos vai ser acrescentada. Vai ser acrescentada. Você quer vencer? Deus tem que ser prioridade na sua vida. Você quer prosperar? Deus tem que ser prioridade. Irmãos, olha para mim. Deus não é um gênio da lâmpada mágica, que eu esfrego a lâmpada assim, ó, e ele sai como entregador do iFood e fala, aqui está seu pedido. Não podemos rebaixar o evangelho a esse nível. O princípio é buscar a Deus. Enquanto você busca a Deus, Deus vai cuidar da sua vida. Ei, enquanto você busca a Deus, Deus vai cuidar da sua família. Enquanto você busca a Deus, Ele está dizendo nessa noite, a farinha da panela não vai acabar, o azeite da botija não vai terminar. Enquanto você busca a Deus, Deus põe a mão naquela causa que está perdida na justiça. Enquanto você busca a Deus, Ele cura o câncer. Enquanto você busca a Deus, Ele traz equilíbrio, Ele traz socorro, Ele traz vitória. Ele faz milagres em todas as áreas da sua vida. Isso aconteceu na igreja primitiva. A Bíblia diz em Atos dos Apóstolos, capítulo 12, que Pedro estava na prisão. Ele esperava o dia amanhecer, aonde ele seria, diz a Bíblia, decapitado por causa do evangelho. Só que ele estava na prisão e a igreja estava desesperada. Vão matar o líder da igreja primitiva, Pedro. Não, a igreja estava buscando a Deus. A Bíblia diz, a igreja fazia contínua oração. Atos 12, verso 5. E enquanto a igreja buscava a... no meio do sufoco. Enquanto a igreja buscava a Deus em um contexto de morte, em um contexto de perseguição, de oposição, o anjo do Senhor desceu lá ao encontro de Pedro. Porque aquele que habita na sombra do esconderijo do Altíssimo, ele é protegido. Ele é guardado, cai mil ao lado dele, cai 10 mil à direita dele, mas ele não é atingido. Então levanta a mão que eu vou liberar uma palavra. Enquanto você busca Deus, Deus cuida de tudo. Deus está no controle de quem busca a sua presença. Quando nós buscamos a Deus, Ele cuida daquilo que Ele confiou nas nossas, porque não se iluda não. É força de expressão nossa falar assim, ó, meu carro, minha casa, mas nada é seu. Não pago IPVA para você ver um negócio. Não pago IPTU para você ver um negócio. Hã? Na primeira Blitz eles te levam o carro. Acumulou 3 IPTU, eles colocam no leilão. Isso é para provar que tudo que nós temos está nas mãos de Deus. Nada está. Nós, é do ser humano. É do ser humano querer ter o controle da situação. Só que nós não temos. Você quer ver uma coisa? Nós atendemos uma senhora aqui, Ela falou assim, eu já gastei mais de 30 mil em exames com médico. E minha sobrinha, o câncer está comendo ela por dentro. Então eu vim aqui recorrer a Deus, porque ela entendeu que tem coisas que saem do nosso controle. Tem coisas que o dinheiro não resolve, irmãos. Tem coisas que 10 milhões não resolve. Eu quero ver 20 milhões resolver. O câncer em estado terminal, a leucemia, a AIDS, não resolve. Mas quando nós buscamos a Deus, Orimicalabassúria, Lázaro estava morto, já cheirava mal, já era de 4 dias, mas Jesus chegou e diz, Lázaro, sai para fora, Lázaro. E Lázaro ressuscitou. Quando nós buscamos a Deus, nós declaramos para Deus que o controle da nossa conta corrente, que o controle da conta empresarial, CNPJ, CPF, pessoa física, jurídica. Quando nós confiamos a Deus e buscamos a Deus, nós entregamos tudo. Nós confiamos que o controle da nossa saúde, da nossa finança, do nosso casamento, o amanhã vai estar nas mãos de Deus. Coloca aí para mim terminar. Mateus 6, versículo 30. Olha a palavra de Deus para nós. Olha aí, ó. Pois se Deus assim veste a erva do campo, que hoje existe, e amanhã é lançada no forno, não vos vestirá muito mais a vós, homens de pequena fé? Põe mais. Não andeis, pois, inquietos ou ansiosos, dizendo, nós falamos isso, o talão de energia nem venceu, já vai vencer, e a gente, como é que eu vou pagar esse talão? É assim ou não é? Nem chegou o IPVA do carro, meu Deus, é mil e tanto, como é que eu vou pagar? Aqui, ó. Não andeis ansiosos, dizendo, que comeremos, ou que, ou com que nos vestir, mais. Porque todas essas coisas os gentios procuram. Vosso Pai Celeste bem sabe, Deus sabe, que necessitais de todas essas coisas. Coloca o 33. Deus sabe o que você precisa. Deus sabe que você precisa comer. Deus sabe que você precisa calçar. Deus sabe que você precisa vestir. Agora é o seguinte. Deus sabe o que você precisa. Deus sabe o que você agora, você sabe o que Deus quer de você? Ele quer isso. Buscai primeiro o meu reino. E a sua justiça. E essas coisas, comer, vestir, calçar, carro, casa, dinheiro, porque todos nós precisamos. Eu seria hipócrita se eu falasse que não precisava de dinheiro, porque todo mundo precisa. Mas quando você busca a Deus, você coloca a prioridade no lugar certo, na pessoa certa, todas essas coisas vos serão acrescentadas. Levanta a mão, fecha os seus olhos. O Senhor está falando aqui para a igreja. Continue vindo na minha casa. Continue fazendo a minha vontade. Continua perseverando na minha presença. Porque enquanto você busca a minha presença aqui, eu cuido de você. Enquanto você busca a minha presença aqui, eu trabalho na vida do seu filho, da sua filha, do seu marido, na sua empresa, nos seus negócios, ó glória. Enquanto você busca a Deus aqui, Ele está dizendo: a vitória vem ao teu encontro, o milagre vem ao teu encontro, o socorro vem ao teu encontro, glória a Deus. Busque a Deus. Eu vou terminar para a gente orar, mas quem me ouve, diga amém. Buscar a Deus é sempre o caminho certo. E a maior e melhor opção que a gente tem. Nós vivemos numa época, irmãos, que nós temos que tomar muito, mas muito cuidado com quem a gente compartilha a nossa necessidade. Porque tem gente que está esperando só uma falha sua para te arrebentar. Tem gente que está só esperando um áudio seu para fletar com o seu marido e com a sua esposa. Tem gente que está só esperando um vacilo seu para acabar com a sua vida. Por isso Deus está mandando eu dizer para alguém aqui: coloca seu problema na mão de Deus, que Ele vai trazer o recurso na tua mão. Não precisa falar o que você está passando para ninguém. Põe na mão de Deus que Ele vai dar jeito. Põe na mão de Deus que Ele vai resolver. Põe na mão de Deus que Ele vai dar vitória. Porque Deus é fiel em suas promessas. Diga comigo: Deus é fiel em suas promessas. Então, para a gente encerrar, grava essa palavra: buscar a Deus é uma oportunidade de graça. Buscar a Deus é uma oportunidade certa. Só que buscar a Deus só existe, ou melhor, exige uma coisa: perseverança. Perseverança. Porque tem dias que o cansaço vem e a gente não quer orar. Tem dias que o frio aperta e a gente não quer vir para a igreja. Tem dias que a dor no corpo bate e a gente não quer se levantar para pegar na Bíblia, para pelo menos abrir a boca e agradecer a Deus. Mas é nessa hora que eu manifesto a minha fé. Eu aproveito a oportunidade para adorar a Deus, é que Ele se move. Paulo e Silas estão na prisão, foram arrebentados, condenados, estão presos, só que à meia-noite eles cantavam e oravam quando o céu ouviu a oração, ô glória. Quando o céu ouviu o clamor, e o anjo desceu lá e quebrou as cadeias, ô glória. Sabe o que é que Deus está falando para alguém que entrou aqui arrebentado, entrou aqui para baixo, entrou aqui angustiado, entrou aqui desanimado, entrou aqui ferido? Continue buscando a minha presença, porque eu vou quebrar as cadeias, eu vou quebrar os grilhões. Ei, se coloca de pé e levanta as mãos. O Senhor já está enviando o anjo com a vitória na mão, ô glória. O Senhor está enviando socorro para a tua vida hoje, para a tua casa hoje. Levanta a mão lá em cima e diga comigo: meu Deus. Diga: meu Deus, nessa noite eu estou aqui buscando ao Senhor, e eu creio no meu milagre, na minha vitória, em nome de Jesus. Põe as mãos na cabeça, fecha os olhos.
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